0: que merecem. A Ministra do Trabalho pede sentido de responsabilidade aos partidos do arco da governação para se aprovar o pacote laboral no Parlamento. Esta noite, em entrevista na CNN Portugal, o apelo de Maria do Rosário Ramalho.
1: Todos os partidos do arco, sobretudo os partidos do arco da governação com sentido institucional, deverão com certeza olhar para o texto que lhes vai chegar, que é este que lhes vai chegar. Não é o que existia anteriormente, é diferente do primeiro e com o mesmo sentido de responsabilidade a ver, olhar para as soluções para resolvermos estas questões.
0: E o Governo mantém a promessa de fazer chegar o salário mínimo aos 1.100 euros até 2029. A Ministra do Trabalho diz que esse valor não é um entrave, pois a discussão no pacote laboral centra-se no salário médio, mais difícil de conseguir. Depois da aprovação em Conselho de Ministros esta quinta-feira da proposta da nova lei laboral, segue para discussão no Parlamento. Os Estados Unidos anunciam mais financiamento em ajuda humanitária às Nações Unidas. É um apoio de 1.500 milhões de euros a países que, de acordo com Washington, estejam alinhados com os interesses da política externa norte-americana. Ainda assim, a ONU reitera que mantém os princípios de neutralidade e imparcialidade enquanto se vê obrigada a mudanças no sistema humanitário com cortes drásticos na ajuda de vários países, incluindo os Estados Unidos. Este apoio surge numa altura em que Donald Trump está em Pequim e com a China a presidir ao Conselho de Segurança da ONU. O comentador de Assuntos Internacionais da Antena 1, Felipe Vasconcelos Romão, considera que esta nova dinâmica pode servir para alavancar a imagem de Washington nas Nações Unidas, ou seja, o anúncio de mais dinheiro não é inocente.
2: Nada do que nenhum governo faz tem essa característica de ser inócuo. Trump ainda menos, não tem qualquer apreço pelas Nações Unidas, pelo direito internacional, o que poderá levar a crer que só se mobilize para algum tipo de financiamento se puder tirar algum partido um mecanismo de causa e efeito entre esse dinheiro e um programa político é completamente incompatível com aquilo que são os objetivos das Nações Unidas. Dito isto, toda esta dinâmica com a China e provavelmente alguma noção de que a China poderá vir a ocupar o espaço que é deixado vazio pelos Estados Unidos e fazer desse espaço um instrumento eficaz para melhorar a sua imagem a nível global, pode eventualmente levar os Estados Unidos a não desistir das Nações Unidas em nome aqui de uma tentativa de transformação na organização numa espécie de caixa de ressonância dos seus interesses.
0: Mas o comentador Felipe Vasconcelos Romão entende que o Conselho de Segurança vai manter-se fiel aos princípios que regem este órgão, o que impede que Donald Trump faça da ONU o que bem entender.
2: É impossível fazer porque, de facto, quando falamos do Conselho de Segurança das Nações Unidas e quando falamos daquilo que é a relação que os Estados Unidos têm com os seus adversários e com os seus aliados, percebemos que facilmente as outras quatro grandes potências com o direito de veto, por exemplo, no Conselho, certamente não se mobilizarão para, em nome de milhões, permitir qualquer tipo de condicionalismo naquilo que é o dinheiro dado pelos Estados Unidos ou pago pelos Estados Unidos para a organização.
0: O comentário de Felipe Vasconcelos Romão, estes 1.500 milhões de euros dos Estados Unidos em ajuda humanitária juntam-se aos quase 2 mil milhões anunciados em dezembro num acordo com as Nações Unidas. O portal de notícias Axios avança que o Comitê para a Paz em Gaza vai intervir na reconstrução em zonas do enclave fora do controle do Hamas. Isto significa que os Estados Unidos, que criaram este comitê, querem avançar na reconstrução de Gaza sem o Hamas, já que as conversações não progridem. Já na quarta-feira, numa conferência de imprensa em Jerusalém e depois de um encontro com Netanyahu, o líder deste Comitê para a Paz em Gaza disse que está a ser extremamente difícil Israel e Hamas estabelecerem uma relação de confiança. O diplomata Nikolai Mladenov afirma ainda que há violações do cessar-fogo em Gaza quase diariamente e que civis continuam a morrer. O presidente do governo espanhol resolveu pronunciar-se nas redes sociais sobre as críticas ao futebolista Lamine Yamal. O jogador do Barcelona hasteou a bandeira da Palestina durante o cortejo de celebração do título espanhol de futebol no início da semana. Foi alvo de críticas, mas o chefe do governo espanhol defende-o. Esta noite, Pedro Sánchez escreve na rede social X que Lamine expressou a solidariedade com a Palestina que milhares de espanhóis sentem e que isso é motivo para o país se orgulhar do futebolista. No Museu de Serralves, no Porto, a partir de hoje é possível visitar a exposição A Aflição do Espírito, uma mostra inédita a partir da coleção Durkheim, uma coleção privada alemã depositada na Fundação do Porto há pouco mais de um ano. 90 obras de 34 artistas que o repórter Miguel Bastos já visitou.
3: Uma das obras de maior impacto chama-se O Fim da Diversão. Mostra os horrores da guerra. O colecionador alemão Christian Durkheim compara esta obra com a Guernica de Picasso.
4: Para mim, esta é a maior obra de arte desde a Guernica. Eu disse isto há mais de 20 anos.
3: Os artistas Jake e Dinos Chapman usaram 30 mil soldadinhos de chumbo para construir um cenário bizarro em que os soldados nazis se matam e se torturam uns aos outros. Os soldadinhos estão dentro de vitrinas dispostas em forma de suástica.
4: Mais tarde, quando arranjei o dinheiro, vi a obra. Precisa de um minuto. Um aperto de mão, dois, aliás. E foi isso.
3: Parte da coleção Durkheim, um alemão nascido em 1944 que fez carreira na banca em Hamburgo, Londres e Nova York, é dedicada a preservar a memória.
4: Preocupa-me que as pessoas se estejam a esquecer da história. É certo que não se repete, mas devemos aprender com ela. Olham para o Reino Unido, olham para a Alemanha, para os Países Baixos. Estão todos a ir para a extrema-direita, o que é muito perigoso. As pessoas têm que perceber o que acontece quando as pessoas erradas chegam ao poder. Vejam o caso Trump. Ele faz tudo o que quer. É inacreditável.
3: O que nos leva a outra obra central nesta exposição, O Pai Dividido, de outro autor controverso, Damien Hirst. Um touro cortado ao meio, cada metade está mergulhada em formol, numa espécie de aquário.
4: O touro encaixa que nem uma luva em Trump, porque esta obra mostra-nos que temos de manter o que prometemos. Nós não podemos quebrar os contratos. Se o fizermos, outra parte fará o mesmo.
3: A história vem do Antigo Testamento, mas continua válida nos dias de hoje, considera o colecionador.
0: A Aflição do Espírito, para ver a partir de hoje na Fundação de Serralves, no Porto.
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1: Olá, eu sou o Herberto Quaresma e trago-vos hoje uma nova conversa com um músico e compositor brasileiro. Este nosso convidado lançou há poucos dias um novo disco, chama-se Novo Mundo. Connosco está o Arnaldo Antunes. Obrigado, Arnaldo. E antes de mais, é um privilégio conversar com um homem tão criativo e inquieto na música e na vida.
2: Obrigado, Herberto. Prazer estar aqui conversar com você, com os nossos ouvintes.
1: É um prazer ouvir-te e saber que o teu desejo de autorrenovação tem agora este novo capítulo, ou seja, um disco novo. Há sempre uma inquietude, quase uma imprevisibilidade na tua carreira que agora volta a dar-nos o Arnaldo Antunes com este novo mundo.
2: Sim, eu sempre gosto de experimentar coisas novas e, enfim, não repetir coisas que já fiz e tal. E agora, especialmente, eu tenho vindo de 3 anos apresentando o show do Lágrimas no Mar. Tive até aí em Portugal algumas 2 vezes. Que é um show conjunto com o Vitor Araújo, só eu, minha voz e o piano dele, e que foi também uma experiência, um desafio novo, que eu nunca tinha cantado acompanhado apenas de um piano, mas teve uma sintonia muito grande entre a gente. O Vitor é um artista incrível, mas foram 3 anos de um show muito sereno, muito concentrado, muito intimista, né? E foi dando aquela saudade também de fazer um som mais pesado de banda, mais dançante. E aí eu queria voltar a isso, mas também não queria que fosse uma volta. Eu acho que esse disco acabou sendo um disco diferente de tudo que eu já havia feito com banda anteriormente. Aí convidei um pupilo, produtor, que, enfim, já tinha feito alguns trabalhos com ele, mas nunca tinha chamado ele como produtor para um trabalho meu. E foi junto com ele que arregimentamos essa formação. Sim, eu gosto e acho que os ouvintes também gostam, o público em geral tem essa sede de novidade, que muitas vezes até os meios de comunicação menosprezam a capacidade do público querer, na verdade, também a novidade, querer ser surpreendido, querer ser transformado de alguma maneira pela produção artística.
1: Tu sentes isso? O teu desejo de surpreender vai também ao encontro do desejo do público. Sentes que eles esperam de ti essa renovação?
2: Sim, eu acho que sim. Eu acho que é isso que garante também, viu? Enfim, tá conseguindo fazer um trabalho, né, de música popular há mais de 40 anos e de certa forma, se eu tivesse me repetindo, eu acho que não conseguiria também estar sobrevivendo e nem me interessaria pelo que eu faço, com tanto envolvimento, né? Eu acho que é uma necessidade do artista e do público também.
1: Arnaldo, agora há este novo disco, um novo mundo que não é apenas um título, mas uma espécie de portal para uma nova etapa da tua vida. Tu trazes contigo novos sons, outros músicos, um novo produtor, enfim, uma sonoridade até diferente. Fala-nos deste disco novo e dos seus maiores desafios para chegares até aqui.
2: Pois é, convidei o pupilo já com esse desejo de renovação, né, de fazer um disco diferente do que eu já tinha feito com banda anteriormente. E ele é um produtor incrível, eu nunca tinha trabalhado com ele, já tinha participado de alguns projetos dele e tal, mas a primeira vez que eu trabalho com ele como produtor. E ele é muito inventivo e compreende muito bem o que eu trago com cada canção e dá a melhor direção para ela, e tem essa liberdade de transitar entre vários gêneros, mas sempre de uma maneira muito original. E, enfim, foi uma delícia trabalhar com ele. E junto com ele arregimentamos essa formação, né, que foi muito especial também.
1: O Novo Mundo é também é também arriscar, não é? Porque há aqui o efeito da novidade, há o efeito de olhar em frente para uma coisa que é nova, fugir talvez a fórmulas ou a territórios que tu já experimentaste antes. Preferes a surpresa à repetição do que deu certo?
2: Ah, sim, sim, o que deu certo, se você repetir, não vai dar certo. Eu quis, na verdade, eu sempre quero, né, assim, na verdade, não...
1: Há sempre algo de sedutor na novidade, não é? Há uma atração pela diferença, pela novidade.
2: É isso. Claro que a gente trabalha com redundância e novidade.

0: O Pupilo produz o teu disco novo, foi a tua primeira vez, é a tua primeira vez com ele. Como foi esse vosso trabalho, essa relação tão importante que no fundo dá forma às tuas ideias, à tua criação, através de sons, dos arranjos de um produtor novo?
1: Ah, é um produtor muito inventivo, assim, que gosta de ficar experimentando novas soluções para as músicas e com essa liberdade de reler qualquer ritmo, qualquer gênero, como uma coisa muito original, sem buscar coisa mais standard, mais clichê, sempre tendo uma leitura original, né, daquilo e buscando sempre o que é mais adequado para cada canção. Acho que foi enfim, uma combinação muito feliz, assim, dos nossos impulsos criativos.
0: O nome do teu disco Novo Mundo sugere, no fundo, a oferta de uma esperança no horizonte ou uma vida diferente, mas a verdade é que vivemos, como dizias, tempos difíceis, tempos de desafio, de incómodo, até de inquietude. Como é que as tuas novas canções conseguem responder a estes nossos tempos?
1: É, eu acho que já tem logo de cara uma surpresa, porque o título Novo Mundo aponta realmente, talvez sugere uma coisa positiva, e a pessoa vai ouvir a primeira faixa, já é uma porrada, né? Já tem aquela chuva de realidades distópicas, vamos dizer assim, né? Mas eu acho que é um retrato muito real do que a gente está vivendo com essa interferência nas relações entre as pessoas dos meios digitais e a maneira como isso vem impulsionando hostilidades, intolerâncias, guerras e violências. Então é um mundo muito complexo e, ao mesmo tempo, essa música, de certa forma, tenta comentar isso, como se a necessidade de tomar consciência de uma realidade que, enfim, que é muito diferente, né, do que a gente, daquilo que a gente preza, né, da liberdade, da natureza, da educação, da civilidade, enfim, da convivência harmoniosa entre as pessoas, um mundo pacífico, um mundo que tem um convívio com as diferenças, que tem enfim. E acho que, de certa forma, o disco, eu acho que essa tomada de consciência é necessária para a gente pensar em como reagir, a como

0: resistir a esse mundo. De certa forma, o disco no seu lado mais solar, nas suas canções mais solares, mais afetuosas, ele oferece algumas respostas lá um pouco a essa questão de como conviver com esse mundo.
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0: tempo da linguagem digital, deste ambiente, deste novo mundo que falavas, tu estás, diria, mais atento, mais ativo. Fala-nos dessa desinformação radioativa. Como é que isso afeta a tua vida ou a vida dos outros?
1: Ah, eu acho que afeta a vida da humanidade em geral, porque está todo mundo hoje em dia conectado e, de certa forma, esses algoritmos impulsionando a extrema-direita, a violência, o espaço dos haters e, enfim, acho que tem uma crise de ansiedade generalizada. Acho que isso está cada vez mais perceptível, como a velocidade da informação nos tiram, nos desconcentra e nos gera ansiedades e depressões e, enfim, crises de pânico e isso está um pouco generalizado. Então é uma coisa, ou a gente cria mecanismos de compensar essa velocidade que esses meios oferecem com momentos de contemplação, de convívio com a natureza, com leitura de um livro ou com outras atividades que, de certa forma, te proporcionem alternativas mais mentalmente saudáveis, ou fica muito difícil viver, fica muito, enfim, sofrido, né? Acho que essa é uma preocupação do disco, e mais de uma música, né? Tem a Novo Mundo, daí tem a Tanta Pressa Pra Quê, que fala de uma coisa parecida. É um pouco uma preocupação que eu tenho tido. Mas eu acho que, enfim, eu sou um otimista incorrigível, assim, eu acho que a gente tem mecanismos para reagir a isso, para sobreviver, através do cultivo mesmo, com uma atitude mais contemplativa, mais amorosa, mais positiva, enfim.
0: Falemos agora das participações, Arnaldo, dos teus convidados para este novo disco. David Byrne, Marisa Monte, um nome que tu já aqui falaste nesta nossa conversa, a Ana Frango Elétrico, que gostas muito. Fala-nos dos teus convidados, como é que surgiram estes nomes, esta lista de convidados?
1: Pois é, o Erasmo é só uma parceria, né? Uma parceria póstuma, né? Dessa letra que o filho dele me presenteou, mas tem os participantes que cantaram comigo, né, em algumas faixas. Eu convidei três artistas com quem eu nunca tinha feito nada junto, né, que é dois da nova geração, aí o Vandal e a Ana Frango Elétrico, que eu admiro o trabalho dos dois. O Vandal, dentro dessa cena do rap, eu acho que é uma coisa muito especial que se revelou, e ele, enfim, criou esse texto para. Eu sentia que essa música Novo Mundo merecia uma participação ali naquela parte instrumental. Convidei ele e ele fez um texto super adequado, super comentando as mesmas questões da canção, só que de outro ponto de vista. Aquilo ficou uma coisa incrível. E o jeito como ele canta também, meio berrado, me lembra um pouco a maneira como eu cantava no começo dos Titãs. E a Ana Frango Elétrico, eu admiro o trabalho dela já há alguns anos, eu adorei o último disco. Enfim, eu acho que a voz dela tem um charme raro, assim, entre as intérpretes femininas.

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O movimento elimina o frio. A quietude supera o calor. Pureza e quietude são o

0: Para além do Vandal, da Ana Frango Elétrico, ou até da Marisa Monte, também trazes contigo a contribuição do David Byrne. Como é que surgiu essa oportunidade?
1: O Byrne, eu já havia encontrado com ele algumas vezes, mas nunca tinha trabalhado junto, criado nada com ele, mas eu acho que tinha muito a ver. Eu sempre tive muita identificação, afinidade, admiração pelo trabalho dele. E na verdade, ele tem também esse olhar, né, muito, muito encantado com a música brasileira, né, e muito generoso também, né, de lançar coisas e tal. Trabalhou com o Tom Zé, com a Marisa Monte. E aí eu fiz o convite, ele foi muito solícito, assim, acabamos fazendo duas canções, né? E enfim, foi muito realizador, assim, para mim, porque eu sou fã dele há muitos anos, desde o começo, né, do Talking Heads até o último espetáculo, o American Utopia, que é uma maravilha, sempre acompanhando o trabalho dele, que também está sempre se renovando, enfim.
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1: Como é que foi esse processo com o David Byrne? Tu enviavas do Brasil o material para ele ouvir? Foi possível à distância vocês fazerem esse trabalho?
2: Eu fiz o convite da gente fazer alguma coisa junto, ele ficou entusiasmado, aí eu mandei duas ideias. Não dá para ficar parado aí na porta, já era uma canção, pensando dele fazer uma parte em inglês, enfim, ele acabou fazendo uma tradução da música toda e fazendo uma melodia para o canto dele em inglês, então ficou uma. As duas ficaram, né, canções bilíngues. E o Body Corpo, que eu mandei uma letra, e ele acabou fazendo a versão em inglês, a melodia, daí eu fiz a minha intervenção entre os versos dele, que também deu muito certo. São duas maneiras diferentes, mas que. E a gente ficou um ano, mais ou menos, trocando e-mails, compondo à distância, né? E depois ele gravou lá em Nova York, a voz dele, eu gravei aqui, gravamos a base, mandamos para ele, ele pôs a voz. E eu fiquei muito feliz com o resultado, assim, acho que parece que é uma coisa que tinha que acontecer, assim, faz sentido, né, esse nosso encontro.

0: já aqui falámos das tuas novas colaborações, mas também há aqui assim, neste novo mundo, um porto seguro, tão conhecido do público português, que é a Marisa Monte.
1: Sim. Aí no caso de Marisa, é a única parceria de uma antiga, né? Uma parceria que tem história, vamos dizer assim. Mas é uma canção recente que a gente fez, a gente está sempre, enfim, compondo coisas novas. O disco todo, né, são de músicas feitas recentemente. E aí eu fiquei com desejo de gravar, acho que é uma grande canção, essa coisa de usar o sol é o narrador da música, né, na primeira pessoa do sol. E eu acho uma música incrível, eu fiquei com vontade de gravar e não tinha como não chamar ela para cantar junto comigo essa nossa parceria, sendo que Marisa participou já de muitos discos meus, além dos Tribalistas, né? A gente cantando junto com Carlinhos também, mas o nosso dueto já é, de certa forma, uma coisa autônoma, assim, nossas vozes soando juntas parece que é uma entidade que tem vida própria, assim. Já pega no inconsciente coletivo das pessoas e então fiquei muito feliz de ter ela junto com a gente nesse disco. É a única faixa que tem também um quarteto de cordas junto.

0: As únicas participações fora essa formação, né, da banda, foi esse quarteto de cordas e o meu filho Tomé, que fez uma guitarra na música Pra Brincar. Também ficou incrível, ele está tocando muito lindo.
1: Como são os teus hábitos como compositor? Há uma fase em que tu estás claramente mais inspirado, portanto, corresponde a uma fase mais fértil, ou consegues compor enquanto estás em digressão? Vais guardando canções quando elas surgem para depois trabalhá-las um pouco mais à frente? Como é que é o teu processo criativo?
0: Olha, é sempre tem a coisa não de fazer de imediato, mas sempre de estar refazendo. Tudo que eu faço assim de imediato é um pouco matéria-prima para depois reelaborar. Então eu escrevo, depois mudo a ordem das palavras, troco, reconstruo, subtraio coisas que estão sobrando. E a coisa também da melodia, eu gravo mais de um caminho até achar um caminho que me satisfaça, enfim. Então tem sempre um corpo a corpo com a linguagem, né? Agora, não tem um método fixo. Às vezes eu passo a letra primeiro, depois passo a melodia, às vezes passo uma melodia e posso demorar anos para fazer a letra, enfim. Às vezes as coisas saem juntos de um jeito mais espontâneo, vou trabalhando elas ao mesmo tempo. Às vezes também é um ensaio, a banda pode estar tocando um improviso, eu saio cantando em cima e aquilo vai mais para frente virar uma canção, quando eu reelaboro em cima de uma gravação daquilo. Então são muitos jeitos de fazer. Quando é parcerias também, sempre cada parceiro é um processo diferente. Às vezes eu faço junto, às vezes à distância. Então não tem um método, mas tem sempre esse desejo de reelaboração até chegar num resultado que, de certa forma, condense assim, né, a canção e que me satisfaça. Eu acho que na composição de canção é sempre importante aquilo da melodia e da divisão das sílabas, né, no ritmo, que isso esteja muito natural e muito adequado uma coisa à outra, para aquilo não soe forçado. Então isso é uma coisa que eu sempre prezo.
1: O novo disco vai ter reflexo num espetáculo? As canções do novo disco vão ter direito a uma digressão?
0: Ah, sim, nós vamos fazer o show estreia agora aqui no Brasil, dia 11 de abril, no Rio de Janeiro, depois a gente faz São Paulo. Já tem várias datas marcadas e espero que em breve a gente possa levar o show do Novo Mundo aí para Portugal também.
1: Portugal e o Brasil, que têm uma relação tão próxima, até especial, e a cultura, a música aproxima-nos muito. Como é que vês essa irmandade que cruza o Atlântico e nos consegue aproximar?
0: Acho que a gente tem muitos vínculos, principalmente nas artes, né, na literatura, na música, no cinema. Eu sou fã de vários artistas portugueses e acho que é recíproco, né, essa troca de admirações, né? E inclusive sou parceiro e colaborador de alguns deles, né? Com o Carminho, com os Clãs, que enfim, já fizeram.

0: 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Duas horas no continente e na Madeira. Uma hora nos Açores. 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
1: Quase 4 em cada 10 trabalhadores dizem sofrer assédio laboral é uma das principais conclusões de um estudo do Laboratório Português de Ambientes de Trabalho Saudáveis. No inquérito participaram mais de 5.500 profissionais de vários setores e a percentagem dos que dizem sofrer de assédio no trabalho cresceu o ano passado em comparação com os anos anteriores. À luz, a coordenadora do relatório, Tânia Gaspar, explica que há uma maior consciência do que são comportamentos inaceitáveis no local de trabalho.
2: De alguma forma as pessoas têm este tema mais em cima da mesa, há mais literacia, fala-se mais dele e as pessoas acabam por se calhar coisas que antes aceitavam, não é? Há uns anos atrás, aquelas lideranças chamarem nomes ou retratarem ou até a questão dos comentários para as mulheres do decote ou da saia ou não sei o quê, essas coisas infelizmente eram mais comuns e as pessoas nem sabiam que aquilo não era suposto, não é? Pronto. Agora já ninguém faz isso sem se perceber que isso não é uma coisa adequada. Infelizmente ainda se continua a fazer, mas já se nota que é uma coisa que não é adequada.
1: E as pessoas que têm problemas no trabalho transpõem-nos para a vida pessoal e para a saúde física e mental. O relatório, diz a psicóloga Tânia Gaspar, dá conta disso.
2: E porque nós depois o que fazemos é que vimos que esta questão do burnout, do assédio e da solidão não é inócua. Porque depois quando nós vamos comparar os que têm e os que têm estão mesmo mal em tudo. Não é? Ou seja, nós vimos isso no relatório. Ter presentismo, ter absentismo, ter doença crónica, ter solidão, tudo isto são fatores cumulativos de risco.
1: O relatório aponta para a crescente exaustão, burnout e solidão entre os profissionais participantes no estudo. Assinala-se que não são problemas individuais dos trabalhadores, mas um sinal de vulnerabilidade das organizações. Outra conclusão é que mais de 3/4 dos participantes consideram que ganham menos do que merecem. A Ministra do Trabalho pede sentido de responsabilidade ao Parlamento para se aprovar o pacote laboral, depois de o Governo ter aprovado o diploma em Conselho de Ministros, que será debatido e discutido na Assembleia da República. Maria do Rosário Palme Ramalho fez um apelo aos partidos.
3: Todos os partidos do arco, sobretudo os partidos do arco da governação com sentido institucional, deverão com certeza olhar para o texto que lhes vai chegar, que é este que lhes vai chegar. Não é o que existia anteriormente, é diferente do primeiro e com o mesmo sentido de responsabilidade olhar para as soluções, para resolvermos estas questões.
1: Declarações da Ministra do Trabalho aqui numa entrevista à CNN Portugal. Depois da aprovação em Conselho de Ministros, a proposta da nova lei laboral avança agora para o Parlamento. O Sindicato Independente do Corpo da Guarda Prisional alerta para um novo fenómeno nas prisões portuguesas. Há gangues organizados, incluindo integrantes do PCC, uma das maiores organizações criminosas do Brasil. Júlio Rebelo, presidente do sindicato, disse hoje no Parlamento que os elementos deste gangue brasileiro detidos em Portugal nem são dos mais perigosos, mas se o fenómeno crescer, a fuga de vales judeus será, e usa a expressão, uma brincadeira em comparação com os planos destes reclusos.
4: Eu não sei se as pessoas têm noção do que é um elemento do PCC dentro de um estabelecimento prisional. Tem medidas de segurança altíssimas. Eles trabalham de dentro para fora do estabelecimento. As ameaças aos guardas prisionais vão ser feitas fora do estabelecimento prisional. É um tipo de recuso que nós nunca tivemos em Portugal e que vai obrigar os serviços prisionais a fazerem uma logística e a repensar como é que vão resolver este tipo de problemas. Até agora, pelas informações que temos, não há muitos operacionais ainda. Os que estão são mais de logística, mas quando começarmos a ter esse tipo de reclusos dentro dos estabelecimentos prisionais e a organizarem-se dentro dos estabelecimentos prisionais, nós vamos ter grandes problemas de segurança. Portanto, o que aconteceu em Vales Deus vai ser brincadeira comparando com estes.
1: É uma nova tipologia de reclusos, diz o sindicato no Parlamento. Júlio Rebelo afirma também estar contra a proposta do Governo de redução da idade para o início da carreira como guarda prisional. No Reino Unido continua a apertar-se o cerco a Keir Starmer depois da demissão do Ministro da Saúde e já com um substituto nomeado por Downing Street. Há agora outro favorito ao lugar do líder dos trabalhistas que quer voltar ao Parlamento e já arranjou João Coraceiro uma forma de o fazer.
5: Andy Burnham, o autarca de Manchester, da ala esquerda dos trabalhistas, está fora do Parlamento desde 2017 e vai pedir ao Comitê Executivo Nacional do Partido para aceitar a candidatura dele à Câmara dos Comuns. Como só pode concorrer ao lugar de líder do Labour se for membro do Parlamento, Burnham contou com a ajuda de um aliado, Josh Simmons. Ele renunciou ao lugar de deputado trabalhista pelo círculo de Makerfield para permitir a Burnham uma forma de voltar ao Parlamento. O comitê que tem de aceitar a candidatura é composto pelo círculo próximo de Starmer, mas a imprensa britânica adianta que o primeiro-ministro não deverá travar Burnham, um dos dirigentes do Labour, com maiores índices de popularidade. Burnham ainda não clarificou se pretende candidatar-se à liderança do partido, que tentou já em 2015, mas se ele avançar, podem ficar de fora Angela Rayner, antiga vice-primeira-ministra britânica, ou Ed Miliband, ministro da Segurança Energética, adiantam os média britânicos. Já Wes Streeting, que se demitiu esta quinta-feira da pasta da saúde, nome há muito apontado como candidato ao lugar de Keir Starmer, ainda não disse se vai despertar uma corrida interna à liderança dos trabalhistas e do governo britânico.
1: James Murray sucede a Wes Streeting na saúde. Downing Street confirmou esta nomeação. Murray era até agora o secretário-chefe do Tesouro. Prossegue assim mais este episódio da crise política no Reino Unido. Lúcido é o primeiro filme português na seleção imersiva do Festival de Cannes. Foi apresentado hoje pela primeira vez. O jornalista Tiago Alves entrou neste universo e encontrou-se com o artista português que, neste caso, em Cannes, no festival que decorre em França.
6: As imagens de Vierem Lúcido imaginam vários planos tridimensionais. É um universo onírico, uma espécie de sonho. E à medida que o protagonista ganha lucidez, os espectadores conseguem influenciar a paisagem.
7: O Lúcido propõe novas abordagens do ponto de vista de contarmos uma narrativa. Isso advém muito da utilização do corpo do utilizador. Durante a experiência do Lúcido, a pessoa pode encarnar a personagem principal e a personagem às vezes foge do utilizador. Isso tem um significado do ponto de vista da narrativa.
6: Vier realizou uma curta-metragem de imagem animada. É um artista multidisciplinar. Agora dá um salto para esta nova dimensão.
7: Não me interessa criar uma experiência de realidade virtual que possa ser simplesmente convertida num filme e não se perde nada, não. Eu quero usar as peculiaridades de realidade virtual para criar experiências de alguma forma novas ou que de alguma forma me entusiasmem por estarem a fazer alguma coisa pioneira.
6: Este é o primeiro filme português na seleção imersiva de Cannes. 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

0: Hoje viajamos sem sair do estúdio. Suíça, Polónia, Croácia. Três destinos e três histórias de portugueses no mundo. A Joana Roda começou na China e está agora na Suíça. O José Teixeira já tinha experimentado o mundo em Macau na adolescência e hoje está há mais de 15 anos na Polónia. Quem também já está fora há mais de 15 anos é o Sérgio Salvaterra, que está nesta altura na Croácia. Joana, José e Sérgio, bem-vindos a esta casa, uma casa que é também a vossa casa, a casa dos portugueses no mundo, na rádio. Bom, e como todas as histórias têm uma era uma vez, vamos olhar para o início das vossas histórias. O que é que vos fez sair de Portugal e tornarem-se portugueses no mundo? Joana?
1: Antes de mais uma vez, bom dia. Honestamente, não foi nada que eu tivesse planeado. Eu costumo dizer que foi por algum motivo, o universo culpa a situação e a experiência no meu caminho. Eu fui convidada para ir para a China, lá está, para a minha primeira saída. Não foi de todo planeado, mas foi uma oportunidade que me surgiu e eu senti que estava no momento de dar um passo, ainda que fosse assim um salto um bocadinho gigante, literalmente, da ponta do planeta. Eu senti, houve alguém que me disse é para ir e fui. Fui convidada e arrisquei e fui. A minha experiência pela China foi curta, mas foi importante para ser uma abertura de portas. Também para depois ter sido convidada para novos projetos.
0: José, e o seu era uma vez?
2: Obrigado mais uma vez pelo convite. Eu, desde já, como muita gente, eu gostava muito, quando era criança, gostava muito de jogos de computador e sempre fiquei muito interessado como é que eles são feitos, os jogos de computador são feitos. E tanto que, apesar de eu ter estudado arquitetura em Lisboa, na Faculdade de Arquitetura da Universidade Técnica de Lisboa, que agora acho que mudou de nome, aliás, sempre me interessei mais na área de gráficos e destas gráficos de computador e etc. Infelizmente, esta era uma área que não existia muito em Portugal nos anos 2000, no início dos anos 2000, e eu sabia que era uma coisa que existia muito na Polónia, havia vários estúdios lá, então vim para cá, digamos, numa experiência de tentar arranjar um trabalho nesta área que eu sonhava trabalhar. E uma pessoa, num abrir e fechar olhos, já passam quase duas décadas e já cá estamos desde então.
0: Sérgio, no seu caso também foi assim, num abrir e fechar de olhos passaram quase duas décadas. Como é que começa a sua história?
3: Exatamente. Bom dia a todos, antes de mais, aliás, no 1º de março, 17 anos que mudei para cá. Foi uma situação um pouco diferente. Conheci uma rapariga croata, normalmente a minha mulher é em Portugal. Decidimos que queríamos estar juntos. Começamos a pensar Portugal, Croácia, Croácia, Portugal. Eu disse, vou experimentar a Croácia para ver o que é que acontece. E 17 anos já passaram.
0: Vamos pensar numa imagem. Aeroporto. Mala feita, bilhete só de ida. Se eu vos encontrasse nesse dia, que Joana, que José, que Sérgio é que eu iria encontrar? O que é que estava escrito, estampado no vosso rosto? Entusiasmo, medo, o que é que eu estou aqui a fazer? Joana, lembra-se ou este exercício é difícil de fazer?
1: Recordo-me perfeitamente. Lembro que estava no aeroporto e tive dois tipos de pensamento, honestamente. Muito respeito, não sei o que é que me espera, mas também já meti na cabeça que era para ir e vou. E independentemente do que aconteça, vou. E o pior pode acontecer, que não tinha que ser pior, é
0: voltar para casa.
1: Exatamente. Mas foi um mix de, ok, respeito, não vou para uma cultura completamente diferente, completamente ao desconhecido, praticamente sozinha, mas vou, porque já me tinha na cabeça que vou. Por isso é um mix de respeito, medo e determinação.
0: José?
2: Eu curiosamente, apesar de ainda não ter, na altura em que me mudei para a Polónia, que também foi em 2009, portanto, tal como o Sérgio, estou aqui há 17 anos, exatamente, eu estava numa situação em que, como é que eu te explicar, não tinha nada a perder, tinha uma situação relativamente confortável, tinha emprego em Lisboa, numa área de publicidade, e então foi uma experiência, eu dei-me a mim próprio, digamos, 6 meses, ok, vou experimentar Vou tentar, em 6 meses não acontecer nada, volto para Portugal e volto para o trabalho onde eu tinha antigamente, que eles me garantiram que se eu voltasse, tinha trabalho de novo. Então foi surpreendentemente calmo. Ok, havia aqueles nervos de, claro, deixar o nosso país e eu já tinha cá vindo à Polónia antes e tinha visto que as pessoas são muito simpáticas, aliás, são muito parecidas até aos portugueses, no sentido do humor e, digamos, a disposição geral. Uma pessoa sente-se aqui um bocadinho em casa. E então, no meu caso, foi uma coisa surpreendentemente fácil. Não foi assim tão arriscado quanto isso. E felizmente correu bem.
0: Sérgio?
3: Eu fui um pouquinho diferente. Eu nem sequer voei, vi de carro. Como já estava mesmo a pensar, ficar...
0: Portanto, não o ia encontrar no aeroporto.
3: No aeroporto, não. Eu conduzi de Portugal até aqui. Foram 2 dias, quase 3 a conduzir. E foi um pouco diferente, como já cá tinha alguém à minha espera. Mas era sempre aquela situação de não saber exatamente se ia encontrar emprego, se a coisa ia correr bem, se não ia. Mas posso dizer que... 3 meses depois de chegar e quando já tinha os papéis todos tratados, arranjei o primeiro emprego e até agora nunca me faltou, nunca tive desempregado e tive sempre uma condição bastante estável aqui. Por isso, foi daquelas situações, vamos ver o que é que dá e correu bem até agora.
0: Bom, com estes sentimentos na mala, na bagagem, digamos assim, abraçaram estes desafios. A Joana há pouco falava da China, que a experiência foi curta, usou a expressão fui para o outro lado do mundo. Foi um choque muito grande?
1: Foi mesmo, em termos culturais. Método de trabalho, aliás, eu ainda não referenciei isso aqui. Eu sou treinadora de ténis e fui convidada para um projeto de uma academia nova. Mas além da questão da linguagem, que é extremamente difícil, porque eu não encontrei muita gente a falar inglês também, tirando um ou dois diretores da escola, dificultou imenso a questão do trabalho e também doeu-me sentir à vontade, porque a verdade é que estamos num outro ponto do mundo, lá está uma cultura completamente diferente. Algo que nós pensamos que possa ser normal para eles pode ser visto como uma má atitude da nossa parte, uma falta de respeito e vice-versa, não é? E a questão de não conseguirmos falar nem inglês para nos entender devidamente tornou a minha experiência bastante difícil, pois também não houve... A comunicação foi essencialmente, para mim, uma barreira muito, muito grande, que leva... Quando acho que não é muita comunicação, não há uma abertura muito grande na comunicação, acaba por ser difícil também a questão, às vezes, da confiança. E deparei-me com algumas situações bastante complicadas e então por isso tomei a decisão de querer voltar para Portugal o quanto antes, digamos.
0: José, com Macau no currículo, o José esteve em Macau na adolescência, foram alguns anos, uma experiência como esta, ainda que não tenha sido por vontade própria, imagino, na altura, não é? Isto ajuda ou complica na hora de decidir voltar a sair? Esta experiência tem peso, ainda que tenha sido lá atrás no tempo?
2: Sim, definitivamente. Aliás, é engraçado ouvir a Joana falar, porque de facto eu estive em Macau quando era adolescente, o meu pai era militar, era da Marinha, e na altura Macau ainda pertencia, ainda era uma colónia portuguesa, né, do governo português, e o meu pai foi oferecido uma posição em Macau, então durante quase 5 anos vivi em Macau e visitámos a China e visitámos vários sítios na China, etc. Nos anos 90 foi assim. Eu imagino que a China hoje em dia seja muito mais avançada e muito mais aberta, porque nos anos 90 era... a linguagem era de facto uma dificuldade, um obstáculo grande em todas as situações. Mas, não sei, há qualquer coisa, há uma espécie de barreira mental no nosso cérebro que se destrói quando a gente passa um bocadinho de tempo a viver no estrangeiro e a gente apercebe-se que as coisas não são tão diferentes quanto isso. Há diferenças culturais, claro, há diferenças de costumes e etc. Mas uma pessoa muito rapidamente se habitua, muito rapidamente se adapta a estes sítios. Ok, há sítios onde é de facto mais difícil conhecer pessoas, há outros sítios onde é mais fácil. Na altura em Macau foi relativamente fácil, porque havia muita gente a falar português, obviamente, havia uma colónia portuguesa grande, mas de facto torna as coisas um bocadinho mais fáceis, abre-nos um bocadinho a mente e remove este medo de mudança, já aceitamos a mudança um bocadinho mais facilmente.
0: Sérgio, há pouco dizia que no seu caso, e até olhando para a viagem, a história começa de forma diferente, não é? Não vai de avião, vai de carro, tem de alguma forma uma, não sei se lhe podemos chamar zona de conforto na Croácia, porque ia partilhar esta história com alguém. Este aspecto faz com que algumas destas questões, por exemplo, a Joana abordou, apesar da Croácia ser uma cultura diferente da nossa, ter alguém ao lado que entende a cultura que vamos encontrar ajuda, não faz com que sintamos a determinada altura o que é que eu estou aqui a fazer, ou mesmo numa situação como esta isto também pode acontecer?
3: Ajuda, ajuda bastante, claro que sim, que é mais fácil, porque vezes a língua é sempre um problema, embora aqui muita gente fale o inglês, e usando apenas o inglês uma pessoa pode dar bem aqui, mas ajuda a ter alguém que sabe como é que funcionam as coisas, como é que as instituições funcionam, porque a Croácia, embora tenha dado um salto muito grande nesse aspecto, em termos burocráticos, era complicado quando cá cheguei. Tratar qualquer tipo de papel, tínhamos que saber exatamente onde ir e fazer as coisas, que não era exatamente um país que estivesse habituado na altura a receber muitos estrangeiros. E isso ajudou sempre a ter aqui alguém, mas claro que aquele pensamento ao fim de algum tempo, costumes diferentes, pessoas diferentes, um sítio diferente, uma pessoa pensa, ok, o que é que eu estou aqui a fazer, mas nunca foi naquela situação de me ter arrependido, foi naquela situação, ok, como José disse há pouco, estou aqui, tenho que me habituar, tenho que abrir a perspectiva de estar aqui e ter a certeza o que é isso que eu quero e como é que vamos fazer para seguir em frente, mas ajuda sempre, pelo menos. Acredito que o José também diga a mesma coisa, saber a língua. Mesmo que o inglês seja sempre uma coisa fácil e a grande maioria das pessoas aqui falam inglês, saber a língua, conseguir comunicar na língua local é sempre uma coisa que é bem-vinda e apreciada até por eles aqui. Eu posso dar um exemplo. Eu tenho dois rapazes, o mais velho já fez agora 15, mas ele era bebê. Minha esposa estava a trabalhar, eu estava em casa na altura, ele teve febre. E disseram, eu falei com ele, disse, olha, sabes onde é que é a pediatra, levas-o lá para ver o que é que se passa. Eu, contente, cheguei lá com o bebê ao colo e comecei a falar inglês. Depois a enfermeira que me atendeu olhou para mim, não sabia uma palavra de inglês, a médica não sabia uma palavra de inglês e foi nessa altura que eu disse, não, tenho que aprender a língua, porque se coisa for preciso no futuro, tenho que saber falar. E depois aqui em casa, de propósito, e minha esposa é professora de inglês, de propósito mudamos, falamos apenas em croata e posso dizer que isso ajudou-me bastante a dar um salto e agora consigo falar a língua de forma não nativa, mas fluente, o que me ajuda no dia-a-dia.
0: Pois já vamos olhar para esta questão da língua, que é sempre uma questão importante e percebemos agora para esta história que o Sérgio conta o quanto importante é poder comunicar e percebemos isso na história da Joana, na dificuldade que é viver na China e não conseguir comunicar com quem nos rodeia. Mas antes de fazermos aqui a pausa para o trânsito, gostava que nos falassem um pouco das vossas experiências profissionais nesta altura. A Joana já nos disse que a sua vida é o ténis, que projeto tem em mãos, o que é que está a fazer por aí na Suíça? Porque temos estado a falar da China, mas na verdade a Joana está na Suíça.
1: Exato. Eu também tenho uma história engraçada com a questão da Suíça, não é? Eu estive a viver 6 anos na Suíça. Entretanto, no verão de 2024, regressei a Portugal, a achar que a minha vida ia passar por Portugal. E, entretanto, a verdade é que voltei para a Suíça, fui convidada a voltar novamente para a academia, onde tinha estado a trabalhar nos últimos 2 anos em Berna. E então, em outubro do ano passado, voltei a tempo inteiro e com uma perspectiva completamente diferente. Sou muito grata a todas as oportunidades que tive aqui na Suíça e a toda a gente, porque tenho muita sorte, porque estou rodeada de pessoas fantásticas, quer a nível profissional, quer amigos, alunos. Tenho mesmo muita sorte e sou mesmo muito grata por isso. E agora, a minha perspectiva é completamente diferente neste meu regresso à Suíça. Confesso-vos que se anteriormente estava aqui e eu costumo usar esta expressão, que era acordava todos os dias a pensar, menos um dia, eu menos um dia estou aqui, é porque estou a caminho de Portugal, cada vez estou mais a caminho de Portugal. E atualmente não penso dessa forma. Eu tinha literalmente que ir a Portugal um ano, sem perspectiva de voltar para a Suíça, então eu fui para Portugal numa de, a minha vida é para Portugal, eu tinha isto na minha cabeça, e volto para Portugal e percebo que a Joana que saiu de Portugal há 7 anos já não é a mesma. as coisas também não são as mesmas, e a verdade é que agora identifico-me muito mais com a vida que levo aqui na Suíça, e isto não quer dizer que nunca vou voltar para Portugal, como a pessoa não sabe o dia da manhã, mas tenho infelizmente bastantes projetos aqui, e a Academia voltou a convidar-me para vir, aceitando ainda por cima as minhas condições necessárias para poder voltar, e confesso que estou bastante feliz aqui em Berna, gosto muito desta cidade.
0: José, em termos profissionais, continua ligado aos videojogos? Há pouco já deixou essa informação no ar.
2: É verdade, é verdade. Se o adolescente, eu adolescente, se soubesse o que eu estou a fazer hoje, provavelmente ia ser enlouquecia, porque de facto vim para cá e... de facto existe, havia aqui há uma empresa, aliás, que ainda existe, que faz alguns dos melhores jogos do mundo, e tive o absoluto privilégio de trabalhar num jogo chamado Witcher, que é baseado num livros de um autor polaco.

0: aqui tem a marcação para aquela hora e àquela hora a marcação acontece, existe, e se chegares atrasado 5 minutos, temos pena, vais ter que marcar para outro dia. Mas são extremamente organizados e confesso que eu já tinha, se calhar também pelo facto da questão da competição, já tinha isso muito em mim. E confesso que ter voltado para Portugal foi um bocadinho essa dificuldade que eu senti. O ano que voltei para Portugal senti tipo, ops, pois eu já não estava habituada a isto. E de lá está, não há nada perfeito, não há sítios melhores nem piores, somos simplesmente diferentes. Mas efetivamente aqui as coisas funcionam extremamente bem. Não é só a questão dos transportes a tempo, as coisas em termos burocráticos e funciona tudo muito bem. É mesmo.
1: José, de que forma é que a Polónia nos consegue surpreender?
2: A Polónia, estar aqui na Polónia, uma pessoa percebe-se um bocadinho da sorte que tivemos em Portugal ao longo do último século. Não foi de forma alguma fácil, não foi um século fácil, mas Portugal evitou a maioria dos conflitos. Ficou-se um bocadinho à parte, ali no cantinho e não se aconteceu nada. Eu normalmente costumo descrever que a Polónia teve um século XX horrível. Um século XX foi uma desgraça na Polónia. Foi um total guerras e ocupações e tragédias e mortes. E eles, de facto, só têm uma espécie de liberdade que nós em Portugal já temos há muito tempo. Eles só descobriram essa liberdade nos anos 90, quando finalmente deixaram de ter influência russa, do Partido Comunista da Rússia. E então, eu tenho esta noção, ou pelo menos daquilo que eu observo, estando aqui na Polónia, que eles parece que estão a compensar. Se nós tivemos um século XX horrível, então no século XXI nós vamos simplesmente ultrapassar toda a gente e vamos simplesmente fazer. A Polónia é um país que está a correr. Não sei como descrever de outra forma. As coisas acontecem e avançam tão rapidamente aqui e está-se tão rapidamente a tornar-se num dos maiores poderes económicos da União Europeia. É impressionante porque a forma como este país evoluiu ao longo dos últimos 20 anos ou isso é absolutamente chocante e não sei, é uma demonstração de que, de facto, quando há vontade e quando há motivação, as coisas avançam incrivelmente rápido. E é de facto possível fazer isto e a Polónia é uma prova disso.
1: Sérgio, a Croácia ensinou-o a ser diferente em quê?
3: Boa pergunta. Boa pergunta. Eu pego um bocadinho da ideia que o José estava ali a desenvolver, como a Croácia, não sei nem foi só Rússia, mas esteve dentro do bloco da Jugoslávia e depois teve aqui a guerra nos anos 90, muda um bocadinho a perspectiva das pessoas. Não ser um país que esteja a correr tão rápido como a Polónia, nem um pouco mais ou menos, é um país ainda que precisa de melhorar em termos burocráticos, mas tem muita abertura para arriscar. E uma coisa que talvez me tenha mudado aqui, por ter trabalhado com algumas empresas, um pouco cliente, algumas até ligado aos videojogos, reparei que aqui existe muito aquela ideia, ok, se uma coisa não existe, vamos tentar fazê-la. E tenho conhecido bastante gente que trabalhou comigo ou que tivemos ligados a eles por alguma razão, que não têm medo de arriscar e abrir o próprio negócio e procurar desenvolver algo que ainda não aconteceu. E isso tem-me aberto as perspectivas, mesmo eu não tenho neste momento nada em concreto, começo também a abrir aquela perspectiva de talvez eu também possa, talvez eu também consiga, que em Portugal nós temos muito aquela ideia, e talvez a minha geração ainda tenha aquela ideia, temos um emprego, somos estáveis, estamos em casa, temos comida na mesa. Coisa está bem no mês. Eles aqui têm um pouco aquela abertura, ok, vamos tentar, estamos bem, mas porquê que não damos o passo em frente e arriscamos um bocadinho? E isso talvez seja uma coisa que os anos que aqui possam abrir um bocadinho a perspectiva.
1: Estas vossas experiências acabam sempre por colocar-vos num lugar em que olham para Portugal de outra forma, de outra perspectiva. A Joana teve a experiência de ter regressado e ter percebido, eu já não sou a mesma, este lugar já não é o mesmo. Não só neste regresso, mas nas visitas que fazem a Portugal. Isto é uma provocação, ou pelo menos é uma tentativa de. O que é que vos irrita quando vem ao nosso país? São os atrasos, é a organização, é a mentalidade, a formalidade?

0: os baixos salários. O que é que vos tira do sério quando pensam em Portugal? Joana, estava aí a sorrir.
1: É sempre desafiante este tipo de pergunta, porque realmente quando nós vamos aí de férias é uma coisa, depois quando voltamos para aí é outra, não é? Lá está, eu depois de viver quase 7 anos na Suíça e que vou, atenção, vou mensalmente a Portugal, tenho a sorte de poder fazer, se assim me entender, é muito giro quando damos férias e tudo corre às maravilhas, e daí também o meu objetivo de eu quero voltar para Portugal, porque realmente isto aqui é festa, é muita gente. Mas para quando voltamos para a nossa vida, não é? Para o nosso dia a dia, as coisas são completamente diferentes. Não sei se irrita, é a palavra que eu iria usar, o facto de eu já não ser a mesma pessoa e ter vivenciado outras experiências e outro tipo de método de trabalho também, faz com que eu agora tenha exigências, não só para comigo, mas também para com o meio à minha volta. Que torna ou mais difícil ou mais fácil depois de ter voltado para Portugal. Mas uma das coisas, por exemplo, que a mim me faz um bocadinho de confusão, não vou entrar aqui em questões políticas, até porque não é toda a minha área, mas é lamentável o facto de termos salários tão baixos. Acho que somos trabalhadores incríveis e nós vamos por fora de Portugal, e eu posso falar pela experiência que vejo aqui na Suíça, não é? Eu sei que os portugueses aqui são extremamente bem reconhecidos, seja em que área for. E posso dizer que se uma empresa tiver a contratar, mais uma vez, seja para que área for, eu acho que se houver um português na lista das candidaturas e houver...
0: Ser português é uma mais-valia.
1: Exatamente. Somos muito bem vistos, somos muito bem reconhecidos como bons trabalhadores, boas pessoas, afáveis, simpáticas, que gostam de ajudar e de trabalhar, e acho que é uma pena termos essas qualidades tão fantásticas e ser tão difícil de viver em Portugal, porque eu, lá está, eu voltei um ano para Portugal, não sou de todo uma pessoa que me possa queixar, porque felizmente estava estável, mas não, aquilo que eu sinto e que eu senti à minha volta é que a malta, peço desculpa pelo termo, mas está sempre ali um bocadinho que acorda ao pescoço, tipo, isto já não vai dar para muito mais, e acho que é triste, porque temos profissionais e pessoas tão boas e parece que andamos a... Desculpem se isto sou um bocadinho exagero, mas acho que nós temos que falar das nossas realidades. Sabemos que há pessoas e países que estão bastante piores, estamos a falar de guerras e tudo mais, mas se vamos falar do nosso país, que é algo que nós gostaríamos de ver cada vez melhor, não é? Eu acho que é um bocadinho... É triste, sentimos que, bolas, isto é tipo, chega-se ali ao final do mês e tipo, isto já não vai dar para mais. E é tipo... Falamos de profissões como médicos, enfermeiros, tipo professores, que são as pessoas responsáveis pelas gerações futuras, e que se nós olharmos para o salário e o nível das despesas é surreal. E isso deixou-me bastante triste, confesso, no ano em que voltei a Portugal.
0: José.
2: Essa é uma pergunta interessante, aliás, o que a Joana disse, concordo plenamente. A minha esposa, que é polaca, queixa-se das casas serem frias no inverno, mas porque aqui as casas são feitas para o inverno, então uma pessoa está a olhar pela janela a ver neve a cair do outro lado e nós estamos de t-shirt e calções dentro de casa, portanto não há problema nenhum. Mas para adicionar ao que a Joana disse, que tem razão, e eu entendo perfeitamente que há razões económicas em que não se pode gastar dinheiro em todo lado, mas há uma coisa que sempre me dói um bocadinho cada vez que volto a Portugal, que é, de facto, estar longe de Portugal, não sabe, percebe-se do quão espetacularmente bonito este país é, e da localização e da geografia e de todos esses aspectos, e é extremamente doloroso ver a falta de manutenção certos sítios. Eu sou de Lisboa, especificamente da margem sul de Lisboa, e vou à praia quando cada vez que volto a Portugal, faço sempre questão de ir ao oceano e passear e etc, e vejo sítios que estão desesperadamente a precisar de manutenção, e a cada ano que passa estão cada vez um bocadinho mais destruídos e mais destruídos e mais destruídos, e ninguém faz nada para manter ou para reparar ou para renovar estes espaços. E lá está, entende-se perfeitamente que há coisas mais urgentes. Aliás, ao longo do último mês, Portugal sofreu péssimas tempestades. Uhum. E há todo um esforço de reconstrução que vai custar imenso dinheiro, portanto o dinheiro vai ter que ir para aí primeiro. mas de facto esta ver sítios lindíssimos a desintegrarem-se, digamos, em tempo real, é uma coisa dolorosa de observar.
0: Sérgio?
3: Concordo com o que o José e com o que a Joana disseram, porque eu já não vivo em Portugal, já faz agora 17 anos, e nem tenho ido muitas vezes a Portugal, tive quase 5 anos sem lá estar, estive agora lá em dezembro. E reparei que eu sou do Ribatejo, sou da Chamusca no Ribatejo, e reparei que aquela zona, embora tenha se desenvolvido e haja coisas diferentes, não deu aquele salto que se podia esperar em 5 anos. Ou seja, encontrei a mesma coisa que tinha encontrado antes. E depois é aquela perspectiva, ir lá de férias ou ir de lá e saber que temos uma data para voltar. É sempre giro, vemos a família, estamos com os amigos e vemos isso tudo. E depois há aquela outra parte que nós, estando fora, começamos a acompanhar, por exemplo, não sendo uma pessoa muito ligada à política e como estava em Portugal pouco ou nada ligava, estando fora começamos a ver isso e começamos a ver que se podia tomar decisões para arranjar, para, por exemplo, o que aconteceu agora em Portugal, se talvez pudesse ter havido alguma prevenção anterior. Qual é um piso lindíssimo, temos costa, temos os rios, temos essas coisas todas que podemos estar muito mais aproveitados. E está num país que é relativamente novo agora aqui na Croácia, vendo os erros que se fazem aqui e percebendo que os mesmos erros de falta de manutenção, falta de prevenção, falta de visão para antecipar os problemas, a privatização da maior parte dos recursos, que em vez de darem um salto quantitativo para o país, é exatamente o contrário. E ver que esses erros continuam a ser feitos em Portugal e nada se aprende com isso, talvez seja essa parte que não irrita, mas entristece. A única coisa que hoje que eu posso dar como exemplo, porque já não ia a Portugal há tanto tempo, que fiquei surpreendido agora com lá, teve aquelas maquinazinhas quando se mete o dinheiro agora para pagar nos cafés e isso tudo. Entrei num café para pagar e as pessoas ficaram todas lá para mim, não sei que, o dinheiro é na máquina. E eu fiquei, ok, não sei porque isso irritou-me terrivelmente. Tirou aquela parte humana de falar com a pessoa que está atrás do balcão e falar e dar o dinheiro e receber a troca, não, mas aparentemente desde o Covid, que já não é Portugal desde essa altura, chegar agora tem aquelas maquinazinhas que se tem o dinheiro, até esse contacto humano que sempre foi uma coisa que me agradou muito em Portugal, chegar a um café, qualquer coisa, falar com a pessoa que está atrás do balcão, coisas das pessoas, perdeu-se isso por causa agora tem uma maquinazinha que mete-se o dinheiro, recebe-se o troco. Qualquer compreende a ideia, mas sei lá, esse foi um pormenor insignificante, mas que me irritou para este trabalho com nós.
0: Bom, a nossa conversa está mesmo a chegar ao fim e agora perguntas para respostas rápidas. Um local a conhecer quando se vai à Suíça, Joana?
1: Zermatt.
0: O José estava a concordar, talvez conheça, não sei, mas e aí na Polónia, qual é o local que temos mesmo que conhecer?
2: A Polónia tem uma zona de lagos lindíssima entre o centro e o norte polaco, que são uma sequência de centenas, milhares de lagos, que é uma zona fantástica para se viajar de carro.
0: E na Croácia, Sérgio?
3: Na costa há uma zona, embora Dubrovnik seja a mais conhecida de todas, para mim Šibenik vale a pena. Tem um charme característico antiga, renascença, depois tem uma parte mais moderna, vale a pena, e depois a vista é fantástica.
0: Um sabor local, obrigatório provar, para o bem ou para o mal, a gente já sabe que a comida portuguesa dá 10 a 0, onde quer que seja. Na Suíça, Joana, o que é obrigatório comer?
1: É obrigatório comermos uma raclette ao fondue, mesmo que não gostemos de queijo.
0: E na Polónia, José?
2: Os famosos pierogis, que são uma espécie de uns lençóis cozidos com carne, com queijo, com batata, e há um monte de variantes e são todos fantásticos.
0: Sérgio?
3: Penso que seja algo semelhante àquilo que você acabou de dizer, o burek, que vem com carne, vem com queijo, vem com batata, que é uma coisa bastante, que é também carne com massa à volta e depois em frito. E vale a pena.
0: Ótimas sugestões. E agora uma palavra na língua que se fala no país onde estão. Pode ser a palavra que mais gostam, a que menos gostam, a mais engraçada, a que tiveram mais dificuldade em aprender. Só têm que me dizer o que é que significa. Joana.
1: Então a palavra que tem mais dificuldade não a consigo dizer ainda. Qual é essa? Eu costumo sempre dizer que quando aprendemos uma língua nova, há duas coisas que são obrigatórias, que são o Hallo e Dankeschön, que é axi cordial e simpático, que é um olá e muito obrigada.
0: José.
2: O polaco é uma sopa de consoantes apenas, é só consoantes, e então há uma palavra que não importa quantas vezes eu diga, começo sempre a gaguejar, que é a palavra realidade em português, que em polaco se diz Rzeczywistość. Acho que há para aí uma vogal e de 10 ou 20 consoantes, é uma coisa insana.
0: Bom, isso mostra a realidade da dificuldade em aprender a falar polaco. Sérgio.
3: Eu ia para uma palavra que eu achei piada, e é uma palavra muito simples, que é a palavra que se usa para olá ou para adeus, que é bok, porque comecei a ouvir bok, e depois lembrava-me sempre do Super Bok, e me dava mais saudades de Portugal. por isso tinha as duas partes, mas é uma palavra muito simples, mas também aqui temos várias palavras, como dizer isso, que eles não gostavam de usar vogais, por isso tens 4, 5, 6, 10 consoantes e uma vogal lá no meio que não são fáceis, mas bok é bastante simples, olá, adeus, e tem sempre aquela ideia da super bok.
0: Uau, que bela forma de terminar. Nenhum de vocês saiu à procura de um país, saíram por amor, por oportunidade ou por acaso. No caminho descobriram que casa não é só onde nascemos, é onde decidimos ficar. Ficou também por fazer a pergunta porque é que decidiram ficar, mas o tempo corre. Croácia, Suíça, Polónia. Três destinos diferentes, mas uma coisa em comum, Portugal. Uma vez mais, obrigada aos três, Joana, José e Sérgio. Obrigada pela viagem. Eu volto na próxima semana com mais histórias com gente dentro. Até lá. Boas conversas.
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0: 3 horas no continente e na Madeira. 2 horas nos Açores. 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
1: O presidente dos Estados Unidos avisa o Irão que não será muito mais paciente enquanto espera por uma resposta convincente à proposta de paz apresentada a Teherão. Em entrevista à Fox News, a partir de Pequim, Trump reitera que Teherão tem mesmo de fazer um acordo com Washington. Nesta entrevista, o presidente norte-americano aborda ainda o encontro com o homólogo chinês, afirma que a China está interessada em comprar muitos produtos americanos, incluindo o petróleo. Trump refere também que Xi Jinping se mostrou disponível para negociar com o Irão a reabertura do Estreito de Hormuz. Por cá, a Ministra do Trabalho pede sentido de responsabilidade ao Parlamento para se aprovar a lei laboral, depois de o Governo ter aprovado o diploma em Conselho de Ministros e que será debatido e discutido e também votado na Assembleia da República. Maria do Rosário Palme Ramalho fez um apelo aos partidos.
2: Todos os partidos do arco, sobretudo os partidos do arco da governação com sentido institucional, deverão com certeza olhar para o texto que lhes vai chegar, que é este que lhes vai chegar, não é o que existia anteriormente, é diferente do primeiro, e com o mesmo sentido de responsabilidade olhar para as soluções, para resolvermos estas questões.
1: Maria do Rosário Palma Ramalho, aqui numa entrevista ontem à noite na CNN Portugal. Quase 4 em cada 10 trabalhadores dizem sofrer de assédio laboral. É uma das principais conclusões de um estudo do Laboratório Português de Ambientes de Trabalho Saudáveis. No inquérito participaram mais de 500 profissionais de vários setores e a percentagem dos que dizem sofrer de assédio no trabalho cresceu o ano passado em comparação com os anos anteriores. À Lusa, a coordenadora do relatório, Tânia Gaspar, explica que há uma maior consciência do que são comportamentos inaceitáveis no local de trabalho.
3: De alguma forma, as pessoas têm este tema mais em cima da mesa, há mais literacia, fala-se mais dele, e as pessoas acabam por, se calhar, coisas que antes aceitavam, não é? Há uns anos atrás, aquelas lideranças chamarem nomes, ou retratarem, ou até a questão dos comentários para as mulheres, do decote ou da saia, ou não sei o quê, essas coisas, infelizmente, eram mais comuns.

0: e as pessoas nem sabiam que aquilo não era suposto, não é? Pronto. Agora já ninguém faz isso sem se perceber que isso não é uma coisa adequada. Infelizmente ainda se continua a fazer, mas já se nota que é uma coisa que não é adequada.
1: E as pessoas que têm problemas no trabalho transpõem-nos para a vida pessoal, como refere a psicóloga Tânia Gaspar.
0: E porque nós depois o que fazemos é que vimos que esta questão do burnout, do assédio, da solidão, não é inócua. Porque depois quando nós vamos comparar os que têm e os que têm estão mesmo mal em tudo. Não é? Ou seja, nós vimos isso no relatório. Ter presentismo, ter absentismo, ter doença crónica, ter solidão, tudo isto são fatores cumulativos de risco.
1: O relatório aponta para a crescente exaustão, burnout e solidão entre os profissionais que participaram neste estudo. O Sindicato Independente do Corpo da Guarda Prisional alerta para um novo fenómeno nas prisões portuguesas. Há gangues organizados, incluindo integrantes do PCC, uma das maiores organizações criminosas do Brasil. Júlio Rebelo, presidente do sindicato, disse ontem no Parlamento que os elementos deste gangue brasileiro detidos em Portugal nem são dos mais perigosos, mas o fenómeno está a crescer.
2: Eu não sei se as pessoas têm noção do que é um elemento do PCC dentro de um estabelecimento prisional. Tem medidas de segurança altíssimas. Eles trabalham de dentro para fora do estabelecimento. As ameaças aos guardas prisionais vão ser feitas fora do estabelecimento prisional. É um tipo de recurso que nós nunca tivemos em Portugal e que vai obrigar os serviços prisionais a fazerem uma logística e a repensar como é que vão resolver este tipo de problemas. Até agora, pelas informações que temos, não há muitos operacionais ainda. Os que estão são mais de logística, mas quando começarmos a ter esse tipo de reclusos dentro dos estabelecimentos prisionais e a organizarem-se dentro dos estabelecimentos prisionais, nós vamos ter grandes problemas de segurança. Portanto, o que aconteceu em Valos de Deus vai ser brincadeira comparando com estes.
1: A preocupação do presidente do Sindicato Independente do Corpo da Guarda Prisional a falar aqui de uma nova tipologia de reclusos nas cadeias portuguesas, reclusos que pertencem a gangues organizados, incluindo integrantes do PCC, que, como disse, é uma das maiores organizações criminosas do Brasil. No Reino Unido, continua a apertar-se o cerco ao primeiro-ministro Keir Starmer, depois da demissão do ministro da Saúde e já com um substituto nomeado por Downing Street. Há agora outro favorito ao lugar dos trabalhistas, que quer voltar ao Parlamento e até já arranjou uma forma de o fazer, João Coraceiro.
3: Andy Burnham, o autarca de Manchester, da ala esquerda dos trabalhistas, está fora do Parlamento desde 2017 e vai pedir ao Comitê Executivo Nacional do Partido para aceitar a candidatura dele à Câmara dos Comuns. Como só pode concorrer ao lugar de líder do Labour se for membro do Parlamento, Burnham contou com a ajuda de um aliado, Josh Simmons. Ele renunciou ao lugar de deputado trabalhista pelo círculo de Makerfield para permitir a Burnham uma forma de voltar ao Parlamento. O comitê que tem de aceitar a candidatura é composto pelo círculo próximo de Starmer, mas a imprensa britânica adianta que o primeiro-ministro não deverá travar Burnham, um dos dirigentes do Labour, com maiores índices de popularidade. Burnham ainda não clarificou se pretende candidatar-se à liderança do partido, que tentou já em 2015, mas se ele avançar, podem ficar de fora Angela Rayner, antiga vice-primeira-ministra britânica, ou Ed Miliband, ministro da Segurança Energética, adiantam os médias britânicos. Já Wes Streeting, que se demitiu esta quinta-feira da pasta da saúde, nome há muito apontado como candidato ao lugar de Keir Starmer, ainda não disse se vai despertar uma corrida interna à liderança dos trabalhistas e do governo britânico.
1: James Murray sucede a Wes Streeting na saúde. Downing Street confirmou ontem à noite esta nomeação. Murray era até agora o secretário-chefe do Tesouro. Lúcido é o primeiro filme português na seleção imersiva do Festival de Cannes. Foi apresentado hoje pela primeira vez. O jornalista Tiago Alves entrou neste universo e encontrou-se com o artista português Vier, que imagina uma animação envolvente e tridimensional. Ignore the sensations
4: of reality. As imagens de Vier em Lúcido imaginam vários planos tridimensionais. É um universo onírico, uma espécie de sonho. E à medida que o protagonista ganha lucidez, os espectadores conseguem influenciar a paisagem.
5: O Lúcido propõe novas abordagens do ponto de vista de contarmos uma narrativa. Isso advém muito da utilização do corpo do utilizador. Durante a experiência do Lúcido, a pessoa pode encarnar a personagem principal e a personagem às vezes foge do utilizador. Isso tem um significado do ponto de vista da narrativa.
4: Vier realizou uma curta-metragem de imagem animada. É um artista multidisciplinar. Agora dá um salto para esta nova dimensão.
5: Não me interessa criar uma experiência de realidade virtual que possa ser simplesmente convertida num filme e não se perde nada, não é? Quero usar as peculiaridades de realidade virtual para criar experiências de alguma forma novas ou que de alguma forma me entusiasmem por estarem a fazer alguma coisa pioneira.
4: Este é o primeiro filme português na seleção imersiva de Cannes. Estão 9 filmes nesta secção competitiva, mais inovadora e recente do festival, que é programada pelo terceiro ano. Beautiful traces.
1: Reportagem de Tiago Alves, o enviado especial da Antena 1 ao Festival de Cannes. No certame, em cada sessão de lúcido do realizador Vier, entram apenas 100 espectadores. Em Portugal, o filme vai passar em festivais de cinema e, eventualmente, em salas ou galerias de arte que instalem a tecnologia necessária para esta projeção imersiva.
6: Edição do jornalista Guilherme de Sousa. 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
5: Olá, Júlio.
6: Doutor Inês Menezes, separados de novo, não é?
5: Separados de novo, mas com o coração muito cheio, pensando um no outro, não é?
6: Oh, permanentemente.
5: Tem razão.
6: Lembra-se
5: assim os meus dias.
6: Daquelas piadas. Lembra-se daquela piada? Eu iria mais e repetia-se permanentemente.
5: Júlio, hoje vamos falar... Sim. De um jornal espanhol de referência que comemora 50 anos de existência, o El País. É um feito, não é? Numa altura em que a imprensa vive dias mais complicados.
6: Com bodas de ouro com os leitores.
5: Exatamente. Mas, na verdade, a propósito desta data e da entrevista que o diretor Ian Martínez Arens deu ao Público, há muito mais para falar de como um jornal se conseguiu impor, dos leitores jovens que tem, das linhas vermelhas muito bem definidas, estão traçadas, pelo que se lê na entrevista. A conversa já não é se se trata de um jornal de esquerda ou de direita. O jornal esteve sempre muito conotado com o PSOE, mas daquilo que se defende ou que não se permite. E vale a pena sublinhar a importância do título desta entrevista feita por Helena Pereira em Madrid. A verdade é algo que requer tempo, dinheiro e esforço. O diário espanhol El País nasceu um ano depois da morte de Franco e tem 450 mil assinantes digitais. O diretor diz que os leitores querem saber a verdade. Isto à partida devia ser uma coisa natural, não é? Nós querermos saber a verdade.
6: Tem toda a razão.
5: Aliás, nós líamos os jornais para saber a verdade.
6: Exato, pronto. O que acontece, não estou a dizer que não se passasse antes, mas o que acontece cada vez mais é que as pessoas têm as suas verdades. É evidente que isto é a regra. A verdade com o V grande é uma utopia, exceto em coisas que são de uma evidência extraordinária. Depois as pessoas, quer queiramos, quer não, interpretam os factos e, portanto, constroem as suas verdades. Mas a Inês, desde logo, mencionou aí um aspecto que, tanto quanto eu me pude aperceber, mas não é uma surpresa, tem sido fundamental para a sobrevivência de uma publicação, porque não é só o El País que luta para se ingrar em mares revoltos, sobretudo quando nos referimos à imprensa escrita. Não? O El País, aparentemente, ganhou a batalha das assinaturas. Com um número desses de assinaturas, é evidente que se torna mais fácil. Quer queiramos, quer não, porque nós, eu disse, pegamos, pronto. Pegamos num jornal, mesmo que seja em termos virtuais, mas pegamos num jornal. E nunca, ou muito poucas vezes, nos interrogamos, bom, mas o que é que mantém esta publicação de pé? Ouça. Tivemos um exemplo de resiliência, de luta, temos tido, não é, com os jornalistas da Visão, que se bateram e que se têm batido para manter a publicação.
5: Sem dúvida.
6: Não é? Quer queiramos, quer não, há aspectos fundamentais, que é os apoios financeiros, ou os recursos financeiros, se quiser, não é? E a publicidade. E, por exemplo, a publicidade, tanto quanto nos podemos aperceber, tem migrado muito para os meios digitais.
5: Claro, porque as assinaturas são hoje também mais digitais, não é?
6: Exatamente.
5: Nós pegamos no telemóvel, não estamos sempre a ver as redes sociais, também podemos estar a ler um jornal, não é?
6: Também podemos estar a ler um jornal. E, portanto, essas estratégias, digamos assim, de sobrevivência, eu compreendo que tenham vindo a ser difíceis, alguns não aguentam, não é? Não são só as companhias de aviação que neste momento, com a guerra no Médio Oriente, uma delas, uma das mais antigas, penso até que é a mais antiga, a Spirit, já fechou portas, ou fechou voos, se quiser. Mas nos jornais as coisas têm vindo a ser difíceis. A dado passo da entrevista, ele diz algo que, se bem me lembro, nos agradou a ambos há meses atrás. Vaticinou-se, por exemplo, que os livros em formato clássico tivessem os dias contados por causa dos e-books. Isso não aconteceu. Não estou a dizer que os e-books não andem por aí, andam. Tenho amigos meus que têm até aqueles iPads especiais em que a leitura é mais fácil, etc. Olhe, se eu lesse assim, não é, atendendo ao glaucoma, seguramente teria comprado um desses iPads. Não é? Porque é importante para a visão.
5: Mas nada. Mas chega a tocar, a sentir o cheiro, a tocar no papel, a perceber a gramagem. Cada livro tem um cheiro, não é? Portanto, sim, os livros continuam aí. E atenção, os jornais em papel também, a dada altura.
6: E os jornais em papel também.
5: A dada altura, mas... ele diz, somos mais lidos do que nunca, o diretor do El País. Temos mais assinantes do que nunca, até os dados do papel dão sinais de alegria.
6: Mas isso não altera a realidade, que é, olhe, até em termos de distribuição, Portugal neste momento tem um problema grave de distribuição de jornais, nomeadamente, olha a surpresa, no interior, com pessoas e instituições a queixarem-se. Eu não preciso ir mais longe, a disponibilidade que eu tinha de jornais em papel em Vieira do Minho há 15 anos atrás não é a mesma que tenho hoje. Pronto. Agora, o que é que está em pano de fundo, digamos assim, de todo o artigo e que está logo em título, que é a questão de a verdade? Mesmo não fazendo processos de intenção, porque é que lá diz que é preciso trabalho e tempo?
5: E dinheiro.
6: Dinheiro, sim, mas o dinheiro é para a sustentabilidade. Mas também para outra coisa, tem razão, que eu não tinha referido.
5: É preciso de dinheiro para teimar, às vezes para teimarmos precisamos de dinheiro, não é?
6: Para manter a publicação e para outra coisa, que é preciso dinheiro e resistir à tentação de poupar dinheiro nas pessoas que fazem o trabalho. Ou seja, presumo eu, daquilo que sempre ouvi, não é a mesma coisa pagar a um jornalista que está, no mínimo, pode estar completamente especializado, mas no mínimo subespecializado em determinada área, o que dá muito trabalho, no terreno e em termos de leitura, etc., e pagar a um estagiário que não nego que faça o melhor que pode, mas que evidentemente não pode ter a mesma qualidade, mas que sai mais barato. Olha, deixe-me dar-lhe um exemplo para ver algumas das questões com que nos deparamos neste momento. Isto é um artigo que eu recebi hoje sobre a questão da qualidade, lá está, das verdades também, da qualidade da informação médica. Um senhor, que presumo que se pronuncie o nome com Nicolá Miglino, sendo italiano, é o presidente da União Nacional para a Informação Científica e Médica, que é uma associação de jornalistas, agora veja isto, trabalhando na área da saúde, da investigação científica e dos cuidados médicos. Está a ver? Isto é uma especialização. E não é uma coisa que se obtenha num workshop de 48 horas ao fim de semana. E então, para que é que ele está a chamar a atenção? A inteligência artificial está a transformar a relação dos italianos, e eu atrevo-me a dizer não só os italianos, sem problema nenhum, já o sinto na clínica, com os cuidados de saúde e com os médicos. Na realidade, 94% dos cidadãos italianos já procuram informação médica online. Em termos gerais, 43% usam o ChatGPT e inteligência artificial generativa para fins médicos. E agora veja este último número. E 14% modificam por isso seus tratamentos sem consultarem o seu médico.
5: Claro. Não me espanta, porque ainda hoje falei com uma amiga que me dizia: chegaram as minhas análises, vou ver o que é que o ChatGPT me diz.
6: Exato.
5: Disto.
6: Exato. O que é irresistível. Eu aceito perfeitamente que seja irresistível. Eu fiz um determinado exame há uns meses atrás e uma das análises, para mim, era chinês e chinês complicado. E agora, como é evidente, eu podia ter ido pela via mais lenta para perceber o que aquilo era. Mas é irresistível. Eu perguntei ao ChatGPT para que é que estava normal. Mas por curiosidade, para que é que servia aquela análise, etc, etc, etc. O que acontece é que nós somos cada vez mais confrontados, e repare que eu sou psiquiatra. Mas mesmo eu sou cada vez mais confrontado com comparação entre aquilo que eu digo e aquilo que foi a opinião do ChatGPT.
5: Fiável, nesse caso, a opinião do ChatGPT?
6: Ouça, porque é que eu disse mesmo na psiquiatria? Como compreende, a psiquiatria é muito mais inovoada que especialidades que são mais pão, pão, queijo, queijo e rigorosas. À base de questões numéricas, etc. Por exemplo, Manuel Sobrinho Simões, quando estamos os dois, diz sempre a mesma coisa. Bem, é que eu gosto de certezas, eu jamais poderia ser psiquiatra. Eu, por acaso, sempre fiquei fascinado por incertezas. E realmente a psiquiatria dá-mas sem problema nenhum. Mas já me tem acontecido várias vezes pessoas, e repare que isto é com muito boa intenção, as pessoas dizem: ai, que engraçado, o professor está-me a dizer o mesmo que me disse o ChatGPT. A quem elas não apresentaram análises. Não apresentaram questões numéricas, apresentaram, por exemplo, reações de um parceiro ou de uma parceira, e perguntaram: tu que achas? Achas que ele ou ela está-se a preparar para acabar a relação? Perguntas deste género. E o chat responde. E depois a pessoa fica aliviada porque eu concordo com o que o chat disse. Não estou a dizer que se não concordasse a pessoa, eventualmente, não pudesse confiar mais em mim. E pensar assim: para todos os efeitos é uma máquina, este tipo tem muita experiência. Tenho dúvidas, como sabe, nós estamos muito virados sempre para confiar nas máquinas serem infalíveis. Mas isso não interessa. O que interessa é, isto é a realidade e temos que aprender a conviver com ela. Por exemplo, e acaba a medicina com isto, por exemplo, neste momento há inúmeras iniciativas para fazer com que os médicos sejam mais capazes de lidar com a tecnologia, porque ignorá-la não resolve nada. Nós também temos que saber mexer-nos na tecnologia.
5: Repare que, a propósito da inteligência artificial, o diretor do El País, ele parece um otimista por natureza, não parece?
6: Ele salienta as duas faces da inteligência artificial.
5: Sim, mas começa por dizer que acha que vai ter um impacto positivo, não é?
6: Também acho.
5: E porque falava em medicina, ele diz, não sobre medicina, claro, a inteligência artificial pode ser utilizada também para melhorar o produto. Será que na medicina vai melhorar o produto?
6: Está a melhorar.
5: Está a melhorar já.
6: Sem dúvida nenhuma. O que, lá vem a velha frase, é preciso bom senso. Tão simples como isso. Aliás, também é preciso bom senso, mesmo sem a questão da inteligência artificial. Eu outro dia li um artigo que me agradou muito também, que dizia assim: cuidado, análises, não é brutalmente, mas análises ligeiramente anormais não significam doença. É preciso bom senso. Porque se uma pessoa pega num boletim de análise e porque duas ou três delas estão a vermelho, porque se, como é a obrigação de serem assinaladas, não é? Porque saem dos intervalos normais, isto não significa de imediato um carimbo. Às vezes há variações que não significam que naquele momento haja doença. Bom, mas eu disse que ia sair da medicina.
5: É tentador.
6: Uma das coisas que imediatamente sai daqui, a questão financeira. Um dos aspectos que hoje em dia preocupa muito na imprensa são movimentos de fusão em que as redações encolhem. O trabalho torna-se mais precário. E na maioria dos casos, a qualidade do trabalho piora. Outro aspecto. Há bocado falámos do dinheiro. As pressões. Por exemplo, nós não andamos aqui, claro que a Inês anda aqui há muito pouco tempo, não é? Mas pronto, mas não andamos aqui há 10 anos. Nós sabemos que há pressões políticas sobre órgãos de informação. Não são só os jornais, por isso é que eu disse órgãos, claro, de informação. Claro. Sobre rádios, sobre televisões, etc. Portanto, um órgão de informação que quer ter a confiança dos consumidores também tem que lhes provar que é capaz de resistir a isso. Ora bem, todos os relatórios que nós temos neste momento, a nível europeu e mundial, dizem que estamos a atravessar uma fase crítica em termos de liberdade de imprensa. Como é lógico...
5: Porque também aí há uma polarização, não é?
6: Claro.
5: Obviamente, por isso é que facilmente dizemos este jornal está conotado com este partido ou com esta ala e o outro
6: é
5: está...
6: Verdade.
5: Claro.
6: É verdade. Depois até há questões culturais. Há culturas, por exemplo, em que é muito habitual, na altura das eleições, determinados jornais, não são todos, mas determinados jornais escreveram um editorial a dizer este jornal apoia o candidato.
5: Exato.
6: Tal.
5: Exato.
6: E não, é transparente.
5: Não se esqueça que durante muitos anos dizia-se que os jornalistas eram todos de esquerda, não é? O que não falta por aí são comentadores e jornalistas de direita também, hoje em dia, não é?
6: mas isso, para lhe falar, eu sou suspeito, não é? Pronto. Para alguns eu sou de centro-esquerda, para outros eu sou da esquerdalhada, que não é bem a mesma coisa, não é? Pronto. Vamos ver. Hoje em dia, isto é... A minha opinião, a Inês poderá não ter a mesma. Mas, por exemplo, hoje em dia, quando eu leio artigos a dizerem, olha, não é só nos jornais, que o comentário televisivo está sempre invadido pela esquerda, eu tenho de sorrir, porque se calhar o meu aparelho cá em casa tem vontade própria.
5: Inclina mais para um lado.
6: Inclina,
5: não?
6: Porque eu farto de ver comentadores. Eu compreendo perfeitamente, era o que faltava, não ver comentadores de direita, não é? Mas dizer que o comentário, por exemplo, é dominado pela esquerda, hoje em dia, parece-me realmente uma verdadeira liberdade de expressão. Mas depois, e ele toca nisso, é assim. Estamos em busca de verdade. E para, lá está o trabalho, para haver verdade é preciso haver rigor. Haver rigor, e aí como a Inês dizia, a questão do tempo, para haver rigor no nosso tempo, eu diria que é preciso irmos quase em contracorrente. Porque, como ele também salienta, estamos num tempo de enorme velocidade e de atenção curta.
5: E a mentira é muito mais rápida do que a confirmação depois de um facto, não é?
6: Ah, sim, isso é outra coisa.
5: Mas falamos em velocidade e, repare, e voltando à inteligência artificial, não é? Ele também diz que a inteligência artificial vai ser muito útil, já é, para os criadores de notícias falsas, não é?
6: É, mas ele também diz, e com razão, que a inteligência artificial pode ser utilizada para... termos rigor, porque é capaz também de discernir o que é apoiado em origens que são fiáveis e quais é que não são. E aí, mais uma vez, já o fizemos aqui, a miúdo. É preciso ilibar a inteligência artificial. Temos é que nos interrogar como é que ela é utilizada. A Inês disse, no fundo, sem empregar a expressão clássica das fake news. Quando a inteligência artificial... no fundo, tem como missão ir buscar likes, ir buscar mais atenção. Segundo me dizem, nem é preciso pôr likes, basta estarmos mais tempo parados em determinadas notícias, etc. Esta inteligência artificial rapidamente aprendeu, e as pessoas que comandam os algoritmos também, que há determinado tipo de notícias, olha, por exemplo, coisas que sejam exibicionistas, coisas que tenham a ver, olha, que novidade, com sexo e violência, que enorme novidade. Foi sempre assim, muito antes da inteligência artificial, não é? E, portanto, o algoritmo carrega nas tintas e nas teclas aí. Porquê? Porque o interesse económico ou político, também pode estar em causa, não é? É mais importante do que a busca da verdade. Por outro lado, já o sublinhámos aqui também, esta questão da velocidade e da atenção curta, que é uma coisa que ninguém nega hoje em dia. Nós estamos com dificuldade de manter o foco da atenção.
5: Estamos a ser treinados para isso.
6: Estamos a ser treinados para isso. E olha, pronto, eu tinha prometido que não voltava a falar de medicina, meia culpa. Cada vez me aparecem mais pessoas a consumir medicamentos para se manterem focadas. No trabalho, nos estudos, e a ficar independentes. O que não é nada boa ideia. Adiante. Pronto. Portanto, aquilo que também é esta busca que pressupõe tempo, maturação, etc., luta contra uma tendência atual que é ir tudo pela rama. Nós salientámos aqui o aparecimento, antigamente não havia isso, online. A Inês está a ler um artigo e lá em cima, como sublinhámos várias vezes, está o tempo de leitura. Porquê que está o tempo de leitura? Em teoria, nós olhávamos para o título e dizíamos assim, isto interessa-me, ora deixa-me cá ler. Não, é que as pessoas já sabem que é de tal forma rápido que tentam atrair mais leitores dizendo, só falta pôr lá assim, olha, dê uma vista de olhos, só leva 2 minutos. Não é por acaso que estão lá os 2 minutos. Não está o óleo São Sal, mas está a ter tempo de leitura, 2 minutos. Porquê? Porque se puserem lá tempo de leitura 15, grande parte da malta não fica. Nem é preciso leitura, ó Inês. A Inês, como eu, de vez em quando publica vídeos. Quando a Inês vai à parte técnica, olha lá como é que aquilo se chama, não é? Que depois me ensinaram a verificar... A Inês vai ver aquilo que eles chamam retenção, que é quanto tempo é que as pessoas ficaram a ver aquilo que nós publicamos. Olha, eu fico sempre a perder com as minhas cadelas. E um vídeo que tem, por exemplo, sei lá, 1 minuto, a Inês vê que, com muita frequência, ao fim de 20 segundos, aquilo caiu verticalmente. E a primeira maneira de olharmos para isto...
5: Essa mesma pessoa já estará a ver outro vídeo, outra publicação, claro.
6: Eu ia dizer, a primeira hipótese, a linha A, temos de ser humildes, é que a pessoa diz o que o Machado vai estar a perorar não interessa nem ao menino Jesus. Não nego. Mas não é só isso. É que as pessoas imediatamente passam de vídeos em vídeos em vídeos e vão por ali fora. E, portanto, o tempo de retenção é muito baixo.
5: Em quantos sítios ouvimos dizer deixem os telemóveis e peguem num livro ou peguem num jornal?
6: Oh! Isso tornou-se de tal maneira um tema que eu outro dia, olha, peço desculpa porque esqueci-me do nome, mas estava a precisar de sorrir, sabe? E pus um daqueles documentários com shows de stand-up comedy, e uma das primeiras piadas era sobre isso, não é? Ele estava a dizer e tal, desculpem lá ter obrigado toda a gente a deixar os telemóveis lá fora, o que nem sempre é eficaz, porque há pessoas que conseguem meter telemóveis lá dentro. Mas, por exemplo, quando Bob Dylan veio ao Porto, eu, que não estava informado, cheguei à porta e alguém muito amavelmente disse-me, faz favor, mete o telemóvel aqui. Pronto, os artistas também têm o direito de não estar a ser massacrados com aquilo. Mas quer queiramos, quer não, a esmagadora maioria da sociedade está assim. Depois, em termos de verdade, e dir-me-á. Não falámos como de costume. Eu acho que é um bom hábito nosso não preparar programas. Não preparar, quer dizer, preparamos individualmente, agora estamos os dois a falar. Mas dir-me-á, um dos aspectos mais importantes é que vivemos numa sociedade em que há um cocktail, uma mistura sistemática entre factos e opiniões. E isto é muito complicado para as pessoas. Aqui até me arrisco a dizer, menos nos jornais, embora seja, mas, por exemplo, as televisões estão inundadas dessa confusão.
5: Estamos claramente numa era em que preferimos a opinião ao facto. Porque a opinião traz sangue, traz posições extremadas. Nós, o facto às vezes peca por falta de cor. Não é?
6: Essa é uma das facetas.
5: Sim.
6: Mas há outra faceta, que é quando nós pensamos que o que estamos a ouvir é um facto e na realidade é uma opinião. O que acontece muito. De vez em quando, se a Inês quiser, passa por vários canais, painéis de comentadores, é o que não falta, não é? Passa por vários canais que estão a comentar, por exemplo, o mesmo facto, e alguns dos comentários a Inês fica na dúvida sobre isto está a ser feito como? Estão-me a apresentar um facto ou a opinião desta pessoa sobre o facto? Não é igual. E deforma o facto, inevitavelmente, não é? E as pessoas ficam confundidas, com frequência. É muito complicado.
5: Ficam confundidas e escolhem o que mais lhes convém, não é?
6: Claro. Como é evidente. Nas redes, é o despautério absoluto. Porquê? Porque todos nós temos a nossa verdade. Nesse aspecto, a rede é democrática. Claro que alguns de nós têm mais audiência do que outros, não é? Mas cada um de nós diz o que lhe apetece, e aqui é muito curioso, porque os jornais e os outros média, não é? Têm uma função nobre, que é mediar a informação. Em teoria fazendo o quê? Confirmando, recolhendo outras fontes e, portanto, tendo meios para nos apresentarem factos muito mais credíveis. Aquilo que nos aparece nas redes, as fake news, bom, isso aí é deliberado, não é? Pronto, estão mesmo a tentar enganar-nos, não é? Mas mesmo quando não é isso, nós deparamos-nos com intervenções de milhares de pessoas e cada uma delas apresenta a sua verdade.
5: Sendo que muitas vezes a confirmação ou a verificação de um facto, lá está, leva tempo.
6: Pois
5: é. E tempo é igual a dinheiro, não é?
6: Pois é. Ou seja, idealmente a imprensa deveria ter sempre esse tempo para joeirar, para filtrar, para... Às vezes nas séries nós vemos isso, não é? Aquelas séries em que alguém diz assim, não podemos publicar isso se não tivermos duas fontes diferentes e fontes dignas de crédito, não é? Nas séries policiais.
5: Claro.
6: Pronto, mas a vida real neste momento não se parece muito com essas séries, em muitos casos. Quer dizer, primeiro publica-se,

0: por exemplo, acusações que lhes foram feitas.
1: Ó, Júlio, eu estou aqui a rir-me porque a dada altura, ainda sobre a inteligência artificial, Ian Martinez diz que sim, podemos usar a voz artificial, mas tem que se dizer ao leitor que é a voz artificial. Pode-se usar a inteligência artificial de uma maneira geral, global, dizendo sempre que é a inteligência artificial. E eu estou a lembrar-me dos vídeos que nos passam aos milhares por dia, não é? Nas redes sociais, cenários idílicos, casas em penhascos à chuva, paredes de vidro, e as pessoas escrevem que sonho, e há sempre, felizmente, alguém mais elucidado que diz isto é inteligência artificial, não é? Portanto, a primeira tentação, a primeira vontade, a primeira e às vezes a última, não é? É disparar aquele vídeo que vai atrair imensa gente. E não há a mínima preocupação em dizer, atenção, que isto foi criado com inteligência artificial. Isto não existe. Não é?
0: E a maneira como reagimos, por exemplo, é muito geracional. Nós, os mais velhos, caímos. Nós, não estou a dizer, não incluí-lo assim.
1: Sim, sim.
0: Nós,
1: não,
0: os mais velhos, nós, os mais velhos, caímos com muito mais facilidade. Os meus netos, não digo que seja sempre à primeira, mas se não é à primeira, é à segunda, são capazes de dizer: é pá, isto é inteligência artificial, claro. Coisa que eu não consigo. Não é? Ou seja, num mundo que não existe, não é? Quando me puseram a vender medicação para a diabetes, não é? Punham ao menos em letras pequeninas: olhem, o medicamento é muito bom, mas este discurso do Machado Vaz foi feito com inteligência artificial, é o focinho dele, são os lábios dele, mas ele não disse isto. Claro que não é assim que as coisas se passam. Quem diz o Machado Vaz diz N colegas meus que já foram sujeitos a este tipo de procedimento. E não só médicos, como é evidente. E qual é sistematicamente o móvel? O lucro. Vai-se buscar pessoas em quem se confia, ou pelo menos alguns confiam, e torna-se as pessoas veículos de publicidade.
1: É muito interessante dizer, no seu caso, que os seus netos facilmente identificam, e o Júlio também acredito que já identifique facilmente se foi feito com inteligência.
0: Facilmente não, já sei um ou outro.
1: Mas pelo menos fica na dúvida, não é?
0: Sim, exato. É.
1: O que é muito curioso, porque os mais velhos, eu, todos nós, não é, mais velhos, hoje em dia, lidando com a internet e com todas essas ferramentas, nós somos as novas crianças, porque nós somos elucidados pelos mais novos.
0: Ah, claro, sem dúvida nenhuma, mas aí também vamos ser honestos, não foi só com a inteligência artificial, olha, com os telemóveis. É.
1: Também.
0: Quantas vezes eu lhe contei que os meus netos, ao abrigo da liberdade de expressão na família, me diziam com um sorriso nos lábios que o meu telemóvel era bom demais para mim. E quando isso me foi dito, eu não percebi o que é que eles queriam dizer, porque o telemóvel não tinha cores particularmente atrativas, porque o telemóvel não tinha tido um preço inacreditável e tal. Eles estavam a referir-se, era o que é que o telemóvel conseguia fazer. Mas como compreende, eu tinha comprado um telefone móvel. Ora, um telemóvel não é um telefone móvel, é muito mais que isso.
1: Mas repare, Júlio, nós com o telemóvel ainda nos podemos irritar, podemos espatifar o telemóvel, se ele não tiver sido estupidamente caro, não é? Há sempre estes momentos de ira perante algo que nós desconhecemos, que não conseguimos dominar. Enfim, ao fim do mês já estamos, mais rapidamente que isso, já estamos aptos a mexer no telemóvel. Com a inteligência artificial é outra coisa, porque nós não podemos espatifar a inteligência artificial. Nós somos enganados por ela.
0: É, o que eu estava a dizer é que o facto de serem os mais novos a alertar-nos é anterior à inteligência artificial.
1: Claro.
0: Foram também os mais novos que me explicaram: ó, avô, mas tu também podes ler mails, escrever mails. Olha, por exemplo, um aspecto prático, não é? E que eu a priori desconhecia. Na minha casa de Cantelães, eu não tenho rede normal, não sei se pode dizer assim. Pronto. Dentro de casa,

0: eu não posso falar o telemóvel, tenho que falar pelo fixo. E tenho que falar eu e tenho que falar para mim. E os meus netos disseram, mas então porque é que não falas pelo WhatsApp? E eu fiquei admirado, eu pensei, bem, mas se eu não consigo falar ao telefone normal, não consigo falar ao telemóvel. Não, não, pelo WhatsApp consegue-se falar. Isso foi-me ensinado por eles.
1: Esses netos, de facto, servem para alguma coisa, não é?
0: Claro, dir-me-ão, mas o senhor não é só velho, o senhor é um velho completamente ignorante, está bem, eu admito, mas não sou o único. Pronto, agora com a inteligência artificial é multiplicar isso por não sei quantas coisas. E nem estamos a falar de aspectos em termos de informação, de pressão, de divulgação muito mais sinistros, como sejam o dark web e tudo isso.
1: Claro, isso já é outro campeonato, não é?
0: E aliás, por exemplo, é dito no artigo, um dos riscos da inteligência artificial qual é? É a uniformização de conteúdos. E aquilo que não é responsabilidade da inteligência artificial, como também já o dissemos, que são os enviesamentos culturais. Por exemplo, ele diz uma coisa que hoje em dia é óbvio, que é países como os Estados Unidos ou a China, penso que a Rússia também, mas na minha opinião se calhar estão mais especializados em outro tipo de interferências, mas países muito avançados em termos de eletrónica, dos meios tecnológicos, etc., passam a ter vantagens em termos de endoutrinamento das pessoas, em termos culturais, do esquema cultural que vendem ao resto do mundo. É evidente. E para isso temos de estar alertados. Por exemplo, porque é que há nos média privilégio do discurso de ódio? Tanto quanto me possa perceber, eu não leio os jornais todos, mas não podemos dizer o mesmo dos jornais. Agora, nas redes, é muitíssimo mais fácil.
1: Claro.
0: E como a Inês dizia lá atrás, em termos de audiências, os discursos de ódio, ou se quiser, os discursos muito polarizados, e nós estamos numa sociedade cada vez mais polarizada, não é? Como se antigamente, ou estás comigo ou contra amigo, não é? Pronto. Depois, o que é que acontece? Uns adoram um espetáculo. Outros tomam um partido, porque estão num dos polos. Outros também, devo dizer, em abono da verdade, há pessoas que me chegam, por exemplo, ao consultório, no fundo é a minha maior fonte de informação, que me dizem, eu deixei de ver noticiários,
1: claro,
0: deixei de ver programas
1: de comentários. Eu ia dizer exatamente isso, que é...
0: Deixei.
1: Exaustão total, não é?
0: Exaustão.
1: Já não consigo. O que se ouve muito dizer é, já não consigo ver.
0: O que é deprimente. O que é deprimente, pessoas dizerem, eu já não sei se eles estão a dizer a verdade, eu não acredito neste e naquilo e naquele outro, etc. Porque isto é diferente das pessoas que dizem, eu já não consigo ver mais más notícias. Há pessoas que são assim. Dizem, é só guerras, é só desgraças, crianças a morrer com fome,
1: claro,
0: e tal.
1: Mas isso
0: não
1: é
0: consigo.
1: Outra coisa, sim, sim.
0: É outra coisa, não é? Não, mas não, eu ouço pessoas que dizem, eu já não consigo distinguir quais deles são isentos, quais não são, etc. Estou farto, acabou.
1: O que leva a que o leitor, o espectador, depois também possa escolher os seus próprios canais.
0: Olha, vou-lhe dizer uma coisa da qual...
1: Os canais, não estou a falar só de televisão, não é? Os canais...
0: Sim. Vou-lhe dizer uma coisa da qual não tenho nenhuma prova concreta que me compreenderá. Mas que eu estou a ficar completamente inundado de pessoas que dizem assim, olha, chega uma altura que vou ver uma série para... a Netflix, ou o Prime, ou isto, aquilo, ou aquilo.
1: Ou seja, as pessoas procuram a evasão, o que também não
0: evasão.
1: É bom, não é? Porque escolhem
0: também não é bom,
1: a evasão
0: não.
1: Em vez da informação.
0: Pois não. E há outras pessoas, mas como é evidente, isso também tem a ver com, digamos assim, a bagagem cultural. Eu ouço pessoas que me dizem assim, os únicos canais que eu sintonizo é Arte e Mezzo. E eu digo cá para mim, e eu percebo, pronto, estão a ouvir boa música, estão a ver arte, outros, National Geographic,
1: mas,
0: só vejo documentários sobre vida selvagem.
1: Estamos a falar de uma minoria, não é?
0: Pronto, por exemplo, os primeiros é menos gente que os segundos. Há muita gente que me diz, ah, não, eu olho, agora vejo sobre animais, sobre isto, sobre aquilo e tal. E nem sequer estou a falar, como é evidente, dos milhares e milhares que praticamente não saem dos desportivos. Mas esse normalmente tem a ver mesmo com a dependência do desporto. Agora, ouvir as pessoas dizerem, preto no branco, depois nós também cometemos injustiças. Mas ouvir pessoas a dizerem, já não acredito em nada do que me dizem, já duvido de tudo.
1: Isso é perigoso, não é?
0: É perigosíssimo. É perigosíssimo.
1: Estamos a atingir os objetivos de alguém, não é?
0: Ah, de muitos alguém.
1: Exato.
0: Isso é.
1: Bom, vamos terminar desejando longa vida ao El País e a muitos outros jornais, não é?
0: Sim, sim.
1: Que lutam por essa verdade, que não é assim tão difícil de conseguir.
0: Se bem me lembro, é dito no artigo que enquanto o El País foi sempre associado
1: ao PSOE,
0: o El Mundo é muito mais associado ao centro-direita e tal. Isso sempre aconteceu.
1: Sim, sempre, sempre. Vamos pensar que com os jornais e os livros poderá acontecer. Lembra-se daquela fase em que a música em formato físico conheceu a nova era com os CDs e os vinis, coitadinhos, foram arrumados, vendidos ao desbarato. Hoje em dia quase já ninguém quer CDs.
0: Pois não.
1: E a apostar-se no formato físico, aposta-se no vinil.
0: O vinil.
1: Portanto, nós vivemos destes ciclos, mais curtos ou mais longos, e com o papel, estamos agora numa fase mais difícil, mas se calhar regressará em força.
0: E não sei, a Inês, desculpe interrompê-la, porque estamos mesmo no fim, mas tenho curiosidade que me diga, e a Inês me dirá, muitas das pessoas que, no fundo, ressuscitaram quase o vinil, foi em nome do rigor da verdade,
1: claro,
0: da música.
1: Claro.
0: Porque me dizem que se perde o vinil para o CD. Que há coisas que no vinil existem que não se apanha no CD. Isto é verdade ou não?
1: Não sou assim tão especialista, não é? Eu, devo dizer-lhe que ouço música a partir de qualquer, até de um caixote de fruta. A caixote de fruta não emite, mas
0: sim.
1: Percebe? Eu não sou radical, portanto, tanto tenho música no telemóvel, como tenho vinil, como tenho centenas e centenas de CDs. Para mim tudo é válido, mas claro que há quem seja mais rigoroso e só ouça música em vinil. Ouço um bocadinho de tudo. No Uber, no táxi, na Antena 1, enfim, onde quer que esteja a dar música, eu agarro-me a ela.
0: Ou como se diz, tenho boa boca.
1: Exatamente, e bom ouvido. Quer dizer, tenho bom ouvido, por acaso não
0: aí,
1: ouço tudo.
0: Aí mas não a posso acompanhar. Aí
1: pronto.
0: Não posso acompanhar, não.
1: Júlio, vamos terminar, falámos do El País, vamos terminar com Luz Casal, com este clássico Um Ano de Amor. Eu não tento espanhol, não sou. O Júlio é muito melhor com o seu espanhol, com as suas idas frequentes à Espanha. E, portanto, vamos pensar que o El País é um excelente exemplo, com as suas 450 mil assinaturas, o que traz alguma força para quem está neste momento difícil a trabalhar.
0: É reconfortante.
1: É reconfortante, sim.
0: É reconfortante.
1: Um beijinho, estiveram connosco
0: beijinho.
1: A Joana Jorge, como sempre, e o Diogo Axel. Nós voltamos para a semana.
0: E um besito, carinho.
1: Um besito, pronto, isso consigo dizer. Até para a semana.

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0: 4 horas no continente e na Madeira. 3 horas nos Açores. Edição do jornalista Guilherme de Sousa.
1: O presidente dos Estados Unidos avisa o Irão que não será muito mais paciente enquanto espera por uma resposta convincente à proposta de paz apresentada por Washington. Em entrevista à Fox News, a partir de Pequim, Trump reitera que Teherão tem mesmo de fazer um acordo. Donald Trump refere ainda que Xi Jinping, o presidente chinês, se mostrou disponível para negociar com o Irão a reabertura do Estreito de Hormuz. Nesta entrevista à Fox News, o presidente norte-americano aborda precisamente o encontro com o presidente chinês na China, onde a esta hora está reunido. No plano interno, o líder da Casa Branca afirma que a China está interessada em comprar muitos produtos americanos, incluindo o petróleo. E os Estados Unidos estão a preparar uma acusação judicial contra Raul Castro, o antigo presidente de Cuba. A informação está a ser avançada a esta hora pela imprensa norte-americana, que cita fontes do Departamento de Justiça. A acusação, que terá de ser aprovada por um grande júri, está relacionada com o abate de aviões em 1996, operados pelo grupo humanitário Brothers to the Rescue. A confirmar-se a acusação contra Raul Castro, antigo presidente de Cuba e irmão de Fidel, ocorre numa altura em que cresce a pressão de Washington sobre Havana. Nos últimos dias, o diretor da CIA esteve mesmo na capital cubana para reuniões de alto nível com membros do governo. No Reino Unido, continua a apertar-se o cerco a Keir Starmer, depois da demissão do ministro da Saúde, e já com um substituto nomeado por Downing Street. Há agora outro favorito ao lugar de líder dos trabalhistas, que quer voltar ao Parlamento e já arranjou João Coraceiro uma forma de o fazer.
2: Andy Burnham, o autarca de Manchester, da ala esquerda dos trabalhistas, está fora do Parlamento desde 2017 e vai pedir ao Comitê Executivo Nacional do partido para aceitar a candidatura dele à Câmara dos Comuns. Como só pode concorrer ao lugar de líder do Labour se for membro do Parlamento, Burnham contou com a ajuda de um aliado, Josh Simmons. Ele renunciou ao lugar de deputado trabalhista pelo círculo de Makerfield para permitir a Burnham uma forma de voltar ao Parlamento. O comitê que tem de aceitar a candidatura é composto pelo círculo próximo de Starmer, mas a imprensa britânica adianta que o primeiro-ministro não deverá travar Burnham, um dos dirigentes do Labour com maiores índices de popularidade. Burnham ainda não clarificou se pretende candidatar-se à liderança do partido, que tentou já em 2015, mas se ele avançar, podem ficar de fora Angela Rayner, antiga vice-primeira-ministra britânica, ou Ed Miliband, ministro da Segurança Energética, adiantam os média britânicos. Já Wes Streeting, que se demitiu esta quinta-feira da pasta da saúde, nome há muito apontado como candidato ao lugar de Keir Starmer, ainda não disse se vai despertar uma corrida interna à liderança dos trabalhistas e do governo britânico.
1: A crise política no Reino Unido. Quase 4 em cada 10 trabalhadores dizem sofrer assédio laboral. Esta é uma das principais conclusões de um estudo do Laboratório Português de Ambientes de Trabalho Saudáveis. No inquérito participaram mais de 5.500 profissionais de vários setores e a percentagem dos que dizem sofrer de assédio no trabalho cresceu o ano passado em comparação com os anos anteriores. Em declarações à agência Lusa, a coordenadora do relatório, Tânia Gaspar, explica que há uma maior consciência do que são comportamentos inaceitáveis no local de trabalho.
3: De alguma forma, as pessoas têm este tema mais em cima da mesa, há mais literacia, fala-se mais dele, e as pessoas acabam por, se calhar, coisas que antes aceitavam, não é? Há uns anos atrás, aquelas lideranças chamarem nomes, ou retratarem, ou até a questão dos comentários para as mulheres, do decote ou da saia, ou não sei o quê, essas coisas, infelizmente, eram mais comuns e as pessoas nem sabiam que aquilo não era suposto, não é? Pronto. Agora já ninguém faz isso sem se perceber que isso não é uma coisa adequada. Infelizmente ainda se continua a fazer, mas já se nota que é uma coisa que não é adequada.
1: E as pessoas que têm problemas no trabalho, isso tem consequências para a vida pessoal, como nos dá conta a psicóloga Tânia Gaspar.
3: E porque nós depois o que fazemos é que vimos que esta questão do burnout, do assédio e da solidão não é inócua. Porque depois, quando nós vamos comparar os que têm e os que não têm, os que têm estão mesmo mal em tudo. Não é? Ou seja, nós vimos isso no relatório. Ter presentismo, ter absentismo, ter doença crónica, ter solidão, tudo isto são fatores cumulativos de risco.
1: O relatório aponta para a crescente exaustão, burnout e solidão entre os profissionais participantes no estudo. A Ministra do Trabalho pede sentido de responsabilidade ao Parlamento para se aprovar o pacote laboral, depois de o Governo ter aprovado o diploma em Conselho de Ministros, que será debatido e discutido agora na Assembleia da República. Maria do Rosário Palma Ramalho faz um apelo aos partidos.
4: Todos os partidos do arco, sobretudo os partidos do arco da governação, com sentido institucional, deverão com certeza olhar para o texto que lhes vai chegar, que é este que lhes vai chegar, não é o que existia anteriormente, é diferente do primeiro, e com o mesmo sentido de responsabilidade olhar para as soluções, para resolvermos estas questões.
1: Declarações da Ministra do Trabalho ontem à noite na CNN Portugal. O Sindicato Independente do Corpo da Guarda Prisional alerta para um novo fenómeno nas prisões portuguesas. Está relacionado com gangues organizados que incluem integrantes do PCC, uma das maiores organizações criminosas do Brasil. No Parlamento, o presidente do sindicato, Júlio Rebelo, defende que a realidade nas prisões portuguesas tem de mudar por causa da presença destes grupos organizados.
5: Eu não sei se as pessoas têm noção do que é um elemento do PCC dentro de um estabelecimento prisional. Tem medidas de segurança altíssimas. Eles trabalham de dentro para fora do estabelecimento. As ameaças aos guardas prisionais vão ser feitas fora do estabelecimento prisional. É um tipo de recurso que nós nunca tivemos em Portugal e que vai obrigar os serviços prisionais a fazerem uma logística e a repensar como é que vão resolver este tipo de problemas. Até agora, pelas informações que temos, não há muitos operacionais ainda. Os que estão são mais de logística, mas quando começarmos a ter esse tipo de reclusos dentro dos estabelecimentos prisionais e a organizarem-se dentro dos estabelecimentos prisionais, nós vamos ter grandes problemas de segurança. Portanto, o que aconteceu em Vales de Deus vai ser brincadeira comparando com estes.
1: É uma nova tipologia de reclusos, diz o sindicato no Parlamento. Júlio Rebelo, além das preocupações, afirmou também estar contra a proposta do Governo de redução da idade para o início de carreira de guarda prisional.
0: Edição do jornalista Guilherme de Sousa. 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
6: Eu sou Miguel Freitas e fico consigo até às 5 da manhã na RTP Antena 1. Já a seguir cantam juntos João Só e Tiago Nogueira.
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Juntaram-se para cantar e gravar este tema Quem Não Sabe Amar, João Só e Tiago Nogueira, que voltam a juntar-se em palco dia 11 de dezembro no Coliseu dos Recreios em Lisboa. Tem saudades de ouvir Rita Lee? Ela aqui está com as Mina de Sampa na RTP Antena 1.

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0: Manuel Ribeiro e companhia, o ZUHF, a primeira noite sem ti. Boa madrugada, bom início de fim de semana, já é sexta-feira, 15 de maio, e a próxima canção que vamos ouvir é já uma das minhas preferidas de 2026. Junta Marisa Liz e Camané. Chama-se Gente Aberta.
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1: É uma belíssima canção, entrega duas grandes vozes da nossa música. Marisa Liz e Camané cantaram juntos Gente Aberta na RTP Antena 1. A seguir em panfletos, Pedro Tadeu recorda uma outra voz que continua viva na nossa memória.
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7: Cândido Mota e With God on Our Side. Vamos ouvir hoje mais uma locução de Cândido Mota da série de panfletos originais transmitidos há 40 anos pela Rádio Telefonia de Lisboa, escritos por Ruben de Carvalho. Na homenagem que durante esta semana aqui faço ao Cândido, falecido no passado dia 3 de maio, prossigo com mais um episódio dedicado à história do Festival de Folk de Newport, desta vez focado na edição de 1963, onde cantaram juntos Bob Dylan e John Baez.
8: Depois de um hiato de 2 anos, o terceiro Festival Folk de Newport realizou-se em julho de 1963. Mas como dissemos já nos anteriores panfletos que temos vindo a dedicar aos históricos encontros, em moldes substancialmente diversos das duas primeiras edições. Organização puramente comercial, dirigida pelo empresário George Wayne, os festivais de 59 e 60 haviam constituído apreciáveis êxitos financeiros. Wayne viria, contudo, a aceder às propostas do grupo de folk singers animado por Pete Seeger, e em 1963 o festival passou a ser organizado pela Newport Folk Festival Foundation, dirigida pelos próprios músicos, através de um comitê de 7 membros de composição rotativa. Os promotores propuseram aos artistas envolvidos no Revival Folk a participação mediante a remuneração mínima das tabelas sindicais, que rondava à época cerca de $100 por atuação. Este facto garantiu, naturalmente, confortáveis resultados para a Fundação, que durante a década de 60 viria a desempenhar importante papel no apoio a recolhas folclóricas e etnográficas, edição de coletâneas de música popular em livro e em disco, etc. O Festival Folk de Newport de 1963 constituiu uma verdadeira carta de alforria do Folk Revival, reunindo num impressionante programa as velhas glórias do Hillbilly, do Bluegrass, do Topical Song, dos Blues, nomes como Mississippi, John Hurt, Jim Garland, John Lee Hooker, Doc Watson, Mother Maybelle Carter, Pete Seeger, com as revelações como Dylan, Baez, Judy Collins, Phil Ox, Tom Paxton, Jack Elliott, Sam Hinton e etc. Sob o ponto de vista de estrutura, Newport definiu, a partir de 1963, um modelo que ainda hoje influencia iniciativas semelhantes. Prolongando-se em geral por 2 dias, as atuações dividiam-se entre 2 áreas. Uma vintena de pequenos palcos e recintos, funcionando durante a tarde em sistema de ateliê ou workshop, e o grande palco onde se realizavam os espetáculos da noite. Para audiências mais especializadas e entusiastas, os pequenos palcos forneciam ao longo dos dois dias uma completíssima mostra do panorama da música popular norte-americana, num ambiente mais de convívio do que propriamente de espetáculo. As trocas de experiências entre artistas, os diálogos com o público, eram um traço habitual do seu funcionamento. As grandes enchentes verificavam-se para os espetáculos noturnos, num palco capaz de responder a um público de dezenas de milhares de pessoas que acorriam às noites à pequena cidade a cerca de 150 quilómetros de Nova Iorque. Aqui se realizaram os espetáculos de que falava a imprensa, como a famosa interpretação a duo por Dylan e John Baez de With God on Our Side, gravado em 1963 em Newport.

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1: Panfletos tem assinatura de Pedro Tadeu, estão na RTP Antena 1 de segunda a sexta, pode ouvir quando quiser em RTP Play. Daqui a pouco, Mafalda Lopes da Costa vai trazer-nos a palavra do dia, começa pela letra A. Primeiro, vamos à música com Euclides, venham mais sete.

0: Euclides na RTP Antena 1, venham mais 7. Venha a palavra do dia que tem origem grega. Vamos conhecê-la agora com Mafalda Lopes da Costa.
1: A palavra do dia é antologia. Antologia é um termo que tem origem no grego antigo e é composto por antos, flor em grego, e logia, que deriva do verbo grego que significa reunir, colher. Literalmente, uma antologia é uma colheita ou uma coleção de flores. A metáfora refere-se à seleção dos melhores textos ou obras, funcionando como um ramalhete literário, um termo associado também ao conceito de florilégio. Na Grécia Antiga, o termo referia-se ao ato de colecionar flores. Mais tarde, o poeta Meleagro de Gadara, por volta do século I a.C., compilou a primeira antologia grega, usando a metáfora de colher flores para descrever a reunião de poemas. Com o tempo, este significado inicial passou a designar coletâneas de textos, de poemas, de músicas ou de filmes selecionados por um critério específico, como o autor, o tema, a época, etc. O termo, no sentido de antologia literária, é uma tradução literária e direta da ideia de reunir o que de melhor foi produzido, como, por exemplo, as melhores flores de um jardim.
0: Mafalda Lopes da Costa trouxe-nos hoje a origem e também o significado da palavra antologia, palavra do dia escolhida para partilhar aqui na madrugada da RTP Antena 1. Pode ouvir quando quiser a palavra do dia, que está disponível também na internet em RTP Play, no Spotify e em Apple Podcasts. Por estes dias, Diogo Zambujo tem andado pelo Brasil, de resto tem concerto marcado para amanhã sábado, dia 16, no Rio de Janeiro, e está prevista a edição de um novo álbum, álbum de estreia, depois do verão. Aí fica mais um avanço, chama-se Contramão, e é assim.

7 de maio, às 6 da tarde, o Salão de Festas da Voz do Operário vai receber Cristina Branco para um concerto muito especial. Mulheres de Hebreu, Cristina Branco canta José Afonso. É a apresentação ao vivo do álbum Prémio José Afonso 2026. O espetáculo vai ainda contar com a participação especial do coro infantil da Voz do Operário, a acrescentar assim uma dimensão única e emocionante à interpretação das canções. Cristina Branco, que vai oferecer ao público um repertório cuidadosamente elaborado, que vai combinar tradição, inovação e emoção num encontro verdadeiramente inesquecível com a música e a história mais recente de Portugal. Tome nota na agenda, domingo às 6 da tarde, na Voz do Operário em Lisboa. Mulheres de Abril, Cristina Branco, canta José Afonso. Como canta agora Teresa Torga.

0: outorga de José Afonso para ouvir ao vivo no próximo domingo às 6 da tarde na Voz do Operário em Lisboa, com a participação do coro infantil da Voz do Operário. Mulheres de Abril, Cristina Branco canta José Afonso. De resto, um álbum que é prémio José Afonso 2026. 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
0: Acha que a queima das fitas de Lisboa deveria realizar-se durante a tarde? Bom, já a seguir no Portugalex fala-se sobre isso mesmo. Portugalex com António Machado e Manuel Marques.
3: A queima das fitas de Lisboa foi cancelada há poucos dias do arranque.

0: alegadamente por falta de apoios e porque a Câmara só autorizou o evento até à 1 da manhã.
1: O presidente Carlos Moedas falou ao Portugalex.
2: Porquê que não fazem a cama à parte? Hã? Como Chique Nique, para poder ir cedinho para a cama. É muito mais chique. E aquela coisa de beber até o rumo alcoólico também já não se usa. Temos de combater a fuga de fígados do nosso país.
3: E os santos populares vão sofrer alguma alteração?
2: Ainda bem que falo nisso. Este ano, em vez de santos populares, vamos ter santos civilizados. Em vez de imperial e sardinhas, vão servir champanhe e caviar do Jean Sequá e outros restaurantes da moda a 250 euros por pessoa. Vamos celebrar o São Francisco Maria e o São Bernardo, que são santos mais chiques, não o máximo.
3: Claro que é. Outra coisa, já aderiu àquela trend de publicar a sua imagem vestido pela IA para ir à Met Gala?
2: Claro que sim. E sabem como é que eu ia à gala? De capacete das obras e colete da proteção civil, claro. É um modelito que me favorece mais. Abra as palmoedas, por favor.
1: Entretanto, abriu a época das feiras medievais. Felizmente, já há empresas que nos ajudam a combater esta praga.
4: Olha, houve uma praga de feiras medievais aqui em Moscavide. Olha, só na minha rua apareceram 17, assim, de um dia para o outro. E quando entro na minha casa de banho, estão lá 5 atores do Conservatório mascarados de taberneiros, artesãos, tafetas da Globo da Idade Média. Olha, o inferno.
3: E como é que conseguiu livrar-se disso?
4: Eu chamei a empresa que uma vez tinha feito aqui uma desratização. Eles lançaram aqueles sprays e passado meia hora estava tudo morto. Taberneiros, cavalos, ferreiros, influencers medievais, foi tudo à vida. Se precisarem, eu dou o contacto da empresa, são muito bons.
3: Agradecemos, o contacto está neste momento a passar em rodapé. Muito obrigado.
0: A cantora Rihanna tatuou na parte de trás da perna os desenhos dos filhos, que são apenas uns rabiscos.
1: Pedimos ao Agir para comentar esta notícia e para nos dizer se alguma vez se arrependeu de uma das 70 mil tatuagens que lhe cobrem o corpo todo.
4: Arrepender, acho que não, mas uma vez fiz uma tatuagem com uns caracteres japoneses que significavam amor e depois disseram-me que o que lá estava escrito afinal era hoje há cozido, mas não faz mal porque eu gosto das duas. Ela é linda sem bacon, ela é perfeita e quando se deita sem bacon.
5: 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A Garota Não passa por cá daqui a pouco, agora a cantadeira com o responso à mulher. Oi,

0: Dilúvio, a garota não na RTP Inter 1, trouxe-nos até aos 90 segundos de ciência desta sexta-feira, que contam com a participação do professor e cirurgião-geral Vítor Lopes.
1: Olá, eu chamo-me Vítor Lopes, eu sou professor auxiliar convidado na Faculdade de Medicina da Universidade do Porto e sou cirurgião-geral no Hospital São João do Porto. O ensino tradicional da cirurgia baseia-se numa premissa com mais de 100 anos, em que essencialmente está definido o método do V1, ensina 1 e faz 1. Ou seja, o que nós acabamos por ter é um cirurgião menos experiente ou inexperiente, chamemos-lhe o aprendiz, a aprender com um cirurgião mais velho, mais experiente, que vamos chamar o mentor. E então o que nós acabámos por fazer foi recrutarmos dois grupos de alunos, 50 alunos, dividimos em grupos, e uns que foram aprender como toda a gente aprende. Portanto, fizemos um workshop que durou uma hora e meia. Depois, no outro grupo, foi aprender de uma forma autónoma. Nós criámos umas estações de trabalho onde estavam vídeos que foram desenvolvidos e feitos por nós, portanto, que tinham a qualidade assegurada, quando digo por nós, foi por um conjunto de médicos especialistas, assistiam ao vídeo, executavam o gesto no material que lhes era providenciado, quando eles quisessem, portanto, era completamente autónomo e não acompanhado. O que nós acabámos por concluir com o trabalho é que, de facto, esta aprendizagem autónoma acaba por permitir ter melhores resultados em termos de obtenção do gesto técnico e com custos muito mais baixos. Não defendemos que seja uma substituição absoluta, até porque isto foi feito apenas para gestos técnicos, mas é claramente um complemento importantíssimo, principalmente se pensarmos depois em termos de futuros em escalar para técnicas mais complicadas.
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0: 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Vem o José Candeias, fica consigo até às 7 da manhã. Eu sou Miguel Freitas e por hoje está tudo dito. Tenham um excelente fim de semana com a RTP Antena 1.

0: São 5 horas, 4 nos Açores.
1: Há cada vez mais casos de assédio laboral em Portugal. Os trabalhadores sofrem também com burnout, que tem impacto na vida pessoal. Os guardas prisionais alertam para uma nova realidade nas cadeias portuguesas. A presença de grupos organizados obriga ao reforço de segurança, defende o sindicato. Os Estados Unidos estão a preparar uma acusação contra Raul Castro, o antigo presidente de Cuba.
0: Esta hora com 11 graus no Porto, 12 em Coimbra, Lisboa com 13 graus, Faro com 14 nas Ilhas, Ponta Delgada também com 14 graus e o Funchal com 16. 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
1: Quase 4 em cada 10 trabalhadores dizem sofrer de assédio laboral. É uma das principais conclusões de um estudo do Laboratório Português de Ambientes de Trabalho Saudáveis. No inquérito participaram mais de 5.500 profissionais de vários setores e a percentagem dos que dizem sofrer de assédio no trabalho cresceu o ano passado em comparação com anos anteriores. À Lusa, a coordenadora do relatório, Tânia Gaspar, explica que há uma maior consciência do que são comportamentos inaceitáveis no local de trabalho.
2: De alguma forma as pessoas têm este tema mais em cima da mesa, há mais literacia, fala-se mais dele e as pessoas acabam por se calhar coisas que antes aceitavam, não é? Há uns anos atrás, aquelas lideranças chamarem nomes ou retratarem ou até a questão dos comentários para as mulheres do decote ou da saia ou não sei o quê, essas coisas infelizmente eram mais comuns e as pessoas nem sabiam que aquilo não era suposto, não é? Pronto. Agora já ninguém faz isso sem se perceber que isso não é uma coisa adequada. Infelizmente ainda se continua a fazer, mas já se nota que é uma coisa que não é adequada.
1: E as pessoas que têm problemas no trabalho transpõem-nos para a vida pessoal e para a saúde física e mental, como explica a psicóloga Tânia Gaspar.
2: E porque nós depois o que fazemos é que vimos que esta questão do burnout, do assédio e da solidão não é inócua, porque depois quando nós vamos comparar os que têm e os que têm estão mesmo mal em tudo, não é? Ou seja, nós vimos isso no relatório. Ter presentismo, ter absentismo, ter doença crónica, ter solidão, tudo isto são fatores cumulativos de risco.
1: O relatório aponta para a crescente exaustão, burnout e solidão entre os profissionais participantes neste estudo. Assinala-se que não são problemas individuais dos trabalhadores, mas um sinal de vulnerabilidade das organizações. O Sindicato Independente do Corpo da Guarda Prisional alerta para um novo fenómeno nas prisões portuguesas. Há a presença de gangues organizados, incluindo integrantes do PCC, uma das maiores organizações criminosas do Brasil. Júlio Rebelo, o presidente do sindicato, disse ontem no Parlamento que os elementos deste gangue brasileiro detidos em Portugal nem são dos mais perigosos, mas o fenómeno que está a crescer nas prisões portuguesas obriga a uma mudança.
3: Eu não sei se as pessoas têm noção do que é um elemento do PCC dentro de um estabelecimento prisional. Tem medidas de segurança altíssimas. Eles trabalham de dentro para fora do estabelecimento. As ameaças aos guardas prisionais vão ser feitas fora do estabelecimento prisional. É um tipo de recurso que nós nunca tivemos em Portugal e que vai obrigar os serviços prisionais a fazerem uma logística e a repensar como é que vão resolver este tipo de problemas. Até agora, pelas informações que temos, não há muitos operacionais ainda. Os que estão são mais de logística, mas quando começarmos a ter esse tipo de reclusos dentro dos estabelecimentos prisionais e a organizarem-se dentro dos estabelecimentos prisionais, nós vamos ter grandes problemas de segurança. Portanto, o que aconteceu em Vales de Deus vai ser brincadeira comparando com estes.
1: É uma nova tipologia de reclusos, diz o sindicato no Parlamento. Júlio Rebelo, presidente do Sindicato Independente do Corpo da Guarda Prisional, afirmou também estar contra a proposta do governo que prevê a redução da idade para o início da carreira destes profissionais. Os Estados Unidos estão a preparar uma acusação judicial contra Raul Castro, o antigo presidente de Cuba. A informação está a ser avançada pela imprensa norte-americana, que cita fontes do Departamento de Justiça norte-americano. A acusação, que terá de ser aprovada por um grande júri, está relacionada com o abate de aviões em 1996, operados por um grupo humanitário. A confirmar-se a acusação contra Raul Castro, antigo presidente de Cuba e irmão de Fidel Israel ocorre numa altura em que tem crescido a pressão de Washington sobre Havana. Nos últimos dias, o diretor da CIA esteve mesmo na capital cubana para reuniões de alto nível com membros do governo. E na China, o presidente dos Estados Unidos avisa o Irão que não será muito mais paciente enquanto espera por uma resposta de Teherão. Em entrevista à Fox News, a partir de Pequim, Trump reitera que Teherão tem de fazer um acordo com Washington. Trump refere também que Xi Jinping se mostrou disponível para negociar com o Irão a reabertura do Estreito de Hormuz. A visita do presidente norte-americano à China termina esta sexta-feira. E no Reino Unido continua a apertar-se o cerco a Keir Starmer, depois da demissão do ministro da Saúde e já com um substituto nomeado por Downing Street. Há agora outro favorito ao lugar de líder dos trabalhistas que quer voltar ao Parlamento e já arranjou João Coraceiro uma forma de o fazer.
4: Andy Burnham, o autarca de Manchester, da ala esquerda dos trabalhistas, está fora do Parlamento desde 2017 e vai pedir ao Comitê Executivo Nacional do partido para aceitar a candidatura dele à Câmara dos Comuns. Como só pode concorrer ao lugar de líder do Labour se for membro do Parlamento, Burnham contou com a ajuda de um aliado, Josh Simmons. Ele renunciou ao lugar de deputado trabalhista pelo círculo de Makerfield para permitir a Burnham uma forma de voltar ao Parlamento. O comitê que tem de aceitar a candidatura é composto pelo círculo próximo de Starmer, mas a imprensa britânica adianta que o primeiro-ministro não deverá travar Burnham, um dos dirigentes do Labour, com maiores índices de popularidade. Burnham ainda não clarificou se pretende candidatar-se à liderança do partido, que tentou já em 2015, mas se ele avançar, podem ficar de fora Angela Rayner, antiga vice-primeira-ministra britânica, ou Ed Miliband, ministro da Segurança Energética, adiantam os média britânicos. Já Wes Streeting, que se demitiu esta quinta-feira da pasta da saúde, nome há muito apontado como candidato ao lugar de Keir Starmer, ainda não disse se vai despertar uma corrida interna à liderança dos trabalhistas e do governo britânico.
1: James Murray sucede a Wes Streeting na saúde. Downing Street confirmou também ontem à noite esta nomeação. Murray era até agora secretário-chefe do Tesouro do Reino Unido.
0: Edição de Guilherme de Sousa, no simultâneo RTP Continente Madeira e Açores e RTP Mundo, com toda a informação no portal noticias.rtp.pt. Cinco e sete, muito bom dia, amanhã de sexta-feira, 15 de maio, sou o José Candeias, com Filipe Pinto e Carlos Mateus.
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0: Consigo até às 7 da manhã e aqui também trazendo-lhe já as linhas telefónicas diretas 213820033, 213820034.

Os HMB aqui com este sol e a lua. 5 e 12, manhã de sexta-feira. Ora, então, aguardando aí os primeiros contactos, até porque o fim de semana traz sempre esta ou aquela situação relacionada aí com o local e que você até queira promover. Portanto, 21 382 0033 ou 0034.

0: Cana d'Água, do mais recente álbum, disco Atendam 1, Carne Vegan. É um grande trocadilho. Muito bem, 5:15, manhã de sexta-feira, bom trabalho, boa viagem, esta é a sua rádio de Lisboa para todo o mundo, também recebe a sua mensagem, ela vem de voz, não vá até mais de 1 minuto e meio, por favor, porque assim daria motivo para uma conversa em direto e aí você diria, ligue-me, que tenho aqui motivo para falar consigo, e a gente faz o que você mandar. Portanto, se quiser então enviar mensagem no Facebook em José Candeias e aqui no WhatsApp da sua rádio, 912-120-501, cá de Portugal.
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4: Duas boas-vindas ao Amilcar Vieira. Bom dia, Amilcar.
5: Bom dia, Sr. José Candeia.
4: E arrancamos a sexta-feira com destino a...
5: Castanheira do Ribatejo.
4: O que é que vem fazer cá para baixo, homem? Vem às baterias, deixa-me adivinhar.
5: Não, vou levar uma carga de escadotes.
4: Ah, pois a sua vida é essa, pão. A sua vida é essa, está certo. Então, e ouça lá, fim de semana, assim é que eu gosto. O que é que o meu amigo quer aí anunciar?
5: Olha, queria falar sobre uma festa que se vai fazer lá na minha terra, que é uma festa religiosa, não é?
4: E como é que se chama a sua terra?
5: Minha terra chama-se Mosteiro. E pertence a Santa Maria da Feira.
4: Mosteiro Santa Maria da Feira. Ia. Portanto, isto é, por assim dizer, quase no arranque do verão. É a primeira festa lá da zona, lá da terra, é, Milcar?
5: É.
4: E que festa então é esta, em pormenor?
5: Esta festa é uma festa religiosa, não é?
4: Está bem, ok. E o que é que tem assim de especial para você anunciar?
5: Tem.
4: Pois.
5: A sábado à noite, por volta das 9 horas.
4: Sim.
5: Uma procissão enorme.
4: Procissão enorme, noturna. Portanto, pelas ruas da aldeia, não é?
5: É, pela rua, sim.
4: Você mora lá, Amilcar?
5: Moro, sim, senhor.
4: E a procissão passa à sua porta?
5: Não, mas já fiz parte da comissão de festas. Este ano não, mas já fez três vezes...
4: Quando se faz parte da comissão de festas, a procissão passa à porta das pessoas, dessas pessoas?
5: Às vezes passa.
4: Está bem. Mas se não passar, a devoção é a mesma também, não é, Amilcar?
5: É.
4: É, claro. Então, ouça. E então, uma procissão noturna, deve ser bem bonita. Com as velas e pelas ruas da aldeia, eu gosto disso. E...
5: Faz lembrar a procissão da Nossa Senhora de Fátima, em Fátima.
4: Muito bem.
5: Tal qual, é uma cópia, não é?
4: Pronto, sim, senhora.
5: O amor da Nossa Senhora, um andor enorme.
4: Até aí, qual é a vossa? Vocês também é a Nossa Senhora de Fátima em Mosteiro, é?
5: Não, o padroeiro é o Santo André.
4: Ah, é o Santo André, ok, na loja do Mestre André. E a vossa padroeira quem é? Ah, o padroeiro é o Santo André. E portanto, essa procissão, em honra da Senhora de Fátima, então?
5: É, dois anos a gente faz, há tempo de os antigos, faz a procissão.
4: Portanto, juntando praticamente ao 13 de maio. Então isso
5: se calhar,
4: é...
5: Se calhar o 13 de maio, no sábado, faz-se no dia 13 de maio.
4: Opa, então aí...
5: Não calhar, faz-se no fim de semana a seguir.
4: Muito bem. E isto é amanhã, sábado, à noite. E depois, há mais no fim de semana, Amilcar?
5: Pois tem no domingo. No domingo tem a banda, começa logo na manhã, às 8 horas, com a banda da música... a percorrer a rua.
4: Começou às 8 da manhã.
5: É.
4: E o pessoal não se chateia?
5: Não, o pessoal está habituado a levantar-se para ir à missa.
4: E são aqueles que vão à missa e os que querem ficar na cama?
5: Ah, eles não se importam. Se eles falam a Nossa Senhora, eles não se importam.
4: Dias não são dias, não é, meu amigo?
5: É, não é todos os dias.
4: Ora bem, ou alvorada ou não. Ouça, por acaso a vossa é mais tarde. Eu lembro quando era mais novo, não era às 8 da manhã, não. Era muito mais cedo.
5: Foi.
4: Ao ponto da gente até dizer, se vamos acordar daqui a bocado, porque é que vamos à cama?
5: Pois é.
4: Sim, senhora, então pronto. E então, no domingo também o dia continua, também com a mesma devoção.
5: Continua, depois às 10 da manhã tem a comunhão solene.
4: A comunhão solene.
5: Todos fazem a comunhão solene.
4: Muito bem.
5: E depois, às 3 horas, tem o terço.
4: Sim.
5: Em honra da Nossa Senhora. Às 5 horas, tem a outra petição.
4: Deve ser para dizer o adeus à Nossa Senhora, não?
5: É.
4: Olha.
5: Tem a petição... percorre uma rua. Essa petição só corre uma rua.
4: E, também dizem adeus à Nossa Senhora com lencinhos,
5: sim,
4: brancos?
5: Sim.
4: Dizem?
5: Hã?
4: Também dizem adeus à Nossa Senhora, sim, com lencinhos brancos?
5: Sim. E o...
4: Muito bem.
5: A estrada, está toda ornamentada.
4: Ornamentada.
5: Com tapete que a gente faz.
4: Você também ajuda?
5: Ajudo.
4: O que é que você faz?
5: Então a gente bota os moldes do chão na estrada e bota flores, bota serrinho.
4: Quem é que vai às flores?
5: Quem é que vai às flores? Normalmente são as mulheres que oferecem as flores.
4: As senhoras oferecem. Então e depois quem é que monta esses tabuleiros e esse tapete florido?
5: Somos nós, quem pertence à Comissão de Festas, é que são responsáveis de ter que fazer... Isto tudo.
4: Mas o povo também pode ajudar a fazer...
5: Ajuda.
4: E, sim, então, ouça lá, isto lá em Mosteiro, Santa Maria da Feira, para começarem a preparar as ruas, quando é que começam? Hoje é sexta-feira, amigo.
5: Já começou ontem, na quarta-feira, a montar o palco e a montar a iluminação. E depois começa-se amanhã de manhã cedo, por volta das 7 da manhã, já a preparar as ruas. A rua.
4: Muito bem, isto é o Portugal no seu bonito. É. Meu caro amigo, cara, bom fim de semana, um abraço, continuação de boa viagem e até nestes dias.
5: E não só, também para os meus colegas que vêm atrás de mim, não é? Que vão à minha frente. Somos 4 caminhões da mesma empresa.
4: Então, vamos por partes, que é para eu mandar um abraço para cada um. Quem é que vai à sua frente?
5: É o Rui e tem o Rezende.
4: Ó, Rui, aí é logo 2 R's. Rui e Rezende, um abraço. E quem é que vem atrás de si?
5: Atrás de mim é um motorista de uma empresa que subcontratava, porque o meu patrão não tinha...
4: Está bem, homem, não quero saber nos negócios do seu patrão, eu quero saber o nome do homem.
5: O nome do homem não sei.
4: Oh, amigo, não sei. Um abraço também para si.
5: Tá, bom fim de semana.
4: Obrigado, amigo, cara. Tudo bom para... Tudo bom, é? Adeus, bom dia, muito obrigado.
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4: Bom dia, Luciana Ingrácio.
6: Bom dia, sou Carlos Mateus.
4: Carlos Mateus é o produtor. Eu sou o José Candeias.
6: José Candeias.
4: Ô, amiga, então você não sabe que vinha à Antena 1, meu caro, falar com o Zé Candeias?
6: Oh, meu querido Zé Candeias, eu ouço todos os dias, há tantos anos.
4: Ouça lá,
6: é a segunda vez que eu ligo, é um grande prazer, desculpe lá que eu não estava a conhecer agora a sua voz.
4: Isto, a gente logo pela manhã, isto é tudo. Ouça, tem saudades de andar na estrada?
6: Oh, meu amigo, andei lá uma vida inteira, foi até me reformar, sempre ao ouvi-lo, quando estava na Rádio Nascença, e uma vez que você fez uma festa em Alenquer, deslocou-se o povo todo a ouvi-lo, que você entrou lá no palco com os braços abertos e a dizer coisas que até enchiam os corações às pessoas.
4: Oi, São, meu, e ao tempo que ela vai... Oi, olha, o Luciano...
6: Era você um rapazinho...
4: Exato,
6: novo,
4: ainda hoje sou, então eu e você, ainda vamos ir para... Olha, Luciano, não me diga que eu e você, aí em Ponte Soure, não ainda dávamos assim umas curvinhas e ainda íamos petiscar a qualquer lado, ou não?
6: Aqui come-se bem, e você não nos passava cá muito, agora
4: pois.
6: É que já... Vai na 23, que vai logo lá para cima.
4: Também é verdade. Mas de vez em quando dou assim, digo assim, não, vou com calma por aí abaixo, não vou por autoestrada, vou-me fazer
6: isso.
4: A misa.
6: Então um dia ainda podíamos combinar que ainda almoçava cá consigo na Ponte Soure.
4: Ainda se come bom a xigã por aí?
6: Ei, tudo. E umas cenas valentes com uma cerveja, a pessoa fica logo almoçada.
4: Assim eu gosto. Eu pago a conta.
6: Não, esse convite era para pagar. Você é um homem que merece, que nos dá o prazer todos os dias de manhã. Eu estou sempre aqui, farto de rir que as pessoas que aí aparecem a dizer os seus pormenores de vida e essas coisas todas.
4: É lindo!
6: Tudo isso interessa a mim e você e o Zé Candeias com o seu repertório, que você é um homem que diz umas coisas.
4: Oh, meu amigo, deixa-me
6: dizer. E às vezes também vem a Noémia, que bem, também eu ouço.
4: Ainda bem que você está por cá. Ouça, Luciano, o meu amigo é mesmo de Ponte de Sor?
6: Natural de Ponte de Sor.
4: Então você nasceu aí há quantos anos?
6: É, nasci aqui há 80. Vou fazer agora 84. Sou um rapazinho.
4: Pois é, não estava a dizer. A ti, e um homem aí, você a Ponte de Sor é cidade, não é?
6: É cidade. É cidade. Ponte de Sor, sim, senhora.
4: É cidade. Você vive em que zona de Ponte de Sor?
6: Olha, eu agora, propriamente, onde tenho a minha vivenda, uma vivenda que eu naquela altura, que eu vim lá de fora e tal, que é a casa dos meus pais, depois de ter tudo
4: tá
6: abaixo.
4: Está bem, amigo, está bem. Você...
6: É na Torre das Vargens. É na estação a seguir.
4: Ai, você na pasta da Torre das Vargens. Olha, isso era quando a gente antes ia de comboio. Agora o comboio já
6: exatamente.
4: Não para.
6: Exatamente.
4: É uma miséria, pá.
6: É a uma gente pena, ia...
4: é uma pena.
6: Onde
4: é vais? Onde é vais comprar uns bombons, umas chupetas? Vou à Valência de Alcântara. Pois, mas não vais de comboio, não, senhor, porque aquilo agora já não existe. É
6: e umas brus de mel, carita boas, ainda calhar.
4: Ouça, sabe o que é que aí nessa zona... Quando eu passava mais vezes por aí e parávamos, até quando era miúdo, com a família, porque se fazia questão e vendia-se muito...
6: É ali na casa das iscas.
4: Não, espera aí. Não, senhor. Também pode ser. Também pode ser. Não, o que eu quero dizer é... Dantes era uma coisa tão engraçada. Engraçada e boa. Vendiam-se laranjas das boas senhoras à beira da estrada. Já não há isso, pois não?
6: Pois, isto agora já está um bocadinho já mais alterado, porque os novos não plantaram as árvores.
4: Mas a laranja, eu lembro, a laranja era tão boa, e é, aí dessas zonas assim mais cultiváveis era muito boa.
6: Era mel, rasmanial,
4: exatamente.
6: Valdoar, que São Bertolameu, que ainda lá tem uma irmã que tem lá uma quintinha, ainda lá tem laranjas, ela também.
4: Pois é, que essa zona é gira. Oh, meu caro amigo Luciano, então você trabalhou a nível de motorista para que empresas?
6: Olha, trabalhei na Suarva a Mil, Areias de Valdemeaços.
4: Mas tudo aí na zona, portanto você fazia sempre...
6: Tudo na zona de Lisboa.
4: Ah, na zona de Lisboa. Até aí um abraço para quem o conhece, meu caro amigo.
6: Oh, é um abraço para mim que te deveram ouvir. Aí o meu vizinho que ainda ontem esteve a falar comigo, ainda me ligou ontem, gostava de me ouvir, que já da outra vez eu falei com
4: o toda a gente gosta de ouvir os outros, mas os outros não gostam de ouvir-se eles próprios.
6: É verdade, é só dizer, é pá, ligam,
4: exatamente,
6: mas eles olhem.
4: Exatamente, amigo.
6: Mas estão a ouvi-lo, olha que há muita gente a ouvi-lo, ao seu Zé Candeias.
4: É a chamada maioria silenciosa. Luciano,
6: mas eu também invito estar assim quando é claro não há.
4: Homem, venha sempre que a gente arranja conversa. Eu agora
6: é só para cumprimentar que
4: posso apertar...
6: elogiar o seu programa, que vale a pena ouvir o seu programa e ouvir essas pessoas que trazem boas novidades.
4: Exatamente,
6: que
4: como você.
6: Boas novidades aqui.
4: Ouça, posso apertar aí os seus ossos ou quê?
6: Um grande abraço.
4: Outro para si, amigo. Foi um gosto.
6: E até à próxima, se vocês quiserem.
4: Um bom fim de semana.
6: E boa continuação para si sempre, toda a vida.
4: Adeus, bom dia. Muito obrigado. 5:30. Venha daí através do 213820033 ou 0034. Quanto à previsão do tempo para hoje, o Instituto Português do Mar e da Atmosfera diz: vamos ter período de céu muito nublado, depois diminui a partir da tarde, aguaceiros fracos mais prováveis no norte e centro, entre o meio da manhã e o meio da tarde. O vento moderado a forte, com rajadas no litoral oeste e terras altas, e a temperatura até desce, em especial no interior. Para a Madeira, vamos ter possibilidade de aguaceiros até a meio da tarde, mais frequentes nas vertentes norte e terras altas, onde, como sempre, há vento por vezes forte, bem como nos extremos da ilha. Já para os Açores, aí o dia é de céu com boas abertas, ainda com alguns aguaceiros fracos no grupo central. Máximas: Faro, 25 graus, Évora e Beja, 22, Santarém, Setúbal, Horta e Funchal, 21, 20, Braga, Lisboa, Sines e Sagres, 19 graus, Castelo Branco e Porto Santo, Bragança, Vila Real, Aveiro, Coimbra, Leiria, Porto Alegre, Santa Cruz das Flores, Angra do Heroísmo e Ponta Delgada, 18, 17 para Viana do Castelo e para o Porto, Viseu a máxima é de 15, Guarda 13 e 10 para as Penhas Douradas. Vamos seguindo Portugal.

0: Isto é que é canção. Pedro Abrugosa. 24 minutos para as 6.
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0: Muito bom dia, António Gouveia.
6: Bom dia, José Candeias.
0: Qual é a sua empresa?
6: A minha empresa, que não é minha, só sou trabalhador, mas é a Prima Frio.
0: E se você fosse dono da Prima Frio, você era um homem milionário, não? Ou seja, tinha as primas todas?
6: Pois, exatamente, e mais algumas.
0: Ah, as quentes? Pois, tinha as frias e as quentes.
6: Já esta semana tentei, aliás, até liguei, só que depois quando me ligaram de volta, se calhar foi uma zona que não tinha...
0: Pois, às vezes acontece, isso acontece. Mas cá está, e em pleno... Ouça, você, eu comecei logo a dizer, a falar da empresa, porque o meu amigo está na empresa parado, portanto está aqui. À espera de quê, António?
6: À espera aqui de mais de um colega, que é o senhor Sérgio Gal, à espera que ele tire as pistões dos olhos e que é mais gente ir para descarregar as viaturas.
0: Mas espera por ele, porque faz parte da logística, é seu colega motorista, como é?
6: Vamos os dois ao mesmo sítio, descarregar, olha, em vez de ir só um, olha, vamos os dois em comboio.
0: Cada um,
6: para se perder.

0: Alemanha?
1: Não, ele correu no outro lado.
0: Mas também veio da Europa, quando digo da Europa, do estrangeiro.
1: Exatamente.
0: Okay. Então vocês, coitado, ele ainda está a descansar um bocadinho, você é mais arrebitado, acordou mais cedo, não?
1: Olha, pois que eu, na zona ali de Ordeaz, não sei quantos, e quando entro aqui, já nas imediações aqui do continente de Portugal, até não, ela faz logo parte aqui do menu do rádio.
0: Você é de onde?
1: A gente já falou muitas vezes.
0: Ah, meu amigo, então, mas isto sabe...
1: Da terra do Choco Ferreiro e do Carrapão e da Serrinha.
0: Ah, estava a ver aqui assim, porque eu tenho aqui uma agenda para anunciar aí para as pessoas, muita coisa até que me mandam. Estava, não, aqui na sua zona de Setúbal não há nada. Portanto, olhe, só sou na sua casinha, mas e também é bom, não?
1: Claro, epá, eu espero agora quando lá chegar, que passei assim um bocadinho ao lado, mas pronto, agora... Daqui um bocado, faço ideias, antes do almoço já estar por lá.
0: Então já almoço em Setúbal, é isso?
1: Exatamente.
0: Quer um peixinho?
1: Não sei, vamos lá ver, mas...
0: Não. Ou você me tinha dito logo, sim senhor, não. Cá por mim, você quer é uma boa carninha.
1: Não, pelo contrário, até agora já estou com mais saudades de peixe, que isto aqui nesta vida uma pessoa come mais caro, porque...
0: Então a sua Gouveia?
1: Só se for congelado, é, mas aqui nesta zona, quando chega ali àquele lado do Rio Azul, é mais um peixinho.
0: Então pode ser um pregado para mim e para si?
1: Também pode.
0: Ih, eu gosto tanto de pregado, pá. Você gosta?
1: Ui, isso é a mesma coisa por não sei se quer vista.
0: Exatamente, e então cá naqueles restaurantes cá embaixo, ali para aquelas ruelas ali da Todi, da Lisa Todi, a gente anda para os lados e eles têm lá uns que a gente olha para a monta e para a vitrina e diz: eia pá, ganda pregado. Olha para dois, quer sim senhor, venha ele, não é, amigo António?
1: Exatamente.
0: Se tu vale assim, meu amigo, ei. Na melhor das hipóteses, vamos ao mercado, ao belo do mercado. Enquanto você compra o peixe, eu olho para os azulejos.
1: Ah, pois, que aquilo é um espetáculo do mercado. Acho que não é igual.
0: É dos mais bonitos, de Portugal, sem dúvida. A que horas é que aquilo começa a funcionar logo pela manhã, António?
1: Ah, aquilo lá às 5, 6 da manhã já dá lá o pessoal logo para compor as botas, principalmente da zona do peixe.
0: Então se eu dissesse assim, há por aí algum sadino que me queira ligar para a rádio, até poderia haver, não?
1: Exatamente.
0: E isso agora é que era giro. Desde do mercado e assim, do mercado mercado de livramento, exatamente.
1: Exatamente, mercado do livramento da Luísa Todi.
0: Atenção, mercado do livramento, se quiserem até mandar uma mensagem para o José Candeias, mercado do livramento, no WhatsApp, 912-120-501, até pode ser de voz. Eu sei que o pessoal está a trabalhar e é... Então vamos lá mandar uma mensagem de voz. Estamos aqui no Mercado de Livramento, estou aqui a montar a banca, lá. Façam aí um grupo e a gente até promove. Ó, meu amigo, então, se tudo correr bem, a que horas é que está a tarefa cumprida, mais uma semana de viagem, a que horas é que isso acaba?
1: Ah, eu penso que... Não sei, depende lá nas descargas, que às vezes demora-se um bocadinho mais, um bocadinho menos, mas...
0: Onde é que é a descarga? Você está em Azambuja, onde é que é a descarga? É aqui em Sintra?
1: Em Loures.
0: Ah, em Loures, aquela zona ali, está bem. Pronto, também não é muito longe, a ver é se vocês se despacham para não apanharem muito trânsito. Meu caro António Gouveia, chego bem a casa, um bom fim de semana...
1: E para José Cadeias e para todos os ouvintes e colegas aí da roda...
0: E para a semana, voltamos à estrada aí por essa Europa fora, não é, amigo?
1: Vamos a ver se ainda antes do fim de semana.
0: Ah, é? Não me diga que já sai domingo.
1: Realmente, porque isto aqui a gente trabalha muito com o morango e estamos em campanha, eles às vezes só deixam fazer as pausas obrigatórias, não é? Por lei, e depois arranca outra vez para baixo.
0: Pois. Olha, meu amigo, seja o que vier, venha bem, você também, sempre boas viagens e cá o aguardarei. Como é que chama o colega que está por aí, que vai consigo?
1: Aqui dentro desta viatura, aqui ao meu lado, O senhor

0: Hélio Tordo. E depois atrás vem o senhor Sérgio Gal.
1: Dá um, um abraço a eles, não dá?
0: Outro para ti. Aí, olha, o colega aqui já.
1: Ah, ele está aí. Um abraço, amigo. Está bom.
0: Estou sim, obrigado, José.
1: Então, esse descansezinho recomposto, só que...
0: É sempre bom. Descansar é sempre bom. Mas trabalhar também é bom. Dá saúde e faz crescer.
1: Ouça, almoça e janta em casa onde?
0: Almoço e janta em casa onde?
2: Onde é que o almoço e janta em casa? Em Alenquer.
1: Ai, está. Há lá a feira este fim de semana.
2: Eu sei.
1: Vai à feira. Vai à feira.
2: Só chegamos, como o António lhe disse, só chegamos ontem à noite. Vamos agora descarregar. Se nos mandarem outra vez para baixo, não vou. Mas é normal ir desde pequenino, que eu tenho 56 anos. A feira de Alenquer começou quando eu andava na escola secundária de Alenquer.
1: Lembro-me tão bem dessa feira, lembro-me tão bem.
2: Há muitos anos. Onde era e onde é agora, não é no mesmo sítio. Antigamente era mesmo dentro das ruas da vila, que se fazia exposições, e hoje em dia já não, já tem espaço conhecido da Romeira. Mas é assim. É isso mesmo.
1: Meu caro amigo, então, diga.
2: Se puder lá ir, vou. Se não puder, o trabalho está em primeiro lugar.
1: Pois claro. Portanto, significa que é mesmo ali daquela terra, de Alenquer, não é?
2: Não, sou de Pucariças, Freguesia de Olhal.
1: Já sei, Pucariças.
2: É pertinho de Monte Junto. É pertinho de Monte Junto.
1: Sim, senhor. Meu caro, muito obrigado também. Boa viagem, bom fim de semana e sempre bem-vindo. Um abraço, meu caro.
2: Bom trabalho.
1: Adeus, bom dia, muito obrigado.
2: Um abraço para todos os ouvintes.
1: Foi um gosto. E também um abraço para o António Gouveia.
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1: Quase nas 6 da manhã, faltam 12 minutos e meio. Muito bom dia, João Taira.
7: Olá, muito bom dia.
1: Ó, meu amigo, bem-vindo à Antena 1. Desde
7: muito
1: onde?
7: Obrigado.
1: Desde onde?
7: Desde a Praia da Aguda, Artesão da Nova de Gaia.
1: Mas quando me diz Praia da Aguda, já com pé na areia, por assim dizer, ou ainda no mar?
7: Já pronto para ir para o mar. Neste momento vamos agora para o mar... para a pesca artesanal, pronto a sair daqui a pouquinho. Isto tem a ver com as condições do mar, que nós vamos mais cedo, outras vezes um bocadinho mais tarde, outras vezes ao alvor. Portanto, fazemos aqui o compasso de espera dos nossos mestres para ir pescar o camarãozinho da costa.
1: Ó, João, então explique-me, que mar é o mais apropriado para vocês poderem sair? O que é que o ouvinte pode saber e que você conte?
7: Olhe, naturalmente que nós, dependendo, tem que ter boas condições de visibilidade, não é? Porque nós, como não temos um portinho a 100%, saímos a mar aberto, por assim por dizer, temos que ter boas condições de visibilidade. Quando o bar está muito agitado, não podemos sair devido à falta de luz, e então não conseguimos sair muito durante a noite, é mais ao amanhecer. E depois, por outro lado, temos que andar atrás da espécie e como ela se comporta. Não é? Então o camarão normalmente tem dado mais de manhãzinha, então vamos sair agora e pescar até meio final da manhã, enquanto se calhar há outras espécies que só vêm de noite para pescar. Temos que andar assim aos testes e à procura, e também a experiência dos nossos mestres para nos auxiliar.
1: Quando se diz na pesca do camarão, significa que vocês fazem-se mais junto às rochas onde ele poderá abundar? Logo aí poderá haver uma técnica especial de captura?
7: Exatamente. Nós temos a arte das sombreiras, que é umas redes que fazem sombra ao camarão, e então o camarão com as correntes encosta-se na sombreira. Temos que dar, pronto, um lance de uma hora, mais excessivamente, e depois alamos as redes, ou seja, recolhemos as redes e o camarão vem agarradinho. Naturalmente que há sítios e zonas específicas em que o camarão gosta de estar, nomeadamente se tiver águas muito brancas, gosta de estar nos sítios mais lamosos e arenosos, se tiver águas mais escuras na pedra, mas grande parte é mais na pedra, exatamente. Temos de saber o sítio específico para largar a rede, e os nossos mestres já têm o conhecimento e a experiência para.
1: E tem de ser redes especiais, que quando estamos a falar em pedra tem que haver um equilíbrio entre o barco, portanto o limite, ou seja, entre o barco e a costa, e lá está, a ondulação tem que ser apropriada para não abanar muito, por assim dizer, não?
7: Exatamente, para não danificar o material, porque se tiver, por exemplo, o fundo muito forte, vai arrastar, mesmo que nós tenhamos dois poitas, que nós chamamos, que é dois paralelos nas pontas, para sustentar a rede esticadinha, se o mar for muito, as redes vão andando pela terra adentro, então não vai pescar nada. Ou seja, tem que ter ali um ponto de equilíbrio e largar no sítio certo. Não muito em cima das pedras, e sim em volta das pedras, porque senão a rede vai partir.
1: Ó João, falou-me aí de um tipo de rede especial ou de uma estratégia, de um truque para poderem apanhar camarão, porque embora ele possa estar ali em grupo, por assim dizer, em cardume, também podendo comer, há assim algum truque? Dou-lhe um exemplo. Sei que, por exemplo, as lulas são atraídas pela luz. No caso do camarão, o que é que vocês fazem?
7: O camarão, normalmente, nós temos o truque é a sombra. Ou seja, nós sabemos os pesqueiros, mais ou menos, aqui a costa da Praia da Granja, mais ou menos, até a Zona Norte, é uma zona muito abundante de camarão, porque ele come normalmente o plâncton das rochas. Mas o truque, sensivelmente, é nós colocar a sombreira e darmos tempo de espera, porque as correntes, o camarão vai levado com as correntes.
1: Pois.
7: Então ele gosta-se muito de encostar, gosta de fazer sombra, uma parede, e ele encosta-se só com uma rede, e eles esmalham na rede, e então nós ao lar ele vem direitinho. É uma arte muito própria, porque é uma rede que não é muito alta, tem sensivelmente 1 metro de altura, mas é muito comprido, então o camarão aloja-se e encosta-se ali por segurança, como se fosse uma pedra, então faz ali uma sombrinha, então ele é capturado assim. Antigamente era a arte da mojiganga, que era uma rede de saco, um arrastão envolvente puxado à mão por 4 homens.
1: Iepa.
7: Mas como também matávamos muito peixe miúdo à mistura, porque era o arrasto mais entre as pedras,
1: lá está.
7: Não é? Vinha as vias, vinha fatuaco, e era uma arte muito bonita, que tinha 3 vendas de peixe, extinguiu-se devido a matar o ecossistema, não é?
1: Pois claro,
7: então,
1: exatamente.
7: A sombreira é mais limpa, ou seja, vem muito camarão, vem mais camarão e não danifica tanto
1: o meio ambiente. Ok, boa. Ó João, então vamos lá ver uma coisa. Se são vocês, aí da Aguda, que andam aí nessa zona, portanto, já no concelho de Gaia, onde existem as rochas, afinal o camarão não é de espinho.
7: Não.
1: Como é que ficamos?
7: Também, espinho também apanha camarão. Muito menos quantidade. Na arte chávega vem muitas vezes o camarão por arrasto.
1: Está bem, sim.
7: Também
1: mas
7: vem,
1: especificamente
7: mas
1: são
7: pouquíssima quantidade.
1: Mas especificamente são vocês, não é, João?
7: Exatamente. Somos nós, em Anjeiras, a Praia de Anjeiras, tem a mesma arte que nós, a Apúlia, a Viana do Castelo, já é mais os tambores, umas armadilhas que deixam no mar e o camarão entra, mas a arte da sombreira é mais as comunidades pescatórias daqui de Anjeiras e da Aguda, que antes usava mojiganga e agora usamos as chumbreiras. Mesmo a arte das chumbeiras, porque depois há o arrasto e a vara para o camarão, não é arte, não é a mesma.
1: Muito bem.
7: Mas as grandes, as duas comunidades mais fortes, assim por dizer, nas chumbreiras e entre Amos e Ganga, é Praia da Aguda e Anjeiras. O porquê é a história do camarão de espinho? No século XX, nós tínhamos aqui uma frota com mais de 60 barcos. Agora somos só 6. Aqui na Praia da Aguda. E isto é uma localidade muito pequenina.
1: Pois, eu sei, né? Eu conheço.
7: Isto pertence à freguesia de Arcozelo.
1: Exatamente.
7: Então, como a Aguda não era tão desenvolvida, nem tão conhecida, porque isto foi a comunidade pescatória que deu a ser a Aguda, não é? Foi criado pelos pescadores. Muitos comerciantes de espinho vinham cá buscar o seu peixe e o camarão da costa. Houve dois irmãos que foram muito inteligentes em espinho, que eram os irmãos Maia. O Narciso Maia e o seu irmão.
1: E
7: comercializavam grandes quantidades de camarão, coziam-no em espinho, colocavam-nos em caixas de madeira e colocavam o nome da empresa, Camarão de Espinho, e colocavam nos comboios para todo lado, para Lisboa, para o Algarve.
1: O que eu fico a saber, isto é lindo.
7: Sim, para Lisboa, para o Algarve, para a Espanha, para a França, até no comboio. E então começou a ter a moda do Camarão de Espinho. Foi aí que veio o nome, que foi uma inteligência muito boa dos irmãos, na altura de criar uma marca de marketing, não é? Mas vinham comprá-lo essencialmente aqui à Aguda e à Anjeiras.
1: Bem.
7: Mas o grande bolo era aqui à Aguda. Ainda hoje vêm cá, mas claro que a abundância também já não é o que era.
1: Claro.
7: Estamos a falar 50 barcos a pescar camarão.
1: Pois, olha, foi muito arrasto se calhar também. Ó, João, é um privilégio falar consigo. Obrigado por este testemunho, por nos ensinar também muita coisa. Há quantos anos nesta tarefa, nestas artes, João?
7: Eu nasci aqui na Aguda, fui criado aqui na Aguda, neto de pescadores, sobrinho de pescadores. Minha avó também foi peixeira, mas eu no mar ando há pouco tempo, cerca de dois anos e meio, porque eu fui militar, fui paraquedista, depois também fiz outras artes, então já tinha o gosto, mas formei, entrei o curso e agora estou a seguir também pela tradição da minha terra também.
1: Boa! Ouça, a tradição da sua terra, onde é o único sítio em Portugal onde o peixe é arrematado ainda em contos.
7: É verdade, sim senhora. É verdade.
1: Dois é quantos? Verdade. Três quantos?
7: Dois contos e cem, dois contos e três.
1: Dois e cem, exatamente.
7: Além de ser factual, é uma maneira que as pessoas também gostam de ir à lota espreitar e ouvir os contos, que há muitas pessoas mais velhas que já não se lembram. E o seu Zé Manel, que também é meu amigo, e ele também, foi através dele que comecei também a ligar para explicar um bocadinho da nossa tradição. E a nossa lota é muito peculiar por causa disso e também nós temos uma tradição antiga, para quem não sabe, que eu sou o presidente da Comissão de Festas da Nossa Senhora da Nazaré.
1: Em agosto. Então, João, ui-se, estamos quase nas 6 da manhã. Epá, você dá uma grande conversa. Eu gostei tanto. Fazemos assim, vamos deixar chegar lá para perto de agosto e o meu amigo vem cá falar ao detalhe de tudo isso e de muito mais. Pode ser, João?
7: Pode, sim, senhor.
1: Oh, meu amigo, até porque vocês têm que ir para o mar e rapidamente,
7: verdade,
1: diga-me lá, é o João e quem é que faz parte da campanha? Mais aí.
7: O Tiago, que é o mestre.
1: E é o grande Tiago.
7: Nós apelidamos de Recua.
1: Sim.
7: E é uma história muito caricata, porque aqui conhecemos todos por alcunhas e o António Canhola, que também é o Picasso.
1: E você, qual é a sua?
7: A minha é o Taira.
1: Ah, o Taira?
7: Que é apelido, sim, é alcunha de nome, ou então o neto do Tigeni, da Aguda, que era
1: muito
7: boa.
1: Portanto,
7: normalmente aqui é tudo conhecido por alcunhas.
1: E como é que se chama aí o grande barquinho, ou barcão?
7: É o Rumo à Glória.
1: Rumo à Glória. Que Nossa Senhora da Nazaré vos acompanhe. Uma boa faina. Foi um gosto, João, e até breve para falar disso, da festa e das vossas artes. Um grande abraço, meu amigo.
7: Muito obrigado, José Candeias.
1: Muito boa. Obrigado e uma boa faina de partida para o mar. É isto, a RTP Antena 1 de Lisboa para todo o mundo e estamos praticamente nas 6 da manhã. A previsão do tempo hoje dá-nos que no continente, e já vai amanhecendo, está aqui um horizonte bonito, aqui no continente o dia apresenta-se com aguaceiros fracos. fracos mais prováveis do norte e centro até a meio da tarde. Mas até aí é algum vento, com rajadas no litoral oeste e terras altas. Temos descida de temperatura, em especial no interior. Na Madeira, o dia é nublado, aguaceiros mais prováveis até meio da tarde, mais copiosos nas vertentes norte e terras altas, onde também há vento. E a previsão para os Açores é de um dia com abertas, embora com alguns aguaceiros fracos no grupo central. As máximas hoje, com 25 graus para Faro, 22 Évora e Beja, 21 para Santarém, Setúbal, Horta e Funchal, 20 Braga, Lisboa, Sines e Sagres, 19 Castelo Branco e Porto Santo, Bragança, Vila Real, Aveiro, Coimbra, Leiria, Porto Alegre, Santa Cruz das Flores, Angra do Heroísmo, Ponta Delgada, 18, Viana do Castelo, Santa Cruz das Flores, Angra do Heroísmo, Ponta Delgada, 18, Viana do Castelo e Porto, 17, Viseu, 15 e Guarda, 13.
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1: São 6 horas 5 nos Açores.
8: A partir da China, Donald Trump deixa avisos ao Irão. Diz que não pode ser muito mais paciente enquanto espera por uma resposta ao plano de paz. A esta hora, o presidente dos Estados Unidos está na cidade proibida, em Pequim, no almoço com Xi Jinping, antes do regresso a Washington. Quase 4 em cada 10 trabalhadores dizem sofrer assédio laboral em Portugal. É a conclusão de um estudo realizado pelo Laboratório Português de Ambientes de Trabalho Saudáveis.
1: E a esta hora, com 10 graus em Braga, estão 11 no Porto, 12 em Coimbra, 13 graus em Lisboa, Faro e Ponta Delgada com 14, 16 agora no Funchal. Notícias com Guilherme Sousa.
8: O presidente dos Estados Unidos avisa o Irão que não pode ser muito mais paciente enquanto espera por um acordo viável. Numa entrevista à Fox News a partir de Pequim, Donald Trump reitera que Teherão deve fazer um acordo o mais rápido possível. O líder da Casa Branca afirma que o homólogo chinês Xi Jinping ofereceu-se para negociar diretamente com o Irão a reabertura do Estreito de Hormuz. Donald Trump cumpre hoje o último dia da visita à China. A esta hora está reunido no almoço na cidade proibida em Pequim com Xi Jinping. Antes adiantou que Pequim se compromete a comprar petróleo, aviões e soja aos Estados Unidos. Os Estados Unidos que estão a preparar uma acusação judicial contra Raul Castro, o antigo presidente de Cuba. A informação está a ser avançada pela imprensa norte-americana, que cita fontes do Departamento de Justiça. A acusação, que terá de ser aprovada por um grande júri, está relacionada com o abate de aviões em 1996, operados por um grupo humanitário. A confirmar-se a acusação contra Raul Castro, o antigo presidente e irmão de Fidel, ocorre numa altura em que cresce a pressão de Washington sobre Havana. Nos últimos dias, o diretor da CIA esteve mesmo na capital cubana para reuniões de alto nível com membros do governo. Por cá, quase 4 em cada 10 trabalhadores dizem sofrer assédio laboral. Esta é uma das principais conclusões do estudo realizado pelo Laboratório Português de Ambientes de Trabalho Saudáveis. Em declarações à agência Lusa, a coordenadora do estudo, Tânia Gaspar, explica que atualmente há uma maior consciência do que são comportamentos inaceitáveis no local de trabalho.
9: De alguma forma as pessoas têm este tema mais em cima da mesa, há mais literacia, fala-se mais dele e as pessoas acabam por se calhar coisas que antes aceitavam, não é? Há uns anos atrás, aquelas lideranças chamarem nomes ou retratarem ou até a questão dos comentários para as mulheres do decote ou da saia ou não sei o quê, essas coisas infelizmente eram mais comuns e as pessoas nem sabiam que aquilo não era suposto, não é? Pronto. Agora já ninguém faz isso sem se perceber que isso não é uma coisa adequada. Infelizmente ainda se continua a fazer, mas já se nota que é uma coisa que não é adequada.
8: No inquérito participaram mais de 5.500 profissionais de vários setores e a percentagem dos que dizem sofrer de assédio no trabalho cresceu o ano passado em comparação com anos anteriores. O sindicato independente do Corpo da Guarda Prisional alerta para um novo fenómeno nas prisões portuguesas. Há gangues organizados, incluindo integrantes do PCC, uma das maiores organizações criminosas do Brasil. Júlio Rebelo, presidente do sindicato, disse ontem no Parlamento que os elementos deste gangue brasileiro detidos em Portugal nem são dos mais perigosos, mas se o fenómeno crescer, a fuga de valos de judeus será, e usa a expressão, uma brincadeira em comparação com os planos destes reclusos.
10: Eu não sei se as pessoas têm noção do que é um elemento do PCC dentro de um estabelecimento prisional. Tem medidas de segurança altíssimas. Eles trabalham de dentro para fora do estabelecimento. As ameaças

0: aos guardas prisionais vão ser feitas fora do estabelecimento prisional. É um tipo de recuso que nós nunca tivemos em Portugal e que vai obrigar os serviços prisionais a fazerem uma logística e a repensar como é que vão resolver este tipo de problemas. Até agora, pelas informações que temos, não há muitos operacionais ainda. Os que estão são mais de logística, mas quando começarmos a ter esse tipo de reclusos dentro dos estabelecimentos prisionais e a organizarem-se dentro dos estabelecimentos prisionais, nós vamos ter grandes problemas de segurança. Portanto, o que aconteceu em Valos Deus vai ser brincadeira comparando com estes.
1: Os alertas do presidente do Sindicato Independente do Corpo da Guarda Prisional sobre a nova tipologia de reclusos no Parlamento, Júlio Rebelo, afirmou também estar contra a proposta do governo de redução da idade para o início da carreira de guarda prisional. É esta noite que se ficam a conhecer os melhores do cinema português. É a cerimónia dos Prémios Sofia, pela primeira vez com Carla Chambel na presidência. São 25 as categorias para longas e curtas metragens e há um filme que se destaca nas nomeações, Margarida Vaz.
2: Lidera as nomeações aos Prémios Sofia o filme Buzz de Margarida Cardoso, presente em 14 categorias. Está no grupo dos candidatos ao Sofia de melhor filme.
3: Temos A Memória do Cheiro das Coisas, temos o Banzo, temos o Riso e a Faca e o One Falling. Temos dois filmes realizados por mulheres e dois filmes realizados por homens.
2: Carla Chambel, presidente da Academia Portuguesa de Cinema, orgulha-se de uma maior presença feminina nos nomeados para melhor realização.
3: Temos três realizadoras nomeadas e um realizador para melhor realização. E isto significa que os próprios membros já estão atentos e já reconhecem que as mulheres têm um lugar na realização. Isto acho que é indicativo de que algo está a mudar.
2: Pela primeira vez, há a categoria de melhor filme comédia, salienta Carla Chambel.
3: Sentíamos que também era preciso trazer esse género para a celebração e essa categoria está muito bem representada com filmes muito interessantes. E temos O Sonhar com Leões, temos O Hotel Amor, A Savana e a Montanha e O Velho e a Espada.
2: A cerimónia dos Sofia é transmitida na RTP2. Quem assistir pode participar. É a novidade, conta Carla Chambel.
3: Que é o Sofia em Casa. Pessoas vão poder aceder a materiais, a quizzes, a alguns desafios e podem até fazer as suas apostas quem vai vencer e, portanto, também praticarem um bocadinho essa relação com o cinema português através do Sofia em Casa.
2: Edição 15 dos Prémios Sofia, a cerimónia no Centro Cultural de Belém, vai distinguir o melhor do cinema português.
1: É a 15ª edição dos Prémios Sofia que vão ser entregues hoje no Centro Cultural de Belém, numa cerimónia com a organização da Academia Portuguesa de Cinema e que terá uma emissão em direto na RTP2.
4: Edição de Guilherme de Sousa, no simultâneo RTP Antena 1, Continente, Madeira e Açores e RTP Mundo e toda a informação no portal noticias.rtp.pt. Olá, bom dia, boa sexta-feira, são 6:07, sou José Candeias, com Filipe Pinto e Carlos Mateus.
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4: Vamos lá, Portugal, vivendo mais uma sexta-feira, o fim de semana está por aí, tenho aqui muita coisa para anunciar, quem sabe até um pretexto para... Olha, vou até lá este fim de semana, que aquilo deve ser muito...

0: Caladeiras. Bem, então vamos lá aqui. Até porque o auditório escreveu para aqui para o programa, josecandeias.programa@rtp.pt, pedir para anunciarmos, e então vamos lá a quem nos pede. Olha, o Tino Costa escreveu, obrigado, olá Tino, tudo bem, a dizer que temos aí a Semana Internacional do Acordeão de Alcobaça. Ele vai lá estar presente, não fosse ele um grande homem do acordeão. Isto começa a partir da manhã, vai até o dia 24 de maio, portanto temos com entrada gratuitas e Alcobaça naquele grande cenário ali com o mosteiro. Tem então o concerto de abertura, que é amanhã. Depois terá a Noite dos Jovens Acordeonistas, no dia 21 o acordeão no mosteiro, e o programa seguirá por aí fora até ao dia 24 de maio. Já o Walter Rodrigues Pedro diz-me o coral Fidelius de Torres Novas, do qual foi elemento durante 50 anos, celebra no próximo domingo o seu 79º aniversário, portanto irá realizar já hoje no Teatro Virgínia em Torres Novas pelas 9 da noite, portanto uma sessão comemorativa, portanto a 10ª edição do Música Coral. Parabéns então, 10ª edição Música Coral, hoje, às 9 da noite, no Teatro Virgínia, em Torres Novas, concerto inserido na agenda comemorativa dos 69 anos do Coral Fidelius. Mais que me escreveram, sim senhor, escreveu-me também o Ricardo Ferreira, a dizer que a aldeia de São Cipriano Rezende, que é a aldeia da música, mais um encontro de bandas, portanto em São Cipriano, a decorrer amanhã, sábado, aberto a toda a gente, portanto um grande convívio e música da melhor. Não fossem eles uns grandes protagonistas. Há mais, sim senhor, também recebi de Faro, obrigado, a Carlos Batista, a dizer que na Alameda e Biblioteca acolhem a Primavera Literária e a 48ª Feira do Livro de Faro. Portanto, o Jardim da Alameda, bom cenário, Biblioteca Municipal, portanto temos aí então esta Primavera Literária. E claro, nomes que vão estar ao longo destes dias, ou pelo menos que ali vão patentear juntamente com as suas obras. Depois, também o Manuel Talhinhas escreve um e-mail a dizer visita guiada ao Burgo Amuralhado, orientada pelo arquiteto Nuno Ribeiro Lopes. Isto acontece em Vila Viçosa, é portanto amanhã, tem uma hora de duração, e o pessoal encontra-se junto ao Pelourinho. Olha que programa mais engraçado. Mais, também o Alberto Rei, que é o presidente, escreve a dizer que o grupo etnográfico da Ariosa prepara as comemorações dos seus 60 anos, amanhã sábado às 5 da tarde em São Amédio Ariosa, Viana do Castelo. E então o grupo da Ariosa é muito forte, pá. Portanto, vamos ter então aí os seus 60 anos. Parabéns ao grupo etnográfico de Ariosa, portanto no Minho. Mais, também o Pedro Miguel escreve dizendo para que se divulgue a partir de hoje que é Luz de Baixo, pertence à freguesia de Barcarena, as festividades em honra Nossa Senhora de Fátima, padroeira da comunidade que é Luz, com animação e convívio, a procissão das velas, que é amanhã à noite, e depois missa campal no dia 17. Pronto, fica também aqui anunciado. josecandeias.programa@rtp.pt, façam o favor de escrever.
1: Bom dia, Zé, bom dia. Uma ótima sexta-feira aí para a rapaziada toda que me conhece, para ti também e para a tua equipa. Uma boa sexta-feira. Rapaziada, não se esqueçam que hoje aqui em Vila Verde, no concelho aqui da Figueira da Foz, vai dar a continuidade às festas que começaram ontem em honra da Nossa Senhora da Graça. Malta, aparecem lá, aparecem
2: também,
1: lá.
2: Ok, a gente aparece, opa.
1: Beiram os copos e comes e bebes.
2: Pois.
1: E não mais? Se esqueçam de ir lá à barraquinha dos escoteiros, do CNE. É pá, comprem lá qualquer coisinha que para a gente, nós escoteiros, precisamos aí de umas moedinhas.
2: E a Luís Neves fazer é escoteiro.
1: Uma viagenzita à Suíça. E se vocês derem essa ajudinha, será ótimo.
2: Portanto, então, Zé,
1: não vou alargar muito.
2: Ok, Luís.
1: Bons cumprimentos aí para a rapaziada e bons 73. Bom fim de semana.
2: Ok, Luís, vai então. Faltou alguma coisa?
0: faltou.
1: Pois é, toquei outra vez, esqueci-me de identificar-me, é o Raposinho, o Miguel.
0: Raposinho
1: Minhoca.
0: Muito bem, meu amigo, um grande abraço. Ora, Festa das Cruzes, Guardão Caramulo. Portanto, temos aí também um programa que se estende mais prolongado amanhã, sábado. É uma festa secular na Serra do Caramulo. Olha, podia ter dito o nome. Ah, José Marques. É, não é José? É o José Marques. Muito bem. Mais outra mensagem aqui no WhatsApp, antes de irmos ao telefone. Ora, esta mete motas. Esta mete arranque. Vamos ouvir.
3: Bom dia, amigos da Candeias. Bom dia a todo o auditório. Um grande abraço para si. Tenha uma boa sexta-feira para a maltinha da roda.
0: Não é mesmo?
3: Bom batente.
0: Bom batente.
3: Bem, Zé, mais uma vez aí.
0: Sim.
3: Para a semaninha já falamos. Para divulgar aí o grande evento que vamos ter aqui em Fernão Jones na Guarda. É 23, 24 de maio.
0: Ok.
3: Europeu de Motocross vai ser aqui à grande. Hoje já fazemos uma chamadinha. É para darmos aqui os pormenorzinhos todos. Grande abraço, amigo Zé.
0: Ok, André. Bom fim de semana. Grande abraço, André Abreu.
3: Bom dia, Jane, aqui da Guarda. Grande abraço.
0: Próxima.
4: Bom dia, José Candeias. Bom dia, Portugal. Bom dia, motoristas, amigos da roda. Aqui Paulo Marques, da Alegria Velha, de Roterdão, em direção à Águeda. Um abraço para todos e bom fim de semana.
0: Obrigado, grande Paulo. Próxima.
5: Bom dia, José Candeias. Espero que esteja tudo bem consigo. Quando esse senhor falou de Ponte Soares, fez-me lembrar quando eu ia para a tropa para o R.O. de Inhalas. Parava aí para comer qualquer coisa em Ponte do Soares.
0: É que
5: saudades me deu. Bom fim de semana a todos, especialmente a si.
0: Obrigado, Ricardo.
5: De Santos Dias.
0: Ok, meu amigo, um grande abraço, bom fim de semana. Mais um.
6: Ora, bom dia, Zé Candeias. Bom dia, Antena 1. Bom dia a todos os ouvintes. Aqui o Ramazotto, o Adelino Lopes, Penalva do Castelo. Encontras neste momento de fim de semana. Chegou a jornada ao fim. Neste momento, está em direção a casa para descansar um pouco.
0: Apareceu António Silva.
6: Pois mais logo à tarde vai até à feira semanal. À tarde, à gente ao meio-dia. Vai, passa no talho, compra um bife de cavalo, entre aspas, não é?
0: Entre aspas,
6: e
0: pois.
6: Assim vai passar o resto da manhã. Vai dormir agora 3 ou 4 horinhas e está feita. Zé Candeias, assim, um abraço aqui do Ramazotto. Quero mandar também um abraço aí para toda a gente que me estiver a ouvir, para os amigos e para os inimigos. E aí para o meu amigo Peixoto, que ele vai em direção a Vigo. Ó, Peixoto, vai devagar, Peixoto, tem calma, nunca andes a correr. Adeus, bom fim de semana para todos, um abraço.
0: E para ti também, vai lá, vai tudo com calma.
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0: 6:19 e agora chamo à antena Fábio Ventura. Bom dia, bem-vindo à RTP Antena 1.
8: Bom dia, José Candeias. Bom dia. Bom dia a todo o auditório.
0: O senhor já foi antigo grão-mestre, ou pelo menos foi grão-mestre, desta confraria que tem por objetivo promover o que de bom se faz nestas zonas e na vossa zona. A vossa confraria, ao fim e ao cabo, como é que se pode designar?
8: A nossa confraria chama-se Confraria Nabos e Companhia. É um nome curioso e peculiar.
0: Porquê este nome?
8: Porquê? A aldeia onde vive e onde nasce a confraria chama-se Carapelhos, também é um nome difícil de dizer, é uma aldeia que encosta a norte no concelho de Mira, junto ao Atlântico, a norte a Aveiro, a sul Figueira da Foz, para nos localizarmos todos no país. E é uma aldeia que, um terreno pobre, arenoso, mas que... gente muito trabalhadora e que tem a particularidade de ter a cultura de grelos de nabo de janeiro a dezembro. Claro que o pico é no inverno, mas nós temos cultura de grelos de nabo todo o ano. Aliás, muitos dos deliciosos grelos de nabo, para nós é o melhor produto do mundo, que se come por esse país fora, até pela diáspora, sai de Carapelhos todos os dias.
0: Isso é o que se pode... Desculpe lá, isso é o que se diz que, portanto, é uma zona que é da região da Gândara.
8: Correto, correto. A região da Gândara é delimitada pelo Oceano Atlântico e pela Barrada, e a norte pela Ria de Aveiro e a sul pelo Baixo Mondego, para nos localizarmos. É uma zona naturalmente pobre, uma zona habitada há relativamente pouco tempo, e as pessoas, para arranjar sustento, como a terra era pouco fértil, começaram a tirar a semente à terra, depois condições geológicas e microclima fez o resto, e é uma cultura relativamente simples, apanhado à mão, colhido, atado à mão e vendido à porta de casa, muitas vezes no passado podendo ser feito pelas mulheres, libertando o homem para o trabalho mais forte, sendo assim um complemento da economia familiar, e assim é, quer dizer, ainda hoje, e, no meu, ano 2026...
0: O que você me está aí a falar, eu hoje vou ter que almoçar grelos, não são os vossos, pois claro, nem se aproximam, mas uns grelos bem feitos com um peixe, ou mesmo o chamado arroz de grelos, isso é o mais simples, porque vocês têm coisas muito mais sofisticadas, não é, Fábio Ventura?
8: Temos. E eu ia de encontro ao nome, portanto, chamar grelos podia ser brejeiro, nabos é dos nabos que vêm a folha, os grelos e companhia é tudo o que o Zé está a dizer. No fundo, nós cozinhamos hoje e defendemos a cultura gastronómica local dos nossos avós, bisavós, antepassados.
0: E é saudável?
8: Que seja. É super saudável. E, portanto, é tudo isso que está a dizer. Eu costumo dizer, nós comemos produtos do mar, da terra, são os grelos e fundamentalmente as batatas também, e do curral, que são as carnes, é o porco, é o galo, é a vaca.
0: Exatamente.
8: E este fim de semana temos essa combinação toda naquelas ruas por onde andam os tratores carregados de grelos durante todo o ano, estão fechadas, estão engalanadas, estão embolsadas e estamos à espera de todo o Portugal, ali está condensado toda a galera deste mundo e todos os confrados estão a trabalhar com muito afinco, com muita entrega para apresentar grelos de nabo com... das mais diversas maneiras, porque temos outras ofertas que não são no prato. Se quiser falar disso, posso também dizer algo mais.
0: Eu não deixava ir embora. Sim. Portanto, quer dizer que Carapelhos, aí no Conselho de Mires...
8: Hoje é o centro do mundo, Carapelhos.
0: Exatamente, é o centro do grelo. Portanto, temos aqui uma consistência convidativa para o auditório. Então, ouça, o que é o ginabo?
8: Ah, ok. Então, nós, para nós, volto a dizer, grelos é o melhor produto do mundo, mas sabemos que para muita gente, grelos é um produto de amor e ódio. E então a confraria é uma confraria muito empenhada, muito trabalhadora. E então, para mostrar também a toda a gente trabalha arduamente em trazer este belo produto todos os dias para as nossas mesas, podemos dizer que também há outras alternativas. E então desenvolvemos produtos para pessoas, como eu costumo dizer, dos 0 aos 100. E então temos esse ginabo, que é um gin triplamente destilado.
0: Ginabo,
8: exatamente. É um produto triplamente destilado com nabo, que nós oferecemos agora na feira, nestes 3 dias, e que as pessoas podem provar. Temos também um gelado de nabo, e uma sobremesa, que é um bolo de nabiça, um bolo logo com um verde vibrante, fabuloso. Portanto, quem entra naquelas ruas, quem vai à feira, venham à entrada livre, de certeza que vai provar grelos, mesmo que não goste deles cozinhados do modo tradicional, porque todos os pratos acompanham com grelos, mas temos estas ofertas alternativas e toda a gente vai levar ou com nabo ou com grelo no palato e ter ali um momento de felicidade. Aquilo quando lhes cair no estômago vai abrir um sorriso de certeza absoluta. Portanto...
0: Ou seja, temos aquilo que agora faz parte da evolução destes eventos, que são os show cookings, temos a animação também com a música popular, as provas, o artesanato, ou seja, tudo se completa, mas o foco é então a Feira dos Grelos. Também se poderão comprar para trazer para casa, não?
8: Correto. Nós temos uma horta, a confraria tem uma horta, tem os produtos apanhados direto da terra ali à venda. Zé, é um evento muito autêntico.
0: Se podem comprar online?
8: Ainda não temos serviço Uber nem Globo, mas não sei, qualquer dia talvez, não faço ideia.
0: Lá terá que eu ir às terras da Gândara, meu Deus.
8: Mas vou-lhe dizer, é um produto, é um evento cheio de Portugalidade, autêntico, feito por gente autêntica, 100% amador. Somos nós, as pessoas da aldeia e os confrades, que estão a cozinhar, a servir as pessoas. É um trabalho muito duro, mas que fazemos sempre com um sorriso, e que o que oferecemos às pessoas é autenticidade, é de facto oferecer o melhor que Portugal tem, o melhor que a Gândara tem. Muitos imigrantes, porque a nossa aldeia durante os anos 50, 60, 70 sofreu de muita imigração. Muitos programam a vida para estar cá neste evento já, que é um evento que se enraizou. Um abraço para eles. Muitos que estão em França, que seguem este programa, que eu sei, no Canadá, nos Estados Unidos. Aqui vai um abraço de carapelhos para todos vós. E recebemos visitantes de Viana do Castelo a Faro. Temos casos de pessoas que vêm do estrangeiro regularmente para estar neste evento também. E eu convido, porque é de facto uma coisa muito, muito autêntica. As pessoas comem produtos frescos, confeccionados à sua frente, num sítio de arquitetura tradicional, em ruas autênticas. É algo que já é difícil de encontrar e, de facto, sai do coração para o sabor e para a felicidade de quem ali está. Eu tenho a certeza que quem nunca visitou, porque já muita gente visitou, tenho a certeza que não se vai arrepender. Se decidir vir até Carapelhos, começa hoje o almoço e vai até domingo, não se arrependa, tomem essa decisão, façam-se ao caminho, venham a Carapelhos, está a gente de braços abertos e comida deliciosa à vossa espera, com os fantásticos grelhos de nabo.
9: E pá, isso dito dessa forma, só não vai quem não possa ou quem não queira, pá. Ei, vai lá, vai. Sim, senhor. Ouvintes, façam-se à estrada, portanto, Carapelhos, Mira. Ouça, sabe qual é o pior nabo que para mim? Sabe qual é o pior nabo?
8: Não faço ideia, diga lá.
9: Olha, é o que muitas vezes está na cabeça de muita gente, meu amigo.
8: Não, em Carapelhos todos os nabos têm cabeça grande, nós costumamos dizer.
9: Boa. Olha, meu caro Fábio Ventura, dou-vos os parabéns. Obviamente que os meus são os reconhecidos do público, por vocês manterem, por ser a tradição, por ser saudável, por ser um produto da terra e porque do nada se fez um todo e se fez grande.
8: É,
9: foi um gosto, sempre disponíveis, e um grande fim de semana aí em Carapelhos, no Conselho de Mira, meu caro.
8: Já, obrigado, um abraço a todo o auditório. Já sabem, é fim de semana de grelos, é fim de semana de Carapelhos. Força, um abraço a todos.
9: Tudo bom, um grande abraço, bom dia, muito obrigado.
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9: José Candeias, programa@rtp.pt. São 6:30. O Instituto Português do Mar e da Atmosfera prevê nesta sexta-feira no continente um dia ainda com muitas nuvens, ou pelo menos amanhã, já que os aguaceiros fracos mais prováveis do norte e centro estarão até meio da tarde. Durante a tarde é que o vento sopra por vezes forte, com rajadas no litoral oeste e nas terras altas, descida da temperatura, em especial no interior. Madeira, dia nublado, aguaceiros até meio da tarde, mais intensos nas vertentes norte e terras altas. Também também o vento a soprar nesta zona com rajadas. E a previsão dos Açores, um dia com abertas e com vento praticamente fraco. Faro com 25 graus, Évora e Beja 22, Santarém, Setúbal, Horta e Funchal 21, Braga, Lisboa, Sines e Sagres 20, Castelo Branco e Porto Santo 19, 18 graus, Bragança, Vila Real, Aveiro, Coimbra, Leiria, Porto Alegre, Santa Cruz das Flores, Angra do Heroísmo e Ponta Delgada, 17 de máxima, Viana do Castelo e também para o Porto. Viseu hoje chega aos 15 graus, 13 para a Guarda, 10 para as Penhas Douradas. Agora com o Diogo Miguel Pereira, os títulos da informação, chegámos ao final da semana. Bom dia, Diogo.
13: Olá, José, bom dia.
9: Diogo, e os efeitos da guerra no Médio Oriente, nas carteiras dos portugueses, não há que dar a volta, não é?
13: Sim, estão cada vez mais vazias e com isso os pedidos de ajuda estão a aumentar. É esse ponto de situação traçado pelo Banco Alimentar contra a Fome. Há uma crise que se vive em Portugal, com destaque para a entrada, diz o Banco Alimentar, de pessoas de classe média. Dedicamos amanhã ao assunto. Vamos ter reportagem do Banco Alimentar em Braga. Vamos também ao Banco Alimentar em Lisboa e ainda ao Centro Social da Sagrada Família de Belas. Vamos falar sobre este assunto. Vamos ter reportagem ao longo da manhã nos noticiários e vamos à análise sobre isto no Ponto Central. Teremos connosco Natália Nunes, é coordenadora do Gabinete de Proteção Financeira da DECO. E já que falamos de contas, os bancos vão apertar as regras nos empréstimos para quem quer comprar casa. Passará a ser mais difícil, é essa pelo menos a intenção da banca, é o que traz hoje o Jornal Expresso. É uma notícia que vamos também dar conta já a partir das 7 da manhã.
9: E também damos conta da campanha eleitoral que chega ao fim em Cabo Verde, não é, Diogo?
13: Sim, há eleições legislativas marcadas para domingo. Hoje é o último dia de apelo ao voto. Amanhã é o dia de reflexão. Vamos, por isso, conversar hoje com o enviado da Antena 1 a estas eleições, Frederico Pinheiro. Ele vai dar-nos um balanço destes dias de campanha que tem estado a decorrer. Vamos contar com ele nos noticiários em direto para nos dar, então, esse balanço desta campanha eleitoral em Cabo Verde. Ainda a decorrer o Festival de Cannes. Hoje vamos falar em português neste festival. Lúcido é o primeiro filme nacional na seleção imersiva deste mítico festival de cinema. O Tiago Alves entrou neste universo e encontrou-se com um artista português que imagina uma animação envolvente e também tridimensional. É uma história para ouvir na manhã desta sexta-feira.
9: Está dito por agora. Muito obrigado. Desenvolvimento a partir das 7. Aqui os títulos com o Diogo Miguel Pereira.
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Inês Marques Lucas, traz-me o verão a casa. Muito bem, então mais umas sugestões, o compromisso assumido com o que o auditório envia, também com algumas propostas que vou aqui descobrindo. Então vamos a Giões e Farelos, em Alcoutim, porque este fim de semana a Feira do Borrego e da Pastorícia, aquilo é marcante, porque é promovida pela Odiana, um projeto agrosocial e que até inclui seminário, informações e, obviamente, os produtos regionais para os produtores, a gastronomia, a tradição e até a cooperação transfronteiriça. Portanto, Giões, Farelos, portanto, no concelho de Alcoutim, a Feira do Borrego e da Pastorícia. Mas há mais, se querem ter outros sabores, cá mais para o centro, Torres Novas, também mantém-se aí a quinta mostra de sabores e produtos do território. O município organiza com 28 restaurantes do concelho, e isto vai desde o bacalhau, ao cabrito, ao borrego, aos enchidos, aos doces tradicionais à base de figo, aí ovos e, claro, os vinhos também do concelho. Portanto, Torres Novas aqui também a dar nas vistas. Agora, aqui em Lisboa, os restaurantes do Porto, o que é que decidiram? Decidiram eles e decidiram a organização. Mas pronto, trouxeram do Porto para Lisboa, a partir de hoje e durante os próximos dias, o Festival das Francesinhas, que é no Jardim do Arco de Cego, aqui em plena cidade de Lisboa, ali junto à Avenida Defensores de Chaves. Toda a gente sabe onde é que é, eu pelo menos sei. Portanto, temos aí então os restaurantes do Porto representados nos próximos dias com o Festival das Francesinhas. De ainda, para dar-vos aqui o mais uma sugestão, aí vamos a Vinhais, Trás-os-Montes. São os sabores tradicionais do Porto e Norte, com destaque para o leitão bízaro assado com prato principal, o pudim de castanha e pronto, há vários restaurantes que estão associados a isto e obviamente que depois pode dar sempre uma vista de olhos lá pelo Parque Biológico de Vinhais e a Casa da Edrosa. Portanto, são sempre bons motivos. Portanto, fim de semana gastronómico em Vinhais. No Alentejo temos é Marvão, o Marvão com a 16ª quinzena gastronómica do bacalhau, portanto, os restaurantes associados convém até inscrever-se, não vai você chegar e bater com o nariz na porta, ou pelo menos dizerem que não lhe o servem, por isso, antecipe-se. As propostas vão do bacalhau em cama de broa de milho, ao bacalhau dourado e ao arroz de línguas de bacalhau. Ai. Muito bem, Marvão, lá em cima do alto, que vê as águias pelas costas. Depois temos em Penela, também a quarta semana gastronómica da caça. Isto reforça, obviamente, naquela zona, lá está a identidade histórica, cultural.

Portanto, isto são as raízes daquela zona, momentos marcantes como as festas da palha, a missa campal, a tradicional vacada e, claro, também o prato do burrito tradicional. Isto em Pedreiras, Porto de Mós. Só para terminar este ciclo, ainda em Arcos de Alvez, o Festival do Pastor e o fim de semana gastronómico da Cachena. Ia da Cachena. Nos restaurantes aderentes. Portanto, e já agora, quem vai a Arcos de Alvez, dá um pulinho ao Soajo, porque o Festival do Pastor anima o Largo do Eiró. Para já está dito, agora, e isto está muito apertado, vamos ouvir mensagens. Vamos lá, a primeira. Agora, queria ouvir a mensagem, vamos lá ver se conseguimos ouvir, se não, seguimos por outro lado. Para já não estou a conseguir ouvir as mensagens, vamos a outro pouso.

0: Vamos ao Algarve. E é caso para dizer, São Brás de Alportel está sempre com bons motivos para que se visite aquela zona. Muito bom dia, Sónia Martins.
1: Olá, bom dia, bom dia. E é bem verdade.
0: É bem verdade. Isto, vocês mantêm, é caso para dizer, isto florido mantém desde as tochas, não? Desde a altura da Páscoa, não?
1: Pois, a nossa alegria com flores é tanta que se mantém durante todo o ano. E aqui, claro, as tochas já passaram, a Páscoa já deu lugar aqui à nossa primavera e é em Paris, assim, em São Brás de Alportel, uma aldeia a 18 quilómetros a norte no nosso concelho, em que se realiza mais uma festa que sim, tem como mote as flores e a festa dos tabuleiros floridos.
0: E isto tudo começa com uma preparação, porque quando estamos a falar nestas coisas, isto exige ali muito trabalho. Começa-se a preparar uma festa destas com que antecedência, Sónia?
1: Pronto, estamos a falar aqui de uma festa que já vem de há longo tempo, os preparativos prendem-se com o organizar e dar ainda mais brilho a uma aldeia, e este trabalho inicia-se umas semanas antes, para que no fim de semana que sucede sempre à festa, é a festa que sucede às aparições de Nossa Senhora de Fátima, portanto, festa dos tabuleiros floridos em honra de Nossa Senhora de Fátima, este ano aqui no fim de semana de 16 e 17, tudo se organiza para receber visitantes em diversas modalidades que nos chegam à aldeia, seja por caminhada, seja para a procissão das velas na noite de sábado, seja para depois a animação no domingo com as comidinhas, a festa na aldeia, o tradicional mercado com o que é mais autêntico e genuíno também da nossa serra. E portanto são dois dias assim em festa para mostrar o que melhor a serra tem.
0: Ou seja, estamos a falar de Parises, estamos a falar de uma aldeia em plena Serra do Caldeirão, portanto, ou seja, isso é mesmo uma daquelas zonas bem rurais, tradicionais e que ainda mantém muita força aí em plena Algarvio, em plena Serra, não é?
1: Sim, sim. Serra do Caldeirão, Serra do Bom Medronho, Serra das Boas Comidinhas. E, na verdade, esta festa também celebra aqui a primavera, em que os nossos campos estão maravilhosos, floridos, cheios de cor, cheios de animação, e a festa vai se desenvolvendo em que no sábado, portanto já amanhã, começa com peregrinação, sai-se da igreja de São Brás até à Capela dos Parises, por várias formas. Há quem tenha pouco menos de capacidade física e poderá ir por uma caminhada um pouco mais leve, pela estrada, há com o apoio devido, há quem goste de apreciar os nossos campos e siga os trilhos da Via Algarviana e, portanto, e ainda há quem vá também com os escuteiros numa atividade um pouco mais descontraída, portanto, temos possibilidade para que todos possam ir da forma que melhor entenderem, rumo são 18 quilómetros a pé, sim, alguma resistência tem que existir, para que se chegue à aldeia de Parises, e é lá então que depois começam as festividades, logo no final de sábado com a procissão, em honra de Nossa Senhora de Fátima, e depois com todas as atividades que no domingo acontecem, com workshops, atividades de oficinas de saberes, os bonitos e maravilhosos bolinhos de festa que são confeccionados, os pequeninos brandeiros, os
0: pães... Espera, o que são os brandeirinhos?
1: Os brandeirinhos, esses mesmo. Os brandeirinhos, um pãozinho pequenino que quem fazia no antigamente, e aqui ainda

0: alguns fazem, mas com muito menos frequência, o amassar do pão. No final faziam-se os brandeirinhos, que eram os pãezinhos pequeninos, para que os mais pequenos e também os mais crescidos pudessem logo provar assim que saíam do forno e comiam aqueles pãezinhos pequeninos muito saborosos.
1: Ai meu Deus, a esta hora isto é muito complicado.
0: É, pãozinho quente.
1: Isto é muito complicado. Ouvintes, vem o que é que, como é que tudo isto se compõe? Agora, para terminar, explica ao auditório como é que é um tabuleiro.
0: Pronto, os tabuleiros que são realmente produtos mais genuínos que a Serra tem, desde os enchidos, aos licores, ao azeite, ao mel, que são compostos e que na verdade são leiloados na tarde festa, no meio do bailarico e das boas animações de dança, de grupos de cantares, como os carolas que vão atuar também. Os tabuleiros são confeccionados durante a manhã com os produtos locais e depois, em função do que cada um tem e que aquilo mais apetece a quem vai leiloar, são leiloados e cada um vai dizer o valor que lhe atribui e assim pode levá-lo para casa e degustar o que melhor a Serra tem.
1: Pronto, isto é mesmo à maneira portuguesa e à maneira popular. Falta alguma coisa, Sónia? É só dizer ao pessoal para ir todos, porque os motivos estão aqui mais
0: estão presentes, com muita vontade. Dizer que o município de São Brás, com muitas tradições que se vão muitas vezes perdendo, tem sido o grande impulsionador para que esta festa não termine. O município jogou aqui mãos à obra, juntou-se aos amigos da aldeia e temos dado um pouco mais de força também a esta festividade que espera por todos, para que venham com vontade, com muita energia, de comer coisinhas boas, levar para casa bons produtos locais e aproveitar um fim de semana em cheio de atividades em São Brás do Alpostel, nos Parices.
1: Chegou-me aqui uma informação que quem vai para essa zona, pronto, vai e deve de ir a Parises, mas se gostar de caracóis, também está presente nesta altura a Rota do Caracol em São Brás de Alportel.
0: Sim, mais, isso mesmo. Muito boa.
1: Sabemos
0: também
1: de tudo.
0: Vários pontos interessantes que os pode gostar. É só ir fazendo assim uma boa rota e decidir quais são os melhores para voltar a repetir, porque são imperdíveis, sem dúvida, em São Brás, a Rota do Caracol. É verdade.
1: Minha cara Sónia Martins, foi um gosto mais uma vez. Um abraço e uns bons dias aí para São Brás de Alportel. E ouvintes, festa dos tabuleiros este fim de semana. Tabuleiros floridos. Floridos e recheados. Em Paris, São Brás e Alportel.
0: Vão dar a São Brás de Alportel e aos Paris. É verdade. Obrigada. Bom dia.
1: Bom fim de semana. Muito obrigado, Sónia Martins.
0: Obrigada. Bom dia.
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5: Bom dia, José Candeias. Fala José Marques. Hoje em Torres Vedras, um abraço para si, para a sua equipa, para todos os ouvintes, para todos os trabalhadores. Uma boa sexta-feira, um bom fim de semana. Um abraço para o pessoal do Teatro Torres Vedras e tudo bom. Bom fim de semana. Um abraço.
1: Muito obrigado, António. Tudo bom? Bem, acaba aqui também de chegar a Terreiro do Passo Ançã, 17 de maio, bolo de Ançã. E há tanto tempo que eu não como um bolo de Ançã. Isto foi o João Oliveira. José Candeias, ambos eventos do Conselho de Cantanhede. Muito bem, portanto, muito bom. O que é que há mais? José Candeias, natural de Lamego, a ouvir o programa em São João. Desde São João para acabar a semana. Vou para Lamego. Aliás, São Marcos, Água Alga de Cacém. Sim, senhor, Filipe, muito obrigado, boa viagem. Olá, bom dia. Jaume Ferreira, também bom dia, muito obrigado, sempre por estar à escuta. Sair do Caia, outra vez até a Bóveda, bom fim de semana, diz o Rui Tristão. Oh, Rui, até chegar a casa, você ainda tem uma voltinha, muitas voltinhas a dar aqui pelo Sul, não é? Zé Candeias, o Mercado à Moda Antiga, que se realiza este fim de semana no coração da cidade de Oliveira das Meias, é uma recriação de um mercado local no fim do século XIX, início do século XX, com mais de 2.000 figurantes, com a melhor gastronomia local, artesanato, usos e costumes. Pedro de Oliveira de Asmeis. Eia, Pedro, o Pedro, quando for assim, até mais cedo, a gente às vezes tem marca aí uma conversa. Eu gosto de ir isto ao detalhe. Mais para dizer, sim senhor, ah sim senhor, a sair de em Irum, País Basco, para ir descarregar a Mercedes, a Vitória, a regressar a casa para o fim de semana, diz o Ambrósio. Meu amigo, então venha com calma, e também para o fim de semana. Penso que para já estão ditos todos aqueles que todos os anúncios, ou pelo menos aquilo que fizeram aqui chegar, para já, então, só dizendo que as mensagens, e às vezes, quando houver assim algo para poderem anunciar, até com alguma antecedência, aqui no Facebook, em José Candeias, ou também aqui no WhatsApp da RTP Antena 1, obviamente que se estiver fora de Portugal, não esqueça que tem de por o mais 351. A caminho das 7, 9 minutos para lá chegar.

0: Deus, Capitão Fausto, como isto é para todos, portanto, mesmo à última da hora.
1: E senhor José Candeias, bom dia a todo o auditório da Rádio Antena 1, daqui Fábio Trindade, desde a terra do Gal Pintado, mais propriamente Barcelos. Quero começar já por mandar um forte abraço para o meu amigo de longa data, Zé dos Produtos, para o Daniel de São Pedro de Ratas, para o Nuno Costa 13000 da terra dos Porcos Montes, que é Famalicão, para o bacalhoeiro Paulo Viegas, para os caxineiros e poveiros Sérgio Cambola e Sérgio Novo, para o João de Bramuim e para o Daniel de São Pedro de Ratos da Póvoa do Barzim e também para o grande Simão Machado de Esmoriz. Um forte abraço daqui, Trindade ao Volante, em direção à Águeda. Bom dia e sejam felizes.
0: Ei, ó, Trindade, quando fores grande, mande para São Pedro de Ratos. Carlos Coelho, bom dia também, muito obrigado. Desde Ferrol, Galiza, Ferrol, já aí tive terra, era a terra do Franco, se não me engano. O Paulo de Oliveira, já falámos dos grelos. Você não ouviu há bocadinho um conterrâneo seu. Olha, um abraço para a Flórida, para a Paula Cristina, Glória Rodrigues no Minho e António Fontes também, sempre aqui fiel. Bom dia, Zé Carlos Trindade.
2: Eu detestava grelos quando era miúdo.
0: Ouviste?
2: Detestava.
0: Mas eu agora gosto.
2: E agora?
0: Agora não,
2: adoro,
0: sempre gostei.
2: Adoro grelos.
0: Então esta festa vai lá, vai.
2: Sim, sim. Olha, vamos ter cá os vizinhos a cantar três canções ao vivo, os alentejanos.
0: Eles vêm cá ao nascer do sol.
2: Vêm cá ao nascer, vem ao pôr do sol, é o pôr do sol. Hoje vem ao nascer do sol para pôr o pôr do sol.
0: Dá-lhes um abraço. Mas eu diz-lhes que eu ainda estou à espera deles um lampião. Eles vão perceber.
2: Ah, entendem
0: que...
2: logo.
0: Entendem
2: muito
0: logo,
2: bem.
0: Entendem logo.
2: Muito bem. Vão trazer uma balada, é uma da única balada que eles têm no álbum de estreia. Vão cantá-la também hoje aqui ao vivo. É, depois das 9:30 da manhã, que foi um...
0: Aliás, a primeira conversa que eles deram aqui foi comigo.
2: Foi?
0: E eles não eram...
2: São quatro minutos, cinco estrelas.
0: Não
2: sei se é. A última jornada do campeonato vai ser analisada no último terço, antes das 8 com o António Tadeia.
0: Tá bem.
2: E depois das 7 da manhã vamos até a Viena da Áustria, que amanhã é palco da...
0: Da Eurovisão.
2: Isso, pronto.
0: És tu e a Eduarda está lá
2: sim,
0: em cima, não é?
2: Sim, sim.
0: Muito bem, bom trabalho.
2: No céu do país.
0: No sótão. Ouvintes, depois das 7, já sabem. Portanto, mantenham-se aqui na RTP Antena 1. Por falarem depois das 7, o compacto está quase feito para ouvir amanhã, também entre as 7 e as 9.
3: Eu trago o sol.
0: É isso. Vem o sol, vem amanhã, vem a sexta-feira e virá o fim de semana. Fiquem bem, fiquem connosco. Bom dia.

0: Então bom dia, estamos a menos de um minuto das 7 da manhã. A previsão aponta para este cenário. Aguaceiros fracos no norte e centro até meio da tarde. Depois, céu mais azul. Dia seco nos Açores. Na Madeira, não. Aguaceiros até meio da tarde. Faro já deve hoje chegar aos 25 graus. Évora e Beja aos 22. A previsão dá 21 a Santarém, Setúbal e também ao Funchal. Braga e Lisboa, 20. 19, Castelo Branco. Bragança, Vila Real, Aveiro, Coimbra, Leiria, Porto Alegre e Ponta Delgada, todos com 18. 17 a máxima em Viana do Castelo e Porto. Viseu, 15. 13 na Guarda, 10 na Espanha, as Douradas. Depois das 7, as primeiras informações sobre o trânsito.
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0: Sete horas em Portugal Continental e na Madeira, 6 nos Açores. É sexta-feira, 15 de maio. Eduarda, bom dia.
2: O ar satisfeito com que dizes isso. Bom dia.
0: Quem não fica satisfeito a chegar à sexta-feira, não é? Quem não fica satisfeito em pensar que vem em dois dias, esquece. Fazem falta. Também faz falta olharmos para a atualidade. A esta hora, não com uma melhor das notícias, há um travão ao crédito à habitação.
2: O Banco de Portugal vai apertar as regras ao acesso ao crédito à habitação. O Expresso adianta que estas novas regras vão ser discutidas com os bancos já na próxima semana. Os bancos alimentares estão a receber mais pessoas em busca de ajuda com o custo de vida a subir. Reportagens neste jornal em Lisboa e em Braga. Fica todo a funcionar hoje o sistema de rega do Mondego, pronto para a campanha agrícola. Reportagem no Mondego com Diana Craveiro.
0: Começamos pelos 16. Temperatura é esta hora no Funchal, estão 14 em Faro, 13 graus em Ponta Delgada e também em Lisboa, 12 Coimbra e Porto. Edição de Eduardo Amaro.
2: O Banco de Portugal vai apertar as regras para o acesso ao crédito à habitação. Está preocupado com o ritmo a que os bancos estão a fazer empréstimos nesta altura. Os números aproximam-se dos recordes atingidos em Portugal em 2006 e em 2007. Com o aquecimento do mercado imobiliário e a previsão da subida dos juros, o Banco de Portugal quer pôr um travão aos empréstimos para evitar problemas no futuro. A proposta do Banco de Portugal, noticia hoje o Expresso, vai ser apresentada aos bancos na próxima semana e deve entrar em vigor até ao início do verão. Uma das medidas é a redução da taxa de esforço máxima dos clientes em relação ao montante emprestado. Ela está atualmente nos 50% máximo, mas o Banco de Portugal deve reduzi-la entre 5 a 10 pontos percentuais. A subida do preço dos alimentos, arrastada pelo aumento dos preços dos combustíveis, está a levar cada vez mais pessoas ao banco alimentar em busca de ajuda. Estes bancos dão apoio alimentar a 380 mil pessoas em Portugal. E só do Banco Alimentar de Lisboa, Orena Barcelos, saem todos os dias 40 toneladas de comida.
3: Hoje é dia de distribuir frescos e secos e temos aqui agriões, mangas, iogurtes, grelos, peras.
4: Todos os dias há azáfama no Banco Alimentar em Lisboa.
3: Todos os dias. Hoje estamos aqui no Banco de Lisboa e vão vir 80 instituições e vamos entregar cerca de 40 toneladas de produtos.
4: Isabel Joné, presidente do Banco Alimentar, coordena o trabalho. Ele repete-se noutros 20 bancos em todo o país. Em Portugal, há quase 400 mil pessoas a precisar de ajuda para comer.
3: Neste momento estão a ser apoiadas à volta de 380 mil pessoas. Falamos de muitas toneladas de alimentos. Existem 21 bancos alimentares em Portugal que em conjunto distribuem mais de 100 toneladas por dia, todos os dias.
4: A ajuda do Banco Alimentar é dada às instituições que depois distribuem os bens a quem deles precisa. Este ano, os pedidos já estão a aumentar.
3: Estas famílias sentem no seu bolso, mesmo realmente, quando há um pequeno aumento dos preços dos alimentos ou até da energia. E, portanto, é fundamental que nós possamos dar resposta quando há mais pedidos, como nesta altura, pedidos de famílias que têm os orçamentos completamente esticados e que o peso da habitação representa uma parcela muito, muito grande, demasiado grande e que não têm qualquer folga.
4: É neste contexto que o Banco Alimentar segue para uma nova campanha no último fim de semana de maio, com esperança na solidariedade para fazer face ao aumento de pedidos de ajuda.
2: O crescimento da procura junto dos bancos alimentares está a acontecer por todo o país. Ao de Braga estão a chegar mais pedidos de ajuda de pessoas consideradas de classe média. A subida do preço do cabaz alimentar, aliada também às rendas altas das casas, asfixiam os orçamentos das famílias. A reportagem é de Ana Gonçalves.
5: O aumento das rendas e a subida do cabaz alimentar estão na base do aumento dos pedidos de ajuda no Banco Alimentar contra a Fome no distrito de Braga.
6: Temos vindo a sentir um aumento à medida que aumenta o cabaz, o preço do cabaz alimentar e à medida que e as rendas de casa são um problema muito grave. Principalmente nós notamos mais pedidos nos centros urbanos.
5: Guimarães, Barcelos, Braga e Famalicão são os principais centros urbanos de onde vêm os pedidos de ajuda, diz Pilar Barbosa, a responsável pelo Banco Alimentar, e é geralmente a classe média que bate à porta da instituição.
6: É quase impossível gerir com um salário, não é? Com o salário de duas pessoas. Estamos a falar muito de classe média.
7: São, por exemplo, casais em que os dois trabalham?
6: Sim, sim, sim. Nós temos muitos pedidos, ao contrário do que se passava antes, que era o problema de desemprego. Hoje estamos quase em pleno emprego, embora nos jovens não seja tanto assim, mas são casais que trabalham.
5: Os pedidos de ajuda também chegam das comunidades estrangeiras.
6: Nós temos em Braga, temos uma comunidade brasileira e angolana muito grande. Embora outras nacionalidades também. Algo desprotegida neste aspecto, não é? As pessoas quando chegam vêm com um sonho e chegam aqui então com a realidade.
5: No total, o Banco Alimentar de Braga apoia 299 instituições que, por seu lado, ajudam 49 mil pessoas. O ano passado, a instituição doou 2 mil toneladas de alimentos.
2: Reportagem é em Braga, junto do Banco Alimentar, onde estão a crescer os pedidos de ajuda e a procura das famílias, muitas delas de classe média, por causa da subida dos preços dos alimentos. Três meses depois do rebentamento do dique dos casais, a água vai voltar hoje a correr nos canais de rega do Mondego, em Coimbra. A Ministra do Ambiente abre hoje as comportas do canal geral do Sistema Hidráulico do Rio, o canal cujo rebentamento provocou o abate da A1 a 11 de fevereiro. A repórter Diana Cravão foi ao encontro dos agricultores do Mondego, que andam aliviados com o regresso da água.
8: Quando vimos o canal rebentado, ficámos desesperados e preocupados, porque 2.400 famílias que dependiam deste canal...
9: Com a água de volta aos canais de rega, o presidente da Cooperativa Agrícola de Coimbra, Pedro Pimenta, fala em alívio.
8: Podemos dizer que estamos muito mais aliviados hoje, porque passámos ali momentos muito difíceis, não é? E sabemos sempre como é que é esta questão do Estado, se cumpre, se não cumpre. Houve ali semanas de indefinição. Quando vimos o canal restabelecido, começámos a dormir melhor todos.
9: Pedro Pimenta elogiou o trabalho feito pela Ministra do Ambiente, pela Autarquia e pela APA na rapidez das obras e sublinha que a reposição da água chega num momento crucial.
8: Não nos esqueçamos que o Mondego são 12 mil hectares. Portanto, os agricultores meteram aqui no Mondego mais de 20 milhões de euros de investimento só nas culturas que estão instaladas. Portanto, a água está a ser necessária. A partir da próxima semana já há muitas culturas a precisar de água. É bom que circule neste canal para depois conseguirmos restabelecer aquilo que andámos a investir nestes últimos dois meses aqui no Mondego.
9: Quanto aos prejuízos, o presidente da cooperativa diz que foram essencialmente estruturais.
8: Há aqui um conjunto de hectares de terra que ficaram assoreados, ou valas de drenagem que ficaram entupidas, destruídas, mas pronto, esses prejuízos estamos a assumi-los, estamos a reconstruir as estradas. Portanto, e agora é o normal do agricultor, é refazer-se, é arregaçar as mangas, serrar os dentes e continuar a trabalhar.
9: Finalmente há água.
8: É isso, finalmente vamos ter água, as culturas estão instaladas, os agricultores vão começar a poder regar e agora é andar para a frente e continuar a trabalhar e sermos resilientes, que é isso que é o espírito dos agricultores.
2: Às 10h30 da manhã, a Ministra do Ambiente vai estar no Açude Ponte de Coimbra e vai então abrir formalmente os canais de rega. Passam a estar todos a funcionar a partir de hoje para ajudar na campanha agrícola. A Ordem dos Engenheiros vai entregar também esta sexta-feira à Ministra o relatório que fez sobre o impacto das cheias deste ano e também as propostas para rever os modelos de gestão de risco no no Mondego. Ainda com os apelos da Ministra do Trabalho aos partidos da oposição, primeiro foi na conferência de imprensa que encerrou o Conselho de Ministros e depois à noite nas televisões TVI e CNN Portugal. A Ministra insistiu que PS e Chega devem ser responsáveis e devem dar o benefício da dúvida à proposta de lei laboral que o Governo quis fazer e quer aprovar no Parlamento.
10: Todos os partidos, que do arco, sobretudo os partidos do arco da governação com sentido institucional, deverão com certeza olhar para o texto que lhes vai chegar, que é este que lhes vai chegar, não é o que existia anteriormente, é diferente do primeiro, e com o mesmo sentido de responsabilidade olhar para as soluções, para resolvermos estas questões.
2: A Ministra do Trabalho, confiante que PS e Chega vão estudar e vão ponderar a proposta do Governo antes de tomarem decisões políticas. Quase a despedir-se da China, Donald Trump falou à Fox News e resumiu a viagem como muito positiva para os dois lados, com bons acordos feitos entre os Estados Unidos e a China. E depois tornou tudo mais específico. A China comprometeu-se em não fornecer armas ao Irão, está disponível para ajudar a resolver o conflito no Médio Oriente, mas vai continuar a comprar petróleo e iraniano.
11: Eles não estão a travar a guerra connosco. Ele disse-me que não vai fornecer equipamentos militares, e isto é uma grande declaração. Mas ao mesmo tempo, sabe, eles compram muito petróleo de lá e querem continuar a comprar. Ele quer ver o Estreito de Hormuz aberto.
2: Donald Trump, uma passagem desta entrevista que deu à Fox News em território chinês, ele afirmou ainda que a paciência está a chegar ao fim, não pretende esperar muito mais tempo por uma resposta positiva de Teherão para negociar um acordo de paz para o Médio Oriente. Nesta altura, Trump e Xi Jinping estão a almoçar, um almoço de trabalho em Zhongnanhai, em Pequim. É também um almoço de despedida, porque a seguir será a viagem de regresso de Donald Trump, o presidente dos Estados Unidos, a Washington. Cannes já viu o primeiro filme português na seleção imersiva do Festival de Cinema, Lúcido. Não é um filme normal, porque o espectador entra na história e interage com ela. O enviado especial a Cannes, Tiago Alves, entrou também neste universo, onde se encontrou com o realizador, Vier, para falar de animação a três dimensões. Ignore the sensations
12: of reality. As imagens de Vier em Lúcido imaginam vários planos tridimensionais. É um universo onírico, uma espécie de sonho. E à medida que o protagonista ganha lucidez, os espectadores conseguem influenciar a paisagem.
13: Lúcido propõe novas abordagens do ponto de vista de contarmos uma narrativa. Isso advém muito da utilização do corpo do utilizador. Durante a experiência do Lúcido, a pessoa pode encarnar a personagem principal e a personagem às vezes foge do utilizador. Isso tem um significado do ponto de vista da narrativa.
12: Vier realizou uma curta-metragem de imagem animada. É um artista multidisciplinar. Agora dá um salto para esta nova dimensão.
13: Não me interessa criar uma experiência de realidade virtual que possa ser simplesmente convertida num filme e não se perde nada, não. Eu quero usar as peculiaridades de realidade virtual para criar experiências de alguma forma novas, ou que de alguma forma me entusiasmem por estarem a fazer alguma coisa pioneira.
12: Este é o primeiro filme português na seleção imersiva de Cannes. Estão 9 filmes nesta secção competitiva, mais inovadora e recente do festival, que é programada pelo terceiro ano. Beautiful traces.
2: Lúcido. Vai ter várias sessões no Festival de Cannes. Para 100 espectadores de cada vez, o filme também há de chegar a Portugal, integrando alguns festivais de cinema, e há também a possibilidade de Lúcido vir a ser exibido em salas e em galerias de arte. É um filme de projeção imersiva. Tens que pôr na agenda, José Carlos Trindade.
0: Sim, tem que ser, tem mesmo que ser, até porque eu gosto desse tipo de cinema. Eduardo Maio com as notícias na RTP Antena 1, Madeira, Açores e Mundo, em permanência na internet. notícias.rtp.pt.
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0: São 7:15, manhã da RTP Antena 1 de sexta-feira, 15 de maio. Eu sou o Luís Reis, tenha bom dia.
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música dos Guns N' Roses na manhã da RTP Antena 1. São 7h25, lá mais à frente, às 7h30, as notícias com a primeira edição de hoje do Diário Regional. Tenha bom dia.

Imagination na manhã da RTP Antena 1. Para esta sexta-feira, céu geralmente muito nublado. Aguaceiros na vertente norte e terras altas. O vento fraco a moderado de norte. Temperatura máxima prevista para o Funchal, 21 graus e 19 para o Porto Santo. O estado do mar, na costa norte, ondas de norte com 1,5 metro a 2,5 metros. E na costa sul, ondas inferiores a 1 metro. E a temperatura da água do mar, 19 graus.

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1: Bom dia, são 7:30.
2: A propagação de vírus em viagens de navio cruzeiro não está para já a ter impacto nas reservas das viagens. A mesa do alojamento local representa os empresários na ACIF, não concorda com o regulamento para o AL, que recentemente esteve em discussão pública no Funchal, na forma como está estruturado. O número de caminheiros madeirenses nas serras é reduzido, face à pressão que os percursos são sujeitos. Na opinião da Associação Retoiça, a pressão dos percursos é sobretudo por parte dos turistas. Marítimo Chaves, último jogo da época, joga-se hoje nos Barreiros.
1: Diário Regional com assistência técnica de Paulo Fernandes, a edição é de Filipe Ramos.
2: A propagação de vírus em viagens de navio de cruzeiro não está para já a ter impacto nas reservas. As recentes notícias sobre vírus em alguns navios colocam questões em termos de segurança. Segundo a representante da mesa das agências de viagens na ACIF, as reservas estão estáveis e as férias em cruzeiro continuam a manter o interesse dos madeirenses. Isabel Nóbrega Sá.
3: As recentes notícias sobre a presença de vírus em alguns navios de cruzeiro voltaram a colocar o tema da segurança a bordo em destaque. Mas na Madeira, o impacto nas reservas parece ser praticamente nulo, como deu conta à Antena 1 a representante da mesa das agências de viagem da ACIF, Cátia Esteves.
4: Não vimos qualquer redução na intenção. Continua a ser um destino de férias bastante atrativo para famílias ou para casais. As pessoas sentem-se seguras, estão atentas às notícias, mas isso não as fez de mover, ou para já não vemos qualquer intenção de cancelamento ou de adiamento das férias.
3: Apesar do mediatismo associado a estes casos, o setor garante que os cruzeiros continuam a ser um produto de férias seguro.
4: Este tipo de vírus são muito residuais no que concerne a ambientes de férias, seja em resorts ou seja em cruzeiros. Agora, tem uma maior atenção mediática por questões de protocolo. As companhias de cruzeiro, por exemplo, são obrigadas a notificar e devem, fazem questão de fazê-lo, às autoridades de saúde locais quando têm uma incidência de mais do que 3% a bordo. E, portanto, é normal que depois isso gere atenção mediática. Agora, são ambientes extremamente seguros, onde há protocolos de segurança são ativados, os passageiros são recomendados a permanecer nos seus camarotes se tiverem com algum sintoma e onde rapidamente também se consegue controlar a propagação.
3: Segundo a representante, essa maior visibilidade está relacionada com o elevado nível de acompanhamento e prevenção no setor. No entanto, Cátia Esteves revela que há outro fator que tem influenciado algumas reservas por parte de madeirenses.
4: Temos sentido, enquanto agências de viagens, pedidos dos clientes para alterar mais os conflitos, a guerra que tem afetado a zona do Médio Oriente, e aí sim tem afetado os cruzeiros, por exemplo, na zona de Dubai, porque já não podem navegar. E cruzeiros para grandes destinos que obriguem a fazer viagens de avião, que passem por zonas onde haja conflito ou que possam ser afetadas por conflito, as pessoas por receio que as suas férias possam ser canceladas, não é? Então aí sim alteram.
3: Apesar dos ajustamentos pontuais, os madeirenses mantêm o interesse pelos cruzeiros. Cátia Esteves assume que as agências continuam a acompanhar a evolução da situação internacional, procurando garantir informação atualizada aos clientes.
2: A mesa do alojamento local, que representa os empresários na ACIF, não concorda com o regulamento para o AL, que recentemente esteve em discussão pública no Funchal. João Abel Lucas refere que, da forma como está estruturado, o regulamento não será eficaz para o sector. Não concorda, por exemplo, com a criação de só duas zonas de contenção. Sugere que, sendo este o primeiro regulamento em discussão, deveria ser exemplo para poder ser seguido por outros municípios.
5: O maior erro que nós identificamos em criar duas zonas de contenção, o regulamento que está a ser discutido no Funchal, se o regulamento como está, como foi a consulta pública, nós achamos que não deve ser o exemplo, porque há muitas nuances que não concordamos, mas que pode ser, com as devidas alterações, ser o exemplo, sim, deveria. A nossa ideia seria juntarmos com as diferentes câmaras e, em vez de ser reativo, ser proativo, em que propomos em conjunto a criação de regulamentos específicos a cada zona.
2: João Abel Lucas pede mais fiscalização aos alojamentos locais e defende a criação da figura de um provedor que tenha competências até em matéria judicial.
5: Ser uma via de um canal aberto para recebimento de caixas que possam existir a alojamento local. Provedor de alojamento local poderia ser quem fizesse as fiscalizações antes de dar as licenças, ou como máximo, até 60 ou 90 dias após ter sido dado as licenças. E sugerimos que também seja a pessoa, a figura responsável por ver os alojamentos que estejam ilegais, que não estejam a cumprir a nível de faturação, que não estejam a cumprir com a entrega das taxas municipais turísticas, não estejam a cumprir com o SEF, com o INE, com todas as obrigações legais que é possível.
2: O responsável do AEL, Nassif, já teve reuniões com o Governo para a criação de uma lei regional para o alojamento local, mas não concorda com os moldes que estão a ser propostos.
5: Fomos chamados para falar com o Governo sobre uma possibilidade de haver uma lei regional de alojamento local.
2: A Nassif é favorável à criação desta lei regional para o alojamento local?
5: Nem. Olha, pelo que a gente ouviu, não estamos de acordo, mas poderá fazer sentido se seguirmos os passos que, por exemplo, os Açores seguiram na criação da lei regional. Não desvirtuando muito da lei nacional, criando casos específicos que existam aqui na região, mas não mudando por completo.
2: João Abel Lucas é o convidado da entrevista à Antena 1 para ouvir hoje depois das 5 da tarde. O número de caminhoneiros madeirenses nas serras é reduzido face à pressão que os percursos estão sujeitos. Filipe Teixeira, da Associação Retoiça, prepara mais uma edição do Encontro Regional de Pedestrianismo. Na sua opinião, a pressão dos percursos é sobretudo por parte dos turistas.
6: Os caminhoneiros que andam na serra de nível regional são uma pequeníssima parte dos que realmente, da carga que se fala, que existe na serra. Mas obviamente que será uma temática que será abordada.
2: Os grupos de caminhoneiros madeirenses organizados têm optado por percursos alternativos para fugir a essa pressão.
6: Normalmente estes grupos de caminhoneiros procuram, de certa forma, as chamadas veredas alternativas, caminhos que não são os considerados, os recomendados para quem nos visita, mas obviamente sem ser os percursos recomendados existem uma panóplia enormíssima de percursos lindíssimos. Não é por acaso que estes grupos, quando fazem caminhadas, muitos deles acabam por não encontrar ninguém pelo seu caminho, dado que encontram sempre alternativas para fugir a esses grandes fluxos.
2: A Associação promove o Encontro Regional de Pedestrianismo no dia 22 de maio em São Vicente. Para debater são esperadas cerca de 600 pessoas e este ano há uma novidade.
6: É juntar o máximo, o quanto possível, de grupos de caminheiros que fazem, que palmilham a madeira de canto a canto, ou de les a les. E, de certa forma, este é um momento de partilha, de convívio entre os diferentes pedestrianistas. E este evento já vem a se realizar já há 10 anos e este ano, para comemorar essa décima edição, fazer as primeiras jornadas do pedestrianismo.
2: As jornadas têm, entre outros convidados, o vice-presidente da Federação Europeia de Caminhadas, investigadores da Universidade da Madeira e representantes do Instituto de Florestas. Até ao próximo mês de junho, as jaulas de aquacultura na Baía de Abra, no Caniçal, vão ser retiradas do local ou deslocadas para outro sítio. A zona em causa é considerada uma área protegida há 7 anos. O contrato de concessão entre a Ilha Peixe e o Governo Regional já terminou há 2 anos. Cláudio Ornelas.
7: A 14 de novembro de 2024 terminou o contrato de concessão entre o Governo Regional e a empresa Ilha Peixe com vista à exploração das jaulas de aquacultura na Baía de Abra. E desde finais de 2019 que a Baía de Abra passou a ser área protegida. Por isso, a Direção Regional de Pescas notificou a Ilha Peixe de que as jaulas teriam de ser retiradas ou deslocadas, informa a Antena 1 a Diretora Regional de Pescas, Sónia Pereira.
8: Nós, Direção Regional, informamos de que não poderia dar-se a continuidade da exploração aqui naquela área.
7: Depois disso, e por diversas vezes, a empresa pediu à Direção Regional de Pescas mais tempo para a deslocação ou retirada das jaulas.
8: Porque aquele peixe ainda não estava em condições de ser comercializado ou de ser retirado. Mais à frente, solicitar uma nova e a título excepcional, um novo pedido para que se prorrogasse o prazo.

0: a contratação pública e nunca naquele espaço, não dentro daquilo que é considerado área protegida nos termos deste plano de ordenamento do espaço marítimo.
1: Em resposta, a Ilha Peixe contraria esta decisão e enviou um documento que está a ser analisado pelo Departamento Jurídico da Direção Regional de Pescas.
2: Os dois vereadores independentes na Câmara de São Vicente do Chega renunciaram a mandato na autarquia. Tinham sido eleitos, mas entraram em rota de colisão com o presidente. Depois da saída de Helena Freitas, foi a vez de Fábio Costa formalizar a saída da variação. O presidente da autarquia, José Carlos Gonçalves, desvaloriza as acusações que foram feitas, desmente as críticas de falta de transparência e de corrupção no município.
3: Cada um tem o seu caminho, tem o seu entendimento e eu reparo, eu respeito e respeitarei sempre a vontade de cada um. Comigo há uma transparência total, de tudo aberto, portanto aqui não há correção, lealdade e legalidade. Connosco é sempre assim, portanto, e vai ser sempre assim. Houve situações que realmente não foram, acho que, da transparência não foi da minha parte. E uma das situações que todos sabem foi numa votação. A senhora vereadora estava de férias, mandou tipo uma procuração para a vereadora substituta e o senhor vereador tivemos, portanto, receber a documentação, nunca falar, e, portanto, isso é uma das situações.
2: José Carlos Gonçalves diz que as decisões sobre os futuros vereadores têm agora de passar pela Assembleia Municipal e pelas juntas de freguesia. O treinador do Marítimo continua a não assumir a saída do comando técnico verde-rubro no final da temporada. Na conferência de imprensa e de antevisão para o último jogo da época, frente aos Chaves, Miguel Moita diz que aguarda apenas por uma conversa de homem para homem com o presidente Carlos André Gomes.
4: Eu espero, na próxima semana, conversar com o presidente, com o diretor desportivo, com o vice-presidente, como é normal acontecer no final de uma época. Ter uma conversa serena e de homem para homem, ou de homem para homens. Eu já disse e volto a dizer, nenhum treinador está acima do clube. E neste momento a mensagem que eu quero passar aos adeptos e a toda a gente que nos ouve é que o Marítimo é o mais importante, o Marítimo está na Primeira Liga, fomos campeões, subimos de divisão.
2: Sobre o jogo de hoje, Miguel Moita acredita que a equipa vai honrar o apoio sentido ao longo da época por parte dos adeptos.
4: Honrar a subida de divisão, honrar o título de campeões, honrar o percurso e o trabalho árduo diário que esta equipa teve e depois também honrar os adeptos que muito nos ajudaram ao longo desta época. Talvez não me lembro de uma equipa de segunda liga a ter a legião de adeptos que nós tivemos em quase em todos os jogos e era também isso que apelava, que amanhã comparecessem para o último jogo e já agora que festejassem connosco no final na praça, porque apelava à presença deles também no final do jogo, porque vai haver uma festa.
2: Marítimo Chaves, último jogo da época, hoje no Estádio dos Barreiros, a partir das 7 da tarde. Isabel Nóbrega Sá, com os jornais.
5: Uma foto de um cão chama logo a atenção na capa do diário. O Matutino escreve sobre o Júnior, o cão que foi brutalmente agredido no Caniçal, embarcou para Lisboa e agora ganhou uma nova vida. Já na manchete lê-se crescimento salarial mais lento do país. Os dados relativos à Madeira são desde a pandemia. Olhando ao JTM, o Porto Santo promete 100 casas até 2029. Esta é a manchete do jornal. Estão previstas soluções de habitação social e a custos controlados e até construções modulares em terrenos da autarquia. Já em São Vicente, mais um vereador está de saída. Depois de Helena Freitas, foi a vez agora de Fábio Costa apresentar um pedido de renúncia. E nas breves, o Diário escreve que na próxima semana os combustíveis vão descer até 6,4 cêntimos.
2: Céu geralmente muito nublado, aguaceiros em especial até o meio da tarde, mais frequentes a norte e terras altas, vento fraco a moderado de norte, as máximas de 21 graus no Funchal, 19 no Porto Santo.

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2: E faltam 14 minutos para as 8 da manhã. Já daqui a pouco a informação desportiva. Tenha bom dia.

0: morte de Miguel Gameiro na manhã da RTP Antena 1. Agora vamos atualizar a informação desportiva. Mário Silva da Costa.
1: O jogador do Manchester City refere que rejeitou recentemente uma abordagem para voltar à luz. Em entrevista ao Canal 11, Bernardo Silva reforçou a ambição de voltar ao Benfica, mas garantiu que neste mercado não vai acontecer.
2: Já disse que não vou para o Benfica. Há uma intenção que é certa, é que eu quero voltar. Eu não sei se na altura que eu quiser voltar, se o clube não vai querer. Eu quero voltar.
3: Mas ninguém tentou agora que tu voltasses.
2: Houve contactos para ver se havia intenção.
3: E tu é que disseste que não?
2: Sim.
1: O internacional português acrescenta que quer resolver o futuro ainda antes do Campeonato do Mundo.
2: Quero resolvê-la entre o final da época e começar os treinos com a seleção para estar de cabeça limpa, porque o Mundial é uma competição demasiado importante para eu estar com a cabeça noutras coisas.
1: Bernardo Silva, em entrevista ao Canal 11, a abordar o futuro. O internacional português está de saída do Manchester City. Rodrigo Mora destaca o papel da união da equipa do Futebol Clube do Porto na conquista do campeonato. O jovem jogador dos Dragões falou a um podcast da Betano e recordou a evolução do plantel ao longo da temporada.
4: Desde o estágio na Áustria, no início da época, deu para ver que a união da equipa, acho que era algo diferente, acho que algo bonito de se ver. E isso nos jogos acho que se refletia e foi assim do primeiro ao último jogo, a equipa unida, aconteceram várias coisas durante esta época, coisas que nós não queríamos que acontecessem, mas a equipa sempre uniu, seja quem for, e acho que é assim que a equipa tem de ser e acho que foi isso que nos levou este título.
1: As declarações de Rodrigo Mora, que destacou ainda a vontade de ser convocado para a seleção nacional. O Flamengo de Leonardo Jardim está fora da Taça do Brasil. A equipa do técnico português perdeu na última noite por 2-0 em casa do Vitória, na segunda mão da segunda fase, e foi assim eliminado da Copa. No fim do jogo, Leonardo Jardim lamentou a forma como a equipa caiu da prova.
5: Nós tentamos até o fim, metendo jogadores mais ofensivos, preenchendo mais a área, criando mais situações, mas nunca tivemos arte nem engenho para conseguir finalizar. Ah, vexame, não é vexame, mas é com certeza um resultado inesperado, porque o Flamengo, com todos os adversários, é sempre favorito.
1: Também o Botafogo de Franklin Carvalho disse adeus à Taça do Brasil, derrota por 2-0 em casa da Chapecoense. O treinador português considera que a equipa não fez por merecer outro resultado.
6: Damos 45 minutos de avanço. Quem dá 45 minutos de avanço a um nível destes não tem hipótese. E nós fomos muito melhor que a Chapecoense. E hoje a Chapecoense foi muito melhor que nós. No primeiro tempo, então, não se fala. Portanto, nós obviamente temos essa consciência, essa noção.
1: O único técnico português a sorrir na última noite foi mesmo Luís Castro. O Grêmio ganhou 3-0 no terreno do Confiança. Luís Castro diz que é a altura de dar os parabéns aos jogadores.
7: Temos mesmo nesta eliminatória equipas da Série A serem eliminadas por outras, divisão inferior. E nós passarmos a eliminatória de forma confortável com 5-0. Acho que só posso dar os parabéns aos meus jogadores pelo aquilo que fizeram nos dois jogos e levaram a equipa à próxima fase.
1: Grêmio, Cruzeiro e Palmeiras são os clubes treinados por portugueses que seguem para os oitavos de final da Taça do Brasil. O Benfica é tricampeão nacional de basquetebol feminino. As encarnadas venceram ontem em casa da Quinta dos Lombos, na Negra, da final do play-off. 67-77 foi o resultado final. É o terceiro campeonato seguido para as Águias, o quinto no Palmarés. Após a conquista, o treinador Eugênio Rodrigues afirmou que encara esta conquista como se fosse a primeira.
8: É o moto que temos no balneário, celebrar cada título como se fosse o primeiro, e o facto de ser o quinto é festejá-lo e saboreá-lo como se fosse o primeiro. O resto do coração, pronto, aguenta-se, descansa-se agora.
1: Já no basquetebol masculino, Sporting e Futebol Clube do Porto seguem em frente para as meias finais do play-off. O Sporting venceu ontem o Jogueira no jogo 2 dos quartos de final por 85-73. Já o Porto foi ganhar por 102-79 a casa do Imortal de Albufeira.
0: Informação desportiva com o Mário Silva da Costa. Manhã da RTP Antena 1. Estamos praticamente a 5 minutos das 8. Tenha bom dia. 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

0: Os Ritmo Alentejo a caminho das 8 da manhã. Para esta sexta-feira, céu geralmente muito nublado, aguaceiros na vertente norte e terras altas, vento fraco a moderado da norte. Temperatura máxima prevista para o Funchal, 21 graus e 19 para o Porto Santo. O estado do mar, na costa norte, ondas de norte com 1,5 metro a 2,5 metros, e na costa sul, ondas inferiores a 1 metro. Temperatura de água do mar, 19 graus. Já lá vamos às notícias. Na próxima hora, o terceiro episódio de A Loura da Camacha. Tenha bom dia.
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2: Oito horas em Portugal Continental e na Madeira, 7 nos Açores. Sexta-feira, 15 de maio, Eduardo Trump já deixou Pequim.
3: Já voa a bordo do Air Force One, depois de 3 dias de visita à China e de uma última reunião privada com Xi Jinping. O secretário britânico da Habitação saiu em socorro de Starmer. Não há rivais com apoio suficiente para desafiar o primeiro-ministro britânico. Respira em fundo, apela Steve Reed aos trabalhistas. O Banco de Portugal vai apertar o acesso ao crédito à habitação. O Expresso adianta que as novas regras vão ser discutidas com os bancos já na próxima semana.
2: Funchal, 17 graus a esta hora, 16 em Faro, 13, Porto, Coimbra, Lisboa e Ponta Delgada. Edição de Eduardo Amaro.
3: Donald Trump já voa de regresso a Washington a bordo do Air Force One, depois de 3 dias de visita oficial à China. Hoje teve um último encontro privado com o presidente chinês, Xi Jinping, agora regressa à casa. Para trás deixa no aeroporto de Pequim os lenços vermelhos de despedida, agitados pelos jovens pioneiros da China, uma organização oficial do Partido Comunista Chinês, todos vestidos de branco no aeroporto, junto ao Air Force One, lenços vermelhos que simbolizam o espírito da revolução. Ainda em solo chinês, Donald Trump falou à Fox News e resumiu a viagem como muito positiva para os dois lados, com bons acordos feitos entre os Estados Unidos e a China. Depois, Trump especificou: a China comprometeu-se em não fornecer armas ao Irão, está pronta para ajudar a resolver o conflito no Médio Oriente, mas vai continuar a comprar petróleo iraniano.
4: Eles não estão a travar a guerra connosco. Ele disse-me que não vai fornecer equipamentos militares, e isto é uma grande declaração. Mas ao mesmo tempo, sabe, eles compram muito petróleo de lá e querem continuar a comprar. Ele quer ver o Estreito de Hormuz aberto.
3: Declarações de Donald Trump à Fox News antes de ter um último encontro com Xi Jinping, depois regressar aos Estados Unidos. É o que faz nesta altura a bordo do Air Force One. Donald Trump afirmou ainda que a paciência dele tem limites, está a chegar ao fim. Não pretende esperar muito mais tempo por uma resposta positiva da parte de Teherão para negociar um acordo de paz. Na crise da política britânica, Steve Reed, secretário britânico da Habitação, saiu hoje em socorro de Keir Starmer, dizendo à BBC que não há rivais com apoios suficientes para desafiar o primeiro-ministro britânico. Reid deixou um recado forte aos deputados trabalhistas, pediu-lhes que se unam em torno de Starmer e avisou que as lutas internas só prejudicam o governo, minam a confiança dos eleitores, do público. Não é, defende Steve Reid, o momento para disputas internas entre os trabalhistas. A prioridade deve ser, nesta altura, governar e responder aos problemas do país. Declarações feitas esta manhã por Steve Reed à BBC. É dia de luto em Kiev. A Ucrânia tenta sair do torpor da noite passada, em que os bombardeamentos russos, maciços, fizeram 24 mortos na capital, incluindo 3 crianças. Do edifício residencial que colapsou em Kiev, os socorristas ainda retiram os escombros esta manhã. Foi ao bairro de Darnitsky que a tragédia chegou ontem, matando 24 pessoas, ferindo mais 47, e hoje Kiev está de luto. A principal agência de saúde pública africana anunciou esta sexta-feira que está confirmado um surto de ébola na província de Ituri, na República Democrática do Congo. Os Centros Africanos de Controlo e Prevenção de Doenças deixam esta informação em comunicado. Estão a organizar uma reunião urgente com a República Democrática do Congo, também o Uganda, o Sudão do Sul e vários parceiros internacionais, porque vai ser preciso reforçar a vigilância nas fronteiras e preparar também a resposta a este surto de ébola. O Banco de Portugal vai apertar as regras para o acesso ao crédito à habitação. Está preocupado com o ritmo a que os bancos estão a fazer os empréstimos. Os números aproximam-se, nesta altura, dos recordes de empréstimos que foram concedidos em 2006 e em 2007, e com o aquecimento do mercado imobiliário, também a previsão da subida das taxas de juros, o Banco de Portugal quer pôr um travão aos empréstimos e evitar problemas no futuro. A proposta do Banco de Portugal, noticia esta manhã o Expresso, vai ser apresentada aos bancos já na próxima semana, deve entrar em vigor até ao início do verão e, entre outras medidas, o Banco de Portugal propõe a redução da taxa de esforço máxima dos clientes, que nesta altura se situa nos 50%, quer reduzi-la, o Banco de Portugal, em 5 a 10 pontos percentuais. A subida do preço dos alimentos, arrastada também pelo aumento dos preços dos combustíveis, como pano de fundo a crise do Médio Oriente, está a levar cada vez mais pessoas ao banco alimentar em busca de ajuda. Os bancos alimentares por todo o país entregam comida, alimentos a 308 mil pessoas no país. Só do Banco Alimentar de Lisboa, Oriana Barcelos, saem a cada dia 40 toneladas.
5: Hoje é dia de distribuir frescos e secos e temos aqui agriões, mangas, iogurtes, grelos, peras.
6: Todos os dias há azáfama no Banco Alimentar em Lisboa.
5: Todos os dias. Hoje estamos aqui no Banco de Lisboa e vão vir 80 instituições e vamos entregar cerca de 40 toneladas de produtos.
6: Isabel Joné, presidente do Banco Alimentar, coordena o trabalho. Ele repete-se noutros 20 bancos em todo o país. Em Portugal, há quase 400 mil pessoas a precisar de ajuda para comer.
5: Neste momento estão a ser apoiadas à volta de 380 mil pessoas. Falamos de muitas toneladas de alimentos. Existem 21 bancos alimentares em Portugal que em conjunto distribuem mais de 100 toneladas por dia, todos os dias.
6: A ajuda do Banco Alimentar é dada às instituições que depois distribuem os bens a quem deles precisa. Este ano, os pedidos já estão a aumentar.
5: Estas famílias sentem no seu bolso, mesmo realmente, quando há um pequeno aumento dos preços dos alimentos ou até da energia. E, portanto, é fundamental que nós possamos dar resposta quando há mais pedidos, como nesta altura, pedidos de famílias que têm os orçamentos completamente esticados e que o peso da habitação representa uma parcela muito, muito grande, demasiado grande, e que não têm qualquer folga.
6: É neste contexto que o Banco Alimentar segue para uma nova campanha no último fim de semana de maio, com esperança na solidariedade para fazer face ao aumento de pedidos de ajuda.
3: Reportagem de Oriana Barcelos no Banco Alimentar de Lisboa. Este não é o único, é o principal, digamos assim, mas há estruturas semelhantes por todo o país. Há, por exemplo, o Banco Alimentar em Braga, onde esteve também a reportagem da Antena 1, porque também aí se nota que está a crescer está a crescer o número de pedidos de ajuda de pessoas consideradas de classe média. A subida do preço do cabaz alimentar, também as rendas cada vez mais altas, estão a asfixiar os orçamentos das famílias e a levá-las a pedir ajuda. Ana Gonçalves.
7: O aumento das rendas e a subida do cabaz alimentar estão na base do aumento dos pedidos de ajuda no Banco Alimentar contra a Fome no distrito de Braga.
8: Temos vindo a sentir um aumento à medida que aumenta o preço do cabaz alimentar e à medida que as rendas de casa são um problema muito grave. Principalmente nós notamos mais pedidos nos centros urbanos.
7: Guimarães, Barcelos, Braga e Famalicão são os principais centros urbanos de onde vêm os pedidos de ajuda, diz Pilar Barbosa, a responsável pelo Banco banco alimentar e é geralmente a classe média que bate à porta da instituição.
8: É quase impossível gerir com um salário, não é? Com o salário de duas pessoas. Estamos a falar muito de classe média.
7: São, por exemplo, casais em que os dois trabalham?
8: Sim, sim, sim. Nós temos muitos pedidos, ao contrário do que se passava antes, que era o problema de desemprego. Hoje estamos quase em pleno emprego, embora nos jovens não seja tanto assim, mas são casais que trabalham.
7: Os pedidos de ajuda também chegam das comunidades estrangeiras.
8: Nós temos em Braga, temos uma comunidade brasileira e angolana muito grande. Embora outras nacionalidades também. Algo desprotegida neste aspecto, não é? As pessoas quando chegam vêm com um sonho e chegam aqui então com a realidade.
7: No total, o Banco Alimentar de Braga apoia 299 instituições que, por seu lado, ajudam 49 mil pessoas. O ano passado, a instituição doou 2 mil toneladas de alimentos.
9: Reportagem de Ana Gonçalves no Banco Alimentar de Braga, que faz, como vimos aqui, esta distribuição depois por várias organizações que ajudam pessoas em todo o distrito e também aqui nesta zona do país estão a aumentar os pedidos de ajuda de pessoas, incluindo pessoas que são consideradas de classe média. Estão a crescer os números da violência doméstica em que os pais são vítimas dos filhos. A Associação Portuguesa de Apoio à Vítima, nos últimos 5 anos, apoiou quase 5 mil mães e pais que foram agredidos pelos descendentes. As estatísticas da APAV, que são divulgadas hoje, mostram um crescimento de quase 40% destes casos entre 2021 e 2025. Na maior parte das situações, os filhos agressores são homens, têm mais de 25 anos e a maioria das vítimas são mulheres com mais de 65 anos. O Futebol Clube do Porto ainda joga com o Santa Clara no Dragão às 3:30 da tarde amanhã e logo a seguir vai receber a Taça de Campeão. É a última jornada da Primeira Liga de Futebol que vai transformar a cidade do Porto também este sábado. Há zonas da cidade que vão fechar ao trânsito. O metro prepara-se para deslocar milhares de adeptos do clube para a festa que vai acontecer nos Aliados. E nem o Rio Douro, Gonçalo Costa Martins, nem o Rio Douro escapa.
10: É de barco que a equipa vai chegar à Ribeira. Está previsto que chegue depois das 9:30 da noite com fogo de artifício e um espetáculo de drones. Mas a festa começa no final da tarde e os cortes no trânsito também. A Marginal encerra entre o Freixo e Massarelos a partir das 5 da tarde de sábado. Essa hora o mesmo vai acontecer em várias ruas à volta da Avenida dos Aliados, que vai ser o segundo palco da festa Noite Dentro, onde os dragões vão chegar num autocarro panorâmico. O trânsito reabre à 1 da manhã de domingo. Como disseste, o metro do Porto é chamado a levar milhares de pessoas. A Estação dos Aliados fecha às 5 da tarde, São Bento às 9:30 da noite. E durante 30 minutos a linha amarela não atravessa o rio entre às 9:30 e às 10 da noite. É por motivos de segurança, diz o metro do Porto. Mas de resto, a empresa promete reforçar a circulação e vai estar aberto até às 3 da manhã de domingo.
9: São informações das quais vale a pena tomar nota, pelo menos quem vai circular no Porto. Atenção à dinâmica especial da cidade amanhã por causa da festa do Futebol Clube do Porto.
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0: São 8 horas 14 minutos, já de seguida o terceiro episódio de A Loura da Camacha, um trabalho com assinatura da Isabel Nóbrega Sá.

Mas ainda antes das grandes distinções, já a Maria Ascensão levava a tradição além fronteiras e até ao grande ecrã. Na década de 50, o grupo folclórico da Casa do Povo da Camacha participou em filmagens na Quinta Vigia. Foram os primeiros registros do folclore madeirense no cinema. Em 1978, no Centro de Congressos da Madeira, Maria Ascensão cantou ao lado de Amália Rodrigues.

0: Na década de 80, Ascensão foi imperatriz nas festas do Espírito Santo na Camacha. Pouco tempo depois, em 1985, foi homenageada pela Direção Regional de Turismo e, em 1991, pelo Governo Regional.
1: Naquela altura havia o grupo da Casa do Povo da Camacha, que era quase o único, e ela realmente foi para o mundo fora e levou o folclore e o cantar da Madeira. Levou sobretudo aquela alegria, aquele sorriso de um povo que conquistou e que trouxe para a Madeira muitos visitantes. Naturalmente, ela foi uma grande embaixadora do folclore.
2: Eles identificavam entidades estrangeiras que estiveram aqui e que viram o nosso grupo de folclore da Camacha. Eles identificavam o folclore da Madeira com aquela senhora loura, sempre muito sorridente, que cantava e dançava tão bem.
0: Nos anos 90, a sua presença chegava cada vez mais longe e, em 1995, a Associação Cultural Charabanda editou um CD composto por músicas cantadas por Maria Ascensão.
3: Estou no direito de agradecer este admirável conjunto Charabanda que me proporcionou uma coisa que eu nunca esperava ter, uma coisa minha, uma coisa só minha, a tal coisa que só tenho pena de não ter sido aí uns anos atrás, que eu tivesse a garganta melhor, aquela que eu já tive, para poder mostrar um pouco melhor aquilo que eram as nossas canções. Mas, de qualquer maneira, só tenho a agradecer de todo o coração, porque nem imaginam a alegria que eu tenho, porque um dia que eu vou ficar as minhas canções que eu aprendi quando era criança, quando era mais jovem, ficaram para eles seguirem as coisas antigas.
0: Nessa altura, entrou também nas casas de muita gente através da televisão, em programas onde partilhou palco com Marco Paulo em 1995 e Júlio Isidro em 1997.
4: Dona Ascensão, o que é que gostaria que o ano 1996 trouxesse para si, para o seu grupo e para a sua terra lindíssima da Ilha da Madeira?
5: Olha, já lhe digo, em primeiro lugar, a recuperação completa do meu marido.
4: Já é muito
5: que
4: bom.
5: Ele me possa acompanhar nisto.
4: Vai acompanhar se Deus quiser.
5: E depois, saúde para todos e a paz em todo o mundo.
6: Oh, Maria da Ascensão, há quantos anos é que está ligada aqui a este rancho?
5: Faz 50 anos para o ano, em 1 de novembro. Fazemos
6: então,
5: agora 49.
6: Então, nasceu e veio logo para o grupo, foi?
5: Ah, não, já tinha uns aninhos bons, olha que isto... E já tenho assim a minha idade, já tenho 71, sabe?
6: 71? Então 71. É aquele, mas esteve ali a dançar toda satisfeita.
5: Ah, é porque, é como eu digo,
6: é por causa
5: a camacha é a fria, vai com
6: da camacha, da camacha.
0: Mesmo entre grandes nomes, continuava a destacar-se, como sempre, pelo sorriso e pela autenticidade. Mas em 2001, as homenagens passaram a ser a título póstumo. Maria Ascensão faleceu a 18 de março. E dois meses depois, na freguesia da Camacha, foi criado um roteiro turístico e o cineteatro do Camacha Shopping passou a ter o seu nome.
7: O roteiro inclui um mapa com percursos pedonais e áreas de maior interesse turístico e histórico. Perpetuar o nome da embaixadora do folclore madeirense nos quatro cantos do mundo levou a Câmara de Santa Cruz a organizar um programa especial que juntou muita gente no Salão Paroquial da Camacha.
8: Ela está ligada à vida da Camacha, à etnografia da Camacha, e uma pessoa importantíssima e que marcou a este nível a vida da freguesia nesta segunda metade, sobretudo deste século, ou melhor, do século passado, do século XX. Por tudo isso, porque é importante reconhecer o papel das pessoas, a Câmara Municipal organizou esta homenagem.
7: O programa de homenagem incluiu ainda uma conferência sobre a vida de Maria Ascensão, que tem também agora o seu nome ligado a uma sala de cinema do novo empreendimento Camacha Shopping.
0: Em 2012, o Grupo Folclórico da Casa do Povo da Camacha criou a Gala de Folclore Maria Ascensão.
9: O Grupo Folclórico da Camacha. Eles vão estar em palco nesta homenagem por eles promovida ao grande nome, à grande cara do folclore camachense, à Maria da Ascensão. Eu queria chamar ao pé de mim a Elsa.
10: Nós vamos então prestar homenagem à nossa Maria Ascensão. Mas também não esquecemos todos aqueles elementos que deram o seu contributo para que o grupo tivesse o sucesso que alcançou.
0: No ano seguinte, Em 2003, foi descerrada uma placa toponímica com o seu nome junto à casa onde viveu e a memória continuou a crescer com o tempo. Nos últimos anos, na escola Dr. Alfredo Ferreira Nóbrega Júnior, nasceu um projeto educativo dedicado à tradição. E a história de Maria Ascensão é contada pela professora Gabriela Rodrigues.
11: Comecei em 17, 18 com um projeto que era o repentismo, ligado mais ao repentismo. Mas efetivamente fazíamos outras coisas, fazíamos, cantávamos os Reis, o Santo Amor, fazíamos os jogos. Era um projeto certamente ligado às tradições. Ensinávamos também o Alhinho da Madeira. Então, como era um projeto que não era só o repentismo, era mais abrangente, houve a necessidade de criar um nome para esse projeto. Então, a escola, em homenagem também à Ascensão, criou o projeto Maria Ascensão, Cultura e Tradição. E o que nós fazemos, o que fazemos nesse primeiro, no, na primeira aula, é conhecer quem foi a Maria Ascensão. Eu até costumo dizer a eles que, antes do Cristiano Ronaldo, a pessoa mais conhecida fora da Madeira era a Ascensão. Maria Ascensão, não é?
0: Em 2021, foi inaugurado um busto de homenagem na Casa do Povo da Camacha, um sonho concretizado pelo presidente Ricardo Vasconcelos.
12: Eu, quando se falar daquela escultura da Maria Ascensão, é, para mim é uma grande alegria, porque sempre soube falar da importância de perpetuar a memória da Maria Ascensão com uma homenagem desse género, uma escultura, uma intervenção artística que perpetuasse essa imagem e aquilo que foi Maria Ascensão para a Camacha e para a Casa do Povo. E para mim foi uma grande honra, como presidente da Casa do Povo da Camacha, ter conseguido concretizar essa homenagem.
0: Na ocasião, o presidente do Governo Regional, Miguel Albuquerque, deixou uma mensagem.
13: Há a perspectiva de se recuperar e abrir ao público a Casa Museu Maria Ascensão.
0: Uma promessa que, até hoje, continua por concretizar. Mas talvez o maior legado de Maria Ascensão não esteja nas placas nem nos monumentos.
14: Oh, coração magoado, tão magoado e doente.
0: Está na música, na tradição, no folclore e nas pessoas que continuam a cantar e a bailar. E neste ano, em que Maria Ascensão celebraria 100 anos, o seu nome continua vivo, na voz, na dança e na alma de um povo.
15: Um trabalho de Isabel Nóbrega Sá. 8 horas 23 minutos. Agora vamos à lição de português.
16: Essa é uma das leis que mais polémica têm provocado. E esta é uma daquelas dúvidas que também no dia-a-dia dão muitas dores de cabeça.
17: Exatamente.
16: Pergunta-se, não deveria ser mais polémica tem provocado se é só uma lei?
17: Ora bem.
16: Oh, Sandra, explica lá outra vez, pela 53ª vez.
17: É verdade. E antes da explicação, eu gostaria de convidar os nossos estimados ouvintes a... No caso de ficarem com a pulga atrás da orelha, mas será que é mesmo? Ouçam de novo, é possível ouvir em podcast, certo?
16: Uhum.
17: Na
16: RTP Play. Basta procurar na ponta da língua.
17: Exatamente, basta procurar. Porque eu acredito que alguns dos nossos ouvintes vão ficar mesmo com a pulga atrás da orelha. Como é que é possível? Então, mas eu tenho leis está no plural. Efetivamente... E é com base nesse argumento, no facto de lei estar no plural, que eu devo ter o verbo também no plural. Reparem nisto. Há um conjunto de leis que provocam... há leis que provocam...
16: polémica.
17: Polémica. Há leis que provocam polémica. E uma delas é esta. Uhum. Do conjunto de leis que provocam, as leis provocam, e uma delas é esta que está aqui. Outro exemplo, um dos jogadores que estão no banco, estão 5 jogadores no banco e um dos 5 está lesionado. Ou seja, leis é o antecedente daquele que. E portanto, aquele que tem marcas plural é o sujeito do verbo provocar. As leis provocam polémica. E esta, imagina que eu me refiro, por exemplo, à lei do aborto. Por exemplo, há várias leis que provocam polémica e a do aborto é uma delas.
16: Uhum.
17: Isso é o
16: a dúvida, a dúvida aqui é porque a frase começa é uma.
17: Claro.
16: Uma das, pensa, ou claro, um dos. E aí claro, pensa que é só uma,
17: mas
16: e portanto...
17: não. Mas não. É essa uma é das, das que provocam, essa é uma delas. Porque o sujeito de uma é o é.
16: Uhum.
17: Das que provocam, essa é uma.
16: Muito bem, está esclarecido. Havemos certamente de voltar ao assunto, porque nunca, nunca, nunca está tudo definitivamente arrumado e, portanto, vamos continuar a ouvir certamente dizer isto desta forma errada. Não deveria ser mais polémica tem provocado. Não, não devia, porque a frase correta é essa é uma das leis que mais polémica têm provocado. Sandra Duarte Tavares e as lições de português, sempre aqui a esta hora. Fica tudo disponível para ouvir quando quiser na RTP Play. 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

música dos James na manhã da RTP Antena 1. E para esta sexta-feira, céu geralmente muito nublado, aguaceiros na vertente norte e terras altas, vento fraco a moderado da norte. A temperatura máxima prevista para o Funchal, 21 graus, 19 para o Porto Santo. Estado do mar na costa norte, ondas de norte com 1,5 m a 2,5 m, e na costa sul, ondas inferiores a 1 m. Temperatura de água do mar, 19 graus.

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1: Bom dia, são 8:30.
2: As recentes notícias sobre vírus em alguns navios de cruzeiro colocam questões em termos de segurança, mas para já as reservas de viagens estão estáveis. A mesa do alojamento local, que representa os empresários na ACIF, não concorda com o regulamento que recentemente esteve em discussão pública no Funchal. João Abel Lucas refere que, da forma como está estruturado, o regulamento não será eficaz para o sector. O número de caminheiros madeirenses nas serras é reduzido, face à pressão que os percursos estão sujeitos. Na opinião da Associação Rotoiça, a pressão dos percursos é sobretudo devido aos turistas. Marítimo Chaves, último jogo da época, joga-se hoje nos Barreiros a partir das 7:00 PM.
1: Diário Regional, com assistência técnica de Paulo Fernandes, a edição é de Filipe Ramos.
2: A propagação de vírus em viagens de navio de cruzeiro não está para já a ter impacto nas reservas. As recentes notícias sobre a falta de segurança em alguns navios por causa da propagação dos vírus não tem, em termos de segurança, afetado o interesse pelas viagens. Segundo a representante da mesa, na ACIF, as reservas estão estáveis e as férias em cruzeiro continuam a manter interesse nos madeirenses. Isabel Nóbrega Sá.
3: As recentes notícias sobre a presença de vírus em alguns navios de cruzeiro voltaram a colocar o tema da segurança a bordo em destaque. Mas na Madeira, o impacto nas reservas parece ser praticamente nulo, como deu conta à Antena 1 a representante da mesa das agências de viagem da ACIF, Cátia Esteves.
4: Não vimos qualquer redução na intenção. Continua a ser um destino de férias bastante atrativo para famílias ou para casais. As pessoas sentem-se seguras, estão atentas às notícias, mas isso não as fez de mover, ou para já não vemos qualquer intenção de cancelamento ou de adiamento das férias.
3: Apesar do mediatismo associado a estes casos, o setor garante que os cruzeiros continuam a ser um produto de férias seguro.
4: Este tipo de vírus são muito residuais no que concerne a ambientes de férias, seja em resorts ou seja em cruzeiros. Agora, tem uma maior atenção mediática por questões de protocolo. As companhias de cruzeiro, por exemplo, são obrigadas a notificar e devem, fazem questão de fazê-lo, às autoridades de saúde locais quando têm uma incidência de mais do que 3% a bordo. E, portanto, é normal que depois isso gere atenção mediática. Agora, são ambientes extremamente seguros, onde há protocolos de segurança são ativados, os passageiros são recomendados a permanecer nos seus camarotes se tiverem com algum sintoma e onde rapidamente também se consegue controlar a propagação.
3: Segundo a representante, essa maior visibilidade está relacionada com o elevado nível de acompanhamento e prevenção no setor. No entanto, Cátia Esteves revela que há outro fator que tem influenciado algumas reservas por parte de madeirenses.
4: Temos sentido, enquanto agências de viagens, pedidos dos clientes para alterar mais os conflitos. A guerra que tem afetado a zona do Médio Oriente e aí sim tem afetado os cruzeiros, por exemplo, na zona de Dubai, porque já não podem navegar. E cruzeiros para grandes destinos que obriguem a fazer viagens de avião, que passem por zonas onde haja conflito ou que possam ser afetadas por conflito, as pessoas por receio que as suas férias possam ser canceladas, não é? Então aí sim alteram.
3: Apesar dos ajustamentos pontuais, os madeirenses mantêm o interesse pelos cruzeiros. Cátia Esteves assume que as agências continuam a acompanhar a evolução da situação internacional, procurando garantir informação atualizada aos clientes.
2: A mesa do alojamento local, que representa os empresários na ACIF, não concorda com o regulamento para o AL, que esteve recentemente em discussão pública no Funchal. João Abel Lucas refere que, da forma como está estruturado, o regulamento não será eficaz para o sector. Não concorda, por exemplo, com a criação de só duas zonas de contenção. Sugere que, sendo este o primeiro regulamento em discussão, deveria ser um exemplo para poder ser seguido depois por outros municípios.
5: O maior erro que nós identificamos em criar duas zonas de contenção. O regulamento que está a ser discutido no Funchal, se o regulamento como está, como foi a consulta pública, nós achamos que não deve ser o exemplo, porque há muitas nuances que não concordamos, mas que pode ser, com as devidas alterações, ser o exemplo, sim, deveria. A nossa ideia seria juntarmos com as diferentes câmaras e, em vez de ser reativo, ser proativo, em que propomos em conjunto a criação de regulamentos específicos a cada zona.
2: Entre outras coisas, João Abel Lucas pede mais fiscalização aos alojamentos locais e defende a criação da figura de um provedor que tenha competências até em matéria judicial.
5: Ser uma via de um canal aberto para recebimento de caixas que possam existir a alojamento local. Provedor de alojamento local poderia ser quem fizesse as fiscalizações antes de dar as licenças ou, como máximo, até 60 ou 90 dias após ter sido dadas as licenças. E sugerimos que também seja a figura responsável por ver os alojamentos que estejam ilegais, que não estejam a cumprir a nível de faturação, que não estejam a cumprir com a entrega das taxas municipais turísticas, não estejam a cumprir com o SEF, com o INE, com todas as obrigações legais que é possível.
2: A CIF já teve reuniões com o Governo para a criação de uma lei regional para o alojamento local, mas não concorda com os moldes que estão a ser propostos.
5: Fomos chamados para falar com o Governo sobre uma possibilidade de haver uma lei regional de alojamento local.
2: A CIF é favorável à criação desta lei regional para o alojamento local?
5: Nem. Olha, pelo que a gente ouviu, não estamos de acordo, mas poderá fazer sentido se seguirmos os passos que, por exemplo, os Açores seguiram na criação da lei regional. Não desvirtuando muito da lei nacional, criando casos específicos que existam aqui na região, mas não mudando por completo.
2: João Abel Lucas é o convidado da entrevista à Antena 1, hoje depois das 5 da tarde. O número de caminhoneiros madeirenses nas serras da região é reduzido face à pressão que os percursos estão sujeitos. Filipe Teixeira, da Associação Retoiça, prepara mais uma edição do Encontro Regional de Pedestrianismo. Na sua opinião, a pressão nos percursos é sobretudo dos turistas.
6: Os caminhoneiros que andam na serra de nível regional são uma pequeníssima parte dos que realmente, da carga que se fala, que existe na serra. Mas obviamente que será uma temática que será abordada.
2: Os grupos madeirenses organizados têm optado por percursos alternativos para fugir a essa pressão.
6: Normalmente estes grupos de caminhoneiros procuram, de certa forma, as chamadas veredas alternativas, caminhos que não são os considerados, os recomendados para quem nos visita, mas obviamente sem ser os percursos recomendados existem uma panóplia enormíssima de percursos lindíssimos. Não é por acaso que estes grupos, quando fazem caminhadas, muitos deles acabam por não encontrar ninguém pelo seu caminho, dado que encontram sempre alternativas para fugir a esses grandes fluxos.
2: O Encontro Regional de Pedestrianismo decorre a 22 de maio em São Vicente. São esperadas cerca de 600 pessoas e este ano há uma novidade.
6: É juntar o máximo, o quanto possível, de grupos de caminheiros que fazem, que palmilham a madeira de canto a canto, ou de les a les. E, de certa forma, este é um momento de partilha, de convívio entre os diferentes pedestrianistas. E este evento já vem a se realizar já há 10 anos e este ano, para comemorar essa décima edição, fazer as primeiras jornadas do pedestrianismo.
2: As jornadas têm, entre outros convidados, o vice-presidente da Federação Europeia de Caminhadas, investigadores da Universidade e do Instituto de Florestas. Até ao próximo mês de junho, as jaulas de aquacultura na Baía de Abra, no Caniçal, têm de ser retiradas do local ou deslocadas para outro sítio. A zona em causa é considerada área protegida há 7 anos. O contrato de concessão entre a Ilha Peixe e o Governo Regional já terminou há 2 anos. Cláudio Ornelas.
7: A 14 de novembro de 2024 terminou o contrato de concessão entre o Governo Regional e a empresa Ilha Peixe com vista à exploração das jaulas de aquacultura na Baía de Abra. E desde finais de 2019 que a Baía de Abra passou a ser área protegida. Por isso a Direção Regional de Pescas notificou a Ilha Peixe de que as jaulas teriam de ser retiradas ou deslocadas, informa a Antena 1 a Diretora Regional de Pescas, Sónia Pereira.
8: Nós, Direção Regional, informamos de que não poderia dar-se a continuidade da exploração aqui com naquela área.
7: Depois disso, e por diversas vezes, a empresa pediu à Direção Regional de Pescas mais tempo para a deslocação ou retirada das jaulas.
8: Porque aquele peixe ainda não estava em condições de ser comercializado ou de ser retirado. Mais à frente, solicitar uma nova e a título excepcional, um novo pedido para que se prorrogasse o prazo até junho de 2026, uma vez que tinham tido problemas com as jaulas da Ribeira Brava no âmbito de uma intempérie.
7: Com o mês de junho ao virar da esquina, a Direção Regional de Pescas insiste na retirada ou deslocação das jaulas da Baía de Abra.
8: Aquilo que nós comunicamos neste momento

0: São Vicente renunciaram ao mandato na autarquia. Tinham sido eleitos na lista do Chega, entraram em rota de colisão com o presidente. Depois da saída de Helena Freitas, hoje ou ontem, melhor dizendo, foi a vez de Fábio Costa formalizar a saída da variação. O presidente da autarquia, José Carlos Gonçalves, desvaloriza as acusações feitas, desmente críticas de falta de transparência de corrupção no município.
1: Cada um tem o seu caminho, tem o seu entendimento e eu reparo, eu respeito e respeitarei sempre a vontade de cada um. Comigo há uma transparência total, de tudo aberto, portanto aqui não há correção, lealdade e legalidade. Connosco é sempre assim, portanto, e vai ser sempre assim. Houve situações que realmente não foram, acho que da transparência não fui da minha parte. E uma das situações que todos sabem foi numa votação. A senhora vereadora estava de férias, mandou tipo uma procuração para a vereadora substituta e o senhor vereador tivemos, portanto, receber a documentação, nunca falar, e, portanto, isso é uma das situações.
0: José Carlos Gonçalves diz que as decisões sobre os futuros vereadores terão de passar pela Assembleia Municipal e pelas juntas de freguesia. Cátia Capontes e Norberto Silva são os nomes que estão indicados. O treinador do Marítimo continua a não assumir a saída do comando técnico verde-rubro no final da temporada. Na conferência de imprensa de antevisão para o último jogo da época, Miguel Moita diz que aguarda por uma conversa de homem para homem com o presidente na próxima semana.
2: Eu espero, na próxima semana, conversar com o Presidente, com o Diretor Desportivo, com o Vice-Presidente, como é normal acontecer no final de uma época. Ter uma conversa serena e de homem para homem, ou de homem para homens. Eu já disse e volto a dizer, nenhum treinador está acima do clube. E neste momento a mensagem que eu quero passar aos adeptos e a toda a gente que nos ouve é que o Marítimo é o mais importante, o Marítimo está na Primeira Liga, fomos campeões, subimos de divisão.
0: Sobre o jogo de hoje, Miguel Moita acredita que a equipa vai honrar o apoio que sentiu ao longo da época por parte dos adeptos.
2: Honrar a subida de divisão, honrar o título de campeões, honrar o percurso e o trabalho árduo, diário que esta equipa teve e depois também honrar os adeptos, que muito nos ajudaram ao longo desta época. Talvez não me lembro de uma equipa de segunda liga a ter a legião de adeptos que nós tivemos em quase em todos os jogos. E era também isso a que apelava, que amanhã comparecessem para o último jogo e já agora que festejassem connosco no final na praça, porque apelava à presença deles também no final do jogo, porque vai haver uma festa.
0: Marítimo Chaves é o último jogo da época, hoje no Estádio dos Barreiros, a partir das 7 da tarde. Isabel Nóbrega Sá com os jornais.
3: Uma foto de um cão chama logo a atenção na capa do diário. O Matutino escreve sobre o Júnior, o cão que foi brutalmente agredido no Caniçal, embarcou para Lisboa e agora ganhou uma nova vida. Já na manchete lê-se crescimento salarial mais lento do país. Os dados relativos à Madeira são desde a pandemia. Olhando ao JTM, o Porto Santo promete 100 casas até 2029. Esta é a manchete do jornal. Estão previstas soluções de habitação social e a custos controlados e até construções modulares em terrenos da autarquia. Já em São Vicente, mais um vereador está de saída. Depois de Helena Freitas, foi a vez agora de Fábio Costa apresentar um pedido de renúncia. E nas breves, o Diário escreve que na próxima semana os combustíveis vão descer até 6,4 cêntimos.
0: Céu geralmente muito nublado, aguaceiros em especial até ao meio da tarde, vento fraco a moderado de norte.

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2: 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Hora 10. 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
1: Muito bom dia, faltam 13 minutos e meio para as 9.
2: Há um surto de gastroenterite na creche O Patinho Choné. O Portugalexia CMTV tem 5 helicópteros, 13 drones, 7 trotinetes e uma Tânia Laranjo à porta da creche. O que nos contas, Tânia?
3: Olha, quanto que já temos assunto para encher mais uma semana e lançar o pânico, porque há notícia de que pelo menos 5 destas crianças já pegaram aos irmãos e 3 aos pais. E eu vou lamber as maçanetas desta creche para apanhar com o vírus no focinho e dar uma informação mais personalizada aos espectadores da CMTV.
2: Obrigado, Tânia. Voltamos então a falar quando estiveres no WC.
4: E hoje é dia de fazer queixinhas ao provedor do ouvinte do Portugalex. É mais uma edição de...
5: Vão chatear o Camões!
6: Cara provedor, ouvi um dia desses dizerem no Portugalex que as aparições de Fátima foram uma espécie de festival boom para menos gente e fiquei profundamente chocada. Eu vou sempre ao boom e nunca lá vi a Nossa Senhora. Vi unicórnios a voar, já vi o Rato Mickey a vender termosos, já vi o Júlio Isidro de Floribela, mas nunca vi a Nossa Senhora, nem autoclismos, porque lá fazemos compostagem.
5: Olha, tem toda a razão. A Nossa Senhora só aparece no closet da Cristina Ferreira. Olha, deixe estar, que de castigo vou pôr a equipa de Portugalex a ler o processo Operação Marquês de ponta a ponta. Quanto a si, baba bem ao unicórnio e desampar malinha, pode ser?
7: Sr. Provedor, eu quero protestar contra o Festival da Canção, mas não é pela participação de Israel, é mesmo pela perusada. Aquilo é gente que só está bem aos berros e a pôr o palco a arder. Se calhar já parava ou não.
5: Olha, percebo muito bem, mas olha que eu sofri muito mais ao ouvir o meu filho a ensaiar as canções do BAN em casa. Ah, ainda hoje tenho pesadelos com isso.
8: Amor real, imaginário, tchá, ilusório, tchá.
5: Epá, olha, ao pé disto, aquele inferno do canto alentejano não é nada. Olha, falar nisso, estão ali a fazer-me sinal para me calar. Parece que vão fazer a ligação em direto à Eurovisão. Calha bem, fui!
4: Obrigado, provedor Valentim Loureiro. E é verdade, o Portugalex tem um enviado especial ao Festival da Eurovisão. É o Arthur Silva Dias e tem 10 anos. Alô, Arthur!
9: Avô, avó, pai, mãe, estão a ver isto? Por favor, eu preciso que me venham buscar aqui a Viena. Isto aqui é um inferno. Fogo por todo o lado. Está muito calor.
4: Vá, Arthur, está muito calor, mas tens de aguentar. Já falta pouco. E em semana de Eurovisão, a nossa ficha técnica será lida pela Luísa Sobral.
10: Com muito gosto. Portugalex é escrito pela Patrícia Castanheira e era interpretado pelo Manuel Marques e o António Machado e sonorizado pelo Tomás Anaori. Só tenho pena que não haja nenhum Chico. Oh, Chico! Oh, Chico! Onde te foste meter? Oh, Chico! Oh, Chico! O festival já está a arder.
1: E com o Portugalex ficamos a 10 minutos das 9 da manhã. Tenha bom dia, se está na estrada, boa viagem. 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
1: Já vamos a caminho das 9 da manhã para esta sexta-feira, 15 de maio. Céu geralmente muito nublado. Aguaceiros na vertente norte e terras altas. Vento fraco a moderado de norte. A temperatura máxima prevista para o Funchal, 21 graus, 19 para o Porto Santo. Estado do mar, na costa norte, ondas de norte com 1,5 metro a 2,5 metros, e na costa sul, ondas inferiores a 1 metro. A temperatura da água do mar, 19 graus. Muito bom dia, tenha atenção às notícias.
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2: Nove horas em Portugal Continental e na Madeira, 8 nos Açores. Sexta-feira, dia 15 de maio. Neste jornal, Eduarda, vamos a Cabo Verde.
3: Porque é o último dia de campanha para as legislativas deste domingo. Vamos em direto daqui a pouco à Ilha da Boa Vista, ao encontro do enviado especial Frederico Pinheiro. Trump já deixou a China seguro do apoio de Pequim para resolver o conflito do Médio Oriente. A coleção do Conde Durkheim mostra-se a partir de hoje e pela primeira vez em Serralves, no Porto.
2: Vamos para os a crescer dos 14 aos 17. A mais baixa, 14 a esta hora, temperatura em Ponta Delgada, Coimbra e também no Porto. 15 em Lisboa, 16 em Faro, 17 no Funchal. Edição de Eduardo Maia.
3: Donald Trump já deixou a China depois de um último encontro privado com Xi Jinping. O presidente dos Estados Unidos saiu confiante de que os laços entre as duas potências foram reforçados nesta visita de 3 dias. Conta, diz ele, com o apoio da China para resolver a crise no

0: Médio Oriente e negociar junto do Irão a abertura total do Estreito de Hormuz. Mas avisa Teherão que a paciência está a esgotar-se. O Irão precisa, diz Donald Trump, de se sentar à mesa rapidamente com os Estados Unidos para negociar a paz. Steve Reed, o secretário britânico da Habitação, desdobrou-se esta manhã em declarações nos órgãos de comunicação ingleses para apoiar o primeiro-ministro britânico. Reed garantiu que não há rivais com apoios suficientes nesta altura para desafiar Keir Starmer. São declarações dele que vamos ouvir à Sky News.
1: O primeiro-ministro não é popular, mas os últimos quatro primeiros ministros também não foram. É o que acontece quando se é o líder do governo. O que precisamos de fazer é unirmo-nos em torno do primeiro-ministro e concentrarmo-nos na forma como podemos implementar as mudanças que o público britânico quer ver mais rapidamente.
0: O secretário britânico da Habitação a percorrer hoje os órgãos de comunicação social britânicos para deixar um recado aos deputados trabalhistas. É preciso que se unam em torno de Keir Starmer. As lutas internas prejudicam nesta altura o governo e estão também a minar a confiança com o público, ou seja, com os eleitores. Steve Reed pede que a prioridade seja governar e responder aos problemas do país. É dia de luto hoje em Kiev. A Ucrânia ainda está a tentar sair da noite dramática de quarta para quinta-feira, em que os bombardeamentos russos maciços fizeram 24 mortos na capital, incluindo 3 crianças. Um edifício residencial colapsou em Kiev e nesta altura ainda há equipas de socorristas a retirar escombros esta manhã neste edifício. Por isso, a capital ucraniana está a viver hoje um dia de luto. A principal agência de saúde pública de África anunciou hoje que foi confirmado um surto de ébola na província de Ituri, na República Democrática do Congo. Agora os Centros Africanos de Controlo e Prevenção de Doenças estão a organizar uma reunião urgente não só com a República Democrática do Congo, mas também com o Uganda, com o Sudão do Sul e alguns parceiros internacionais, porque é preciso reforçar a vigilância nas fronteiras e preparar também a resposta a este surto de ébola. É o último dia de campanha em Cabo Verde. Ela começou a 30 de abril, no domingo. Mais de 400 eleitores vão escolher os 72 deputados à Assembleia Nacional. Há 5 partidos nesta corrida. Frederico Pinheiro, bom dia. Enviado especial a estas eleições, estás em Salrei, na principal cidade da Ilha da Boa Vista, em Cabo Verde. Acompanhaste uma parte desta campanha eleitoral. Quais são as tuas notas como repórter daquilo que foi esta campanha em Cabo Verde?
2: Bom dia, Eduarda. Acima de tudo, uma campanha e uma eleição que vai ser bastante próxima entre os dois principais partidos, o MPD, atualmente no poder há 10 anos, tem como candidato o primeiro-ministro, Ulisses Correia e Silva, que procura assim um terceiro mandato à frente da chefia do governo, e o PICV na oposição, o partido histórico, muito ligado então ao processo de independência do arquipélago africano. Tem uma liderança renovada com Francisco Carvalho, que é bastante popular, faz uma campanha de rua mais próxima das pessoas, enquanto Ulisses Correia e Silva têm uma postura mais institucional, sente-se nas ruas de Cabo Verde entre a população. Estou aqui, por exemplo, no mercado municipal de Sal Rei, sente-se alguma vontade de mudança, mas também algum ceticismo, porque as pessoas sentem que neste momento e sabem que o cenário político internacional é bastante instável, e muitas preferem então, ou vão preferir então, por optar pela estabilidade no governo.
0: Domingo temos então as eleições. Como é que em Cabo Verde se prepara esta máquina eleitoral? O que é que vai acontecer aí este domingo?
2: É, na verdade, uma máquina eleitoral que já está bastante oleada. As instituições democráticas em Cabo Verde são bastante sólidas, não sou eu que o digo, são vários organismos não-governamentais internacionais, por exemplo, o mais destacado, a Freedom House dos Estados Unidos da América, dá uma nota bastante elevada à democracia em Cabo Verde. Ontem tive a oportunidade de ir a um dos gabinetes de recenseamento, estão a preparar-se as listas dos eleitores. Disseram-me que esperam um processo normal, sem grandes sobressaltos, não esperam nenhuma dificuldade e esperam uma elevada taxa de participação, que a abstenção baixe. Dizem ainda que no domingo à noite já deverão ser conhecidos os resultados.
0: Obrigada, Frederico Pinheiro. Bom trabalho a partir de Salrei, nesta altura, na cidade da Ilha da Boa Vista, em Cabo Verde, dando conta aqui de um balanço desta campanha que aconteceu em Cabo Verde. Agora, domingo, é dia de ir votar. Mais de 400 mil eleitores vão escolher os 72 deputados da Assembleia Nacional e também marcar o rumo do próximo governo em Cabo Verde. Em Belas, no Conselho de Sintra, o Centro Social da Sagrada Família está a entregar todos os meses cabazes alimentares a 33 famílias. Quem trabalha neste centro adianta à reportagem da Antena 1 que os números dos pedidos de ajuda nunca mais baixaram desde a pandemia e há sempre novas necessidades a chegar. A repórter Oriana Barcelos esteve lá.
3: Não é só chegar aqui, encher o saco e tchau.
4: Isabel Cabaços está desempregada, vive só com o ordenado do marido.
3: Com 1000 euros não chega mesmo para pagar-se as despesas, pronto. O resto é para carne e peixe.
4: E a carne e o peixe estão cada vez mais caros.
3: Bastante, bastante. O que nós gastávamos antes com 50 euros, agora tem que ir com 80.
4: É por isso que vem ao Centro Social da Sagrada Família, em Belas, no município de Sintra. Hoje está com a vizinha Anabela Lucas.
5: Muita coisa tem sido ajudada por eles, outras coisas eu procuro. E pronto, só com a pensão do marido, eu vou-me orientando, graças a Deus.
4: O centro distribui bens com o apoio de supermercados e do Banco Alimentar. Ajudam sobretudo mulheres com reformas baixas e também desempregados e beneficiários do rendimento social de inserção. É assim, sobretudo desde a pandemia.
6: Os motivos variam, mas o número de pessoas é mais... nunca voltou a baixar.
4: Nícia Lambranca é a diretora técnica do Centro Social da Sagrada Família. Orlando Reguinga acompanha as famílias beneficiárias do RSI, que também recebem cabazes alimentares. Ele registra há 20 anos o impacto das crises económicas nos bolsos das famílias.
7: As crises, quando fomos em guerra, quando fomos na pandemia, antes disso aquela crise em 2014 também foi muito acentuada e sempre que há esses ciclos, digamos assim, acaba por ter uma influência direta na capacidade destas famílias, que são as mais vulneráveis, não conseguirem fazer face aos aumentos significativos.
4: Pesam nas contas o valor da habitação e agora também o preço dos combustíveis.
7: Logo com os aumentos exponenciais da gasolina, indo para a gasolina já não dá para a alimentação.
4: Já não dá para a alimentação e é por isso que a ajuda do centro é importante, para que pessoas como Isabel Cabaços tenham o que pôr na mesa ao jantar.
3: Hoje vai ser filetes de pescada, bom arrozinho, uma saladinha e hoje vai ser assim.
0: Reportagem de Oriana Barcelos, em Belas, no Conselho de Sintra, num dia em que tentamos perceber qual é o estado das famílias perante a crise que se vai avolumando com os preços dos combustíveis a subir e os preços dos alimentos também. A DECO está a registrar cada vez mais pedidos de ajuda dos consumidores para tentarem fazer face ao aumento das despesas, sobretudo com o crédito à habitação, mas também muito com os alimentos. Natália Nunes, do Gabinete de Proteção Financeira, esteve esta manhã no Ponto Central da Antena 1 e explicou que o rendimento médio das famílias que estão nesta altura a pedir ajuda ronda os 1.300 euros. Há muitas que vivem com menos do que isso e são elas que estão agora em dificuldades, confrontadas com o aumento dos preços no supermercado. Vamos já ouvir Natália Nunes esta manhã na DECO, ouvir as declarações de Natália Nunes. Penso que não é possível nesta altura, nós temos disponíveis aqui. Fica, no entanto, a informação. Agora sim, acho que já podemos falar, ouvir as declarações de Natália Nunes esta manhã no Ponto Central da Antena 1. Dizia eu que ela explicava que o rendimento médio das famílias que estão a pedir ajuda nesta altura anda à volta dos 1.300 euros. Há muita gente a viver com menos do que isso e os pedidos são cada vez mais chegares à DECO nesta altura.
8: Com esta subida, as famílias acabam por estar, muitas delas, e estas dos baixos rendimentos, num verdadeiro sufoco. Assim, nós temos já famílias a darem-nos testemunho de que têm que fazer opções na compra dos alimentos. Nós, DECO, por exemplo, que temos aqui um grande contacto até com a rede social, que é quem está mais próximo e quem dá uma primeira ajuda em termos de bens alimentares, estamos a fazer cada vez mais contacto e encaminhar cada vez mais pessoas para a rede social. Portanto, isto mostra bem as dificuldades com que as famílias estão, sim, a ser confrontadas.
0: E... Declarações de Natália Nunes esta manhã à Antena 1. Ela fala também que a habitação está a tirar a maior fatia dos orçamentos às famílias, quer com as rendas, quer nas prestações que são pagas ao banco. E hoje ficámos a saber que o Banco de Portugal vai apertar essas regras para o acesso ao crédito à habitação. Natália Nunes acredita que é uma medida para controlar o endividamento, sobretudo dos mais jovens, que têm agora acesso à garantia pública para comprar casa.
8: Nós temos jovens agora com abaixo dos 35 anos a endividarem-se e só vão acabar de pagar o seu crédito lá para os 70 anos ou 75. Portanto, são maturidades muito longas, durações muito longas. Se nós não acautelarmos previamente aquilo que podem ser as rupturas e as dificuldades ao longo do ciclo de vida do empréstimo, com toda a certeza, iremos ter dificuldades. Eu penso que estas são as preocupações do Banco de Portugal, são também as nossas. Nós também entendemos e temos muitas reservas relativamente à forma como, nomeadamente, a garantia pública está a funcionar, e tivemos o dedo do primeiro momento.
0: Natália Nunes, da DECO, fazendo aqui o balanço dos pedidos de ajuda que têm chegado à DECO nas últimas semanas, fruto do aumento do custo de vida, também as preocupações que existem nesta altura para ajudar estas famílias. E agora vamos a Serralves, porque há uma exposição nova, pela primeira vez vai ser apresentada no Porto, é a coleção Durkheim, vai abrir hoje ao público, chama-se A Aflição do Espírito, e o repórter Miguel Bastos já foi espreitá-la.
9: Uma das obras de maior impacto chama-se O Fim da Diversão. Mostra os horrores da guerra. O colecionador alemão Christian Durkheim compara esta obra com a Guernica de Picasso.
10: Para mim, esta é a maior obra de arte desde a Guernica. Eu disse isto há mais de 20 anos.
9: Os artistas Jake e Dinos Chapman usaram 30 mil soldadinhos de chumbo para construir um cenário bizarro em que os soldados nazis se matam e se torturam uns aos outros. Os soldadinhos estão dentro de vitrinas, dispostas em forma de suástica.
10: Mais tarde, quando arranjei o dinheiro, vi a obra. Precisa de um minuto. Um aperto de mão, dois, aliás. E foi isso.
9: Parte da coleção Durkheim, um alemão nascido em 1944 que fez carreira na banca em Hamburgo, Londres e Nova York, é dedicada a preservar a memória.
10: Preocupa-me que as pessoas se estejam a esquecer da história. É certo que não se repete, mas devemos aprender com ela. Olham para o Reino Unido, olham para a Alemanha, para os Países Baixos. Estão todos a ir para a extrema-direita, o que é muito perigoso. As pessoas têm que perceber o que acontece quando as pessoas erradas chegam ao poder. Vejam o caso Trump. Ele faz tudo o que quer. É inacreditável.
9: O que nos leva a outra obra central nesta exposição, O Pai Dividido, de outro autor controverso, Damien Hirst. Um touro cortado ao meio, cada metade está mergulhada em formol, numa espécie de aquário.
10: O touro encaixa que nem uma luva em Trump, porque esta obra mostra-nos que temos de manter o que prometemos. Nós não podemos quebrar os contratos. Se o fizermos, outra parte fará o mesmo.
9: A história vem do Antigo Testamento, mas continua válida nos dias de hoje, considera o colecionador.
0: Uma coleção curiosa e importante também, esta do Conde Durkheim, que vai estar em exposição a partir de hoje em Serralves, desde o final da Segunda Guerra Mundial, que ele coleciona obras de arte que mostram, de alguma forma, qual será o futuro político do mundo depois da Segunda Guerra Mundial. Algumas dessas obras vale a pena visitar nesta exposição a partir de hoje em Serralves.
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18: 9 horas, quase 17 minutos, manhã da RTP Antena 1 de sexta-feira, 15 de maio. Eu sou o Luís Reis. Tenha bom dia.
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1: Viva, bom dia. Escutamos e lemos nestes dias abundante e valiosa análise de conhecedores reputados nas diferentes áreas, da economia e comercial à geopolítica, passando pela militar, para compreendermos como fica o mundo, se é que alguma coisa muda, após o encontro entre quem está à cabeça das duas superpotências, China e Estados Unidos. Para além das análises, há as imagens em fotografia e vídeo e o que foi dito por um e pelo outro, Xi Jinping e Donald Trump. Há uma constatação que salta à vista e ao ouvido. Este presidente americano, desta vez, controlou-se, conteve-se, seja pela intervenção de conselheiros, seja pelo instinto que ele tem mostrado ter. Trump deixou a impressão de reconhecer estar a ser acolhido por uma civilização milenar, poderosa, com gerações de gente sábia e com mestria também a lidar com a paciência e com o tempo. E por um líder que ele, Trump, talvez admita ser maior do que ele, talvez o único a quem reconheça essa grandeza. Imagina-se que este presidente dos Estados Unidos tenha ficado perplexo a perguntar-se o que é que ele está a querer dizer. Isto quando, no discurso mais marcante de um encontro bilateral, Xi Jinping falou da armadilha de Tucídides. Há que dar atenção à frase toda, dita com alteza filosófica pelo presidente chinês, traduzindo da citação de Xi Jinping. A questão agora é se a China e os Estados Unidos podem superar a chamada armadilha de Tucídides e inaugurar um novo paradigma nas relações entre grandes potências. Devemos ser parceiros e não adversários, alcançar sucesso mútuo, prosperando juntos e forjando um caminho adequado para que as grandes potências da nova era saibam conviver em harmonia. Ora, os estudantes de jornalismo, de certo, todos sabem quem é Tucídides. Viveu no século V a.C., sendo historiador, é reconhecido como o primeiro dos jornalistas. Quanto à tal armadilha de Tucídides, agora evocada pelo líder chinês, ela é referida na história da Guerra do Peloponeso, atribuída a Tucídides, está lá esta frase: foi a ascensão de Atenas e o medo que instilou em Esparta que tornaram a guerra inevitável. Se procurarmos o contexto, a armadilha de Tucídides refere-se à tendência para o conflito que surge quando uma potência emergente ameaça uma potência estabelecida. Ora, neste nosso tempo, a China aparece imparável, enquanto a superpotência americana está no meio de uma crise profunda e é liderada por um presidente imprevisível que ambiciona tornar a América grande outra vez, o movimento MAGA. Fica implícito com esta armadilha de Tucídides que um incidente como o que resultaria de a América se meter, por exemplo, na questão de Taiwan, poderia atear um rastilho terrível, devastador. Um antigo provérbio, também citado por Xi Jinping, ensina-nos: o céu é ilimitado e permite que as aves voem livremente. O oceano é vasto e permite que os peixes nadem à vontade. Poderia ser sabedoria poética de Tucídides a dizer-nos a ver se não ficamos armadilhados num outro estreito muito estratégico. Não é o de Hormuz, é o de Taiwan.
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Joe Cocker na manhã da RTP Antena 1. Para esta sexta-feira, céu muito nublado, aguaceiros na vertente norte e terras altas, vento fraco a moderado de norte. A temperatura máxima prevista para o Funchal, 21 graus e 19 para o Porto Santo. O estado do mar, na costa norte, ondas de norte com 1,5 m a 2,5 m, e na costa sul, ondas inferiores a 1 m. A temperatura da água do mar, 19 graus.

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1: Bom dia, são 9:30.
2: As reservas estão estáveis, as férias em cruzeiro para os madeirenses continuam a ser uma opção, apesar das recentes notícias sobre vírus em alguns navios de cruzeiro. O trânsito entre o Monte e o Poiso está condicionado devido à queda para a estrada de uma pedra de dimensão considerável perto do Terreiro da Luta. A Associação Retoiça prepara mais uma edição do Encontro Regional de Pedestrianismo. O número de caminheiros madeirenses nas serras é reduzido face à pressão que os percursos estão sujeitos.
1: Diário Regional com assistência técnica de Paulo Fernandes, a edição é de Filipe Ramos.
2: As recentes notícias sobre vírus em alguns navios de cruzeiro colocam questões em termos de segurança, mas segundo a representante da mesa das agências de viagens na ACIF, as reservas estão estáveis e as férias em cruzeiro continuam a manter o interesse dos madeirenses. Isabel Nóbrega Sá.
3: As recentes notícias sobre a presença de vírus em alguns navios de cruzeiro voltaram a colocar o tema da segurança a bordo em destaque. Mas na Madeira, o impacto nas reservas parece ser praticamente nulo, como deu conta à Antena 1 a representante da mesa das agências de viagem da ACIF, Cátia Esteves.
4: Não vimos qualquer redução na intenção. Continua a ser um destino de férias bastante atrativo para famílias ou para casais. As pessoas sentem-se seguras, estão atentas às notícias, mas isso não as fez de mover, ou para já não vemos qualquer intenção de cancelamento ou de adiamento das férias.
3: Apesar do mediatismo associado a estes casos, o setor garante que os cruzeiros continuam a ser um produto de férias seguro.
4: Este tipo de vírus são muito residuais no que concerne a ambientes de férias, seja em resorts ou seja em cruzeiros. Agora, tem uma maior atenção mediática por questões de protocolo. As companhias de cruzeiro, por exemplo, são obrigadas a notificar e devem, fazem questão de fazê-lo, às autoridades de saúde locais quando têm uma incidência de mais do que 3% a bordo. E, portanto, é normal que depois isso gere atenção mediática. Agora, são ambientes extremamente seguros, onde há protocolos de segurança são ativados, os passageiros são recomendados a permanecer nos seus camarotes se tiverem com algum sintoma e onde rapidamente também se consegue controlar a propagação.
3: Segundo a representante, essa maior visibilidade está relacionada com o elevado nível de acompanhamento e prevenção no setor. No entanto, Cátia Esteves revela que há outro fator que tem influenciado algumas reservas por parte de madeirenses.
4: Temos sentido, enquanto agências de viagens, pedidos dos clientes para alterar mais os conflitos, a guerra que tem afetado a zona do Médio Oriente, e aí sim tem afetado os cruzeiros, por exemplo, na zona de Dubai, porque já não podem navegar. E cruzeiros para grandes destinos que obriguem a fazer viagens de avião, que passem por zonas onde haja conflito ou que possam ser afetadas por conflito, as pessoas por receio que as suas férias possam ser canceladas, não é? Então aí sim alteram.
3: Apesar dos ajustamentos pontuais, os madeirenses mantêm o interesse pelos cruzeiros. Cátia Esteves assume que as agências continuam a acompanhar a evolução da situação internacional, procurando garantir informação atualizada aos clientes.
2: O trânsito entre o Monte e o Poiso está condicionado devido à queda para a estrada de uma pedra de dimensão considerável perto do Terreiro da Luta. A queda da pedra não motivou danos nem vítimas, mas está numa zona que condiciona a passagem dos automóveis. A equipa de proteção civil da Câmara do Funchal já está no local para proceder à remoção da referida pedra. A Associação Retoiça prepara mais uma edição do Encontro Regional de Pedestrianismo. O número de caminheiros madeirenses nas serras é reduzido face à pressão que os percursos estão sujeitos. Filipe Teixeira considera que a pressão nos percursos é sobretudo dos turistas.
5: Os caminheiros que andam na serra de nível regional são uma pequeníssima parte dos que realmente, da carga que se fala, que existe na serra, mas obviamente que será uma temática será abordada.
2: Os grupos madeirenses organizados têm optado por percursos alternativos para fugir a essa pressão.
5: Normalmente, estes grupos de caminheiros procuram, de certa forma, as chamadas veredas alternativas, caminhos que não são os considerados, os recomendados para quem nos visita, mas, obviamente, sem ser os percursos recomendados, existem uma panóplia enormíssima de percursos lindíssimos. Não é por acaso que estes grupos, quando fazem caminhadas, muitos deles acabam por não encontrar ninguém pelo seu caminho, dado que encontram sempre alternativas para fugir a esses grandes fluxos.
2: O Encontro Regional de Pedestrianismo decorre a 22 de maio em São Vicente. São esperadas cerca de 600 pessoas. As jornadas têm, entre outros convidados, o vice-presidente da Federação Europeia das Caminhadas, investigadores da Universidade e também do Instituto de Florestas. A mesa do alojamento local, que representa os empresários na ACIF, não acredita que o regulamento para o AEL, que esteve recentemente em discussão pública no Funchal, possa vir a ser importante para o sector. João Abel Lucas refere que, da forma que está estruturado, o regulamento não será eficaz. Sugere que, sendo este o primeiro em discussão, deveria ser exemplo para poder ser seguido por outros municípios. Não concorda, por exemplo, com a criação de só duas zonas de contenção.
6: O maior erro que nós identificamos em criar duas zonas de contenção, o regulamento que está a ser discutido no Funchal, se o regulamento como está, como foi a consulta pública, nós achamos que não deve ser o exemplo, porque há muitas nuances que não concordamos, mas que pode ser, com as devidas alterações, ser o exemplo, sim, deveria. A nossa ideia seria juntarmos com as diferentes câmaras e, em vez de ser reativo, ser proativo, em que propomos em conjunto a criação de regulamentos específicos a cada zona.
2: João Abel Lucas defende mais fiscalização aos alojamentos locais, a criação da figura de um provedor do alojamento que tenha competências até em matéria judicial. A ACIF já teve reuniões com o Governo para a criação de uma lei regional para o alojamento local, mas não concorda com os moldes que estão a ser propostos.
6: Fomos chamados para falar com o Governo sobre uma possibilidade de haver uma lei regional de alojamento local.
2: A ACIF é favorável à criação desta lei regional para o alojamento local?
6: Nem. Olha, pelo que a gente ouviu, não estamos de acordo, mas poderá fazer sentido se seguirmos os passos que, por exemplo, os Açores seguiram na criação da lei regional. Não desvirtuando muito da lei nacional, criando casos específicos que existam aqui na região, mas não mudando por completo.
2: João Abel Lucas é o convidado da entrevista Antena 1 Madeira, hoje depois das 5 da tarde. O treinador do Marítimo continua a não assumir a saída do comando técnico no final da temporada. Na conferência de imprensa de antevisão ao último jogo da época, Miguel Moita diz que aguarda por uma conversa de homem para homem com o presidente do clube.
7: Eu espero, na próxima semana, conversar com o presidente, com o diretor desportivo, com o vice-presidente, como é normal acontecer no final de uma época. Ter uma conversa serena e de homem para homem, ou de homem para homens. Eu já disse e volto a dizer, nenhum treinador está acima do clube. E neste momento a mensagem que eu quero passar aos adeptos e a toda a gente que nos ouve é que o Marítimo é o mais importante, o Marítimo está na Primeira Liga, fomos campeões, subimos de divisão.
2: Sobre o jogo de hoje, Miguel Moita acredita que a equipa vai honrar o apoio sentido ao longo da época por parte dos adeptos.
7: Honrar a subida de divisão, honrar o título de campeões, honrar o percurso e o trabalho árduo diário que esta equipa teve e depois também honrar os adeptos, que muito nos ajudaram ao longo desta época. Talvez não me lembro de uma equipa de segunda liga a ter a legião de adeptos que nós tivemos em quase em todos os jogos. E era também isso que apelava, que amanhã comparecessem para o último jogo e já agora que festejassem connosco no final na praça, porque apelava à presença deles também no final do jogo, porque vai haver uma festa.
2: Último jogo da época, Marítimo Chaves nos Barreiros, hoje a partir das 7 da tarde. Céu geralmente nublado, aguaceiros em especial no norte e nas terras altas, vento fraco a moderado de norte e máximas de 21 graus no Funchal, 19 no Porto Santo.

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fruto do seu suor, pediram mais algum a familiares e decidiram comprar um imóvel. Fizeram obras durante os fins de semana e durante a semana após o horário laboral e tornaram-no habitável. Nessa altura, alugaram um imóvel ao Sr. António por um valor de 2.400 escudos, equivalente ao dia de hoje a 10 euros. O Sr. António, passado 50 anos, continua a viver neste mesmo imóvel e paga uma renda de 16 euros. Significa que, por ano, o Sr. António paga 192 euros de renda. Note-se que este valor nem paga o IMI anual. Com uma renda tão baixa, o Sr. António, que é inquilino, conseguia amelhar dinheiro e comprou uma casa há alguns anos atrás. Contudo, foi instruído pelo seu advogado a colocar a casa no nome da filha e a permanecer com o arrendamento. Segundo a visão do Sr. António e do seu advogado, algum dia a Sra. Maria iria precisar de vender a moradia, que fica no centro do Funchal, e teriam de pagar alguma indenização ao inquilino, que é o Sr. António. Tal como tinham previsto, a Sra. Maria pretende vender o imóvel, não por capricho, mas porque a vida está a obrigar. A Sra. Maria não tem filhos, o marido faleceu há 15 anos e vive ao dia de hoje com uma irmã, na casa que herdou dos pais. A Sra. Maria já está a ficar com dificuldades em cuidar sozinha de si e a sua irmã, também numa idade avançada, não tem capacidade para cuidar da Sra. Maria. Perante isto, a Sra. Maria decidiu, e bem, ir viver para um lar de terceira idade. Mas como possui património e pela dificuldade em conseguir vagas em lares, o valor que esta terá de pagar mensalmente é superior aos rendimentos que oferece. Foi então que lembrou-se de vender a moradia que está arrendada e com esse dinheiro de venda poderá pagar o lar para o resto dos seus dias de vida. Até aqui a história pacífica. Agora começam a aparecer os problemas. O Sr. António, que é o inquilino, e conforme mencionado anteriormente, instruído pelo seu advogado, não está a colaborar com o processo de venda. Mesmo o Sr. António não dormindo na moradia, vai lá de vez em quando, apenas para dar a entender que usa a mesma, pois ele vive na outra casa que comprou, mas que de uma forma estrategicamente pensada, colocou no nome da sua filha. Este não permite nenhuma visita dos potenciais compradores para ver o interior do imóvel. Além disso, já indicou que para permitir a venda, este quer receber um valor de compensação exorbitante. Estamos a falar de um valor acima dos 40% do valor de venda do imóvel. Perante esta dificuldade, quer no acesso ao interior do imóvel, quer no possível braço de ferro com o inquilino, os compradores estão a recusar fazer proposta de compra deste mesmo imóvel. Neste momento, a Sra. Maria está a ficar muito condicionada do ponto de vista físico e o Sr. António continua a dificultar todo o processo, mesmo não vivendo no imóvel. Agora vamos aos factos. Quem investiu o seu tempo, dinheiro e saúde para construir esta moradia foram a Sra. Maria e o marido. Anualmente, ainda têm de tirar dinheiro do seu bolso, pois o que recebem de renda não chega para pagar o IMI. Permitiram ao Sr. António que estivesse a viver 50 anos com valor de renda insignificante. Durante estes 50 anos, ainda fizeram obras de conservação do imóvel. E agora, a Sra. Maria está refém de um senhor que apenas se aproveitou de um sistema que está desequilibrado. Do lado do Sr. António, além da casa que comprou e colocou em nome da filha, não foi quem assumiu o risco financeiro e patrimonial do imóvel. O único investimento que fez foi pagar uma consulta a um bom advogado que o instruiu, e bem, e mensalmente, pelo preço de um café por dia, mantém uma moradia no centro do Funchal. Sim, ouvi bem. Para este Sr. António, apenas custa-lhe o equivalente a um café por dia para ter uma casa no centro do Funchal. Casa essa que nem serve de lar para o Sr. António, apenas serve como uma forma legal de colocar enorme pressão sobre a Sra. Maria. Esta história que acabei de contar é real e está a acontecer agora mesmo. Os nomes são fictícios, mas tudo o resto é real. Decidi trazer aqui esta história, pois nos últimos anos as pessoas têm apenas escutado histórias onde a vítima aparentemente é o inquilino. E atenção, também existem muitos casos desses. Contudo, ninguém fala destes casos, que são muitos. São pessoas que deixaram de viver, deixaram de ir de férias, para constituírem património. E por uma lei que não está equilibrada, vêm muitas vezes inquilinos bem assessorados do ponto de vista jurídico, mas mal intencionados, destruir tudo aquilo que lutaram e trabalharam. Caro ouvinte, imagine que era a Sra. Maria. O que é que estava agora a sentir? E podem estar os ouvintes a dizer, mas existe forma de desmascarar o Sr. António, pois está a aproveitar-se de um desequilíbrio legal e social. A resposta é não. O sistema está de tal forma construído à volta da lei do arrendamento para proteger um inquilino, que é quase impossível desmontar esta situação. Embora todas as pessoas à volta sabem que o Sr. António não pernoita no imóvel, o advogado do Sr. António facilmente refuta isto em tribunal. Andar a espiar o Sr. António também não é possível pela

captação de dados. Obrigar o Sr. António a aceder às visitas também não é fácil, o advogado pode sempre arranjar subterfúgios legais. Ou seja, a Sra. Maria está refém de alguém que nada arriscou na construção daquele património. Agora imagine que é familiar da Sra. Maria. Depois desta história, qual era a sua vontade de colocar o imóvel em arrendamento? Se calhar seria muito pouca. Então, é esta a realidade de muitos proprietários de imóveis que preferem ter os mesmos fechados ou em alojamento local, pois têm algum amigo ou familiar com histórias semelhantes. Como português, fique triste e preocupado. Estamos entrando numa sociedade onde apenas se conta uma parte da história e onde quem constrói algo é sempre o mal da fita. Não estou com isto a dizer que não existem inquilinos que não necessitem de ajuda, mas não estaremos a confundir o dever social do Estado e o dever social do contribuinte? Nos casos em que os inquilinos necessitam de ajuda, não deveriam estar a ser resolvidos pelo Estado e não por um privado que trabalhou toda a sua vida para construir algo? Será que o Estado foi criando esta desigualdade legal de uma forma propositada para alienar-se da responsabilidade social? Assim até eu poderia gerir um país e apresentar números bonitos na economia portuguesa. E não tendo poderes para mais nada, resta-me apenas ir apresentando estes casos que nos fazem pensar. Porque quando uma sociedade deixa de proteger o equilíbrio entre direitos e deveres, deixa também de incentivar quem trabalha, investe e constrói. E talvez seja precisamente aí que começa o verdadeiro problema do mercado do arrendamento em Portugal. Por hoje é tudo e até para a semana. 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
3: Eu sou o Luís Reis, tenha bom dia.
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1: 10 horas em Portugal Continental e na Madeira, 9 nos Açores. Sexta-feira, 15 de maio, Eduarda, vão abrir-se as comportas.
2: Do canal geral de rega no Mondego, danificado nas cheias em fevereiro, abre daqui a meia hora para alívio dos agricultores do Baixo Mondego. O Banco de Portugal vai mexer nas regras de acesso ao crédito à habitação. Neste jornal, o economista Filipe Grilo explica quais são as preocupações do banco. Em vésperas da festa do Futebol Clube do Porto, vamos saber o que vai mudar amanhã nos transportes e também no trânsito na cidade do Porto.
1: A esta hora, Faro e Funchal 17 graus, Lisboa 16, Porto 15, 14 Coimbra e Ponta Delgada. Edição de Eduardo Maio.
2: Daqui a meia hora, a Ministra do Ambiente vai estar no Açude Ponte, em Coimbra, para abrir as comportas do canal geral do sistema hidráulico do Mondego. Ele foi danificado pelas cheias em fevereiro, esteve praticamente 3 meses sem funcionar, foi reparado pelos técnicos da Agência Portuguesa do Ambiente e agora a água para regar os campos agrícolas do Baixo Mondego vai voltar a correr. Um alívio de Ana Craveiro para os agricultores da região.
3: Quando vimos o canal rebentado, ficámos desesperados e preocupados porque 2.400 famílias que dependiam deste canal...
4: Com a água de volta aos canais de rega, o presidente da Cooperativa Agrícola de Coimbra, Pedro Pimenta, fala em alívio.
3: Podemos dizer que estamos muito mais aliviados hoje porque passámos ali momentos muito difíceis, não é? E sabemos sempre como é que é esta questão do Estado, se cumpre, se não cumpre. Houve ali semanas de indefinição. Quando vimos o canal restabelecido, começámos a dormir melhor todos.
4: Pedro Pimenta elogiou o trabalho feito pela Ministra do Ambiente, pela Autarquia e pela APA na rapidez das obras e sublinha que a reposição da água chega num momento crucial.
3: Não nos esqueçamos que o Mondego são 12 mil hectares. Portanto, os agricultores meteram aqui no Mondego mais de 20 milhões de euros de investimento só nas culturas que estão instaladas. Portanto, a água está a ser necessária. A partir da próxima semana já há muitas culturas a precisar de água. É bom que circule neste canal para depois conseguirmos restabelecer aquilo que andámos a investir nestes últimos 2 meses aqui no Mondego.
4: Quanto aos prejuízos, o presidente da cooperativa diz que foram essencialmente estruturais.
3: Há aqui um conjunto de hectares de terra que ficaram assoreados, ou valas de drenagem que ficaram entupidas, destruídas, mas pronto, esses prejuízos estamos a assumi-los, estamos a reconstruir as estradas, portanto, e agora é o normal do agricultor, é refazer-se, é arregaçar as mangas, serrar os dentes e continuar a trabalhar.
4: Finalmente a água.
3: É isso, finalmente vamos ter água, as culturas estão instaladas, os agricultores vão começar a poder regar e agora é andar para a frente e continuar a trabalhar e sermos resilientes, que é isso que é o espírito dos agricultores.
2: É um dia bom para os agricultores do Baixo Mondego a verem regressar a água, essencial nas próximas semanas para os campos de milho e de arroz. Além da visita às obras de reconstrução do canal, a Ministra do Ambiente vai também receber hoje o relatório técnico sobre as cheias que foi produzido pela Ordem dos Engenheiros. Amanhã andou pelo Banco Alimentar e pelas instituições que todos os dias deitam a mão a famílias asfixiadas pelo custo de vida. É o que acontece em Belas, no Conselho de Sintra, onde o Centro Social da Sagrada Família entrega todos os meses cabazes alimentares a 33 famílias. Quem trabalha neste centro adianta à reportagem da Antena 1 que os números dos pedidos de ajuda nunca mais baixaram desde a pandemia e há sempre, Oriana Barcelos, novas necessidades a chegar.
5: Não é só chegar aqui, encher o saco e tchau.
6: Isabel Cavaços está desempregada, vive só com o ordenado do marido.
5: Com 1.000 euros não chega mesmo para pagar-se as despesas, pronto. O resto é para carne e peixe.
6: E a carne e o peixe estão cada vez mais caros.
5: Bastante, bastante. O que nós gastávamos antes com 50 euros, agora tem que ir com 80.
6: É por isso que vem ao Centro Social da Sagrada Família, em Belas, no município de Sintra. Hoje está com a vizinha Anabela Lucas.
7: Muita coisa tem sido ajudada por eles, outras coisas eu procuro. E pronto, só com a pensão do marido, eu vou-me orientando, graças a Deus.
6: O centro distribui bens com o apoio de supermercados e do Banco Alimentar. Ajudam sobretudo mulheres com reformas baixas e também desempregados e beneficiários do rendimento social de inserção. É assim, sobretudo, desde a pandemia.
8: Os motivos variam, mas o número de pessoas é mais... Nunca voltou a baixar.
6: Nícia Lambranca é diretora técnica do Centro Social da Sagrada Família. Orlando Reguinga acompanha as famílias beneficiárias do RSI, que também recebem cabazes alimentares. Ele registra há 20 anos o impacto das crises económicas nos bolsos das famílias.
8: As crises, quando fomos em guerra, quando fomos na pandemia, antes disso aquela crise em 2014 também foi muito acentuada, e sempre que há esses ciclos, digamos assim, acaba por ter uma influência direta na capacidade destas famílias, que são as mais vulneráveis, não conseguirem fazer face aos aumentos significativos.
6: Pesam nas contas o valor da habitação e agora também o preço dos combustíveis.
8: Logo com os aumentos exponenciais da gasolina, indo para a gasolina já não dá para a alimentação.
6: Já não dá para a alimentação, e é por isso que a ajuda do centro é importante, para que pessoas como Isabel Cavaços tenham o que pôr na mesa ao jantar.
9: Hoje vai ser filetes de pescada, um arrozinho, uma saladinha, e hoje vai ser isso.
2: Desta vez o conflito no Médio Oriente a pressionar os preços dos combustíveis, que pressionam por sua vez os preços dos alimentos. E entretanto o Banco de Portugal prepara-se também para apertar as regras para o acesso ao crédito à habitação. Está preocupado com o ritmo a que crescem os empréstimos bancários. Os números aproximam-se de recordes do início deste século, 2006-2007. Com o aquecimento do mercado imobiliário e também a previsão da subida das taxas de juro, o Banco de Portugal quer pôr um travão aos empréstimos e evitar problemas no futuro. Vai fazer uma proposta já na próxima semana, diz o Expresso esta manhã, aos bancos, e deve entrar em vigor as novas medidas até ao início do verão. Uma delas é a redução da taxa de esforço máxima, que é permitida nesta altura aos clientes em relação ao montante que é emprestado. Está nos 50% nesta altura, mas o Banco de Portugal quer reduzi-la entre 5 a 10 pontos percentuais. O economista Filipe Grilo explica que o Banco de Portugal está a antecipar o impacto da subida das taxas de juro pelo BCE, evitando uma crise mais profunda ainda para as famílias portuguesas.
10: No pior cenário, as taxas de juros poderão subir bastante, e se uma família com 3,5% de Euribor já está numa situação que é de limite, que 50% de esforço é um limite, o recomendável pela literacia financeira é de cerca de um terço, ou seja, 33%, numa situação em que as Euribors ultrapassam os 3,5%, esta família ainda é empurrada para uma situação bastante extrema. E isso significa que o risco de incumprimento também aumenta consideravelmente, e depois podemos ter os bancos com uma carteira de incumprimentos que pode afetar a estabilidade financeira do sistema bancário.
2: Outra das razões para as novas medidas que o Banco de Portugal quer tomar está ligada com o impacto que o acesso à garantia pública dada pelo governo aos jovens para comprar casa pode ter. A medida fez crescer muito também a procura dos empréstimos bancários.
10: É o Banco de Portugal que está a tentar atenuar a medida do Governo. Por exemplo, na questão da garantia pública, isto incentiva bastante os jovens a assumir riscos, porque não é preciso dar a entrada, e portanto aqui o Estado fica com uma parte do risco, e isto significa que o Banco de Portugal está demasiado preocupado com o aumento da exposição deste tipo de cliente nos bancos portugueses, que podem ter mais risco de incumprimento se a situação no mercado de trabalho, por exemplo, se alterar, e portanto o Banco de Portugal neste momento está a tentar restringir as condições de crédito, dificultar o acesso ao crédito, precisamente para proteger os bancos, e ao proteger os bancos acaba por proteger também a estabilidade financeira do sistema bancário.
2: As explicações do economista Filipe Grilo para esta decisão do Banco de Portugal de apertar as regras para o acesso ao crédito à habitação. O Futebol Clube do Porto joga ainda amanhã com Santa Clara no Dragão às 3:30 da tarde, mas depois recebe a Taça de Campeão. E é a festa. Há zonas da cidade do Porto que vão fechar ao trânsito e o metro prepara-se para deslocar milhares de adeptos do clube para as festas, nos Aliados. E o Rio Douro também é um palco dessa festa. Gonçalo Costa Martins.
11: É de barco que a equipa vai chegar à Ribeira. Está previsto que chegue depois das 9:30 da noite, com um fogo de artifício e um espetáculo de drones. Mas a festa começa no final da tarde e os cortes no trânsito também. A Marginal encerra entre o Freixo e Massarelos a partir das 5 da tarde de sábado. É essa hora, o mesmo vai acontecer em várias ruas à volta da Avenida dos Aliados, que vai ser o segundo palco da festa, Noite Dentro, onde os dragões vão chegar num autocarro panorâmico. O trânsito reabre depois à 1 da manhã manhã de domingo. Há estações do metro do Porto que vão fechar mais cedo. A Estação dos Aliados fecha às 5 da tarde, São Bento às 9 e meia da noite. Durante 30 minutos, a linha amarela não atravessa o rio entre as 9 e meia e as 10 da noite. É por motivos de segurança, diz o metro do Porto. Mas, de resto, a empresa promete reforçar a circulação e vai estar aberta até às 3 da manhã de domingo.
2: Mudanças amanhã na circulação, na cidade, também nos transportes, por causa da festa dos adeptos do Futebol Clube do Porto.
12: Foram as notícias com edição de Eduardo Maio. 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
1: Bom dia. O programa Hora 10 está no início, o último desta semana. O controle técnico é de Paulo Fernandes. Eu sou Marta Cília. Deixo o convite para que nos escute nos próximos minutos. Vamos aqui estar até perto das 11 horas. Em destaque vai estar o evento Santa Cruz em Flor. Iniciou-se já no passado dia 30 de abril e prolonga-se até o final deste mês de maio. Há um vasto programa de iniciativas que, podemos dizer, começou talvez com a inauguração de uma exposição com o título de Indígena Exótica Invasora, de Adonis Galvão, e que termina depois, também podemos dizê-lo, com um cortejo alegórico Clássicos em Flor. Mas há muito mais para perceber-se em termos daquilo que acontece em Santa Cruz neste momento, e é por isso que em estúdio temos Tomásia Castro e Ana Filipa Pereira, técnicas superiores da Câmara Municipal de Santa Cruz, da área cultural, a quem desde já agradeço a presença. Muito bom dia, Tomásia Castro.
2: Bom dia.
1: E bom dia à Ana Filipa Pereira.
3: Bom dia.
1: Muito bom dia. Obrigada. Também está connosco Adonis Galvão, o artista que tem neste momento a exposição Patente ao Público na Casa da Cultura de Santa Cruz, Quinta do Revoredo. Muito bom dia, Adonis Galvão.
4: Bom dia, Marta Cília.
1: Bem-vindo também a esta emissão. Santa Cruz em Flor é um evento talvez dos mais importantes, que é organizado pela Câmara Municipal de Santa Cruz. Apostam muito neste evento. Porquê e com que intuitos, Tomásia Castro?
2: Bom, Marta, é mais do que óbvio que a Festa da Flor da Madeira é um cartaz, é um dos principais cartazes turísticos que a nossa ilha tem, e o município de Santa Cruz já há muitos anos que se associou a este cartaz regional da melhor forma, que é trazer, implementar o Santa Cruz em Flor, basicamente é uma extensão da Festa da Flor, em que se celebra a flor num espaço público. Temos instalações artísticas, tivemos o verdadeiro arranque, foi um momento muito bonito com o Muro da Paz, em que as nossas crianças das escolas do concelho foram depositar uma flor que simboliza a paz realmente. No primeiro momento deste evento, e depois aí sim tivemos o arranque da exposição e concerto. Portanto, foi um primeiro dia muito preenchido, também com a abertura ao público dos cenários que adornam o centro da cidade de Santa Cruz.
1: Cenários versus instalações artísticas. Temos aqui as duas componentes.
2: Este ano são os cenários.
1: São mesmo cenários.
2: Flor. As instalações artísticas estão na Casa da Cultura, nomeadamente na exposição do Adonis, com este objetivo, que é celebrar a flor e trazer a flor para o nosso espaço público. A Madeira, que é um paraíso, não é? É um jardim do Atlântico.
1: Porque no passado já houve essa participação de artistas no espaço público.
2: E hão-de voltar.
1: Hão-de voltar.
2: Acho que sim, sim. Então, há uma intervenção, por exemplo, que ficou um bocadinho pendente. Acho que posso desvendar um bocadinho, que vai arrancar ainda este mês, que é uma instalação artística da Cristiana Souza na piscina da Praia das Palmeiras.
1: Que está a ser...
2: Está a ser reabilitada, exatamente, porque o objetivo seria abrir na época balnear, com o início da época balnear, em meados de junho, inícios de julho. Portanto, a intervenção dela, que será uma pintura sobre o tema da flor também, será feita sobre a estrutura da piscina, mas vai acabar por não coincidir exatamente com o Santa Cruz em Flor, mas o objetivo inicial era esse, e é um projeto que a Cristiana já desenvolve há uns 2 anos. Foi um desejo dela fazer esta intervenção, e irá existir ainda este ano.
1: Quem for a Santa Cruz, onde é que encontra os cenários?
2: Portanto,
1: onde é que eles estão?
2: Centro Histórico de Santa Cruz, ali junto à Câmara, na Rua da Praia, nas ruazinhas à volta, a Praça Padre Olavo Garcês, a Praceta, o Jardim Municipal. Portanto, toda aquela área do Centro Histórico de Santa Cruz tem muito para oferecer e muito para ver.
1: E há toda uma animação, ou um programa de animação que vem acompanhando o Santa Cruz em Flor e que vai prosseguir até ao dia 31 de maio. Ana Filipa Pereira, quer falar-me um pouco de qual foi a aposta? Em quem recaiu as vossas escolhas?
3: Exato, nós então acompanhamos com animação todos os fins de semana. Nós temos já este fim de semana, no dia 16 de maio, o grupo folclore da Casa do Povo de Gaula. Temos muito folclore, até no próximo fim de semana, ou seja, no fim de semana seguinte, 23, 24, vamos ter também novamente um grupo folclore, neste caso é o da Casa do Povo de Santa Cruz.
1: Associam muito a tradição,
3: a
1: cultura popular a este evento.
3: Exato. Depois nós temos também um grupo Alma Negra, que traz aqui outros sons, portanto, com gaita de foles, para ter assim uma nova, uma diferente roupagem. Depois nós vamos ter, no último fim de semana, que é o fim de semana de encerramento, temos já concertos, também batucada pela Swingada do Furor. Vamos ter também um projeto de dança contemporânea. Nós terminamos no sábado com um concerto da Banda Municipal de Santa Cruz, que é já habitual neste encerramento do Santa Cruz em Flor, em que eles convidam um artista ou artistas para se juntarem à banda. Neste caso convidaram Petra Gomes. Depois, no último dia, que é o dia 31, domingo, nós vamos ter o cortejo alegórico, que é protagonizado pelo Clube de Automóveis Clássicos da Madeira. Vamos ter também a participação de um automóvel da Companhia de Bombeiros Sapador Santa Cruz, que é uma relíquia, digamos assim, que fará parte também.
1: Um clássico em si.
3: Um clássico em si, exato. Depois nós temos também um grupo que é o Fitness Team, que irá acompanhar os carros clássicos e traz também muita alegria, cor, dinamismo ali à cidade de Santa Cruz. Nesse dia vamos terminar com dois concertos, que é o concerto das Pedras, que são três raparigas da Camacha, e o concerto de Tomás Noronha.
1: Com a música, põe-se o ponto final.
3: Exatamente.
1: Então, neste evento. Mas há uma entrega de prémios do Santa Cruz em Flor, a que é que se refere esta?
3: Esse concurso é um concurso de jardins que nós realizamos todos os anos, em que abrimos à comunidade local e também aos agentes económicos a possibilidade de, com o embelezamento dos jardins ou dos espaços interiores, exteriores, nós fazemos as visitas e também permitimos que eles nos mostrem, portanto, a beleza das flores e estejam a caminhar connosco nesta iniciativa turística também.
1: É um desafio que é aceito por grande parte da comunidade.
3: É bem aceito pelos residentes também, empreendimentos turísticos. Este ano já estão terminadas as inscrições, mas para um próximo ano que queiram participar, fica aqui então o convite para os residentes que tenham algum jardim que queiram.
1: Sim, tem sido, digamos, uma participação em crescendo.
3: Sim,
1: cada vez participam
3: crescer,
1: mais,
3: sim.
1: É isso diz.
3: Sim.
1: Este evento pretende que muito turismo vá até Santa Cruz, ou aquele que vai a Santa Cruz se sinta, de certa forma,
2: convidado
1: a permanecer, a ver com atenção.
2: É isso, Santa Cruz
1: tem
2: uma
1: exposição.
2: Tem muito turismo, como sabemos, é o segundo concelho a nível regional em termos de oferta turística. Não falamos só de empreendimentos turísticos, mas também do alojamento local. É uma tendência que tem acompanhado a realidade regional e até nacional. Há muito turismo, portanto, aquilo que nós convidamos é que eles permaneçam um pouco mais no concelho, desfrutem do concelho e conheçam também um bocadinho melhor o concelho. Devo dizer que, por exemplo, a exposição da Casa da Cultura está com picos de afluência
1: significativos.
2: Sim. É uma temática que tem apelado muito ao nosso turismo.
1: Mas sente-se isso mesmo no núcleo histórico, sem ser propriamente...
2: É assim, nós na Casa da Cultura temos a contabilização...
1: visitar a exposição, claro.
2: A contabilização
1: das
2: de visitas, exatamente. Sim. No espaço público, sabemos que Santa Cruz é muito visitado a nível turístico, dada também a proximidade ao aeroporto, muitas vezes estão a fazer tempo.
1: Tempo
2: mental,
1: e vêm ali.
2: Exatamente, vêm ali, ou chegaram, acabaram de chegar à Madeira, à primeira paragem, vão tomar um café, vão conhecer um bocadinho os espaços e nota-se muito essa influência, não
1: turismo.
2: Só nesta
1: do
2: fase, mas sim.
1: E digamos, os locais, o madeirense vai a Santa Cruz nesta altura,
3: sim,
1: propositadamente para ver as decorações?
3: Sim, tem boa receptividade, até porque sabemos que agora com as redes sociais há sempre aquela tendência para tirarem as fotografias, sim, para desfrutarem um pouco dos cenários em família, e também temos muitos cenários que estão preparados para crianças, bem, e portanto isso também é uma parte que apela à visita.
1: Acontece então.
3: Exato.
1: Adonis Galvão, vamos falar da sua exposição, que é, sem dúvida, um dos elementos principais do Santa Cruz em Flor. O Adonis Galvão, para quem não conhece, é um artista luso-brasileiro, já está radicado aqui na Madeira há alguns anos. Há quanto tempo?
4: Eu vim a primeira vez em 2018, e me mudei em 2021.
1: Definitivamente.
4: Sim.
1: Então. É um artista plástico? Trabalha muito a pintura, mas não só, os meios digitais também.
4: Também.
1: Isto é algo recente ou sempre teve esta ligação, sempre usou os meios digitais no seu trabalho, Adonis Galvão?
4: Eu costumo dizer que, por exemplo, a minha introdução nas artes, ela foi acontecendo. Uhum. De fato, ninguém nasce artista, as pessoas se tornam algo, se tornam inclusive artistas.
1: Sim. Mesmo que tenham uma formação superior nessa área.
4: Sim, porque sim, o fazer artístico, ele requer não só a parte intelectual, mas também o fazer, né? Uhum. E o artista sabe que a gente, de fato, nós precisamos colocar a mão, né? Uhum. Tem que ter a mão do artista, a mão na massa. Então, eu costumo dizer que eu não tinha background anteriormente, uhum, para entender que eu queria ser um artista. Então, eu me formei em comunicação social. Posteriormente, eu trabalhei com design gráfico, uhum, e fui descobrindo.
1: Fui se atrevendo, talvez.
4: Fui me atrevendo, também. Eu tinha vários amigos artistas, fiz trabalhos gráficos com vários artistas. Uhum. Durante um período, também trabalhei como modelo vivo para, sim, vários artistas no Brasil, uhum, instituições. Então, ou seja, eu fui me enraizando, uhum, no meio.
1: Foi se intrometendo, podemos dizê-lo, de certa
4: exatamente
1: forma.
4: Claro, frequentei também um ateliê de, claro, pintura durante alguns anos. Então, a minha formação, ela não aconteceu de forma, uhum, também, acho que aconteceu da forma como tinha,
1: sim,
4: que ser.
1: Sim, foi paulatinamente,
4: exatamente,
1: conquistando também públicos e divulgando a sua arte em diferentes espaços, porque tem exposto, não só aqui, mas no exterior, no
4: também
1: estrangeiro, inclusive.
4: Também.
1: E no seu país de origem também,
4: inclusive,
1: no Brasil.
4: É. Até disse eu, quando eu cheguei aqui hoje, que eu fiquei muito contente de retornar aqui ao,
1: sim,
4: seu programa.
1: É verdade, já nos encontramos, já tem uns anos. Já tem uns,
4: sim,
1: anos,
4: sim, há 4 anos e 4 meses. Porque foi o período da minha primeira exposição na Ilha, uhum, da Madeira, uhum, uma exposição com arte digital, e eram os flamingos, né, os flamingos,
1: sim, sim, os flamingos
4: migratórios. E de lá para cá aconteceu muita coisa, uhum, né? Então
1: aconteceu muita coisa em termos de carreira artística.
4: Sim, sim,
1: sim,
4: sim.
1: E considera que evoluiu, é isso, ou que agora está num estádio diferente?
4: Com certeza, não tenho dúvida. Eu só tenho, não vou me fazer aqui de rogado. Eu tenho que reconhecer que o convite da Casa da Cultura de Santa Cruz, em nome do Emanuel, foi recebido com muita alegria, muita satisfação, uhum, e também uma noção de compromisso, porque, uhum, ocupar um espaço daquela magnitude é uma responsabilidade,
1: sim,
4: não é? Então,
1: nunca aconteceu nada semelhante na sua carreira artística, em termos de exposição? Um espaço tão grande à sua disposição?
4: Dessa forma, não,
1: não.
4: Porque não, o espaço, é um conjunto, né? Eu falo que ali é o espaço, é a equipa que trabalha, que é impecável, não só porque as meninas estão aqui, mas realmente
1: a
4: equipe profissional é impecável, eles dão todo o apoio. O convite foi feito de forma muito tranquila, ou seja,
1: sem pressão.
4: Sem pressão. A única palavra era flor.
1: Flor.
4: E absolutamente mais nada e muita simpatia.
1: Sim, e que não estava distante. Flor não estava distante daquilo que faz habitualmente,
4: não, de forma
1: o Adonis.
4: Alguma, de forma
1: Galvão, o objeto da sua arte continua a ser a natureza.
4: Exato.
1: O meio ambiente, os seres vivos, os pássaros, como,
4: sim,
1: mas não só.
4: Não
1: as
4: só
1: flores também.
4: e a forma como, na verdade, eu tento, a forma como a humanidade, nós humanos, intervimos na natureza e vamos construindo a paisagem. Então, acho que à medida que a cada exposição, a cada trabalho, eu vou expandindo um pouco a minha consciência do que eu pesquiso e também do meu próprio trabalho. E para essa exposição, eu já vinha trabalhando, por exemplo, os dragoeiros.
1: Sim.
4: E quando o Manuel falou da flor, automaticamente foi um momento exato de algo que eu já vinha pesquisando, que é justamente a própria noção de plantas indígenas, exóticas e invasoras.
1: Que é o título da exposição,
4: é o título da exposição.
1: Na Casa da Cultura. Mas deduzo das suas palavras que há sempre uma investigação, uma pesquisa, a partir da qual depois cria a obra, a pintura,
4: perfeitamente.
1: A instalação.
4: O meu trabalho tem uma parte muito cerebral, de muita pesquisa.
1: Mas pesquisa em que sentido? Na forma daquilo que pinta depois ou não só?
4: Pesquisa de leitura, livros, filósofos, imagens,
1: Sim.
4: artistas, olhar o que está acontecendo no mundo, ver um pouco a política, entender também a cultura local, é importante, ou seja, eu vivo aqui. Eu até tinha dito que eu não queria, por exemplo, eu queria fugir um pouco da questão da etnografia, porque se o artista fica muito no campo da etnografia, ele acaba indo um pouco para uma coisa mais do artesanato.
1: Sim.
4: Ou poderia até interpretar que eu estaria intervindo, me apropriando da
1: Sim.
4: cultura local, que não é um objetivo.
1: Uma apropriação cultural, é
4: Exatamente,
1: isso.
4: Não era isso. Eu queria, então, é um olhar, digo, não deixa de ser um olhar estrangeiro, e esse olhar tem um encantamento, e eu tento entender o que me cerca. E a madeira, desde o primeiro momento que eu cheguei aqui, eu tinha certeza que era um campo muito fértil, porque ela me oferece inúmeras possibilidades.
1: Mas olha então a natureza e tem vindo a constatar as mudanças, é isso? As alterações na paisagem, a introdução de espécies?
4: Sim.
1: A exposição é reflexo disso? Dessa transformação que vai acontecendo aos seus olhos?
4: Talvez porque como eu tenho vivido mais aqui, me embrenhado mais ou seja, talvez eu tenha ultrapassado essa questão do encantamento urbano, porque a madeira
1: é inicial. Isso.
4: E o artista, ele acaba questionando, por exemplo, eu sempre questiono a questão da identidade, que é uma identidade, né? As identidades nacionais, culturais, que são construídas. Quando a gente fala, por exemplo, a madeira é um jardim, é um jardim construído, porque quando nós vamos a Lauro Silva, por exemplo, eu estava comentando, é uma vegetação muito delicada, né? Muito verde, com flores muito delicadas, então ali requer uma imersão, né? Naquele ambiente.
1: Um olhar mais atento.
4: Exatamente.
1: Mais demorado.
4: Exatamente. E paralelamente você tem os jardins urbanos,
1: construídos, sim.
4: Que são exuberantes, lindos, que tem plantas do mundo inteiro, né? Então
1: quis que a exposição refletisse isso.
4: Exatamente.
1: Esses mundos quase, que são de confronto ou não?
4: Há um confronto, sim. Veja, por exemplo, às vezes pode parecer muito estranho as coisas que eu falo, mas eu sempre fui assim, eu sempre fui uma criança dos porquês, em tentar entender o meu lugar no mundo. Na verdade, acho que o meu objetivo sempre é entender quem eu sou nesse mundo. Acho que todo mundo tem um pouco essa questão, ou seja, quem sou eu, que lugar eu ocupo e que mundo é esse. Mas a madeira, acho que por ser uma ilha, eu estava pensando nesses dias, o fato de ser uma ilha e não ter, e ter um limite territorial claro, faz com que a gente perceba melhor o que nos cerca. Então,
1: há uma noção maior do território geográfico.
4: Existe. E aí eu entendi, eu sempre pesquiso muito as plantas, sou interessado, gosto. E eu começo eu comecei investigando, por exemplo, a origem das plantas do continente americano. E bem, eu digo continente americano, eu não falo mais Brasil. Porque quando eu dizia que as plantas eram do Brasil, isso gerava um comentário preconceituoso, sutil, mas gerava. Então eu parei de dizer no meu trabalho que as plantas são do Brasil.
1: Do Brasil.
4: É, até porque as plantas não têm essa noção.
1: Não tem pátria.
4: Não tem pátria. Elas ocupam ali um território. Nós é que dizemos para ela, olha, você você pertence a esse território. Mas elas não sabem disso. A gente inventou para elas. Eu comecei a perceber, aí foi uma identificação visual. Eu cheguei na madeira e percebi, falei, nossa, é tão familiar essa paisagem. Aí fui identificando plantas, fui pesquisando o nome. E tem plantas que é óbvio, pitanga, sim, araçá, jacarandá. Você vê, a própria palavra.
1: Pronúncia, sim, pronúncia. O som.
4: É um som, são palavras tupi.
1: Uhum. Tupi.
4: Da língua dos povos originários do Brasil. E cada uma tem um significado.
1: Ora, isto é algo que eu não sabia. É.
4: Mas já fazendo, é um tema longo.
1: Sim.
4: Mas, por exemplo, fazendo já uma ponte com o que nos interessa aqui, eu parei de ficar preocupado tanto com a origem e olhar mais para a forma como essas plantas estão interagindo.
1: No território.
4: No território, que, por exemplo, o araçá. O araçá significa em tupi planta com olhos, planta que tem olhos, fruta com olhos. E de fato, se você olhar, ele parece um olhinho.
1: Tem um olho.
4: Mas mais do que focado na origem, mais me interessa em perceber como essa planta, essa fruta está totalmente
1: integrada
4: na cultura, ao ponto de ser chamada de araçal.
1: Sim.
4: É o máximo. Ou seja, ela já foi incorporada, ela tem outro nome, que saja, na verdade já é uma outra planta, geneticamente já não é mais a mesma.
1: Sim.
4: Então, eu estou mais focado hoje em perceber como nós nos organizamos como cultura, né, que engloba a natureza, pessoas e
1: que aceita,
4: sim,
1: apesar das tensões.
4: Exatamente. Como nós nos organizamos e como que nós elegemos esse, que é um jardim construído. Então, ou seja, outro ponto da exposição é o que faz parte e o que não faz parte desse jardim, dessa ecologia, que inclusive ecologia, a tradução é estudo da casa. Olha que sui generis, eu acho interessante.
1: Mas há tensões entre as espécies, e isso é referido na apresentação da sua exposição. Tensões, sim, entre espécies nativas, introduzidas e invasoras.
4: Existe.
1: É natural para si que exista essas tensões.
4: É natural.
1: E faz uma analogia com as tensões entre os humanos.
4: Faço, na verdade, olha, essa questão das invasoras, eu comecei a prestar atenção nisso quando uma vez eu apresentei uma pintura de uma tabaqueira com o melro.
1: Pois, a tabaqueira.
4: E uma senhora falou, essa pintura é espetacular, mas essa planta está invadindo a madeira. Aqui.
1: Sim, é uma das invasoras que é muito referida.
4: Aquilo ficou ecoando em mim, né? Essa planta está invadindo a madeira. Obviamente eu fiz uma analogia. E como nós estamos num momento agora de muitos nacionalismos, mundo afora, né? Xenofobias, discutindo a origem. É uma loucura, né? Basta, sim, abrir os jornais e nós vemos, sim, como que essas questões são as questões do momento.
1: Não podemos ignorar.
4: Não. E eu percebi que havia um discurso das plantas também, das invasoras. Muito estranho que esse discurso venha, né? Essa preocupação extrema com plantas invasoras nesse momento de tanto questionamento, de xenofobia. Então eu comecei a pesquisar e fiquei um pouco surpreso que há sites, há todo um trabalho, até trabalhos sérios do governo, dos institutos competentes, quais são as plantas invasoras, qual o malefício que elas causam. Mas eu comecei a... Eu não tenho resposta, a questão é, o artista não tem resposta aqui. Eu tenho, na verdade, eu jogo as questões.
1: É para que os outros reflitam.
4: Exatamente, porque voltando a uma série de plantas ditas como invasoras, que são plantas do nosso... da nossa infância, da nossa cultura. Algumas, inclusive, são muito bem-vindas, como maracujá banana, que custa 20 euros no mercado. A cana-vieira, que inclusive já está aí nas paredes das casas, nos forros das casas, continua na agricultura. Então,
1: É olhar pela positiva, no fundo.
4: Não, tem um lado, tem um lado romântico, porque, por exemplo, assim, elas são invasoras, mas elas têm uma origem, e muitas delas são, por exemplo, o rícino tem uma origem medicinal. Há várias plantas que têm um uso positivo. Mas.
1: Positivo até se forem pura e simplesmente ornamentais.
4: Exato.
1: Para o nosso deleite, não é?
4: Não é. A questão toda é o controle. Uhum. E pensar que, por exemplo, elas não são invasoras. O termo invasor eu acho um pouco agressivo, porque subentende-se que a planta teve uma iniciativa, quando na verdade ela é invasiva.
1: Sim.
4: Acho que invasores são os humanos que, sim, levam as plantas, porque muitas dessas plantas, veja,
1: entraram por ação do homem.
4: Pelas rodovias, pelas estradas. Então, quando, inclusive, eu uso os mapas, e nos mapas tá sempre marcado em vermelho as estradas, onde o humano vai, as plantas invasoras vão junto.
1: Adonis Galvão, indígena exótica invasora na Casa da Cultura de Santa Cruz, Quinta do Revoredo, na Sala Blandi, é uma sala?
2: Ocupa todo o espaço expositivo.
1: Todo o espaço expositivo, então, não?
2: Sala Blandi e Sala Dragoeiro.
1: Então, faça-me uma visita guiada. O que é que encontramos na exposição?
4: Sim, a primeira sala, a Sala Blandi, que é a sala,
1: é o
4: resto do chão. A primeira sala, olha, é uma exposição, suspeito, porque a exposição, eu sou artista, mas eu quero dizer que a exposição é uma coautoria, porque eu não trabalho sozinho. Eu trabalho com essa equipe da casa.
1: Sim.
4: Mas a exposição está realmente imperdível, não percam, porque é uma exposição belíssima. Na primeira sala, vão encontrar primeiro, eu recebo as pessoas com uma pintura de um vaso de flores, que eu dei o nome de Indígenas Exóticas Invasoras.
1: Sim.
4: Onde eu coloco todas elas, num vaso.
1: Num só vaso. Todas elas.
4: Tem um vaso de flor para receber as pessoas. E a flor, o interessante é pensar que a flor, outro dia eu li uma coisa muito interessante, a flor é que adorna os nossos rituais imaginários humanos, na vida, na morte, nos casamentos, nas festas.
1: Sim, né? Está
4: as
1: presente
4: estão sempre lá.
1: Nos momentos mais importantes e significativos das nossas
4: lá.
1: Vidas.
4: E aí tem uma instalação que é, eu coloquei algumas plantas que são ditas, seriam plantas europeias, como o zimbro, a oliveira e um loureiro. De certa forma representam o que seriam plantas indígenas ou plantas de um território europeu. No centro da sala eu faço uma réplica de uma caixa de Ward, que foi uma invenção inglesa do
1: século
4: XIX.
1: Era isso que ia pedir para explicar o que é essa caixa.
4: Essa caixa foi uma invenção que revolucionou o trânsito mundial, ou seja, o contrabando de espécies. Né? E impactou a economia, por exemplo, foi isso que permitiu levar o chá de um continente para o outro, a borracha, o cacau, o café. Então, essa invenção, como disse a Tomásia, é uma estufa ambulante, ela era colocada nos navios e permitiu que as plantas fossem levadas sem morrer. Então,
1: No século XIX.
4: E era um detalhe que estava meio que esquecido, ou seja, é um fragmento arqueológico da história.
1: Sim.
4: Que eu acabei descobrindo, né, na minha pesquisa, e resgatei, porque é muito interessante, porque ela justamente é que permitiu
1: essa invasão.
4: A invasão começa ali com ela.
1: Das plantas.
4: E ela está repleta de plantas, de frutas exóticas. E eu tive o apoio do Viveiro Souza, de Câmara de Lobos, que dá esse apoio arbóreo. Então ele tem bananas e anonas, romãs, tem várias, maracujá, está toda, como se eu estivesse chegando com as exóticas, abrindo as exóticas na exposição. Aí, enfim, aí tem uma pintura de grande formato, que é com várias plantas exóticas, plantas que estão na minha memória, plantas que eu tenho, plantas que eu ganhei, plantas que eu vejo, plantas da própria Casa da Cultura. Então ali é um grande...
1: Sim.
4: As plantas que ficam na minha cabeça estão todas lá.
1: Todas
4: quase
1: lá.
4: Todas.
1: Numa
4: quase
1: tela.
4: Todas,
1: numa tela.
4: Quase todas, são
1: quase
4: muitas,
1: todas.
4: Mas tem algumas. E tem também uma pintura que é da Laura Silva. Então, essa primeira sala são pinturas feitas exclusivamente para aquele espaço.
1: Para esta exposição e para aquele espaço.
4: Elas contam ali uma história. Passamos para o segundo. Dali a gente pode, por exemplo, já passo para o segundo andar. Eu volto no resto do chão, mas o segundo andar aqui é a sala dos dragoeiros, que coincidentemente já tem esse nome. E eu já estava fazendo algumas pinturas de dragoeiros.
1: Sim.
4: E o dragoeiro eu acho uma planta muito interessante, porque é um fóssil vivo, né? É um sobrevivente de uma era. E ele já sublimou essas questões de indígena exótica invasora, porque... Até eu já li que ele poderia ter sido uma espécie introduzida. Já li algo sobre isso. Mas ele, de endêmico, ele já foi extinto na natureza, ou seja, devido ao uso do sangue de dragão. Tanto o sangue de dragão é usado para tinta, pinturas e medicamentos. E hoje ele é uma planta totalmente urbana. Totalmente urbana.
1: Sim. Nós temos aqui algumas.
4: Exatamente, ele sobrevive nas,
1: da RTP.
4: Nos jardins, os jardins mais célebres da Madeira, ou seja, nas quintas, os museus, né, um lugar de honra. E, consequentemente, esse lugar privilegiado dá a ele uma visibilidade que, embora as pessoas não saibam o que ele representa no passado, elas olham, identificam, ah, essa é uma planta.
1: Assumam-nos como sua, como da terra.
4: E levam também para suas casas. Então, eu acho que eu vejo o dragoeiro muito como um madeirense. Ele já é um ser, cidadão madeirense, que vai dos lugares mais célebres às casas, os jardins. É muito interessante essa questão.
1: E, portanto, na sala dos dragoeiros estão dragoeiros. Dragoeiros, entre aspas.

0: da Madeira?
1: É.
2: O tradicional.
1: Uhum. Quando o turista chega no aeroporto, a primeira coisa que ele recebe é o primeiro contato com o território. Era aí. E eu fiz essa pintura sobre esses mapas, ou seja, uma invasão de território. E também algo que o turista não vai ver. Uhum. Porque no mapa geralmente tem as questões que são institucionais. Uhum. Então as invasoras, elas estão ali de certa forma
0: ocupando, digamos, o lugar.
1: Aí na parede oposta eu também trago um mapa antigo da Madeira de 1851, a mesma época da Caixa de Ward, que é um mapa que mostrava as rodovias da Madeira, que são basicamente as mesmas de hoje. Mas é interessante que elas estão marcadas em vermelho. E isso a mesma questão do marcado em vermelho no mapa antigo como no novo, mostram as rodovias por onde as invasoras também circulam.
0: Circularam.
1: Porque elas vão no rastro dos humanos.
0: Sim.
1: Né? E eu tenho os perfis também das ilhas, né? Ou seja, as ilhas que nos rodeiam, que é Porto Santo, Deserto e Selvagens. Ah, e no mapa, por que esse mapa grande? Ele tem umas linhas estranhas, as pessoas vão olhar. Que linhas são essas? São as linhas submarinas de fibra ótica.
0: Sim. Porque faz também essa ligação.
1: Faz essa ligação. As linhas lembram
0: essa
1: uma
0: rede.
1: Flor. Faz uma rede, é uma rede, mas lembra também uma flor. E
0: os cabos submarinos, é isso?
1: Exatamente, a madeira conecta a América, Europa e África.
0: Uhum.
1: E a amarração desses cabos é feita aqui. Ou seja, então a nova invasão tecnológica, a nova colonização passa todo, como no passado, a madeira continua sendo o centro. É impressionante, né? É uma quase um...
0: É o destino?
1: O destino.
0: É o destino.
2: É muito interessante que o Adonis, quando estávamos a montar a exposição, ele disse, eu própria já tinha ouvido falar nos cabos submarinos, nós de vez em quando aparecem notícias.
0: Sim, vemos notícias. Sim. Sim,
2: mas o Adonis tem razão, porque nós olhamos, pensamos no wireless, no Wi-Fi, na internet, como algo imaterial,
0: sim.
2: Não é? Que está no ar,
0: está
2: nos satélites. Mas não, ele
0: não.
2: É muito físico e está muito presente cá na nossa ilha. Nós nem nos apercebemos.
1: É, exato.
0: É uma chamada de atenção também para esse aspecto.
1: É isso, é uma dor, uma delícia, né? Porque está ali, mas ali também tem né? Olha a importância,
0: sim,
1: né? Da madeira nesse sentido. E tem um fato curioso nos mapas. Quando eu cheguei com os mapas, a Tomásia, ela me contou um fato muito curioso. Ela vai contar.
2: Não sei se devia, mas pronto. Eu descobri que os mapas que o Adonis utilizou, na verdade foram preparados pelo meu marido. A produção foi preparada por ele.
0: Sim.
2: Porque tem um easter egg lá que só nós é que conhecemos.
0: Sim.
2: Reconheceu,
0: não é?
2: Reconheci.
0: Logo.
2: Criei uma fotografia, fiz zoom e reconheci. Contei a história ao Adonis, ele ficou muito entusiasmado.
1: E olha que interessante.
2: Muito curioso.
0: Surpreendido.
1: Interessante.
0: Costuma dizer-se que a Madeira é pequena, não é?
2: Exato.
1: E essa história só vem a comprovar algo que eu também trago para a exposição, que é a questão do movimento. Tudo se movimenta. Então, na própria pintura da flor da primeira sala, do arranjo de flores, eu coloquei lá aquele objeto da poncha.
0: Ah, sim, sim. O pau da poncha.
1: O pau da poncha. Porque aquilo é o que mistura.
0: Sim.
1: Então, é para dar uma ideia da mistura. E o movimento, tudo na natureza se movimenta, as plantas se movimentam. Então,
0: sim,
1: ou seja, o mapa retornar para perto da é um movimento.
0: A exposição convida não só à contemplação das obras, das instalações, mas também a estas segundas leituras.
1: Também, sim. Sim. No centro da sala, inclusive, tem a instalação dessa sala, são madeiras e objetos que eu recolhi na praia, que são objetos que são descartados nas ribeiras ou na praia,
0: sim, sim.
1: E eles voltam para a natureza começa a incorporá-los, então todos eles começam a ficar com um aspecto arredondado, que lembram pedras, são esferovites, sim, e plásticos e madeiras, cordas, que começam a ganhar uma feição da natureza, e talvez seja essa a paisagem do futuro, né?
0: Uhum.
1: Incorporando
0: o que nós rejeitamos.
1: Exatamente.
0: No fundo. Visitem então a exposição de Adonis Galvão na Casa da Cultura de Santa Cruz, Quinta do Revoredo. Vai estar até 17 de junho. Um convite do coordenador da Casa da Cultura, Emanuel Gaspar, ao Adonis Galvão, que o

0: surpreendeu, talvez, mas sendo que o resultado final corresponde àquilo que planeou, ao projeto que fez.
1: Sim, sim, não, perfeitamente.
0: Está satisfeito?
1: Sim, estou super, super satisfeito, porque, às vezes o céu é o limite, mas a gente tem que... Bem, o artista também lida com questões práticas, sim, né? Ocupar um espaço...
0: De produção.
1: Também,
0: de
1: produção também, sim. Então, foram 9 meses de trabalho. 9 meses de trabalho. Então, foi uma exposição muito bem...
0: Planeada.
1: Planeada. Eu contei também com a curadora no Brasil, que é a Márcia Zoé Ramos, com quem eu tive amplos diálogos sobre o conceito da exposição.
0: Uma curadora à distância.
1: Sim, uma curadora à distância, usando os cabos de fibra ótica. E eu acho que o resultado final tá super satisfatório para mim. Super, eu acho que eu consegui... colocar ali o que me interessava. Mas o mais importante que eu acho, assim, disso tudo, que eu tenho ficado muito, muito, muito, muito satisfeito, é com a reação das pessoas. Né? Tem tido, como a Tomásia disse, a Ana, a exposição tem tido uma grande procura. Isso é importante, é bom. A gente fica, nós ficamos satisfeitos.
0: O artista está lá habitualmente?
1: Eventualmente, sim. Sim. Procuro. Sim. E eu fico muito. O que mais me toca é a reação das pessoas. Né? Eu vejo uma reação muito vibrante.
0: Sim.
1: Porque quando eu, por exemplo, quando eu estou pintando, claro que na minha cabeça acontece muita coisa, é um caos, né? Um caos, tem um caos, mas quando eu vou para a pintura, tem ali uma concentração de pintar aquilo que eu estou imaginando, que eu estou sentindo, que eu estou pensando. Eu acho que há um certo movimento nos trabalhos, e quando eu vejo não só as pessoas adultas, mas as crianças também vibrando, eufóricas e olhando.
0: Talvez pela cor, também pela cor.
1: Sei lá. Sei, tem a cor, tem o movimento, tem os elementos, então as pessoas ficam muito... Eu percebo que elas ficam alegres, ficam... Gostam adoram as invasoras, os mapas.
2: A flor tem esse impacto.
0: Tomásia, se fosse para escolher da exposição do Adonis Galvão, a Tomásia Castro, o que é que escolhia?
2: As pinturas das ilhas, para mim, são incríveis. Por exemplo, ali é um momento fotográfico ali das desertas que todo o madeirense conhece, que é quando regressa do Porto Santo, que vem no barco, ao fim do dia, no verão, com o pôr do sol a tocar nas desertas. É lindíssimo para mim. Eu reconheço aquela imagem. Identifico-me.
0: Identifica-se com a imagem.
2: Incrível.
0: Ana Filipa,
3: Tenho algum quadro preferido.
0: Por um lado da exposição.
3: Sim, é logo na entrada, é aquele quadro enorme que tem todas as espécies sobre. E eu adoro as cores estão lindíssimas. E depois está muito pormenorizado, tem um detalhe. Dá para ficar horas só a contemplar.
0: Gosto
3: mesmo muito desse quadro.
0: Adonis Galvão, o que é que se segue? Já está a planear outra exposição? Está sempre a trabalhar?
1: Sempre a trabalhar, a vida do artista é um trabalho sem fim. Eu ainda tenho uma responsabilidade com a
0: Casa da Cultura.
1: Que eu estou preparando um último dragoeiro para ser apresentado no finissage, no final da exposição, com o dragoeiro da própria Casa da Cultura.
0: Em pintura.
1: Em pintura. Ela é um dragoeiro muito giro, muito interessante.
0: Por acaso é interessante, é que os dragoeiros parecem todos iguais.
1: Não são.
0: Não são.
1: Não são nada iguais. Eles são como pessoas. Se você começar a perceber, eles têm corpos diferentes, alturas diferentes, marcas. Não há um único dragoeiro igual ao outro. Então trazem marcas, trazem uma história. Muito interessante.
0: Portanto, podemos esperar no dia 17 de junho ou dias antes?
1: Antes eu vou apresentar o último.
0: Uma cerimónia, digamos, ou um convívio. Ou um,
1: sim, acho que.
0: Para finalizar, para fechar.
1: Porque, inclusive, a exposição. Aquela casa anexo que é a biblioteca foi o ateliê do Charles Blandy, que era o neto do dono, do idealizador da Quinta do Revoredo, né? E ele é muito interessante, ele já trabalhava, o Charles Blandy, eu estava pesquisando, ele já trabalhava paisagem, né? Com a ilha, por exemplo, das desertas, pintou inúmeras paisagens da madeira. Então acho que de certa forma também é um pouco. Eu acho interessante que essa exposição, que a questão da paisagem retorne ali num movimento de retorno, né? Como se fosse marés. E interessante, então vou tentar também talvez incorporar um pouco do. Algo do trabalho dele nessa pintura.
0: Nessa pintura que está a realizar ainda. Fechado Santa Cruz em Flor, o que é que se segue?
2: Tomásia Castro.
0: As festas do Conselho Santo Afonso. Santa Faz.
2: Já em junho, não é? de 25 de junho é o dia do concelho, mas iniciamos um bocadinho antes, 19. Exatamente. Uhum. Portanto, o programa também já está por aí.
0: Já está, sim, já está delineado,
3: está,
0: digamos.
3: Sair, sim, exato.
0: Vamos ter que aguardar, vamos ter que aguardar a revelação final.
2: Temos que aproveitar neste momento o Santa Cruz de Flor, não é? E depois, então, virá o Santa Faz.
0: Muito obrigada pela vossa presença, Tomásia Castro, Ana Filipa Pereira,
3: obrigada,
0: da Câmara Municipal de Santa Cruz, da área cultural, também o Adonis Galvão. Foi um prazer tê-lo de volta a estes estúdios.
1: Foi um prazer voltar. Sim.
0: E voltaremos certamente a falar mais à frente de qualquer outro projeto que, se, que tenha.
1: Com muito gosto, muito obrigado.
0: Em mãos. Muito obrigada, muito, muito bom dia. Aos ouvintes da RTP Antena Madeira, desejo a continuação de um excelente dia, um bom fim de semana. Chamo a atenção para as notícias às 11 e depois para o programa Antena Aberta.
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0: São 11 horas da manhã no continente e na Madeira, 10 horas da manhã nos Açores. Vamos agora conhecer os títulos desta edição.
1: O ministro dos Assuntos Parlamentares assegura que o governo tem agido com prudência e respeito pelos mecanismos legais que se aplicam à utilização do território nacional, uma garantia deixada há pouco na Assembleia da República por Carlos Abreu Amorim, horas depois do Executivo ter desmentido o secretário de Estado norte-americano Marco Rubio, que afirmou que Portugal deu autorização para o uso da base das Lajes para ataques ao Irão sem um pedido prévio. A ministra da Justiça confirma que o Estado português foi notificado pelo Tribunal Europeu dos Direitos Humanos sobre a forma como o processo marquês tem sido gerido, um processo que foi movido por José Sócrates junto do Tribunal Europeu. Rita Júdice promete uma resposta dentro do prazo à notificação. Propostas só do Benfica. José Mourinho assegura que não recebeu qualquer convite do Real Madrid e que a única proposta que tem em mãos é para renovar contrato com o Clube da Luz. Diz, no entanto, que só vai responder na próxima semana.
0: Notícias com edição de João Vasco.
1: O governo vai continuar a agir com prudência e respeito pelos mecanismos legais que se aplicam à utilização do território nacional. Garantia deixada esta manhã pelo ministro dos Assuntos Parlamentares, depois de Portugal ter desmentido os Estados Unidos e ter dito que o pedido para o uso da base das Lajes só chegou depois do ataque ao Irão. Sem se referir diretamente ao caso, o ministro Carlos Abreu Amorim sublinha que Portugal atua à luz do direito internacional, mas também na defesa da soberania do seu território.
2: No plano das relações externas, o Governo garante que Portugal atua e atuará sempre à luz do direito internacional e dos compromissos que assumiu com os seus aliados, assim como no quadro da defesa intransigente da nossa soberania nacional. O Governo português continuará a agir com prudência, responsabilidade e no absoluto respeito pelos mecanismos legais aplicáveis à utilização de quaisquer forças e do território nacional.
1: Carlos Abreu Amorim, ministro dos Assuntos Parlamentares, durante um debate no Parlamento a pedido do PCP sobre Portugal, a soberania nacional, a resposta à crise e a defesa da paz. O Estado foi notificado pelo Tribunal Europeu dos Direitos Humanos sobre a forma como o processo marquês tem sido gerido, uma ação que foi movida por José Sócrates junto deste tribunal. A confirmação foi dada esta manhã pela ministra da Justiça. Rita Júdice promete uma resposta dentro do prazo a esta notificação.
3: O Estado português foi notificado pelo Tribunal Europeu dos Direitos Humanos para esclarecer três pontos que serão esclarecidos dentro do prazo que lhe foi fixado. Para o Tribunal Europeu estará a analisar a viabilidade de prosseguir ou não com a queixa que foi apresentada. É um sistema, é normal, está dentro dos direitos que assistem a qualquer cidadão poder recorrer ao Tribunal Europeu dos Direitos Humanos e o engenheiro José Sócrates não é diferente nesse aspecto.
1: Rita Júdice, ministra da Justiça, a sublinhar aqui que José Sócrates tem todo o direito a interpor esta ação. A ministra não quis comentar outro julgamento que começou ontem e que opõe José Sócrates ao Ministério Público. Faz apenas votos para que o processo fique concluído rapidamente.
3: Bom, eu não vou comentar casos concretos, não vou comentar o julgamento que está em curso. Espero que o julgamento possa seguir os seus trâmites normais dentro do tempo que é natural e que possa ser rapidamente ter uma decisão, que seja a decisão correta.
1: Rita Júdice, ministra da Justiça, em declarações aos jornalistas esta manhã à margem de uma ação em Lisboa. É uma medida que revela que o Banco de Portugal está preocupado com a estabilidade do sistema bancário no momento em que se antecipa uma subida das taxas de juro por parte do Banco Central Europeu. É assim que o economista Filipe Grilo olha para a intenção do regulador de apertar as regras para o acesso ao crédito à habitação. De acordo com a edição de hoje do Jornal Expresso, o Banco de Portugal vai tomar algumas medidas para restringir o acesso ao crédito. Uma dessas medidas é a redução da taxa de esforço máxima dos clientes em relação ao montante emprestado. Essa taxa está atualmente nos 50%, mas o regulador pretende que ela baixe 5 a 10 pontos percentuais, de acordo com o Expresso. Ora, para o professor de Economia na Porto Business School, Filipe Grilo, esta medida mostra que o Banco de Portugal está atento a possíveis mudanças nas taxas de juro a breve prazo.
4: No pior cenário, as taxas de juros poderão subir bastante e se uma família com 3,5% de Euribor já está numa situação que é de limite, que 50% de esforço é um limite, o recomendável pela literacia financeira é de cerca de um terço, ou seja, 33%, numa situação em que as Euribor ultrapassam os 3,5%, esta família ainda é empurrada para uma situação bastante extrema. E isso significa que o risco de incumprimento também aumenta consideravelmente e depois podemos ter os bancos com uma carteira de incumprimentos que pode afetar a estabilidade financeira do sistema bancário.
1: Filipe Grilo explica também que o Banco de Portugal está a corrigir possíveis consequências da garantia pública do Governo para a compra de casa por parte dos jovens, com a medida que é anunciada hoje pelo Jornal Expresso.
4: É o Banco de Portugal que está a tentar atenuar a medida do Governo. Por exemplo, na questão da garantia pública, isto incentiva bastante os jovens a assumir riscos, porque não é preciso dar a entrada e, portanto, aqui o Estado fica com uma parte do risco e isto significa que o Banco de Portugal está demasiado preocupado com o aumento da exposição deste tipo de cliente nos bancos portugueses, que podem ter mais risco de incumprimento se a situação no mercado de trabalho, por exemplo, se alterar e, portanto, o Banco Portugal neste momento está a tentar restringir as condições de crédito, dificultar o acesso ao crédito precisamente para proteger os bancos e ao proteger os bancos acaba por proteger também a estabilidade financeira do sistema bancário.
1: A análise do economista Filipe Grilo à notícia de que o Banco de Portugal vai apertar as regras para o acesso ao crédito à habitação. A instituição liderada por Álvaro Santos Pereira está preocupada com o ritmo a que os bancos estão a conceder empréstimos para a compra de casa. Os números aproximam-se dos recordes atingidos em 2006 e 2007. José Mourinho garante que não recebeu qualquer proposta do Real Madrid para voltar a treinar o clube espanhol. Na conferência de imprensa de antevisão ao jogo com o Estoril amanhã à noite, o técnico assegurou que a única a proposta que tem em mãos é a que lhe chegou esta semana de Rui Costa para renovar contrato com o Benfica.
5: Tive proposta de renovação do Benfica na quarta-feira. A proposta que foi entregue ao meu empresário. Proposta que eu não quis ver, que eu não quis saber, que eu não quis analisar e que só vou fazê-lo a partir de domingo. Só vou fazê-lo, eu diria, domingo.
1: José Mourinho, há pouco na conferência de imprensa, de antevisão do Estoril Benfica, de amanhã às 8h. Vicente, Sporting e Benfica ainda lutam pelo acesso à Liga dos Campeões na próxima época. Nesta altura, os Leões têm 2 pontos de vantagem sobre o Clube da Luz. A região da Andaluzia vai a votos este fim de semana. Os eleitores escolhem o novo Parlamento e o novo Governo Regional. Nos últimos 7 anos foi o PP a governar e o Partido Popular vai à frente nas sondagens, mas os estudos indicam que pode perder a maioria que tem e ficar dependente do Vox, da direita radical, para formar governo. Estas eleições, Ana Romeu, testam também a força da direita no país e o governo de Pedro Sánchez.
6: Neste domingo eleitoral, todos os focos apontam para a Andaluzia. É a província mais povoada de Espanha, perto de 7 milhões de pessoas podem votar. Os protagonistas são os de sempre, PP, PSOE e Vox. São por isso um ensaio para as legislativas que se realizam em 2027. Estão a ser encaradas como uma espécie de primárias da política nacional, ainda que a Andaluzia, antigo feudo socialista, já seja governada por Juanma Moreno do PP desde 2019, numa primeira legislatura em coligação com os Ciudadanos e o apoio do Vox, e desde 2022 com maioria absoluta. As sondagens, quase todas, continuam a dar-lhe essa maioria absoluta, sendo que a incógnita, dada a margem de erro, continua a ser a de sempre. Será que Juanma Moreno vai ficar refém do Vox para governar? Por sua vez, o Partido Socialista tenta evitar uma derrota histórica. A estratégia recorrente e falhada de Pedro Sánchez em escolher antigas ministras para disputar eleições regionais confirma que Maria Jesus Montero, até há um par de meses vice-presidente do governo e ministra das Finanças, não está a ser capaz de mobilizar a esquerda como se pretendia, confirmando-se a ideia de desgaste do governo central. O que a Andaluzia não tem é o independentismo, o tal de esquerda ou direita, e que permita Pedro Sánchez governar, ainda que com muitos malabarismos e cedências.
1: A correspondente da Antena 1 em Espanha, Ana Romeu, e o que está em jogo nestas eleições de domingo na Andaluzia, a região mais populosa de Espanha.
0: Foram as notícias, edição de João Vasco, simultâneo com a RTP Antena 1 Madeira, Açores e RTP Mundo. 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Agora vamos às informações de trânsito disponíveis a esta hora. Sandra.
7: Temos complicações no Porto. Atenção à VCI no sentido a Rábida Freixo. Vou começar antes pelo sentido Freixo a Rábida, porque ainda está por resolver um acidente que ocorreu a seguir à zona do Amial. Isto neste momento é um acidente que está muito próximo ao Hospital da Perlada. As filas neste momento estão a partir do mercado de abastecedor e depois mais à frente há um acidente grave. Bastante grave até na Ponte da Rábida, no início da Ponte da Rábida, só circula pela via esquerda e há já muita demora a partir do nó da Boa Vista. Agora sim, no sentido da Rábida Freixo, e muito devido à curiosidade, as filas estão a partir da A1, na zona de Coimbrões, até este local da Ponte da Rábida, onde existe o acidente em sentido contrário. Na A28, no sentido Viana do Castelo Porto, também se para a passagem pelo nó da A4, já por Lisboa, A5 de Cascais para Lisboa, devido a trabalho junto ao Estádio Nacional. Há demora a partir da área de serviço de Oeiras. O IC19, Sintra-Lisboa, para-se entre Queluz e a reta dos comandos da Amadora e a segunda circular Benfica-Aeroporto entre o Campo Grande e a saída para as Calvanas.
0: Conduza com precaução para chegar bem ao seu destino. Bom dia também.
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0: Aumento do custo de vida e dos pedidos de ajuda para a alimentação. Vai começar o programa Antena Aberta.
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0: Será que estamos perante um novo retrato de pobreza em Portugal? Qual é a sua opinião? O programa Antena Aberta tem edição do jornalista António Jorge.
14: Olá, bom dia para todos. Os pedidos de ajuda alimentar estão a aumentar em todo o país e o perfil de quem recorre aos bancos alimentares está também a mudar. Já não são apenas os mais pobres. De resto, esta não é uma novidade em absoluto. Tem sido assim na história mais recente do país, sempre que há uma agudização do contexto económico. Agora, há cada vez mais famílias consideradas de classe média a pedir apoio. Muitas têm trabalho, mas o salário não chega até ao final do mês. O aumento do preço dos alimentos, da energia e dos combustíveis, a par do peso das rendas da habitação, está a asfixiar os orçamentos das famílias e a empurrar milhares de pessoas para uma situação limite. De norte a sul do país, o cenário repete-se. Em Braga, por exemplo, os pedidos de ajuda têm também vindo a crescer, como vamos ouvir, e seguem, de resto, uma tendência nacional que preocupa as instituições. No total, cerca de 400 mil pessoas dependem hoje de apoio alimentar em Portugal, um número que tem vindo também a aumentar com o agravamento do custo de vida. queremos ouvir a sua opinião no programa. Ligue 822-0101 e o 2233-99956, sendo que este número é especialmente dirigido para quem nos escuta fora do país, por exemplo, através das plataformas digitais. Estamos perante um novo retrato da pobreza em Portugal. Como é que o custo de vida, o aumento do custo de vida, está a redefinir quem precisa de ajuda? E que respostas existem ou faltam para apoiar estas famílias? Esta manhã na rádio já ouvimos reportagens nos bancos alimentares de Lisboa, onde a jornalista Oriana Barcelos constatou que saem todos os dias 40 toneladas de comida e são cada vez mais as pessoas que procuram o banco alimentar.
15: Hoje é dia de distribuir frescos e secos e temos aqui agriões, mangas, iogurtes, grelos, peras.
16: Todos os dias há azáfama no Banco Alimentar em Lisboa.
15: Todos os dias. Hoje estamos aqui no Banco de Lisboa e vão vir 80 instituições e vamos entregar cerca de 40 toneladas de produtos.
16: Isabel Joné, presidente do Banco Alimentar, coordena o trabalho. Ele repete-se noutros 20 bancos em todo o país. Em Portugal, há quase 400 mil pessoas a precisar de ajuda para comer.
15: Neste momento estão a ser apoiadas à volta de 380 mil pessoas. Falamos de muitas toneladas de alimentos. Existem 21 bancos alimentares em Portugal que em conjunto distribuem mais de 100 toneladas por dia, todos os dias.
16: A ajuda do Banco Alimentar é dada às instituições que depois distribuem os bens a quem deles precisa. Este ano, os pedidos já estão a aumentar.
15: Estas famílias sentem no seu bolso, mesmo realmente, quando há um pequeno aumento dos preços dos alimentos ou até da energia. E, portanto, é fundamental que nós possamos dar resposta quando há mais pedidos, como nesta altura, pedidos de famílias que têm os orçamentos completamente esticados e que o peso da habitação representa uma parcela muito, muito grande, demasiado grande, e que não têm qualquer folga.
16: É neste contexto que o Banco Alimentar segue para uma nova campanha no último fim de semana de maio, com esperança na solidariedade para fazer face ao aumento de pedidos de ajuda.
14: E esta realidade é idêntica em Braga, Ana Gonçalves.
17: O aumento das rendas e a subida do cabaz alimentar estão na base do aumento dos pedidos de ajuda no Banco Alimentar contra a Fome no distrito de Braga.
18: Temos vindo a sentir um aumento à medida que aumenta o preço do cabaz alimentar e à medida que... as rendas de casa são um problema muito grave. Principalmente, nós notamos mais pedidos nos centros urbanos.
17: Guimarães, Barcelos, Braga e Famalicão são os principais centros urbanos de onde vêm os pedidos de ajuda, diz Pilar Barbosa, a responsável pelo Banco Alimentar, e é geralmente a classe média que bate à porta da instituição.
18: É quase impossível gerir com um salário, não é? Com o salário de duas pessoas. Estamos a falar muito de classe média.
19: São, por exemplo, casais em que os dois trabalham?
18: Sim, sim, sim. Nós temos muitos pedidos, ao contrário do que se passava antes, que era o problema de desemprego. Hoje estamos quase em pleno emprego, embora nos jovens não seja tanto assim, mas são casais que trabalham.
17: Os pedidos de ajuda também chegam das comunidades estrangeiras.
18: Nós temos em Braga, temos uma comunidade brasileira e angolana muito grande. Embora outras nacionalidades também. Algo desprotegida neste aspecto, não é? As pessoas quando chegam vêm com um sonho e chegam aqui então com a realidade.
17: No total, o Banco Alimentar de Braga apoia 299 instituições que, por seu lado, ajudam 49 mil pessoas. O ano passado, a instituição doou 2 mil toneladas de alimentos.
14: A situação em Braga e em Lisboa. Já vamos também mais adiante nesta emissão ouvir uma outra reportagem realizada em Sintra. Queremos ouvir a sua opinião. Como é que o aumento do custo de vida está a redefinir quem precisa de ajuda e que respostas existem ou faltam para apoiar estas famílias? Queremos ouvir, como disse, a sua opinião. Está a sentir mais dificuldades no dia-a-dia? Já precisou de ajuda? Ou conhece quem precisa? O que está a falhar? Ligue 822-0101, número de telefone gratuito. Se está fora do país, 2233-99956. Muito bom dia, José António, é presidente do Núcleo Executivo da Ação Social de uma União de Freguesias de Santarém. De onde exatamente, José António?
20: Ora, bom dia António Jorge, bom dia a todo o auditório, muito obrigado pelo convite. A nossa Comissão Social e o Núcleo Executivo, do qual eu presido, mais uma grande equipa que tem um trabalho árduo ao longo destes 9 anos, vamos fazer 9 anos de mandato, tem como objetivo fazer o mapeamento daquelas famílias mais necessitadas, pertence à União de Freguesias da Seta, Zóia e Pova. Tem como o seu todo tudo aquilo que nos aparece a nível de valência, falências, no caso de pessoas que necessitam de medicamentos, pessoas que necessitam de apoio com o nosso banco alimentar, com as nossas parcerias, com as associações, o Centro Social de Solidariedade Nossa Senhora da Luz, que nos tem um papel fundamental na entre e ajuda, e daí que o elevado número de pessoas ainda estamos num nível satisfatório daquilo que nós conseguimos fazer à nossa população em geral.
14: Conseguem dar resposta a isso?
20: É isso mesmo, nós temos ainda uma abertura a nível de cantinas, ainda estamos com 30 cantinas, ainda temos com a capacidade para mais 4, daquilo que eu tenho informação do nosso Centro Social Nossa Senhora da Luz, bem como aquilo que nos aparece no dia-a-dia, a identificação no local e nas freguesias, na população, ainda temos uma capacidade de resposta muito proativa. Ajudamos a nível de medicação, uma renda que esteja com um corte de água, um corte de luz, as associações que nos ajudam bastante na angariação de verbas, e é bastante importante para que nós possamos dar resposta a nacionais, a estrangeiros, tudo aquilo que nos aparece, de facto, o nível de vida em que estamos, com os aumentos substanciais, o cabaz alimentar como está. Nós queremos que a nossa União de Freguesias tenha um papel muito predominante nessa ação, e é muito satisfatório nesse caso. Assim que existe alguma sinalização, nós estamos lá para ajudar aqueles que mais precisam, evidentemente.
14: E qual é o universo de pessoas que ajudam neste momento?
20: Vamos ver, vamos falar da classe média. Também há aquela pobreza, que dificuldades que existem, que são escondidas, que não têm a vergonha por sua vez por trás disto tudo, mas a classe é média, aquele casal de um filho que tinha os ordenados, ou que um ficou doente, ou por baixa médica, ou que uma situação inerente àquilo que estava respeitável acontecer, e efetivamente nós ajudamos todos aqueles que nos aparecem, independentemente da sua classe social e da sua nacionalidade. Como
14: portanto,
20: é
14: não têm dificuldades.
20: Em contraciclo, não posso dizer garantidamente que, de modo geral, pelo aquilo que está a ver, e o Banco Alimentar frisou bastante a quantidade de alimentos e que são doados para 400 e poucas mil pessoas. Qualquer das formas, no contexto atual, a nossa União de Freguesias da Seta, Zóia, Pova de Santarém, tem um papel neste momento proativo em que posso lhe garantir que tudo aquilo que nós temos conhecimento, nós temos dado apoio e sinalizado, nós temos sido constantes sobre esse aspecto.
14: Obrigado pelo seu testemunho, José António.
20: Bom dia para todos. Muito obrigado.
14: Presidente
20: do
14: Núcleo Executivo da Ação Social da União de Freguesias de Achete, Azóia de Baixo e Pova de Santarém. Já lhe disse há pouco que vamos a Belas, ao Conselho de Sintra, onde o Centro Social da Sagrada Família entrega todos os meses cabazes alimentares a 33 famílias. Quem trabalha no centro disse à jornalista da Antena 1, Oriana Barcelos, que os números dos pedidos de ajuda nunca mais baixaram desde que vivemos a pandemia.
21: Não é só chegar aqui, encher o saco e tchau.
16: Isabel Cavaços está desempregada, vive só com o ordenado do marido.
21: Com 1000 euros não chega mesmo para pagar-se as despesas, pronto. O resto é para carne e peixe.
16: E a carne e o peixe estão cada vez mais caros.
21: Bastante, bastante. O que nós gastávamos antes com 50 euros, agora tem que ir com 80.
16: É por isso que vem ao Centro Social da Sagrada Família, em Belas, no município de Sintra. Hoje está com a vizinha Anabela Lucas.
22: Muita coisa tem sido ajudada por eles, outras coisas eu procuro. E pronto, só com a pensão do marido, eu vou-me orientando, graças a Deus.
16: O centro distribui bens com o apoio de supermercados e do Banco Alimentar. Ajudam sobretudo mulheres com reformas baixas e também desempregados e beneficiários do rendimento social de inserção. É assim, sobretudo desde a pandemia.
23: Os motivos variam, mas o número de pessoas é mais. Nunca voltou a baixar.
16: Nícia Lambranca é a diretora técnica do Centro Social da Sagrada Família. Orlando Reguinga acompanha as famílias beneficiárias. beneficiárias do RSI, que também recebem cabazes alimentares. Ele registra há 20 anos o impacto das crises económicas nos bolsos das famílias.
2: As crises, quando fomos em guerra, quando falámos na pandemia, antes disso aquela crise em 2014 também foi muito acentuada, e sempre que há esses ciclos, digamos assim, acaba por ter uma influência direta na capacidade destas famílias, que são as mais vulneráveis, não conseguirem fazer face aos aumentos significativos.
16: Pesam nas contas o valor da habitação e agora também o preço dos combustíveis.
2: Logo com os aumentos exponenciais da gasolina, indo para a gasolina já não dá para a alimentação.
16: Já não dá para a alimentação, e é por isso que a ajuda do centro é importante, para que pessoas como Isabel Cabassos tenham o que pôr na mesa ao jantar.
21: Hoje vai ser filetes de pescada, um arrozinho, uma saladinha, e hoje vai ser assim. Maravilha.
14: Vamos ouvir agora Fernando Clemente, que nos liga de Loulé. Bom dia para si, Fernando. Bem-vindo ao programa. Qual é a apreciação que nos traz para esta reflexão que hoje promovemos com os nossos ouvintes?
3: Olá, muito bom dia a todos. Bom dia aos ouvintes e ao António Jorge. Eu tenho uma opinião muito, muito singela sobre este assunto, e quando nós falamos na pobreza, na necessidade, deveríamos de pensar as causas de tudo isso. E eu penso que quando nós às vezes culpamos que as pessoas recebem ordenados baixos, devíamos pensar quanto é que o Estado recebe por cada ordenado de um funcionário de uma empresa. Porque quando nós falamos em ordenados baixos em Portugal, que um funcionário recebe 1.000 euros, todos deviam saber que esse empresário está a pagar 500 ou 600 euros ao Estado por esse funcionário. E se calhar o Estado poderia resolver, com uma estratégia, não digo para sempre, mas se calhar em situações, baixar a taxa de segurança social. Qualquer empresário, por um ordenado, paga 34,75%. Então o Estado, de uma forma simples, poderia resolver a situação. Porque eu costumo dizer, vivo no melhor país do mundo. Temos é os políticos mais corruptos do mundo. Porque eles vivem e sobrevivem com o dinheiro que é ganho por cada contribuinte. E depois espalham-no pelos amigos. Porque eu sou empresário, tenho que saber gerir a minha empresa, saber gerir o dinheiro da minha empresa. E os políticos deviam saber gerir o dinheiro do Estado, que é o dinheiro de cada contribuinte. E uma forma de ajudar, porque um ordenado de 1.000 euros tem um encargo de perto de 600 euros ao empresário. Se eles baixarem os impostos em 50%, se calhar esse funcionário passava a receber 1.200 ou 1.300 euros. Será que não resolvia a situação deles?
14: E depois como é que se capitaliza o valor necessário para cumprir com serviços públicos?
3: Esse é o problema do nosso país e a mentalidade dos lunáticos. Se nós tirarmos os impostos de Portugal, não há dinheiro para nada. Mas depois vemos o dinheiro que foge e que desaparece por mil e uma vias. Vemos ajudas de custo. Vamos falar num caso atual. Leitão Amar e o seu cunhado. Quantos milhões desapareceram? Quantos milhões foram mal utilizados?
14: Isso é um caso que ainda está a decorrer e está completamente distante daquele que é o objetivo do programa. Porque baixar impostos pode ser efetivamente uma medida de ajuda para algumas famílias, mas depende da forma como é que se faz essa descida de impostos, Fernando Clemente.
3: A descida de impostos é fácil. A descida de impostos é muito fácil. É só saberem gerir o dinheiro do Estado.
14: Se fosse fácil, provavelmente já estava feita.
3: Não, se calhar não temos os gestores no Estado e no Governo capaz de tomar a posição que tem que ser tomada.
14: Então tem que chegar à frente, provavelmente, o Fernando Clemente.
3: Não, sabe porquê? Olha, eu tenho empresas há 25 anos. Eu já fui funcionário público e deixei de ser funcionário público, porque eu percebi que nós temos que viver a vida e temos que saber gerir o dinheiro que temos. Ok? Mas não é desviar dinheiro, não é pagar favores a ninguém. É sermos honestos e transparentes com tudo o que fazemos na vida. E eu aprendi com os meus pais que gerir o dinheiro é fácil. Só posso gerir o que tenho, não é o que não tenho.
14: Bom, isso é uma generalização, conforme todos perceberam. Fernando, muito obrigado. Vamos ouvir agora António Gonçalves, em Coimbra. Bom dia, António.
4: Ora viva, António Jorge. António Jorge, falar-se de barriga cheia e assoviar para a frente é muito importante.
14: O que é que isso quer dizer?
4: Esse senhor, naturalmente, é uma dessas pessoas, não é? Por conseguinte, a vida do país não está fácil. E os pobres e os médios estão a sofrer consequências de situações, de facto, que não esperavam que elas acontecessem, os casos das guerras, os casos, enfim, dessas situações todas, do Sr. Trump e dessas coisas todas que só nos têm criado situações de grande desfavor. De qualquer das maneiras, devo dizer que eu verifico aqui em Coimbra, como numa tascazinha aqui, junto à cadeia, portanto, penitenciária de Coimbra, e verifico que há pessoas, na hora do almoço, que não comem. Vêm, o senhor acaba por fazer sandes, e as pessoas levam para casa. É para casa que elas devem levar, mandam embrulhar. Por conseguinte, a situação, de facto, é muito difícil. Também lhe devo dizer que conheço algumas pessoas que se alimentam na Sagrada Família e a Sagrada Família, ultimamente, tem reduzido substancialmente a alimentação das pessoas. E segundo me dizem, que o aumento das pessoas, José, tem sido uma constante terrível de cedo à Sagrada Família. Por conseguinte, é preciso verificar que as pessoas não vivem num país das mil e uma maravilhas. Isto não está bem. Portanto, o que é que nós pretendemos com isto e os mais pobres pretendem com isto? Que o governo saia da sua gaiola dourada e, de facto, venha junto das populações e verificar nas instituições e procurar como é que isto está, como é que isto anda, como vivem, como comem, como se alimentam. E o que é necessário para que isto se resolva? É melhoria das reformas, que são miseráveis. É melhoria dos vencimentos, que são miseráveis. E, por conseguinte, é tudo um contexto que, de facto, é da área da governação. E a governação é que tem que resolver estes problemas. Não são os pobres que vivem com esses vencimentos, não são os pobres que vivem com aquelas reformas. Por conseguinte, faço aqui um apelo ao governo, que governe bem e que venha verificar, de facto, o que se passa com as populações, com metade da população. Isto é gravíssimo, isto é absolutamente impressionante. Portanto, verifica-se, as pessoas verificam à vontade o que está a passar. Portanto, António Jorge, lamentavelmente, esperamos que a vida das pessoas, com a ajuda do governo, melhore e que, de facto, que aumenta reformas, e se não aumentar reformas, então que dê um paliativozinho às pessoas, que é muito importante. Muito obrigado, António Jorge.
14: Muito obrigado, bom dia, António Gonçalves, em Coimbra, para estar aqui também neste programa. Há um número de telefone que é gratuito, passo a dizê-lo uma vez mais. 822-0101. 822-0101. Rita Valadas, presidente da Cáritas Portuguesa, disse há pouco, numa conversa que tive com ela, que para já ainda são difusos os números relativamente a um possível aumento dos pedidos, mas uma coisa é certa, eles têm vindo a aumentar nos últimos meses em função do contexto internacional que estamos a viver, que obriga à subida dos combustíveis, por exemplo.
1: Bem, os dados são relativamente difusos ainda, mas é verdade que nós temos assistido a uma mudança, mas eu acho que é uma mudança que nós conseguimos encontrar na nossa proximidade, com muita facilidade. Na verdade, estamos a viver um momento muito inseguro, em que as pessoas vivem com algumas angústias e também com muitas vulnerabilidades, que não lhes permitem fazer aforro, que não permitem cuidar de nenhuma situação de dificuldade familiar, e isso está-se a sentir.
14: Nós já conhecemos as causas, têm a ver com o contexto que advém das guerras que existem neste momento no mundo, mas também, eventualmente, e é aqui que surge a minha pergunta, de um número de prestações sociais que não existe em expressão suficiente para ajudar as pessoas que estão a ultrapassar esses momentos mais complicados.
1: Mas tem toda a razão, mas isso decorre de um povo, não é? É uma situação social, nacional e internacional, que está a ter reflexos nas famílias portuguesas e na nossa proximidade, e também a dificuldade que há de acudir às situações de emergência. Portanto, quando nós não temos condições de estabilidade para manter uma plataforma mais ou menos estável, depois qualquer pequeno ruído, qualquer pequena fissura familiar ou no rendimento provoca essa situação. Portanto, nós não temos, temos uma pressão decorrente da situação de guerra e das situações completamente alheias a este setor social, como a circulação dos combustíveis e tudo isso se reflete nos mais frágeis. E naturalmente aparece por aí a dificuldade de suster a vida que as pessoas já com muita dificuldade tinham como garantida.
14: E a Caritas está a sentir isso nos seus diversos polos?
1: Caritas, eu não posso ter, não tenho dados ainda, porque estes dados
14: são difusos, como dizia no início.
1: Mas aquilo que eu posso garantir é que a chegada à Caritas de novas situações e de situações mais agudas está a acontecer, porque se o pacote alimentar está mais caro, se as situações de circulação exigem a quem depende de combustíveis um esforço bastante maior, se o emprego fica mais tenso, sobretudo nas situações em que não é emprego garantido, são situações pontuais, o emprego pontual fica mais temeroso e, portanto, não há novas oportunidades, e isso tem um impacto muito grande nas famílias, quer nas famílias, quer nas pessoas que estão isoladas e sozinhas.
14: Deixe-me fazer-lhe uma outra pergunta. Sei que está em Évora, não sei se está com alguma num evento que de alguma maneira está relacionado com esta temática.
1: Sim, a Caritas Diocesana de Évora organizou um evento de reflexão sobre exatamente estas dificuldades no setor social e nas populações mais frágeis, e está reunida para abordar esta questão nas dificuldades mais críticas. É uma iniciativa que é um encontro do setor social da Arquidiocese de Évora, cuja temática é comprometidos no serviço. A questão também é perceber como é que todo o setor do voluntariado, do apoio aos mais próximos, aos mais vulneráveis, como é que nós podemos, na situação de dificuldade que vimos, quando isto tem consequências nos custos da vida, naturalmente os mais vulneráveis são ainda mais atingidos. E, portanto, esta é a reflexão do dia de hoje.
14: Certo. E quem tem por missão ajudar, está a deparar-se, imagino eu, com a necessidade de encontrar, enfim, a expressão é um bocadinho ambígua e demasiado generalista, encontrar, se calhar, soluções criativas para continuar a fazer o trabalho?
1: Sim, é um esforço muito grande para olhar as mudanças súbitas que existem na proximidade e perceber como é que quem está neste setor social tem condições para olhar todas estas questões, quer do compromisso, quer do voluntariado, quer do apoio aos mais nacionais e estrangeiros que estão na proximidade e com empregos também precários, e ao mesmo tempo tentar olhar para temas como os cuidados de especialidades na demência, que é uma situação que todos sentimos que está muito pouco
14: acautelada.
1: E depois também as questões dos voluntariados e do voluntariado, até para perceber como é que o setor social pode alinhar-se com os promotores de respostas sociais para encontrar soluções mais criativas que ponham ao serviço quem serve na proximidade.
14: Rita Valadas, obrigado por ter interrompido essa reflexão, por ter vindo falar connosco. Percebemos pelo tom cuidado e baixinho com que nos falou ao telefone que os trabalhos estão a decorrer perto de si. Muito obrigado pela atenção. Continuação de um bom dia de trabalho.
1: Muito obrigado.
14: E agora o contacto com o Manuel Valadas, em Serpa. Bom dia, Manuel.
5: Caríssimo, parabéns pela sua decisão de ter tomado esta iniciativa de falar deste tema. Eu estou aqui no Baixo Alentejo, provavelmente como jornalista atento soube dessa notícia no final de dezembro. O Alentejo é neste momento a região mais pobre de Portugal, já ultrapassamos inclusivamente os Açores. Ou seja, eu quando li e depois fui analisar detalhadamente, só me apetecia chorar, como alentejano. Como é que é possível? O Baixo Alentejo, em concreto, tem o maior lago artificial da Europa. Temos o Porto de Sines. Temos o aeroporto de Beja, que é uma coisa que serve para telenovelas todos os dias da parte dos governos. Desde há 52 anos nós somos governados pelo PS e pelo SD. O PSD. Enfim, 52 anos é muito tempo na nossa democracia. E, portanto, neste momento, a transformação do Alentejo, veja que neste momento a maioria das reformas aqui são 335 euros ou 428 euros. Estas pessoas não têm dinheiro para comer. Não dá para comer. Quem é que paga os medicamentos? Quem é que paga a água e a luz? E muitos deles que é que paga a renda. O salário aqui líquido é 723 euros. E depois temos estes três pilares que o Hernani Lopes chamava a ogiva do Sul. Por exemplo, necessitávamos com muita urgência, que era a transformação do Alentejo numa região mais pobre de Portugal, exige uma estratégia focada na modernização da ferrovia, a industrialização agroalimentar, porque nós temos o maior lago artificial da Europa e praticamente não fazemos bens alimentares para além do azeite, não é? Ou seja, nós estamos a exportar atualmente à volta de 997 milhões de euros e importamos todos.

0: Ou seja, nós exportamos 997 milhões de euros de azeite e depois importamos, como lhe dizia, 5, 7 ou até 12 mil milhões de euros. A nossa balança comercial está sucessivamente a acumular prejuízo negativo, claro, não é? Dados negativos entre o que exporta e o que importamos.
1: Esse é o enquadramento para a situação de pobreza que se vive no Alentejo.
0: Exatamente, mas deixe-me só dizer isto. Neste momento, o Alentejo, que vai até 140 mil hectares de regadio de alqueva, não é? Poderia ter 60 ou 70 mil hectares relacionado com esta questão da indústria agroalimentar. Se isso tivesse sido decidido há cerca de 20 anos atrás, nós hoje teríamos uma indústria na produção de alimentos, sei lá, transformar o peso em tesa, os chamados produtos de valor acrescentado. Nós, por exemplo, na barragem de Odivelas, temos cerca de 21 hectares de pera-rocha e o calibre da pera-rocha é superior à do Oeste. Quer dizer, nós temos aqui parte dos solos que deveriam ser utilizados para isso. O que é que está a acontecer? No preâmbulo do projeto de Alqueva dizia-se lá que a Alqueva era para plantações diversificadas, nomeadamente de bens alimentares, para aumentar a riqueza e bem-estar das populações que vivem, que são 114 mil pessoas, dentro do perímetro de regra do Alqueva. Neste momento, a riqueza que a Alqueva produz, há cerca de 15 a 16 anos para cá, é distribuída apenas a 18,2 ou 18,7 da população que vive no seu perímetro de regra. Quem é que está a lucrar com isto? São naturalmente os empresários espanhóis e uma parte de grandes empresas portuguesas que estão a utilizar isto de uma forma que não traz riqueza, a riqueza não é distribuída, as outras 80% das pessoas não têm qualquer benefício, nem um cêntimo da riqueza da Alqueva. Portanto, nós hoje podíamos estar a produzir bens alimentares, podíamos estar a exportá-los e podíamos ser, eu direi, para 30% ou 40% autossuficientes nos bens alimentares. E dentro de 2, 3 anos uma couve custará 14 euros, uma alface é capaz de custar 5 a 6 euros, com pessoas que têm reformas de 335 ou 438 euros, como é que vai ser? Quer dizer, nós somos uma região que tem um poder enorme em termos de riqueza, que apenas serve parte de 18% ou 19% dessa população.
1: Ficamos
0: que
1: com esses pontos para esta reflexão. Obrigado, Manuel Valadas. Em Vila Nova de Mil Fontes, André Godinho Silva, bom dia e bem-vindo, André.
2: Olá, bom dia.
1: Olá, bom dia.
2: Encontrem todos bem, isso é o que é preciso. Bem, isto é um assunto que eu, com a minha idade de 37 anos, me diz um bocado e gostava de dar aqui a minha ideia e a minha revolta, porque eu, no que o senhor estava a dizer aí atrás, o nosso país dá tudo. Eu, por exemplo, com 37 anos, com 35, pronto, tive de voltar à casa dos meus avós para dar um bocado de condição às minhas filhas, porque nós não conseguíamos estar a pagar rendas de casa e isto tudo num país que tudo está a aumentar. Então voltámos para a casa dos meus avós, onde eu semei um bocadinho tudo para podermos combater o cabaz alimentar, não é? E neste momento, o que eu acho é que os jovens também, quando eu comecei a trabalhar, ganhava 400 euros. Esses 400 euros guardados me rendia mais que rende agora 956 euros. Ou os 920 euros que aumentou. Ou seja, eu acho que o país tem que haver uma melhor gestão, ou qualquer coisa. Porque se a gente receber 2 mil euros de ordenado mínimo, vão estar na mesma. A gente vai continuar sempre assim, porque vai tudo continuar a aumentar. Eu agora, por exemplo, estou de baixa. Se eu não estivesse na casa dos meus avós, eu não conseguia viver. E isto cada vez vai se refletindo mais, pelo menos aqui na minha zona. O que eu noto muito também é que os imigrantes abrem muitas lojas e eles deixam de ir ao nosso comércio e passam isso ao deles. Ou seja, antes havia maior abrangência e agora estou a ver muito negócio português aqui na minha zona a fechar, a perder aqueles empregados que tinham. Agora estou aqui com a esperança que vai haver 7.500 postos de trabalho aqui para fim, esperemos que sim. E eu cada vez estou a ver as minhas filhas, não sei que futuro é que elas vão ter. Aqui na minha zona, que é uma zona pequena, cada vez há mais pessoas idosas a correr ao cabaz alimentar, não é? E acho que é triste. E eu com 37 anos considero-me jovem, né? Não sou velho nenhum, já vi que não posso ter sonhos, não posso ter nada, que já não acredito no meu país. Eu já não acredito naquela nação, naquela pátria, e acredito que não quero sair daqui também, mas que a nossa vida vai continuar a piorar. Eu tenho muita tristeza de ser assim, não é? Eu não estudei, mas nem todos vão conseguir estudar, nem todos vão conseguir ter um bom trabalho. Todos os setores têm a falta de pessoal e acho que estamos

0: ser muito maltratados, ou com estas leis de trabalho também, e ninguém está a dar valor. É trabalho na recolha do lixo, é um trabalho muito pesado, que faz falta em Portugal, em todo lado, e pronto, não sei mais o que diga.
1: Já disse muito, já disse muito, obrigado pelo seu testemunho, André Godinho Silva. Passamos de Vila Nova de Mil Fontes para o Cartacho. Manuel Dias, bom dia para si, Manuel.
2: Olá, São António Jorge, muito bom dia para si e bom dia para todos os ouvintes da Antena 1. Em relação à pobreza que existe no nosso país, isto tem muito que se liga, porque os interesses governamentais são enormes. Fala-se dos combustíveis. Os combustíveis é uma mola real para a economia do nosso país. Os combustíveis estão caríssimos, as pessoas que querem trabalhar não podem. Eu lembro-me, aqui há uns tempos atrás, que quando os combustíveis aumentavam um cêntimo, o governo arrecadava-se com 40 milhões apenas em 24 horas. E depois o que eu lamento é isto, é que a Galp tem o escaramento de dizer que no primeiro trimestre teve 242 milhões de lucro. Epá, isto é uma exorbitância. É claro que as empresas têm que ter lucro, eu compreendo isso perfeitamente. Agora, estarem a ter lucro à custa das dificuldades dos portugueses que eles trabalham. Pronto. Entretanto, também há muita coisa má que podia remediar e evitar muita pobreza. É, os ordenados principalmente, é que os nossos governantes orientam-se pela União Europeia em relação aos países da Europa, orientam-se com eles para que o custo de vida seja caro, tudo é caro, compra-se mais material caro em Portugal do que aqui na nossa vizinha Espanha. E não dá para entender porque é que em Espanha os ordenados são maiores que em Portugal. É que não dá para entender. Temos uma província, a Europa, que é o Luxemburgo, que é um país muito pequenininho, é do tamanho do Ribatejo, e o que acontece é que é o país número um na Europa em qualidade de vida, ordenados, reformas, e eu compreendo isso tudo. Agora, o que não compreendo é que eu fiz parte do 25 de Abril, eu hoje faço 73 anos.
1: Parabéns.
2: Obrigado. Fiz parte do 25 de Abril. A última minha etapa foi estar 10 meses em Moçambique para tratar, para ajudar a independência a pôr Moçambique um país livre. Estive lá. Fala-se muita coisa e eu o digo sinceramente. Lamento muito a pobreza, lamento muito o que está a passar no meu país. País que já tive ofertas tremendas para largar o meu país e trabalhar para outros países. New York, por exemplo, tive várias hipóteses de sair, nunca abandonei o meu país.
1: Portanto, é um sentimento de tristeza aquele que sente em relação ao estado das coisas. Obrigado, Manuel. Vamos dar voz a outras pessoas. José Carvalho está connosco em Tomar. Bom dia para si, José.
3: Bom dia.
1: Bom dia.
3: Aprecio o seu programa e sempre que posso, ouço pelo menos parcialmente.
1: Muito obrigado.
3: Permita-me o seguinte comentário. Uma coisa é as pessoas exprimirem uma opinião e que têm o direito de exprimir. Outra coisa é fazerem afirmações erradas. Há pouco ouvi...
1: Pois, isso é uma coisa que infelizmente sucede muito.
3: Ouça, infelizmente os nossos chamados empresários, que muitos deles não são empresários, são meros trabalhadores com outros que eles contratam, nada mais, não têm literícia financeira, não têm literícia fiscal, não têm literícia sequer técnica.
1: Literacia.
3: Literacia, exato, peço desculpa.
1: Faz mal.
3: O seguinte, há bocado ouvi um senhor dizer que paga por um empregado que recebe 1.000 euros quase 50% ao Estado. Depois baixou para 34,75% para a Segurança Social. Mas não disse que desses 34,75%, 11% que ele está a pagar, retirou o ordenado do empregado. E a ideia que fica nas pessoas é que o empresário farta de pagar, de facto, impostos. E também se esquece de dizer que isso é custo para efeitos fiscais. E ao ser custo para efeitos fiscais, os seus 23,75%, ele ao pagar 20% de IRS, esses 23,75% baixam para 18%. Por outro lado, isso acontece o mesmo com o IVA. Cada vez que lhe aparece uma guia para pagar o IVA, diz, isto é um roubo. É IVA por todo lado. Esquece-se que isso foi pago pelo consumidor. Não, foi, não é ele que está a pagar. Ele é um mero agente.
1: É uma correia de transmissão.
3: de recorrer a 3 mil, ele não está a pagar nada do bolso dele. Ele está a pagar aquilo que cobrou ao seu cliente. E isto é que demonstra que, de facto, nós, o nosso tecido empresarial, na sua maior parte, é de pessoas que a contabilidade para eles não diz nada, a contabilidade só serve porque o fisco a exige, e para ver se é possível é pagar menos impostos.
1: Feito esse ponto, que é o ponto vindo de um homem que é economista, pela informação que aqui tenho,
3: sim,
1: gostava de perceber já agora, a propósito do tema que está subjacente nesta discussão que estamos a ter depois das 11 horas da manhã aqui na rádio, que tem a ver com a pobreza e o número maior das pessoas a pedirem ajuda, por exemplo, ao Banco Alimentar, do seu ponto de vista, José Carvalho, o peso fiscal no país contribui para maiores dificuldades?
3: Qualquer peso fiscal, eu não vejo o peso fiscal nessa situação, vejo é na incorreta distribuição das receitas do Estado que servem para alimentar um conjunto de encargos que o Estado tem que não são geridos convenientemente. Serviços públicos, sem dúvida. Repare, eliminaram-se chefias, são do domínio público, e deixou-se ficar a estrutura das pessoas, dos funcionários na mesma. Isto é, deixaram de haver, talvez, por exemplo, 4 chefias, mas os outros que estão lá mantiveram-se. Alguns, infelizmente, com boa vontade para trabalhar, mas que não têm sequer diretrizes como é que vão fazer. Porque não há... E isto é abrangente a todos os partidos e ao longo de todo o tempo. E é isto que leva as pessoas a desacreditarem e a estar em causa, de facto, a parte da democracia, que é o voto popular que lhe, do povo. Eu não sei utilizar o popular, porque o popular tem uma conotação extremista, de esquerda, isto é popular. É isto que conduz, porque não há políticas de fundo, de médio e longo prazo, que permitam, porque reformas não é alterar leis. Isto é, cada governo que entra altera uma lei e depois fica pendente, às vezes, de decretos regulamentares que nunca são publicados, aquela lei nunca vai produzir efeitos. A questão está, efetivamente, de que não há uma classe política é a culpada da situação em que se encontra. Eu concordo, por exemplo, dos incentivos feitos a quem investe, nomeadamente a investigação e desenvolvimento, e não uma baixa do IRC para todos, sejam de que dimensão forem, sendo que quem tem mais lucros e que tem melhor estrutura em termos, até pelo tipo de negócios, estamos a falar da banca, dos seguros, de todas essas grandes, as petrolíferas, tudo isso, e todas elas beneficiam disso. Era quem, de facto, criasse emprego. Quem investisse em maquinaria, isto é, a distribuição deve ser por quem faz o investimento, para quem faz, tem a capacidade de se rodear de meios técnicos para melhorar a produtividade, porque a produtividade não se aumenta com o número de horas de trabalho. A produtividade passa, é igual. Porque se a gente dividir aquilo que é produzido pelo número de horas de trabalho, se foi só aquilo que foi produzido é dividido por mais horas de trabalho, a produtividade está igual.
1: E permita-me a síntese um pouco forçada, porque o tempo continua...
3: Sim, eu não quero fazer nenhuma de terminar o programa.
1: Bom, mas a síntese que eu ia fazer era um pouco esta: melhor gestão, melhor distribuição da riqueza, menor pobreza. Obrigado, José Carvalho.
3: Tenho um gosto.
1: Bom dia.
3: Deus, tenha um bom fim de semana. Muito obrigado.
1: Prazer também. Agora connosco na Cruz Quebrada, José Luís Silva. Bom dia. Alô, José Luís Silva. Não está? Carlos Dias em Faro. Bom dia, Carlos.
4: Não.
1: Sim?
4: Estou.
1: Quem fala?
4: Olha, ajuda-me.
1: Quem fala?
4: Fala, fala. Estou. Luís Silva.
1: Força, estamos a ouvi-lo agora.
4: Ok, ok. Isto, nós temos um país que temos de ter orgulho dele, pela nossa história e por tudo que é português. Simplesmente, as crenças que nós temos, a culpa é do povo que aqui falha, porque no momento de votar é que nós decidimos o nosso futuro. E infelizmente temos tido representantes nacionais que não servem. Eu sou um homem que trabalhei vários anos com empresas multinacionais e a única coisa que nos interessa é fazer o nosso trabalho. E portanto, eu estou assim um pouco, tenho 83 anos, portanto, estou assim um pouco, enfim, peço desculpa, mas é o seguinte, nós temos que passar a escolher os políticos consoante as provas dadas em termos práticos. Estão-me a ouvir?
1: Estou a ouvi-lo. José Luís Silva, já percebemos a ideia, desculpe lá interrompê-lo, mas vamos concluir o programa ainda, julgo, com Carlos Dias a falar de Faro. Bom dia, Carlos.
5: Muito bom dia, não sou Dias, sou Martins, mas está tudo bem.
1: Pronto, obrigado e desculpa, a culpa é nossa.
5: Não tem problema, Sr. Jorge. O que eu gostaria de dizer é o seguinte. Na minha opinião, a caridade, eu levo isto a sério, sempre foi e é uma vergonha, é uma indignidade. Uns dizem que são as guerras, as culpadas. Eu vejo que, como tenho 67 anos...
1: A caridade.
5: Sim, a caridade. Uhum. Não é solidariedade, é caridade. Em Portugal, sempre foram as guerras, pelo menos desde 76 para cá, é a guerra disto, é a guerra daquilo, são salários miseráveis, são reformas miseráveis, mas também, em contraponto, são reformas altíssimas que deviam ser plafonadas, deviam ter um teto máximo. Há um senhor do BCP que leva 170 mil euros a dividir por mil euros, 170 reformados já estariam mais ou menos bem servidos.
1: Senhor do, recebem, desculpe, disse do?
5: Do BCP, é o senhor Monjardino Gonçalves.
1: Sim.
5: É uma exorbitância e há outros que levam, se calhar...
1: Obrigado para todos, bom dia e bom fim de semana.
6: Muito boa tarde, meio-dia no continente e na Madeira, 11 horas da manhã nos Açores. Chega agora ao Jornal do Meio-Dia, os títulos desta edição.
7: O PS acusa o governo de subserviência face aos Estados Unidos pela forma como permitiu o uso da base das Lages para o ataque ao Irão. Os socialistas vão chamar de novo o ministro dos Assuntos dos Negócios Estrangeiros à Assembleia da República para dar explicações sobre o tema. Já o Bloco de Esquerda sugere uma comissão parlamentar de inquérito ao caso. A candidatura presidencial de André Ventura foi responsável por quase 90% dos episódios de desinformação da última campanha para Belém. É o que revela um estudo da entidade reguladora para a comunicação social e do Laboratório da Comunicação da Universidade da Beira Interior, conhecido esta manhã. À semelhança do Banco Alimentar, também a Caritas dá conta de um aumento dos pedidos de ajuda por parte de pessoas que não conseguem fazer face ao aumento do custo de vida.
6: As notícias, edição é de João Vasco.
7: O Governo vai continuar a agir com prudência e respeito pelos mecanismos legais que se aplicam à utilização do território nacional, garantiu esta manhã o Ministro dos Assuntos Parlamentares. Isto depois de ontem o Secretário de Estado dos Estados Unidos, Marco Rubio, ter elogiado Portugal como aliado exemplar na NATO. A propósito das operações contra o Irão, Marco Rubio afirmou mesmo que Portugal deu autorização para o uso da base das Lages sem um pedido prévio. Apesar do desmentido do Executivo português ainda ontem, o tema foi discutido hoje na Assembleia da República com a oposição a acusar o governo Inês Ameixa de se vergar aos norte-americanos.
8: Depois de ontem o governo ter garantido que o pedido dos Estados Unidos para usarem a base das Lages só foi feito depois do ataque ao Irão, surge uma nova garantia pela voz do ministro dos Assuntos Parlamentares, Carlos Abreu Amorim.
9: O governo português continuará a agir com prudência, responsabilidade e no absoluto respeito pelos mecanismos legais aplicáveis à utilização de quaisquer forças e do território nacional.
8: E acrescenta...
9: Não vale a pena criar casos onde eles não existem. Portugal não é parte deste conflito.
8: O debate foi pedido pelo PCP sobre soberania nacional e defesa da paz, com o caso de ontem a cair que nem uma luva. Paulo Raimundo acusa o PS e a direita de arrastarem Portugal para uma guerra que não é desejada.
10: Arrasta o país para a agressão, transformando a base das Lajes numa plataforma de ataque ao Irão, de ataque ao Líbano e também à Palestina.
8: O liberal Rodrigo Saraiva questiona a coerência dos comunistas.
11: Onde é que estava o PCP em 2022? Onde é que estava este sentido de urgência quando a Rússia invadiu a Ucrânia? Ou aquilo não é uma guerra?
8: Já Eurico Brilhante Dias, do PS, aponta o dedo ao governo.
12: O governo acabou por conduzir o país a uma humilhação de dimensão planetária. Agachou-se sempre.
8: Também Jorge Pinto, do Livre, deixa claro.

0: Claro. A voz portuguesa terá de ser a voz europeia, mas uma voz autónoma, não uma voz seguidista, nem sequer uma voz amedrontada como tem sido este governo.
1: Críticas da oposição à postura do governo perante os Estados Unidos e a utilização da base aérea das Lages nos Açores.
2: Sobre este tema, o PS já anunciou que vai chamar o ministro dos Negócios Estrangeiros, Paulo Rangel, para uma audição na Assembleia da República. Já o Bloco de Esquerda sugere uma comissão parlamentar de inquérito ao caso e à utilização da base das Lajes pelos Estados Unidos, à questão da autorização e à posição do governo português. A entidade reguladora para a comunicação social e o Laboratório da Comunicação da Universidade da Beira Interior divulgaram esta manhã um estudo sobre a desinformação na última campanha presidencial. Foram identificados 26 casos de desinformação e a candidatura de André Ventura foi a responsável pela quase totalidade desses casos, Daniel Belo.
3: O estudo analisou publicações nas redes sociais de 12 pré-candidatos e candidatos às presidenciais feitas entre 17 de novembro do ano passado, o dia do primeiro Frente a Frente na TVI, e 8 de fevereiro deste ano, data da segunda volta das eleições. Os investigadores do LabCom, a Unidade de Investigação em Ciências da Comunicação da Universidade da Beira Interior, olharam para mais de 8 mil publicações nas principais plataformas à procura de narrativas suscetíveis de distorcer a percepção da realidade política e encontraram 26 casos. Sendo que destes, 23, quase 90%, foram publicações de André Ventura. Há outras duas publicações sinalizadas nas redes de Joana Amaral Dias e outra ligada a André Pestana. O estudo detalha também o tipo de desinformação que muitas vezes tinha alvos concretos. Houve 6 publicações destinadas a descredibilizar os meios de comunicação social. Outras 6 que usavam dados de sondagens e inquéritos de opinião para contornar a verdade. E em 7 casos foi usada a inteligência artificial para gerar ou alterar conteúdos. Um recurso cada vez mais utilizado na criação de conteúdos falsos ou enganadores. O relatório dos investigadores concluiu que estes conteúdos falsos tiveram 12,8 milhões de visualizações, com mais de 42 mil partilhas, 588 mil interações e 105 mil comentários. Mais de 9 milhões de contas nas redes podem ter sido expostas a estes conteúdos fake. O LabCom da UBI enviou os dados de estudo para a ERC, que depois de os analisar, determinou a abertura de 8 processos de averiguação.
2: Uma investigação que revela que a candidatura de André Ventura foi responsável por 89% dos casos de desinformação na última campanha para Belém. A Ministra da Justiça assegura que o Estado vai responder dentro do tempo à notificação que recebeu do Tribunal Europeu dos Direitos Humanos sobre a forma como o processo Marquês tem sido gerido, uma ação que foi movida por José Sócrates. A promessa foi deixada hoje por Rita Júdice. A Ministra diz então que o Estado vai responder a tempo a esta notificação do Tribunal com sede em Estrasburgo.
4: O Estado português foi notificado pelo Tribunal Europeu dos Direitos Humanos para esclarecer 3 pontos que serão esclarecidos dentro do prazo que lhe foi fixado para o Tribunal Europeu estará a analisar a viabilidade de se prosseguir ou não com a queixa que foi apresentada. É um sistema, é normal, está dentro dos direitos que assistem a qualquer cidadão poder recorrer ao Tribunal Europeu dos Direitos Humanos e o engenheiro José Sócrates não é diferente nesse aspecto.
2: Rita Júdice a sublinhar que José Sócrates tem todo o direito a interpor esta ação. A ministra foi também questionada sobre o julgamento da ação administrativa do antigo primeiro-ministro contra o Estado, que começou ontem. Rita Júdice não se alonga, faz apenas votos para que este processo fique concluído rapidamente.
4: Bom, eu não vou comentar casos concretos, não vou comentar o julgamento que está em curso. Espero que o julgamento possa seguir os seus trâmites normais, dentro do tempo que é natural e que possa ser rapidamente ter uma decisão, que seja a decisão correta.
2: Rita Júdice, em declarações aos jornalistas à margem de uma iniciativa hoje em Lisboa. Ora, sobre este caso, o procurador do Ministério Público, António Beirão, admitiu que o antigo primeiro-ministro José Sócrates foi alvo de um assassinato de caráter durante o inquérito da Operação Marquês, mas considerou que a responsabilidade foi da comunicação social e não do Estado. Nas alegações finais do julgamento da ação, em que o chefe de governo entre 2005 e 2011 exige 205 mil euros ao Estado português, o procurador António Beirão considerou, em representação do réu, que ninguém tem dúvida de que José Sócrates foi objeto de uma campanha que constituiu um assassinato de caráter, mas ressalvou que não há prova alguma de a fuga de informação ter partido da investigação. Ele considera que a responsabilidade foi da comunicação social e não do Estado. A presidente da Cáritas dá conta de um aumento dos pedidos de ajuda por parte de pessoas que não conseguem fazer face ao aumento, à subida do custo de vida. Rita Valadas diz que já não são apenas os mais pobres que estão a recorrer à instituição.
5: A chegada à Cáritas de novas situações e de situações mais agudas está a acontecer. Estamos a viver um momento muito inseguro em que as pessoas vivem com algumas angústias e também com muitas vulnerabilidades, que não lhes permitem fazer aforro, que não permitem cuidar de nenhuma situação de dificuldade familiar, e isso está-se a sentir.
2: Rita Valadas, presidente da Cáritas, há pouco aqui no programa Antena Aberta. A subida do preço dos alimentos, provocada pelo aumento do preço dos combustíveis, está a levar cada vez mais pessoas a procurar ajuda. Neste momento, de acordo com o Banco de Portugal, cerca de 380 mil portugueses dependem da ajuda da instituição. E a propósito do preço dos combustíveis, digo-lhe que, de acordo com a Associação Nacional de Revendedores, os combustíveis vão voltar a subir na próxima semana. A gasolina simples deve aumentar em média 4 cêntimos por litro a partir de segunda-feira. Já o gás óleo deve subir 1 cêntimo por litro na próxima semana. É o que adianta a Associação Nacional de Revendedores de Combustíveis nesta altura. No entanto, este valor poderá ainda ser retificado. O valor final só será conhecido depois do encerramento dos mercados no final do dia de hoje. É uma medida que revela que o Banco de Portugal está preocupado com a estabilidade do sistema bancário no momento em que se antecipa uma subida das taxas de juro por parte do Banco Central Europeu. É assim que o economista Filipe Grilo olha para a intenção do regulador de apertar as regras para o acesso ao crédito à habitação. De acordo com a edição de hoje do Jornal Expresso, o Banco de Portugal vai tomar algumas medidas para restringir o acesso ao crédito. Uma dessas medidas é a redução da taxa de esforço máxima dos clientes em relação ao montante emprestado. Essa taxa está atualmente nos 50%, mas o regulador pretende que ela baixe 5 a 10 pontos percentuais. Ora, para Filipe Grilo, professor de Economia na Porto Business School, esta medida mostra que o Banco de Portugal está atento a possíveis mudanças nas taxas de juro a breve prazo.
6: No pior cenário, as taxas de juros poderão subir bastante, e se uma família com 3,5% de Euribor já está numa situação que é de limite, que 50% é de esforço é um limite, o recomendável pela literacia financeira é de cerca de um terço, ou seja, 33%, numa situação em que as Euribor ultrapassam os 3,5%, esta família ainda é empurrada para uma situação bastante extrema. E isso significa que o risco de incumprimento também aumenta consideravelmente, e depois podemos ter os bancos com uma carteira de incumprimentos que pode afetar a estabilidade financeira do sistema bancário.
2: Filipe Grilo diz também que o Banco de Portugal está com esta medida a corrigir possíveis consequências da garantia pública do Governo para a compra de casa por parte dos jovens. José Mourinho garante que não recebeu qualquer proposta do Real Madrid para voltar a treinar o clube espanhol. Na conferência de imprensa de antevisão do jogo com o Estoril, amanhã à noite, o técnico assegurou que a única proposta que tem em mãos é a que lhe chegou esta semana de Rui Costa para renovar contrato com o Clube da Luz.
7: Teve proposta de renovação do Benfica na quarta-feira, a proposta que foi entregue ao meu empresário, proposta que eu não quis ver, que eu não quis saber, que eu não quis analisar, e que só vou fazê-lo a partir de domingo, só vou fazê-lo, eu diria, domingo.
2: José Mourinho a prometer uma resposta a esta proposta de Rui Costa para renovar com o Benfica só a partir da próxima semana. José Mourinho na conferência de imprensa de antevisão do Estoril Benfica de amanhã às 8:30 da noite. À mesma hora o Sporting recebe o Gil Vicente em Alvalade. Sporting e Benfica ainda lutam pelo acesso à Liga dos Campeões na próxima época. Nesta altura os Leões têm 2 pontos de vantagem sobre o Clube da Luz. A conferência de imprensa de Rui Borges, treinador do Sporting, de antevisão dessa partida com o Gil Vicente, só acontece mais daqui a pouco. A Academia Portuguesa de Cinema anuncia esta noite os vencedores da 15ª edição dos Prémios Sofia, prémios para as melhores produções do cinema nacional. São 25 as categorias a concurso para longas e curtas metragens, com um filme, Margarida Vaz, a destacar-se pelo número de nomeações.
8: Lidera as nomeações aos Prémios Sofia o filme Banzo, de Margarida Cardoso, presente em 14 categorias. Está no grupo dos candidatos ao Sofia de melhor filme.
9: Temos A Memória do Cheiro das Coisas, temos o Banzo, temos o Riso e a Faca e o One Falling. Temos dois filmes realizados por mulheres e dois filmes realizados por homens.
8: Carla Chambel, presidente da Academia Portuguesa de Cinema, orgulha-se de uma maior presença feminina nos nomeados para melhor realização.
9: Temos três realizadoras nomeadas e um realizador para melhor realização. E isto significa que os próprios membros já estão atentos e já reconhecem que as mulheres têm um lugar na realização. Isto acho que é indicativo de que algo está a mudar.
8: Pela primeira vez, há a categoria de melhor filme comédia, salienta Carla Chambel.
9: Sentíamos que também era preciso trazer esse género para a celebração e essa categoria está muito bem representada com filmes muito interessantes. E temos O Sonhar com Leões, temos O Hotel Amor, A Savana e a Montanha e O Velho e a Espada.
8: A cerimónia dos Sofia é transmitida na RTP2. Quem assistir pode participar. É a novidade, conta Carla Chambel.
9: Que é o Sofia em Casa. Pessoas vão poder aceder a materiais, a quizzes, a alguns desafios e podem até fazer as suas apostas, quem vai vencer, e portanto também praticarem um bocadinho essa relação com o cinema português através do Sofia em Casa.
8: Edição 15 dos Prémios Sofia, a cerimónia no Centro Cultural de Belém, vai distinguir o melhor do cinema português.
2: Quanto ao Prémio Sofia de Carreira, será entregue ao ator Rui Mendes. O ator de 88 anos tem uma longa carreira no teatro, mas também no cinema e na televisão.
3: Foi o Jornal do Meio-Dia, edição de João Vasco. 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

0: Antena 1, muito boa tarde. Nesta altura, meio-dia, 19 minutos. Começa então aqui mais uma sessão das tardes da 1, nesta sexta-feira, 15 de maio. Na abertura, um dos antigos temas de Madonna, True Blue. E estamos então a arrancar para mais 4 horas de emissão. Eu sou a Xana Abreu, vou consigo até às 4. Nesta hora de emissão teremos ao meio-dia e meia o Jornal do Desporto, também o Humor na rubrica Portugalex e à hora certa, à uma, o Diário Regional. Para já fica a síntese informativa com o jornalista Filipe Ramos.
1: A frota de veículos de renta-car na Madeira voltou a aumentar. Em março estavam registados 11.384 veículos. Os dados da Direção Regional de Estatística apontam para uma redução no número de alugueres, mas a preços mais elevados. Assim, apesar dos contratos terem descido 5,1%, foram 87.459 no primeiro trimestre do ano, os valores cobrados foram maiores. Houve um aumento de 1,5%, que representa um negócio de 17 milhões e 300 mil euros. O presidente do governo defendeu esta manhã uma revisão urgente da lei do arrendamento para motivar o mercado. Miguel Albuquerque diz que os proprietários não podem estar meses à espera de decisões do tribunal para retirar inquilinos em dívida. A situação é desmotivadora e afasta interessados do mercado do aluguer de longa duração.
2: Um indivíduo que não paga a renda tem que ser posto na rua no dia seguinte, tem que ter mecanismos legais, tem que haver uma lei que o faça. O que é que você tem? Você não põe uma casa a arrendar, porquê que não põe? Porque no dia seguinte, se um indivíduo não pagar, vai para o tribunal e demora 3 ou 4 anos, tem que haver um mecanismo em que ele não paga, não cumpre, é posto imediatamente na rua.
3: A alteração à lei de arrendamento, é isso que existe?
2: Sim, essa parte é essencial, porque você pergunta na rua, porquê que as pessoas que têm capital ou querem investir não arrendam? Porquê que não arrendam? Porque ninguém consegue tirar um inquilino que não cumpre.
1: O presidente do governo defende uma revisão urgente da lei do arrendamento. As notícias sobre vírus em alguns navios colocam questões em termos de segurança, mas para já não estão a afastar o interesse dos madeirenses em férias em navios de cruzeiro. Segundo a representante da mesa das agências de viagens na ACIF, as reservas estão estáveis. Os madeirenses continuam a ter interesse nos cruzeiros. O treinador do Marítimo não assume a saída do comando técnico Verde Rubro no final da temporada. Para já, Miguel Moita diz que aguarda por uma conversa de homem para homem com o presidente do clube, Carlos André Gomes, que poderá acontecer na próxima semana. Céu geralmente muito nublado, aguaceiros em norte e terras altas, vento fraco a moderado de norte.
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Dia e 26 minutos, estamos a recordar Giorgio Moroder com Philo, que aí está Together in Electric Dreams, e a não esquecer que a atualização desportiva surge em antena ao meio-dia e meia.

0: E quais são os títulos desta edição, João Gomes Dias?
1: José Mourinho confirma que recebeu proposta de renovação, mas o treinador do Benfica remete tudo para o próximo domingo. Neste jornal escutamos Rui Borges em direto de Alcochete. Diogo Costa responde pela primeira vez ao desafio lançado por André Villas-Boas. Ainda sem confirmar a saída, Carlos Vicens elogia Rodrigo Salazar. Flamengo, Leonardo Jardim eliminado da Copa do Brasil. Benfica com mais um título no basquetebol feminino. E ainda à volta à Itália em bicicleta, já está na estrada a etapa mais longa desta edição.
0: Começa agora o Jornal do Desporto, edição João Gomes Dias.
1: Já vamos escutar José Mourinho, que esta manhã confirmou que recebeu uma proposta para renovar com o Benfica, mas que não a quis ver antes do final do campeonato. Para já, a prioridade ao direto e à conferência de imprensa de Rui Borges em Alcochete, onde a Antena 1 também está, com o jornalista Nuno Matos. Nuno, boa tarde. Vamos lá escutar o técnico dos Leões na véspera desse duelo diante do Gil Vicente.
2: Para já, Rui Borges diz que não quer falar de mercado. A pergunta é se Rodrigo Salazar está tudo tratado com ele para reforçar o Sporting. Rui Borges está a fugir à pergunta, mas vamos ouvir.
3: Isso bem identificado, por isso. É o que eu posso dizer em relação àquilo que é a época do Sporting. Não me belisca nada aquilo. A única coisa que belisca é que não fomos capazes de ser campeões nacionais e na próxima época temos que ser melhores. Porque para sermos campeões temos que ser melhores do que fomos este ano. É isso que estamos focados, queremos muito ganhar a Taça de Portugal, que é um troféu, é nosso, neste momento ainda, e queremos muito continuar com ele, por isso é o nosso único foco em relação àquilo que é beliscar ou não a época. Estou mais preocupado com aquilo que nós fomos capazes e não fomos capazes em alguns momentos.
4: Bom dia, Mister. Nuno Raposo, a bola. Falou já do Gil Vicente, da primeira volta, mas todos recordamos do Gil Vicente no ano passado, também na fase final da temporada. Um jogo muito complicado, resolvido só no fim, em que o Mister até falou na vontade que teve de vir no Gil Vicente. Acredita que vai haver essa mesma vontade no Gil Vicente este ano? E se o jogo do ano passado foi motivo de conversa entre com os jogadores?
3: Não, eu acho que a vontade do Gil Vicente tem sido demonstrada ao longo da época, por isso a grande época que eles estão a fazer, mérito do seu treinador, dos seus jogadores, estão a fazer uma grande época e amanhã não deixarão de ser o Gil que tem sido. É uma equipa muito, gosta de ter bola também, que tem um processo bem definido, muito forte no um para um, nos corredores, alas, uma equipa muito forte também em cruzamento, é das mais eficazes também em zonas de cruzamento, equipa que bate bem tem alguns golos fora da área, por isso é uma equipa muito, muito boa e está a fazer uma grande época dentro daquilo que tem sido. Acredito que será um grande Gil Vicente amanhã, até porque ainda está dentro das competições europeias ou pode estar dentro desse objetivo, e tudo fará para o conseguir, tal como nós estamos focados no nosso e sabemos da dificuldade que vai ser. Por isso eu ter dito que é importante ao balado estar lutado, estarem todos connosco, porque essa energia é boa. Foi o ano passado boa para ganharmos no último minuto, ou no penúltimo, mas não falámos em relação à época passada, falámos sim em relação ao jogo que tivemos lá em Barcelos esta época, e analisámos da melhor forma.
5: Olá, boa tarde, ministro. João Ribeiro, Record. Perguntava-lhe como é que está, se vai ter vaginitis amanhã e o restante boletim clínico, ou se vai ser obrigado a ter que inventar mais uma vez uma solução. E tendo em conta o que o ministro disse há bocadinho sobre erros cometidos nesta época, eu se calhar desafiava-o a identificar aquele jogo que acha que sentiu que mais errou e também aquele jogo em que acha que conseguiu dar uma vitória e que mais prazer lhe deu, isto já praticamente como balanço de época.
3: Ah, isso tem que pensar bem, tem que analisar da melhor forma, não é num minuto que o farei. Podemos sempre ser melhores, seja em que jogo for, mais do que um. Não perdemos pontos só num jogo, por isso não é só um jogo que eu poderia ter sido melhor. Poderia ter sido melhor em qualquer jogo que eu não ganhei. Porque se não ganhámos é porque não fomos tão bons ou não fomos melhores que o adversário. E isso temos que fazer o nosso trabalho, analisar da melhor forma e crescermos enquanto treinadores, enquanto equipa, para cada vez menos perder pontos. É esse o foco. Em relação à parte. Ah, é o Vaginidis. O Vaginidis está em dúvida para o jogo de amanhã. É o único que posso dizer. É igual. O Zeno está fora, o Morton começou a fazer trabalho de campo. É isso. Dentro das lesões.
2: Muito bem. João Gomes Dias, aqui estamos na conferência de imprensa de Rui Borges. Quer muito chegar à Liga dos Campeões, sabe que amanhã terá pela frente um adversário difícil, que é o Gil Vicente, que está a fazer uma boa temporada, pede casa cheia, não quis adiantar muito relativamente ao mercado, confirmou que amanhã irá ser o último jogo de alguns jogadores do Sporting, que vão fazer a despedida, como o Morita, que está em fim de contrato, e o próprio Kenda, que vai regressar ao Chelsea. De resto, não quis adiantar muito mais relativamente às questões de entradas e saídas e as questões do mercado. Vamos continuar por aqui. João Gomes Dias a acompanhar esta conferência de imprensa do Rui Borges. Ele que sabe que o Sporting amanhã, na última jornada do campeonato, para chegar à Liga dos Campeões, terá que fazer o mesmo resultado que o Benfica. Pelo menos isso.
1: Obrigado, Nuno Matos. São essas as contas para o lugar de Champions, deixadas aqui pelo jornalista da Antena 1. Ora, do lado do Gil Vicente, é preciso também vencer para tentar chegar ainda ao quinto lugar, ainda que a vitória possa não ser suficiente. Há instantes, César Peixoto, também em conferência de imprensa, garante que a equipa de Barcelos vai à Alvalade para ganhar.
6: Nós já o fizemos aqui em casa, empatamos e podíamos até ter vencido. Por isso, por que não? Vejo dificuldades, vejo uma boa equipa, vejo bons jogadores. Um jogo muito difícil da nossa parte. Temos de ter alguma sorte nesses jogos também, porque faz parte. Eles vão estar super motivados, mas nós também vamos estar super motivados, queremos acabar da melhor maneira, olhar olhos nos olhos dentro do que nos vai ser possível. Não vamos lá, como se costuma dizer, para meter o autocarro. A nossa equipa, estando bem organizada, com os timings bem definidos, também não é fácil de ultrapassar, por isso nós vamos muito confiantes para fazer um bom jogo, sendo competitivos até ao final, para que conseguirmos sair orgulhosos desta época, porque é o que nós merecemos enquanto equipa, enquanto clube, porque fizemos uma grande época.
1: Sporting Gil Vicente joga-se amanhã a partir das 8:30 da noite, naquele que será o último encontro de Morita ao serviço do Sporting, o médio japonês, que hoje ficou a saber que não faz parte dos convocados da seleção nipónica para a fase final do Campeonato do Mundo. Pode ser o último jogo de José Mourinho à frente do Benfica. As Águias jogam amanhã no Estoril a partir das 8:30 da noite, com o objetivo claro de ainda chegarem ao segundo lugar. Mas na conferência de imprensa de antevisão à partida, o futuro do treinador foi o tema dominante, a começar pela confissão de que recebeu uma proposta para renovar com a formação encarnada.
7: Tive proposta de renovação do Benfica na quarta-feira. A proposta que foi entregue ao meu empresário, proposta que eu não quis ver, que eu não quis saber, que eu não quis analisar e que só vou fazê-lo a partir de domingo.
1: José Mourinho não quis ainda olhar para a proposta do Benfica, que é, segundo diz, a única que tem em mãos, até porque a Jorge Mendes nada chegou do Real Madrid.
7: Relativamente ao Real Madrid, nunca me disse, eu tenho uma proposta que te quero mostrar. Eu também lhe diria, se ele agora me ligasse a dizer tenho uma proposta do Real Madrid, eu diria exatamente o mesmo. Manda-me no domingo, que no domingo começo a pensar nisso.
1: É no meio desta equação entre Benfica, Real Madrid, também a proposta de renovação em cima da mesa, que Mourinho vai ao Estoril para fechar a temporada à espera de mais um milagre.
7: Neste momento, para o Benfica conseguir coisas grandes, são precisos milagres. E não deveria ser preciso um milagre. Devia ser só o curso natural das coisas, com o mérito para quem trabalha.
1: Os milagres são crítica implícita às arbitragens e é sobre elas que Mourinho volta à carga.
7: Basta focar no fim de semana passado e em dois jogos do fim de semana passado para perceberem toda a história. E nesse sentido eu digo, sim, há motivos para preocupação. Há motivos para preocupação porque o ano passado a época acabou como acabou, com aquela final da taça. Este ano, muito provavelmente, a época também acabará com os mesmos níveis de análise e os mesmos níveis de frustração. E, muito honestamente, acho que há motivos para preocupação.
1: E se não é certa a continuidade de Mourinho no Benfica, há pelo menos uma certeza em relação à próxima época. Bernardo Silva não será reforço. É o próprio jogador a assumir que não quer regressar para já ao Estádio da Luz.
8: Já disse, não vou para o Benfica. Há uma intenção que é certa, é que eu quero voltar. Eu não sei se na altura que eu quiser voltar, se o clube não vai querer. Eu quero voltar.
9: Mas ninguém tentou agora que tu voltasses.
8: Houve contactos para ver se havia intenção.
9: E tu é que disseste que não?
8: Sim.
1: Bernardo Silva ao Canal 11 a fechar a porta ao Benfica, pelo menos para já. No Porto, e depois de consumada a conquista do título, vem mais festa. Os Dragões recebem amanhã o Santa Clara às 3:30 da tarde e após a partida a comitiva azul e branca vai navegar pelo Douro até à Ribeira. Daí sairá para a Avenida dos Aliados de autocarro. É um ambiente de descompressão que ainda assim não vai facilitar em nada a vida à equipa do Santa Clara. É pelo menos essa a leitura feita por Petit.
10: Esperámos um Porto à se vê mais durante a época toda, não é? Uma equipa com muita intensidade, com processos bem definidos, independentemente se joga A, B ou C, acho que temos que estar preparados, analisarmos, vermos aquilo que podemos em termos defensivos estar preparados, em termos ofensivos também ter a nossa personalidade, a nossa qualidade, sabendo que é uma equipa que vai querer dar uma reação ao último resultado negativo que teve contra o Aves.
1: A visita do Santa Clara marca o regresso de Gonçalo Paciência ao Estádio do Dragão, avançado que ainda ontem renovou contrato com os açorianos até junho de 2028. Entretanto, e ainda no Porto, Diogo Costa reagiu pela primeira vez ao desafio lançado por André Villas-Boas para utilizar a camisola 2. Em entrevista ao 00, o guarda-redes e capitão assume que ainda não tem uma resposta definitiva.
11: Obviamente fico muito, muito honrado por dar esse desafio, né? Mas acho que ao mesmo tempo eu pensando no número é um número com muita responsabilidade, bem de uma pessoa do qual eu tenho muito, muito, muito carinho, mas é algo que ainda estou a pensar e que neste momento o que é mais importante neste momento é agora o jogo com Santa Clara, depois tenho o Mundial também para fazer. E depois terei tempo para tomar uma decisão.
1: Diogo Costa ainda a refletir no desafio lançado por Villas-Boas. Não está oficializada, mas é só mesmo isso que falta. A contratação de Zalazar pelo Sporting é iminente. E no Braga, Carlos Vicente deixou há instantes rasgados elogios a um jogador que foi decisivo na presente temporada.
12: Não te posso falar de coisas que todavía não sei, porque Rodrigo me tem que acabar de confirmar, ou tem que acabar de confirmar-se o tema de...
13: Não posso falar de coisas que não sei. Não sei porque será o Rodrigo a confirmar se sai ou não. O que posso dizer é que o Rodrigo fez uma temporada muito boa. Foi um jogador importante para nós, como puderam ver. Creio que se sentiu confortável pela forma como colocámos a equipa a jogar. E a verdade é que foi uma parte fundamental no nosso ataque.
12: E a verdade é que... ha sido parte fundamental também em nosso ataque.
1: Braga fecha o campeonato amanhã às 6 da tarde em casa diante do Estrela da Amadora. Ainda no futebol português, agendados para hoje 2 encontros da última ronda da 2ª Liga. Às 6 da tarde, Porto B, Benfica B e às 7, Marítimo Chaves. Para amanhã, logo às 11 da manhã, marcados os duelos que vão decidir as contas de subida, com Académico de Viseu e Torriense na luta. Finalmente, para domingo à noite, decisões pela sempre apertada manutenção, com Passos de Ferreira, Farense e Portimonense a jogarem pela vida no futebol profissional. O Flamengo do Leonardo Jardim foi eliminado da Copa do Brasil após derrota diante do Vitória da Bahia por 2-0, resultado inesperado para o Mengão, como confessou o técnico português.
14: Nós tentamos até o fim, metendo jogadores mais ofensivos, preenchendo mais a área, criando mais situações, mas nunca tivemos arte nem engenho para conseguir finalizar. Não é vexame, mas é com certeza um resultado inesperado, porque o Flamengo, com todos os adversários, é sempre favorito.
1: O Botafogo de Franklin Carvalho também acabou eliminado, perdeu diante da Chapecoense por 2-0.
15: Damos 45 minutos de avanço. Quem dá 45 minutos de avanço ao nível destes não tem hipótese. E nós fomos muito melhor que a Chapecoense, e hoje a Chapecoense foi muito melhor que nós. No primeiro tempo, então, não se fala. Portanto, nós obviamente temos essa consciência, essa noção.
1: E a razia dos técnicos portugueses na última madrugada só não foi maior, porque o Grêmio, orientado

0: Era, mantém-se incógnito em relação a Neymar. Vai ou não vai? Foi essa a pergunta que fizeram ao ex-selecionador da Canarinha, Fernando Diniz.
1: Eu acho que vai convocar e certamente eu levaria. Eu acho que o Neymar, a gente não pode abrir mão de um jogador desse tamanho e com a genialidade que ele possui. É um dos maiores jogadores que o futebol brasileiro produziu, na minha opinião. A gente espera que ele conte, mas assim, a gente tem que respeitar a decisão que foi tomada. Mas eu acho que ele vai convocar e eu certamente o convocaria.
0: Dúvidas para desfazer já esta segunda-feira. Benfica e Leões de Porto Salvo confirmaram o favoritismo no arranque dos quartos de final dos playoffs do Campeonato Nacional de Futsal Masculino. Águias venceram na casa do Elétrico por 4-3. Os Leões triunfaram no terreno do Rio Ave por 6-3. Para hoje, agendado às 7 da tarde, o Ferreira do Zezer Braga. Amanhã às 9:30, a Torriense Sporting. Ainda nos aviões, mas no basquetebol, Porto e Sporting confirmaram favoritismo, avançaram para as meias finais dos playoffs, fase da prova na qual se vão defrontar. Dragões bateram o Imortal por 102-79, Leões foram à casa do Jogueira vencer por 85-73. Também no basquetebol, mas na vertente feminina, o Benfica sagrou-se ontem à noite tricampeão nacional. Águias venceram o derradeiro jogo 5 na casa da Quinta dos Lombos por 77-67, sob o comando técnico de Eugénio Rodrigues.
2: Foi dos melhores Benfica que vimos ao longo desta época, a maturidade aliada à eficácia, um equilíbrio muito grande entre a nossa componente defensiva e a componente ofensiva, e chegar aqui à Quinta dos Lombos e marcar 77 pontos não é para toda a gente.
0: Joana Soeiro, que regressou este ano ao Benfica, estava naturalmente feliz com a conquista.
3: Hoje estou muito feliz de ter voltado a ganhar por este clube, é uma sensação incomparável. Felizmente já ganhei outros títulos noutros sítios, mas nada tem a ver com ganhar para estes adeptos que se deslocaram até aqui e nós não estamos na luz.
0: E do lado da Quinta dos Lombos, a natural decepção por perder o título, a jogar em casa, após ter sido a melhor equipa na fase regular. Isso mesmo foi salientado pelo treinador José Leite.
4: Fizeram uma ótima época, não há dúvidas, só pode ganhar um, mas fizeram, não deixamos de fazer uma ótima época e aprende-se muito a estar nestas situações e prepara-se para as próximas batalhas.
0: O José Leite, o técnico da Quinta dos Lombos, após a derrota para o Benfica na final do Campeonato Nacional de Basquetebol Feminino. Já está na estrada a 7ª etapa da Volta à Itália em bicicleta, são 245 quilómetros, escutou bem, 245 quilómetros, que acabam com uma contagem de primeira categoria, dia extremamente duro para o pelotão, que continua a ser liderado por Afonso Eulálio. O português enverga a camisola rosa com 2 minutos e 51 segundos de vantagem sobre o espanhol Igor Arrieta. Fechamos com ténis e com Jaime Faria, que está neste momento a jogar as meias finais do Challenger da Oeiras 4 no Jamor. Faria perdeu o primeiro set diante do norte-americano Emilio Nava por 6-2. Está na frente do segundo parcial por 1-0, mas sem qualquer break à maior. Quem vencer esta partida já sabe que pela frente, na final marcada para amanhã, terá o sérvio Laszlo Djere.
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0: E agora que estamos a 8 minutos da uma, vamos ao humor em Portugalex.
1: Há um surto de gastroenterite na creche O Patinho Choné. O Portugalex CMTV tem 5 helicópteros, 13 drones, 7 trotinetes e uma Tânia Laranjo à porta da creche. O que nos contas, Tânia?
2: Olha quanto que já temos assunto para encher mais uma semana e lançar o pânico, porque há notícia de que pelo menos 5 destas crianças já pegaram aos irmãos e 3 aos pais. E eu vou lamber as maçanetas desta creche para apanhar com o vírus no focinho e dar uma informação mais personalizada aos espectadores da CMTV.
1: Obrigado, Tânia. Voltamos então a falar quando estiveres no WC.
3: E hoje é dia de fazer queixinhas ao provedor do ouvinte do Portugalex. É mais uma edição de...
4: Vão chatear o Camões!
5: Caro provedor, ouvi um dia desses dizerem no Portugalex que as aparições de Fátima foram uma espécie de festival boom para menos gente e fiquei profundamente chocada. Eu vou sempre ao boom e nunca lá vi a Nossa Senhora. Vi unicórnios a voar, já vi o Rato Mica vender termosos, já vi o Júlio Isidro de Floribela, mas nunca vi a Nossa Senhora, nem autoclismos, porque lá fazemos compostagem.
4: Olha, tem toda a razão. A Nossa Senhora só aparece no closet da Cristina Ferreira. Olha, deixe estar, que de castigo vou pôr a equipa de Portugalex a ler o processo Operação Marquês de ponta a ponta. Quanto a si, baba bem ao unicórnio e desampar uma linha, pode ser?
6: Sr. Provedor, eu quero protestar contra o Festival da Canção, mas não é pela participação de Israel, é mesmo pela peruzada. Aquilo é gente que só está bem aos berros e a pôr o palco a arder. Se calhar já parava ou não.
4: Olha, percebo muito bem, mas olha que eu sofri muito mais ao ouvir o meu filho a ensaiar as canções do BAN em casa. Ah, ainda hoje tenho pesadelos com isso.
7: Oh, Israel, imaginário, tchá, ilusório, tchá.
4: Epá, olha, ao pé disto, aquele inferno do canto alentejano não é nada. Olha, falar nisso, estão ali a fazer-me sinal para me calar. Parece que vão fazer a ligação em direto à Eurovisão. Calha bem, fui!
3: Obrigado, provedor Valentim Loureiro. E é verdade, o Portugalex tem um enviado especial ao Festival da Eurovisão. É o Arthur Silva Dias e tem 10 anos. Alô, Arthur!
8: Avô, avó, pai, mãe, estão a ver isto? Por favor, eu preciso que me venham buscar aqui a Viena. Isto aqui é um inferno. Fogo por todo o lado. Está muito calor.
3: Vá, Arthur, está muito calor, mas tens de aguentar. Já falta pouco. E em semana de Eurovisão, a nossa ficha técnica será lida pela Luísa Sobral.
9: Com muito gosto. Portugalex é escrito pela Patrícia Castanheira e era interpretado pelo Manuel Marques e o António Machado e sonorizado pelo Tomás Anaori. Só tenho pena que não haja nenhum Chico. Oh, Chico! Oh, Chico! Onde te foste meter? Oh, Chico! Oh, Chico! O festival já está a arder.

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1: Antena 1, boa tarde, é uma hora.
2: Uma nova derrocada no Porto Benis, perto do Véu da Noiva, atingiu um carro. Um agente da PSP teve de ser hospitalizado. A frota de veículos de renta-car na Madeira voltou a aumentar, já são mais de 11 mil. O antigo ministro da Saúde, Adalberto Campos Fernandes, participou esta manhã numa conferência, 50 anos de autonomia, com o tema central a saúde, e elogiou o futuro hospital da Madeira.
1: Títulos em desenvolvimento na edição do Diário Regional desta sexta-feira, 15 de maio. Controle técnico é de Filipe Carvalho, a edição de Filipe Ramos.
2: Uma nova derrocada no Porto Muniz, perto do Véu da Noiva, atingiu um carro. Um agente da PSP teve de ser hospitalizado. A derrocada entre o sítio João Delgado e o sítio da Pedra feriu com gravidade um agente da polícia. As pedras caíram sobre o carro onde seguia. O agente teve de ser hospitalizado. Está no serviço de ortopedia no Hospital Nélio Mendonça. Olavo Câmara, o presidente da Câmara, descreve o sucedido.
3: Eu sei que o agente deslocava-se para o trabalho, madrugada, trabalhando na Esquadra da Ribeira Bravo, está no hospital, à espera do resultado dos exames, e esperemos que não seja nada de grave e que volte rapidamente para a sua família.
2: Presidente da Câmara do Porto Muniz lembra que esta situação tem mais de uma década. Olavo Câmara critica a inércia do governo nesta matéria para criar uma proteção naquela zona.
3: Estamos a falar disto há mais de 10 anos, desta problemática neste sítio, e a verdade é que foi falado que a primeira zona fortificada que ia ser feita na Ilha da Madeira ia ser na saída do túnel João Delgado. A verdade é que já fizeram na Calheta, já fizeram no Funchal, já fizeram na Ribeira Brava, e aqui que era uma necessidade, e começou-se a falar nos meios tonos foi por causa desta zona, e a verdade é que ainda não vimos uma resposta, e infelizmente a resposta que tivemos na semana passada por parte das entidades governativas era que não havia dinheiro ou que teríamos de esperar, e realmente aqui a salvaguarda da população do Porto desde não permite esperar, e espero que venha a ser repensado as prioridades governativas na nossa região para salvaguardar a população e evitar acidentes como o que aconteceu no dia de hoje.
2: Olavo Câmara, o presidente da autarquia do Porto Muniz, uma derrocada perto do Véu da Noiva atingiu um carro, um agente da PSP teve de ser hospitalizado. Na semana passada ocorreu uma outra derrocada, sensivelmente na mesma zona, sem ter feito vítimas. Esta manhã também uma pedra de grandes dimensões caiu sobre a estrada regional que liga o Monte ao Poiso, perto do Terreiro da Luta. Não motivou danos nem vítimas, mas está a condicionar o trânsito entre o Monte e o Poiso. Segundo a informação da Junta de Freguesia, já está no local equipamento pesado para tratar da remoção da pedra e os rocheiros do Governo Regional vão fazer uma avaliação da escarpa. A frota de veículos de renta-car na Madeira voltou a aumentar. Em março estavam registados 11.384. Os dados da Direção Regional de Estatística apontam para uma redução no número de alugueres, mas a preços mais elevados. Assim, apesar dos contratos terem descido 5%, foram 87.400 no primeiro trimestre do ano, os valores cobrados foram maiores. Houve um aumento de 1,5%, o que representou um negócio de 17 milhões e 300 mil euros. Face aos valores registados, a média valor dos contratos foi de 200 euros. O antigo ministro da Saúde elogiou hoje no Funchal o futuro Hospital da Madeira. Adalberto Campos Fernandes participou numa conferência nas comemorações dos 50 anos de autonomia. O tema central foi a saúde. O responsável também pelo Pacto Estratégico para a Saúde diz que o novo hospital universitário permite à região se afirmar como uma referência na ciência e na inovação.
4: Não apenas um grande hospital, um hospital do futuro, mas sobretudo ter uma visão estratégica que vai colocar e posicionar no centro da investigação científica, da inovação, da formação de quadros e fazer da Madeira mais do que aquilo que a Madeira hoje é, um ativo económico importante e social, não só para Portugal no seu conjunto, mas em termos internacionais, mas tornar a Madeira também uma referência do ponto de vista da ciência e da inovação. Nós estamos no limiar das fronteiras de um tempo novo, a inteligência artificial, a ciência dos dados, a inovação tecnológica. O Hospital do Futuro não vai ser o hospital em que nós estudamos e nos formamos. Eu creio que o que está a ser feito pela região autónoma vai num sentido muito positivo, pode ser inclusivamente um exemplo para outros pontos do país.
2: Adalberto Campos Fernandes, antigo ministro da Saúde. Sobrinho Simões, o investigador, foi outro dos oradores convidados. O diretor do Instituto de Patologia e Imunologia Molecular na Universidade do Porto mostrou-se satisfeito pelos avanços que estão já a ser dados para o Centro de Investigação do Cancro, que será criado também no novo hospital. Sobrinho Simões adiantou que na próxima semana está prevista uma reunião no Porto com responsáveis envolvidos na implementação deste projeto.
0: Por um lado, é muito mais importante mesmo o apoio aos doentes e aos familiares. Portanto, a reabilitação, os cuidadores, o diagnóstico precoce, os rastreios. Portanto, eu acho muito mais importante os aspectos sociais do que os aspectos de investigação. Mas é verdade que em termos de investigação, nós agora, por exemplo, vamos ter uma coisa muito boa. É a possibilidade de estudar algumas, por exemplo, alterações genéticas fundadoras. Nós achamos que às vezes há alterações genéticas que eram fundadoras de uma patologia. Dentro de uma ilha nós podemos seguir isso. Por exemplo, nós já estamos a receber casos de cancro da mama em que podemos ter casos familiares. E esses vamos estudar particularmente.
2: O presidente do Governo também esteve nesta conferência. Miguel Albuquerque destacou as potencialidades do futuro centro de investigação que será localizado no novo hospital.
5: Nós temos aqui a possibilidade de fazer uma melhor monitorização, por exemplo, em termos de sequência genética, porque a ilha é mais fácil de fazê-lo, e termos algumas dados do ponto de vista experimental. Portanto, temos condições para fazê-lo. A ideia, neste momento, é continuarmos a estabelecer contactos com instituições, todo o mundo, e incorporar tecnologia de ponta no hospital. Portanto, as duas coisas estão conjugadas. Ainda agora, lançamos o concurso para o robô ortopédico para o Hospital Central Universitário. O Da Vinci tem funcionado muito bem, que leva a que o doente tenha uma recuperação muito mais rápida. E é nesse sentido que estamos a trabalhar. É evidente que temos que sempre ter alguma atenção aos custos.
2: À margem da conferência, o presidente do Governo defendeu uma revisão urgente da lei do arrendamento para motivar o mercado. Miguel Albuquerque diz que os proprietários não podem estar meses à espera de decisões do Tribunal para retirar inquilinos em dívida. A situação é desmotivadora e afasta interessados no mercado do aluguer de longa duração.
6: Um indivíduo que não paga a renda tem que ser posto na rua no dia seguinte, tem que ter mecanismos legais, tem que haver uma lei que o faça. O que é que você tem? Você não põe uma casa a arrendar, porquê que não põe? Porque no dia seguinte, se um indivíduo não pagar, vai para o tribunal e demora 3 ou 4 anos, tem que haver um mecanismo em que ele não paga, não cumpre, é posto imediatamente na rua.
7: A alteração à lei de arrendamento, é isso? Existe?
6: Sim, essa parte é essencial. Porque você pergunta na rua, porquê que as pessoas que têm capital ou querem investir não arrendam? Porquê que não arrendam? Porque ninguém consegue tirar um inquilino que não cumpre.
2: Miguel Albuquerque defende uma revisão urgente da lei do arrendamento. A presidente do PS Madeira diz que o PTRR reserva para a Madeira apenas palavras. Segundo Célia Pessegueiro, o novo plano do Governo da República não inclui projetos para a região. A socialista critica também a postura do Governo Regional.
8: Aquilo que é uma promessa de largos investimentos, e normalmente estes programas são fundamentais para grandes investimentos na Madeira, isso não vai acontecer. E aqui temos logo uma grande diferença entre aquilo que é um governo socialista na República e um governo da direita na República, naquilo que reserva para investimento numa parcela do território nacional, como é o caso da Madeira. E no meio disto tudo, a postura do governo regional, que não tem uma postura reivindicativa, não exige, que anuncia 80 medidas, mas nós não sabemos quais são as medidas, aliás deu 12 exemplos, que era o alargamento da pontinha e a conclusão da via expresso a norte, dá esses dois exemplos, mas não se diz quanto e quando é que isso será feito.
2: Célia Pessegueiro, a líder socialista, receia que grandes investimentos na Madeira não venham a ser cumpridos. A polícia deteve na semana que está a terminar 13 condutores por excesso de álcool. As operações da PSP levaram também à detenção de 2 condutores sem carta e 2 por desobediência. A polícia registou ainda 69 acidentes de viação que resultaram em 19 feridos ligeiros. O Marítimo Chaves é o último jogo da época. Joga-se hoje no Estádio dos Barreiros a partir das 7 da tarde. Sobre o jogo, Miguel Moito, o treinador, acredita que a sua equipa irá honrar o apoio que foi sentido ao longo da época por parte dos adeptos.
9: Honrar a subida de divisão, honrar o título de campeões, honrar o percurso e o trabalho árduo diário que esta equipa teve, e depois também honrar os adeptos, que muito nos ajudaram ao longo desta época. Talvez não me lembro de uma equipa de segunda liga a ter a legião de adeptos que nós tivemos em quase em todos os jogos. E era também isso que apelava, que amanhã comparecessem para o último jogo, e já agora que festejassem connosco no final na praça, porque apelava à presença deles também no final do jogo, porque vai haver uma festa.
2: Do lado dos Chaves, o treinador Vítor Martins quer os seus jogadores a dar tudo em campo.
10: Vamos com uma convocatória, vamos apresentar um plano de jogo ambicioso como sempre, que seja possível competir como temos feito, que seja possível dar a melhor réplica possível e que seja possível ganhar, porque só isso nos orienta. E com a humildade quem tem que aprender com os campeões, é isso que vamos fazer, e ao mesmo tempo com o otimismo, com a arrogância de quem, e como já fez no passado, consegue nivelar com os melhores. Portanto, são estes os pressupostos.
2: Marítimo Chaves, marcado para as 7 da tarde de hoje, o último jogo da época nos Barreiros. Céu geralmente nublado, aguaceiros em especial a norte e terras altas, vento fraco a moderado de norte.

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4: Uma hora e 13 minutos aqui na sua RTP Antena 1 Madeira, depois do Diário Regional. Vamos à música de Fernando Daniel, o tema chama-se Nada Mais. E dentro de 2 minutos, sensivelmente, teremos o Portugal em direto.

0: Está a começar o Portugal em Direto, é a edição para hoje, sexta-feira, dia 15 de maio. Bom, que temas estão hoje em destaque no programa, Cláudia Costa.
1: A boleia do pedido para o Governo requalificar finalmente o IC8, que está há quase 10 anos em lista de espera, o autarca de Ancião faz o desafio ao Poder Central para que o interior deixe definitivamente de ser tratado como uma periferia. Pede também que o discurso da coesão territorial seja transformado em decisões concretas. O Presidente da Comunidade Intermunicipal do Médio Tejo diz que vários concelhos da região estão com uma grande carga combustível acumulada, nem toda foi removida e isso pode atrasar o combate inicial aos fogos. Com o verão à porta, olha com receio para a possibilidade dos comandos subregionais da Proteção Civil poderem ser extintos. Uma descoberta surpreendente, um juvenil de águia imperial ibérica foi registado pela primeira vez na reserva da Faia Brava, no Val do Coa. É uma das aves de rapina mais ameaçadas da Europa e está classificada em Portugal como espécie criticamente em perigo. Nós vamos tentar perceber o que representa cientificamente este registro com o coordenador da biodiversidade da reserva, o biólogo João Carvalho. Um concerto de primavera vai levar esta noite a música clássica até à Vila de Mora, no Alentejo, pela mão de um jovem pianista português a viver na Bélgica e que é uma autêntica promessa. Nós vamos ouvi-lo adiante.
0: É o Portugal em Direto que começa agora então com a edição da jornalista Cláudia Costa.
1: Desde fevereiro que os agricultores do Baixo Mondego não podiam regar os campos por causa do rebentamento do dique depois das cheias do início do ano. Hoje a água voltou finalmente ao canal e apesar dos prejuízos, os agricultores e Ana Craveiro dizem que o saldo é positivo.
2: 3 meses depois, a água voltou ao canal de rega do Mondego. As comportas foram abertas esta manhã pela Ministra do Ambiente, Maria da Graça Carvalho.
3: Então agora, o canal de rega, que era essencial para dar água aos agricultores do Baixo Mondego, às indústrias que existem aqui nesta zona e também ao consumo doméstico urbano da Figueira da Foz, ficou concluído e tem a água a correr, como puderam ver.
2: Quanto às obras no dique, ainda não estão concluídas, mas a Ministra espera que tudo fique resolvido até ao final do ano.
3: As obras vão ficar concluídas até ao final do ano, portanto esta aqui que foi concluída hoje do canal de rega tem um valor de 3,6 milhões, o conjunto delas todas até ao fim do ano é cerca de 14.
2: Agora com água no canal, os agricultores dizem estar aliviados. João Grilo, presidente da Associação de Agricultores do Val do Mondego, diz que apesar dos prejuízos, o saldo é positivo.
4: Todo este processo até correu bem, apesar de algumas situações em que tivemos que nos readaptar, mas o que interessa é que o saldo é positivo e que neste momento, a partir de hoje, vamos ter água.
2: E a nível de prejuízos, têm noção de que prejuízo é que houve? Como passou a haver água, acaba por não haver prejuízos tão grandes?
4: Portanto, algumas culturas, designadamente de horticultura, tiveram muito mais dificuldades porque precisavam de água e então andaram com transportes de água em cisternas. A Associação de Regantes também esforçou-se e assegurou parte desses abastecimentos. Onde é que poderá aqui estar mais constrangimentos? É a nível da cultura do arroz, que já devia estar toda, praticamente toda semeada e não está. Mas é como digo, depois desta catástrofe, porque no fundo ficámos todos sem água, o que interessa é vermos as coisas por em perspectiva e efetivamente estamos contentes e aliviados por neste momento já vimos a ter água.
2: Depois da abertura do canal de rega, a Ordem dos Engenheiros entregou esta manhã à Ministra um relatório técnico sobre as cheias com 10 recomendações. Duas delas sugerem que haja um maior controlo dos caudais de água na barragem da Agueira e que seja construída a barragem de Girabolhos.
1: 3 meses depois, a água voltou ao canal de rega do Rio Mondego. A autarquia de Figueiró dos Vinhos pediu um empréstimo de 500 mil euros para construir habitação acessível. A compra de 14 imóveis tem um duplo objetivo: reabilitar determinadas zonas que estão abandonadas, mas também colocar as casas a preços abaixo do mercado. Paula Vera.
5: E são casas para arrendamento com valores 40% abaixo do que é praticado no mercado. A autarquia de Figueiró dos Vinhos pediu ao banco 500 mil euros com um objetivo, explica o autarca Carlos Lopes.
6: Este empréstimo destina-se a financiar a nossa estratégia de habitação para arrendamento acessível e reporta-se à aquisição que a Câmara fez nos últimos meses de 14 imóveis, cuja aquisição ascendeu a cerca de 500 mil euros.
5: A estratégia de habitação para arrendamento acessível pretende também reabilitar zonas abandonadas e em ruínas.
6: Trata-se de edifícios em ruínas, abandonados, devolutos, que a Câmara entendeu por bem adquirir para depois colocar no mercado, uma vez reconstruídos estes edifícios, a uma renda acessível que se estima que seja 40% inferior àquilo que é neste momento o preço de mercado.
5: A autarquia de Figueiró dos Vinhos comprou 14 imóveis que serão recuperados e geridos pela agência criada recentemente pela Comunidade Intermunicipal da Região de Leiria. A ideia do autarca Carlos Lopes é fixar mais população e atrair investimento para o concelho.
6: Não só a atração de investimento propriamente dito em termos de proporcionar o desenvolvimento económico, mas também com este eixo de procurar que as pessoas possam eventualmente fixar-se em Figueiró, achamos que é uma ideia que nos irá permitir termos cada vez mais pessoas a viver no concelho de Figueiró dos Vinhos.
5: Acima da região de Leiria, que integra 10 municípios, quer criar entre 350 e 500 fogos de habitação acessível, de modo a garantir rendas 20 a 40% abaixo do valor de mercado.
7: As linhas mestras da estratégia de habitação em Figueiró dos Vinhos. Uma obra em lista de espera, foi assim que o presidente da Câmara de Ancião voltou a falar da requalificação do IC8, que continua a marcar passo há quase 10 anos. Uma via estruturante que liga Pombal, no distrito de Leiria, a Vila Velha de Roda, no distrito de Castelo Branco. O autarca fez ainda vários apelos ao governo para que o interior deixe definitivamente de ser tratado como periferia. Isabel Cunha Marques.
8: Mobilidade, fixação de população ou acesso a serviços foram alguns dos exemplos enumerados pelo presidente da Câmara de Anciãos, Jorge Cancelinha, para demonstrar a periferia do interior. O autarca pede, por isso, uma discriminação positiva.
9: Não como privilégio, mas como instrumento de justiça territorial. Precisamos de políticas públicas ajustadas à realidade destes territórios. Precisamos de mais rapidez na concretização de investimentos estruturantes. Precisamos de continuar a transformar cada vez mais o discurso da coesão territorial em decisões concretas. Sentimos que o interior tem, definitivamente, de deixar de continuar a ser tratado como periferia.
8: No caso daquele território, o autarca apela ao recuperar de uma via que é tema há quase 10 anos.
9: O IC8, que há décadas teme em manter a tipologia de estrada nacional entre Pombal e Avelar e que merece já uma atenção cuidada a todo o seu traçado, é uma infraestrutura absolutamente estratégica para o nosso desenvolvimento económico, para a segurança rodoviária, para a competitividade empresarial e para a internacionalização de toda a região do Pinhal Interior.
8: E insiste que não se trata apenas de uma estrada.
9: Estamos a falar de acesso a mercados, de competitividade empresarial, de atração de investimento, de mobilidade de pessoas e bens, de coesão territorial, de futuro.
8: Foi precisamente a pensar no amanhã que o presidente da Câmara pede que o Pinhal Interior passe a estar na agenda política.
9: Temos empresas competitivas, temos capacidade empreendedora, temos qualidade de vida, temos território e temos vontade de crescer.
8: O autarca exige por isso ao governo para que acompanhe e impulsione o potencial daquele território.
7: Crescimento esse que passa também pela requalificação do IC8, uma reivindicação em lista de espera há quase 10 anos. O governo anunciou hoje que as empresas florestais podem aceder a uma linha de crédito até 2 milhões e meio de euros por entidade para remover árvores caídas e outro material linhoso nas zonas afetadas pelo mau tempo. A linha de crédito foi decidida pelo Ministério da Economia e pelo Ministério da Agricultura e Mar, em articulação com o Banco Português de Fomento. Segundo o Governo, esta medida visa reforçar a liquidez das empresas, permitindo assim fazer face a necessidades imediatas de tesouraria e assegurar a continuidade da remoção de material linhoso nas zonas castigadas pela tempestade Christine. O Executivo lembra a necessidade de preparar a época de incêndios. Há toda a urgência em remover as árvores caídas e limpar os terrenos. Esta linha visa precisamente acelerar este processo de forma a que os territórios tão massacrados pelas tempestades não sejam ainda mais penalizados, refere o Ministro da Economia e Coesão Territorial no comunicado. Para o Ministro da Agricultura e Mar, a linha de financiamento assegura uma melhor capacidade de resposta na prevenção de incêndios e de riscos de saúde vegetal. Precisamente, é um retrocesso da gestão dos territórios no combate aos incêndios. Quem o diz é a Comunidade Intermunicipal do Médio Tejo, isto numa altura em que a possibilidade de os comandos subregionais regionais de proteção civil acabarem está em cima da mesa. Durante a apresentação do plano de operações subregional do dispositivo especial de combate a incêndios rurais 2026, que decorreu no Sardual, as várias entidades anteciparam um verão muito difícil devido à quantidade de material combustível acumulado, pedem um ataque inicial ao fogo musculado. Mas um dos principais constrangimentos é precisamente a dificuldade de acesso aos terrenos florestais após as tempestades que afetaram vários concelhos da região, o que pode atrasar, Arlinda Brandão, o ataque inicial aos incêndios.
10: São ainda mais as preocupações com o aproximar dos meses de verão este ano. Manuel Jorge Valamatos, o presidente da Comunidade Intermunicipal do Médio Tejo, aponta para a acumulação de árvores derrubadas e do combustível florestal nos terrenos, que constitui um perigo para os incêndios.
11: Temos vários concelhos onde a carga de combustível é maior e mais perigosa, tendo em conta que muito combustível está na nossa floresta e não foi possível removê-lo. Houve muito trabalho e continuamos com esse trabalho de limpeza e desobstrução de vias importantes no, para o combate ao incêndio dentro da floresta, mas obviamente não conseguimos tirar toda a carga combustível.
10: E diz que não há condições nem meios suficientes para limpar a floresta.
11: Obviamente que as empresas da floresta, os proprietários dos diferentes terrenos estão a fazer o seu trabalho, mas não há condições nem de equipamentos nem de mão de obra bastante para todas as respostas que são necessárias. Daí que aumenta o risco da dimensão dos incêndios, naturalmente, com esta carga combustível fruto da tempestade de crise.
10: A apresentação do Plano de Operações Subregional do Dispositivo Especial de Combate a Incêndios Rurais 2026 decorreu no Sardual e o presidente da Comunidade Intermunicipal do Médio Tejo alertou para o que chama de retrocesso de gestão dos territórios se acabar com os comandos subregionais.
11: Quer no Médio Tejo, quer na Luzíria do Tejo, têm feito um trabalho absolutamente extraordinário e temos receio que fala-se da possibilidade de se terminar com os comandos subregionais e nós entendemos que é um retrocesso na gestão do território e particularmente aqui para esta questão das catástrofes e esta questão dos incêndios, porque os subcomandos têm esta proximidade e têm uma relação com todas estas equipas. É muito mais fácil esta organização e esta gestão do que voltarmos a ter aqui territórios maiores para gerir como os distritos.
10: A região do Médio Tejo registou desde o início do ano 66 incêndios rurais, sendo 2026 por esta altura o terceiro pior ano na última década em termos de ocorrências.
7: E por isso ficam os apelos e os alertas para prevenir uma época de incêndios que se prevê muito complicada. Devido a uma avaria na única draga que existe, falta areia para a construção nas ilhas do Faial e do Pico nos Açores. O equipamento só deverá estar reparado dentro de 2 semanas. Um problema acrescido para os empresários da construção civil, que estão a braços com o aumento dos custos e tentam evitar atrasos em obras financiadas pelo PRR Sáez Furtado.
12: O único prestador de serviços para a dragagem de areia no Faial e Pico tem o equipamento avariado. A situação ameaça a construção civil nas 2 ilhas.
13: Devido à avaria na draga, estima-se que o equipamento vai ficar parado cerca de 2 semanas, a aguardar, portanto, a chegada da peça que falta e da reparação que é preciso efetuar no equipamento.
12: Alexandra Bragança, a presidente da ICOPA, diz que há obras de vulto, como o Polo Martec na Horta, que estão em risco. O consórcio liderado pela Tecnovia está a ponderar alternativas.
13: Quem está envolvido na execução desta empreitada já está a ponderar, a analisar a situação e a ponderar a possibilidade de terem que, portanto, ser abastecidos através de São Miguel com areia fabricada.
12: Tudo isso pode encarecer o custo das obras.
13: Isso é uma questão que depois há de ser resolvida em sede de relação empreiteiro-dono de obra, porque isto é uma questão que é externa à atuação do empreiteiro e que não depende, obviamente, da atuação de quem está a executar os trabalhos. É um fator externo, que é incontrolável, é imprevisível, com certeza que depois isto há de ser tratado em sede de execução contratual.
12: A presidente da Associação de Empresários da Construção Civil fala ainda noutro risco, o cumprimento dos prazos nas obras financiadas pelo PRR.
13: Uma delas é o Martec, não sei se existirá aqui mais alguma que esteja dependente deste fornecimento nesta altura da execução das obras, tudo depende não é, da fase em que as obras se encontram.
12: Perante este cenário, o Grupo Parlamentar do PS já questionou o Governo Regional sobre medidas previstas para assegurar o fornecimento regular de areia às ilhas do Pico, Faial e Graciosa.
1: Empresários da construção civil do Faial e Pico encontram relógio para acabar as obras financiadas pelo PRR a tempo. Os empresários hoteleiros do Algarve estão preocupados com os tempos de espera no aeroporto de Faro, nos picos de chegadas e partidas de voos para fora do espaço Schengen. Há passageiros que esperam horas devido aos atrasos na passagem de fronteira com a implementação do Sistema Europeu de Controlo. A principal associação hoteleira, a AETA, pede que sejam adotadas medidas urgentes, apelo feito Mário Antunes no dia em que arranca oficialmente a época balnear.
14: Centenas de passageiros em longas filas, dezenas a perderem voos. É uma imagem que, embora seja comum a muitos aeroportos europeus, está a preocupar particularmente os hoteleiros algarvios. Isto numa altura em que se acentuam voos provenientes do Reino Unido e de outros mercados que obrigam a um controle mais rigoroso na fronteira, com a implementação do novo sistema de entrada e saída no espaço Schengen.
15: Nos últimos dias não tem sido tão mau, mas já tivemos nesta época, pré-época balnear, alguns dias com movimento significativo de determinadas horas em que o aeroporto entope. E é isso que temos pedido para resolver. Creio que hoje já vai havendo alguma sensibilidade, mas nós não podemos ir buscar mercados como estes fora do espaço Schengen e depois fechar-lhe a porta durante duas ou três horas para entrar no Algarve. Esse é o principal problema que o Algarve tem hoje.
14: Hélder Martins, presidente da Associação de Hotéis e Empreendimentos Turísticos do Algarve, pede flexibilidade no controle de fronteira, sobretudo à chegada ao aeroporto de Faro, com o sistema europeu já em vigor. Com o novo sistema, para além das tradicionais boxes de controle de passaportes, os passageiros têm que passar por quiosques digitais onde são fotografados, deixam a impressão digital e fazem um registro biográfico. A Comissão Europeia anunciou que estes quiosques demorariam 70 segundos por passageiro, mas tal não se tem verificado. Os aeroportos de Faro e de Lisboa estão em alguns picos de voos exteriores ao espaço Schengen a registrar filas superiores a uma hora para o controle de passageiros. Hélder Martins fala em danos para a imagem do destino quando tudo o resto está preparado para receber turistas.
15: Os equipamentos complementares às praias estão preparados, os nadadores salvadores, tudo isso está, fez-se esse trabalho em conjunto, câmaras municipais, os privados, isso fez-se. Agora, um cliente que demora duas ou três horas a chegar ao Algarve não pode demorar duas ou três horas a sair do aeroporto de Faro. Este é o apelo que fazemos a quem manda neste país, nestas áreas, é que resolvam este problema, os outros nós resolvemos.
14: Só no primeiro trimestre deste ano, o aeroporto de Faro movimentou 1 milhão e 300 mil passageiros, mais 2,4% do que em igual período do ano passado. De acordo com as estatísticas rápidas do transporte aéreo, do Instituto Nacional de Estatística, o Reino Unido foi o principal país de origem e de destino dos voos no primeiro trimestre deste ano.
1: No dia de arranque da época balnear no Algarve, a preocupação dos empresários com os tempos de espera no aeroporto de Faro. Mais de 200 mil castanheiros no Nordeste Transmontano, infectados com cancro, foram curados nos últimos 10 anos com um tratamento biológico criado pelo Instituto Politécnico de Bragança. Ontem foi assinado um protocolo entre o IPB e a Direção-Geral da Alimentação e Veterinária no sentido de facilitar a comercialização do tratamento. Afonso de Sousa.
16: O cancro é uma das maiores pragas a afetar os castanheiros. A árvore vai enfraquecendo, diminui de produção até que seca por completo. O Dictis, um produto biológico criado pelo Politécnico de Bragança, tem sido o único remédio para esta doença.
17: Que atua diretamente no fungo que é patogénico e dessa forma o castanheiro deixa de reconhecer o fungo como parasita e para o crescimento e promove o desenvolvimento de seres novos e funcionais. E, portanto, é um sistema altamente eficaz, altamente específico e que, portanto, não interfere nem com a saúde humana, nem com o ambiente.
16: Eugénia Gouveia é investigadora do Politécnico de Bragança que desenvolveu o produto. Nos últimos 10 anos, mais de 200 mil castanheiros foram salvos com este Dictis em todo o Nordeste Transmontano.
17: Temos já mais de 3 mil produtores que estão no programa e que já se trataram mais de 200 mil castanheiros.
16: A investigadora acrescenta que a árvore afetada só precisa mesmo de uma aplicação e que o produto é altamente eficaz na remoção da doença.
17: A eficácia em termos globais, poderemos dizer que rondará os 95%.
16: Paula Cruz Garcia, da Direção-Geral de Alimentação e Veterinária, esteve ontem no Politécnico de Bragança para assinar um protocolo de mais 5 anos que visa aprofundar a investigação para homologar o produto.
18: Para que se possa reunir, de facto, tudo o que é necessário para se vir um dia a conseguir a homologação do produto. Até lá, obviamente, que o que nos interessa a todos, quer a DGAV, quer o IPB, é apoiar os agricultores no controlo deste flagelo que afeta os nossos castanheiros.
16: O DICTIS precisa dessa certificação para poder ser comercializado livremente. Orlando Rodrigues, presidente do Politécnico, acredita que deverá acontecer muito em breve.
19: E há a perspectiva de que, tratando-se de um produto biológico, possa haver um processo mais simplificado, e nós estamos exatamente agora nesta fase a preparar o dossiê para pedir a homologação do produto como produto comercial.
16: Bragança e Vinhais são os concelhos do país que mais castanha produzem. As doenças e pragas afetam sobremaneira a produção. O cancro é das que mata mais castanheiros.
7: Uma autêntica praga, e agora este tratamento biológico abre uma porta de esperança. Um juvenil de águia imperial ibérica foi registado pela primeira vez na reserva da Faia Brava, no Val do Coa. Uma descoberta considerada surpreendente pelos conservacionistas. A águia imperial ibérica é uma das aves de rapina mais ameaçadas da Europa e está classificada em Portugal como espécie criticamente em perigo. Atualmente existirão cerca de 17 casais nidificantes concentrados sobretudo a sul, no Parque Tejo Internacional, em Mértola e Castro Verde. Connosco em direto está o coordenador da biodiversidade da reserva, o biólogo João Carvalho. Muito boa tarde, João. Este avistamento foi totalmente inesperado?
20: Olá, boa tarde. Sim, foi inesperado. Bem, o avistamento foi realizado no Centro de Alimentação de Aves Necrófagas, em Escalhão, portanto, nas proximidades da reserva, mas no Douro Internacional. E quando registámos, foi uma expectativa e foi um entusiasmo, com um grande entusiasmo que registámos, porque lá está uma espécie realmente em perigo, e é também uma motivação forte para continuarmos o trabalho que temos realizado na reserva e nas imediações, portanto, desde o fomento das suas presas preferenciais, como o coelho bravo, e também algumas intervenções a nível do habitat, portanto, assegurando um mosaico montado, com matagal mediterrâneo, intergalado com pastagens extensivas, portanto, tudo isto para aumentar também a frequência dessas visitas.
7: E o que é que representa cientificamente o primeiro registro desta águia imperial ibérica na Faia Brava?
20: Portanto, cientificamente representa, portanto, em princípio será a incursão de um animal proveniente de um dos núcleos existentes, possivelmente no Tejo Internacional. Foi algo esporádico, foi algo entusiasmante, claro, mas inesperado, e o que representa é que temos que continuar neste caminho de promoção do habitat, de promoção das presas naturais, também para assegurarmos estas visitas cada vez mais constantes e eventualmente a própria fixação de alguns indivíduos, não é?
7: João,
20: e assegurar,
7: portanto,
20: também a expansão desta
7: falou
20: espécie.
7: Aqui de um episódio esporádico, portanto, não pode ser um sinal de expansão da espécie para o norte do país?
20: Um sinal será, mas estar a tirar conclusões a esse respeito é sempre um bocadinho prematuro, não é? Porque é preciso, também já foi registada noutros momentos, até mais a norte, ligeiramente mais a norte. No entanto, aqui nas mediações da Faia Brava foi a primeira vez, e é sempre com muito gosto e com entusiasmo que a recebemos, mas lá está, é todo um processo, a natureza segue o seu ritmo e esperamos, com estas medidas que vamos tomando, assegurar que sejam cada vez mais constantes. E
7: com expectativa, porque é? Isto pode indicar movimentos de dispersão da espécie para novos territórios.
20: Exatamente.
7: E isso reforça a importância ecológica do Val do Coa para a conservação da biodiversidade.
20: Exatamente.
7: Como é que define a importância do Val do Coa nesta área?
20: É, o Val do Coa é um corredor ecológico fantástico que une aqui a parte natural com uma parte cultural muito, muito vincada, que se pode afirmar, portanto, não apenas esta águia imperial, esta visualização, este registro, não é um caso único. Temos registado outras espécies de elevado valor ecológico, conservacionista, como o gato bravo também, portanto, existem outras espécies também de rapinas muito importantes que têm sido registadas, e, portanto, este historial de abandono rural também,
7: sim,
20: de prática, também, de certa forma, pode ser visto em alguns contextos como oportunidade para outras espécies. Não quer dizer que seja benéfico para todas, mas para algumas espécies pode ser visto como esta renaturalização.
7: Portanto, o abandono rural aqui a ter alguma utilidade, pelo menos neste caso, não é? De resto, não interessa
20: em
7: nada.
20: Em algumas espécies, sim, mas não para todas. Mas não para todas, porque há espécies que vivem e que são muito dependentes daquilo que é a prática agrícola tradicional, não é? Portanto, temos sempre algumas vantagens, mas sempre algumas desvantagens também. E o Val do Coa, em particular, a Faia Brava, Moura, por exemplo, também tem associado uma parte cultural muito importante. Temos os pombais, alguns deles abandonados, que tiveram um papel muito importante outrora, não é, para a população humana, outros têm vindo a ser recuperados. Temos também os muros de pedra solta, também com uma importância brutal a nível ecológico, mas também cultural e social.
0: Sim.
20: Portanto, colocou um nestas duas componentes interessantíssimas, a natureza, o homem, a cultura, a história e a preservação e conservação da biodiversidade.
0: É portanto, é uma área. E é isso que distingue a Faia Brava de outras áreas protegidas do país, em termos de biodiversidade?
20: Não, há outras áreas do país, naturalmente,
0: estou a falar
20: biodiversas
0: de distinção.
20: E naturalmente.
0: Não estou a dizer que é melhor ou pior.
20: Mas sim. É. Sim, claro. Mas sim, temos esta componente de biodiversidade muito, muito vincada. Temos um ambiente e um habitat heterogéneo, desde montado sobre azinho, habitats mediterrâneos, matos mediterrâneos muito interessantes, intercalados com pastagens. Temos também aqui a parte, como lhe digo, dos pombais, dos muros de pedra solta, e acho que isso é um elemento distintivo. Aliás, temos depois também as escarpas do Coa, numa área de 900 mil hectares, é realmente heterogénea, distintiva e realmente um valor acrescentado para a região.
0: Oh, João, e porquê é que esta ave continua tão ameaçada em Portugal, a águia imperial ibérica?
20: Sim, portanto,
0: é o coelho bravo,
20: o coelho bravo também, portanto, o coelho bravo é uma espécie chave, não é, nos ambientes mediterrânicos, mas e uma das presas preferenciais desta espécie. No entanto, também temos aqui alguma perseguição direta da própria espécie, não é? Temos o envenenamento também, temos aqui algumas questões muito importantes relacionadas com o habitat. Portanto, esta ave nidifica, constrói os seus ninhos em árvores maduras, portanto, de sobreiros, azinheiras, e portanto, é importante fomentar e conservar este aspectos. E depois o habitat, lá está, ter este habitat, este mosaico heterogéneo entre os montados, entre o matagal mediterrâneo, que entra áreas de pastagem, não é? Uhum. Que providencia, importante para o coelho e para outros lagomorfos, a lebre, por exemplo, que providencia alimento, é importante fomentá-lo, é importante conservá-lo para esta espécie, mas não apenas para esta espécie, claro, para muitas outras.
0: Claro que sim.
20: E portanto aqui é uma gestão difícil, é uma gestão, mas muito interessante, um desafio para conservacionistas, claro, para investigadores.
0: Que é o seu caso. E o Val do Coa pode vir a ter condições para acolher casais nidificantes no futuro?
20: Assim, eu creio que sim. Estes registros esporádicos, ocasionais, dão-nos o alento, a vontade de continuarmos neste caminho. Já lhe disse, a natureza segue o seu rumo, e eu acho que sim, acho que podemos ter aqui, até agora tem estado, portanto, sobretudo, temos casais nidificantes no Alto Alentejo, no Baixo Alentejo, no Tejo Internacional, mas eu acho que, com o tempo, poderemos ter reunidas as condições, nomeadamente a nível de presas, que é muito importante, e a nível do habitat, naturalmente, que é decisivo para a fixação de alguns destes casais.
0: E que trabalho é que está a ser feito mais concretamente aqui na Faia Brava para recuperar habitats e atrair grandes aves rapina?
20: Portanto, estas aves de rapina, portanto, temos as aves de rapina, temos também o registro do gato bravo, que é algo que nos enche com muito entusiasmo e interesse. E na Faia Brava temos realizado algumas intervenções, nomeadamente de fomento de algumas espécies presas, nomeadamente coelho bravo, através de intervenções no habitat, que

0: O apelo que eu faço é continuarmos realmente neste caminho de tentar tornar, digamos, este abandono uma oportunidade, mas uma oportunidade baseada em conhecimento, aprendermos, retificarmos algumas práticas, contribuirmos para uma gestão adaptativa daquele que é o terreno, daquela que é a região, porque realmente a região mediterrânica é uma região única, uma região onde homem e natureza evoluíram, coevoluíram e continuarão a coevoluir, e de facto não podemos, de certa forma, negligenciar este papel importante que temos naquela que é a dinâmica da região. Portanto, ciência, conservação, andam de mãos dadas para, enfim, fomentar estas espécies e garantir a sua sobrevivência a
1: Sim,
0: médio e longo prazo,
1: sem
0: não é?
1: dúvida.
0: Que é o que pretendemos.
1: João Carvalho, muito obrigada. Muitos parabéns também por este
0: Obrigado
1: trabalho que
0: eu.
1: com certeza vai ter
0: Obrigado.
1: seguimento. Boa tarde e muito obrigada. Vamos agora conhecer uma casa que funciona como laboratório na procura de respostas para o envelhecimento da população. O projeto está instalado no Hospital Rovisco Pais, no Conselho de Cantanhede. Resulta de uma parceria entre a indústria, a Universidade de Aveiro e a Unidade Local de Saúde de Coimbra. A jornalista Carolina Ferreira foi conhecer o trabalho que ali é feito.
2: Chefe, mostra-me os alimentos que estão a terminar a validade.
3: Nuno Almeida, investigador da Universidade de Aveiro, faz a demonstração agora para o exercício físico.
4: Este exercício coloca-se à frente da tela. Mantenha sempre as costas direitas, levando os braços esticados até acima dos ombros.
2: Vamos começar.
3: Foi concebida como um laboratório vivo de inovação em habitação e saúde. Chama-se Casa Viva Mais, engenheiro António Oliveira, em homenagem ao mentor do projeto. O filho tem o mesmo nome do pai.
5: Bom, meu pai tinha interesse por muitas coisas fora daquilo que era o core business da Oli, e era uma pessoa que foi doente durante mais de 20 anos, e portanto preocupava-se com a saúde das pessoas e com a forma como as pessoas viviam na doença. E nunca quis sair de casa, portanto, e nunca, efetivamente, nunca saiu, apesar da doença. E, em certa medida, começou a procurar soluções que a indústria pudesse desenvolver ligadas à saúde, e é daí que surge esta ideia do Tampo Sanita, que faz a monitorização de dados biométricos, faz as ECGs, a parte cardiovascular e também ao controle da oxigenação. Portanto, alguns índices que podem ser medidos de forma não intrusiva e passiva.
3: António Oliveira assume agora a administração da empresa parceira do projeto e a presidência da Associação Inova Domus, e faz as contas.
5: Aquilo que se conseguiu apurar em termos de investimento são 16 milhões de euros, sendo que esse é o valor que está associado aos aumentos dos produtos que depois incorporam a casa, ou seja, não são 16 milhões associados à casa exclusivamente, são 16 milhões investidos nas soluções que se podem encontrar dentro da casa.
3: O projeto nasce fruto de uma parceria que envolve a indústria, a Unidade Local de Saúde de Coimbra e a Universidade de Aveiro. O docente António Teixeira dá exemplos do que se pode fazer.
6: É possível ajudar as pessoas a conseguirem usar a casa, ou seja, fazer as suas tarefas, nomeadamente lidar com as iluminações, com os controles de gestores, de portas e afins, e também é possível fazer com que elas tenham acesso a alguma parte da saúde em casa, nomeadamente análises clínicas, monitorização do seu estado cardíaco.
3: Este laboratório, em forma de casa, procura respostas para os desafios do envelhecimento da população, aliando saúde, habitação e tecnologia.
6: E o objetivo era resolver problemas do país, nomeadamente do Sistema Nacional de Saúde, inovando e juntando os parceiros, nomeadamente da área do habitat, da indústria da construção, para criar casas mais saudáveis, mais habitáveis, e basicamente é isso que nós estamos a dar resposta, criando agora um laboratório e terminando a primeira fase, mostrando o que é possível fazer nesta área.
3: A casa fica instalada no Hospital Rovisco Pais, na Tocha, Conselho de Cantanhede.
1: Uma casa que funciona como laboratório na procura de respostas para o envelhecimento da população. A segunda edição do Festival do Luto no Porto apresenta este ano uma programação maior. Amanhã, em 5 locais da cidade, vai ser possível continuar a ouvir e dar voz às pessoas sobre um tema sandigageiro que ainda é um tabu.
7: O objetivo do festival passa por dar voz ao luto e contribuir para quebrar o silêncio e os tabus que estão associados ao tema.
8: Provocar as pessoas, festival do luto, que ousadia misturar essas duas palavras, mas sim, é mesmo para provocar, para pôr as pessoas a pensar neste tema, porque é um grande tabu, não se fala, não sabemos bem como lidar isto na sociedade em geral.

0: O grande objetivo é as pessoas poderem ter um espaço em que possam ser escutadas, possam pensar nos seus próprios lutos, possam refletir sobre estes assuntos, aprender também mais coisas e dar voz ao seu próprio luto. E ao mesmo tempo também saber como podem ser mais compassivas com os outros que estão em luto.
1: Mariana Abranches Pinto, da Associação Compácio, chama a atenção para as diferentes perdas.
0: Pode ser de pessoas, pode ser do fim de uma relação, pode ser de um animal, pode ser estar a viver noutro país, perda de saúde, quer dizer, estamos sempre, não é? Um imigrante, ou falta de emprego, ou seja o que for, não é?
1: Durante todo o dia, na rua, há propostas que vão da música às oficinas, passando pela poesia.
0: E ser assim uma coisa muito descontraída, um dia totalmente dedicado a este tema, mas de uma forma muito descontraída, forma de festival, várias coisas a acontecer ao mesmo tempo e as pessoas podem escolher, estar numa coisa, estão a gostar, ficam, não estão a gostar, levantam-se, passam para outra. E é assim muito para toda a gente, dos 0 aos 100, com atividades para famílias, para crianças, conversas com especialistas, muitos momentos de autocuidado também.
1: O festival, apoiado pela Câmara do Porto e pela maioria das juntas de freguesia, vai da Praça do Marquês aos auditórios da Fundação Marques da Silva e do Centro de Cultura do Politécnico do Porto, entre outros espaços com conferências, oficinas, conversas abertas, apresentações artísticas e outras partilhas. O objetivo é abranger o luto de forma mais acompanhada, seja pela morte de alguém, o fim de uma relação, o luto gestacional ou qualquer outra forma de o viver.
2: A partir das 10:30 da manhã, este sábado, em vários espaços da cidade do Porto. Um concerto de primavera para levar a música clássica à Vila de Mora, no Alentejo. Arun Monteiro Kassam, um português a viver na Bélgica, uma jovem promessa do piano, é o artista convidado para um concerto com entrada livre esta sexta-feira à noite. A jornalista Camila Vidal conversou com ele.
3: Arun Monteiro Kassam.
4: Não me considero grande artista. Sinto que ainda sou um trabalho. Preciso de afinar umas últimas notas.
3: Tem 27 anos. Pisa sobretudo os palcos de Bruxelas, onde estudou e trabalha agora como professor de música.
4: Em novembro de 2024 fui chamado por uma academia aqui de Bruxelas para começar a dar aulas. Estou agora já no meu segundo ano.
3: Está em Portugal para um concerto esta sexta-feira no Cineteatro da Casa da Cultura de Mora. Ao piano vai tocar
4: à volta dos 3 Bs da música clássica, portanto Bach, Beethoven e Brahms. A primeira obra de Brahms que ele compôs, sua primeira sonata, é um Opus 1. Depois a sonata de Beethoven é a terceira sonata, portanto é do seu segundo opus em dó maior, tonalidade partilhada com a primeira sonata de Brahms, que também é em dó maior. Termino o concerto com a Chaconne de Bach, mas transcrita por Busoni.
3: Começou a estudar piano aos 5 anos. Aos 16, venceu o primeiro lugar no concurso de piano André Charlier. A passagem por Portugal não é inédita. Arun é luso-belga. Diz que tem muito a agradecer à Semana Internacional de Piano de Óbidos, onde passou primeiro como aprendiz.
4: E em 2015, eu fui assistir a um dia do festival. Acabei por lá ficar, passei a noite e ouvi um segundo dia. Em 2016 foi a minha primeira participação lá, enquanto aluno, e desde então têm sido visitas, acho que quase todos os anos.
3: No regresso a Portugal, a convite da Associação Mora Mundos e da Câmara Municipal de Mora, Arun Monteiro Kassam traz um concerto comentado.
4: Tenciono abordar o programa de um ponto de vista mais pessoal.
3: Rejeita o rótulo da arte acessível, prefere dizer que ela é abordável.
4: A palavra acessível, eu associaria isso a mais um ponto de vista socioeconómico do que artístico. E a arte é preciso que ela seja abordável, sobretudo.
3: O concerto de primavera tem duração aproximada de 50 minutos. A Arun vai percorrer o repertório dos 3 Bs da música clássica.
2: É a proposta da Mora Mundos, uma associação cultural recém-criada na Vila Alentejana, responsável pelo convite a Arun Monteiro Kassam. A organização é também da Câmara de Mora. O concerto está marcado para às 9 da noite no Cineteatro da Cultura, da Casa da Cultura de Mora. No Museu de Serralves, no Porto, pode ver A Aflição do Espírito. É uma exposição inédita a partir de uma das coleções privadas da Europa que foi depositada na Fundação há pouco mais de um ano. Ao todo, são 90 obras de 34 4 artistas. O repórter da Antena 1, Miguel Bastos, já visitou a exposição.
5: Uma das obras de maior impacto chama-se O Fim da Diversão. Mostra os horrores da guerra. O colecionador alemão Christian Durkheim compara esta obra com a Guernica de Picasso.
6: Para mim, esta é a maior obra de arte desde a Guernica. Eu disse isto há mais de 20 anos.
5: Os artistas Jake e Dinos Chapman usaram 30 mil soldadinhos de chumbo para construir um cenário bizarro em que os soldados nazis se matam e se torturam uns aos outros. Os soldadinhos estão dentro de vitrinas dispostas em forma de suástica.
6: Mais tarde, quando arranjei o dinheiro, vi a obra. Precisa de um minuto. Um aperto de mão, dois, aliás. E foi isso.
5: Parte da coleção Durkheim, um alemão nascido em 1944 que fez carreira na banca em Hamburgo, Londres e Nova York, é dedicada a preservar a memória.
6: Preocupa-me que as pessoas se estejam a esquecer da história. É certo que não se repete, mas devemos aprender com ela. Olham para o Reino Unido, olham para a Alemanha, para os Países Baixos. Estão todos a ir para a extrema-direita, o que é muito perigoso. As pessoas têm que perceber o que acontece quando as pessoas erradas chegam ao poder. Vejam o caso Trump. Ele faz tudo o que quer. É inacreditável.
5: O que nos leva a outra obra central nesta exposição. O Pai Dividido, de outro autor controverso, Damien Hirst. Um touro cortado ao meio. Cada metade está mergulhada em formol, numa espécie de aquário.
6: O touro encaixa que nem uma luva em Trump, porque esta obra mostra-nos que temos de manter o que prometemos. Nós não podemos quebrar os contratos. Se o fizermos, outra parte fará o mesmo.
5: A história vem do Antigo Testamento, mas continua válida nos dias de hoje, considera o colecionador.
2: 90 obras de 34 artistas, a exposição Aflição do Espírito para ver no Museu de Serralves, no Porto. É tudo, chegamos ao fim de mais uma semana de emissões do Portugal em Direto. Durante toda a semana ligamos o Norte e o Sul, o Litoral, o Interior, o Continente e as Ilhas. Voltamos na próxima segunda-feira, contamos com a sua escuta. Passe um excelente fim de semana.
7: Boa tarde, bom fim de semana. Cláudia Costa no Portugal em Direto desta sexta-feira.
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7: Estamos a pouco mais de 3 minutos das 2 da tarde.

0: Boa tarde, são 2 horas no continente e na Madeira, 1 da tarde nos Açores. Olhamos agora para as notícias que marcam esta sexta-feira, João Vasco.
1: É uma má proposta e, tal como está, deve ser chumbada. É a reação de André Ventura à proposta de lei do Governo para rever a legislação laboral, aprovada ontem em Conselho de Ministros. O líder do Chega mostra, no entanto, disponibilidade para melhorar o diploma. O Parlamento aprovou por unanimidade o voto pesar do Presidente da Assembleia da República pela morte do antigo dirigente comunista Carlos Brito. Todas as bancadas, à exceção da do Chega, aplaudiram a leitura deste voto, que reconhece o contributo ímpar de Carlos Brito no percurso democrático do país. O Sporting confirmou na última hora a contratação de Rodrigo Zalazar, extremo uruguaio do Sporting de Braga.
0: Notícias às 2 da tarde na Antena 1. A edição é do jornalista João Vasco.
1: André Ventura diz que a proposta de lei do Governo para rever a legislação laboral é má e, no ponto em que está, não deve ter luz verde da Assembleia da República.
2: Esta reforma laboral não serve ao país, não é boa para quem trabalha, desprotege aqueles que vivem do rendimento do seu trabalho, que são a grande maioria, e ignora aqueles que trabalham ainda para mais, sob turnos e sob horas extraordinárias, não dando nada de volta a quem trabalha. E por isso é uma reforma com muito pouca utilidade para o país. Isto é ao momento em que estamos. Houve o início de uma conversação que decidimos fazer ao nível da liderança dos dois partidos, entre o Chega e o PSD. Esta tarde haverá contactos entre as lideranças de bancada para continuar a trabalhar nestas matérias. Ao ponto em que estamos, esta reforma laboral é má, não deve passar e não deve ser aprovada.
1: Apesar das críticas à proposta do Governo, André Ventura mostra-se disponível para negociar o diploma. Recordo que o Conselho de Ministros aprovou ontem a proposta de lei de revisão da legislação laboral, um diploma que seguirá nos próximos dias para a Assembleia da República. E o Parlamento aprovou esta tarde por unanimidade um voto de pesar do Presidente da Assembleia da República, José Pedro Aguiar Branco, pela morte do antigo dirigente comunista Carlos Brito. É um voto que presta tributo a Carlos Brito pelo seu contributo ímpar no percurso democrático do país, é o que refere este voto aprovado por unanimidade, um texto apresentado por José Pedro Aguiar Branco. Todas as bancadas, à exceção da do Chega, aplaudiram a leitura deste voto, que reconhece então o contributo de Carlos Brito para a democracia portuguesa. Apesar da oposição da esquerda à proposta de lei do Governo para o retorno de estrangeiros, seguiu hoje para debate parlamentar na especialidade, sem que o diploma fosse votado pelo plenário. Foi a estratégia encontrada pelo Governo para aprovar este diploma, uma iniciativa que tem como objetivo acelerar os processos de expulsão dos imigrantes, Madalena Salema, e que merece reparos também de vários organismos e instituições da sociedade civil.
3: O Governo pretende alterar a lei do asilo e do retorno, mas face aos pareceres negativos de órgãos como o Alto Comissariado das Nações Unidas ou o Conselho Superior de Magistratura, o ministro Leitão Amaro opta por baixar o projeto de lei sem votação.
4: Esta proposta de lei veio na sequência de uma consulta muito participada por toda a sociedade, mas devemos continuar a dialogar mais e ouvir os contributos, e por isso propomos da parte do Governo que este diploma deixa à Comissão para que possa ser aperfeiçoado sem votação e com vista à sua melhoria.
3: Cristina Rodrigues, do Chega, defende a proposta.
5: O falso requerente de asilo pode ficar anos em Portugal a viver à nossa conta, porque a lei do asilo assegura ao requerente que tenha acesso a alojamento, alimentação, uma espécie de mesada para despesas com vestuário, higiene, transportes e outras despesas pessoais.
3: O PS já tinha feito saber que votaria contra. Pedro Delgado Alves considera que a proteção dos requerentes de asilo fica em risco.
6: Que insistir na expulsão de progenitores de cidadãos nacionais menores é potencialmente violador do texto constitucional e por isso mesmo também devia ser objeto de reponderação.
3: Paulo Moás, do Livre, critica as mudanças propostas.
7: Alarga o prazo de detenção de pessoas que não cometeram qualquer crime de 60 para até 360 dias, podendo vir até a expulsar do país menores de 16 anos.
3: O PCP considera que as alterações violam os direitos humanos e os liberais concordam com a descida sem votação do diploma para melhorar a lei.
1: Este diploma, que visa acelerar os processos de expulsão dos imigrantes, baixa agora à especialidade sem votação. Tem pareceres negativos do Conselho Português para os Refugiados, do Alto Comissário das Nações Unidas para os Refugiados e dos Conselhos Superiores do Ministério Público e dos Tribunais Administrativos e Fiscais, entre outras organizações. O Ministro das Finanças acredita que, com o atual desempenho da economia, Portugal poderá chegar ao final do ano sem déficit. Previsão feita por Joaquim Miranda Sarmento esta manhã no discurso de abertura de uma sessão de formação para gestores públicos no Ministério das Finanças em Lisboa.
8: Mesmo com o primeiro trimestre muito desafiante que tivemos este ano, entre tempestades e a crise do Irão, a economia portuguesa está hoje mais preparada para resistir a choques. Verificando-se uma normalização do contexto internacional na segunda metade do ano, todos esperamos, o nosso desempenho continuará a ser bastante positivo. Adicionalmente, Portugal continua a revelar uma trajetória orçamental bastante sólida e sustentável. Contra todas as expectativas, apresentámos um excedente de 0,7% do PIB em 2025 e é esse resultado que nos permitiu dar a resposta que demos ao efeito das tempestades e que estamos a dar ao conflito no Irão. E ainda assim, estimamos que seja possível chegar ao final do ano com um saldo orçamental em torno de zero, evitando que o país registre um déficit.
1: O otimismo de Joaquim Miranda Sarmento, apesar da guerra no Irão e das tempestades, o Ministro das Finanças prevê que o país chegue ao final do ano com um saldo orçamental próximo de zero, conseguindo assim evitar um déficit. O Primeiro-Ministro espera que o Ministério da Saúde consiga concluir em breve as negociações do novo Acordo Coletivo de Trabalho para os Enfermeiros, desejo expresso por Luís Montenegro durante um discurso no Congresso dos Enfermeiros que está a decorrer em Gondomar.
9: E o Sr. Bastonário disse-o: estamos neste momento a trabalhar e eu faço votos para que a equipa do Ministério da Saúde, aqui bem representada pela sua líder, faça nas próximas semanas o esforço final, adicional, que é necessário para nós também darmos novamente um exemplo de estarmos com os enfermeiros na vanguarda, que é encerrarmos e subscrevermos um acordo coletivo de trabalho que dê visibilidade, mas sobretudo previsibilidade àqueles que são os objetivos de quem abraça esta carreira.
1: Luís Montenegro acredita que este acordo vai ser alcançado em breve. Neste discurso, o Primeiro-Ministro destacou o reforço de mais de 2.100 enfermeiros no Serviço Nacional de Saúde desde o início da legislatura e o aumento de 21% das consultas de enfermagem nos cuidados de saúde primários no primeiro trimestre deste ano. Números que, segundo Luís Montenegro, demonstram a confiança crescente dos utentes e a capacidade de resposta da profissão. O bastonário da Ordem dos Enfermeiros, Luís Filipe Barreira, saudou a iniciativa do Presidente da República de tentar um pacto para melhorar o setor da saúde em Portugal.
10: A iniciativa do Sr. Presidente da República de promover um pacto para a saúde é particularmente relevante. A saúde precisa de estabilidade, visão de longo prazo e capacidade de reformar sem estar refém de ciclos políticos. Em 10 anos, tivemos 5 ministros da saúde. Não é possível fazer reformas nestas condições. Senhora Ministra, precisamos de si.
1: O apelo do bastonário da Ordem dos Enfermeiros, Luís Filipe Barreira, à ministra Ana Paula Martins. A ministra da Justiça e o Ministério da Justiça, aliás, e o Ministério da Saúde estão a trabalhar para melhorar as condições de saúde dos estabelecimentos prisionais e em breve serão anunciadas novidades nesta área. Uma revelação feita hoje pela ministra Rita Judice.
11: Estamos também a trabalhar de forma muito próxima com o Ministério da Saúde, em breve também poderemos dar nota mais concreta sobre isso, para melhorar as condições de saúde dentro dos estabelecimentos prisionais. É uma prioridade máxima para o Governo. Nós temos as pessoas que estão nos estabelecimentos prisionais, estão à nossa guarda, somos responsáveis por eles e por isso é com esse sentido de responsabilidade que encaramos esta nossa função.
1: Nestas declarações aos jornalistas, a Ministra da Justiça prometeu também tolerância zero para os casos de mortes nas prisões que não estão relacionadas com questões de saúde.
11: As situações que vitimam ou que possam causar a morte num estabelecimento prisional, que possam ser motivadas por qualquer circunstância que não a saúde ou a própria vida da pessoa, são situações que o Ministério da Justiça acompanha qualquer situação que aconteça dentro de um serviço prisional é imediatamente analisada, todos os mecanismos são iniciados, quer de investigação e comunicação ao Ministério Público, sempre for justificado e necessário.
1: Rita Júdice, no dia em que recebeu uma carta de familiares de presos que morreram enquanto cumpriam pena. Nessa carta, os familiares querem ter acesso a toda a informação relacionada com as mortes, exigem a revisão urgente dos procedimentos de saúde, segurança, castigos de isolamento, videovigilância e também da comunicação com as famílias. A Associação Portuguesa de Apoio ao Recluso não assina esta carta, mas apoia. Ouvido há pouco pela Antena 1, Vítor Ilharco, presidente desta associação, diz que há demasiados suicídios nas cadeias portuguesas. Ele estranha que, ao contrário do que diz a lei, a Polícia Judiciária não investigue todas as mortes de reclusos.
12: O número de suicídios que há nas nossas cadeias, que são mais o dobro do que habitualmente acontece nas cadeias de toda a Europa, tem que nos deixar preocupados, bem como o número de mortes, digamos, naturais, por doença ou qualquer coisa, que existam dentro das cadeias. Portanto, não pondo em causa a razão das mortes, há também um aspecto importante a sublinhar, que é a nossa lei obriga que qualquer morte num estabelecimento prisional seja analisada pela Polícia Judiciária. E não são. E isso é que é preocupante. Não há nada a esconder, então a Polícia Judiciária faz o seu trabalho para aquilo que a lei determina.
1: A Associação Portuguesa de Apoio ao Recluso quer que as mortes nas cadeias sejam devidamente investigadas. O Sporting contratou ao Sporting de Braga o futebolista internacional uruguaio Rodrigo Zalazar, que assinou o contrato por 5 épocas com os Leões e se tornou a contratação mais cara dos verde e brancos. Custou 30 milhões de euros. O médio ofensivo de 26 anos é o primeiro reforço da equipa treinada por Rui Borges para a época 2026-2027, depois de ter sido um dos jogadores mais influentes dos bracarenses nas últimas 3 temporadas. O treinador do Sporting, Rui Borges, falou aos jornalistas em conferência de imprensa hoje, na antevisão do jogo com o Gil Vicente, ainda antes da formalização deste negócio. Ele fala de um jogo de grande responsabilidade amanhã em Alvalade. O Sporting pode garantir a Liga dos Campeões e o treinador enaltece a importância que pode ter o apoio dos adeptos para um bom resultado.
13: Acima de tudo, deixa-me enaltecer primeiro a casa cheia para amanhã dos nossos adeptos, que é sinal que estão connosco, querem passar essa força extra que tão importante tem sido ao longo de toda a época, e que amanhã vai ser muito importante para levar de vencida o Gil. Entrando na parte do Gil Vicente, é uma boa equipa que está a fazer um excelente campeonato, que ainda está na luta pelas competições, ainda é possível irem a competições europeias, por isso dita bem daquilo que será a dificuldade, para além daquilo que é a equipa em si, o coletivo.
1: Rui Borges na antevisão dessa partida frente ao Gil Vicente, amanhã em Alvalade, às 8:30 da noite. Se o Sporting vencer, vai qualificar-se para a Liga dos Campeões da próxima temporada. O outro jogo à mesma hora é o Estoril-Benfica. Os encarnados só conseguem o segundo lugar se fizerem um melhor resultado que os Leões. O Futebol Clube do Porto recebe amanhã à tarde a Taça de Campeão Nacional, no final do jogo com o Santa Clara, o último desafio da época. Os Dragões vêm de uma derrota diante do AVS, último classificado da Liga, e por isso o treinador dos Azuis e Brancos, Francesco Farioli, quer a equipa concentrada apenas no jogo e sem pensar na festa.
14: O resultado da semana passada foi uma decepção. O desempenho não foi bom. Já disse que foi bom o suficiente para vencer o jogo, mas às vezes pequenos detalhes podem fazer uma grande diferença. E amanhã, acho que é isso que precisamos de ter em mente. É para isso que devemos direcionar a nossa atenção. Tentar fazer tudo o que for possível para termos um bom dia, desde manhã até ao final da tarde.
15: To make everything possible to have a good day from the morning till late in the afternoon.
1: Francesco Farioli quer concentração total no jogo com o Santa Clara amanhã às 13:30 da tarde no Estádio do Dragão e só depois vai pensar nos festejos que vão culminar noite dentro na Avenida dos Aliados.
0: Edição das 2 da tarde com João Vasco, simultâneo da RTP Antena 1 com a RTP Antena 1 Madeira e RTP Mundo. Lembro que a informação está também em permanência em noticias.rtp.pt.
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18: Boa tarde. A ASICOM, a Associação da Indústria e da Construção Civil e Obras Públicas da Região Autónoma da Madeira, cumprimento a todos os ouvintes da Rádio São Portuguesa, neste direito de antena, de 2026. Em primeiro lugar, quero regozijar pelo facto dos sindicatos que nós negociamos anualmente os contratos coletivos, os serrilheiros, os metalúrgicos, da construção civil e dos escritórios, pela forma cordial e amável que negociou connosco os interesses das empresas e dos trabalhadores. Conseguimos um consenso num período normal entre janeiro e fevereiro e hoje, felizmente, os trabalhadores da região de Madeira que negociam os contratos com a ASICOM podem se regozijar pelo facto de serem os maiores ordenados do país nestas áreas. Ao contrário, muitos papagaios preandam a divulgar em alguns órgãos de comunicação social e eles transmitem porque não trabalham a notícia ou porque não analisam profundamente a realidade, os ordenados dos trabalhadores da construção, dos metalúrgicos e serralheiros e dos escritórios na construção civil são os mais altos do país e não são os mais baixos do país, como infelizmente esses papagaios fartam-se de o dizer. Em segundo lugar, preocupa-nos a ASICOM, e por isso estamos aqui a trabalhar afincadamente, no que diz respeito à formação profissional. A formação profissional, fruto de diretivas comunitárias e da forma como a Europa apoia os fundos em fundos a formação profissional, tem regras que não se adaptam muito à nossa região autónoma. Por isso estamos a defender a adaptação à especificidade da região autónoma, no que diz respeito aos jovens poderem ingressar no sector da construção, seja nas serralharias, na metodologia ou mesmo na construção propriamente dita e obras públicas. Porque aos 16 anos têm que fazer uma definição segundo as regras e aos 16 anos os jovens não têm a maturidade e o conhecimento profundo para poderem seguir uma profissão nessa idade. Estamos a tentar que seja aos 18 anos e aí os jovens já, talvez já tenham alguma maturidade para ter uma opção de vida no futuro. Porque a maioria dos jovens não gostam, porque os pais também não os ajudam, e têm as suas razões, não vamos contrariá-las, de que não é digna, a profissão não é digna, chamam-se pedreiros, chamam-se serralheiros, chamam-se mecânicos, têm uns termos muito desusados, com pouca dignidade na atual sociedade. E por essa razão, além de medidas que estamos a tomar junto com as entidades regionais da formação profissional para incentivar os jovens a tirar o 12º ano, tendo o 9º, para que possam ir a uma profissão digna, como eu chamo, nestas áreas. Para isso, estamos a trabalhar também, e vamos propor aos sindicatos, e espero que aceitem, um princípio de dignidade, que é, em vez de chamar um pedreiro, chamar um técnico de alvenaria. Em vez de chamar um serralheiro, um técnico de serralharia, ou um técnico metalúrgico. Em vez de chamar um condutor, um caminhão, como que o povo diz, chamar um técnico de transporte rodoviário. Isso parece que não, também tem uma força de dignidade e de junto dos jovens que querem realmente entrar no mercado de trabalho. Porque a atual forma, como chamam os profissionais nestas áreas, é pouco digna socialmente, na realidade. Isso pode ser uma das razões que leva que muitos jovens não queiram aderir. Embora, como eu digo, são bem remunerados, são mais remunerados do que para trabalhar para o governo, para as câmaras, e normalmente até já ganham mais dinheiro muitos técnicos de alvenaria que muitos, infelizmente, engenheiros licenciados. Mas é uma ação que vamos iniciá-la através do nosso site, através da nossa divulgação, e eu espero que possamos, daqui a 2-3 anos, ter quadros que são fundamentais, porque a região está com um déficit enorme nessa área. A construção civil está neste momento no sector privado com uma indemnização importantíssima, porque sem a construção civil não há hotéis, sem a construção civil não há habitação, sem a construção civil não há nada, porque a construção civil é a força e o dinamismo e do crescimento económico e do emprego da região autónoma Madeira. É isso que a Ciclo está a trabalhar, vai trabalhar com os sindicatos, espero que a população em geral ouça e também colabore para que os seus filhos possam ser mais tarde um técnico na área da construção civil e das obras públicas. Boa tarde.
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Antena 1, muito boa tarde. Agora 2 horas 26 minutos. Vamos então para mais uma hora de emissão nas tardes da 1. Abrimos com os Smith. O tema que ouvimos, Unlovable, e agora Harlem Shuffle dos Rolling Stones.

Just the Way It Is é o tema dos Rembrandts aqui nas tardes da 1 e assim chegamos às 2h32. Já a seguir vamos então escutar mais um episódio, o terceiro do trabalho da jornalista Isabel Nóbrega Sá sobre a Loura da Camacha.

Mas ainda antes das grandes distinções, já a Maria Ascensão levava a tradição além fronteiras e até ao grande ecrã. Na década de 50, o grupo folclórico da Casa do Povo da Camacha participou em filmagens na Quinta Vigia. Foram os primeiros registros do folclore madeirense no cinema. Em 1978, no Centro de Congressos da Madeira, Maria Ascensão cantou ao lado de Amália Rodrigues.

0: Na década de 80, Ascensão foi imperatriz nas festas do Espírito Santo na Camacha. Pouco tempo depois, em 1985, foi homenageada pela Direção Regional de Turismo e, em 1991, pelo Governo Regional.
1: Naquela altura havia o grupo da Casa do Povo da Camacha, que era quase o único, e ela realmente foi para o mundo fora e levou o folclore e o cantar da Madeira. Levou sobretudo aquela alegria, aquele sorriso de um povo que conquistou e que trouxe para a Madeira muitos visitantes. Naturalmente, ela foi uma grande embaixadora do folclore.
2: Eles identificavam entidades estrangeiras que estiveram aqui e que fizeram nascer o grupo de folclore da Camacha. Eles identificavam o folclore da Madeira com aquela senhora loura, sempre muito sorridente, que cantava e dançava tão bem.
0: Nos anos 90, a sua presença chegava cada vez mais longe e, em 1995, a Associação Cultural Charabanda editou um CD composto por músicas cantadas por Maria Ascensão.
3: Estou no direito de agradecer este admirável conjunto de charabanda que me proporcionou uma coisa que eu nunca esperava ter. Uma coisa minha, uma coisa só minha, a tal coisa que tenho. Só tenho pena de não ter sido aí uns anos atrás, que eu tivesse a garganta melhor, aquela que já tive, para poder mostrar um pouco melhor aquilo que eram as nossas canções. Mas, de qualquer maneira, só tenho a agradecer de todo o coração, porque nem imagino a alegria que eu tenho, porque um dia que eu vou ficar as minhas canções que eu aprendi quando era criança, quando era mais jovem, ficaram para eles seguirem as coisas antigas.
0: Nessa altura, entrou também nas casas de muita gente através da televisão, em programas onde partilhou palco com Marco Paulo em 1995 e Júlio Isidro em 1997.
4: Dona Ascensão, o que é que gostaria que o ano de 1996 trouxesse para si, para o seu grupo e para a sua terra lindíssima da Ilha da Madeira?
5: Olha, já lhe digo, em primeiro lugar, a recuperação completa do meu marido.
4: Já é muito
5: que
4: bom.
5: Ele me possa acompanhar nisto.
4: Vai acompanhar se Deus quiser.
5: E depois, saúde para todos e a paz em todo o mundo.
6: Oh, Maria da Ascensão, há quantos anos é que está ligada aqui a este rancho?
5: Faz 50 anos para o ano, em 1 de novembro. Fazemos
6: então,
5: agora
6: mas, quer
5: 49.
6: Dizer, nasceu e veio logo para o grupo, foi?
5: Ah não, já tinha uns aninhos bons, olha que isto... E já tenho assim a minha idade, já tenho 71, sabe?
6: 71? Então 71. É pequeno, mas esteve ali a dançar, toda satisfeita.
5: Ah, é porque ia com medo.
6: É por causa
5: a
6: do
5: Camacha
6: frio,
5: é
6: frio,
5: é frio vai
6: da Camacha. Frio da Camacha.
0: Mesmo entre grandes nomes, continuava a destacar-se, como sempre, pelo sorriso e pela autenticidade. Mas em 2001, as homenagens passaram a ser a título póstumo. Maria Ascensão faleceu a 18 de março. E dois meses depois, na freguesia da Camacha, foi criado um roteiro turístico e o Cineteatro do Camacha Shopping passou a ter o seu nome.
7: O roteiro inclui um mapa com percursos pedonais e áreas de maior interesse turístico e histórico. Perpetuar o nome da embaixadora do folclore madeirense nos quatro cantos do mundo levou a Câmara de Santa Cruz a organizar um programa especial que juntou muita gente no Salão Paroquial da Camacha.
8: Ela está ligada à vida da Camacha, à etnografia da Camacha, e uma pessoa importantíssima e que marcou a este nível a vida da freguesia nesta segunda metade, sobretudo deste século, ou melhor, do século passado, do século XX. Por tudo isso, e porque nós, e porque é importante reconhecer o papel das pessoas, a Câmara Municipal organizou esta homenagem.
7: O programa de homenagem incluiu ainda uma conferência sobre a vida de Maria Ascensão, que tem também agora o seu nome ligado a uma sala de cinema do novo empreendimento Camacha Shopping.
0: Em 2012, o Grupo Folclórico da Casa do Povo da Camacha criou a Gala de Folclore Maria Ascensão.
9: O Grupo Folclórico da Camacha. Eles vão estar em palco nesta homenagem por eles promovida ao grande nome, à grande cara do folclore camachense, à Maria da Ascensão. Eu queria chamar ao pé de mim a Elsa.
10: Nós vamos então prestar homenagem à nossa Maria Ascensão, mas também não esquecemos todos aqueles elementos que deram o seu contributo para que o grupo tivesse o sucesso que alcançou.
0: No ano seguinte, Em 2003, foi descerrada uma placa toponímica com o seu nome junto à casa onde viveu e a memória continuou a crescer com o tempo. Nos últimos anos, na Escola Dr. Alfredo Ferreira Nóbrega Júnior, nasceu um projeto educativo dedicado à tradição. E a história de Maria Ascensão é contada pela professora Gabriela Rodrigues.
11: Comecei em 17, 18 com um projeto que era o repentismo, ligado mais ao repentismo. Mas, efetivamente, fazíamos outras coisas. Fazíamos, cantávamos os Reis, o Santo Amar, fazíamos os jogos. Era um projeto, certamente, ligado às tradições. Ensinávamos também o Alhinho da Madeira. Então, como era um projeto que não era só o repentismo, era mais abrangente, houve a necessidade de criar um nome para esse projeto. Então, a escola, em homenagem também à Ascensão, criou o projeto Maria Ascensão, Cultura e Tradição. E o que nós fazemos, o que fazemos nesse primeiro, no, na primeira aula, é conhecer quem foi a Maria Ascensão. Eu até costumo dizer a eles que, antes do Cristiano Ronaldo, a pessoa mais conhecida fora da Madeira era a Ascensão. A Maria Ascensão, não é?
0: Em 2021 foi inaugurado um busto de homenagem na Casa do Povo da Camacha, um sonho concretizado pelo presidente Ricardo Vasconcelos.
12: Eu, quando falar daquela escultura da Maria Ascensão, para mim é uma grande alegria, porque sempre soube falar da importância de perpetuar a memória de Maria Ascensão com uma homenagem desse género, uma escultura, uma intervenção artística que perpetuasse essa imagem e aquilo que foi a Maria Ascensão para a Camacha e para a Casa do Povo. E para mim foi uma grande honra, como presidente da Casa do Povo da Camacha, ter conseguido concretizar essa homenagem.
0: Na ocasião, o presidente do Governo Regional, Miguel Albuquerque, deixou uma mensagem.
13: Há a perspectiva de se recuperar e abrir ao público a Casa Museu Maria Ascensão.
0: Uma promessa que, até hoje, continua por concretizar. Mas talvez o maior legado de Maria Ascensão não esteja nas placas nem nos monumentos.
14: Oh, coração magoado, tão magoado e doente.
0: Está na música, na tradição, no folclore e nas pessoas que continuam a cantar e a bailar. E neste ano, em que Maria Ascensão celebraria 100 anos, o seu nome continua vivo, na voz, na dança e na alma de um povo.

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1: Foi mais um episódio terceiro do trabalho da jornalista Isabel Nóbrega Sá sobre a Loura da Camacha. Agora, 2 horas 43 minutos, vamos ao tema The Reason dos Rubastank. Depois, ainda antes das notícias das 3, há sugestões culturais na rubrica Encontros com Marta Cília.

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0: Simply Red aqui na RTP Antena 1 Madeira com o tema Thinking of You. 10 minutos para as 3, agora sim os encontros.
1: Esta tarde, pelas 18 horas, é inaugurada na Galeria Restock, Rua do Hospital Velho, 28, na Loja 11, a exposição coletiva Horizontes na Natura, com obras de David Francisco, Helena Jardim, Karen Bradke, Liz Marie de Abreu, Luís Filipe Vasconcelos, Miguel Ângelo Martins e Miguel Leitão Jardim. Amanhã realiza-se no Fórum Machico o colóquio do mercado quinhentista subordinado ao tema Gentes do Povoamento, Ecos do Tombo. No decorrer do colóquio será apresentado o livro Tombo da Igreja de Nossa Senhora da Conceição de Machico, séculos XV a XVII, estudos históricos e edição anotada, resultado de um trabalho de transcrição, estudo e anotação do mais antigo registro documental conhecido de Machico, o Tombo I da Igreja de Machico. A edição resulta de uma parceria entre a Paróquia de Machico, o Projeto Vinculum, da Faculdade de Ciências Sociais e Humanas da Universidade Nova de Lisboa e a Direção Regional dos Arquivos, das Bibliotecas e do Livro. O colóquio reunirá investigadores, especialistas e professores que abordarão temas ligados à preservação documental, à história portuguesa, à fotografia histórica, à demografia e ao património cultural. A Orquestra Clássica da Madeira apresenta um concerto com o trompista Stefan Dor amanhã às 18 horas na Assembleia Legislativa da Madeira, direção do maestro Martin André. Stefan Dor interpretará o concerto para trompa número 1 de Richard Strauss. O programa do concerto complementa-se com duas sinfonias de Wolfgang Amadeus Mozart, a número 2 e a número 41. Bilhetes à venda na loja Gaudiamus Colégio dos Jesuítas ou no local do concerto. Na Ponta do Sol prossegue até domingo o festival Aqui e Acolá. Das muitas propostas, hoje destaco, nos encontros, a apresentação no CineSol de várias produções documentais, como Rota do Contrabando, Revolta do Leite, Feiteira, Espírito Divino, Costumes e Tradições da Nossa Terra, A Tradição do Espírito Santo na Ponta do Sol e Casamentos por Procuração. Consulte a calendarização das sessões de cinema, bem como todo o programa do evento em festivalaquiacolá.pt e nas redes sociais do evento. Screenings Funchal nos cinemas Nós do Fórum Madeira. Esta sexta-feira prossegue o ciclo documental. Às 21 horas é exibido o Caronte, de Tânia Gomes Teixeira. No Rio Douro, especialmente nas pontes que ligam as cidades do Porto à Vila Nova de Gaia, registra-se uma elevada ocorrência de suicídios. Gastão Barqueiro dedica 6 dias da sua semana à vigília do rio. A missão dele não é salvar os que se lançam à água, mas recuperar os seus corpos e devolvê-los às famílias para que possam fazer o luto. Já no sábado, no âmbito da extensão do Motel X, Festival Internacional de Terror de Lisboa, pode assistir às 21 horas a Bulk, de Ben Wheatley, um thriller de ficção científica, mas também uma carta de amor à escrita e à realização cinematográfica. Toda a programação está disponível em screenings.pt, bilhetes nos cinemas Nós.

0: E estamos então a fechar mais uma hora de emissão aqui nas Tardes da 1, na sua RTP Antena 1 Madeira. Dentro de instantes teremos uma atualização das notícias do país e do mundo. Depois voltamos para mais uma hora de emissão, sendo que, porque hoje é sexta-feira, teremos a rubrica Nós, a Europa e também o programa da provedora Em Nome do Ouvinte.
1: 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Boa tarde, são 3 horas no continente e na Madeira, 2 da tarde nos Açores. Vamos conhecer as notícias que marcam esta sexta-feira, João Vasco.
2: O relatório técnico da Ordem dos Engenheiros sobre os caudais do Rio Mondego, conhecido esta tarde, recomenda uma melhor gestão de água na barragem da Agueira e a construção da barragem de Girabolhos. Um documento entregue à Ministra do Ambiente na cerimónia de reabertura do canal de rega do Mondego, canal que em fevereiro cedeu com as cheias. A Unidade Local de Saúde de Coimbra reforçou os mecanismos de prevenção de controle de infecções depois de se ter registado um aumento do número de bactérias multiresistentes no principal hospital da cidade. O secretário-geral da Associação Portuguesa de Apoio ao Recluso pede uma investigação aos suicídios que ocorrem nas cadeias nacionais e pede também o encerramento do estabelecimento prisional de Lisboa. Vítor Ilharco garante que esse estabelecimento não tem há muito condições para estar a funcionar.
1: Notícias às 3, a edição é do jornalista João Vasco.
2: Melhorar a gestão da água na barragem da Agueira e construir a barragem de Girabolhos são algumas das recomendações do relatório técnico da Ordem dos Engenheiros para regular os caudais do Rio Mondego. Este documento foi entregue esta tarde à Ministra do Ambiente e Energia na cerimónia de reabertura do canal de rega do Mondego, uma estrutura de Ana Craveiro que cedeu com as cheias há 3 meses.
3: Com a água já a correr no canal, a Ministra do Ambiente recebeu o relatório técnico sobre as cheias de 2026 que foi feito pela Ordem dos Engenheiros. O documento faz 10 recomendações. O engenheiro Armando Silva Afonso dá prioridade a 2.
4: Claro que o primeiro ponto tem a ver com o aumento urgente da capacidade de regularização do sistema da Agueira. É a medida prioritária. Eu devo recordar que nós só temos um controle de caudais em toda esta bacia. E realmente o que se passa é que tem-se verificado um aumento significativo de caudais, em especial na chamada bacia intermédia, entre a Agueira e o Açude Ponte, que põe em causa a capacidade, enfim, ou que limita a capacidade de regularização da Agueira. Temos que encontrar grande parte da solução para este problema, em especial perante um possível agravamento de condições climáticas e de caudais. Por isso é que a nossa segunda recomendação vai para a construção da barragem de Girabolhos.
3: Recomendações que a Ministra do Ambiente já esperava e com as quais Maria da Graça Carvalho disse concordar.
5: A questão do melhor controle através da Agueira é essencial. Sentimos isso durante o período de cheias. Sentimos também que faltava um outro instrumento, porque se nós tivéssemos tido uma outra barragem para esta cheia, não quer dizer outra, muito maior. Esta tinha evitado, porque o romper do dique aconteceu a um dia e meio das tempestades acabarem. Portanto, bastava nós termos tido uma maior flexibilidade de acomodar água, que ele já não tinha acontecido.
3: O relatório recomenda também que a zona do viaduto da A1, onde o dique rebentou, seja novamente estudada e que haja soluções preventivas para que a água não faça tanta pressão nas estruturas.
2: As obras na zona onde o dique rebentou ainda não terminaram, devem estar concluídas até ao final do ano, num investimento total de cerca de 14 milhões de euros. Quanto ao canal de rega do Mondego, que se deu com as cheias em fevereiro, foi reaberto oficialmente esta tarde. 3 meses depois, a água já corre nos canais de rega dos campos agrícolas em Coimbra. O aumento do número de bactérias multiresistentes no Hospital Universitário de Coimbra levou a Unidade Local de Saúde da cidade a reforçar os mecanismos de prevenção de controle de infecções. A higiene ambiental foi reforçada e foi também aberta uma enfermaria de contingência com serviços dedicados a Horácio Antunes.
6: O número de bactérias multiresistentes tem vindo a aumentar em vários países europeus e o número de casos na ULS de Coimbra também têm vindo a aumentar e preocupam.
7: Apesar de sabermos que estas colonizações são algo que já vem a acontecer em vários países europeus, com a nossa monitorização sistemática, com os nossos rastreios, acabamos por perceber que havia aqui números que nos deviam fazer atuar. Portanto, neste momento, o que tem a ver, acima de tudo, com uma colonização, não com uma infecção. E nós queremos frenar essa colonização.
6: E para travar a colonização existente e, ao mesmo tempo, conter a propagação, a ULS de Coimbra está a tomar medidas preventivas, com a abertura de uma enfermaria com 25 camas e o reforço da higiene ambiental, como refere a diretora clínica para a área de cuidados de saúde primários, Natália António.
7: Criação de zonas de coorte nas enfermarias que têm maior pressão em termos de casos positivos, isolamento destes casos detectados, com uma enfermaria para conter e evitar a propagação, mas depois o outro lado, o reforço das horas da equipa de enfermagem e trabalhar esta questão da formação da higiene ambiental e da monitorização a vários níveis.
6: Uma monitorização diária que é feita no Serviço de Prevenção e Controlo de Infecções e de Resistência, como salienta o diretor Joaquim Oliveira.
8: Portanto, nós fazemos o rastreio desta colonização por, que nós chamamos, enterobacterial, os produtores de carbapenemase, que são diversas bactérias que existem no nosso intestino, a reforçar aquilo que estamos a fazer diariamente, no sentido de tentar conter essa expansão que estávamos a assistir.
6: A ULS Coimbra refere que não existe evidência de risco para a comunidade em geral, contudo estas medidas microbianas em ambiente hospitalar exigem medidas rigorosas de controlo.
9: A preocupação em Coimbra com o aumento do número de bactérias multiresistentes em ambiente hospitalar. André Ventura adianta que vão decorrer esta tarde negociações entre o Chega e o PSD para melhorar a proposta de lei que altera a legislação laboral. O líder do Chega mostra disponibilidade para melhorar o diploma que, se for a votos tal como está, deve ser chumbado.
10: Esta reforma laboral não serve ao país, não é boa para quem trabalha, desprotege aqueles que vivem do rendimento do seu trabalho, que são a grande maioria, e ignora aqueles que trabalham ainda para mais, sob turnos e sob horas extraordinárias, não dando nada de volta a quem trabalha. E por isso é uma reforma com muito pouca utilidade para o país. Isto é ao momento em que estamos. Houve o início de uma conversação que decidimos fazer ao nível da liderança dos dois partidos, entre o Chega e o PSD. Esta tarde haverá contactos entre as lideranças de bancada para continuar a trabalhar nestas matérias. Ao ponto em que estamos, esta reforma laboral é má, não deve passar e não deve ser aprovada.
9: Ainda assim, André Ventura está disponível para negociar o documento com as bancadas da maioria. Apesar da oposição da esquerda à proposta de lei do governo para o retorno de estrangeiros, seguiu hoje para debate parlamentar na especialidade, sem que o diploma fosse votado pelo plenário. Foi a estratégia encontrada pelo governo para manter viva uma iniciativa que tem como objetivo acelerar os processos de expulsão de imigrantes e que tem merecido reparos de vários organismos e instituições da sociedade civil. Madalena Salema.
11: O governo pretende alterar a lei do asilo e do retorno, mas face aos pareceres negativos de órgãos como o Alto Comissariado das Nações Unidas ou o Conselho Superior de Magistratura, o ministro Leitão Amaro opta por baixar o projeto de lei sem votação.
12: Esta proposta de lei veio na sequência de uma consulta muito participada por toda a sociedade, mas devemos continuar a dialogar mais e ouvir os contributos e por isso propomos da parte do governo que este diploma deixa à Comissão para que possa ser aperfeiçoado sem votação e com vista à sua melhoria.
11: Cristina Rodrigues, do Chega, defende a proposta.
13: O falso requerente de asilo pode ficar anos em Portugal a viver à nossa conta, porque a lei do asilo assegura ao requerente que tenha acesso a alojamento, alimentação, uma espécie de mesada para despesas com vestuário, higiene, transportes e outras despesas pessoais.
11: O PS já tinha feito saber que votaria contra. Pedro Delgado Alves considera que a proteção dos requerentes de asilo fica em risco.
14: Que insistir na expulsão de progenitores de cidadãos nacionais menores é potencialmente violador do texto constitucional e por isso mesmo também devia ser objeto de reponderação.
11: Paulo Moás, do Livre, critica as mudanças propostas.
15: Alarga o prazo de detenção de pessoas que não cometeram qualquer crime de 60 para até 360 dias, podendo vir até a expulsar do país menores de 16 anos.
11: O PCP considera que as alterações violam os direitos humanos e os liberais concordam com a descida sem votação do diploma para melhorar a lei.
9: Um diploma que visa acelerar os processos de expulsão dos imigrantes e que tem merecido reparos de vários organismos e instituições da sociedade civil. É o caso do Conselho Português para os Refugiados, dos Conselhos Superiores do Ministério Público e dos Tribunais Administrativos e Fiscais, entre outras organizações. O Parlamento aprovou por unanimidade esta tarde o voto de pesar do Presidente da Assembleia da República pela morte do antigo dirigente comunista Carlos Brito. Todas as bancadas, à exceção da do Chega, aplaudiram a leitura deste voto que reconhece o contributo ímpar de Carlos Brito no percurso democrático do país. Carlos Brito, deputado à Assembleia Constituinte e antigo líder parlamentar dos comunistas, faleceu no passado dia 7 em Alcoutim, no Algarve, aos 93 anos. O secretário-geral da Associação Portuguesa de Apoio ao Recluso lamenta que os suicídios nas cadeias portuguesas não sejam investigados. Vítor Ilharco diz que nas prisões nacionais há o dobro de suicídios relativamente ao que se passa na Europa.
16: O número de suicídios que há nas nossas cadeias, que são mais o dobro do que habitualmente acontece nas cadeias de toda a Europa, tem que nos deixar preocupado, bem como o número de mortes, digamos, naturais, por doença ou qualquer coisa, que existam dentro das cadeias. Portanto, não pondo em causa a razão das mortes, há também um aspecto importante a sublinhar, que é a nossa lei obriga que qualquer morte num estabelecimento prisional seja analisado pela Polícia Judiciária. E não são. E isso é que é preocupante. Não há nada a esconder, então a Polícia Judiciária faz o seu trabalho para aquilo que a lei determina.
9: Vítor Ilharco dá um exemplo de uma morte recente que considera estar mal explicada.
16: Numa morte em Alcoentro, que os reclusos garantem que o recluso que foi espancado e que no dia a seguir, quando abriram a porta da cela, ele estava enforcado e garantem que ele não foi enforcado. Aguardamos a resposta da Polícia Judiciária.
9: Nesta entrevista à Antena 1, o secretário-geral da Associação Portuguesa de Apoio ao Recluso garante também que o estabelecimento prisional de Lisboa não tem há muito condições para estar em funcionamento.
16: O estabelecimento prisional de Lisboa não tem as mínimas condições para servir sequer para uma casa de animais. Se aquilo fosse um canil, eu subscreveria todas as participações contra o Estado português e exigiria o encerramento imediato. E estamos a falar de um sítio onde estão guardadas pessoas. E não estou só a falar dos reclusos, estou a falar dos guardas, estou a falar dos funcionários, estou a falar da direção, dos médicos, dos enfermeiros, toda a gente que ali presta serviço. Temos que apoiar todas as iniciativas.
9: O secretário-geral da Associação de Apoio ao Recluso, Vítor Ilharco, no dia em que a Ministra da Justiça recebeu uma carta de familiares de presos que morreram enquanto cumpriam pena. Nessa carta, os familiares dizem querer ter acesso a toda a informação relacionada com essas mortes. Exigem a revisão urgente dos procedimentos de saúde, segurança, castigos de isolamento, videovigilância e comunicação com as famílias. A Ministra Rita Judice falou esta tarde aos jornalistas sobre este tema, prometeu tolerância zero para os casos de mortes nas prisões que não estão relacionadas com questões de saúde.
17: As situações que vitimam ou que possam causar a morte num estabelecimento prisional, que possam ser motivadas por qualquer circunstância que não a saúde ou a própria vida da pessoa, são situações que o Ministério da Justiça acompanha. Qualquer situação que aconteça dentro de um serviço prisional é imediatamente analisada, todos os mecanismos são iniciados, quer de investigação e comunicação ao Ministério Público, sempre for justificado e necessário.
9: Rita Judice revelou ainda que o Ministério da Justiça e o Ministério da Saúde estão a trabalhar para melhorar as condições de saúde dos estabelecimentos prisionais e que em breve serão anunciadas novidades nesta área.
1: João Vasco, edição das 3 da tarde, simultâneo com a RTP Antena 1 Açores e RTP Mundo. 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

3:18 aqui na sua RTP Antena 1 Madeira e na abertura tivemos Teddy Swims com Bad Dreams. Vamos agora ao som nacional com Mela, chama-se Não É Amor. E logo de seguida vamos até à rubrica Nós, a Europa.

0: Nós Europa hoje com Ana Rita Barros, é economista, formadora credenciada em assuntos europeus. Boa tarde, Ana Rita Barros.
1: Muito boa tarde, Ana Marta.
0: Vamos começar por falar de habitação. Estamos cientes da crise da habitação, que é uma questão transversal e que afeta quase todos os Estados europeus. E há a possibilidade de avançar com apoios ou medidas concretas para ir ao encontro desta problemática.
1: É isso o objetivo. Concretizar, de facto, as intenções políticas, que são muitas e que andam não só nos governos nacionais, mas também nas instituições europeias.
0: É transversal esta problemática?
1: É transversal. Neste momento é todos os países com principal incidência nas cidades. Complicado. E principalmente para um sector etário muito particular, que são os jovens. Houve recentemente um evento promovido pelo Parlamento Europeu, pelos membros do Parlamento Europeu, na medida em que o relatório final do Comitê Especial para a Habitação do Parlamento elaborou um relatório que foi aprovado recentemente, no final de março. O evento congregou políticos, instituições financeiras, sociedade civil, cidadãos, instituições europeias e elementos, portanto, dos governos dos vários Estados-membros. Teve por base exatamente analisar o relatório e esse relatório fez algumas recomendações, digamos assim, àquilo que já tinha sido publicado pela Comissão em dezembro último. Consta no relatório que o arrendamento de curta duração, que nós conhecemos, é uma das ameaças à acessibilidade da habitação. Portanto, recomenda o relatório dos membros do Parlamento Europeu que essa proliferação de arrendamentos de curta duração seja equilibrada, portanto, entre as necessidades de um equilíbrio para o turismo e para o acesso à habitação pelos locais. Uma outra recomendação do Parlamento são sistemas fiscais adequados, incentivos fiscais para a aquisição de habitação. Nós já sabemos que já houve medidas, há medidas temporárias, há outras que têm que ser reforçadas, mas principalmente dirigidas a famílias, agregados familiares de baixos, mas também médios rendimentos, que muitas vezes estavam excluídos dessa situação. O reforço da soberania industrial na construção europeia também. Não só edifícios novos, mas também recomendo ao Parlamento reabilitação de edifícios. Edifícios devolutos ou edifícios em condições menos próprias de serem habitados. A concessão de licenças para a habitação também em prazos prolongados e o Parlamento recomenda a sua redução para um prazo máximo de 60 dias. Quais foram, se é que podemos aqui elencar duas ou três conclusões-chave, as conclusões do evento propriamente dito? Vários pontos. Primeiro, o reconhecimento de uma crise que é estrutural. Não é uma crise momentânea, nem pontual, e, portanto, é uma crise a longo prazo e necessita de medidas a longo prazo também. Os seus impactos sociais e os seus impactos económicos. Portanto, essa preocupação. A necessidade de uma ação coordenada. Governos locais, nacionais, regionais e também europeus. Portanto, medidas coordenadas e alavancar as parcerias público-privadas nesta área. Muitas vezes são soluções interessantes para resolver. O financiamento também. Uma grande preocupação em acelerar medidas de financiamento adequadas para que as famílias tenham acesso. A introdução de medidas para a habitação e do tema da habitação acessível no próximo quadro financeiro 28-34 foi uma das medidas preconizadas pelos parlamentares europeus.
0: Para que não seja só, digamos, um compromisso político, mas que
1: seja concretizável.
0: Sim, seja concretizável através de apoios financeiros, de uma dotação
1: financeira. E de fundos com uma certa margem que o quadro financeiro possibilita. Não são fundos de pequeno valor, são de montante. E a importância também de uma habitação condigna para a mobilidade laboral. Portanto, a mobilidade é uma realidade europeia que muitas vezes é dificultada exatamente pela
0: dificuldade
1: de acesso à habitação. Ponto em questão, uma coisa que é tão querida agora à União Europeia, que é o funcionamento do mercado único. Portanto, essa é a preocupação.
0: Há uma consulta pública aberta, tem a ver com o setor dos transportes aéreos.
1: uma coisa que nos toca
0: sim,
1: bastante.
0: Muito perto.
1: Foi lançada pela Comissão Europeia, uma consulta pública que termina no dia 11 de junho. Um apelo porque há possibilidade, tanto o cidadão normal, como as instituições, as organizações ligadas ao sector, ou mesmo empresas que trabalham no sector e estão diretamente ligadas, têm campos diferentes para preenchimento no link que penso que nós vamos referir aqui um pouco mais para a frente.
0: Podem pronunciar-se, independentemente de serem um cidadão comum ou de terem um interesse até nesta área.
1: Porque isto é um interesse transversal, portanto nós como cidadãos também, se tivermos aeroportos e transportadoras aéreas a funcionar como deve ser, também beneficiamos, porque aí está um mercado a funcionar, tem a ver com os preços também praticados para as viagens.
0: Mas incide concretamente sobre que aspecto?
1: Sobre dois aspectos. Sobre o funcionamento dos aeroportos e os investimentos nos aeroportos. São dois aspectos diferentes. Existe já um quadro atualmente em vigor. Só que o quadro é de 2014 e a Comissão considera que está desadequado. Segundo a proposta apresentada, os auxílios para o funcionamento passam a ser apenas aplicados a aeroportos que tenham movimento até 1 milhão de passageiros por ano. Para termos alguma situação de enquadramento, segundo a Direção Regional de Estatística da Madeira, o aeroporto da Madeira teve o ano passado, 2025, um movimento de aproximadamente 5,4 milhões de passageiros. Portanto, ultrapassa largamente este montante. O do Porto Santo, à volta de 260 a 270 mil passageiros. Portanto, uma dimensão bem mais reduzida. Os aeroportos, voltando um bocadinho atrás, os aeroportos com número superior a 1 milhão de passageiros devem cobrir os seus custos de financiamento.
0: Portanto,
1: não têm, pelo menos, auxílios que possam distorcer, segundo a Comissão Europeia, o mercado. Os aeroportos com tráfego anual máximo de 500 mil, que é o caso do Porto Santo, como nós falamos, não são viáveis, segundo a Comissão Europeia considera que não são viáveis. Portanto, necessitam de apoio público. A representação destes aeroportos no seu todo europeu é reduzida, porque, pelo que a Comissão não considera que haja distorções de mercado nos apoios que sejam concedidos a este tipo de aeroportos. Os aeroportos com tráfego entre 500 mil a 1 milhão vão ter ainda uma prorrogação de apoios durante 5 anos. Porquê? Porque sofreram muito, são aeroportos de dimensão mais reduzida, sofreram muito as consequências da pandemia, portanto, ainda estão numa situação intercalar.
0: Estende-se o auxílio.
1: Relativamente ao investimento, a mesma proposta da Comissão prevê que serão possíveis para aeroportos com até 3 milhões de passageiros apoios ao investimento. Daí para a frente, não. Até agora, no quadro atual, os apoios eram até 5 milhões de passageiros. Portanto, vai ser reduzido para 3 milhões. Uma atenção especial da Comissão, não é o nosso caso aqui da região, mas naqueles países transfronteiriços, podem ter um pequeno aeroporto com apoios e que esteja perto de um aeroporto de outro país que até não tenha apoios. E que esteja, mas que esteja muito perto. E isso acontece muito nos países com fronteiras. Ali no centro da Europa é comum. E, portanto, uma atenção especial à área geográfica e à análise dessa área geográfica para não haver distorções de concorrência nos apoios de uns que podem praticar preços mais
0: competitivos.
1: Convidativos.
0: Mais favoráveis.
1: Mais favoráveis em relação a outros. Estas contribuições e estes sobre os auxílios vão ser recolhidos agora até ao 11 de junho, depois vão ser discutidos pelas instituições europeias e pretende-se que entre em vigor no primeiro trimestre de 2027. Sim. Há aqui um link que é...
0: Sim, é complexo só para referi-lo, mas podemos encontrá-lo então em Competition.
1: Se pesquisarmos no Google, State Aid, vai lá ter, não é?
0: Ajudas de Estado.
1: Ajudas de Estado, sim. É porque a publicação está em inglês, não tem...
0: Sim, não tem tradução.
1: Não tem em português ainda, não.
0: Para português. Passemos à frente e falemos de um acórdão pelo Tribunal de Justiça Europeu que tem a ver com futebol.
1: Tem que ver com o futebol. É um acórdão do final de abril e tem a ver com o futebol profissional e com o futebol português. Portanto,
0: especificamente com o futebol português, então.
1: Especificamente. Portanto, neste caso, são as medidas que foram adotadas no tempo da pandemia, portanto ainda no Covid-19. Sim. A Liga Portuguesa de Futebol Profissional ordenou a suspensão das competições, como nós estamos ainda recordados. E a Liga Portuguesa e os clubes participantes dos campeonatos nacionais afirmaram publicamente que os clubes se comprometeu a não contratar jogadores que tivessem rescindido unilateralmente os seus contratos em virtude da pandemia. Ora, a Autoridade Portuguesa para a Concorrência considerou que esta medida, que esta medida de não contratação, contratar, restringia a concorrência no mercado de contratação de jogadores e recorreu a um Tribunal Português da Concorrência. O Tribunal Português da Concorrência teve algumas dúvidas quanto à compatibilidade da medida com o direito de concorrência da União Europeia e questionou o Tribunal de Justiça da União Europeia. Tribunal esse que veio agora se pronunciar e dizer que, apesar de considerar que o acordo de não contratação constitui de facto uma restrição ao parâmetro de concorrência no que se refere à compra e venda de jogadores no mercado, não estou a falar do mercado de jogadores,
2: de transferências.
1: Transferências, recordo o contexto muito específico da aplicação deste parâmetro, que é a pandemia. E como tal, acha que a medida garante estabilidade aos jogadores, ou garantiu na altura, e que pode ser e é compatível com o direito da União Europeia em termos de concorrência. Por isso, mandou esta decisão do acórdão para o Tribunal Português, que agora se vai pronunciar definitivamente. Mas interessante por ser português e por ser futebol.
2: Sim, do futebol. Falemos ainda de prémios. Decorre no início da próxima semana a cerimónia da primeira atribuição do prémio criado pelo Parlamento Europeu, que tem um significado especial porque assinala uma data histórica, não é?
1: Assinala, eu fui um prémio criado no ano passado, assinala 75 anos da Declaração Schuman, proferida em 9 de maio de 1950, e o prémio destina-se a reconhecer o contributo decisivo para a integração europeia e para os valores europeus pelas personalidades que vão ser galardoadas.
2: Várias, não é?
1: São várias. Desde um português, o antigo Presidente da República e antigo Primeiro-Ministro, professor Cavaco Silva, até Angela Merkel, Lech Walesa, um elemento do Vaticano, e decorre a entrega na próxima terça-feira, dia 19, na Semana Europeia, em Estrasburgo. O Parlamento já anunciou que vão estar presentes 13 das 20 personalidades galardoadas.
2: Algumas são galardoadas a título póstumo, é o caso de Lech Walesa.
1: Sim.
2: Por exemplo.
1: Portanto, alguém há de representar.
2: Sim, sim. Será também atribuído esta semana o Prémio Carlos Magno para a Juventude, depois de já ter sido atribuído o Prémio Carlos Magno a Mário Draghi.
1: Mário Draghi recebeu ontem o prémio, portanto, que já tem longa data, não é? O Prémio Carlos Magno. O Prémio Carlos Magno para a Juventude é mais recente, é de 2008. Normalmente é selecionado um conjunto de vencedores a nível nacional, portanto 27, que se deslocam a Aachen e depois lá recebem uma menção honrosa ou então um prémio pecuniário aos três primeiros. Os três primeiros neste ano foram, em primeiro lugar, a Estónia, com o projeto Atina, que visa aumentar a participação democrática e reforçar as capacidades de liderança de jovens mulheres. Sabemos o afastamento que as mulheres e as jovens, destina-se a jovens entre os 16 e os 27 anos, têm em relação à política e visa restabelecer a confiança e a participação, um papel ativo na política dos seus países e até na política europeia. O segundo lugar foi para um projeto francês, designado por PUL, uma aplicação política também destinada a jovens, nas redes sociais, que permite que projetos de lei que estejam em apreciação na Assembleia Nacional Francesa possam ser diretamente comentados pelos jovens, portanto podem entrar diretamente. Portanto, é para fomentar o interesse,
2: a participação ativa
1: e o combate à desinformação, portanto tendo diretamente contacto com aquilo que está a ser analisado. O último e terceiro prémio foi para a Espanha. Trata-se de assuntos internacionais, relações Europa-China, e o projeto chama-se European Guanxi.
2: O chinês,
1: exatamente. Portanto, é para reforçar a coesão europeia e a sua relação com um Estado com quem nós temos relações comerciais bem conhecidas. O prémio é gerido pelo Parlamento e pela Fundação do Prémio Internacional Carlos Magno e é atribuído normalmente em Aachen. O projeto português teve uma menção honrosa. Trata-se de um projeto de surf para jovens deficientes. Pretendia, segundo os seus promotores, fomentar a acessibilidade ao desporto para permitir a inclusão social de jovens com deficiência. European Parasurf Tour, era como se chamava. Os prémios são pecuniários. O primeiro teve um prémio de 7.500 euros. Não é muito, é para desenvolver o projeto, mas é mais para envolver os jovens nos interesses na política europeia.
2: Vamos terminar a nossa conversa, Ana Rita Barros, com uma frase de Jacques Delors.
1: Jacques Delors, proferida em maio de 1991, há muitos anos. Portanto, Jacques Delors dizia o seguinte: a comunidade europeia procura dotar-se de uma nova identidade política. A renovação económica não é suficiente. A comunidade deve assumir a sua parte de responsabilidade em matéria de política externa e de segurança. Ampliámos os nossos compromissos internacionais, mas a Guerra do Golfo demonstrou os limites da influência e da capacidade de ação. Isto é um alerta. Os 12 Estados-membros estão, creio, de acordo ao admitir que, se agirem em comum, defendem melhor os seus interesses. Portanto, uma Guerra do Golfo de 1991, um apelo à segurança e um apelo à coesão para haver uma política de segurança e defesa já comum. Uma atenção por chamarmos na altura a Comunidade Europeia, que era como se designava, e por sermos 12 Estados-membros, na altura em que Portugal e Espanha tinham acabado de ingressar neste bloco, que é o Bloco Europeu.
2: Ana Rita Barros, uma vez mais, obrigada e até à próxima conversa.
1: Obrigada.
2: Obrigada. Obrigada.

0: Agora o relógio já assinala às 13h42, é tempo de passarmos ao programa da provedora da rádio em nome do ouvinte, para ouvir agora na sua RTP Antena 1 Madeira.
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4: A mudança de nome das rádios da RTP reflete uma nova estratégia para a rádio. O que ganham os ouvintes com estas alterações e como se avalia o impacto da mudança de marca? Temas que vamos abordar neste programa a partir das respostas do Conselho de Administração e das direções de programas e de informação. A 1 de Abril, a marca das rádios foi alterada, acrescentou-se RTP às antenas 1, 2 e 3, a RDP África mudou para Rádio RTP África e a RDP Internacional foi rebatizada RTP Mundo. Hugo Figueiredo, do Conselho de Administração, diz que esta estratégia clarifica tudo o que é pago pela CAV, a contribuição audiovisual.
5: Penso que poderá haver para a casa-mãe uma reação positiva, não específica da rádio, mas penso que a casa-mãe RTP sairá reforçada. Acho que as pessoas começarão a perceber que a RTP não é só a RTP1.
4: Qual é a vantagem para os ouvintes destas alterações?
5: Não vejo que haja nenhuma vantagem específica para a rádio pelo facto de, ou para os ouvintes, ou pelo facto de chamar a RTP Antena 1. Acho que há um aspecto importante para os ouvintes, que é eles perceberem que a Antena 1 faz parte do universo RTP. Acho que isso sim é importante, porque as pessoas pagam uma taxa audiovisual. E, portanto, quando estão a ouvir Antena 1, pensarão, e se nós lhe fizermos essa pergunta especificamente, esperamos nós que num prazo relativamente curto, as pessoas digam, ah, sim senhor, estou a pagar a taxa audiovisual também para ter a Antena 1. Coisa que eu acho que hoje em dia não está muito clara.
4: Além da mudança na percepção sobre a CAV, o que muda na estratégia para a rádio? Responde o diretor de programas, Nuno Reis.
6: Não, eu antecipo uma estratégia de convergência dos conteúdos no digital que esbate um bocadinho esta questão das marcas. E, portanto, eu acho que é normal que se tente, por um lado, antever esse processo, que já começou, né? Não é uma coisa nova, não é uma coisa que vai acontecer daqui a uns tempos. Já acontece. E, portanto, as pessoas habituam-se. Eu, se chego a casa e ligo a televisão e vou ao RTP Play, quero ver o programa X, não estou a pensar propriamente, me preocupado se aquilo é da RTP 1, 2, de notícias ou da memória, sei que há um programa e vou à procura dele. Pronto. Eu tenho a certeza que os conteúdos de rádio também começarão a ser consumidos desta forma, seja podcast, seja programas que já foram transmitidos numa qualquer antena. Portanto, se eu gosto de ouvir um programa na Antena 1, se habituo a ouvi-lo, é normal que, se calhar, chegue ao RTP Play e não vá procurar por Antena 1, vá procurar por o nome desse programa. Portanto, eu acho que a questão das marcas também se vai começar a esbater um bocadinho.

0: mais ao assunto.
1: Eu penso que esse tema irá gradualmente desaparecer, sinceramente. Os consumidores de informação consomem a informação onde ela estiver. Portanto, eles tanto vão a um telefone, como vão a um computador, como vão a um iPad, um tablet, como vão para o carro ouvir a rádio, ou em casa, ou com rádio portátil, ou como veem a televisão, ou como veem a televisão num tablet, ou num... Portanto, as coisas misturaram-se. Misturaram-se absolutamente. Todos nós fazemos isto. Nós no mundo ocidental, no primeiro mundo, chamemos assim. E, portanto, toda esta distinção se está a diluir. O que é verdadeiramente importante é a qualidade do conteúdo. Portanto, eu confiar naquela marca, confiar com aquilo que estou a ouvir, ler, a ver, é verdade, que é de qualidade.
0: Áudio em vez de rádio, vídeo em vez de televisão, o administrador Hugo Figueiredo diz que a convergência no digital muda a lógica das redações. Um único bruto pode ser usado de forma diferente pelos vários meios.
1: O que é que vai acontecer? E o que é que acontece já em muitos meios? Eu penso que o direto é, de facto, um tema diferente. Vou chamar no bruto. O bruto, que é as declarações que se obtiveram de uma determinada entidade e que depois vai-se fazer uma peça, volta-se para o estúdio, para onde quiser chamar, e se produz uma peça a partir desse bruto, que foi o que se foi captado na rua. Nessa altura, o bruto é o bruto. Depois há uma produção, que é evidentemente uma edição que é feita para um meio escrito, de leitura, uma edição que é feita para um meio áudio, e uma edição que é feita por um meio audiovisual, por um meio vídeo, vou-te chamar assim. Mas o bruto é o bruto. Nessas situações, a declaração não mudou pelo facto de ser gravada com áudio-vídeo. É depois o aproveitamento que se faz desse bruto é que é diferente. Portanto, isso mudou muito a lógica da redação. Não muda a lógica da qualidade. A pergunta tem que ser boa, a pergunta do jornalista tem que ser uma pergunta de qualidade. O jornalismo tem que continuar a ser um jornalismo de qualidade. Ele depois vai ser distribuído em diferentes plataformas conforme as pessoas querem ver. As pessoas querem ler, querem ouvir o clipe. Aliás, muitas vezes os clipes os clipes de áudio que estão na internet já têm legendas, porque as pessoas podem não estar numa situação que possam estar com os fones a ouvir. E, portanto, estão a ler, no fundo, a transcrição daquilo que foi dito num programa que foi só criado para áudio e o mesmo para vídeo. Exatamente igual.
0: Num contexto de alterações de marca, perguntei ao diretor de informação se há mudanças à vista na forma como se trabalha a informação. Mário Galego garante que não.
2: De modo algum, não altera nada. Não houve nenhuma ordem editorial da atual direção que mudasse a estratégia da rádio em nenhum dos canais.
0: Pode prejudicar, por exemplo, a forma como hoje em dia se organizam as conferências de imprensa, o sorteio das perguntas, a seleção de jornalistas nas pool. Isto pode, de alguma forma, vir a prejudicar a seleção dos jornalistas da rádio, da televisão ou só da RTP? Alguém ficar de fora?
2: Eu julgo que não. Julgo que compete às entidades perceber que existe uma rádio de serviço público e uma televisão de serviço público que fazem parte da mesma empresa, mas que têm linhas editoriais distintas, diferentes, pelo menos, e que os repórteres da rádio têm perguntas a fazer, os repórteres da televisão têm outras perguntas a fazer, e acho que a imagem dos microfones vai sendo um hábito, e eu acho que com o tempo as entidades que organizam conferências de imprensa vão perceber exatamente que há lá uma rádio chamada Antena 1 e há uma televisão que é RTP Notícias, que são esses os microfones, as bolas de vento que aparecem nas conferências de imprensa.
0: A RDP África é agora Rádio RTP África, o mesmo nome para dois meios distintos que também partilham microfones e o sítio na internet. Para o diretor de informação Mário Galego, isso não é um problema.
2: Sei o peso que a rádio tem na maior parte dos países que falam a língua portuguesa, em África, e é claramente identificada, nota-se perfeitamente a diferença da rádio que é feita na RTP África das outras estações que são feitas nos países africanos de língua portuguesa. Acho que há uma diferença substancial e uma audição muitíssimo importante, muito grande. A diferença para a televisão, bom, julgo que no futuro, e isso é desejável, haverá certamente um trabalho de sinergia, um trabalho de colaboração, de aproximação, de partilha de alguma informação, não de diferenças editoriais. Não é disso que estamos a falar.
0: Muitas vezes as fontes oficiais dos países para os quais se emitem fazem uma diferenciação entre a rádio e a televisão. Muitas vezes falam para uns, não falam para outros. Estando tudo sob a mesma chancela, isso não pode prejudicar de alguma forma o trabalho do repórter.

0: acontecer no terreno?
1: Só pode clarificar para quem estamos a trabalhar. Pode dificultar no sentido em que as entidades podem não gostar ou da rádio ou da televisão, mas gostam ou da televisão ou da rádio, gostam só de um canal. Pronto, isso, quer dizer, o entendimento feito por mim é que nós somos órgãos livres, que respeitamos a liberdade de imprensa e respeitamos os países, naturalmente, mas os próprios países e as entidades têm que respeitar a existência de uma rádio e de uma televisão que faz serviço para a África. Eu acho que isto clarifica que nós fazemos parte do mesmo grupo.
0: Mário Galego, diretor de informação. A RDP Internacional foi rebatizada RDP Mundo e aglutina a rádio e a televisão. Nos últimos anos, a programação própria tem sido reduzida e aumentaram os simultâneos com a Antena 1, sinal de que o modelo da rádio RDP Mundo pode ser revisto, como admite o diretor de programas, Nuno Reis.
2: É um sinal tanto das questões financeiras que afetam a RTP em geral e a rádio em particular neste caso, mas também, acho que já falámos sobre isto aqui, acho que é também uma questão da própria missão da RDP Internacional, agora RTP Mundo, na rádio, ter o seu papel também um pouco, como dizer, um pouco comprometido, digamos assim, na sua operação linear, pelo facto de, obviamente, o mundo ter mudado e, portanto, qualquer imigrante português, onde quer que esteja, se quiser ter contacto com a rádio portuguesa, nomeadamente com a Antena 1 ou 2 ou 3, pode fazê-lo facilmente através da internet. E, portanto, eu acho que o papel da Internacional, mais do que uma rádio, digamos, com uma operação linear normal, como se fosse uma Antena 1, 2 ou 3, acho que deve desenvolver um outro papel de produção de conteúdos para essas comunidades, feitos de cá para lá, mas também de lá para cá, que não se exprime apenas na parte linear da emissão e que pode
0: ser um modelo a rever?
2: Sim, pode ser um modelo a rever. Não acho que quiser, obviamente, podemos e vamos manter a operação linear a funcionar, como é óbvio, até porque, quer dizer, tem óbvias vantagens em muitos casos. Se calhar não tem que ser tão robusta como é nesta altura, podendo nós desviar esforços para outro género de conteúdos que podem servir não só a RTP Mundo, mas também servir uma rádio como, por exemplo, a Antena 1, que já tem alguns conteúdos desenhados para as comunidades imigrantes e que pode ter ainda mais conteúdos desses na sua emissão e, obviamente, fortalecer o lado digital, que é onde provavelmente conseguimos ter mais ouvintes do que numa emissão que é online em grande parte do seu tempo.
0: Nos sítios da RTP África e da RTP Mundo, não é fácil encontrar os canais de rádio. A opção em direto abre automaticamente as emissões de televisão. Para ouvir a rádio, é preciso carregar numa seta que esconde essa escolha. O mesmo acontece na RTP Play. No processo de convergência para o digital, há ainda problemas para resolver, como reconhece o diretor de programas, Nuno Reis.
2: Passamos a ter dois meios diferentes unidos pelo mesmo nome, o que pode levantar algumas confusões. Imagina nesta fase inicial, quando as pessoas vão procurar um programa de rádio que ouviram na rádio, se calhar escrevem o nome do programa e vai aparecer primeiro a televisão e não a rádio, ou vice-versa. Por isso é que eu estou a dizer, acho que ainda estamos aqui num processo ongoing de tentar limar esse género de questões, esse género de distinções que têm que ser mais explícitas no site, e há soluções de design do próprio site e na questão das redes que estamos a trabalhar. A questão é, obviamente são dois meios diferentes, obviamente convergimos todos no digital e, portanto, há vantagens em termos de uma equipa que trabalha rádio e televisão e que se apresenta às pessoas com o mesmo nome, não haver duas marcas a trabalhar para o mesmo fim. Claro que depois há algumas confusões que vão aparecer e há sempre coisas que nós não conseguimos antever e que, por exemplo, quando começámos a juntar os sites, obviamente os problemas começaram a aparecer e, portanto, é óbvio que agora vamos tentar limar essas questões. Isso que está a dizer em relação à subjugação, digamos assim, do áudio no universo do RTP Play é um facto e é também uma coisa que nós já estávamos a trabalhar, até antes disto acontecer, já estávamos a trabalhar com a parte digital para tentar que isso seja resolvido. E sim, e por default, muitas vezes a televisão acaba por ter um papel mais explícito, digamos assim, nomeadamente no RTP Play. Mas isso são coisas que nós vamos agora trabalhar e tentar limar para resolver essas confusões que seguramente neste arranque de marca conjunta vão acontecer.
0: Dado o domínio da imagem e a diluição das marcas de rádio no grupo RTP, o que ganham afinal os ouvintes com estas mudanças? Responde o diretor de programas, Nuno Reis.
2: Daqui a uns tempos poderemos fazer essa avaliação se porventura a notoriedade das marcas da rádio é afetada pelo facto de Antena 1, 2 e 3 estarem, digamos, subjugadas à marca RTP. Mas não sinto que as pessoas, que os ouvintes, que é quem mais interessa neste caso, vão sentir que alguma coisa mudou de essencial no trabalho das rádios, ou que têm dificuldade em identificar que a rádio que estão a ouvir é a Antena 1, só para elas chamarem RTP Antena 1. Portanto, é isso. aguardo serenamente para essa avaliação que o tempo fará.
0: As explicações que eu fui ouvindo espelham o slogan da RTP, que é uma por todos. Uhum. O nome da RTP sobrepõe-se, no entanto, a todas as submarcas. No caso, as rádios sobrepõem-se quer na dimensão visual, quer na dimensão sonora. A explicação que eu vi são sempre do ponto de vista da empresa. O que é que o ouvinte ganha com esta mudança?
2: Eu acho que isto não... Digamos, para o ouvinte que está interessado em ouvir a sua rádio e continuar a ouvi-las como todos os dias, eu não acho que haja aqui uma mudança substancial. Acho que o que se ganha é uma clarificação maior, e quanto a mim espero que absolutamente explícita, de que as pessoas, quando estão a ouvir a Antena 1, 2 e 3, estão a ouvir três rádios que pertencem ao universo RTP e que, portanto, pertencem ao serviço público e que, portanto, quando pagam a contribuição do audiovisual, esse dinheiro não reverte apenas e só para a televisão. Em muitos casos, de forma também ela já de si injusta, as pessoas, quando pensam em RTP, pensam sobretudo em RTP1. Se tiver que pensar o que é que os ouvintes ganham, ganham sobretudo em perceber que estão a ouvir um canal de serviço público que pertence ao universo RTP e que eles contribuem para ele de forma óbvia através da CAV. E, portanto, esse para mim é o grande ganho.
0: Fica claro que esta mudança é uma decisão de gestão, não foi feita a pensar nas rádios e nos teus ouvintes, mas na afirmação de uma única marca, a RTP, Serviço Público de Média, que inclui vários canais de televisão e as 8 rádios do grupo, além da oferta digital. Neste processo, as marcas das estações de rádio foram alteradas, 2 mudaram mesmo de nome, antecipando o processo de convergência no digital, há muito anunciado. A convergência não faz parte do futuro, é há muito a realidade. Mais complexa é a estratégia e para implementar mudanças de forma a respeitar, preservar e potenciar a diversidade dos meios. Rádio e televisão não partilham sequer o mesmo tipo de som e cada canal tem a sua identidade, características, linguagem, formas de produção e distribuição e audiências. Cada meio vê e trata de forma diferente uma declaração, um acontecimento, um concerto, um jogo de futebol. A diversidade é o que alimenta o pluralismo que está na gênese do jornalismo e do serviço público. Convergência é potenciar essa diversidade. Optar pela regra do repórter único, que trabalha para vários meios, reduz a possibilidade de outras abordagens e perguntas. Mais uma vez, quem sai prejudicado é quem lê, vê e ouve, que se depara com notícias todas iguais. Apesar da convergência no digital, a grande maioria dos ouvintes sintoniza a rádio em FM e escuta na internet. As pessoas, os cidadãos, os ouvintes, são a razão de ser do serviço público de rádio. Se o digital é a prioridade, resta uma pergunta óbvia. Na cadeia de produção, em que lugar ficam os ouvintes da rádio? A caixa do Correio da Provedora está aberta aos ouvintes das rádios, web rádios e podcasts. Pode escrever a partir do sítio da RTP, em rtp.pt, enviar mensagem à provedora do ouvinte. 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

E assim terminamos então mais um bloco da emissão das Tardes da 1 nesta sexta-feira. Tivemos então o programa da provedora em nome do ouvinte. Agora menos de um minuto para as 4. À hora certa temos o Diário Regional. Depois toma conta da emissão o Ricardo Candelária. Da minha parte é tudo. Marco encontro consigo aqui amanhã para as manhãs de sábado.

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0: O presidente da Câmara do Porto Moniz apela de novo ao Governo Regional para que repense no projeto para a zona do Véu da Noiva, no Seixal, depois da derrocada desta noite que feriu um agente da PSP. Olavo Câmara fala num grave problema de segurança. O presidente do Governo defendeu hoje uma revisão urgente da lei do arrendamento para motivar o mercado. O Caniço vai contar com cerca de 150 expositores de cebola na tradicional Festa da Cebola, que começa hoje.
1: Títulos em desenvolvimento na edição do Diário Regional desta sexta-feira, 15 de maio. O controle técnico é de Miguel França, a edição de Sérgio Freitas Teixeira.
0: O presidente da Câmara do Porto Moniz apela novamente ao Governo Regional para que repense no projeto para a zona do Véu da Noiva, na saída do túnel João Delgado, no Seixal. Esta madrugada, uma nova derrocada atingiu desta vez um carro da polícia e feriu um agente com alguma gravidade. Olavo Câmara diz que o problema tem já uma década e fala num grave problema de segurança.
2: Estamos a falar disto há mais de 10 anos, desta problemática neste sítio, e a verdade é que foi falado que a primeira zona fortificada que ia ser feita na Ilha da Madeira ia ser na saída do túnel João Delgado. A verdade é que já fizeram na Calheta, já fizeram no Funchal, já fizeram na Ribeira Brava, e aqui que era uma necessidade. E começou-se a falar nos meios tonos, foi por causa desta zona, e a verdade é que ainda não vemos uma resposta, e infelizmente a resposta que tivemos na semana passada por parte das entidades governativas era que não havia dinheiro, ou que teríamos de esperar, e realmente aqui a salvaguarda da população do Porto Moniz não permite esperar, e espero que venha a ser repensado as prioridades governativas na nossa região para salvaguardar a população e evitar acidentes como o que aconteceu no dia de hoje.
0: Olavo Câmara recorda o que aconteceu.
2: Isso é que o agente deslocava-se para o trabalho, de madrugada, trabalhando na Esquadra da Ribeira Brava, está no hospital, à espera do resultado dos exames, e esperemos que não seja nada de grave e que volte rapidamente para a sua família.
0: Na semana passada aconteceu outra derrocada, sensivelmente na mesma zona, mas sem vítimas a registar. O presidente do Governo defendeu hoje uma revisão urgente da lei do arrendamento para motivar o mercado. Miguel Albuquerque diz que os proprietários não podem estar meses à espera de decisões do Tribunal para poderem retirar inquilinos que não pagam a renda. Uma situação que, segundo o governante, é desmotivante e afasta interessados do mercado de aluguer de longa duração.
3: O indivíduo que não paga a renda tem que ser posto na rua no dia seguinte, tem que ter mecanismos legais, tem que haver uma lei que eu faça. O que é que você tem? Você não põe uma casa a arrendar, porquê que não põe? Porque no dia seguinte, se um indivíduo não pagar, vai para o tribunal e demora 3 ou 4 anos, tem que haver um mecanismo em que ele não paga, não cumpre, é posto imediatamente na rua.
4: A alteração à lei de arrendamento, é isso? Existe?
3: Sim, essa parte é essencial, porque você pergunta na rua, porquê que as pessoas que têm capital ou querem investir não arrendam? Porquê que não arrendam? Porque ninguém consegue tirar um inquilino que não cumpre.
0: Miguel Albuquerque defendeu hoje uma revisão urgente da lei do arrendamento. O ex-ministro da Saúde elogiou o futuro Hospital da Madeira. Adalberto Campos Fernandes participou hoje numa conferência nas comemorações dos 50 anos de autonomia, que teve como tema central a saúde. O responsável também pelo Pacto Estratégico para a Saúde diz que o novo hospital permite que a região se afirme como uma referência na ciência e na inovação.
5: Não apenas um grande hospital, um hospital do futuro, mas sobretudo ter uma visão estratégica que é que vai colocar e posicionar no centro da investigação científica, da inovação, da formação de quadros e fazer da Madeira mais do que aquilo que a Madeira hoje é, um ativo económico importante e social, não só para Portugal no seu conjunto, mas em termos internacionais, mas tornar a Madeira também uma referência do ponto de vista da ciência e da inovação. Nós estamos no limiar das fronteiras de um tempo novo. A inteligência artificial, a ciência dos dados, a inovação tecnológica. O hospital do futuro não vai ser o hospital em que nós estudamos e nos formamos. E eu creio que o que está a ser feito pela região autónoma vai num sentido muito positivo, pode ser inclusivamente um exemplo para outros pontos do país.
0: Outro dos oradores convidados foi Sobrinho Simões, o diretor do Instituto de Patologia e Imunologia Molecular e Celular da Universidade do Porto, mostrou-se satisfeito pelos avanços que estão a ser dados para o Centro de Investigação do Cancro, que será criado também no novo hospital. Sobrinho Simões adiantou que na próxima que está prevista uma reunião no Porto com os responsáveis envolvidos na implementação do projeto e para já revela alguns dos objetivos.
6: Por um lado, é muito mais importante mesmo o apoio aos doentes e aos familiares. Portanto, a reabilitação, os cuidadores, o diagnóstico precoce, os rastreios. Portanto, eu acho muito mais importante os aspectos sociais do que os aspectos de investigação. Mas é verdade que em termos de investigação nós agora, por exemplo, vamos ter uma coisa muito boa. É a possibilidade de estudar algumas, por exemplo, alterações genéticas fundadoras. Nós achamos que às vezes há alterações genéticas que eram fundadoras de uma patologia. Dentro de uma ilha nós podemos seguir isso. Por exemplo, nós já estamos a receber casos de câncer da mama em que podemos ter casos familiares. E esses vamos estudar particularmente.
0: Já o Presidente do Governo destacou as potencialidades do futuro centro de investigação localizado no novo hospital.
7: Nós temos aqui a possibilidade de fazer uma melhor monitorização, por exemplo, em termos de sequência genética, porque a ilha é mais fácil fazê-lo, e termos algumas dados do ponto de vista experimental. Portanto, temos condições para fazê-lo. A ideia, neste momento, é continuarmos a estabelecer contactos com instituições, todo o mundo, e incorporar tecnologia de ponta no hospital. Portanto, as duas coisas estão conjugadas. Ainda agora, lançamos o concurso para o robô ortopédico para o Hospital Central do Universitário. O Da Vinci tem funcionado muito bem, que leva a que o doente tenha uma recuperação muito mais rápida. E é nesse sentido que estamos a trabalhar. É evidente que temos que sempre ter alguma atenção aos custos.
0: Miguel Albuquerque disse também que a terceira fase das obras do hospital vai iniciar-se em breve. O Caniço vai contar com cerca de 150 expositores de cebola na tradicional festa da cebola que começa hoje e termina no domingo. O presidente da Junta de Freguesia do Caniço, Milton Teixeira, explica o que está previsto.
8: Será uma festa em que o seu ponto mais alto será no domingo às 4 da tarde, com o cortejo alusivo à festa da cebola, onde teremos cerca de 300 participantes no cortejo. E depois, claro, teremos a animação, temos uma animação muito eclética durante o dia, de forma que continua a ser uma festa onde as famílias venham e se sintam bem. O ponto mais alto, digamos assim, da animação em palco será o projeto Remember All Time. Será no sábado, a partir das 9h30. Será uma verdadeira festa, com música dos anos 80 e 90. Claro que depois na sexta, no sábado, teremos também música pop. Teremos os DJs a finalizar. À noite, no sábado, teremos também um grupo de casaquinhos de Óbidos. E no domingo, após o cortejo, vamos ter folclore. Vamos ter as tunas e finalizar a noite com música pop.
0: Milton Teixeira não tem dúvidas que a festa da cebola do Caniço vai, em breve, ser a festa da cebola da Madeira.
8: Esta própria festa caminha no sentido de vir a ser a festa da cebola da Madeira. Será no Caniço, porque o Caniço, digamos que é a maior freguesia com a identificação com a cebola, mas caminha para ser a festa da cebola da Madeira, tendo em conta que ela já é DOP, é para aí que caminhamos. E não é por acaso que nesta festa já vamos ter alguns expositores de fora do Caniço. Portanto, já vamos ter alguns expositores e até vendedores de cebola de fora do Caniço. Portanto, caminhamos a passos largos para isto ser a festa da cebola da Madeira no Caniço.
0: A festa da cebola começa hoje no centro do Caniço e decorre até domingo, num investimento a rondar os 35 mil euros. Ultraperiferias, oportunidades para a Madeira, é o mote do concurso europeu promovido pelo eurodeputado da Madeira em Bruxelas. Sérgio Gonçalves assume a importância de promover a literacia europeia.
9: Promover literacia europeia, porque estas gerações, nós temos de ter noção que não participaram tal como eu no processo de desenvolvimento, não assistiram ao desenvolvimento da nossa região, não sabem como era a região autónoma da Madeira ou mesmo Portugal antes da adesão e o contributo muito relevante que a União Europeia deu para todo este desenvolvimento e para a prosperidade que hoje temos. Isto não é apenas olhar a infraestruturas, olharmos à via rápida, olhar o aeroporto, é também políticas sociais, políticas de emprego, políticas de qualificação e formação profissional.
0: O suporte do concurso é em vídeo e o prémio é uma viagem às instituições europeias em Bruxelas. Concorreram 14 turmas de 11 escolas com clubes europeus. No total envolveu mais de uma centena de alunos. Diogo Mendonça é um dos participantes no concurso que aborda o desenvolvimento da Madeira.
10: Fazer este vídeo fez-nos também olhar um pedaço mais para a Madeira como um todo e apreciar a nossa ilha.
11: Como é que ligaste a realidade madeirense ao projeto europeu?
10: Nós conseguimos mostrar que a Madeira, mesmo sendo uma pequena ilha isolada no Atlântico, é um ponto importante para a Europa.
11: como é que demonstraram, como é que conseguiram provar através desse vídeo que a Madeira tinha evoluído, tinha tido um desenvolvimento maior graças à União Europeia?
10: Nós podemos pegar, por exemplo, no passado, como era o desenvolvimento do passado, e depois ao longo do tempo podemos ver um desenvolvimento exponencial a partir de que a Madeira entrou na União Europeia.
0: Já Inês Pequeneza refere também a evolução de setores como a agricultura ou o turismo num contexto de ultraperiferia.
12: Nós abordamos como a Madeira, como uma zona ultraperiférica, consegue ser uma vantagem. Falamos sobre a agricultura, o turismo, a flora e a fauna, que são muito características de cá. E, de um modo geral, falamos como a Madeira, apesar de estar isolada, consegue ser benéfico.
11: Pronto, chegar à conclusão de que a União Europeia era importante para este desenvolvimento?
12: Sim, claro, a União Europeia é a base para todo este desenvolvimento aqui na Madeira.
0: Na apresentação dos trabalhos, Sérgio Gonçalves destacou a importância deste concurso no ano em que se celebram os 40 anos da integração de Portugal na União Europeia. A frota de veículos de renta-car na Madeira voltou a aumentar. Em março estavam registados 11.384 veículos. Os dados da Direção Regional de Estatística apontam para uma redução no número de alugueres, mas a preços mais elevados. Apesar dos contratos terem descido 5%, foram 87 mil no primeiro trimestre do ano. Os valores cobrados foram maiores, houve um aumento de 1,5%, o que representou um negócio de 17 milhões e 300 mil euros. Face aos valores registados, a média do valor dos contratos foi de 200 euros. A líder do PS Madeira diz que o PTRR reserva para a Madeira apenas palavras. Segundo Célia Pessegueiro, o novo plano do Governo da República não inclui projetos para a região. A socialista critica também a atitude do Governo Regional.
13: Aquilo que é uma promessa de largos investimentos, e normalmente estes programas são fundamentais para grandes investimentos na Madeira, isso não vai acontecer. E aqui temos logo uma grande diferença entre aquilo que é um Governo socialista na República e um Governo da direita na República, naquilo que reserva para investimento numa parcela do território nacional, como é o caso da Madeira. E no meio disto tudo, a postura do Governo Regional, que não tem uma postura reivindicativa, não exige, que anuncia 80 medidas, mas nós não sabemos quais são as medidas. Aliás, deu 12 exemplos, que era o alargamento da pontinha e a conclusão da Via Expresso a Norte. Dá esses dois exemplos, mas não se diz quanto e quando é que isso será feito.
0: Célia Pessegueiro receia que grandes investimentos na Madeira não sejam cumpridos. O PS esteve hoje numa iniciativa no centro do Funchal. A polícia deteve na semana passada 13 condutores por excesso de álcool. As operações da PSP levaram também à detenção de 2 condutores sem carta de condução e 2 por desobediência. A polícia registou ainda 69 acidentes de viação que resultaram em 19 feridos ligeiros.

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5: 15 minutos, agora depois das 4 da tarde. Muito boa tarde, vamos na viagem para o fim de semana. Emissão nesta sexta-feira, dia 15 de maio.
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5: Daqui a pouco já lhe digo as temperaturas que se observam a esta hora. Boas-vindas com o disco novo, o enésimo disco dos Rolling Stones. A ver edição lá mais para julho. Para já conhecemos este In The Stars. Os Imortais, Rolling Stones. Boa tarde.

música nova dos irlandeses U2. Chama-se Songs for All. Vem dentro de Easter Illu. Foi editado bem recentemente este EP dos irlandeses de Bono e The Edge. Antes ainda Iggy Pop com The Passenger, tema já com vários anos que recordamos, um grande clássico. E no início os Rolling Stones de volta aos discos, aos álbuns de originais. O disco chama-se Foreign Tongues. De lá escutamos In the Stars, foi o tema de boas-vindas. Alma gêmea dentro de fronteiras com Agir. Uma boa tarde, boa viagem se vai na estrada. Deixe ficar aqui com a sua RTP Antena 1 Madeira.

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Nova Pop Nacional, Joana Espadinha, faz-me acreditar, som com que vamos nos aproximando das 5 da tarde. Antes ainda o som por Last com Gostas, ainda Lina d'Água com Desalmadamente, foi outra das propostas que trouxemos ao som da RTP Antena 1 Madeira. Quanto à previsão do tempo que fará amanhã, sábado, conta, segundo o IPMA, com céu geralmente muito nublado, aguaceiros em geral fracos, a norte e nas terras altas, vento fraco a moderado de nordeste, soprando por vezes forte nas terras altas e nos extremos da Ilha da Madeira. Quanto a temperaturas, máximas esperadas de 22 graus para o Funchal e 19 para o Porto Santo. Vamos então para o final ainda com duas canções. Frank Sinatra primeiro. Escutamos já este I've Got You Under My Skin. Na próxima hora temos entrevista à Antena 1 com o Filipe Ramos. Na entrevista a João Abel Lucas, presidente da mesa de alojamento local da ACIF. É para ouvir já daqui a pouco. Então Frank Sinatra e Björk para o final desta hora.

0: 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Boa tarde. São 5 horas no continente e na Madeira, 4 nos Açores. Uma ronda pelas temperaturas atuais. A esta hora estão 17 graus no Porto, também em Coimbra e em Ponta Delgada, 19 em Lisboa e no Funchal e 22 em Faro. A esta hora, às 5 da tarde, quais são os principais títulos, Nuno?
1: Continua vivo o sonho de Afonso Eulálio. O ciclista português mantém a liderança da Volta à Itália em bicicleta. Não há atrasos no PRR. É essa a informação avançada esta tarde pelo Ministro da Economia. Castro Almeida diz que as reprogramações de projetos são atos de gestão normais. Xi Jinping aceitou o convite de Donald Trump e vai estar de visita aos Estados Unidos em setembro.
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1: Afonso Eulálio mantém a camisola rosa na Volta à Itália. O português teve um dia difícil na sétima etapa, a primeira de alta montanha. O favorito dinamarquês, Jonas Vingegaard, terminou em primeiro. Eulálio em 15º, posição que lhe permite conservar a liderança da geral, agora com pouco mais de 3 minutos de vantagem para Vingegaard, que chegou à segunda posição. O ciclista português, Afonso Eulálio, já contava perder algum tempo na etapa de hoje.
2: Tentei sofrer o máximo que consegui. No final, ia arrebentar se não tivesse o Damiano atrás de mim. Acho que teria perdido mais um ou dois minutos. Os outros ciclistas estavam a voar durante toda a subida. Eu apenas tentei sobreviver. Esta manhã, perguntaram-me e eu disse que ia perder 2-3 minutos. Isso já estava na minha cabeça.
1: Cumpriram-se as previsões de Afonso Eulálio, que segue amanhã para mais um dia de camisola rosa vestida. Será a oitava etapa numa distância de pouco mais de 150 quilómetros. O Primeiro-Ministro espera que o Ministério da Saúde consiga concluir em breve as negociações do novo acordo coletivo de trabalho com os enfermeiros. Foi essa vontade manifestada hoje por Luís Montenegro durante um congresso destes profissionais que está a decorrer em Gondomar.
3: E o Sr. Bastonário disse-o, estamos neste momento a trabalhar e eu faço votos para que a equipa do Ministério da Saúde, aqui bem representada pela sua líder, faça nas próximas semanas o esforço final, adicional que é necessário para nós também darmos novamente um exemplo de estarmos com os enfermeiros na vanguarda, que é encerrarmos e subscrevermos um acordo coletivo de trabalho que dê visibilidade, mas sobretudo previsibilidade àqueles que são os objetivos de quem abraça esta carreira.
1: Luís Montenegro, num discurso no Congresso dos Enfermeiros, o Primeiro-Ministro acredita que pode estar para breve um acordo com estes profissionais, um entendimento sobre o acordo coletivo de trabalho. No balanço apresentado, Luís Montenegro destacou ainda o reforço de mais de 2.100 enfermeiros no Serviço Nacional de Saúde desde o início da legislatura e o aumento de 21% nas consultas de enfermagem nos cuidados de saúde primários nos primeiros 3 meses deste ano. O bastonário da Ordem dos Enfermeiros, Luís Filipe Barreira, aproveitou para saudar a iniciativa do Presidente da República de tentar um pacto para melhorar o setor da saúde em Portugal.
4: A iniciativa do Sr. Presidente da República de promover um pacto para a saúde é particularmente relevante. A saúde precisa de estabilidade, visão de longo prazo e capacidade de reformar sem estar refém de ciclos políticos. Em 10 anos, tivemos 5 ministros da Saúde. Não é possível fazer reformas nestas condições. Senhora Ministra, precisamos de si.
1: Pedido deixado pelo bastonário da Ordem dos Enfermeiros à Ministra da Saúde. Nos hospitais há uma ameaça invisível. As bactérias multiresistentes são já um dos maiores desafios de saúde pública. As chamadas superbactérias ganharam resistência aos antibióticos comuns e encontram nas enfermarias o ambiente perfeito para se espalharem. É um problema que levou hoje os hospitais de Coimbra a anunciarem, Horácio Antunes, um reforço dos mecanismos de prevenção.
5: O número de bactérias multiresistentes tem vindo a aumentar em vários países europeus e o número de casos na ULS de Coimbra também têm vindo a aumentar e preocupam.
6: Apesar de sabermos que estas colonizações são algo que já vem a acontecer em vários países europeus, com a nossa monitorização sistemática, com os nossos rastreios, acabamos por perceber que havia aqui números que nos deviam fazer atuar. Portanto, neste momento, o que tem a ver, acima de tudo, com uma colonização, não com uma infecção. E nós queremos frenar essa colonização.
5: E para travar a colonização existente e, ao mesmo tempo, conter a propagação, a ULS de Coimbra está a tomar medidas preventivas, com a abertura de uma enfermaria com 25 camas e o reforço da higiene ambiental, como refere a diretora clínica para a área de cuidados de saúde primários, Natália António.
6: Criação de zonas de coorte nas enfermarias que têm maior pressão em termos de casos positivos, isolamento destes casos detectados, com uma enfermaria para conter e evitar a propagação, mas depois o outro lado, o reforço das horas da equipa de enfermagem e trabalhar esta questão da formação da higiene ambiental e da monitorização a vários níveis.
5: Uma monitorização diária que é feita no Serviço de Prevenção e Controlo de Infecções e de Resistência, como salienta o diretor Joaquim Oliveira.
7: Portanto, nós fazemos o rastreio desta colonização por, que nós chamamos, enterobacterial, os produtores de carbapenemase, que são diversas bactérias que existem no nosso intestino, a reforçar aquilo que estamos a fazer diariamente, no sentido de tentar conter essa expansão que estávamos a assistir.
5: A ULS Coimbra refere que não existe evidência de risco para a comunidade em geral, contudo estas medidas microbianas em ambiente hospitalar exigem medidas rigorosas de controlo.
1: Medidas preventivas para responder ao aumento do número de infecções nos últimos anos nos hospitais do país e, neste caso, nos hospitais de Coimbra. O Ministro da Economia acredita que, neste momento, o plano de recuperação e resiliência não está atrasado. Castro Almeida esclarece ainda que as reprogramações e alterações de projetos são atos de gestão normais. À margem de uma iniciativa esta tarde no Porto, o Ministro da Economia foi questionado sobre as críticas deixadas recentemente pelo Partido Socialista. Castro Almeida admitiu algumas dificuldades, situações difíceis que o Governo terá de gerir e resolver para que não se desperdice nem um euro do dinheiro que a Europa põe à disposição de Portugal. O PS anunciou já um debate de urgência no Parlamento na próxima semana sobre a execução do plano de recuperação e resiliência. Os socialistas acusam o governo de má gestão e alertam para o risco de perda de fundos. Já com a água a correr nos canais de rega do Mondego, a Ministra do Ambiente ficou hoje a conhecer as propostas dos engenheiros para regular os caudais deste e de outros rios, melhorar a gestão da água na barragem da Agueira e construir a de Girabolhos. São algumas das sugestões apresentadas pelos técnicos de Ana Craveiro na cerimónia de reabertura do canal de rega do Mondego.
8: Com a água já a correr no canal, a Ministra do Ambiente recebeu o relatório técnico sobre as cheias de 2026, que foi feito pela Ordem dos Engenheiros. O documento faz 10 recomendações. O engenheiro Armando Silva Afonso dá prioridade a duas.
9: Claro que o primeiro ponto tem a ver com o aumento urgente da capacidade de regularização do sistema da Agueira. É a medida prioritária. Eu devo recordar que nós só temos um controle de caudais em toda esta bacia. E realmente o que se passa é que tem-se verificado um aumento significativo de caudais, em especial na chamada bacia intermédia, entre a Agueira e o Açude Ponte, que põe em causa a capacidade, enfim, ou que limita a capacidade de regularização da Agueira. Temos que encontrar grande parte da solução para este problema, em especial perante um possível agravamento de condições climáticas e de caudais. Por isso é que a nossa segunda recomendação vai para a construção da barragem de Girabolhos.
8: Recomendações que a Ministra do Ambiente já esperava e com as quais Maria da Graça Carvalho disse concordar.
10: A questão do melhor controle através da Agueira é essencial. Sentimos isso durante o período de cheias. Sentimos também que faltava um outro instrumento, porque se nós tivéssemos tido uma outra barragem para esta cheia, não quer dizer outra, muito maior. Esta tinha evitado, porque o romper do dique aconteceu a um dia e meio das tempestades acabarem. Portanto, bastava nós termos tido uma maior flexibilidade de acomodar água, que ele já não tinha acontecido.
8: O relatório recomenda também que a zona do viaduto da A1, onde o dique rebentou, seja novamente estudada e que haja soluções preventivas para que a água não faça tanta pressão nas estruturas.
1: As obras na região onde o dique colapsou no início do ano ainda não terminaram, devem estar concluídas até ao final do ano. É um investimento de cerca de 14 milhões de euros. Quanto ao canal de rega do Mondego, que se deu com as cheias em fevereiro, foi reaberto oficialmente nas últimas horas. Três meses depois, a água já corre nos canais de rega dos campos agrícolas em Coimbra. Apesar da oposição da esquerda à proposta de lei do governo para o retorno de estrangeiros, segue para debate na especialidade no Parlamento, sem que o diploma fosse votado hoje, como estava previsto. Foi essa a estratégia encontrada pelo governo para manter viva uma iniciativa que tem como objetivo, Madalena Salema, acelerar os processos de expulsão de imigrantes.
11: O governo pretende alterar a lei do asilo e do retorno, mas face aos pareceres negativos de órgãos como o Alto Comissariado das Nações Unidas ou o Conselho Superior de Magistratura, o ministro Leitão Amaro opta por baixar o projeto de lei sem votação.
12: Esta proposta de lei veio na sequência de uma consulta muito participada por toda a sociedade, mas devemos continuar a dialogar mais e ouvir os contributos e por isso propomos da parte do governo que este diploma deixa à Comissão para que possa ser aperfeiçoado sem votação e com vista à sua melhoria.
11: Cristina Rodrigues, do Chega, defende a proposta.
13: O falso requerente de asilo pode ficar anos em Portugal a viver à nossa conta, porque a lei do asilo assegura ao requerente que tenha acesso a alojamento, alimentação, uma espécie de mesada para despesas com vestuário, higiene, transportes e outras despesas pessoais.
11: O PS já tinha feito saber que votaria contra. Pedro Delgado Alves considera que a proteção dos requerentes de asilo fica em risco.
14: Que insistir na expulsão de progenitores de cidadãos nacionais menores é potencialmente violador do texto constitucional e por isso mesmo também devia ser objeto de reponderação.
11: Paulo Moás, do Livre, critica as mudanças propostas.
15: Alarga o prazo de detenção de pessoas que não cometeram qualquer crime de 60 para até 360 dias, podendo vir até a expulsar do país menores de 16 anos.
11: O PCP considera que as alterações violam os direitos humanos e os liberais concordam com a descida sem votação do diploma para melhorar a lei.
1: Diploma que pretende acelerar os processos de expulsão dos imigrantes e que tem merecido reparos de vários organismos e instituições da sociedade civil. É o caso do Conselho Português para os Refugiados e também do Alto Comissariado das Nações Unidas para os Refugiados. A TAP vai isentar a taxa de alteração em todos os bilhetes emitidos entre o dia de hoje e o próximo dia 15 de junho, permitindo aos clientes reservar voos e ajustar os planos de viagem com maior flexibilidade. A companhia explica em comunicado que esta medida vai aplicar-se a todos os mercados onde opera e pretende oferecer aos clientes uma camada adicional de confiança no momento do planeamento das viagens. Esta medida é anunciada num contexto de grande instabilidade no setor da aviação devido à crise energética na União Europeia e às perturbações causadas pela guerra no Irão e pelo encerramento do Estreito de Hormuz, com impacto no abastecimento e nos preços dos combustíveis, também impacto no combustível para a aviação. O presidente da China vai aos Estados Unidos no outono. Xi Jinping aceitou o convite de Donald Trump para uma visita de Estado. Confirmação oficial foi avançada hoje pelo ministro dos Negócios Estrangeiros chinês. O convite formal para essa visita em setembro foi feito ontem por Donald Trump durante um banquete que lhe foi oferecido pelo líder chinês em Pequim. Donald Trump já está a voar de regresso a Washington e o Ministério dos Negócios Estrangeiros da China pediu, entretanto, ao Irão e aos Estados Unidos que mantenham abertas as portas do diálogo com o objetivo de acabar com a guerra no Médio Oriente.
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3: 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Maria Ascensão foi uma das figuras mais emblemáticas do folclore madeirense. 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Conhecida como a Loura da Camacha, tornou-se um dos rostos que ajudaram a projetar a cultura madeirense além fronteiras. Um trabalho da jornalista Isabel Nova.

0: 15 minutos depois das 17, muito boa tarde, bem-vindos a mais uma hora na rádio. Vamos na trajetória do fim de semana. Temperaturas a rondarem os 18 graus no Funchal, também no Porto do Santo. A seguir temos entrevista à Antena 1, esta semana com João Abel Lucas como convidado. É o presidente da mesa do alojamento local da ACIF. Uma entrevista do jornalista Filipe Ramos.
1: O alojamento turístico na região registou no passado mês de março a entrada de 218 mil hóspedes, os quais geraram 1 milhão e 19 mil dormidas. Desde o início do ano, o sector teve um proveito total de 182 milhões de euros. O REFPAR, o rendimento por quarto, rondou os 77 euros em todo o alojamento turístico, preço médio. No caso do alojamento local, que representa cerca de 32% do total da oferta turística, houve uma subida de 18%. Na Madeira, há cerca de 7 mil licenças ativas de alojamento local, que resultam numa oferta que pode rondar as 44 mil camas. Convidado de hoje da entrevista, Antena Madeira, João Abel Lucas, empresário, presidente da mesa do alojamento local na ACIF, a Câmara de Comércio e Indústria da Madeira. Boa tarde, obrigado por estar na Antena Madeira. João Abel, 7 mil licenças de alojamento local ativas, este é o número real?
2: Olá, boa tarde. Antes de mais, obrigado pelo convite para estar presente. Sim, é um número real, um número oficial, mas, como sabemos, pode ter alguns alojamentos que ainda não fizeram a entrega do seguro de responsabilidade civil obrigatório, e acreditamos que este número possa diminuir.

0: E aos pequenos empresários.
1: 38% é o valor que eu vi na estatística, alojamento local feito através de pessoas singulares.
0: 38%? 51%.
1: Já vai em 51%.
0: Sim,
1: estes não, valores são valores de 2025, que estavam lá.
0: Mas se reparar no estudo que a Câmara apresentou, o número é os 51%. E falamos em regional. Se formos a nível nacional, esse valor sobe. E a ALEP, a Associação de Alojamento Local de Portugal, lançou também em 2025 um estudo que realizou através da nova SBE, onde falava, salvo erro, à volta dos 60% de pequenos empresários.
1: João Abel Lucas, os dados de 2025, 8 milhões e 600 mil dormidas na hotelaria no geral na Madeira, cerca de 3 milhões e 800 mil no alojamento local. É quase metade das dormidas da disponibilidade. Ainda há margem para crescer?
0: Sustentável, sim. Ou seja, sim, há margem para crescer, se tivermos em conta todos os problemas que enfrentamos nos últimos tempos com a habitação. Mas há margem para crescer não só no alojamento local, mas também como no sector hotelar, da hotelaria tradicional. Agora, nós temos que ver a região como um todo e não só nos concentrarmos em pequenas regiões. Sim, há certas zonas na região onde este crescimento já não é sustentável, mas conseguimos identificar outras zonas onde sim, este crescimento...
1: Poderá ser um polo até de desenvolvimento dessas zonas.
0: Sim, e isso foi uma das coisas que foi proposto, foi proposto no regulamento, alteração ao regulamento municipal, em vez de termos duas zonas de contenção, contenção 1, C e contenção 2, todo o resto do município, irmos zona a zona, município a município, uhum, e criarmos, em vez de criarmos uma zona de contenção, simplesmente criarmos zona de crescimento sustentável ou zona de crescimento, onde claro que cada zona deveria ter as suas próprias, ou seja, o seu controlo, onde pode, qual o número que pode crescer e estar sempre a ser revisto, porque pode, uma zona pode, uma freguesia pode chegar ao limite e já deixar de ser uma zona de crescimento sustentável e passar a ser uma zona de contenção. Para nós identificamos o maior erro que nós identificamos em criar duas zonas de contenção tem a ver...
1: Falamos só para esclarecer do regulamento que está a ser discutido para o Funchal.
0: Sim, do regulamento, mas sim, claro, mas ouça, o regulamento que está a ser discutido no Funchal, isto também é a ideia da própria ACIF e da própria ALEP, em reuniões que tivemos em conjunto, é em termos uma atitude proativa junto das câmaras que ainda não têm apresentado o regulamento. Neste
1: o
0: caso,
1: Funchal, que é o primeiro, poderá ser de alguma forma o exemplo ou a plataforma que poderá ajudar as outras a criar.
0: Sim,
1: também.
0: Se o regulamento como está, como foi a consulta pública, nós achamos que não deve ser o exemplo, porque há muitas nuances que não concordamos, mas que pode ser, com as devidas alterações, ser o exemplo, sim, deveria. A nossa ideia seria juntarmos com as diferentes câmaras e, em vez de ser reativo, ser proativo, em que propomos em conjunto a criação de regulamentos específicos a cada zona. Por exemplo, nós temos aqui o exemplo que a Câmara Municipal de Machico também fechou, suspendeu novas licenças com o intuito de fazer um regulamento. É preciso ter os dados. E em conjunto com a Câmara do Funchal e trazendo o ALEP em reuniões com eles, os dados que foram apresentados não eram dados reais para se poder criar um regulamento. Uhum. Aliás, a ALEP...
1: Primeiro passo seria um estudo.
0: Claro, mas um estudo que já está feito. Este estudo já foi feito para a ALEP. E não é usar só o estudo da ALEP, mas usar um estudo feito em 2025, onde consegue-se caracterizar todas as zonas da região e termos os dados reais. Claro que, ao avançar do tempo é necessário sempre cruzar e adaptar.

0: captá-los e acertá-los, porque continua a haver novos registros. Mas usar estes dados, e estes dados sim, são dados bons, onde conseguimos caracterizar cada freguesia, cada zona, e poderem criar um regulamento. Então a ideia é, sim, ir às câmaras, em conjunto à Cívico, em conjunto com a Alep, dar os dados e mostrar a disponibilidade de sentarmos, falarmos e discutirmos coisas. Porque no início, uma das coisas que nós tentamos, tanto com a CIF e tanto com a LEP, quando se falou que ia haver um regulamento municipal, que a Câmara estava a pensar fazer um regulamento municipal, nós contactamos a Câmara do Funchal, quisemos ter estas reuniões, mas não foi possível. Ou seja, não foi possível, a Câmara não quis, chamou-nos sim antes de lançar o regulamento da consulta pública, ao qual agradecemos que o tenham feito, mas sentimos que esta consulta pública, todas as medidas que a gente possa sugerir, muito dificilmente vão ser
1: alteradas. Não tem expectativas que aquilo que foi pedido possa vir a ser concretizado no futuro regulamento?
0: Eu tenho a esperança é a última a morrer, mas... mediante as reuniões que nós mantivemos, acho difícil que a Câmara aceite algumas alterações. Eu espero que a Câmara aceite as alterações e que entenda as justificações que nós apresentamos para os fundamentos que nós apresentamos para estas alterações.
1: Só uma nota, a Alepo e a Associação Nacional que gera o alojamento local, que reúne os empresários do alojamento local, tem sido parceiro importante em todas estas medidas que têm sido tomadas. João Bel Lucas, no caso concreto do Funchal, este regulamento que está em discussão prevê, por exemplo, que na freguesia da Sé as novas licenças ficam praticamente fora de questão. Nas outras freguesias há uma série de condicionantes para poderem existir novas licenças. Concorda plenamente com isto? Ou há aqui pequenas nuances e propostas que foram feitas para alterar algumas destas
0: sim,
1: notas?
0: Nós não concordamos com a criação de duas zonas de duas áreas de contenção. Primeiro porque os cálculos deveriam ter sido feitos através do número de registros de alojamento versus o número de propriedades disponíveis para arrendamento ou fechadas ou devolutas, para termos um coeficiente real. Os dados foram calculados, salvo erro, nas dormidas. Claro que com as dormidas, como você esteve a falar, fez com que os números fossem postos no, nos pícaros. Nós concordaríamos a ver que a SEI, sim, a SEI representa os números mais altos e mantermos a SEI como a zona de contenção, só que depois não criar uma zona de contenção 2, mas sim criar uma zona de crescimento sustentável. E nós identificamos índice médio as freguesias de Santa Luzia, São Martinho, São Pedro, Santa Maria Maior e São Gonçalo, ou seja, freguesias em que o número não se compara ao da Sé, mas é que é necessário verificar e controlar as licenças que são dadas, porque são freguesias, principalmente a de São Martinho, são freguesias que muito rapidamente vão chegar ao número limite e que devem ser transformadas em zona de contenção. E depois temos um índice baixo, sem necessidade de restrições, o Imaculado, Coração de Maria, Monte, Santo António e São Roque. Da maneira como foi criado duas zonas de contenção, estas freguesias que lhe falei, de índice médio e de índice baixo, vão ter um aumento de coeficiente do IRS, vão ter um agravamento significativo da carga fiscal e, em alguns casos, como uma duplicação dos impostos. Isto é o que acarreta ter só duas zonas de contenção, ao qual achamos injusto para freguesias que não têm grande relevo a nível de números de licença, vão levar por tabela assim por dizer. Propomos que seja criada a zona de contenção da SEI e que sim, houvesse houvesse a restrição de novos registros, como ele sugere, apesar de haver exceções a prédios totais. Só que, a nosso entendimento, todas as exceções que foram colocadas muito facilmente são feitas por grandes grupos empresariais e não por um pequeno investidor. Basicamente, estão a tentar transformar o OEL num grupo hoteleiro tradicional, ao qual desvirtua o que o OEL é há anos.
1: Outra proposta da ACIF é a criação de um provedor. Com que funções?
0: Sim, uma das coisas que nos saltou à vista foi a criação da figura do provedor do alojamento local. E a figura do provedor do alojamento local, na alteração de lei que houve em 2024, em outubro de 2024, estava prevista da possibilidade dos municípios que criassem um regulamento, criassem esta figura. E esta figura, no nosso entendimento, é muito importante. É importante para receber, ser um canal aberto para recebimento de caixas que possam existir ao alojamento local. E falamos em prédios residenciais, onde o grande foco, a verdade, é que o alojamento local, a nossa caracterização, são os apartamentos. Onde tem mais incidência de licenças são em apartamentos e não em casas. A figura do provedor seria para receber este tipo de reclamações, seria, por exemplo, para receber, lhe dar um caso concreto, um condomínio, uma reunião de condomínio onde seja votado e aprovado não ser possível fazer mais licenças de alojamento local nesse prédio. Neste momento, a empresa de condomínio que faz a gestão desse prédio não consegue fazer entregar esta decisão. Ou seja, eles têm uma decisão em ata da reunião, que não é mais permitido, a quem é que entregam? E quando entregam, como é que garantem que a Câmara cumpra? Então, provedor de alojamento local poderia ser esta figura para receber e fazer cumprir. Provedor de alojamento local poderia ser quem fizesse as fiscalizações antes de dar as licenças, ou, como máximo, até 60 ou 90 dias após ter sido dado as licenças. E sugerimos que também seja a figura responsável por ver os alojamentos que estejam ilegais, que não estejam a cumprir a nível de faturação, que não estejam a cumprir com a entrega das taxas municipais turísticas, não estejam a cumprir com o CEF, com o INE, com todas as obrigações legais que é possível. Nós, numa das reuniões que tivemos com a Câmara do Funchal, eles deram valor ao provedor de alojamento local, mas que não iriam incluir numa primeira fase no regulamento. Numa primeira fase do regulamento, nós sugerimos que, e uma das justificações é a falta de meios que a Câmara tem. Nós sugerimos nessa reunião que, ok, nós temos uma taxa municipal turística que é recolhida e falamos, salvo erro, pode-me falhar o erro, não sei se foi 12 milhões o ano passado que foi recolhido. Isso é outra coisa que a Câmara podia fazer, uma transparência, ou seja, falar dos números e ter uma transparência de que números foram recolhidos e onde é que eles vão ser
1: essa
0: aplicados.
1: Essa taxa poderia servir para financiar esse provedor?
0: Por exemplo, podia ser retirado uma percentagem para criar este provedor e criar os meios que a Câmara necessita para fazer isto e dar uma estrutura robusta para que a lei seja cumprida e irmos à caça do alojamento ilegal. Porque, sejamos claros, isto com este tipo de regulação, o que pode, e esperamos que não aconteça, mas o que pode acontecer é promovermos a ilegalidade. Ou seja, há muitos requisitos, não posso ter isto e nem aquilo, que as pessoas façam por trás. Então é preciso ter uma estrutura robusta para ir atrás dos ilegais, porque quem está no sector e quem cumpre com a lei também está a ser prejudicado, não só quem está no sector, mas também com tudo o que está à volta. Então sim, o provedor do alojamento local faria-se todo o sentido. O que é que nós também soubemos e qual não concordamos foi que recentemente não foi criada a figura do provedor de alojamento local, mas foi votada em Assembleia. Foi votada em Assembleia só com voto contra da JPP, salvo erro, da figura do mediador do alojamento local. O que é que a gente não entende? É, se há um regulamento que ia à consulta pública, porquê que esta figura não foi colocada no regulamento? Porquê que esta figura não foi colocada no regulamento e fosse público, quais seriam as funções do mesmo? Sentimos um pouco, ok, o provedor, a figura do provedor não foi colocada, foi criado um medidor do alojamento local, mas que depois, quando o regulamento for aceito e for publicado, se houver sugestões das funções do mediador, não podem ser feitas. Então achamos que deveria ter havido uma transparência, ou admitir, nós não colocamos, mas vamos demorar mais um tempo para colocar, decidirmos, pensarmos e colocarmos, do que lançar a consulta pública e depois ser votado esta figura do mediador do alojamento local em Assembleia.
1: João Bel Lucas, a coexistência entre alojamento local, sobretudo em blocos de apartamentos, com os restantes habitantes do prédio, não é pacífica. Como é que se vende, deixe-me usar este termo, como é que se consegue vender a quem tem um apartamento num prédio e depois tem 12 ou 3 ou 4 ou mais alojamentos locais?
0: Eu acho que o alojamento local tem sofrido nos últimos anos uma publicidade danosa. Tem sido usado como justificativo para problemas de habitação, para dar exemplo. E sim, existe casos do que você acabou de referir, mas no global sentimos que são pontuais, ok? Mas a lei já prevê e dá várias capacidades para o condomínio ir atrás destes problemas, e com mais fiscalização e com uma figura do provedor do alojamento local, isto poderia ser mais facilitado a gestão destes conflitos. Nós também, foi proposto, não por nós, mas por Alep, não por nós, a CIF, mas sim por Alep, foi proposto a obrigatoriedade de haver medidores de ruído. Grande maioria destas reclamações ou destes atritos que existe com os residentes fixos em prédios residenciais com as licenças de alojamento local tem a ver com o ruído. A obrigatoriedade de haver a inclusão de um sistema que pudesse... que existe, menos no mercado, e muitas empresas o utilizam para ler os decibéis, poderia-se evitar que houvesse festas, demasiado ruído em certas e determinadas horas, e que quem é o responsável por essas licenças pudesse ter uma atitude mais reativa aos problemas que está a haver, e não só depois de eles terem acontecido. Nós entendemos que há um caminho longo, ou seja, existe muito burburinho por trás, existem muitos prédios onde as pessoas estão muito descontentes, mas também entendemos que é possível mitigar e reduzir em grande parte estes problemas. E tem muito também a ver com a tipo de formação que nós damos a quem entra no alojamento local. Uma das coisas que nós também sugerimos que devia ser a responsabilidade do provedor do alojamento local seria fazer periodicamente, anualmente, workshops a quem queira fazer alojamento local ou quem esteja em alojamento local, para o cumprimento da lei, mas também para como receber as pessoas, como lidar com estes ruídos, como lidar com estes problemas. Que muitas vezes as pessoas entram no alojamento local, pensam que é tudo muito fácil, sem problemas, mas quando os problemas acontecem é necessário resolvê-los. E infelizmente uma grande percentagem não o faz, e isso leva a que estes problemas comecem com uma pequena bola, e uma bola de neve gigante.
1: O alojamento local é a culpa da falta de habitação?
0: Não. A minha opinião é que não. Eu acho que é um problema estrutural grande que nós temos há muito tempo. Primeiro houve um desinvestimento na construção. Falamos que em 2010 e 2016 houve uma quebra quase 90% de nova construção aqui na região. Não falamos a nível nacional, falamos só a nível regional. E é uma falta estrutural porque, no nosso entendimento, devia ser governo, devia ser município, nos municípios a dar as estruturas para que se possa construir, para se possa construir mais rápido, tirar muito do processo burocrático que existe, para que se possa ter uma construção só para a habitação, atenção, só para a habitação. Por exemplo, estes custos controlados, estas construções a custos controlados, quando houve este caso da Cortel, a CIF defendeu que não, quem fez os registros não estavam contra a lei, porque nada permitia, nada dizia
1: que nada que não pudesse,
0: que não
1: fazer.
0: Pudesse fazer, mas que não o deveriam
1: fazer.
0: Mas não
1: ter, faz sentido.
0: Não assim. Faz sentido nenhum. Então, nós que não faz, e não faz sentido nenhum. Não faz sentido se o propósito é dar mais habitação, não faz sentido nenhum que exista alojamento local. Mas quem deu a licença foi a Câmara, ou seja, a Câmara deveria, e a Câmara também deu apoios à cooperativa que faz a construção, ou seja, a Câmara devia ter rejeitado logo isso no nosso entendimento. Mas falta pacotes mais robustos para irmos, para suprirmos a falta de habitação. E depois temos o maior proprietário do país é o governo. Ou seja, existem imensas propriedades fechadas e devolutas em que é o governo o titular. Nós defendemos também que deveria haver um esforço maior do governo em prepará-las e pô-las no mercado. Mas estas propriedades, como é uma ótica, são preparadas e postas no mercado sem a possibilidade de que o alojamento local possa intervir. E que haja, por exemplo, nestas cooperativas a custo controlado, uma seleção maior e melhor a quem é dado a possibilidade de comprar estas propriedades.
1: João Melo Lucas, o representante da mesa do alojamento local na ACIF, foi o convidado da entrevista à Antena 1 da Madeira desta semana. Obrigado por ter estado na rádio.
0: Obrigado, foi eu pelo convite.
2: Ficamos com a edição desta semana de entrevista Antena 1, com João Abel Lucas, como percebemos, como convidado. A entrevista foi do jornalista Filipe Ramos. Estamos no final de mais uma hora, vamos na trajetória do fim de semana. Temperaturas a rondarem os 18 graus no Funchal e no Porto Santo.
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2: Às 6 as notícias, até lá o som de Everything But The Girl com Walking Wounded é o tema que fechará esta hora de emissão.

0: 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Seis horas no continente e na Madeira, 5 nos Açores. A esta hora, Nuno, quais são os principais títulos?
1: Um dos temas em destaque no programa da tarde, Portugal passa a ter a partir de hoje uma resposta inovadora no acompanhamento de doentes com depressão, Parkinson, dor crónica ou sequelas de AVC. É essa a missão de um novo centro inaugurado na Fundação Champalimaud em Lisboa e que vamos conhecer já a seguir neste jornal. Continua vivo o sonho de Afonso Eulálio, o ciclista português mantém a liderança da Volta à Itália em bicicleta. O favorito Jonas Vingegaard venceu a 7ª etapa, a primeira de alta montanha, e já está de olhos postos no primeiro lugar da geral. Aos 81 anos, a pianista Maria João Pires vai ser distinguida com o doutoramento honoris causa pela Universidade de Évora.
0: A esta hora estão 17 graus no Porto, em Coimbra e também em Ponta Delgada, 19 em Lisboa e no Funchal, 22 em Faro. Edição das 6 no programa da tarde com Nuno Rodrigues.
1: É um projeto pioneiro em Portugal. O novo Centro de Neuroterapias Digitais da Fundação Champalimaud foi inaugurado esta tarde e promete respostas inovadoras no acompanhamento de doenças como depressão, Parkinson, dor crónica ou sequelas de AVC. Jogos terapêuticos, a realidade virtual e outras tecnologias, a Rita Fernandes, prometem revolucionar a forma como os doentes são acompanhados.
2: Entre as várias salas do centro, há uma cozinha montada como palco de estudo, explica o diretor Albino Oliveira Maia. Aqui, os doentes organizam tarefas do dia-a-dia.
3: Por exemplo, alguém que teve um AVC ficou com uma dificuldade de mexer alguma parte do corpo. A fotografia digital que uma sala como estas permite...
2: Estão cheia de câmaras?
3: Consegue-se perceber aonde é que está a dificuldade e, percebendo melhor onde é que está a dificuldade, podemos então desenvolver melhores estratégias para recuperar aquela função.
2: No centro, há também uma área dedicada à perturbação obsessiva-compulsiva. Aqui, os especialistas recorrem à chamada terapia de exposição. Os doentes são confrontados com situações que desencadeiam ansiedade, ao mesmo tempo que se tenta evitar o comportamento compulsivo.
3: O centro está aberto a todas as pessoas que dele possam ter necessidade. Essencialmente, o passo inicial é marcar uma consulta ou, até melhor ainda, ser referenciado para os cuidados que aqui nós damos pelos próprios médicos que estão a cuidar das pessoas.
2: São tratamentos ou terapias que têm algum acordo de saúde?
3: São tipicamente definidos caso a caso.
2: Noutra sala, há um paciente sentado numa cadeira. Tem uma espécie de touca na cabeça. É um tratamento associado à depressão.
3: E a enfermeira Denise, que está atrás dele, está a operar o equipamento de estimulação magnética transcraniana, está nomeadamente a posicionar uma bobina de estimulação magnética em cima do córtex motor esquerdo do Francisco.
2: O Centro de Neuroterapias Digitais está aberto aos doentes a partir de hoje.
1: Na Fundação Champalimaud, em Lisboa, foi lá que foi inaugurado esta tarde um projeto pioneiro em Portugal no tratamento de doenças neurodegenerativas e acidentes vasculares cerebrais. Nos hospitais há uma ameaça invisível. As bactérias multiresistentes são já um dos maiores desafios de saúde pública. As chamadas superbactérias ganharam resistência aos antibióticos comuns e encontram nas enfermarias o ambiente perfeito para se espalhar. É um problema que levou hoje os hospitais de Coimbra a anunciarem, Horácio Antunes, um reforço dos mecanismos de prevenção.
4: O número de bactérias multiresistentes tem vindo a aumentar em vários países europeus e o número de casos na ULS de Coimbra também tem vindo a aumentar e preocupam.
5: Apesar de sabermos que estas colonizações são algo que já vem a acontecer em vários países europeus, com a nossa monitorização sistemática, com os nossos rastreios, acabamos por perceber que havia aqui números que nos deviam fazer atuar. Portanto, neste momento, o que tem a ver, acima de tudo, com uma colonização, não com uma infecção. E nós queremos frenar essa colonização.
4: E para travar a colonização existente e, ao mesmo tempo, conter a propagação, a ULS de Coimbra está a tomar medidas preventivas com a abertura de uma enfermaria com 25 camas e o reforço da higiene ambiental, como refere a diretora clínica para a área de cuidados de saúde primários, Natália António.
5: Criação de zonas de coorte nas enfermarias que têm maior pressão em termos de casos positivos, isolamento destes casos detectados, com uma enfermaria para conter e evitar a propagação, mas depois o outro lado, o reforço das horas da equipa de enfermagem e trabalhar esta questão da formação da higiene ambiental e da monitorização a vários níveis.
4: Uma monitorização diária que é feita no Serviço de Prevenção e Controlo de Infecções e de Resistência, como salienta o diretor Joaquim Oliveira.
6: Portanto, nós fazemos o rastreio desta colonização por, que nós chamamos, enterobacterial, os produtores de carbapenemase, que são diversas bactérias que existem no nosso intestino, a reforçar aquilo que estamos a fazer diariamente, no sentido de tentar conter essa expansão que estávamos a assistir.
4: A OLS Coimbra refere que não existe evidência de risco para a comunidade em geral, contudo estas medidas microbianas em ambiente hospitalar exigem medidas rigorosas de controlo.
7: Medidas preventivas para responder ao aumento do número de infecções nos últimos anos em hospitais do país e, neste caso, nos hospitais de Coimbra. O Ministro da Economia garante que o plano de recuperação e resiliência não está atrasado e que as reprogramações de alguns projetos são atos de gestão normais. À margem de uma iniciativa esta tarde no Porto, Manuel Castro Almeida admitiu ainda assim algumas situações difíceis que o Governo está obrigado a gerir para que não se desperdice nem um euro do dinheiro que a Europa põe à disposição de Portugal. Castro Almeida respondeu assim às críticas do Partido Socialista, que já agendou um debate de urgência no Parlamento para a próxima semana sobre a execução do PRR, o Plano de Recuperação e Resiliência. Os socialistas acusam o Governo de má gestão e alertam para o risco de perda de fundos. A proposta de lei do Governo para o retorno de estrangeiros seguiu para debate na especialidade, não foi hoje votada no plenário como estava previsto. Depois dos pareceres negativos de várias entidades, Madalena Salema, o Governo decidiu adiar a votação para tentar melhorar este diploma.
8: O Governo pretende alterar a lei do asilo e do retorno, mas face aos pareceres negativos de órgãos como o Alto Comissariado das Nações Unidas ou o Conselho Superior de Magistratura, o Ministro Leitão Amaro opta por baixar o projeto de lei sem votação.
9: Esta proposta de lei veio na sequência de uma consulta muito participada por toda a sociedade, mas devemos continuar a dialogar mais e ouvir os contributos e, por isso, propomos da parte do Governo que este diploma deixa à Comissão para que possa ser aperfeiçoado sem votação e com vista à sua melhoria.
8: Cristina Rodrigues, do Chega, defende a proposta.
10: O falso requerente de asilo pode ficar anos em Portugal a viver à nossa conta, porque a lei do asilo assegura ao requerente que tenha acesso a alojamento, alimentação, uma espécie de mesada para despesas com vestuário, higiene, transportes e outras despesas pessoais.
8: O PS já tinha feito saber que votaria contra. Pedro Delgado Alves considera que a proteção dos requerentes de asilo fica em risco.
11: Que insistir na expulsão de progenitores de cidadãos nacionais menores é potencialmente violador do texto constitucional e por isso mesmo também devia ser objeto de reponderação.
8: Paulo Moás, do Livre, critica as mudanças propostas.
12: Alarga o prazo de detenção de pessoas que não cometeram qualquer crime de 60 para até 360 dias, podendo vir até a expulsar do país menores de 16 anos.
8: O PCP considera que as alterações violam os direitos humanos e os liberais concordam com a descida sem votação do diploma para melhorar a lei.
7: Já esta tarde, a organização SOS Racismo veio classificar a lei do retorno como uma agenda racista xenófoba da extrema-direita. Afonso Eulálio mantém a camisola rosa na volta à Itália. O português teve um dia difícil, sem grandes surpresas, nesta sétima etapa, a primeira de alta montanha. O favorito dinamarquês, Jonas Vingegaard, terminou em primeiro, Eulálio em 15º, posição que lhe permite conservar a liderança da geral, agora com pouco mais de 3 minutos de vantagem para Vingegaard. O ciclista português já contava perder algum tempo nesta etapa difícil.
13: Tentei sofrer o máximo que consegui no final e arrebentar se não tivesse o Damiano atrás de mim. Acho que teria perdido mais 1 ou 2 minutos. Os outros ciclistas estavam a voar durante toda a subida. Eu apenas tentei sobreviver. Esta manhã perguntaram-me e eu disse que ia perder 2-3 minutos. Isso já estava na minha cabeça.
1: Desta forma, Afonso Eulálio, de 24 anos, vai continuar amanhã, vestido de rosa, na 8ª etapa, numa distância de pouco mais de 150 quilómetros. A pianista Maria João Pires vai ser distinguida em breve com o doutoramento honoris causa, atribuído pela Universidade de Évora. A cerimónia está marcada para o dia 27 deste mês. É isso que avança a universidade, cujo atual reitor, António Candeias, tomou posse nesta segunda-feira. A proposta para a atribuição do doutoramento honoris causa a Maria João Pires foi da iniciativa da antiga equipa. Em novembro do ano passado, Maria João Pires, de 81 anos, anunciou o fim da carreira como intérprete depois de ter sofrido um problema de saúde que a afastou dos palcos. É com ela, a mais conhecida de todas as pianistas portuguesas, que fechamos esta edição às 6.

Terminamos esta edição com Maria João Pires a tocar Chopin, edição das 6. Com Nuno Rodrigues na RTP Antena 1, também na RTP Antena 1 Açores e na RTP Mundo. 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
4: 18 horas, 13 minutos. Chegamos praticamente à parte final do Regresso a Casa. Isto porque, depois do Diário Regional, às 6h30 da tarde, iremos acompanhar o jogo de encerramento da época 25-26 da 2ª Liga entre o Chaves, aliás, entre o Marítimo e o Chaves. Relato aqui na rádio, depois do Diário Regional, como o referi. Começa a música para já com Carlão, os Tais, daqui a pouco também o Portugalex.
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0: Emissão nesta sexta-feira, regresso a casa com a RTP Antena 1 Madeira. Ao som de Marcelo D2, Castelo de um Quarto Só, depois de Carlão em Os Tais. Vamos agora ao Portugalex.
1: Há um surto de gastroenterite na creche O Patinho Choné. O Portugalex CMTV tem 5 helicópteros, 13 drones, 7 trotinetes e uma Tânia Laranjo à porta da creche. O que nos contas, Tânia?
2: Olha quanto que já temos assunto para encher mais uma semana e lançar o pânico, porque há notícia de que pelo menos 5 destas crianças já pegaram aos irmãos e 3 aos pais. E eu vou lamber as maçanetas desta creche para apanhar com o vírus no focinho e dar uma informação mais personalizada aos espectadores da CMTV.
1: Obrigado, Tânia. Voltamos então a falar quando estiveres no WC.
3: E hoje é dia de fazer queixinhas ao provedor do ouvinte do Portugalex. É mais uma edição de...
4: Vão chatear o Camões!
5: Caro provedor, ouvi um dia desses dizerem no Portugalex que as aparições de Fátima foram uma espécie de festival boom para menos gente e fiquei profundamente chocada. Eu vou sempre ao boom e nunca lá vi a Nossa Senhora. Vi unicórnios a voar, já vi o Rato Mica a vender termos, já vi o Júlio Isidro de Floribela, mas nunca vi a Nossa Senhora, nem autoclismos, porque lá fazemos compostagem.
4: Olha, tem toda a razão. A Nossa Senhora só aparece no closet da Cristina Ferreira. Olha, deixe estar, que de castigo vou pôr a equipa de Portugalex a ler o processo de Operação Marquês de ponta a ponta. Quanto a ser, bada bem ao unicórnio e desampar-me a linha, pode ser?
6: Sr. Provedor, eu quero protestar contra o Festival da Canção, mas não é pela participação de Israel, é mesmo pela peruzada. Aquilo é gente que só está bem aos berros e a pôr o palco a arder. Se calhar já parava ou não.
4: Olha, percebo muito bem, mas olha que eu sofri muito mais ao ouvir o meu filho a ensaiar as canções do Ban em casa. Ah, ainda hoje tenho pesadelos com isso.
7: Oh, Israel, imaginário, tchá, ilusório, tchá.
4: Epá, olha, ao pé disto, aquele inferno do canto alentejano não é nada. Olha, fora isso, estão ali a fazer-me sinal para me calar. Parece que vão fazer a ligação em direto à Eurovisão. Olha bem, fui!
3: Obrigado, provedor Valentim Loureiro. E é verdade, o Portugalex tem um enviado especial ao Festival da Eurovisão. É o Arthur Silva Dias e tem 10 anos. Alô, Arthur!
8: Avô, avó, pai, mãe, estou a ver isto. Por favor, eu preciso que me venham buscar aqui a Viena. Isto aqui é um inferno. Fogo por todo o lado. Está muito calor.
3: Vá, Arthur, está muito calor, mas tens de aguentar. Já falta pouco. E em semana de Eurovisão, a nossa ficha técnica será lida pela Luísa Sobral.
9: Com muito gosto. Portugalex é escrito pela Patrícia Castanheira e irá interpretado pelo Manuel Marques e o António Machado e sonorizado pelo Tomás Anaori. Só tenho pena que não haja nenhum Chico. Oh, Chico! Oh, Chico! Onde te foste meter? Oh, Chico! Oh, Chico! O festival já está a arder.
0: Ficamos com a última sessão da semana do Portugalex, as histórias e os personagens habituais. Vamos para o que falta deste período de emissão, até às 6h30 e ao Diário Regional. Relembro que temos relato do jogo marítimo Chaves. Emissão de desporto com Nélio Freitas logo depois do Diário Regional. Trazemos agora a Rádio Macau e o Anzol.

0: 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Boa tarde, são 6:30.
1: Uma equipa de rocheiros do Governo Regional vai avaliar na próxima semana a zona do Véu da Noiva no Seixal, local onde hoje aconteceu uma derrocada que feriu um agente da PSP. Em 2024, o Instituto de Segurança Social da Madeira processou cerca de 7 milhões e meio de euros em subsídios parentais. O Caniço vai contar com cerca de 150 expositores de cebola na tradicional Festa da Cebola, que começa hoje e termina no domingo.
0: São os títulos às 6:30, Diário Regional, aqui nesta sexta-feira, dia 15 de maio, edição de Sérgio Freitas Teixeira e operação áudio de Miguel França.
1: Uma equipa de rocheiros do Governo Regional vai avaliar na próxima semana a zona do Véu da Noiva, na saída do túnel João Delgado, no Seixal, um local onde hoje aconteceu uma derrocada que feriu um agente da PSP. Uma informação avançada à Antena 1 pelo secretário das Infraestruturas, Pedro Rodrigues.
2: Passa o que ocorreu no Seixal. Já demos indicações à Direção de Estradas para fazer uma vistoria através dos rocheiros, fazer uma vistoria naquela escarpa e para ver se algum risco de queda iminente naquela escarpa, e para a semana estaremos lá a fazer esse levantamento.
1: Atualmente há um projeto avaliado em cerca de 10 milhões de euros, mas que não salvaguarda a zona onde aconteceu a derrocada de hoje.
2: Como devemos imaginar, não é possível fazer um túnel único entre São Vicente e o Porto Negro, até por questões de segurança dos próprios túneis, mas vamos avaliar agora esta situação e tomar as medidas tidas por conveniente.
3: Há a hipótese

0: ser elaborado um projeto para esta zona em específico também?
1: Vamos avaliar, como eu lhe disse, os rocheiros vão lá, vamos falar, reunir a seguir com eles, aqui com a equipa técnica da Direção Regional de Estradas e ver o que é que temos que fazer ali. Poderá passar por um falso túnel, por uma barreira dinâmica, portanto tem que ser avaliado esta e outras situações no norte e no sul da ilha e inclusive no Porto Santo.
2: Pedro Rodrigues, em declarações à Antena 1 e à jornalista Cláudia Ornelas, o secretário reconhece que o problema já dura há várias décadas, desde que foram construídas as estradas no norte para São Vicente. E a resposta do Governo Regional surge na sequência do repto feito hoje pelo presidente da Câmara do Porto Moniz, que apelou novamente ao Governo para que repensasse o projeto para a zona do Véu da Noiva, na saída do túnel João Delgado. Olavo Câmara fala num grave problema de segurança.
3: Estamos a falar disto há mais de 10 anos, desta problemática neste sítio, e a verdade é que foi falado que a primeira zona fortificada que ia ser feita na Ilha da Madeira ia ser na saída do túnel João Delgado. A verdade é que já fizeram na Calheta, já fizeram no Funchal, já fizeram na Ribeira Brava, e aqui que era uma necessidade, e começou-se a falar nos meios tonos, foi por causa desta zona, e a verdade é que ainda não vemos uma resposta, e infelizmente a resposta que tivemos na semana passada por parte das entidades governativas era que não havia dinheiro ou que teríamos de esperar, e realmente aqui a salvaguarda da população do Porto Moniz não permite esperar, e espero que venha a ser repensado as prioridades governativas na nossa região para salvaguardar a população e evitar acidentes como o que aconteceu no dia de hoje.
2: Recorde-se que na semana passada aconteceu outra derrocada, sensivelmente na mesma zona, mas sem vítimas a registar. Em 2024, o Instituto de Segurança Social da Madeira processou cerca de 7 milhões e meio de euros em subsídios parentais, abrangendo 1.980 beneficiários. Entre 60% a 70% das pessoas que recebem este apoio são mulheres. Dados divulgados no Dia da Família, promovido pela Casa do Voluntário, uma iniciativa à qual assistiu a jornalista Cláudia Ornelas.
0: É no projeto Não ao Desperdício Alimentar que Elizabeth Teixeira faz voluntariado às segundas e terças-feiras.
4: Separo os bolos e o pão e ponho tudo em saquinhos, tudo já arrumadinho para quando os utentes chegam, levar.
5: Porquê que achei voluntária?
4: Olha, quis por uma razão, como me reformei, queria andar ocupada. E então aproveitei de fazer. E é uma coisa que gosto.
0: O projeto NADA é promovido pela Associação Casa do Voluntário. Nuno Borges, da direção, indica o número de pessoas apoiadas.
6: Começamos só aqui no bairro da Nazaré, com o público-alvo definido. Neste momento já temos no Porto Santo e temos na Camacha também esse projeto a decorrer. Portanto, o número de famílias aumenta, porque também estamos a aumentar o número de as respostas nesses vários locais. Anda à volta de 350 famílias a serem apoiadas.
0: E na região existem 17.690 famílias monoparentais, mais 16% face a 2011. Números avançados por Paula Margarido, secretária regional da Inclusão.
7: As famílias têm muitas vezes dificuldade em saber gerir as exigências, quer de laborais, quer também em assegurar os cuidados e o acompanhamento que é necessário para as suas crianças. Por isso, não posso deixar de relevar que em 2024 o Instituto de Segurança Social da Madeira processou, vejam bem, em 2024, processou cerca de 7,5 milhões de euros em subsídios parentais, abrangendo cerca de 1.982 beneficiárias ou beneficiários. E o valor médio por pai ou mãe atingiu os 3.789 euros, o mais elevado de que há registro.
0: Entre 60% a 70% dos beneficiários deste apoio são mulheres.
2: E a região tem cerca de 2.700 voluntários, 10% são jovens. O Caniço vai contar com cerca de 150 expositores de cebola na Festa da Cebola, que começa hoje e termina no domingo. O presidente da Junta de Freguesia do Caniço, Milton Teixeira, explica o que está previsto.
8: Será uma festa em que o seu ponto mais alto será no domingo às 4 da tarde, com o cortejo alusivo à Festa da Cebola, onde teremos cerca de 300 participantes no cortejo. E depois, claro, teremos a animação, temos uma animação muito eclética durante o dia, de forma que continue a ser uma festa onde as famílias venham e se sintam bem. O ponto mais alto, digamos assim, da animação em palco. Será o projeto Remember All Time, será no sábado, a partir das 9h30. Será uma verdadeira festa, a música dos anos 80 e 90. Claro que depois na sexta, no sábado, teremos também a música pop, teremos os DJs a finalizar. À noite, no sábado, teremos também um grupo de cavaquinhos de Óbidos. E no domingo, após o cortejo, vamos ter folclore. Vamos ter as tunas e finalizar a noite com música pop.
2: Milton Teixeira não tem dúvidas que a Festa da Cebola do Caniço vai ser em breve a Festa da Cebola da Madeira.
8: Esta própria festa caminha no sentido de vir a ser a Festa da Cebola da Madeira. Será no Caniço, porque o Caniço, digamos que é a maior freguesia com a identificação com a cebola, mas caminha para ser a Festa da Cebola da Madeira, tendo em conta que ela já é DOP, é para aí que caminhamos. E não é por acaso que nesta festa já vamos ter alguns expositores de fora do Caniço, portanto já vamos ter alguns expositores e até vendedores de cebola de fora do Caniço. Portanto, caminhamos a passos largos para isto ser a Festa da Cebola da Madeira no Caniço.
2: Milton Teixeira, ouvido pelo jornalista Filipe Ramos, a Festa da Cebola começa hoje no centro do Caniço e decorre até o próximo domingo, num investimento a rondar os 35 mil euros. Um livro do Registro de Missas e Sufrágios das Almas do século XVI foi agora recuperado pela Paróquia de Machico e será apresentado amanhã ao público. Trata-se de uma obra única no contexto regional, com referências à família do primeiro capitão donatário e da população da Capitania de Machico, e que será o tema do colóquio deste sábado e do mercado quinhentista deste ano. Pedro Filipe Costa.
5: É um livro do século XVI, do Registro de Missas e Sufrágio pela Alma dos Primeiros Povoadores da Capitania de Machico. Lourdes Rosa, investigadora e coordenadora da Universidade Nova de Lisboa, diz que se trata de uma obra única no contexto regional.
9: Para o século XVI não haverá muitos. Em Portugal, não quero incorrer em erros, mas eu penso que para a Madeira não há nenhum desta altura, para outras regiões. Agora, para Portugal continental, há uns anteriores, desde o século XIII, salvo erro, até bom, há uns anteriores, mas não serão muitos, serão umas dezenas, tanto, e há, muitos não estão editados.
5: A obra agora apresentada ao público chama-se Tombo da Igreja de Nossa Senhora da Conceição de Machico, séculos XV e XVII, e já apresentava sinais de fragilidade.
9: Não é, mas um tombo era um cadastro. E, tanto quanto sabemos, no arquivo da igreja havia tombos mesmo, cadastros puros e simples. Este aqui foi perdendo a capa, houve um eclesiástico, um prior, que recuperou alguns documentos e pôs-lhe este nome tombo, porque ele já não tinha capa. Mas ele é referido por alguns autores mais antigos como o livro das pensões de missas, que é realmente mais aquilo que ele é verdadeiramente. Um livro do pagamento das pensões, eram as esmolas das missas.
5: O livro tem cerca de 300 registros pertencentes aos primeiros povoadores e entre as famílias ilustres estão descendentes de Tristão Vaz Teixeira.
9: Este livro tem registros de cerca de 300 sufrágios de missa em cerca de, digamos, cento e poucos anos e, portanto, cada sufrágio de missa implicava pelo menos três pessoas, não é? Portanto, quem instituía, quem deixava a esmola, a terra, quem era encarregue, muitas vezes um filho, uma filha, um marido, irmãos, etc., ou uma confraria, e depois o eclesiástico, que encarregue de celebrar. E há famílias conhecidas, os Teixeiras, claro, depois os Mendonças, os Moraes, os Odimare, Vasconcelos, toda aquela gente ali de Machico estava, das primeiras gerações, está representada.
5: E são estas as pessoas do século XV que são agora chamados à memória do século XXI e que são o tema do colóquio e do mercado quinhentista.
2: A obra Tombo da Igreja de Nossa Senhora da Conceição de Machico, século XV, XVII, foi agora apresentada durante o colóquio que está a decorrer no Fórum Machico. A obra pode ser adquirida ao longo do dia e depois na Feira do Livro, assim como na Paróquia de Machico. Ultraperiferias, oportunidades para a Madeira é o mote do concurso europeu promovido pelo Eurodeputado da Madeira em Bruxelas. Sérgio Gonçalves assume que é importante promover a literacia europeia.
10: Promover literacia europeia, porque estas gerações, nós temos de ter noção que não participaram, tal como eu, no processo de desenvolvimento, não assistiram ao desenvolvimento da nossa região, não sabem como era a região autónoma da Madeira ou mesmo Portugal antes da adesão e o contributo muito relevante que a União Europeia deu para todo este desenvolvimento e para a prosperidade que hoje temos. Isto não é apenas olhar a infraestruturas, olharmos à via rápida, olhar o aeroporto, Porto, é também políticas sociais, políticas de emprego, políticas de qualificação e formação profissional.
2: O suporte do concurso é em vídeo e o prémio é uma viagem às instituições europeias em Bruxelas. Concorreram 14 turmas de 11 escolas com clubes europeus. No total envolveu mais de uma centena de alunos. Diogo Mendonça é um dos participantes no concurso que aborda o desenvolvimento da Madeira.
11: Fazer este vídeo fez-nos também olhar um pedaço mais para a Madeira como um todo e apreciar a nossa ilha.
12: Como é que ligaste a realidade madeirense ao projeto europeu?
11: Nós conseguimos mostrar que a Madeira, mesmo sendo uma pequena ilha isolada no Atlântico, é um ponto importante para a Europa.
12: Como é que demonstraram, como é que conseguiram provar através desse vídeo que a Madeira tinha evoluído, tinha tido um desenvolvimento maior graças à União Europeia?
11: Nós podemos pegar, por exemplo, no passado, como era o desenvolvimento do passado, e depois ao longo do tempo podemos ver um desenvolvimento exponencial a partir de que a Madeira entrou na União Europeia.
2: Já Inês Pequeneza refere também a evolução de setores como a agricultura ou o turismo num contexto de ultraperiferia.
13: Nós abordamos como a Madeira, como uma zona ultraperiférica, consegue ser uma vantagem. Falamos sobre a agricultura, o turismo, a flora e a fauna, que são muito características de cá. E, de um modo geral, falamos como a Madeira, apesar de estar isolada, consegue ser benéfico.
12: Chegar à conclusão de que a União Europeia era importante para este desenvolvimento?
13: Sim, claro, a União Europeia é a base para todo este desenvolvimento aqui na Madeira.
2: Na apresentação dos trabalhos, Sérgio Gonçalves destacou a importância deste concurso no ano em que se celebram os 40 anos da integração de Portugal na União Europeia. O Marítimo despede-se daqui a pouco da temporada, recebe às 7 horas o Chaves, já com a subida de divisão e o título de campeão da 2ª Liga assegurados. A acompanhar o jogo vai estar o repórter Emanuel Soares. Emanuel, o estádio já está cheio para este jogo, que o Marítimo espera que seja de festa.
14: Não está cheio, longe disso. Há muito movimento lá fora, é verdade, dia de trabalho. Com certeza muitos dos que tencionam estar presentes aqui no estádio estarão a ouvir a emissão da Antena 1 a caminho aqui para o Estádio do Marítimo, onde lhe podemos dizer que está preparada uma coreografia especial para o início desta partida. De resto, há bandeiras colocadas em todos os assentos, bandeiras vermelhas e verdes em todos os assentos do estádio, e também umas cordas, uns cabos que estão fixados na bancada em frente à zona do banco de suplentes. De resto, agora 4 elementos estão também lá no telhado, digamos assim, preparando com certeza alguma coreografia fora do normal para consagrar a equipa campeã nacional da 2ª Liga desta temporada, o Marítimo. Escolhas dos treinadores: a equipa madeirense alinha com Samu na baliza, que regressa à titularidade. Depois, defesa com Igor Julião, Afonso Freitas, Júnior Almeida e Rodrigo Borges. Meio campo com Danilo Ovites, Guzo e Chico. Ala esquerda, Terron. Ala direita, Simo. O ponta de lança é Alexandre Guedes. É verdade, esteve lesionado praticamente toda a temporada e vai regressar nesta partida com a braçadeira de capitão para eventualmente se despedir da equipa do Marítimo. Quanto à equipa do Chaves, alinha com Marco na baliza, depois muito provavelmente uma defesa com três centrais, Zac Toncara e Ricardo Alves, Kiko na ala esquerda, Bruno Rodrigues na ala direita, Gabi e Quetatau no centro do terreno, Reinaldo, Cusso e Jorge Delgado são os homens mais adiantados da equipa de Vítor Martins. Treina a equipa do Marítimo, Miguel Moita, árbitro da partida, Diogo Rosa. No VAR vai estar Ricardo Diogo. Para já, como referi, o estádio um terço, talvez, de ocupação. Com certeza mais irão chegar aqui ao estádio do Marítimo.
2: O repórter Emanuel Soares, em direto do Estádio do Marítimo, onde no final do jogo haverá a festa junto ao estádio, com a presença de vários DJs. Para amanhã está previsto céu muito nublado e aguaceiros, em geral fracos, em especial na vertente norte e terras altas da Madeira. As temperaturas máximas são 22 graus para o Funchal e 20 para o Porto Santo.

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RTP Antena 1. 18 horas agora, quase 48 minutos. Seja bem-vindo a esta emissão especial de desporto aqui na RTP Antena 1, com um total destaque para o Marítimo Chaves, que começa às 19h.

Verdobros quer fechar a época com chaves de ouro naquele que poderá ser o último jogo com o Miguel Moita. Relato do Emanuel Soares, comentários da Nelson Gouveia. E é tudo ou nada para o Nacional, que até pode perder amanhã e assegurar a manutenção. Hoje conto com a assistência técnica do Miguel França e também do Fábio Betancourt, a produção do Braulio França, a apresentação e edição de Anália Freitas para a coordenação-geral de Filipe Ramos. Venha daí com esta emissão especial de desporto aqui na RTP Antena 1, também perto das 21h30.

0: Antes de cair o pano na passagem do Marítimo pela segunda liga, os Verde Rubros de fronte aos Chaves, um jogo que para Miguel Moita tem vários propósitos.
1: Honrar a subida de divisão, honrar o título de campeões, honrar o percurso e o trabalho árduo diário que esta equipa teve. E depois também honrar os adeptos, que muito nos ajudaram ao longo desta época. Talvez não me lembro de uma equipa de segunda liga a ter a legião de adeptos que nós tivemos em quase em todos os jogos. E era também isso que apelava, que amanhã comparecessem para o último jogo. E já agora, que festejassem connosco no final na praça, porque apelava à presença deles também no final do jogo, porque vai haver uma festa.
0: E depois da derrota em Penafiel, o treinador quer fechar o campeonato a ganhar.
1: Eles apoiaram sempre, estiveram sempre presentes nos momentos bons e maus, e não digo isto por dizer, eu senti-o na pele, não é? Quando se perdem um jogo e se chega aos barreiros e temos alguém a apoiar e a festejar e a cantar, é sem dúvida muito reconfortante, digamos assim, e dá-nos energia para depois, para mais uma semana, que muitas vezes sabemos que os primeiros dias não são tão positivos, não é? Às vezes temos que ir buscar energias onde muitas vezes parece que não existem, e eles ajudam muito nesses momentos e foram de facto muito importantes.
0: Miguel Moita a falar aqui dos adeptos e não da vontade de terminar este campeonato a vencer.
1: Acho que é muito importante vencer, porque nós jogamos sempre para ganhar e não vamos querer deixar de o fazer amanhã, tal como também tentamos fazê-lo em Penafiel. Mas é preciso atitude, é preciso combatividade, ser competitivo. Isso é o início para depois se conseguirem as vitórias. E é engraçado, porque chegamos ao jogo final e, olha, aquilo que eu vos gostaria de dizer é que gostaria de convocar os jogadores todos. Se eu pudesse, convocava-os todos, incluindo os jogadores que estão do Sub-23 a trabalhar connosco neste momento, e dar uma imagem daquilo que nós fomos durante toda a época.
0: Em relação à sua continuidade, Miguel Moita não altera o discurso.
1: Eu espero, na próxima semana, conversar com o presidente, com o diretor desportivo, com o vice-presidente, como é normal acontecer no final de uma época. Ter uma conversa serena e de homem para homem, ou de homem para homens. Eu já disse e volto a dizer, nenhum treinador está acima do clube. E neste momento a mensagem que eu quero passar aos adeptos e a toda a gente que nos ouve é que o Marítimo é o mais importante. O Marítimo está na Primeira Liga, fomos campeões, subimos de divisão.
0: Do lado dos transmontanos, o treinador Vítor Martins diz que vem à Madeira para vencer e também para aprender.
2: Vamos com uma convocatória, vamos apresentar um plano de jogo ambicioso, como sempre, que seja possível competir como temos feito, que seja possível dar a melhor réplica possível e que seja possível ganhar, porque só isso nos orienta. E com a humildade quem tem que aprender com os campeões, é isso que vamos fazer, e ao mesmo tempo com o otimismo, com a arrogância de quem, e como já fez no passado, consegue nivelar com os melhores. Portanto, são estes os pressupostos.
0: O Marítimo está em desvantagem no que a vitória diz respeito frente aos Chaves, 17 dos Flavienses contra 12 dos Verde Rubros dos 40 jogos já realizados. No Caldeirão, o Marítimo está um pouco melhor, 8 triunfos em 20 jogos, enquanto o Chaves venceu 7. Este será o quarto duelo entre emblemas da segunda liga. Nos três primeiros, com o Marítimo a vencer 1, empatou 2, nunca perdeu com este Chaves na segunda liga. RDP Antena Madeira apresenta no Estádio da Madeira, com o som cuidado pelo Fábio Pedancor, análise de Nelson Gouveia, o relato do Emanuel Soares. Boa tarde a todos, bom trabalho. Depois de três épocas, vamos lá, Emanuel, para o último jogo dos Verde Rubros na segunda liga. Emanuel Soares. Não temos ainda o Emanuel Soares desde o Caldeirão. Adiante que, em tempo de intervalo, no jogo de abertura desta 34ª e última jornada, Porto e Benfica B, Porto B e Benfica B estão empatados a 0. Duas equipas que estão tranquilas na primeira metade da tabela. Amanhã ainda teremos mais as restantes 7 partidas. Às 11 horas, Académico de Viseu, Sporting B, Torriense, Vizela e ainda Oliveirense, Felgueiras. Jogos onde as equipas que ainda lutam pela subida, quer também de play-off vão estar em disputa. Depois, às 15h30, teremos a União de Leiria Feirense, às 18h, o Leixões Lusitânia de Lourosa, e às 20h30, os jogos onde as equipas cá de baixo, no fundo da tabela, estão também a fazer contas à vida para não descer. Temos o Paços de Ferreira Penafiel e também o Porto Imerense Farense, jornada que tem muito para decidir no que a subidas diz respeito, também no que toca a descidas à Liga 3 do futebol português. Agora sim, vamos até ao Caldeirão, Emanuel, para este último confronto do Marítimo na segunda Liga, depois de 3 temporadas neste escalão.
3: Boa tarde, Nelly, o ouvinte da emissão desportiva de sexta-feira, final de tarde da sua RTP Antena 1, em direto do estádio do Marítimo, onde não está lotado, eu diria que meia casa aí, estarei eventualmente a ser generoso com a lotação de pessoas que cá está, coreografia especial preparada para o início desta partida, bandeiras vermelhas e verdes que estavam em todos os assentos deste estádio e uma tarja muito grande na bancada em frente ao banco de suplentes que foi levantada e içada por uns cabos que estavam e estão fixados no telhado do estádio com uma fotografia dos campeões 2025-2026. Do meu lado esquerdo, do lado direito da tarja, o símbolo do Marítimo. Do lado contrário, do lado esquerdo da tarja, o troféu de campeão nacional da 2ª Liga 2025-2026. Na foto, os jogadores que compõem o plantel do Marítimo, reforço, os jogadores. Não há imagem do treinador ou dos treinadores, porque o Marítimo, como é sabido, no decorrer desta temporada teve duas orientações técnicas. Começou com Vítor Matos, sucedeu Miguel Moita, ambos com registros muito positivos, que naturalmente o desidrato foi a subida de divisão e o título de campeão nacional da 2ª Liga. Ora, o último 11 de Miguel Moita ao serviço do Marítimo, porque, ao que tudo indica, estará de saída do clube madeirense. Miguel Moita escolheu para a baliza Samu, um dos pilares desta temporada, se não o homem que mais importância teve no decorrer desta temporada. Depois, defesa com Igor Julião à direita, Afonso Freitas à esquerda, Júnior Almeida e Rodrigo Borges são os centrais. No meio-campo, Daniel Ovic e Rafael Guzo. Depois, um trio no apoio ao ponta-de-lança, constituído por Simo à direita, Terron à esquerda e Chico no centro. O homem mais adiantado, a maior surpresa deste 11 de Miguel Moita, é Alexandre Guedes. Esteve lesionado praticamente toda a temporada e vai ostentar a braçadeira de capitão nesta tarde. Ele que também se cogita eventualmente para se despedir da equipa do Marítimo. Há agora uma guarda de honra formada pelos jogadores do grupo desportivo de Chaves, que vão naturalmente aplaudir e parabenizar os campeões nacionais da 2ª Liga.
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3: Eu não sei, houve aqui uma interferência, comecei a ouvir um som, por isso é que pausei. Depois falava da equipa do Grupo Desportivo de Chaves, que faz neste momento a tal guarda de honra à equipa do Marítimo, que já entrou e vai sendo cumprimentada por todos os jogadores da equipa do Grupo Desportivo de Chaves. É, sem dúvida alguma, mais uma atitude de muito fair play. Agora o treinador do Chaves também a cumprimentar Miguel Moita, Vítor Martins a cumprimentar o técnico da equipa madeirense. Os transmontanos vão alinhar com Marco na baliza, depois ao que tudo indica, trio de centrais com Toncara, Bruno Rodrigues e Ricardo Alves. Kiko, na ala esquerda, Zaque na ala direita, no meio campo, Gabi e Kutatau, mais para a frente, Cusso, Reinaldo e Jorge Delgado. É este o 11 escolhido por Vítor Martins. O árbitro da partida é o senhor Diogo Rosa, assistido por Vasco Marques e Ruben Silva. Quarto árbitro, Marcos Brazão. No VAR vai estar Ricardo, Diogo e Catarina Campos. São estes os principais intervenientes desta partida. Equipas preparadas para entrar no relvado. Vamos também ouvir a opinião do comentador RTP Antena 1, Nelson Gouveia. Boa tarde, Nelson. Um jogo que todos anseiam por ser o da consagração, e quando é da consagração é bom sinal, porque o Marítimo conseguiu os seus objetivos com distinção. O que é que se pode esperar deste jogo com umas características especiais, quer queiramos, quer não?
5: Sim, última jornada. Boa tarde, Emanuel. Boa tarde, Nélio. E boa tarde a todos os ouvintes. Última jornada de uma liga longa, 34ª. E naturalmente um jogo que as equipas jogam simplesmente pelo cumprir do calendário, sem qualquer tipo de alteração em termos de classificação para o Marítimo. Para o Chaves, sim, poderá ainda subir alguns degraus na classificação, poderá aspirar um 8º lugar, embora não seja fácil pela conjunção de resultados perante os adversários diretos. Mas naturalmente que é um jogo que vale essencialmente para da parte do Marítimo, naturalmente, dar novamente, continuar a dar aqui alguns prémios em termos de tempo de jogo para os jogadores menos utilizados ao longo desta época. E o mesmo acontece do outro lado do grupo de Espírito Chaves também. Jogadores que habitualmente não jogaram muito tempo, hoje jogam, no sentido também, quero eu crer, que é para uma maneira de premiar os atletas por todo o trabalho que foram fazendo ao longo destes 8-9 meses.
3: O Chaves, que é uma equipa que no início assumiu-se como candidato à subida, mas acaba por ser uma pequena desilusão desta segunda liga, se assim se pode dizer.
5: Sim, o Chaves teve muitas contingências durante a época. Sei que houve jogadores extremamente condicionados ao longo de muito tempo, e isso naturalmente afeta, e depois naturalmente mérito para os outros adversários, que foram superiores em termos de resultados ao longo da época, e o Chaves não conseguiu sê-lo, e mérito seja para quem o conseguiu. O Chaves naturalmente uma equipa com grande tradição numa primeira liga, já há alguns anos esta parte não o consegue, vai aguardar certamente por mais uma oportunidade.
3: Por último, uma questão sui generis, como treinador que o és, e numa situação destas, vendo aquela tarja que estamos a ver, se fosses o treinador do Marítimo, não gostavas de estar lá nessa tarja, porque, de certa forma ou não, os treinadores contribuíram e muito para esta subida?
5: Não há vitórias, não há equipas de futebol sem treinadores. Quando uma equipa perde, os treinadores são os primeiros a ser demitidos, são eles os culpados. Quando ganha, não pode ser os outros a assumir os louros de tudo aquilo que foi conseguido. Por muito mérito que tenha todo o grupo, todo o staff que trabalhou diretamente com os jogadores, mas é verdade que quem iniciou o trabalho foi uma equipa técnica, que foi alterada a meio do percurso, e o treinador que veio dar continuidade à mesma, inclusive melhorou imenso os resultados. Ou seja, se formos ver a média de pontos e de golos conquistados, a média do Miguel é muito superior à do Vítor. Portanto, teve a capacidade de manter e ainda melhorar ligeiramente em termos de números, da média do que são os números daquilo que foi conseguido no primeiro terço do campeonato e o que foi conseguido nos outros dois terços. Portanto, há que dar mérito ao Miguel Moita, há que dar mérito ao Vítor, que construiu a equipa inicialmente, há que dar mérito aos jogadores e há que dar mérito, naturalmente, a uma equipa técnica, inclusive parte da equipa técnica, que se manteve. E é com alguma tristeza que vejo que na tela onde está todos os campeões 2025-2026 não estejam os elementos da equipa técnica, principalmente o seu treinador.
3: Concordo plenamente, porque o cérebro de uma equipa é sempre o treinador e é o primeiro a ser cobrado. Portanto, há que ter coerência, fica esta nota dada aqui aos nossos ouvintes. A tarja aparece com os jogadores, ninguém da equipe técnica ou a imagem do treinador não está presente nessa fotografia. Vai sair o grupo desportivo de Chaves. Está ali Delgado, vai ser o primeiro homem a tocar na bola para iniciar esta partida, que, para não variar a boa imagem do futebol português, está atrasada. Já leva o meu relógio 3 minutos para além das 7 da tarde, quase 4. Ainda aguarda o árbitro Diogo Rosa que as condições estejam reunidas para dar o início da partida. Eu forço então que a casa não está cheia, diria que talvez mais de meia nesta altura. Rola a bola, começa a partida no estádio do Marítimo. Joga já a equipa flaviense para o intermédio de Ricardo Alves, tocou para a frente, agora joga-se na intermediária o gigante Tomcara, joga com Ricardo Alves. Ricardo Alves adianta para o lado esquerdo onde aparece o Kiko, devolve novamente a bola a Ricardo Alves. Confirma-se esta situação de três centrais na equipa do Grupo Desportivo de Chaves, com Bruno Rodrigues central à direita, Tomcara centralão no centro da defesa e descaído sobre a esquerda o capitão Ricardo Alves. Olha o Chaves no ataque, vai já o cruzamento de Zaque, bate no corpo de Afonso Freitas, sobra para Terron, lá vai o baixinho espanhol em grande velocidade, bola colada ao seu pé direito, vai na condução, centro de gravidade baixa, Terron fugiu um, mas depois entregou mal, veio lá o 30 do Chaves, que é o Cusso, e tirou-lhe a bola, deixou-a à disposição de Quetatau. Quetatau joga para trás para o guarda-redes Marco, entrega a bola a Bruno Rodrigues, central que já esteve ao serviço do Sporting de Braga, tenta jogar de primeira, o Chaves não consegue, a bola sobra para os jogadores do Marítimo, Júnior Almeida é quem tem o esférico, passa a bola ali um pouco à queima, Igor Julião, que não viu o Reinaldo que estava nas suas costas. Sofreu falta o lateral direito do Marítimo, o árbitro perto assinalou e é livre para a equipa do Marítimo. Primeiros 90 segundos desta partida, 1 minuto e meio, 0-0 naturalmente. Vítor Martins, técnico do Chaves, assiste ao jogo em pé. Miguel Moita também, mas mais recuado, mãos no bolso. Vai assistindo a esta primeira fase da partida, agora adianta-se, vem ali à sua área de jurisdição para de mais perto dar indicações aos seus jogadores. O Marítimo joga no seu setor intermediário defensivo, ou seja, meio campo defensivo, joga nos centrais, Júnior Almeida quem tem a bola, o brasileiro número 4 nas costas vai controlando o esférico, ali a passo travado, entrega em Danilovic, lá vai Vladan Danilovic, entrega à esquerda para Afonso Freitas, recebe na canhota, adianta para Terron, mas vai lá o Bruno Rodrigues e ter a bola, jogou na antecipação o central do Chaves, depois distraiu-se e deixou que a bola transpusesse a linha lateral, desplicente agora o Bruno Rodrigues e é lançamento para a equipa do Marítimo, lançamento para o 25 Afonso Freitas, lá está o lateral esquerdo que veio da choupana para o Marítimo. Lá está Afonso, efetua o lançamento, são muito altos os jogadores do Chaves, ganhou de cabeça o Bruno Rodrigues, depois completa o curso, aliviando a bola para a frente para ali o Jorge Delgado, ali com uma luta com Rodrigo Borges, ali a sofrer falta o homem do Chaves, e é livre para a equipa flaviense, mesmo em frente ao banco de suplentes do Chaves, bola para Zaque. Zaque toca para trás para Bruno Rodrigues, pisa ao esférico, entrega ao seu guarda-redes Marco, todo o trajado de azul bebê, lá está o Marco a picar sobre o Chico, entregar a Bruno Rodrigues, Bruno Rodrigues domina, tentava passar a bola para o Zaque, não conseguiu muito bem, o Daniel Ovitch conseguiu efetuar o corte, ganhou a posse de bola à equipa do Marítimo, rolou por Afonso Freitas, entrega a Júnior Almeida numa zona mais descongestionada, depois de algo atrapalhão, o Júnior Almeida entrega mal, olha o Chaves, recuperou de imediato, que Tatal colocou à esquerda para Reinaldo, lá vai o Reinaldo em grande velocidade, encara o Júnior Almeida, entra na grande área, fintou, olha o perigo, cruzamento, golo do Chaves!

0: Chaves, marca Cusso. Excelente trabalho à esquerda de Reinaldo. Foi para cima de Júnior Almeida, deu um chocolate no central do Marítimo, quebrou-lhe os rins para um lado, para o outro. Depois cruzou onde? Na zona do segundo posto e livre de marcação. Cusso surgiu, encostou para dentro. Está feito o primeiro golo do Chaves. Agora com 4 minutos, Nelson. Isto com um lacinho, porque Júnior Almeida esteve muito mal na fase inicial desta jogada.
1: Sim, mas mérito para o Chaves, que após a recuperação da bola ainda no meio campo defensivo, faz uma transição ali no corredor esquerdo, e a partir do momento que a bola entra no Reinaldo, um jogador destro que joga em cima do corredor esquerdo, com o pé a tentar vir para dentro, mérito para que ultrapassou o Igor Julião, e depois quando entra dentro da área, Júnior Almeida realmente foi ultrapassado, mas tem receio em cometer a infração. E aí fica fácil para o Reinaldo, que depois ainda leva para a linha de fundo, e no cruzamento a bola acaba sobrando para o Cusso, que se limita sem encostar a bola dentro da baliza. Mérito até inclusive quando vinha para aqui, vinha a pensar e achou um jogo para o jogo certamente com golos, pelo aquilo que o jogo, pelo pouco interesse pode ter em termos de classificação, em pouco rigor defensivo, as equipas já em final da época, poderá ser um jogo com golos, quer para um lado quer para outro.
0: É verdade, e a prova disso está bem patente. Agora 5 minutos e meio, o placar já funcionou. Marítimo 0, Chaves 1.
2: E David Cusso fez o seu quarto gol na prova, o 27º sofrido pelos Leões do Almirante Reis.
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2: Joga já a segunda parte do Porto B, Benfica B, mantém-se tudo empatado a 0.
0: Meia dúzia de minutos aqui no estádio do Marítimo. O Marítimo já perde. O Marítimo tenta reagir agora. Júnior Almeida com um passe em profundidade. Era para Terron. Cortou o homem dos Chaves. Depois ali foi Bruno Rodrigues com o apoio de Zac, que conseguiram solucionar este problema defensivo. No entanto, a equipa do Marítimo recuperou a bola. Quem a tem é Rafael Guzo. Entrega para Simo. Descaído à direita. Abre mais numa zona lateral para Igor Julião. Vai fazer o cruzamento. Já o fez. Segundo posto, Terron de cabeça. Corta. O Bruno Rodrigues é o primeiro canto da partida. E é para o Marítimo. É para o Afonso Freitas bater do lado esquerdo, como ataca a equipa orientada por Miguel Moita, que em pé vai dando ali algumas indicações. Sobem até à grande área os centrais do Marítimo, os homens mais fortes no futebol aéreo. Cruzamento efetuado à zona do primeiro posto, cortou a equipa dos Chaves, insiste o Marítimo, não consegue. Chico depois ali a esticar a mão, mas bem o árbitro da partida a dar a lei da vantagem. Já vai num contra-ataque a equipa dos Chaves, ia com vários, mas Júnior Almeida a fazer falta sobre Jorge Delgado em cima da linha de meio campo, aquela muitas vezes dominada falta tática para que se ponha termo a um contra-ataque, eventualmente com mais perigo da equipa adversária. E a equipa dos Chaves é quem tem a posse de bola. Bruno Rodrigues joga com Ricardo Alves. Este novamente para Bruno Rodrigues. Mais à direita e curtinho para Zac. Zac ali algo atrapalhão, apertado por Chico, mas depois foi na raça a ganhar. Ganharam os jogadores do Marítimo. A jogada Daniel Ovites da primeira para Terron. Olha o Marítimo em posição de ameaça. Terron para cima, cima para Terron. Joga ali no balcão de área. Vai fazer o quê? O Terron tem ali a bola coada ao seu pé direito. Obrigado a recuar. Joga com Afonso Freitas. Afonso Freitas capta. Joga com Chico. O Chico curtinho para Daniel Ovites, este primeiro e curtinho para Guzo. Vai tricoteando o Marítimo ali na cabeça da área do Chaves, jogando em poucos toques com movimentos constantes, mas para já o Chaves não desmonta o seu povoamento defensivo. Lá vai Chico, joga com Simo. Simo depois tentava fazer ali um bonito sobre o autor do golo, o número 30, Cusso, mas não foi na cantiga e fez o corte pelo lateral. É arremesso para a equipa do Marítimo, já efetuado, aliás não, simulou o Afonso Freitas, agora sim efetua para o Simo. Simo falha o passe. ganha um jogador do Chaves por intermédio de Jorge Delgado, atrasa para o Toncara e este pontapeia sem nexo para a frente, onde no meio campo defensivo do Marítimo apenas estava o Samu, todo de branco, o subcapitão do Marítimo, o melhor guarda-redes desta segunda liga. E agora o Afonso Freitas escorregou, perdeu ali a posse de bola, depois Daniel Ovitch veio lá, fez falta sobre o Cusso, é livre para a equipa do Marítimo, do Chaves, perdão. 9 minutos já jogados nesta partida. Marítimo perde por uma bola a zero. Gol madrugador do Chaves, da autoria de Cusso. Joga a equipa flaviense por intermédio de Bruno Rodrigues. Dá para Toncara. A Toncara para Ricardo Alves. O Ricardo Alves pontapeia na profundidade para a corrida de Kiko. A Kiko joga com o Reinaldo. Saiu longo demais, mas tinha uma boa posição ali o Reinaldo, caso esta bola entrasse. Equipa do Marítimo, e tal como há pouco o Nelson referiu, vai também dando alguns apontamentos de menor rigor defensivo. É normal, não é, Nelson? Com um certo relaxar dos jogadores.
1: Mas principalmente pela utilização de três jogadores, por exemplo, na linha defensiva, que não jogam habitualmente. Noah é só o jogador, se calhar, mais valioso que o Marítimo teve em toda a época como defesa central do lado direito, a jogar o Júnior Almeida, um jogador que raramente participou em jogo, só participou em caso de necessidade, e quando participou não conseguiu apresentar o rendimento devido, nem pouco mais ou menos comparável ao Noah. O Rodrigo Borges um bocadito melhor, mas mais utilizado esporadicamente, mas também foi alvo de lesão, e ali também não é um jogador de primeira opção, portanto isso tem todas as suas consequências. O Igor Julião, aí sim, um jogador que tem jogado regularmente, mas não é a questão de mérito da linha defensiva ou não. Acredito que os jogadores já estejam um bocadinho menos focados naquilo que estão a fazer, também tendo em conta, e repito, aquilo que é o interesse ou não do jogo para a classificação que se falta.
0: É verdade, há sempre um certo relaxar, e a equipa do Marítimo para já com uma intensidade QB nesta partida. Agora ali o Jorge Delgado a dar um cheirinho no Daniel Ovitch, o árbitro vai lá, avisa o espanhol e este pede desculpa, mas foi ali um pouquinho maldoso. O espanhol segue o Marítimo sobre o lado direito, Simo entrega a Igor Julião, faz ali o movimento, recebe na frente, pontapeia em jeito de cruzamento contra o corpo de Ricardo Alves, que é o capitão da equipa do Chaves. Já efetuado um lançamento por Igor Julião para Simo. Simo combina com Guzo. Guzo tentava fazer a devolução ao Simo, não conseguiu, porque os homens do Chaves cortaram, mas o Marítimo ganhou uma segunda bola. Afonso Freitas tentava jogar com Terron, mas a bola acabou por sair pela linha lateral e Zaque vai buscar a bola. Com tranquilidade, o ala direito do grupo distrito de Chaves a ter a bola nas mãos, vai efetuar o lançamento. Estamos quase com 12 minutos desta partida. 0-1 é o resultado. O Marítimo perde em casa frente ao grupo desportivo de Chaves, no jogo de consagração da temporada 2025-2026. Marítimo campeão nacional da segunda liga, subiu à primeira divisão, onde para o ano competirá com os maiores do futebol nacional. Joga a equipa madeirense por intermédio de Rodrigo Borges, ali algo hesitante, acaba por atrasar para o guarda-redes Samu. Samu recolhe, entrega para cima, mal na direção, ganharam os jogadores do Chaves, e já responde Reinaldo, aparece uma fotocópia do lance do golo, joga bem Reinaldo, olha o overlap, o remate prensado do jogador do Chaves, parece-me que foi Gabi a pontapear a bola, acabou ali prensada no jogador do Marítimo. É canto para o Chaves, é à esquerda do ataque dos valentes transmontanos, e é para o número 20, Gabi, ir lá movimentar esta bola. Está lá também o Kiko, vamos ver qual vai ser o jogador que vai movimentar. Kiko levanta ambos os braços. Kiko Escardino, se pontapear vai ser um canto aberto. Gabi é destro. Se o fizer, vai ser um canto fechado. Sai à maneira curta, cruzamento. Era ali para a entrada de Zaka. O primeiro posto cortou bem Danilovic. Mas insiste a equipa dos Chaves. Não consegue porque o Chico tirou a bola. Já parte o Marítimo no contra-ataque. Vai com vários o Marítimo. Simo joga com Chico. Chico domina. É obrigado para travar um pouco a marcha. Descobre Terron. Olha o perigo. Pode marcar o Marítimo. Defende! Kiko! Ali! Marco, aliás! Estava aqui o Terron quase a restabelecer a igualdade. É a melhor oportunidade do Marítimo para já no jogo, Nelson. Um contra-ataque rápido que até teve ali um soluço, mas Terron poderia aqui empatar. Valeu a boa defesa do guarda-redes dos Chaves.
1: Sim, sem dúvida. Aqui, mas este contra-ataque sai na sequência do primeiro pontapé canto defensivo para o Marítimo. O Chaves sai a jogar a dois com o Kiko e o Tatau. A bola tentou sair as duas, o Tatau perde a bola, ali uma boa transição do Simo, usa o Chico. O Chico ali, parece que tu disseste, retarda ali um pouco a sua decisão, mas faz um passo fantástico por cima da linha defensiva. E aqui o Terron com tudo para fazer gol. A verdade, tenta colocar a bola no canto inferior esquerdo. Mérito para o Marco, que faz uma grande defesa. A melhor oportunidade do jogo para ambas as equipas, mas é verdade que o Chaves, apesar de já estar a ganhar 1-0, não teve uma grande oportunidade como esta. Alvejou a baliza no único remate que conseguiu.
0: Olha o Chaves, defende Samuel, não defende nada, golo! Chaves! Golo! Do Chaves! Marca Reinaldo! Na resposta à grande oportunidade do Marítimo, em contra-ataque também, um passo ali para a entrada da grande área, Reinaldo encostou de pé direito, a bola foi rasteira, chegada ao canto esquerdo da baliza de Samu, que ainda tocou, deu a ideia de impedir que a bola entrasse na baliza, mas foi só mesmo ideia, porque a bola continuou o trajeto e morreu no fundo das redes do guarda-redes do Marítimo. Nelson, a equipa do Marítimo continua pouco rigorosa defensivamente e foi uma oportunidade, se calhar até mais flagrante, para o Marítimo fazer golo num gesto técnico até praticamente igual, mas o Chaves foi letal e se já o elogiamos muitas vezes, agora penso que Samu não fica também com uma fotografia perfeita neste lance.
1: Não fica, nem pouco. O Samu ainda toca na bola, penso eu que até é confiante que vai conseguir defender, e a bola sobe e entra na baliza. Até fiquei estupefacto quando vi a bola dentro da baliza, mas o Marítimo está demasiado disperso do jogo, demasiado desorganizado.
0: Olha, mais um exemplo desse, já concluís a tua apreciação ao jogo, porque vai o Chaves novamente com uma perda de bola um pouco infantil. Nelson, podes então desenvolver e concluir este lance que deu origem ao segundo golo do Chaves, que surge precisamente na resposta de uma grande oportunidade do Marítimo.
1: Sim, sem dúvida. Apesar do Marítimo ter alguns jogadores pouco utilizados, a verdade é que em termos de organização não pode começar tantos erros, e aqui vem dar, no fundo, vem dar razão nestes momentos do jogo até agora, repito, vem dar razão a porque é que muitos deles durante a época jogaram uns míseros minutos e não foram utilizados mais vezes, porque é verdade que o Marítimo tinha um 11 extremamente agradável, de qualidade acima de todas as outras equipas, mas depois em termos de substituições ficava um pouco a dever, e quando não havia jogadores do 11 titular ficava demasiado curto utilizar algum jogador, e agora demasiado evidente nos dois lances anteriores. O Reinaldo, nos dois lances do golo, faz uma assistência e um golo, e fez da linha defensiva do Marítimo o que quis. É verdade que o Terron também teve ali aquela grande oportunidade, mas o guarda-redes teve mérito na maneira como defendeu, tal como o Samu ao longo desta época. Inclusive, durante 7 meses foi o jogador do mês, porque ele fez a diferença em muitas vezes, mas mesmo muitas vezes, o Marítimo a ganhar, e onde ele foi muitas vezes o melhor jogador em campo, e no fim do mês era o jogador do mês, mérito seja dado ao Samu. Ainda tiveste em felicidade agora, eles dizem que no melhor pano cai na Odua. É verdade que ele não merecia jamais, o Samu, acabar a época com um gol tipo este, mas os erros acontecem. Vamos acreditar que o Marítimo ainda será possível virar algo e fazer algo diferente neste jogo.
0: Para já não está fácil a tarefa. Vamos atualizar, quase 18 minutos desta partida. Marítimo 0, Chaves 2.
2: E tudo isto em 15 minutos, e Reinaldo faz o seu 6º golo em 30 jogos da 2ª Liga.
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2: Avança no marcador também o Porto B, vence o clássico dos jovens, está a vencer o Benfica B por 1-0, minuto 61. No Caldeirão, com o Marítimo em desvantagem, a festa, digamos, devia ser só fora de campo, Emanuel, mas está tudo já preparado para divertir-se, não é? Para festejar, falta os jogadores colaborarem dentro das quatro linhas.
0: É verdade, podem festejar a subida e o campeonato, eventualmente este jogo, lá vamos ver, porque o futebol, meus amigos, é uma caixinha de surpresas. 18 minutos e meio, para já pela amostra, vemos um Chaves mais rigoroso, parece mais concentrado na partida. Olha o Terron, vai para cima do Bruno Rodrigues, joga à esquerda do ataque do Marítimo, o espanhol faz um cruzamento, corta na zona do segundo posto, o Kiko, de cabeça bem colocado, não deixou que o Simo se antecipasse. A equipa do Chaves tenta sair a jogar ali, Delgado a sofrer um encosto de Rodrigo Borges, faltoso, diz o árbitro da partida, e é livre para a equipa flaviense. A equipa do Chaves a ganhar, coisa que também não conseguiu muitas vezes fazê-lo fora de casa. De resto, recordo-me, Nelson, faço aqui um apelo à tua memória. O Chaves Marítimo foi um dos jogos mais importantes na subida do Marítimo, porque na altura o Chaves, caso vencesse, até aproximava, e o Marítimo foi a Chaves ganhar.
1: Ganhou 3-2 com um gol do Afonso de pé direito aos 93, 94 minutos. Penso do que Afonso Freitas, jogo, inclusive, que estava a jogar como defesa direito, salvo erro, até nesse jogo. Portanto, diz muito do grau de dificuldade que foi e da diferença, como tu dizes, que marcou em termos de Marítimo, em termos de manter a distância e principalmente até aumentá-la nesse dia para um Chaves que nesse momento ainda acreditava que seria possível e que a partir daí andou no perde, ganha, perde, ganha, perde, perde. O Chaves chega aqui hoje de duas derrotas, uma equipa que nos últimos 5 jogos tem 3 derrotas, tem apresentado resultados extremamente negativos para aquilo que esperou, como disseste muito bem no início, uma equipa que esperava uma subida de divisão, construiu um plantel para tal e que infelizmente não conseguiu. Felizmente para eles, felizmente para o Marítimo, que eles não conseguiram apresentar.
0: Olha, Chaves pode marcar, vai marcar, não marca, Samu! Agora a negar o golo à equipa do Chaves, mais ali uma semi-oferta do meio-campo e defensiva do Marítimo, estava na cara do guarda-redes marítimista, o ponta de lança Jorge Delgado tentou colocar a bola por baixo das pernas de Samu, que foi ao chão e não deixou que a bola passasse. Podes adicionar este lance ao teu comentário, porque isto não está fácil para o Marítimo, tendo em conta que o Chaves já por duas vezes marcou e agora tem aqui uma enorme oportunidade para
1: fazer. Sem dúvida, uma grande oportunidade aqui. O Samu voltou a ser o verdadeiro Samu, numa situação de 1-0, onde o Jorge Delgado tenta colocar a bola por entre as pernas do Samu e o Samu consegue impedir que a mesma passe. Do ângulo que estávamos completamente de frente e era visível, era ali que a bola tinha que entrar. Mérito para o Samu, mas uma vez mais a linha defensiva do Marítimo demasiado permissiva, e algum mérito, atenção, e algum mérito para este Chaves, porque está a conseguir aplicar, se calhar, muitos dos conteúdos e do processo que foi construído ao longo da época, e também, atenção, apresentando hoje um total de vários jogadores que não jogam habitualmente, com 5 alterações, inclusive o Gabi, que tem simplesmente apenas, 44 minutos de jogo ao longo desta época. Portanto, o Chaves não está a jogar no seu máximo, o Marítimo também não, mas é verdade que está muito mais Chaves do que Marítimo.
0: É verdade, uma atitude mais competitiva para já dos jogadores do Chaves e alguma displicência, nomeadamente do setor mais recuado da equipa do Marítimo. Guzo é quem tem a bola, tenta libertar em Terron, consegue, mas no entanto a bola veio um pouco mais recuada do que o espanhol desejaria, aguentou ali a pressão do Gabi, jogou para trás para Rodrigo Borges, o Borges entrega em Júnior Almeida para Alexandre Guedes, está muito desaparecido do jogo o Alexandre Guedes, vai dando agora o ar da sua graça. Olha a bola ali em Terron, e tem, entrou bem, no entanto não conseguiu dar sequência ao espanhol, cortaram os de Chaves, já vai o Reinaldo, um jogador muito rápido e possante, que foi agora ali a bola roada pelo Simo, foi de resto contra um placar publicitário que

0: 36 minutos são os onde que os dois jogos agendados para o dia de hoje, porque estas contas já não interferem em termos de classificação, nem subidas nem descidas. Voltamos ao Caldeirão, onde o Chaves está a estragar a festa ao Marítimo.
1: É verdade, o Marítimo em festa, mas fora das quatro linhas, porque os jogadores não estão a dar aquele aperitivo para que a festa depois continue com a mesma alegria. Mas estamos apenas na primeira fase desta partida. Duas dúzias de minutos quase jogadas aqui no estádio do Marítimo. 0-2 é o resultado. Zaque é quem tem a bola. Entrega ali na zona central para Gabi. Tenta dominar, não consegue. Roubou-lhe a bola o Daniel Ovic. Depois puxou jogador do Chaves, o Daniel Ovic. E é livre para a equipa marítimista. Ali na grande roda, círculo central, não há bola. Agora toda a gente distraída. Foi ali inclusivamente o Roman Correia que saiu do banco de suplentes para pontapear uma bola na direção da falta cometida há pouco pelo jogador do Chaves sobre Daniel Ovic. Quem tem a bola é Guzo, mal no passe. Borla, de Borla esta bola para o jogador do Chaves, que depois entrega a bola a Gabi e este sofre falta. É livre para a equipa flaviense. 24, quase 25 minutos desta partida. Toncara é o jogador que vai cobrar este livre. Meio campo defensivo do Chaves. Joga com Bruno Rodrigues. O central para trás para o guarda-redes Marco. Marco entrega no outro central Ricardo Alves. Este domina, pontapeia com força, mas a bola bate ali em cima. Depois os jogadores do Marítimo a tentar já dar sequência. Alexandre Guedes sofreu uma falta ali feia. Um choque de cabeça com cabeça. Mas o jogo prossegue porque há perigo no ataque do Marítimo. Corta para canto o jogador do Chaves. E entram as equipes médicas, porque realmente foi um choque feio. Nós vamos aproveitar, Nelson, até para quem chegou até nós nesta altura, que filme se pode fazer destes primeiros 25 minutos desta partida?
2: Iniciar por dizer que o Marítimo apresenta o seu sistema habitual de 4-3-3. O Chaves também, em termos de momento ofensivo, também apresenta-se a jogar em 4-3-3, mas em termos de linha, em momento defensivo, faz uma linha de 5-4-1. Isto é muito resumidamente dizer que, em termos defensivos, a linha dos Chaves, a última linha, são 5 homens, 3 centrais, 2 laterais, depois 4 médios e o avançado mais central. É uma equipa que, neste momento, está ligeiramente mais organizada em termos defensivos do que o Marítimo. Depois, em termos de jogo, dizer que o jogo foi tendo pequenos momentos, nos primeiros 5 minutos, pequenos momentos de qualidade, não muita, mas a verdade é que as equipas tentaram fazer o jogo pelo jogo, mas a partir do momento que acontece o golo, logo nos primeiros 5 acontece o golo do Cusso, após aquela excelente jogada do Reinaldo ali no corredor esquerdo do ataque, o Marítimo tenta reagir, ganha um pontapé de canto ofensivo, não consegue criar perigo. Depois, num pontapé de canto defensivo, faz um contra-ataque, se calhar a melhor jogada do Marítimo ao longo de todo o jogo, onde o Terrone aparece no 1-0, ou seja, no 1-1, e não consegue fazer golo com uma grande defesa do Marco ao minuto 14 e ao minuto 15, 2-0, gol do Reinaldo, aparece daqui já no corredor mais central, mais direto, aparece e remata no corredor esquerdo, no canto inferior esquerdo da baliza do Samu. Samu tenta defender com a sua mão esquerda e não consegue, é um pouco, acho que podia fazer melhor. E depois o jogo continua com uma toada de equilíbrio e ao minuto 20, Juan Delgado aparece isolado novamente, 1-0 sobre o Samu. Grande defesa do Samu, é exemplo daquilo que fui fazendo ao longo da época. Uma vez mais chamou a fazer a diferença e a manter o Marítimo no jogo, porque se o Chaves marca o 3-0 ao minuto 20, facilmente ficaria difícil o Marítimo fazer muito melhor.
1: Há canto para a equipa do Marítimo, 27 no cronómetro, 0-2 o resultado. Terrão para bater o canto à esquerda, vai sair jogada ensaiada para Chico liberta novamente em Terrão agora a fazer um cruzamento muito, muito, muito largo e mal feito do pé direito, que tantas alegrias deu no decorrer desta temporada aos adeptos do Marítimo. Mas agora mal o espanhol, o baixinho de Valência, que veio trazer muita qualidade ao jogo marítimista. Neste lance não esteve bem Martín Terrón. É pontapé de baliza para a equipa do Chaves, para Marco. Este guarda-redes foviense espera movimentações dos seus colegas, vai bater na frente, cá antiga, bate para o duelo aéreo que Rodrigo Borges ganhou, mas depois não deu sequência ao Guzo.

0: ganha o Quetatal, já tentava fazer ali a desmarcação o Jorge Delgado, mas estava deslocado, estava em fora de jogo o espanhol da equipa do Chaves, e é por isso livre para a equipa do Marítimo. É o próprio Samu quem vai buscar a bola para que o Rodrigo Borges inicie mais uma jogada de construção da equipa do Marítimo. A bola está em Guzo. Guzo para Simo. Veio a um setor mais recuado a jogar com os seus companheiros. O Simo, algo também desaparecido com a equipa do Marítimo, a não privilegiar a jogar mais vezes sobre o lado esquerdo. Disso não há dúvida, do que propriamente do lado contrário. Rodrigo Borges, ali muito apertado por dois, perde a bola. Lá vai Reinaldo. Mais uma vez com perigo, Reinaldo, é bom de bola este Reinaldo, deixa a bola em Quetatal, agora não foi tão rigoroso, mas Nelson, este Reinaldo é um espalha-brasas, não reconheço que não acompanhei o seu trajeto esta temporada, mas estou a gostar, parece-me bom jogador.
1: Sim, é um jogador que tem sido titular regularmente, é o segundo jogador mais utilizado, 2.365 minutos, 5 golos tinha hoje, 6º golo, e tinha 2 assistências, 2 faz a terceira, portanto é um jogador com números, e além dos números, é um jogador que apresenta qualidade, é um jogador que joga no corredor.
0: Olha o Marítimo, vai Terrão cruzar ali de tribela, cortou. O jogador do Chaves ainda insiste, já conclui, vai Afonso Freitas fazer o cruzamento, corta nas alturas Ricardo Alves, ainda Igor Julião, o Terrão pode marcar o Marítimo, cruzamento, não marca. Corta ali com tudo o Tancara, mas estava deslocado o Martim Terrão, fora de jogo. Estávamos a falar de Reinaldo, que vai recebendo aqui indicações do seu treinador. Eu concordo contigo, tem pinta de jogador, é agressivo no bom sentido da palavra quando tem a bola.
1: Sim, e é uma das mais-valias das Chaves, dos poucos jogos que fui acompanhando na televisão, naturalmente, nestes Chaves, era um jogador sempre que revelava algo diferente, principalmente em termos ofensivos, um jogador comprometido, um jogador, e como repito, e não me canso de dizer, um jogador que tem números, e quando um jogador tem números, é algo é diferenciado para melhor em relação a muitos outros. Naturalmente, um jogador a ter atenção, não sei a idade dele ao certo, mas quero crer que é um jogador que tem uma margem de progressão, e porque não, a esperar outros objetivos e outras equipas que procuram outros patamares.
0: Fica a dica, fiquem atentos a este Reinaldo, porque pela amostra confidencio convosco, e não é novidade, quem tem olho tem, há um jogador que ainda há bem pouco tempo eu e o Nelson falávamos do Felgueiras, e que depois foi para a Primeira Liga e foi-se afirmando, mesmo jogando ao Casa Pia, não é? O Relvas.
1: Sim, sem dúvida. Inclusive também houve um jogador que foi para o Pedro, salvo erro, peço desculpa, não me lembro o nome, que foi para o Alverca, e até teve muitos muito interessantes de jogo.
2: Sim,
1: portanto,
2: sim.
1: E o Felgueiras andou a lutar para não descer, inclusive teve de substituir o treinador para conseguir se manter nesta liga. Portanto, qualidade há, é verdade que eles podem estar dispersos em muitas equipas, é preciso aqui uma boa análise, uma boa pesquisa, e por que não lhe dar a oportunidade de eles integrarem competições, neste caso uma primeira liga, e equipas que lutam por outros objetivos. Isso é evidente. E é isso que o Marítimo quer crer, que o Marítimo já deve ter feito, que é, por que não, pontualmente reforçar com um jogador ou outro, mesmo desta segunda liga, que apresentem qualidade, e que depois, junto num grupo devidamente construído, com um processo devidamente elaborado, consiga pôr este Marítimo, consiga afirmar este Marítimo numa primeira liga, na primeira época, que consiga se afirmar no sentido de se consolidar e conseguir se manter, que penso que será o principal objetivo da próxima época.
0: Sem dúvida alguma, e pela amostra o Reinaldo pode entrar aí nessa lista, porque não, de seguir mais de perto o jogador. Para já vai mostrando muita qualidade este extremo esquerdo do Desportivo das Chaves. Lá vai a bola ser movimentada pelo Zaque, é o ala direita do Chaves, a temporizar, a fazer um lançamento largo diretamente para o guarda-redes Marco, que de primeira jogou para Kiko. Marco domina, a bola já está lá do lado esquerdo, no homem que falávamos, Reinaldo, agora quis inventar, é sempre assim, quando a gente elogia em rádio acontece sempre isto, o Reinaldo a fazer disparate, joga agora o Marítimo, ganhou ali a bola Guzo para Terron, Terron de calcanhar, bem jogado para Afonso Freitas, faz o cruzamento, Afonso Freitas para ninguém, cortou ali o Quetatal, tranquilo, já sai contra-ataque transmontano, Delgado é quem tem a bola, lançado por Gabi, lá vai Espanhol sobre o lado direito, cruzamento contra o corpo de Rodrigo Borges, cria mão o Espanhol, mas esta escapou para o lateral. Nelson, mais habituado ao treino que à rádio, isso posso dizer que é sempre verdade. Sempre que a gente elogia um jogador, sai a geneira a seguir.
1: É verdade, é verdade. Mas atenção, nos lances, nos primeiros 30 minutos, o Reinaldo tem mérito naquilo que conseguiu fazer. Se podemos dizer que há algum demérito da parte do Marítimo por aquilo que não está a fazer em termos defensivos, é verdade, mas o jogador tem mérito. Um jogador que tem uma assistência e um golo tem que ter mérito, temos que dar mérito. É verdade que não podemos avaliar o jogador só por estes 30 minutos. Há todo um trabalho que é preciso, e repito, e disse anteriormente, é preciso analisar, é preciso pesquisar, é preciso saber quem é quem, mesmo em termos de perfil de jogador, o que é que ele é, porque não pode ser só por dar uns bons toques na bola, claro, que pode ser jogador do Marítimo numa primeira liga.
0: Obviamente, isto é só uma amostra, mas lá vai o Reinaldo mais uma vez sobre o lado esquerdo, bola colada ao pé direito, acaba por escorregar, guarda a bola ainda, está ali contra vários jogadores, mas consegue manter a posse de bola, depois vai lá o Júnior Almeida e tira a bola sem falta, e entrega para trás para o guarda-redes Samu recolhe, joga curtinho em Rodrigo Borges, o Borges de pé esquerdo para Afonso Freitas domina, joga para Rafael Guzo, o Guzo rodopia, Guzo que já representou o despedido de Chaves por várias temporadas, joga o Filipe Freitas, aliás o Afonso Freitas, assim é que está correto, joga com Rodrigo Borges, Borges para Daniel Ovic, não dominou Daniel Ovic, a bola escapou para o jogador do Chaves, Reinaldo jogou com Delgado, Delgado abre à esquerda, foi Quetatal para Kiko, lá está o Kiko, corta muito bem, Daniel Ovic redime-se da sua perda de bola anterior, já liga com Igor Julião, domina o Igor Julião, já está apertado pelo jogador do Chaves, é obrigado a parar a sua marcha e a entregar na segurança a Daniel Ovic, este descobre Guzo com algum espaço, Guzo tem ali o Chico quase que a estorbar-lhe a ação, joga para a esquerda para Terron, lá vai o Terron num para um com Zaque, ganhou o primeiro, não ganhou o segundo, que era o Bruno Rodrigues, tirou a bola ao Espanhol, é quase do dobro do tamanho de Martin Terron, este Bruno Rodrigues entrega agora para Delgado, só falta o árbitro da partida, manda jogar, está o Marítimo com posse de bola com Simo, Simo joga para Guzo, Guzo domina, entrega para o árbitro agora interromper a partida, há pouco não o fez de imediato quando houve um choque de cabeças, agora uma disputa de bola normal, não percebi agora a interrupção da bola, e pela língua gestual o Guzo diz-lhe precisamente isso, não interrompeste há pouco quando estavam dois jogadores com um choque de cabeça, que até é recomendado fazer a interrupção do jogo, e agora por um choquezinho o Delgado, o árbitro fez-lhe a vontade, porque não queria mais nada o Espanhol que não o jogo interrompido naquela fase. É o Marítimo quem joga sobre o lado direito, Igor Julião domina a redondinha, vai adiantar para aqui, Chico é obrigado a recuar o jogo para a direção de Júnior Almeida, este recolhe a entrega de imediato para o Igor Julião, Igor Julião flete para dentro, vai entregar novamente pela lateral para Alexandre Guedes, tem andado muito escondido do jogo, o ponta de lança do Marítimo, entrega para trás para Júnior Almeida para Rodrigo Borges, este pisa a bola aí, há aqui uma possível lesão.
1: Sim, o Afonso escorregou sozinho e ficou extremamente queixoso ali aos parece ser uma lesão na coxa esquerda ali no reto anterior, que é na face posterior da coxa, devido à escorregadela poderá-se ter magoado, vamos tentar perceber o que é que foi, já não é o primeiro jogador que escorrega, não sei até que ponto o campo está úmido da rega ou se os petões não estão devidamente apropriados para este tipo de piso, naturalmente pode estar escorregadio. Dizer também que o Marítimo naturalmente terá que fazer algo diferente, e já se vê vários jogadores em zona de aquecimento, penso que aí o Miguel vai ter que fazer algo diferente porque este Marítimo está um pouco aquém. Dizer ainda que o Gonçalo Guedes é extremamente evidente a sua debilidade física, aquele cambaleio ao correr, tendo em conta a sua lesão que teve, ele teve uma lesão crónica no pé, foi operado, inclusive ponderou acabar a carreira, o Marítimo assim não quis, achou que ainda havia algo para dar, aqui está ele, mas é um jogador diferente do Bodz, que é um jogador mais posicional, mais de apoio, e raramente está a participar no jogo, ao contrário do Bodz, que é um jogador que é um jogador de retorno, é um jogador de profundidade, é um jogador de trabalho, e que em termos defensivos é um jogador muito forte na agressividade que dá em termos defensivos na primeira pressão, na construção do adversário.
0: Tal e qual, vamos carimbar, o jogo está interrompido, 38 minutos, primeira parte, Marítimo 0, Chaves 2.
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3: Lembrando que os gols foram marcados logo no primeiro quarto de hora. Aos 4 minutos, David Cusso fez 1-0. Reinaldo, aos 15, dobrou para 2. O Chaves vai vencendo em pleno Caldeirão, com o jogo interrompido. Olhamos também para o que se passa no clássico entre os jovens, Porto B e Benfica B. Os Dragões aumentam também a vantagem. Faltam 9 minutos para acabar. Minuto 81, Porto B 2, Benfica B 0.
0: Continua Afonso Freitas a ser assistido. O lateral esquerdo que caiu sozinho, escorregou. É verdade, o Nelson já o referiu. Vários jogadores a escorregar, quer de um lado, quer do outro. O relvado foi regado e precisamente nesta zona já não apanha sol. O Afonso Freitas agora a sair do terreno de jogo. Parece que aparentemente estará recuperado o número 25 do Marítimo. Vai poder regressar à partida. Miguel Moita vai dando indicações nesta espécie de time-out obrigatório. Chamou o Alexandre Guedes para lhe dar algumas indicações, precisamente também. O Nelson Gouveia já o disse, tem estado pouco participativo, esteve muito tempo de fora e acaba por ser normal. Lá vai a equipa do Marítimo a jogar por Terron. O Terron vai para o chão, mas o árbitro bem dá a lei da vantagem em cima. Quem tem a bola, cruzamento, corta o Toncara na zona ali do primeiro poste. Ainda carrega a equipa do Marítimo. Terron tentava ligar com Guedes, não conseguiu. Jogo algo confuso nesta fase. Simo tenta jogar com Terron. Agora cortaram os jogadores do Chaves por Cusso. O autor do primeiro golo desta partida foi derrubado em falta por Martim Terron e é livre para a equipa do Grupo Desportivo de Chaves, equipa transmontana que não há muitos anos figurou no escalão principal da Primeira Liga. De resto, Trás-os-Montes não tem nenhum representante no mais alto patamar do futebol. A equipa que mais vezes andou por lá, naturalmente, é o Chaves. Agora Reinaldo em processo defensivo, bem na recuperação sobre o Igor Julião. Depois passou por ele com facilidade. Vai entregar bem para o contra-ataque do Chaves. Kiko liberta em curso. Lá vai o Chaves com algum perigo. Lá vai o número 30 do Chaves. Encara o Rodrigo Borges. Vai o Rodrigo Borges tentar fazer a contenção. Fitou muito bem o curso, mas depois, no apoio, muito bem o Chico. Veio lá e tirou a bola ao jogador do Chaves, que depois recupera rápido com falta de Ketatau sobre o Danilo Alvites. Cria cartão amarelo para o jogador do Chaves e creio que de forma justificada, porque puxou a camisola do Marítimo quase até rasgar. É bom o jersey e não rasgou. A bola já está no homem que sofreu a falta, Danilo Alvites. Vladan Danilo Alvites, número 18 do Marítimo, entrega curto para o 14, que é o Rafael Guzo. Lá está o Guzo, levanta a cabeça, diz que não há movimentações, está desesperado o 14 do Marítimo. Já estamos quase a chegar aos 45 regulamentares. 42 já estão praticamente arquivados nesta partida. O Marítimo perde por duas bolas a zero frente ao Grupo Desportivo de Chaves. Golos apontados no primeiro quarto de hora. Aos 4 minutos marcou Cusso, aos 15 marcou Reinaldo, e o Chaves vai controlando as operações. O Marítimo, em abono da verdade, apenas teve uma grande oportunidade de golo por intermédio de Terron. O Chaves teve outra para além dos golos que conseguiu marcar, e assim de forma muito sucinta é a realidade desta partida. Está interrompida porque houve uma falta do jogador do Marítimo sobre um Flaviense, e é livre para a equipa azul-graná. A equipa do Chaves Vai o capitão movimentar Ricardo Alves, joga com Gabi. Gabi devolve ao capitão, depois tricoteiam ali na zona intermediária por Reinaldo, fugiu ao contrário, foi castigado em falta. Levou ali uma bela de uma pancada de Daniel Ovic, não ficou nada contente. O Reinaldo que vai ali travando razões com Daniel Ovic, nisto toda a gente se distraiu, pode marcar o Chaves, sabe o defeito! Toda a gente a olhar para a discussão, mas estava deslocado o espanhol do ataque do Chaves. Toda a gente ali olhar para a discussão entre Reinaldo e Daniel Ovic. Foi expedito que Tatau colocou a bola na profundidade ao dispor de Delgado, que entrou na área com ângulo reduzido, acabou por rematar, mas para a defesa de Samu estava no entanto deslocado o jogador do Chaves, tentava o Marítimo, não consegue. Nelson, eu olhava agora para o Alexandre Guedes, é de facto perfeitamente visível que o homem cocheia a correr.
1: Sim, perfeitamente visível desde o início, mas compreendo perfeitamente o premiar de um jogador que acredito que até tenha sido importante dentro do próprio balneário, pela experiência que teve, inclusive é um dos capitães de equipa, compreendo perfeitamente. Agora, também o jogo pouco vale. E ele naturalmente está a fazer o seu melhor dentro do que o seu corpo permite em termos físicos, mas penso que os restantes colegas também poderão fazer algo de melhor dentro daquilo que sabem fazer, principalmente Simo e Terrone. Sabemos muito bem de que este Marítimo, sem estes jogadores e a sua irreverência e a sua qualidade no um contra um nos corredores, fica difícil para o Marítimo, e eles estão com alguma dificuldade. O Marítimo, quando eles conseguem fazer algo diferente e de aquilo que nos habituou ao longo da época, o Marítimo consegue chegar dentro da área, quando já chegou as duas vezes que eles conseguiam fazer. Uma delas estava fora de jogo, na ação que o Kiko tentou finalizar. É verdade, o Coelho estava fora de jogo, mas num dos poucos lances onde houve algum desequilíbrio por parte dos dois alas.
0: Joga a equipa do Marítimo, estamos a entrar quase no tempo de compensação desta primeira parte, que vamos ficar a saber de quanto daqui a pouco, porque o placar com essa indicação já está ali nas mãos do quarto árbitro desta partida. E daqui a pouco vamos então saber por Marcos Brazão quantos minutos vão jogar-se. 3 minutos vão jogar-se para além dos 45, já está a contar esse tempo de compensação. Já houve aí o tic-tac, Antena 1. É livre para a equipa do Marítimo. A zona central do meio-campo, a meio do meio-campo, um tudo ou nada descaído à esquerda. Pode levar a bola para o interior da grande área do Chaves. Sai jogada ensaiada. Vai o cruzamento para o segundo poste. Foi uma jogada em que Simo tocou para Guzo. Guzo sobre a esquerda, cruzou de primeira, mas para a muito alta defensiva do Chaves cortar de cabeça, dando origem a um canto para o Marítimo. É do lado direito para Rafael Guzo. Lá está a jogada também trabalhada. Marítimo, colocam-se 5 homens numa jogada à Arsenal da zona do segundo posto para atacar o primeiro, mas não conseguiu. Reinaldo agora a não sofrer falta, diz o árbitro da partida. Os jogadores do Marítimo ganharam, mergulhou para a piscina o jogador do grupo desportivo de Chaves. A bola está no Samu, ali no exterior da sua grande área, tenta pontapear para o lado esquerdo o Terron, mas cortou o Zaque, bem colocado o jogador do Chaves, e agora insiste a equipa do Marítimo por cima. Já fugiu ao contrário, imprime velocidade, Simo entrega para Terron, mas não saiu nas melhores condições de espaço. No entanto, ainda ganha Terron, Simo também, que delícia. Os dois espanhóis jogam que se fartam, vai a bola de um para o outro, de um para o outro, e quase entrava agora em Simo, mas cortaram os jogadores do Chaves. Bruno Rodrigues tenta jogar já em Reinaldo, foi na bola, e só na bola o Rodrigo Borges, cortou muito bem o central do Marítimo, deu para Terron para Chico descongestiona, joga com Igor Julião ali de frente para Guzo, entrega a bola ao 14, que não devolve nas melhores condições. Joga a equipa do Marítimo por Igor Julião, joga com Simo, entrega mais para a frente para Guedes. Lá vai o Alexandre Guedes, vai fazer o quê? Tentar o cruzamento contra o corpo de Ricardo Alves. É lançamento para o Marítimo, à direita do seu ataque. Poderá ser também um dos últimos lances desta primeira parte para o Marítimo. sobe até à grande área a força aérea do Marítimo, Júnior Almeida e também Rodrigo Borges, ambos os centrais. É o lançamento já efetuado, largo para a cabeça de Rodrigo Borges, lá vai o Chico, dá para a terra, um grande defesa de Marco, a bola ali de cabeça em cabeça para, acabou em terra, o baixinho quase marcava de cabeça. Canto para o Marítimo já efetuado, o Simo joga no segundo posto, mas houve um empurrão descarado de Afonso Freitas nas costas de Kiko. Há pouco Nelson no Marítimo com a sua segunda oportunidade, novamente por Terron, num lance em que parece-me foi o Júnior Almeida que ganhou na zona de primeiro posto, quando estamos em tempo de intervalo.
1: Sim, sem dúvida, um bom duelo ali do Júnior, e depois a bola sobra para o Terron, e o Terron em mergulho, quase um salto de peixe frontal, a fazer um bom cabeceamento, a bola vai ao ângulo superior direito do guarda-redes Marco, mas ele com a sua elevada estatura de 2 metros facilmente conseguiu defender a bola. Uma grande defesa, e o Marco, o guarda-redes Marco dos Chaves, a fazer aqui a diferença, com duas bolas que vão no sentido da baliza por parte do Marítimo, duas grandes oportunidades por parte do Marítimo, duas grandes defesas do Marco e a fazer a diferença. Do outro lado contrário, Samu tem duas grandes defesas, mas uma é fora de jogo, mas não deixa de ser uma grande defesa, e o gol, um dos golos com sentido, da maneira que foi, o Marítimo perde 2-0.
0: É isso mesmo, é com este resultado que estamos em tempo de intervalo. Marítimo 0, Chaves 2.
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3: Vamos aproveitar este tempo de intervalo para irmos até a última edição de hoje do Diário Regional.

0: Uma equipa de rocheiros vai avaliar na próxima semana a zona do Véu da Noiva, onde hoje aconteceu uma derrocada que feriu um agente da PSP. Em 2024, o Instituto de Segurança Social da Madeira processou cerca de 7 milhões e meio de euros em subsídios parentais. Neste noticiário vamos conhecer um pouco da 10ª edição do Festival Aqui e Acolá, que reúne durante 3 dias música, teatro, artesanato, artes plásticas e folclore na Ponta do Sol.
1: São os títulos do Diário Regional, controle técnico de Miguel França, edição de Sérgio Freitas Teixeira.
0: Uma equipa de rocheiros do Governo Regional vai avaliar na próxima semana a zona do Véu da Noiva, na saída do túnel João Delgado, no Seixal, onde hoje aconteceu uma derrocada que feriu um agente da PSP. Uma informação avançada à Antena 1 pelo secretário das Infraestruturas, Pedro Rodrigues.
2: Passa o que ocorreu no Seixal. Já demos indicações à Direção de Estradas para fazer uma vistoria através dos rocheiros, fazer uma vistoria naquela escarpa e para ver se algum risco de queda iminente naquela escarpa, e para a semana estaremos lá a fazer esse levantamento.
0: Atualmente há um projeto avaliado em 10 milhões de euros, mas que não salvaguarda a zona onde aconteceu a derrocada de hoje.
2: Como devemos imaginar, não é possível fazer um túnel único entre São Vicente e o Porto Nejo, até por questões de segurança dos próprios túneis, mas vamos avaliar agora esta situação e tomar as medidas tidas por conveniente.
3: Mas há hipótese de ser elaborado um projeto para esta zona em específico também?
2: Vamos avaliar, como eu lhe disse, os rocheiros vão lá, vamos falar, reunir a seguir com eles, aqui com a equipa técnica da Direção Regional de Estradas, e ver o que é que temos que fazer ali. Poderá passar por um falso túnel, por uma barreira dinâmica, portanto tem que ser avaliado esta e outras situações no norte e no sul da ilha, e inclusive no Porto Santo.
0: Pedro Rodrigues, em declarações à jornalista Cláudia Ornelas, o secretário reconhece que o problema já dura há várias décadas, desde que foram construídas as estradas no norte para São Vicente. Em 2024, o Instituto de Segurança Social da Madeira processou cerca de 7 milhões e meio de euros em subsídios parentais, abrangendo 1.980 beneficiários. Entre 60% a 70% das pessoas que recebem este apoio são mulheres. Dados divulgados no Dia da Família, promovido pela Casa do Voluntário, uma iniciativa à qual assistiu a jornalista Cláudia Ornelas.
3: É no projeto Não ao Desperdício Alimentar que Elizabeth Teixeira faz voluntariado às segundas e terças-feiras.
4: Separo os bolos e o pão e ponho tudo em saquinhos, tudo já arrumadinho para quando os utentes chegam levar.
3: Porquê que achei voluntária?
4: Olha, quis por uma razão. Como me reformei, queria andar ocupada. E então aproveitei de fazer. E é uma coisa que gosto.
3: O projeto NADA é promovido pela Associação Casa do Voluntário. Nuno Borges, da direção, indica o número de pessoas apoiadas.
5: Começamos só aqui no bairro da Nazaré, com o público-alvo definido. Neste momento já temos no Porto Santo e temos na Camacha também esse projeto a decorrer. Portanto, o número de famílias aumenta, porque também estamos a aumentar o número de as respostas nesses vários locais. Anda à volta de 350 famílias a serem apoiadas.
3: E na região existem 17.690 famílias monoparentais, mais 16% face a 2011. Números avançados por Paula Margarido, secretária regional da Inclusão.
6: As famílias têm muitas vezes dificuldade em saber gerir as exigências, quer de laborais, quer também assegurar os cuidados e o acompanhamento que é necessário para as suas crianças. Por isso, não posso deixar de relevar que em 2024 o Instituto de Segurança Social da Madeira processou, vejam bem, em 2024, processou cerca de 7,5 milhões de euros em subsídios parentais, abrangendo cerca de 1.982 beneficiárias ou beneficiários. E o valor médio por pai ou mãe atingiu os 3.789 euros, o mais elevado de que há registro.
3: Entre 60% a 70% dos beneficiários deste apoio são mulheres.
0: A região tem cerca de 2.700 voluntários, 10% são jovens. Na Ponta do Sol decorre a 10ª edição do Festival Aqui e Acolá, que reúne durante 3 dias música, teatro, artesanato, artes plásticas e folclore. A edição deste ano conta com um documentário inédito dedicado aos casamentos por procuração, uma prática comum nos anos 60 e 70, no tempo da imigração para o ultramar, para a Venezuela ou o Brasil. Pedro Filipe Costa.
7: A situação económica e social da Ponta do Sol, a imigração e a guerra do ultramar são os ingredientes do documentário inédito dedicado aos casamentos por procriação do realizador e produtor Eduardo Costa.
8: Era uma forma também que as, sobretudo as noivas, tinham de sair da ilha para ir ter com os maridos que estavam na Venezuela, na África do Sul.
9: Que testemunhos é que o marcaram, então?
8: Pá, testemunhos assim um bocadinho caricatos, mas que são, acabam por ser verdadeiros. Pessoas que viam uma fotografia, chegavam lá, não era a pessoa que estavam à espera de encontrar, esperavam pelo outro bar, pelo próximo barco e vinham de regresso. A noiva estar a falar com uma pessoa que não era a pessoa correta, haver enganos a esse nível. Mas há situações assim até um bocadinho hilariantes.
7: O documentário tem cerca de 50 minutos e é uma estreia no festival aqui acolá da Ponta do Sol, que junta artistas dos sete ofícios.
10: Nós somos os bonecos inconstantes. E fazer artes destas, de malabarismo, é música, ele toca la cornemuse, que é a gaita de fole, e os batuques também.
7: Um festival que junta tradição e cultura e por isso Bina Pereira aproveita para trazer os filhos.
11: Este festival é interessante porque reúne tradição, cultura, tem apresentação para crianças, nós trazemos os filhos cá, que é muito interessante, e reúne muito aquilo que temos no concelho.
12: Parece a poncha, mas é poncha, mas diferente. É poncha granizada, temos quatro sabores agora, uma mistura de mundos, e temos diferente, mas o mesmo, que tem a mesma alma madeirense.
7: O concelho apresenta nesta 10ª edição do festival aqui e acolá música, teatro, arte e gastronomia no centro da Vila da Ponta do Sol.
0: Um festival que acontece durante 3 dias. O Caniço vai contar com cerca de 150 expositores na Festa da Cebola, que começa hoje. O presidente da Junta de Freguesia do Caniço, Milton Teixeira, explica o que está previsto.
13: Será uma festa em que o seu ponto mais alto será no domingo às 4 da tarde, com o cortejo alusivo à Festa da Cebola, onde teremos cerca de 300 participantes no cortejo. E depois, claro, teremos a animação, temos uma animação muito eclética durante o dia, de forma que continua a ser uma festa onde as famílias venham e se sintam bem. O ponto mais alto, digamos assim, da animação em palco será o projeto Remember All Time, será no sábado a partir das 9h30, será uma verdadeira festa, a música dos anos 80 e 90. Claro que depois na sexta, no sábado, teremos também a música pop, teremos os DJs a finalizar. À noite, no sábado, teremos também um grupo de cavaquinhos de Óbidos e no domingo, após o cortejo, vamos ter folclore. Vamos ter as tunas e finalizar a noite com música pop.
0: A Festa da Cebola começa hoje no centro do Caniço e decorre até domingo, num investimento a rondar os 35 mil euros. Um livro do registro de missas e sufrágios das almas do século XVI foi agora recuperado pela paróquia de Machico e será apresentado amanhã ao público. Trata-se de uma obra única no contexto regional, com referências à família do primeiro capitão donatário e da população da capitania de Machico, e que será o tema do colóquio deste sábado e do mercado quinhentista deste ano. Pedro Filipe Costa.
7: É um livro do século XVI, do registro de missas e sufrágio pela alma dos primeiros povoadores da capitania de Machico. Lourdes Rosa, investigadora e coordenadora da Universidade Nova de Lisboa, diz que se trata de uma obra única no contexto regional.
14: Para o século XVI não haverá muitos em Portugal. Eu posso, não quero incorrer em erros, mas eu penso que para a Madeira não há nenhum desta altura, para outras regiões. Agora, para Portugal continental, há uns anteriores, desde o século XIII, salvo erro, até, bom, há uns anteriores, mas não foram muitos, foram umas dezenas, tanto, e há, muitos não estão editados.
7: A obra agora apresentada ao público chama-se Tombo da Igreja de Nossa Senhora da Conceição de Machico, séculos XV e XVII, e já apresentava sinais de fragilidade.
14: Não é? Mas um tombo era um cadastro. E, tanto quanto sabemos, no arquivo da igreja havia tombos mesmo, cadastros puros e simples. Este aqui foi perdendo a capa, houve um eclesiástico, um prior, que recuperou alguns documentos e pôs-lhe este nome tombo, porque ele já não tinha capa. Mas ele é referido por alguns autores mais antigos como o livro das pensões de missas, que é realmente mais aquilo que ele é verdadeiramente. Um livro do pagamento das pensões, eram as esmolas das missas.
7: O livro tem cerca de 300 registros pertencentes aos primeiros povoadores e entre as famílias ilustres estão descendentes de Tristão Vaz Teixeira.
14: Este livro tem registros de cerca de 300 sufrágios de missa em cerca de, digamos, 100 e poucos anos e, portanto, cada sufrágio de missa implicava pelo menos 3 pessoas, não é? Portanto, quem instituía, quem deixava a esmola, a terra, quem era encarregue, muitas vezes um filho, uma filha, um marido, irmãos, etc., ou uma confraria, e depois o eclesiástico, que encarregue de celebrar. E há famílias conhecidas, os Teixeiras, claro, depois os Mendonças, os Moraes, os Odimar, Vasconcelos, toda aquela gente ali de Machico estava, das primeiras gerações, está representada.
7: E são estas as pessoas do século XV que são agora chamados à memória do século XXI e que são o tema do colóquio e do mercado quinhentista.
0: A obra Tombo da Igreja de Nossa Senhora da Conceição de Machico, século XV-XVII, vai ser apresentada durante o colóquio que está a decorrer no Fórum Machico. A obra pode ser adquirida ao longo do dia e depois na Feira do Livro, assim como na Paróquia de Machico. E para amanhã está previsto céu muito nublado e aguaceiros em geral fracos, em especial na vertente norte e terras altas da Madeira. As temperaturas máximas são 22 graus para o Funchal e 20 para o Porto Santo.
1: Foi a última edição de hoje do Diário Regional, com o controle técnico de Miguel França, edição de Sérgio Freitas Tachada.
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1: Estamos em tempo de intervalo no Marítimo 0 Chaves 2, última jornada da Primeira Liga, num fim de semana onde o Nacional joga amanhã a permanência no principal escalão do futebol português, jogo marcado a partir das 6 da tarde. No domingo, há a decisão na Taça da Madeira, entre Santa Cruzense e Nacional B, jogo que vai ter também acompanhamento aqui na RTP Antena 1. O Eduardo Gonçalves fez já a antevisão.
16: Santa Cruzense e Nacional entram em campo com o mesmo objetivo, conquistar a Taça da Madeira. A equipa de Santa Cruz, orientada por Filipe Vieira, quer realizar uma boa exibição e conquistar o troféu. O técnico reconhece as dificuldades da partida, mas garante ambição e vontade de vencer.
17: Mas sabemos que é uma excelente equipa, muito bem orientada e que irá ser um jogo extremamente difícil. Da nossa parte, iremos tentar dar o nosso melhor e o nosso melhor é trabalhar durante a semana para chegarmos ao jogo da máxima força. Mas queremos mostrar logo já nesta final outra imagem e tentar sair de lá com a taça, que é para isso que vamos trabalhar esta semana e dar uma alegria aos nossos adeptos e aos nossos sócios.
16: Já o Nacional, depois de falhar a conquista do campeonato, a formação alvinegra quer terminar a época com um título, como nos adianta o treinador Robert Silva.
18: Entraremos nesta final com respeito pelo Santa Cruzense, pelo nosso adversário, mas com a vontade clara de vencer e terminar a época, a honrar o símbolo que representamos. Claro que contamos também com o apoio do nosso ADEP para mais um grande desafio. O foco da equipe está totalmente direcionado para a final da Taça da Madeira. E agora vamos competir para ganhar a taça. Eu espero poder conquistar isso pelo Nacional e pelo grupo de trabalho.
16: O Nacional procura a sua 7ª Taça da Madeira. O Santa Cruzense quer conquistar o troféu pela primeira vez.
1: Jogo que pode acompanhar aqui no domingo com na relato na íntegra.
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1: Não havia necessidade, mas as últimas derrotas do Nacional tiraram os alvinegros para um emolhado de equipas que chegam à última jornada a lutar pela manutenção. Depois de duas oportunidades desperdiçadas para somar apenas o ponto desejado, os madeirenses têm apenas esta última oportunidade frente ao Vitória de Guimarães. Embora a derrota possa assegurar a permanência, basta que o Estrela da Amadora ou o Casa Pia, um deles, não vença. As contas para Tiago Margarido são bem mais fáceis em vencer os vitorianos e não se preocupar com os outros.
20: Vamos entrar no campo para sermos nós a selar as contas da manutenção. Não queremos estar preocupados naquilo que vai acontecer nos outros campos, portanto o que nós vamos estar única e exclusivamente focados é em fazer o nosso trabalho, e o nosso trabalho é única e exclusivamente conseguir uma vitória para o Clube Desportivo Nacional. Portanto, foi uma semana de muita concentração, de muita preparação, uma semana em que os jogadores e nós, equipa técnica, estamos muito confiantes que vai ser a semana em que vamos conseguir fechar o grande objetivo da época.
1: Nacional da Vitória de Guimarães, já marcado para amanhã às 6 da tarde.
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1: Já daqui a pouco vai começar a segunda parte do Marítimo Zero Desportivo das Chaves 2. Os comentários são do Nelson Gouveia, o relato do Imanol Soares, são cuidado pelo Fábio Petincor. Imanol, temos alterações.
2: Em dose tripla no Marítimo, mexe Miguel Moita em tempo de intervalo. Ficam nas cabines Afonso Freitas, Chico e também Alexandre Guedes. Entram para o seu lugar Xavi Grande, Carlos Daniel e Adrian Butke. Nelson Gouveia, parece-me que é Igor Julião que vai para a esquerda da defesa, porque o Xavi Grande já cá está posicionado como lateral direito numa altura em que se reinicia a partida. O teu comentário a estas três substituições?
21: Do Igor Julião, ir para a esquerda vai compensar a vaga deixada pelo Afonso Freitas. Como referenciaste bem e tu comentaste, no momento que ele se lesionou ali sozinho, deve ter apresentado queixas maiores. Ele estava extremamente queixoso na região do posterior, inclusive a zona do pubis, pode ter aqui alguma lesão. O Julião vai fazer uma posição que já fez alguns, durante algum muito tempo aqui no próprio Marítimo, durante as épocas que cá esteve. Do lado direito entra o Javi Grande, o lateral direito que iniciou a época titular, depois lesionou-se, perdeu a mesma para o Julião, mas quando entrou não tem tido o melhor rendimento. Vamos ver até que ponto hoje conseguirá ajudar. E o Butzke é a posição natural, troca por troca com o Guedes realmente o jogador talvez menos da primeira parte do Marítimo, se bem que teve alguém mais, foi muito fraquinha, mas é verdade que o Guedes está com muitas limitações, como tem a Gonzima a cambalear, não dá. Butzke vai trazer outra referência, vamos ver até que ponto, tendo em conta o resultado e até que ponto, e dos 45 minutos falta para encerrar a época, o Marítimo conseguirá fazer algo à Marítimo como nos habituou ao longo desta época.
2: Xavi Grande é quem tem a bola na mão para efetuar o lançamento, um lateral já efetuado na direção de Júnior Almeida. O central domina e entrega de pé esquerdo para Rodrigo Borges. Capta também com a canhota, vai pisar a bola, entrega curtinho em Danilovic abre à direita para Xavi Grande. O espanhol recebe e entrega para Simo. Simo faz 1-2, bem jogado com Guzo, mas muito bem o Kiko ali a ganhar a posição, a entregar mal. O Marítimo recolhe a bola em zona adiantada. Carlos Daniel de primeira para Guzo, este também de primeira para Adenau Elvites, tudo ao primeiro toque, a bola está em Xavi Grande, olha o cruzamento, golo!

0: fechada e grande, e Butko a mergulhar para a bola de cabeça, a fazer o primeiro do Marítimo, está relançada a partida. Agora Nelson, que melhor entrada poderia ter o Marítimo, e com outros intérpretes, é vinho de outra pipa, e Butzke aqui à ponta de lança a reduzir.
1: Sem dúvida, e aqui uma boa jogada do Marítimo aqui, houve ali uma combinação a três jogadores, Dalinovic, Guzo e Simo, extremamente agradável de se ver, com o Ravi Grande também depois a participar no início e no fim da mesma, a partir do momento no fim, principalmente no cruzamento tudo bem feito, e o Butzke, limitou-se a cabecear a bola para dentro da baliza, já ali à beira do segundo posto, sem qualquer tipo de hipótese de defesa para o marco, mas principalmente também aqui, e além de enaltecer tudo o mérito Marítimo, algum demérito por parte da linha defensiva do Chaves, que parece que ficou no intervalo tudo aquilo que foi fazendo ao longo da primeira parte, porque foi demasiado fácil fazer a jogada a três e depois o cruzamento.
0: Tal e qual, expectantes os jogadores dos Chaves, e agora animam-se as bancadas, e o Marítimo está relançado, 48, quase 49 de jogo, Marítimo 1, Chaves 2.
2: E Adriano Busca faz o seu 10º golo, apenas precisou de 2 minutos, nem tanto, em campo para reduzir nesta desvantagem do Marítimo.
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2: Acaso para dizer, Emanuel, com o ferro matas, com o ferro morres, o Chaves marcou aos 4 minutos da primeira parte, o Marítimo marca aos 2 da segunda.
0: É verdade, vamos ver se os papéis se invertem nesta segunda parte. Pela amostra, o Marítimo vem mais afoito. Já está no ataque Carlos Daniel, abre à direita para Guzo. Vai ainda chegar, não chega, não senhor, a bola saiu muito adiantada em relação ao posicionamento de Rafael Guzo. Mas dá para ver pela expressão corporal dos próprios jogadores do Marítimo, que estão com outra vontade, estão com outra intensidade. E para contrariar isso mesmo, o guarda-redes do Chaves acaba por demorar um pouco mais na reposição. Já o fez na direção de Zaque, bem jogado pelo Zaque. Joga com Quetatal. Quetatal entrega em Ricardo Alves. Lá vai o capitão do Desportivo de Chaves a pisar, entregar a bola em no 29, que é o Tonka. Olha a fazer ali uma ação de ruptura. Tonkara, mas bem controlado agora por Samu. Lá está o jogador do Marítimo, Júnior Almeida. É ele quem tem a bola. Entrega para o Rodrigo Borges. Rodrigo Borges para Martin Terron. Lá vai o Terron do lado esquerdo. Vai para cima de Zaque. Não é rápido o ala direito do Chaves. Olha o cruzamento. Butzke de cabeça mais uma vez. Mas agora para a defesa tranquila de Marco. Vai dar vivacidade e intensidade ao ataque do Marítimo. Este Adriano Butzke, que Nelson Gouveia fez uma bela de uma temporada, um jogador que muitas vezes não tinha golo nos seus registros, mas foi adicionando esse fator fundamental ao seu jogo.
1: Sim, é um jogador que vinha com muitas dúvidas por parte da base adepta e nem só. Por toda, quem comentava o jogador dizia que tinha muitas dúvidas, não seria o jogador que o Marítimo precisava, mas bendita a lesão do Guedes, porque veio o Butzke e veio ajudar, e de que maneira o Marítimo, um jogador que apresenta 11 golos salvo erro e 5 assistências com muitos números, 10 golos e 5 assistências com muitos números, para um avançado que chega a uma equipa onde está num processo já feito, e ele foi veio encaixar e muito bem. Dizer que o Marítimo neste momento apresenta quase o seu 11 ideal, à exceção dos dois defesas centrais. E verdade que o Paulo Henrique também não está presente, mas muitas vezes o Julião também jogou ali a defesa esquerda. Portanto, o Marítimo sim, quase na sua máxima força, e era isto que o Marítimo devia ter feito já no jogo anterior em Penafiel, e hoje apresentar-se na máxima força, porque o Marítimo não pode estar aqui a dar prémios, o Marítimo tem que jogar para ganhar, e inclusive no jogo anterior, extremamente desagradável, minha opinião naturalmente, um jogo que se joga pela verdade esportiva, até que ponto o Marítimo apresentar um 11 tão alterado perante um Penafiel que precisava imenso para jogar para uma manutenção, até que ponto é que a verdade esportiva está válida em todos os dias, em todos os jogos. É muito, é caso para pensar, compreendo premiar os jogadores, mas acima de tudo há tudo um processo que é preciso ter cuidado, e esse cuidado tem que ser em todos os jogos. E é visível hoje o Marítimo, quando se apresenta com os 11 o 11 mais forte, ou neste caso, novos jogadores do 11 mais forte, a diferença que é e a qualidade de jogo que apresenta.
0: Tal e qual, 52 minutos de jogo, a bola está em Rodrigo Borges, que a recebeu do guarda-redes Samu, vai ali de peito para fora, entregando ao Júnior Almeida, este recolhe, o Júnior Almeida abre à direita para a Xavi Grande, o lateral espanhol pisa a bola, observa a movimentação dos seus colegas, joga na segurança para Júnior Almeida, este para Guzo, deixa-se antecipar por Ricardo Alves, ganharam os jogadores do Chaves, mas depois entrega muito mal o Gabi, ganhou facilmente a bola, o Júnior Almeida, que toca em Rodrigo Borges, Rodrigo Borges para a esquerda para Igor Julião. O Igor Julião, apartado por um contrário, é obrigado a recuar o jogo no, na direção de Rodrigo Borges. Borges para, de forma paralela para o Júnior Almeida. Júnior Almeida à direita para Simo, ainda numa zona recuada do terreno de jogo. Simo para Guzo. Guzo para trás, para a Xavi Grande. O Marítimo vai tentando encontrar soluções na sua frente de ataque. O Rodrigo Borges adianta para Igor Julião. Julião para Terron. Terron flete para dentro, joga com Guzo, Guzo recebe, rodopia sobre si próprio e abre espaço ali à direita para Xavi Grande. Xavi Grande tem Simo na movimentação, acabou por escorregar, mas controlou a bola. O Simo entrega em Carlos Daniel. Carlos Daniel recolhe, é obrigado a recuar o jogo para Júnior Almeida. Júnior Almeida para Rodrigo Borges, Borges para a esquerda para Igor Julião. O Julião vai ali para cima de um contrário, olha o Igor Julião, puxa para a cabeceira, vai fazer o cruzamento, não faz. Seu frouxo, no entanto a bola ainda no terreno de jogo, tenta desdobrar-se na saída para o ataque o Chaves, mas não consegue. Ganhou a equipa do Marítimo e já tem a bola, entrega em Júnior Almeida. Júnior Almeida curtinho para Guzo. Guzo abre à direita para Xavi Grande. Xavi Grande é quem tem a bola, joga com Simo, Simo para Xavi Grande, este para Guzo. Guzo muito apertado, joga com Xavi Grande, pressionam muito os jogadores do Chaves, mas o Marítimo vai controlando e tendo a posse de bola, vai continuando a trocá-la entre os seus jogadores numa zona mais recuada, agora começa a entrar na zona mais ameaçadora, Terron na meia esquerda é obrigado a jogar no apoio que está atrás do Danilovic. Danilovic devolve ao mesmo Terron, veio da esquerda para o espaço central, abre à direita para Xavi Grande, este domina, faz novamente o cruzamento para Terron, o domínio não foi o melhor, o espanhol tentou colocar a bola no peito, sai contra-ataque do Chaves. Reinaldo tentava ali o túnel a Danilovic, não foi na cantiga, o Bósnio e captou a bola entregando para Samu, o guarda-redes joga curto em Rodrigo Borges. Rodrigo Borges vai galgando ali metros, agora é obrigado a parar, observa a movimentação, joga com Júnior Almeida, este para a direita para Xavi Grande. Xavi Grande mal no passo, agora despoicente, estava atento o Kiko e acabou por antecipar-se, sai contra-ataque da equipa do Chaves, olha o Cusso, o Chaves em posição de ameaça. Passa com o remate, golo! Que golaço! Golo! Do Chaves! É um golaço de Cusso! Ganhou muito bem na zona central, progrediu, bola colada ao seu pé esquerdo e saiu um bilhete do pé esquerdo do Cusso, a bola entrou ali na zona do ângulo superior esquerdo da baliza de Samu, que nem de asas, e está feito o terceiro golo do Chaves nesta segunda parte, um pouco contra a corrente do jogo, mas Nelson, é um golaço do jogador do Chaves.
1: Sem dúvida, que golo, a bola entra mesmo lá na chamada 7, no, na gaveta, sem qualquer tipo de hipótese, defesa para o Samu, e também enaltecer aqui o ataque rápido feito por parte dos jogadores do Chaves, as coisas devidamente elaboradas, o Jorge faz ali um aclaramento de espaço, deixando o Cusso vir para dentro e ele, toda a gente à espera talvez que ele faça o passe no movimento de retorno do Delgado, do Jorge Delgado, o jogador atira na baliza sem qualquer tipo de hipótese para a esquerda. Um grande golo, talvez contra um pouco, como Tom dizias aqui um bocadinho para aquilo que estava a acontecer no jogo, o Marítimo agora equilibrou em número, estava com o mesmo número de remates, mesmo número de oportunidades, simplesmente estava com uma desvantagem de um golo, volta à desvantagem de dois, o Marítimo entrou bem, fez o golo, golo, mas precisa de fazer algo diferente. Precisa de aumentar a sua intensidade perante os jogadores que apresentam, o Zaque já apresenta alguma dificuldade, alguma debilidade física, é visível, e é aí que o Marinho tem que explorar. O Terrão tem que ser mais rápido nas suas ações, Simo, Guzo, Carlos Daniel tem que participar mais.
0: Tal e qual, agora mexeu novamente o marcador no estádio do Marítimo. 57 minutos de jogo. Marítimo 1, Chaves 3.
2: E Recurso chegou à Madeira com 3 golos. Só hoje já fez quase 50%. Já fez 2. Portanto, no total vão 5 para o avançado do Desportivo de Chaves.
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2: Minuto agora 58, Marítimo 1, Desportivo de Chaves 3.
0: 58 certinhos no cronómetro da Antena 1. 1-3 é o resultado. Ao intervalo estava 2-0 para o Chaves. O Marítimo reduziu, mas o Chaves, nesta segunda parte, na primeira vez que foi à baliza do Marítimo, fez um golaço, o Cusso, e está com 2 golos de vantagem. A bola está no guarda-redes Marco. Marco ali no limite da sua grande área, pontapé a largo para a peitaça do jogador que já marcou 2 golos. Cusso é quem tem a bola. Olha o espaço aqui, caso ligasse o jogo, poderia estar inclusivamente fora de jogo o Reinaldo. A bola parar ali na cabeça do Rodrigo Borges, que atrasa para o Samu. Samu ali com a bola nas mãos, entrega de forma rasteira para Rodrigo Borges. Borges para Danilovic. Lá vai Danilovic a jogar com Guzo. Guzo abre à direita para Xavi Grande. Xavi Grande pisa a bola, devolve novamente ao Guzo. Guzo ali na zona intermediária, passa agora a linha divisória, joga com Simo. Simo para Butzke, tentava devolver o Butzke, não conseguiu. Ganhar os jogadores dos Chaves. Ricardo Alves na segurança acaba por cortar para fora. É lançamento para a equipa do Desportivo de Chaves. Simo já efetuou na direção de Xavi Grande. Xavi Grande para Guzo. Guzo para Júnior Almeida. Júnior Almeida sai da marcação. Ali agora a descobrir algum espaço em Xavi Grande. Xavi Grande combina com Simo. Simo apertado por um contrário, puxa para dentro, deixa de calcanhar em Guzo. Guzo para Xavi Grande. Tudo ali a tentar jogar de forma simples, mas o Chaves a defender bem. A bola agora em Carlos Daniel, que a ganhou em zona adiantada. Danilovic mal no passe. Danilovic fica de braços abertos. O Guzo não estava a contar com a bola. Muito bem, o General Almeida a ganhar na antecipação. Xavi Grande faz o cruzamento, corta na zona de limite de grande área o Ricardo Alves. Depois Danilovic sobre ali o Gabi, vai para o chão. Depois o Cusso no desenvolvimento da jogada, apertado por Rodrigo Borges. No entanto, há um homem do Chaves caído, é o Gabi. E o árbitro acerca-se do jogador do Chaves, Nelson. 15 minutos, segunda parte, uma segunda parte diferente da primeira.
1: Sim, sem dúvida, o jogo é mais agradável de se ver, principalmente por mérito do Marítimo, que com as alterações aumentou a qualidade da execução. O Marítimo continua aqui a ter mais momento ofensivo novamente, mas não consegue entrar na área, não consegue criar perigo após o terceiro gol do Chaves. O Chaves neste momento é uma equipa que está minimamente posicionada em termos defensivos, aquela linha de 5 nunca se desfaz, e depois a linha de 4 ali trabalha muito em masculação, ora à direita, ora à esquerda, sempre acompanhando o movimento da bola. E o Marítimo, com a sua progressão, apesar de ter muito ofensivo e ela é feita lenta, muitas vezes até com um passo errados, como foi o caso do Arnanovic bem há pouco, um passo de 10 metros, a bola não leva o alvo certo, e naturalmente que é difícil assim criar mais perigo junto à baliza do Marco.
0: Atrasa de cabeça o Zaque, agora com categoria para o guarda-redes Marco. Esperou que Carlos Daniel se aproximasse para lançar agora manualmente para o próprio Zaque, que foi procurar a bola mais na frente, sobre o lado direito. Olha agora o Rodrigo Borges quase que a furar ali o pé, e a bola passava para Jorge Delgado, ainda correu e corrigiu a sua primeira falha, atrasando o esférico para Samu. O Samu joga na direção de Danilovic, este progrido um pouco, joga sobre o lado direito para Guzo, ainda mais na profundidade para Simo. Simo vai para cima do Kiko, que controla muito bem este lance, também mal no passe o Simo, e a bola acaba por escapar pela linha final. Nelson, o gol dos Chaves foi um calmante para o Marítimo.
1: Sim, mas
0: calmante aqui no sentido da intensidade que
1: estava a dar ao jogo, é normal, faz moça. mas aqui outra vez o Sim, aqui o passo saiu demasiado cedo e demasiado profundo, o colega ainda estava em desmarcação e com a posição demasiado em vantagem, foi fácil o Kiko eliminar a posição do Javi Grande aqui para um possível cruzamento. É importante o Marítimo explorar as pequenas ações individuais, como repito, hora individuais, hora de superioridade numérica num possível 2 contra 1 sobre os laterais, mas a bola está muito lenta, a bola é lenta, quando circula lenta fica fácil para quem está a defender, o chamado movimento para a escalação defensiva fica extremamente fácil. E agora vemos este passo aqui do Júnior Almeida diretamente para o guarda-redes Marco. E por alguma razão o Júnior, com muito respeito pelo seu profissionalismo, jogou poucas vezes.
0: É, não está a ter uma partida positiva o Júnior Almeida, e a apresentar algumas debilidades, nomeadamente quando tem a bola e tem que decidir. É ele novamente quem tem a bola, joga à esquerda para Igor Julião. O Julião está ali apertado por um contrário, joga com Daniel Ovitch, este que devolve ao Igor Julião à esquerda, projeta ainda mais sobre o flanco esquerdo para o Terron. Lá vai o Martin Terron, joga novamente com o Julião ali na quina da área, tentava fazer ali não sei o que, um remate, um cruzamento, não decidiu bem o Igor Julião. O Marítimo recuperou a bola. Recuperou o Xavi Grande, joga com Júnior Almeida. Júnior Almeida foge ao Jorge Delgado, abre à direita para Simo. Simo vai ali para cima do Kiko, mas bem o lateral ala do Chaves, quando Júnior Almeida vê um cartão amarelo, porque deu ali uma pancada daqui.

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1: Já que falas em número, Emanuel, eu avanço com este, 7.058 adeptos, mas olha que visto daqui não parece.
2: Nem daí, nem daqui.
3: Nem lado nenhum.
2: Nem lado nenhum. É, penso que são números generosos, ou eu não diria que multiplicados, mas que tem aí alguns adeptos adicionados. Não tenho grandes dúvidas, porque o estádio, eu diria que está a meio gás, digamos assim. Vai mexer a equipa do Chaves. Vai entrar o número 6, Brice. Vamos já ver para o lugar de quem? Para o lugar de Gabi. Entra o Brice, número 6, nas costas. E vai entrar o 27, que é o Ezachas, para o lugar de Jorge Delgado, que há pouco levou ali um pancadão na sua zona do tendão de Aquiles de Rodrigo Borges. Nelson, que dupla substituição é esta de Vítor Martins?
3: Bryce é um camaronês, médio defensivo. Só para termos uma ideia, é um jogador que tem na equipa B 713 minutos, na equipa A 0 minutos. Já no jogo anterior foi convocado, não entrou, foi não utilizado.
2: Marítimo, remate de Igor Julião por cima da baliza de Marco.
3: Não tem qualquer tipo de minuto nesta liga, mas sim tem no Campeonato de Portugal, na chamada equipa B dos Chaves, mas também só tem 713 minutos. Relativamente ao Ezachas, é um jogador mais utilizado, mais vezes, mais tempo de jogo, tem 1.035 minutos, tem um golo e 3 assistências, é um jogador que normalmente joga a extremo. Vamos tentar perceber que
2: o Reinaldo foi para o meio.
3: Para o meio, pronto. É um jogador que faz mais de ala, inclusive muitas vezes até joga a lateral, compreendo que a necessidade aqui de alterar. Não compreendo talvez, mas pronto, é a opção talvez do treinador também. Aqui talvez a utilização de jogadores menos utilizados, uma vez tem o Roberto no banco, e o Roberto é simplesmente o jogador a mais-valia desta equipa, com 12 gols ao longo desta época, um jogador inclusive que já renovou para a próxima época, um jogador veterano, é um jogador que todas as equipas da segunda liga aspiram muito, sempre que almejam subir de divisão, tentam contratar o Roberto, é uma mais-valia desta liga, desta segunda liga.
2: Olha o Marítimo, era bem jogado, é uma assistência muito boa de Butzke de peito para Carlos Daniel, que acertou nas orelhas da bola. Vistosa agora a jogada do Marítimo, podes concluir, não?
3: Só para concluir, o Roberto, uma mais-valia, não entra talvez por opção ou por algum condicionamento, não sabemos. Mas pronto, o Chaves também está a gerir o jogo dentro da Capitense, que a vantagem tem no marcador, das vantagens que melhor conseguiu ao longo desta época, com 3 golos fora, são raros os jogos o que conseguiu fazer, e logo perante o Marítimo, uma equipa que tem poucos golos sofridos.
2: É isso mesmo, o árbitro agora descortinou uma falta de Cusso sobre o Rodrigo Borges e é livre para a equipa do Marítimo. Chaves então a mexer, recordo que o Marítimo mexeu em tempo de intervalo em dose tripla. Guedes, Chico e Afonso Freitas foram substituídos por Xavi Grande, Carlos Daniel e Adriano Butzke, que inclusivamente já marcou. O Marítimo perde por 3 bolas a 1, frente a um Chaves já resolvido na tabela classificativa. Guzo é quem tem a bola, abre à direita para Simo, Simo recebe, acaba por jogar para Danilo Ovic no apoio, está por trás, Danilo Ovic para Rodrigo Borges, Rodrigo Borges à esquerda para o Terron, lá vai o baixinho, Terron vai trabalhando a bola, está com a marcação do Zaque, vai para cima, mas ganhou muito bem o Zaque, porque é forte no 1-1. O problema do Zaki já foi identificado, é a velocidade. Quando há um confronto mais parado, digamos assim, é mais a praia do Zaki, não é, Nelson? A debilidade do Zaki é na profundidade.
3: Sim, é um jogador possante, é um jogador que gosta do contacto físico, não é um jogador extremamente rápido, como tu dizes, é um jogador muito de organização defensiva, de passe simples. Mas é um jogador que tem muito tempo de jogo, tem 1.400 minutos, é um jogador que tem sido muito utilizado, é extremamente visível que ele está debilitado fisicamente.
2: Ele a recuar, como agora.
3: Sim, está extremamente debilitado, quer querer, poderá ser uma das posições a acontecer agora, no próximo tempo, porque os treinadores naturalmente estão a ver e sabem, conseguem analisar e perceber que os jogadores

0: está com algumas dificuldades. Só não entendo como é que o Terrão não consegue desequilibrar mais vezes perante o jogador que está com as dificuldades que está.
1: É, porque é ir para cima dele, como se costuma dizer, porque ele mesmo a recuar, o Zaque tem muita dificuldade, tem que sujeitar o Zaque a movimentos, porque está em visíveis dificuldades, até nem compreendo bem porque é que o treinador não altera, porque é por demais evidente a debilidade do ala direito Zaque, quando há um livre perigoso favorável à equipa do Marítimo, e há pouco saiu o cartão amarelo, parece-me, para Brice, o jogador que entrou há pouco, que puxou o Carlos Daniel. É livre ali ao jeito de Terron, já saíram golos daquele pé direito e daquela posição. Quatro homens formam a barreira do Chaves, o árbitro o autoriza neste momento. Lá está Terron, parte para a bola, atira em caixa, Marco. Bola com boa direção, não foi com força suficiente para que entrasse antes da chegada do Marco, e passou o perigo para o Chaves. Agora ali o Guzo deu um pontapé catatal, ficou ali a coxear. É livre para a equipa do Chaves. Não ficou nada satisfeito com aquele... Foi mesmo um pontapé, quase um pontapé no rabo do Quetatau. O Guzo ali a esboçar um sorriso malandro. Está tudo sanado. A bola já ao dispor do jogador do Chaves, que a lança na profundidade foi o... Ricardo Alves, na direção do Reinaldo. Ainda tenta o Xavi Grande impedir que a bola saia do terreno de jogo. Não consegue... É lançamento da linha lateral favorável à equipa do Marítimo, aliás do Chaves. Kiko é quem tem a bola nas mãos. Vai ser o próprio Kiko que vai efetuar o lançamento. Boa exibição também deste ala esquerdo do despedido de Chaves. Lança longo na direção de Reinaldo. Recebe bem o Reinaldo. Depois tentava ali fugir ao Júnior Almeida. Lançou-se para a piscina mais uma vez o Reinaldo. E foi o último a tocar na bola. É o lançamento linha lateral para a equipa do Marítimo. Jogo mais morno, Nelson Gouveia, nestes últimos minutos, concordas?
0: Sim, muito, muito. Mesmo jogo de final da época, por duas equipas já com os objetivos perfeitamente conseguidos. Já não lutam por nada e é perfeitamente visível. Se o jogo já começou com algum déficit de qualidade pela utilização dos jogadores, que nem sempre são titulares, agora pela desvantagem no marcador, o Marítimo apresenta alguma dificuldade, e inclusive o Chaves também apresenta alguma dificuldade.
1: É, estamos com 72 minutos de jogo. Há o jogador do Chaves que fica caído, queixa-se na cabeça. É o Ricardo Alves. Ele, desde aquele choque de cabeça, e mesmo em tempo de intervalo eu percebi-me de uma conversa entre ele e o treinador, e ele a explicar que não estaria na plenitude das suas faculdades, e agora parece mesmo que vai ser substituído, porque Ricardo Alves não está bem. Eu até me questiono porque arriscar, entre aspas, uma utilização de um jogador em final de época, não é, Nelson?
0: Sim, é verdade, mas o Ricardo Alves também é um jogador que passou aqui pelo Marítimo, pela equipa B do Marítimo, entre 2012 e 2014. É um líder dentro do trabalho, do grupo de trabalho. Ele já no Marítimo muitas vezes era capitão de equipa, mesmo na equipa B, e Inês Chaves também apresentou-se hoje como capitão de equipa. É um jogador fantástico, que é polivalente, que faz defesa esquerda e defesa central mais à esquerda, quando mais não seja por ser esquerdino. Mas acredito que estava com muita dificuldade, e ele agora outra vez com o segundo choque não conseguia se apresentar nas devidas condições para continuar o jogo. Vai entrar o Simões. O Simões é um jogador habitualmente titular, 2063 minutos, 4 golos e 1 assistência. Também é um dos grandes obreiros da regularidade deste Chaves ao longo desta época. É um jogador que também já renovou para a próxima, portanto o Chaves já está a trabalhar na próxima época, e sabendo que na possível mais-valia dele e do Roberto, já renovaram na possibilidade de serem cobiçados por outras equipas.
1: A cautelar-se o Desportivo de Chaves já para a próxima temporada. Ricardo Alves então a ser substituído por Simões, o número 33 desta equipa. Ele que aguarda ali a possibilidade de entrar quando o é um cartão, não é? O cartão...
0: Sim, é o cartão que obriga o árbitro a parar, por causa de como foi, quando é contusão, quando é cabeça.
2: Exatamente.
0: A equipa adversária pode usar aquele cartão para fazer uma substituição. E o que eles estão a dizer é que podem fazer, que vão a fazê-lo, ou seja, têm direito a mais uma substituição.
1: Exatamente, porque esta... Para todos os efeitos não conta.
0: Não conta, porque tendo em conta que...
1: Que é uma contusão,
0: na cabeça. Certo.
1: É isso mesmo.
0: É uma das novidades mais recentes em termos das leis de jogo e o que é permitido fazer em termos de utilização dos jogadores.
1: Eu já tinha lido, mas visto, ainda não tinha visto. Lá está, são as contingências do futebol. E, então Simões entrou para o lugar de Ricardo Alves. De resto já lá está, vai também mexer o Marítimo. Vai para jogo Penhas Almer, o jogador do Marítimo, que na última partida foi inclusivamente titular. É um venezuelano, Penhas Almer. Não trouxe muito, a verdade é essa, ao jogo do Marítimo, um jogador que veio da Holanda, vai também Guirassy. Jogo, portanto, vai esgotar as substituições o Miguel Moita no último quarto de hora desta partida. Ouviu aí os traços sonoros da sua Antena 1, que transmite este último jogo da Segunda Liga. Segunda Liga gloriosa para o Marítimo, venceu o campeonato, sagrou-se campeão nacional da Segunda Liga e para o ano estará a jogar contra os grandes do futebol português. Butzko, ali apertado pelo agora capitão Bruno Rodrigues. É nestes movimentos que Butzko é muito bom nessa
0: altura. Sim, sem dúvida. Ele não ataca à profundidade, na procura de espaços, na criação de espaços para os colegas, neste caso na procura do espaço. O passo é muito bom, o jogador fica ali numa situação privilegiada para rematar, mas naturalmente também aqui dar mérito ao Bruno Rodrigues, faz uma interseção para uma bola que levava o sentido da baliza.
1: Tal e qual. Eu lembrei-me agora de uma pergunta muito objetiva. Ficavas com Butzko para a Primeira Liga?
0: Certamente que sim. Poderá não ser um jogador, atenção, é diferente uma Primeira Liga, é verdade que o jogador teve experiência de Primeira Liga e não conseguiu ter sucesso, mas num plantel penso que poderá ser uma solução. Primeira solução, não sei até que ponto poderá ser. É verdade que o jogador cresceu e evoluiu durante este ano, está confiante, conhece os cantos à casa, poderá ser uma mais-valia, mas é importante o Marítimo arranjar algo diferente e por que não com outra capacidade.
1: Olha o Chaves, grande defesa agora do Samu. É uma parada enorme do guarda-redes do Marítimo. É ali o Ezajas que foi para cima à direita do ataque do Chaves, veio para dentro, rematou de pé esquerdo, a bola vinha colocada ao poste mais distante e o Samu faz uma grande defesa, negou com ela o quarto golo da equipe do Chaves quando mexe novamente o Marítimo em dose dupla. Parece-me que é Danilovic que sai entre Guirassy e para a entrada de Penhas Almer sai o Simo. É isso mesmo.
0: Simo e Danilovic.
1: É isso mesmo. Simo e Danilovic. Vamos ao canto a seguir. Já te vou pedir o comentário à defesa de Samu e à dupla alteração de Miguel Moita. É canto à esquerda para o Chaves. Kiko com a mão direita levantada. Bola batida. Primeiro posto. Corta o Guirassy que deu o seu primeiro toque na bola com a cabeça. Depois o Marítimo tenta recuperar, mas o Chaves a conservar a posse de bola. Nelson Gouveia. Vamos por partes. Grande defesa de Samu. Mais uma e esta dupla alteração de Miguel Moita, o que é que quer dizer?
0: Sim, relativamente à grande defesa do Samu, uma vez mais, à semelhança do que o Samu nos habituou a fazer durante a época, mas atenção, a diferença desta defesa agora para aquela que foi o primeiro gol foi que nesta o Samu defendeu mesmo a bola, enquanto na primeira ele ao optar de tocar na bola, a bola entrou dentro da baliza.
1: No segundo gol, sim. A bola que saiu sim. No chão, não é?
0: Sim. Sim, no segundo gol, perdão. E relativamente às substituições, as habituais. Danilovic troca por Guirassy, um jogador diferente, mais agressivo, menos técnico, mais progressão. Vamos ver até que ponto poderá contribuir. É um jogador também forte na bola parada. E relativamente à outra substituição, é Trozão, né? Troca por troca com o Simo, um jogador de corredor, de extremo, pouco mais do que isso.
1: canto para o Marítimo, não, Guirassi de cabeça, a bola ainda mexe, Carlos Daniel, Marco ali com o seu pé esquerdo a safar aquela bola. O Marítimo ainda ganhou posse de bola por Xavi Grande. Xavi Grande a fazer um cruzamento de muito longe para Marco controlar e sair com assertividade, captando a bola e colocando o termo a uma jogada que poderia ser perigosa do Marítimo. 79 de cronómetro, o Marítimo perde por 3 bolas a 1 no último jogo desta segunda liga, 25-26. O Chaves daqui a pouco vai mexer novamente, lá está Bruno Rodrigues, o agora capitão do Chaves, lança na profundidade para o Essajas, lá vai correr muito também o Igor Julião ali a proteger a saída do Samu, que de forma algo desconchavada deu na bola, a bola ainda se mantém no interior das 4 linhas, Essajas captou, deu para Brice, Brice para Reinaldo, o Reinaldo rodopia, já fugiu ao Rodrigo Borges, entrega para Essajas, Essajas para Brice, Brice apertado ali por um contrário, o Reinaldo está fora de jogo, estava deslocado o jogador da equipa do Chaves. A bola já foi movimentada rapidamente por Rodrigo Borges. Borges dá para Guzo. Guzo vai fazer o quê? Jogar para Júnior Almeida. Por trás é o Marítimo sem grandes soluções. Joga com Guirassi. Guirassi falha o passe. Corte fácil de Zaque. Zaque depois a movimentar para a frente para o Reinaldo. O Reinaldo se esteve no peito, mas depois ganhou o Júnior Almeida. Ainda o Brice na insistência. Joga com Essajas do lado direito com algum espaço. Lá vai o jogador do Chaves com velocidade. Joga com o Reinaldo, Reinaldo está no interior da grande área, faz ali um remate, era ali numa trivela, a bola ainda ressaltou no jogador do Marítimo, foi parar às mãos de Samu, que prontamente lança na frente para o desamparado Simo, aliás para o desamparado Butke, que recolhe, mas depois estava ele contra três, acaba por perder a bola, ganharam os jogadores do Chaves, Brice, quem deu a bola, dá para Zaque, Zaque a acalmar o jogo, a colocar gelo na partida, joga com Brice, Brice para trás, para Simões, Simões toca curto para que tal, que tal, que tal, assim é que está, correto, joga com o Bruno Rodrigues, o centralão do Chaves, joga à direita para Zaque, Zaque recolhe, simula que vai entregar na frente, não, joga na segurança por trás para Bruno Rodrigues, este descobre que tal, joga para Reinaldo, olha o Chaves pode marcar, Reinaldo está no interior da grande área, atira o lado na malha lateral, agora o Chaves muito bem na circulação, uma rotura perfeita do jogador Reinaldo e na cara de Samu, é verdade, com um ângulo reduzido, o Reinaldo coloca a bola na malha lateral, mas Nelson, bela jogada dos Chaves.
0: Sem dúvida, grande jogada e principalmente o passo retorno entre os dois centrais, é de uma maestria fantástica, Reinaldo ali aparece ligeiramente caído à direita do ataque, perante o Samu, remata a bola à malha lateral, não consegue finalizar e fazer o quarto golo, ainda bem para o Marítimo ainda acreditar que será possível fazer algo diferente, mas uma vez mais vê-se aqui a permissividade que é em termos defensivos dos dois defesas centrais do Marítimo, com muita dificuldade.
1: Muita dificuldade este jogo, com certeza não ficará na memória quer de um quer de outro, porque sempre que há uma jogada a defesa acaba por abrir e o Chaves, a verdade é essa, que vai tendo algumas oportunidades e até poderia já ter feito mais um golo. É livre para a equipa do Marítimo, é do lado esquerdo, uma espécie de canto mais curto, se quisermos. A bola, no entanto, ainda bem uns metros, uns 4 ou 5 metros, numa zona interna do terreno de jogo. É para ser batido este livre lateral por Martín Terrón, o espanhol do Marítimo. Daqui a pouco vai mexer mais duas vezes o treinador do Desportivo de Chaves. Olha o Terrón, a bola batida ali na zona de primeiro posto, corta Bruno Rodrigues, é muito alto, o agora capitão do Chaves, tenta sair a equipa flaviense, a geneira de Xavi Grande, deixa a bola ali em Essajas, depois para Quetetal, muito pressionado por Guirassi, com categoria, sai da marcação do jogador do Marítimo e entrega na segurança para Simões, Simões de pé esquerdo, bem jogado para Reinaldo, Reinaldo vai encarar o adversário, vai da esquerda para dentro, faz o remate contra as pernas do Júnior Almeida, a bola ganha para os jogadores do Chaves, que tal é quem tem a bola, joga com Simões, Simões recolhe o diga lá outra vez, 33 agora a falhar no passe, ganhou o Igor Julião com suplesse para Terrón, Terrón para trás para Rodrigo Borges, Borges para Guirassi, Guirassi descobre à direita com algum espaço, o Penha Zalmer, lá vai o Zalmer, é obrigado a travar a sua marcha, vai depois tentar descobrir opções, joga com Butz, que tentava a devolução ao Penhas-Almer, não houve nada, diz o árbitro da partida. O venezuelano ficou ali a protestar qualquer coisa, mas o árbitro mandou seguir quando há mais duas alterações na equipa do Chaves. Vai a jogo o número 70, Di Cardoso, para o lugar de Cusso, o homem que fez dois golos nesta partida. Di Cardoso a entrar para o baixinho, o lugar do baixinho Cusso, e que belo jogo fez o Cusso. Saída também de Kiko ao esquerdo da equipa do Chaves, entrar Aron para o seu lugar. Refresca o Vítor Martins em duas unidades que estiveram muito bem no jogo.
0: Sim,
1: hoje,
0: sem dúvida, o Kiko é um extremamente agradável, é um jogador que até não tem muito tempo de jogo ao longo da época. Quem costuma jogar e quem é habitualmente titular é o Aron, um espanhol, que tem um gol e uma assistência. Hoje foi a opção naturalmente para também dar algum tempo de jogo ao Kiko. Relativamente ao Di Cardoso, o Diogo Cardoso é um médio
1: ofensivo. Olha, o Chaves pode marcar, Reinaldo fez o que quis da Júnior Almeida, mas rematou ao lado. O Júnior Almeida até fica agora ali quase com câimbras, vai ter pesadelos, porque o Reinaldo foi para cima dele e passou com facilidade, entrou na grande área e quase marcava. Esteve à vista o quarto golo da equipe do Chaves, mais uma vez, quando vai haver aqui lugar a um prémio, não é? Kimis vai entrar para o lugar do Samu, que após a saída do Guedes foi o capitão do Marítimo. O Igor Julião a mandar esperar, porque isto é muito bonito, muito bonito.
0: Era isso que
1: mas
0: estava
1: se o Júnior Almeida não pode continuar.
0: Se o Júnior Almeida, eu quero crer que vai poder continuar.
1: Vai.
0: Porque esta é a última substituição do Marítimo e ao trocar o guarda-redes, penso que é para aproveitar que o Kimis também seja campeão.
1: Isto será uma despedida, Nelson Gouveia?
0: Poderá ser.
1: A sair,
0: mas também ao mesmo tempo. Merece
1: um tributo.
0: Merece com grande gratidão que os adeptos têm que agradecer aqui ao Samu por tudo aquilo que foi fazendo ao longo da época, por tudo aquilo que fez ainda hoje, apesar de ter mal batido naquele segundo golo. O que fez a seguir foi o Samu, o verdadeiro Samu, ao longo desta época. Um verdadeiro capitão de equipa e principalmente dentro de campo, um verdadeiro, a qualidade em prol do grupo de trabalho.
1: É isso mesmo, Samu a ser aplaudido com efusividade pelos adeptos do Marítimo. Entrou Kimis para o seu lugar e Júnior Almeida ali. Gostava a ver se já tinha trocado inclusivamente de posição com Guirassi, mas foi circunstancial, porque é verdade que não está nas melhores condições, mas vai dar para estes últimos minutos. São 87 já cravados. Penhas-Almer foge ali ao contrário, é puxado, vai sair cartão amarelo para Bruno Rodrigues e ali um empurrão de Carlos Daniel em Brice, mas está tudo calmo e tranquilo. Às vezes os jogadores, e neste tipo de jogos não valem nada, perdem um bocado a racionalidade e a verificar-se aqui um cartão, entram logo em desvantagem na próxima
0: temporada. Sim, mas isto é o Carlos Daniel a ser Carlos Daniel, um jogador sempre esfomeado no sentido do que é o jogo e sabendo que a equipa está em desvantagem, e nem a feijões alguém gosta de perder, eu que entendo perfeitamente. Só dizer aqui que o Di Cardoso tem 0 minutos nesta liga, é a primeira vez que vai participar em jogo, a maior participação dele tem sido sempre na equipa B do Chaves.
1: Tal e qual, grita-se campeões, campeões no estádio do Marítimo. O Marítimo vai despedir-se desta temporada, ao que tudo indica, com uma derrota. 88 minutos de jogo, Marítimo 1, Chaves 3. A bola está em Júnior Almeida. O 4 capta e entrega em Guirassi. Guirassi de primeira para Xavi Grande. Xavi Grande apertado por um contrário, joga com Guzo no apoio. Guzo ali na trivela para Júnior Almeida. Recolhe, está no grande círculo. Abre à esquerda para o Igor Julião, joga com Zalmer, depois a bola não liga em Rodrigo Borges, é afastada de qualquer maneira por Tom Cara e vai diretamente para fora. É o lançamento para Igor Julião, já dá para o Rodrigo Borges. Borges para a frente para Carlos Daniel, joga com Zalmer, está do lado esquerdo, apanha Zalmer, vai fazer o passo para Carlos Daniel, levanta a cabeça, faz o remate muito por cima da baliza de Marco. Passou o perigo, entre aspas, porque não chegou a ter essa conotação esta jogada para o Chaves. E é mais um lance em que Marco foi colocar a bola na marca. O Marítimo, Nelson, até começou efusivo esta segunda parte, mas o golo de Chaves matou o Marítimo.
0: Sim, o terceiro golo matou o Marítimo, e principalmente o Marítimo neste momento, vou usar uma expressão que poderá não ser a mais feliz, mas o Marítimo neste momento já acabou a gasolina e já está a trabalhar a gasóleo, portanto está perfeitamente normal.
1: Ou a pilhas.
0: Extremamente aceitável. Pior foi, durante alguns momentos da época, o Marítimo teve estes momentos quando ainda não tinha qualquer objetivo alcançado, nem pouco mais ou menos. Isso é que era preocupante. Hoje, nem tanto, e foi o SAMU muitas vezes a ajudar e a salvar e que as coisas não fossem piores como hoje. Porque a verdade é que em muitos jogos, o que o SAMU hoje, o gol consentido pelo SAMU, que em muitos jogos ele impediu que acontecesse e que manteve o Marítimo sempre dentro do jogo.
1: É isso mesmo! Vai jogar a equipa. Há aqui uma substituição, mas pelas minhas contas já foram feitas 2, 4, 5.
0: Sim, mas não te esqueças, Manuel.
1: Era isso que eu estava a confirmar. O Simões não conta com substituição. Portanto, para todos os efeitos é a sexta substituição na equipa dos Chaves. Em três paragens, também pouco vai jogar este jogador que vai entrar, o Fed Bicoró, para o lugar de Quetatau, que também fez uma bela de uma partida.
0: Um bom jogo, um jogador muito interessante. Gostei de ver. À par dos jogadores que finalizaram intenso e que tiveram aqui, tiveram um grande peso nos golos conseguidos, o Reinaldo e o Cusso, o Quetatau se calhar foi das mais valias, principalmente na segunda parte, na maneira como transporta a bola e faz jogar a equipa. E o lance que aparece o Reinaldo isolado, é ele que faz o passe. Dizer aqui só que o Fede Bicoro é um jogador que tem pouco tempo de jogo, 321 minutos, é um médio defensivo e muitas vezes também joga à defesa esquerda. É uma troca por troca em termos de posicionamento com o Quetatau.
1: É, agora há um livre para o Chaves. Arão queria bater, mas Reinaldo tirou-lhe a bola. De resto, sorriu para o seu colega, que parece que estão ali com uma disputa de bola. Para essas crianças na escola que querem bater. Um quer bater de pé esquerdo, o outro quer bater de pé direito. Eu acho que o Reinaldo está com vontade de rematar na baliza. Vamos ver, se me engano, o Arão até olha para o treinador a ver se muda a bola de sítio. Agora o Reinaldo pega nela também. Estão ali meio chateados os dois jogadores. O Arão olha para o Reinaldo. É Reinaldo quem vai bater, claro, na baliza. Ainda sinaliza ali a entrada. É daquele tipo de jogador também, Nelson, que gosta dos louros para si.
0: Sim, sim, sim. Muitas vezes o ego dos atletas prejudica-os em todo o seu rendimento, porque uma equipa com dois, três jogadores com um ego demasiado individual não ajuda.
1: Termina a temporada para o Marítimo. No último jogo não foi o mais feliz. Numa temporada que deu campeão e deu subida de divisão, o último jogo acaba com uma derrota. Fica para a história este Marítimo 1, Chaves 3.
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3: Vamos a números. 34 jornadas, 20 vitórias, 6 empates, 8 derrotas, 50 golos marcados, 29 sofridos. Primeiro lugar assegurada a subida ao principal escalão do futebol português. Título conquistado. Assim termina a época para os verde-rubros. Emanuel, podemos ir já desbravando a caminho antes de ouvirmos daqui a pouco quer jogadores, quer também treinadores.
1: É verdade, até porque este jogo, com o cariz que teve, é um jogo que teve golos, é verdade. Uma primeira parte diferente da segunda. Nelson, em termos globais, o que é que se pode dizer deste jogo?
0: O jogo final da época teve vários momentos, uns melhores do que outros. A verdade é que as duas equipas quiseram jogar e dentro daquilo que dizíamos no início, em termos de antevisão e daquilo que estava inicialmente no jogo, na sua parte inicial, é que era um jogo que haveria golos para os dois lados. Felizmente concretizou-se. Infelizmente não o maior número de golos não foi para o Marítimo, mas realmente foi visível que estava mesmo em final de época, principalmente o Marítimo. Penso que todas as festas acontecidas ultimamente e todas as idas a determinadas homenagens fazem uma equipa fatigada, e depois, mesmo tendo os novos jogadores habituais titulares, não foi possível alterar o resultado. Prémio para o Chaves, que veio aqui fazer o jogo pelo jogo, leva uma vitória no término de uma partida. Leva uma vitória no final, no término, perdão, de uma liga onde o Marítimo foi a melhor equipa da liga, a equipa mais competente, a equipa que ganhou mais vezes, a equipa que mereceu mais do que toda a gente subir à primeira liga e principalmente ser campeão, porque além de ser a melhor equipa, foi a equipa que melhor rendimento foi apresentando ao longo da época nos vários momentos do jogo.
1: Para ti, o resultado desta partida configura-se como justo?
0: Sim, sem dúvida nenhuma, principalmente, vamos ser sinceros, pela capacidade de eficácia da parte dos Chaves, porque concretizou os golos nos momentos certos.
1: E o Marítimo, na fase inicial,
0: o Marítimo teve duas grandes oportunidades, duas grandes defesas do Marco. O Samu também teve duas excelentes intervenções, uma delas até inclusive estava em fora de jogo, mas ele faz uma defesa fantástica. Portanto, prémio para os Chaves, para o terminar de uma época que se calhar não era isto que eles mencionavam em termos de resultado final, principalmente em termos de objetivos. Prémio para o Marítimo, não o resultado em si, mas prémio para o que alcançou em termos de subida.
1: Em termos do Emmanuel, homem...
3: Vamos ouvir rapidamente David Cluce. Ele foi eleito o homem do jogo, marcou o primeiro e o terceiro golo do Chaves e foi o grande agitador desta partida. Vamos ouvi-lo em declarações à Sport TV.
4: Claro. Sabemos que o Marítimo é uma equipa com muita qualidade, por isso chegou onde chegou. Mas queremos terminar em grande. Para nós, infelizmente, não fizemos a época que tínhamos a expectativa, mas era importante terminar bem a época, com uma vitória contra um grande adversário, e conseguimos. Agradecer aos nossos adeptos que estão ali daquele lado, que saíram lá muito longe, que é para vir nos apoiar, e pronto, agora é descansar e pensar na nova época que vem.
1: E como é que explica esta época que fica aquém das expectativas do Chaves? Porque acaba de mostrar qualidade no jogo, ou vencidade no jogo, ao vencer aqui o campeão por 3-1.
4: Estávamos confiantes, nós sabíamos que íamos ganhar. Infelizmente tivemos maus resultados em jogos que, na minha opinião, devíamos ter ganho, mas o futebol é isto, o futebol às vezes consegue ser um pouco injusto, mas foi uma boa exibição da equipa, nos preparámos a semana toda e falámos entre nós que não viemos cá passar as férias e viemos pelo menos ganhar um jogo.
1: O David demonstrou muita qualidade hoje em campo. Na próxima época vamos ter o David no Chaves, ou ambiciona outro projeto com outros objetivos?
4: Vamos ver no Chaves. Pretendo levar os Chaves na primeira e vamos ver. Mas agora não estou focado nisso. Terminou o jogo, vamos agora para Chaves e para as férias, estar com a família, aproveitar e depois logo se vê.
1: Muito obrigado, David.
3: Depois logo se vê. David Cussel, que fez um daqueles que pode ser considerado o gol da jornada, o terceiro dos flavienses, num grande remate fora de área, sem qualquer hipótese, para Samu. Chaves, que sai da Madeira com 45 pontos, 13 vitórias, 6 empates, 15 derrotas à partida. Era um dos candidatos à subida. Está no meio da tabela e a ficar a aguardar agora pelos restantes jogos desta jornada para saber depois em que lugar fica. Leva-se da Madeira na bagagem 3 pontos conquistados neste jogo em casa do campeão. Não sei, Emmanuel, se daqui a pouco ou daí teremos mais interventes para ouvir. Estás em melhor disposição?
1: Vais ter o Vítor Martins, que, claro, está à espera. Os jogadores do Marítimo estão a dar uma volta, portanto o técnico do Chaves vai prestar declarações à Sport TV, que vamos ter então a oportunidade de ouvir.
3: Aí está ele. Vamos ouvir então o Vítor Martins, treinador do Desportivo do Chaves, analisar esta vitória. Ele que disse na antevisão que não vinha a Madeira passar férias, vinha para vencer e também aprender em casa do campeão.
5: Fica muito aquém das expectativas. A qualidade foi sendo mostrada em praticamente todos os jogos. jogos. Acho que a partir do primeiro golo do Porto B, aí caímos um bocadinho. De resto foi sempre jogos definidos no pormenor, jogos definidos na eficácia, jogos de segunda liga muito equilibrados, mas fica aquém. Mais uma vez mostramos que podemos competir contra qualquer um. Viemos ganhar ao campeão, já tínhamos ganho ao segundo e ao terceiro classificado, ainda não está definido, mas saímos com essa, com essa particularidade de ganhar aos três melhores, aos três que aos dois que vão subir, e à possibilidade de um terceiro que pode subir do play-off. Fica esta particularidade. Em todos os jogos fomos extremamente competitivos. Houve sintomas e sinais de pequenas melhorias. A equipa sempre praticou um futebol positivo, um futebol de querer ganhar. Nunca nos agarramos ao pontinho, daí tanta discrepância na vitória, derrota, vitória, derrota. Este Chaves veio cá com humildade, aprender, de ver, de preparar bem as coisas que já têm a ser feito, estão a ser tomadas decisões

0: muito difíceis, com alguma ruptura com o passado, para pôr os Chaves num lugar ainda melhor, num lugar ainda mais forte, e que lute verdadeiramente por uma subida de divisão o mais breve possível, e seja na próxima época. Aprender, como dizia, o Marítimo ano passado ficou com perto dos mesmos pontos, perto da mesma posição, portanto saímos daqui com esse otimismo, com algumas particularidades, a nível de qualidade de jogo, qualidade dos intervenientes nunca nos faltou, é como eu digo, foi pequenos pormenores que ditaram assim. Agora já estamos a preparar o futuro, só assim é que pode ser, e acredito que vai ser bem melhor, e com muito, muito critério, com muito pormenor, com muita mentalidade, com muito querer, como outros fazem, ok? Lutar, porque são muitas equipas de qualidade, muitos treinadores de qualidade, muitos jogadores de qualidade. A segunda liga é recheada disto e vai ser recheada de equilíbrio outra vez. E é o pormenorzinho que desempata isto tudo, e vamos nos pormenores ter de ser melhores. Portanto, desde já, procurar isso.
1: Com o Vítor muito envolvido neste projeto na próxima época.
0: A vida de treinador é sempre, temos que nos envolver, independentemente de tudo, tento-me envolver sempre ao máximo, em todo o lado passei, fosse mais um jogo, fosse a promessa de mais um contrato, ou que fosse, ou renovando, foi sempre no máximo, e é assim que eu sei estar. Estou sempre muito envolvido, até o dia em que disserem que é para desenvolver para fora, portanto não se põe isso, é sempre conversas olhos nos olhos, portanto as coisas têm. O mais importante do que o Vítor é o grupo desportivo de Chaves, e mostrou mais uma vez sintomas que o futuro vai ser risonho e o futuro será melhor, certeza, que o presente.
1: Muito bem, muito obrigado.
2: Ouvimos o Vítor Martins, treinador do desportivo de Chaves, nesta vitória 3-1 no Caldeirão. O jogador Verde Clubes e Manuel continuam na volta, ainda estão longe, um pouco longe da zona das entrevistas rápidas, por isso passo-vos novamente a bola.
3: É isso, vamos atalhando caminho. Os jogadores do Marítimo estão ali em frente a uma das claques do clube, a fazer aquela palma a compasso, a agradecer também em volta. Deram uma volta praticamente a todo o estádio. Os jogadores do Marítimo a agradecer o apoio. Hoje, nem por isso, porque o jogo também foi meio morno, mas durante toda a temporada o Marítimo de apoio não se pode queixar. Nelson, eu tinha... foi interrompida a nossa conversa com o homem do jogo. Para ti, quem foi?
4: Acho que o Cusso foi o jogador a par do Reinaldo, penso que distribuía a par dos dois. Acho que foram os jogadores mais, pelo gol que conseguiram, pelo aquilo que foram fazendo durante o jogo, acho que foi é difícil entre os dois escolher. O Reinaldo faz dois golos,
3: o Cusso faz dois golos,
4: mas o Reinaldo teve no golo e na assistência, foi um jogador que podia ter feito um terceiro golo, a verdade que o Cusso também podia ter feito. O Essácias entrou, teve uma sessão fantástica, portanto, em termos, acho que está bem entregue, principalmente por ter feito os dois golos, e temos sempre premiar quem faz o golo. O objetivo do jogo é, todos nós vemos a equipa ver os golos, e temos que sempre premiar o jogador, e acho que está correto em termos de ser o Cusso o melhor jogador em campo.
3: Em termos de Marítimo, qual foi ou quais foram os jogadores aos quais darias uma nota positiva hoje?
4: É difícil de dizer-te que um jogador sobressaiu em relação aos outros. Terron teve momentos muito interessantes, o Simo também.
3: Olha, deixa-me interromper-te, Nélio, vais ter, parece-me que Terron, na zona de entrevistas da Sport TV.
2: É mesmo ele, Martim Terron, está pronto para as declarações finais, quem sabe também se nas despedidas do Espanhol, do Marítimo, com esta derrota oitava no campeonato.
5: Foi a despedida que nós desejávamos para os adeptos, mas eu penso que fizemos uma boa temporada, hoje não saíram bem as coisas, mas o importante era que cumprimos o objetivo.
1: O Martim vai receber daqui a pouco o prémio de jogador jovem do ano. Que significado tem este prémio?
5: Bueno, para mim os prémios individuais é uma coisa mais. Eu só quero agradecer a minha equipa, porque sem eles não poderia jogar como estou jogando nesta época.
1: E vamos ter o Martim na próxima época a brilhar nos relevados da Madeira?
5: O Martim tem mais um ano de contrato com o Marítimo, e e o Marítimo é da primeira liga.
1: Muito bem, muito obrigado e parabéns.
2: Foi rápido a responder, conciso também, mas depois desta época, e vou deixar isto depois para o Nelson, depois da época do Martin Terrão, acredito que devem andar aí alguns interessados no espanhol. Presumo que agora só fica a faltar Miguel Moita, anda para ali perto, pelas imagens que consigo ver através da Sport TV, mas ainda não está em posição de falar. Deixa-me só lembrar, só para depois não ter que vos interromper novamente, que amanhã há dois jogos que decidem a subida já direta: Académico de Viseu, Sporting B, Torriense, Vizela. Jogam ambos às 11 horas. O Académico está em vantagem, 56 pontos, aliás, 58 pontos, enquanto o Torriense, em zona de playoff, tem 56. Portanto, tudo para decidir amanhã. Ambas as equipas jogam em casa: o Académico recebe o Sporting B, o Torriense, o Vizela. As emoções fortes desta segunda liga. No que à descida de divisão diz respeito, apenas no domingo, quando às 20h30 jogar-se o Paços de Ferreira Penafiel e também o Portimonense Farense. Lembrando, no fundo da tabela, Oliveirense é última com 34 pontos, o Paços de Ferreira 17º com 36, o Portimonense é 16º com 37, e estão aqui as três equipas que lutam pela sobrevivência neste segundo escalão do futebol português. E Manuel, ainda nada de Miguel Moita.
3: É uma espera por Miguel Moita, que recolheu aos balneários e agora veio novamente, vais ter a oportunidade de ter aí o Miguel Moita, que vai prestar decorações à Sport TV. Os jogadores estão ali posicionados, não sei não se não será para uma espécie de partida de despedida.
2: Vamos ouvir Miguel Moita, talvez naquele que é o seu último jogo, também a sua última declaração.
6: Sim, boa noite a todos. Sim, de facto hoje não foi o nosso melhor jogo e a responsabilidade é minha, porque ao contrário do que aconteceu no jogo com o Penafiel, eu fiz um esforço enorme, eu tinha o dito, para os manter focados e concentrados, e talvez esta semana não tenha conseguido, porque não fomos a equipa que costumamos ser, falhamos muitos passos, acho que foi o jogo em que falhamos mais passos, que não é normal, e depois não conseguimos também no ataque ser a equipa que normalmente somos, agressivos, ofensivos, criar situações, mas isto aqui não acaba por manchar a grande época que fizemos, como é óbvio. O jogo em si não foi o melhor, mas fizemos uma época fantástica, fomos campeões e foi com muito orgulho que treinei estes jogadores, foi com muito orgulho que fui campeão, que fizemos evoluir a equipa, e estou muito orgulhoso destes jogadores e desta oportunidade no clube, no Marítimo.
1: Miguel, há de admitir que é um discurso de despedida.
6: Não é um discurso de despedida, é o discurso deste momento que foi, porque é este momento, a segunda liga, nós vencemos-la, colocamos o Marítimo na primeira liga e isso é o mais importante.
1: Daqui a pouco vai receber o prémio de treinador do ano, que significado tem?
6: Certo, é o melhor treinador do ano. Eu tenho bem presente para mim que um treinador não é nada sem a sua equipa técnica, não é nada sem a qualidade dos jogadores, sem o grupo fantástico, neste caso, que tínhamos. E por isso este prémio é dividido por toda a gente também que participou e que ajudou.
1: Treinador e presidente vão reunir-se nos próximos dias. Com que intenção parte o treinador para essa reunião de continuidade? Será uma intenção de continuidade?
6: Sim, eu acredito que essa reunião se vai fazer na próxima semana. Agora é tempo de festejar, vamos deixar acalmar as coisas, certeza que vamos falar. Mas uma coisa é certa, eu tenho bem presente aquilo que quero para o meu futuro e tenho bem presente também aquilo que não quero para o meu futuro. O resto depois, brevemente, toda a gente vai saber.
1: Muito bem, está bem. Muito obrigado.
2: Isto é que se chama, Emanuel, uma não resposta.
3: Não sou a favor nem contra, antes pelo contrário. É um pouquinho isso que o Miguel Moita acaba por responder sempre que há o assunto da sua continuidade ou não, que penso que já toda a gente percebeu que não se efetivará, só para grande surpresa minha e da maior parte das pessoas atentas a este fenómeno, que Miguel Moita é quase certo que não estará no banco do Marítimo na próxima temporada. Vai agora receber de Edinho ex-avançado do futebol português, o prémio de melhor treinador da temporada, aplaudido por todos os jogadores. Gesto bonito do grupo do Marítimo, que estão ali em frente à zona onde Miguel Moita recebeu o prémio de melhor treinador da temporada. Foi o treinador campeão, o Nelson, já aqui elencou no início da nossa transmissão os números fantásticos de Miguel Moita, que conseguiu inclusivamente melhorar o registro de Vítor Matos, que era muito apreciado e que seguiu para o Championship, para o Swansea, onde foi também muito feliz e acabou também por fazer um trabalho muito positivo ao serviço da equipa gaulesa. E agora a espécie de púlpito muda de lado para que Terron receba o prémio de melhor jogador jovem da 2ª Liga de Portugal, este a ser agraciado também com os seus jogadores ali com os calduços. Não se verificou isso, quase está com o chefe Miguel Moita, mas são momentos também de festa que o grupo maritimista vai fazendo aqui nestes últimos cartuchos no seu estádio da temporada 25-26. Estávamos a falar, Nelson, de Terron como um dos melhores, se neste jogo foi um dos menos maus na época, foi talvez um dos melhores a parte de Samu, digo eu.
7: Sem dúvida. O Terron foi uma agradável surpresa ao longo de toda a época e principalmente em termos de rendimento. Foi um jogador que apresentou um rendimento e que ajudou a equipa de que maneira a conseguir os seus objetivos. Ele, a par de Samu, Noah, eu até podia começar por trás, Samu na baliza, Noah como líder da defesa, o Guzo como líder do meio campo e o Terron em termos ofensivos, a par de um Simo e de um Butzke, foram as mais-valias deste grupo. Dou chapéu ao fim, Carlos Daniel, porque é um jogador que volta à casa, que teve uma época menos positiva na época anterior, mas nesta época realmente foi uma agradável surpresa também, em termos de números e de resultados, um jogador que apresentou bom rendimento.
3: Esta equipa do Marítimo para a Primeira Liga terá que fazer alterações, umas forçosamente de opção, outras por aquela situação que o Nélio falava há pouco. Há aqui muito jogador que pode muito bem ser cobiçado por outros clubes, principalmente os que acabam contrato, como é o caso de Samu, que me pareceu soar aqui um pouquinho a despedida.
7: Sim, sem dúvida. E a substituição, apesar de ser para premiar o Kimis, também para poder ser campeão, ficar no seu currículo, quero querer também que o Samu, mais do que ninguém, merece, se é que vai embora, merecia uma despedida assim, porque foi realmente o jogador mais-valia, quero crer que até o jogador do ano da Liga, por tudo aquilo que apresentou, por toda a equipa que levou a par, se podemos dizer, às suas costas, pelo resultado e o rendimento que apresentou, pelas defesas que fez, pela liderança que apresentou dentro do campo. Bendito dia em que Taboaço aconteceu o que aconteceu ao Taboaço e que o Samu, ao entrar da equipa, nunca mais saiu, à exceção de hoje, com uma substituição. Portanto, diz muito da qualidade que foi apresentando e o rendimento que foi apresentando ao longo da época, neste 25-26, e que levou este Marítimo novamente à Primeira Liga. Quero só aqui novamente enaltecer o prémio do Terron, o jogador, o MVP jovem do ano, naturalmente extremamente merecido por tudo aquilo que foi fazendo, mas principalmente enaltecer um prémio do treinador do ano, não só pelos objetivos que o Marítimo, que levou o Marítimo a conseguir, mas acho que o Miguel foi muitas vezes subestimado, principalmente aqui nas últimas duas semanas, não teve a condecoração devida, nem o bater de palmas devido por toda uma envolvente dentro do clube, inclusive a direção e alguns jogadores, por todo o mérito que conseguiu, pelo, como disseste muito bem, pelos números que foi conseguiu e foi que alcançou como treinador. Por muito mérito que haja à volta, o treinador, como eu já disse anteriormente, quando há 3 anos a esta parte o Marítimo teve dificuldades, onde esta direção, quando chegou, disse que subiria logo nesse ano, juntamente com o Santa Clara, despediu 4 treinadores, porque o treinador era o culpado dos resultados não aparecer. Este ano os resultados estiveram presentes, o mérito já é de outras pessoas e não do treinador. É preciso ter algum cuidado, porque equipas não se fazem sem jogadores, mas também sem treinadores não se consegue os resultados conseguir. Mérito para o Miguel e para a sua equipa técnica. Naturalmente não podemos esquecer do Vítor, mas os números que o Miguel apresentou, os resultados que apresentou, são extremamente positivos, já que enaltecer isso.
3: Muito bem, cai o pano na época do Marítimo. Nós andamos por cá 34 jornadas, sempre a levar até si as incidências dos jogos da equipa madeirense, que na próxima temporada vai continuar aqui na sua RTP Antena 1, mas a jogar contra os maiores do futebol português. Nós, como sempre, cá estaremos. Um abraço do Fábio Betancourt, que cuidou do som, do Nelson Gouveia, que comentou, e do Emanuel Soares, que relatou. De todos e para todos, um forte abraço e continue ligado com a sua Antena 1, porque este fim de semana é muita emoção.
2: É daqueles de colocar a pastilha debaixo da língua. Um grande abraço à equipa RTP Antena 1 presente no Caldeirão, ao Fábio, ao Emanuel, também ao Nelson. Nelson, que semana após semana, de uma forma voluntária, aqui sempre colaborou e que grande contributo dá nas nossas emissões.
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2: Lembro o número dos verde-rubros neste campeonato, nesta última passagem pela segunda liga. A partir da próxima época está entre os meios do futebol português. 34 jornadas, venceu 20, empatou 6, foi derrotado em 8 ocasiões, marcou 50 golos, sofreu 29. Marítimo, campeão em título, hoje faz a festa, apesar da derrota caseira frente ao Desportivo de Chaves.
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2: 21 e 21, é como quem diz, 21 horas, 21 minutos. Vamos colocar um ponto final desta emissão especial de Desporto de hoje. Amanhã estamos de regresso um pouco antes das 6 da tarde. Da nossa parte é tudo. Continuação de uma ótima sexta-feira, o restinho do que falta. Eu saio à porta, por isso mesmo, para quem o tem, bom fim de semana.

0: luz do ponto de vista do fascínio pela descoberta, não, não tanto pelo caso em si, que é sempre horrível, mas o fascínio da descoberta, não é? Quem matou quem? Nós herdámos isso também da literatura policial, de alguma forma, mas também da construção do Estado de Direito, não é? Porque as polícias, quando começaram a nascer e a crescer, foi no sentido de, por um lado, na ordem política, manter a ordem,
1: claro,
0: mas também na ordem penal, descobrir os assassinos. Claro. A morte do outro foi sempre a chave do nascimento das polícias, não é?
1: E o romance policial depois tem uma vantagem. Tantas e tantas vezes na vida real não se apanha o culpado, mas na ficção o culpado é sempre apanhado. O mal da fita é sempre apanhado.
0: É forçoso.
1: É um clássico.
0: É forçoso. Porque quem comprou o livro quer saber quem foi o criminoso, não é?
1: Exatamente.
0: Não pode ficar o caso arquivado à espera de melhor prova. Tem que ser resolvido durante o psicodrama que se desenvolve no romance, não é?
1: A ação, como há pouco estava a dizer, decorre no ano de 1969, depois da queda da cadeira de Salazar e de sofrer também um AVC. Ele é substituído por Marcelo Caetano. Salazar ainda pensa que é o presidente do Conselho. Ele dá essa queda no Forte de Santo António, já agora. Esta é uma época rica em acontecimentos, Francisco Mita Flores.
0: 1969 é muito importante para nós todos. Não é só o ano em que chegámos à Lua.
1: Pois, Apolo 11.
0: Sendo, de facto, um momento muito importante da história da humanidade. Mas para Portugal é um ano muito importante. Não só porque temos um novo Primeiro-Ministro, na altura chamava-se Presidente do Conselho de Ministros, não só porque temos um novo Primeiro-Ministro, como também com ele se geraram expectativas e esperanças que deram origem à
1: Primavera.
0: À Primavera Marcelista. E ao mesmo tempo irrompeu um movimento social e político muito forte, sobretudo no domínio estudantil, que levou muita gente a tomar a consciência da guerra colonial, que era uma coisa que nós não tínhamos, não é?
1: Há um maio de 69, de resto.
0: Exato, ao maio.
1: Chega um ano mais tarde, em França foi em 68.
0: É uma ressaca do maio de 68.
1: Justamente.
0: E que chega aqui trazendo a guerra como um dos pontos de ordem, para além do ensino, não é? As reivindicações estudantis estavam muito centradas na reforma da universidade e também na guerra, não é? E é aí que se começam a formar os primeiros homens, os primeiros jovens, que mais tarde vão ser os capitães de Abril.
1: Exatamente.
0: Portanto, é o berço onde nasce a ideia de revolta, de insurreição, de submissão. É por volta de 69. E daí que seja um ano tão importante para Portugal.
1: E nesse tempo, Francisco Mita Flores, a polícia judiciária era o parente pobre da investigação?
0: Era. Antes do 25 de Abril era o parente pobre. Porque o regime não precisava muito da polícia judiciária. Precisava que resolvesse uns crimes.
1: A PIC?
0: Não, já era PJ.
1: Já era
0: desde 45 PJ. Que era a PJ. Que precisava dela para resolver uns crimes. Mas o que lhe importava era a PIDE, por um lado, a polícia política, e por outro lado, ter uma guarda republicana e uma polícia de segurança pública ordeiras e eficazes na intervenção pública. A PJ era o parente pobre, não é?
1: Tinham até métodos de investigação diferentes.
0: Sim, completamente diferentes. Não. A PJ tinha os métodos de investigação criminal. Há um teórico, que depois foi um diretor da Polícia Judiciária, o Dr. Bento Garcia Domingos, que escreveu um livro nos inícios da década de 60, pelo qual eu estudei ainda, porque é um clássico, e que marcou a forma como a Polícia Judiciária trabalhava e investigava, que era diferente da PIDE. A PIDE prendia e depois logo se via.
1: A PIDE e a censura domesticavam o país.
0: Exato, eram os dois suportes do regime. Era a censura por um lado e a PIDE por outro, não é?
1: Claro.
0: A PIDE, com o talento grande que lhe entregou o seu primeiro diretor, o Agostinho Lourenço, que foi de criar a ideia de que em todos os lados havia um PID. Nós tínhamos medo de falar uns com os outros, porque havia sempre um PID omnipresente que podia escutar a conversa, não é? E daí, isto é um talento, porque não tinha assim tanta gente, não é?
1: Mas conseguiu ter esse impacto.
0: Sim, sim, não só com
1: essa pressão psicológica nas pessoas.
0: Não só com informadores formais.
1: Como informais.
0: Informais.
1: Nunca se sabia se o vizinho da porta em frente.
0: E com aquilo que se dizia dos informadores, não é?
1: Claro, claro.
0: Aquilo que se dizia.
1: E é neste cenário que o inspetor Simão Rosmaninho volta a entrar em ação, e agora um pouco mais velho. Francisco,
0: pois é? Já tem 50 anos.
1: Já o conhecemos bem com o seu parceiro Arengas.
0: Exato.
1: Do policial O Mistério do caso de Campolide.
0: Exatamente. Eles vêm do Ministério do caso de Campolide.

0: das navalhas, não é? E dos crimes de faca e alguidar. Sabe, de alguma forma, o Simão é o meu alter ego.
1: Sabe que eu pensei nisso?
0: Como?
1: Eu pensei nisso.
0: Porque foi em 69 que eu descobri a política. Eu em 69 tinha 16, ia fazer 17 anos. Até aí não me tinha interessado nada por política. Aos 16, 17
1: aos 16 anos.
0: O que a gente quer é namoradas e futebol e coisas do género.
1: Até porque não era um tema que estivesse assim muito na ordem do dia, não é?
0: E torna-se importante por causa das eleições que houve em 69. Porque também é um momento excepcional.
1: Claro.
0: Do Estado Novo e da ditadura, que foi ter permitido.
1: E houve também a campanha de Humberto Delgado, não é?
0: Sim, isso foi.
1: Foi antes.
0: Foi quase 10 anos antes.
1: Claro.
0: É? Aqui neste caso era uma eleições para o Parlamento, não é? Sim. Para a Assembleia Nacional, não é? E foi um despertar, porque pela primeira vez...
1: Esteve Francisco Sá Carneiro, Pinto Balsemão...
0: Não sei se em 69 já estiveram. Em 73 estiveram.
1: Estavam lá, que fizeram até a reforma da lei de imprensa.
0: Pois. É possível. Eu lembro-me é do esforço violento, por exemplo, em duas sessões de esclarecimento que assisti.
1: Uh-huh.
0: Fui assistir, não é? De ver a brutalidade da PIDE contra os candidatos da oposição. Foi uma coisa que me perturbou. E acho que isso foi o toque do despertador.
1: Para passar para o outro lado da barricada.
0: Exatamente. O que é que se passa?
1: Claro.
0: O que é que se passa neste país que quem é contra é brutalizado desta forma, não é? Marcaram muito essas sessões de esclarecimento. Eu fui como um mero cidadão, sem imaginar que estava a ser vigiado pela PIDE.
1: Pois, lá está. Essa ingenuidade.
0: A ingenuidade de quem vivia num outro mundo que não o da política.
1: E é neste cenário, Francisco Muita Flores, que junto à casa de Simão Rosmaninho, lá perto, Quincas aparece morto.
0: Exatamente. Aparece morto. O Quincas é um personagem especial, porque ele é contínuo da PIDE.
1: Uhum.
0: Tinha uma obrigação.
1: É um Pintas.
0: Uhum. Que tinha a obrigação de levar o jornal ao Dr. Salazar para que fosse lido por alguém que lhe lia o jornal. E que ao mesmo tempo era um grande batuteiro.
1: Mas esta história de alguém durante a madrugada levar os jornais para São Bento para depois serem lidos ao presidente do Conselho, enfim, a Salazar, é factual.
0: É factual. Uhum. Ele estava muito diminuído, não só física como intelectualmente.
1: Claro.
0: Mas estava a par de notícias e queria saber coisas. Não tanto do país. Gostava mais de saber coisas do que se passava em França, em Inglaterra.
1: Uhum.
0: E havia alguém que lhe lia o jornal, não é? Que lhe lia o que interessava do jornal. Porque ele nunca conseguiu saber, não soube, e julgo que morreu assim.
1: Uhum.
0: Sem saber que tinha sido substituído.
1: Substituído, claro.
0: Como primeiro-ministro.
1: Pelo menos é essa a história que se conta.
0: É uma das grandes farsas do nosso regime.
1: Exatamente.
0: Que é termos dois primeiros ministros ao mesmo tempo. Um que queria governar e o outro que esperava que fosse ele o primeiro-ministro.
1: Claro.
0: Que é uma coisa extraordinária.
1: Uhum.
0: E esta mentira institucionalizou-se. E o Estado Novo garantiu isto, garantiram esta mentira. A opinião pública, as pessoas em geral, duvidavam se era o Marcelo, se era o Salazar quem governava, não é? Foi um ano muito cheio de desonestidade. Não só a política, como intelectual e espiritual.
1: Uhum. Mas este Quincas é um Pintas, como eu disse há pouco, viciado no jogo, especializado no póquer.
0: No póquer e a giotagem.
1: Tem amigos, ou melhor, tem amigos a fazer de conta. E tem um belo dark side. Tem ali assim um lado obscuro. Para além de ser um homem da noite, não é?
0: Sim. Sabe, eu quis fazer dele um homem da noite para dar respaldo à Lisboa daquele tempo. Que não há Lisboa de hoje. As pessoas não estavam na rua à noite, estavam em casa.
1: Uhum.
0: Era uma cidade fechada, cinzenta, triste. E havia os filhos da noite, entre eles jornalistas,
1: uhum,
0: que

0: pessoas decentes, não é?
1: Muitas vezes estavam ali discretamente e muitas vezes a ouvir à escuta de conversas de políticos. Exatamente. Muitas vezes as notícias apareciam no jornal e eles não sabiam como é que lá...
0: Como é que tinha acontecido.
1: Exatamente.
0: E tinha, pronto, a fauna noturna, não é? Dos meliantes, das prostitutas, dos chulos, enfim... Dessa fauna noturna que vagueava para Lisboa, que frequentava as casas de fado vadio, uhum. As tascas que ainda estavam abertas, que eram poucas, e as casas de passe clandestinas, porque Salazar tinha proibido a prostituição. Uhum. Então as casas de passe eram semi-clandestinas.
1: Pois. Não é?
0: Eram formalmente clandestinas.
1: Claro.
0: E era essa fauna que habitava Lisboa durante a noite. E os batuteiros, porque jogavam nos clubes, nas sociedades recreativas. E então era preciso que este Quincas fosse uma coisa desta. Para não ser acusado de ser muito contra a PIDE. Não fiz dele nem chulo, nem outra coisa qualquer. Fiz dele jogador de batota. Que é uma coisa mais ou menos tolerável, não é?
1: Mas também ali com um lado obscuro muito forte.
0: Muito forte, claro, clandestino, para não se perceber.
1: E lá está, é o clássico Francisco Meita Flores, do policial, a explorar a natureza humana que gosta... Tem o fascínio pelo lado obscuro da vida.
0: Exato. E eu coloco no outro lado da cidade onde ele mora, a jogar à batata, no Poço dos Negros.
1: Exatamente.
0: Embora ele more junto ao castelo. Portanto, sim, para estar discretamente na sua vida noturna, sem ser importunado nem por vizinhos, nem pelo diz que podia chegar aos ouvidos dos funcionários da PIDE, não é? Ele não passava do contínuo, não tinha poder nenhum, não é?
1: Tinha então... poder ali na zona do jogo.
0: Sim, aí tinha,
1: aí tinha poder. O homem que andava de Mercedes.
0: Mas do ponto de vista...
1: Um homem que andava de Mercedes.
0: Sim, sim. Mas do ponto de vista político, da polícia, era uma figura menor. Não tinha o poder dos agentes da PIDE, não é?
1: Claro.
0: E eu não quis meter um agente da PIDE nisto.
1: Não, porque lê-se aqui no romance, na narrativa, que a PIDE deu ordem para a Polícia Judiciária tomar conta do caso.
0: Sim, não ligou muito, era apenas um contínuo. E não fazia parte das preocupações centrais.
1: Joga póquer?
0: Eu não.
1: Fazias com muita flor?
0: Não. Eu vi um filme que me impressionou de póquer, que é um 007, que é o Casino Royale.
1: Ah, ok.
0: E foi aí que eu peguei no póquer. Como é que isto se joga? Então, para além de ir ver regras e ver como se jogava...
1: Não foi visitar casinos?
0: Não, não, não. Fui li o Dostoiévski, um jogador... E li mais um outro livro sobre jogos de cartas e as regras. E as regras do jogo, não é? Mas não sei jogar. Não faz parte dos meus hobbies jogar cartas.
1: E é curioso que o Francisco Meita Flores, ao longo da narrativa, leva o leitor por Lisboa e vai situando também... o leitor no tempo, dando conta de alguns acontecimentos, por exemplo, o Festival da Canção, com a desfolhada.
0: É preciso regressar a esse ambiente.
1: Apolo 11.
0: Eu escrevo com a necessidade de pintar os cenários da minha. Talvez isto venha muito do trabalho para a televisão. Preciso de que os meus decors sejam bem pintados. E o ambiente de 1969. Presta-se uma boa pintura para que nós tenhamos um quadro da Lisboa.
1: Pode haver uma boa ligação entre a história e a ficção.
0: Ah, sem dúvida, não é? A ficção é sempre uma história.
1: Uma história, pois.
0: Não é? E mergulha as suas raízes no passado, não?
1: Claro.
0: Naquilo que aconteceu, com maior liberdade que um historiador, que tem um código deontológico próprio para seguir. O escritor não tem a sua liberdade para
1: o facto histórico é um ponto de partida.
0: é um ponto de partida, não é? Aliás, nós vemos, não nos vamos esquecer que o homem que balizou a história séria, que foi o Alexandre Herculano, ele próprio foi um escritor de contos.
1: Contos, exatamente. Não é?
0: E alguns dos maiores escritores do século XIX beberam nessa historiografia fundada em factos. Para construir romances fabulosos. Estou-me a lembrar do Conde Monte Cristo, por exemplo, que sai do Castelo de Ife, em Marselha. Enfim, a ficção mergulha sempre as suas raízes na história. Não tem outra alternativa. A ficção histórica.
1: Claro.
0: Não há mundos
1: alternativos. Mas é interessante
0: mas também,
1: essa preocupação de dar conta de acontecimentos históricos
0: também,
1: na narrativa.
0: Sim, mas por outro lado, a história também vive com alguma ficção.
1: Ah, sem dúvida, sem dúvida.
0: Eu estou-me a lembrar de uma carta que o Eça de Queiroz escreveu, o Oliveira Martins, quando escreveu o primeiro volume da História de Portugal. Mandou o original ao Eça de Queiroz para ele criticar, para lhe dar a opinião, eram amigos. E o Eça leu e devolveu com uma carta. E nessa carta ele diz ao Oliveira Martins: gostei muito do livro, sobretudo da Batalha de Ourique. O som das espadas, dos cavalos a relinchar, dos gritos dos exércitos. Tu estavas lá.
1: Mas já era ao lado escritor, de ficcionista.
0: Tu estavas lá. E efetivamente esta ideia do tu estavas lá acontece sempre que a gente pega numa história política ou social.
1: Claro.
0: Apetece perguntar, tu estavas lá, não é?
1: Sim.
0: Porque há uma dimensão que supera a realidade, que entra dentro da história da cultura e das mentalidades e que não é possível de captar como foi. Não é uma reprodução, não é uma ata. É uma interpretação.
1: Sem
0: Talvez
1: dúvida.
0: O policial que tem a melhor interpretação da história, baseada em factos, seja o nome da Rosa, de Humberto Eco.
1: De Humberto Eco, claro.
0: Que é um grande policial, não é?
1: Sim, sim, sim, sem dúvida. Aquele frade, um inspetor, um investigador.
0: Guilherme Baskerville.
1: Um investigador absolutamente maravilhoso.
0: Exatamente.
1: Onde vai arranjar tantas alcunhas?
0: Como?
1: Alcunhas.
0: Ah,
1: Francisco, como é que tu falaste?
0: Sabe,
1: tantas alcunhas.
0: Eu investiguei.
1: O povo português é pródigo em
0: sim,
1: alcunhas.
0: Sim, sim, sim.
1: Uhum.
0: Mas eu investiguei os cemitérios de Lisboa.
1: Aliás, fez visitas a cemitérios.
0: Sim, sim. Ainda hoje faço.
1: Ainda hoje faz.
0: Já menos, já não tenho as mesmas condições de saúde.
1: Uhum.
0: Mas eu investiguei os mortos de Lisboa entre 1870 e 1930. E Lisboa, naquela altura, como não havia registro civil, que só chega com a República, as pessoas eram conhecidas pelas suas alcunhas. E eram enterradas, porque não havia registros paroquiais, com as alcunhas. Então, os registros cemiteriais são um poço infinito de alcunhas.
1: Né? Ah, pronto,
0: e de nomes tudo, estranhos.
1: Está tudo explicado.
0: E que eu tenho todos registados comigo, não é? Que registrei umas milhares de nomes que vieram de alcunhas. Aliás, alguns de nós herdámos como apelido.
1: Como apelido,
0: alcunhas,
1: exatamente. Sim,
0: com
1: sim,
0: que
1: sim.
0: Eu, os nossos avós, os nossos bisavós eram conhecidos
1: na
0: época em que não havia bilhete de identidade.
1: É verdade. Está então explicado. Bom, se Simão Rusmaninho e a sua equipa vão resolver o caso, isso fica para o leitor, mas há pormenores que só mesmo um polícia, um investigador, consegue colocar na narrativa, Francisco Muita Flores. Há aqui situações nesta história que só a visão de um polícia, e de um polícia experiente, um investigador experiente, consegue dar alguns pormenores até chegarmos ao culpado. Bom, o suspense fica até ao fim. Mas Lisboa é a sua cidade, Francisco.
0: Sim, eu tenho algumas cidades no coração.
1: Eu sei, Vila Viçosa é uma delas.
0: Vila Viçosa é uma delas, Santarém, Moura, que é a minha terra natal, Paris, onde dei aulas durante muito tempo e que tenho no coração. E Lisboa é o meu útero, é o útero onde eu cresci.
1: É um amor infinito, não é?
0: É um amor infinito. Eu conheço Lisboa a passo. Eu julgo que não existe uma rua de Lisboa, da Lisboa antiga, que não tenha feito a pé, não é? Conheço a passo aí por uma razão até de polícia.
1: Uhum.
0: Que lhe vou contar, isto é uma coisa que não se conta muitas vezes.
1: Mas a esta hora ninguém nos ouve.
0: Já ninguém nos ouve. A primeira ação que eu tive de polícia na minha vida, ainda como estagiário, fui com dois colegas meus, um deles que infelizmente já morreu, o Manuel Pedreiro. Fomos à Corraleira apreender televisões que tinham sido roubadas. E eu era estagiário, ia no banco de trás, muito tenso, muito ansioso. Era a primeira vez que saía, a ver se a arma estava bem segura, se estava tudo no... E espantava-me eles os dois irem à frente conversando um com o outro, banalidades. Não sei se...
1: Enfim, comportamento de caloiro, não é?
0: E o meu comportamento de caloiro. Chegámos à barraca, porque era um bar de barracas, em que nós tínhamos que ir. E um deles diz-me: tu vais para as traseiras da barraca, que nós vamos à porta. E eu fui. Só que aquilo era um emaranhado de barracas tal, que eu não dei com as traseiras da barraca. E pior que isso, não só não dei com as traseiras, como me perdi dentro do bairro, não é? De andar de rua em rua à procura de...
1: Um polícia perdido é complicado.
0: Essa foi dos piores vexames que eu senti, sem ninguém me censurar por isso. E os meus colegas, já no carro, à minha espera, eu só descobri onde estava o carro porque eles começaram a apitar. E fui-me orientando pela buzina do carro. E cheguei ao carro completamente prostrado, envergonhado. Uhum. A minha primeira operação policial tinha sido uma humilhação completa. E jurei nesse dia...
1: Mas foi uma lição de vida.
0: Foi uma lição. Jurei que não haveria rua de Lisboa que eu não conhecesse.
1: Uhum.
0: Eu saía da polícia, à hora normal, que acabava o expediente, e escolhia os bairros. E ia andar nesses bairros.
1: Para ter uma ação mais eficaz. Também.
0: Porque é fundamental um homem que investiga no terreno conhecer o terreno.
1: Sem dúvida.
0: Não ir feito tonto para um bairro de lata onde nem conhece as vielas, é preciso conhecê-las.
1: E ter bons informadores também.
0: Depois, claro, e criar depois as relações com o território, que não são apenas físicas, são também pessoais, não é? E então foi assim que nasceu a minha paixão por Lisboa. Conhecendo-a.
1: Lisboa está muito presente na sua obra.
0: Muito presente eu, aliás.
1: Muitas flores.
0: Estou convencido que sou o escritor vivo que mais escreveu sobre Lisboa, não é?
1: Claro.
0: Tenho uma série de obras, quer em romance, quer em séries de ficção.
1: Claro.
0: Sobre Lisboa. Lisboa é uma das grandes rainhas do meu coração.
1: Bom, quando inicia um novo romance, Francisco Meta Flores, no caso um policial, já agora deixa-me perguntar, um romance é sempre policial ou não?
0: Não necessariamente. Não é? O último que escrevi não era o Agora e Nora.
1: Há quem diga que um romance tem sempre ali o seu lado de policial.
0: Eu confesso que não me lembro de todos aqueles que escrevi, que já foram bastantes.
1: Pois fala.
0: Mas tenho este presente, mais porque acabei agora de escrever. Mas há qualquer coisa de subtil, de intuitivo, que cruzou as histórias, não é?
1: Se o expanse também.
0: Exatamente. Também. Mesmo que seja uma história de amor, há esse suspense necessário à construção da trama narrativa.
1: Claro. Não é? Quando inicia um novo romance, um novo projeto, já tem as ideias todas alinhavadas?
0: Tem as tramas tudo.
1: O projeto já está pensado, é só... Bitar na folha.
0: Não, tenho as traves mestres.
1: Uhum.
0: As traves mestres, essas estão. A casa está pronta, uhum, a começar a levar paredes, não é?
1: Uhum.
0: Tenho os personagens, tenho a história, tenho o contexto da história, o tempo e o lugar em que decorre, como decorre.
1: Tudo isso bem pensado.
0: Isto tem que estar muito bem pensado.
1: Bem refletido.
0: Bem pensado e anotado e escrito. Uhum. Porque um romance, na minha forma de escrever, é a última obra daquilo que nós vamos escrever devagar. Eu começo por uma folha,
1: uhum,
0: depois passo para 10 folhas, em que vou fazendo sinopses da história, não é?
1: Uhum.
0: Até chegar ao momento em que tenho a história
1: E pelo caminho, faz muita limpeza ou não?
0: Muita limpeza, sobretudo porque vou... Essa primeira folha não dá... não está no livro,
1: pois.
0: E as outras 10 também não estão. Vai tudo fora, não é? Mas é o guião que eu me... pelo qual vou construindo as narrativas que me proponho.
1: E a experiência de ter sido, ou ter sido não, um polícia será sempre polícia. Essa experiência que teve no terreno facilita também muito depois a construção da narrativa.
0: Temos mais facilidade em procurar tipos. E em procurar personalidades. É difícil, eu reconheço isso no meu trabalho, e aí a influência da polícia é grande. É difícil no meu trabalho encontrar personagens que são de papelão, não é?
1: Pois.
0: Porque eu tenho os tipos.
1: Pois. São muito consistentes.
0: Que são consistentes.
1: São credíveis.
0: E que, através dos quais eu fui buscar elementos para construir a minha história, não é? E daí que eles sejam, portanto, de carne e osso.
1: Uhum.
0: E eu reconheço que os meus personagens são de carne e osso.
1: Sim, podiam perfeitamente.
0: Nenhum deles é o Harry Potter, não é?
1: Exatamente. Mas eu às vezes ponho-me a pensar a sorte que temos em o Francisco Moita Flores estar do lado da polícia, mas porque podia estar do lado do ladrão, e aí a história era completamente diferente.
0: Eu já escrevi um livro...
1: Porque as estratégias que Francisco Moita Flores coloca nas narrativas, se fosse o mal da fita, se fosse o ladrão, se calhar dava-me a...
0: Escrevi um livro que até está traduzido para catalão, que é o Bar da Estrela Polar.
1: Uhum.
0: Já tem uns anos. E a minha ideia ao escrever esse livro foi contar a história de uma quadrilha. A história de uma quadrilha em que eu queria levar o leitor a gostar dos ladrões.
1: Dos ladrões.
0: E não a gostar da polícia.
1: Pois.
0: E surtiu efeito, correu bem.
1: Uhum.
0: Aliás, depois passou a...
1: Está a ver...
0: Passou a cinema ainda. Uhum. Para além do livro, foi um filme. Que foi o Bar da Estrela Polar.
1: Uhum.
0: E aí eu vesti a pele dos ladrões, não é?
1: Pois.
0: Dos ladrões e das ladras, porque era uma equipa mista de vadiolas que dominava o Bar da Estrela uhum. Polar. E que construí do ponto de vista dos gatunos. E a querer acreditar que os meus leitores iriam gostar daqueles gatunos, como gostaram. Porque recebi muitas mensagens. No fim mato um ou dois.
1: E também eu lido ao longo do tempo com gatunos, ladrões, que tinham o seu lado simpático.
0: Sim, sim.
1: E divertido.
0: Sim, sim. Eu no fim mato um ou dois. E recebi críticas de leitores e... porque é que os tinha matado e porque é que tinha feito aquilo lá, não sei, já não me lembro o nome dos personagens, mas eu matei um e uma, acho eu.
1: Uhum.
0: E houve uma grande indignação por eu ter matado aqueles dois ladrões.
1: Uhum. Sangue e Silêncio no Oposto dos Negros, o livro saiu há dias.
0: Ele está a sair esta semana para as bancas.
1: Exatamente. Já deu boas conversas com leitores?
0: Sobre o livro, não. Eu confesso-lhe que recebi os meus, que têm direito hoje. Portanto, esta conversa...
1: É uma estreia.
0: É uma fresquíssima, é uma conversa fresquíssima.
1: Onde vai estar nos próximos dias?
0: Bom, agora é a Feira do Livro.
1: Pois.
0: É o grande acontecimento.
1: Uhum.
0: E vou lá estar vários dias.
1: Gosta desse contacto com os leitores?
0: Gosto muito do contacto. E tenho muitas sessões marcadas depois da Feira do Livro. Tenho várias sessões marcadas.
1: Leitores que já alguma vez lhe passaram ideias para um romance?
0: Com os leitores, as conversas são mais sobre os livros, não é? Sobre aquilo que escrevi.
1: Está publicado, claro.
0: Está publicado. E muitos deles são amáveis ao ponto de ir à minha procura para... Agora fui no... Agora vivi uma história interessantíssima.
1: Então,
0: leitores. A minha editora com a CP, a Leia, passo a publicidade, organizaram um comboio literário, em que foi um conjunto de grandes escritores, com leitores, um comboio antigo, cheio de leitores e de escritores, até Évora e Vila Viçosa.
1: Fantástico.
0: E então... em Évora fomos brindados com um concerto de órgão na Sé de Évora. E a Feira do Livro era junto à Sé de Évora. E eu estava a ouvir o concerto num cantinho lá de um banco e dei pela primeira vez 3 autógrafos numa igreja. Entraram leitores que me viram com os livros e eu dei autógrafos. Nunca tinha dado um autógrafo dentro de uma igreja.
1: É uma coisa abençoada.
0: Uma coisa abençoada. Já bem que não era nenhuma cerimónia religiosa, era um concerto de órgão. Mas foi a primeira vez e achei curioso e engraçado ter esta experiência.
1: Mas agora vai estar com alguma proximidade com os seus leitores, sim, para sim, ver sim, que sim, o livro sim, vai ser apresentado e vai andar
0: sim,
1: por aí.
0: Sim, sim, sim. Já tenho sessões marcadas um pouco por todo o país, desde o Algarve até ao Norte, depois da Feira do Livro.
1: Muito bem, se calhar vamos lá encontrar Francisco Mota Flores na Feira do Livro, que começa agora em finais de maio.
0: É, começa dia 28, julgo eu.
1: Que é uma feira que eu...
0: Eu vou a primeira vez no dia 30. Eu não gosto de ir ao primeiro dia. O primeiro dia é o dia da Feira das Vaidades, nem a Feira do Livro.
1: O primeiro não se dá, o último também não se recebe. Não é como diria em latim, primeiro não dá, o último não recípito.
0: Exato. Não vou, vou, mas começo a ir no dia 30, portanto, dois dias depois da feira começar, às 18 horas, alguém que esteja a ouvir e quiser um autógrafo, estarei no pavilhão da lei a dar autógrafo.
1: Ora, está. Sangue e silêncio no Poço dos Negros, com a chancela da Casa das Letras. Francisco Mota Flores, foi um prazer.
0: Foi um prazer grande também estar aqui convosco. Deste regresso à Antena 1, sabe-me sempre a saudosismo.
1: Ah, que bom.
0: Porque eu colaborei muito com a Antena 1 há anos atrás, com a Ana Aranha, que era aqui a vossa colega. E tínhamos um programa que correu durante uns anos. E tenho uma relação de muito afeto com a Antena 1. Muito obrigado pelo convite.
1: E, tens...
0: e muita saúde e felicidades para vocês todos.
1: Tem saudades da rádio?
0: A rádio é o grande momento mágico das nossas vidas, não é? Agora vou sair daqui e vou continuar na rádio, porque vou ligar o carro. E o rádio está ligado.
1: Eu vou consigo e levo-me com segurança.
0: Levo-se seguramente. Muito obrigado.
1: Muito obrigado. Bom fim de semana.
0: Obrigado. Muito obrigado.

estrondoso fim de Lido. Uma noite em forma de assim. Já volto para a segunda parte, até já.

0: 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Horas 21 nos Açores.
1: Nome incontornável da ilustração e caricatura em Portugal, João Abel Manta morreu hoje em Lisboa, tinha 98 anos. À Antena 1, André Carrilho, ilustrador e caricaturista, assume que foi a maior inspiração no percurso que desenvolve nesta área. Já o cartunista António sublinha diferenças ideológicas entre os dois. A morte de João Abel Manta em destaque neste noticiário.
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1: Artista plástico, arquiteto, ilustrador e cartunista, morreu João Abel Manta, é o que adianta o Jornal Público. Abel Manta fica associado à Revolução de Abril. Criou, por exemplo, o cartaz O Povo Está com o MFA, ou as caricaturas portuguesas dos anos de Salazar. Enquanto arquiteto, João Abel Manta projetou o conjunto habitacional na Avenida Infante Santo, em Lisboa. Durante décadas, marcou a criação artística portuguesa em várias frentes de trabalho. O ilustrador e também cartunista e caricaturista André Carrilho assume na Antena 1 que Abel Manta foi para ele um dos melhores do mundo na caricatura e ilustração.
2: João Abel Manta para mim foi uma das grandes referências, se não a maior referência da caricatura e da ilustração, principalmente por eu achar que era um dos melhores do mundo e por ser português, ou seja, por mostrar a mim e várias gerações de criadores portugueses que era possível ser português e atingir a excelência, que é uma coisa que as pessoas podem achar que hoje em dia é óbvio. Por exemplo, temos o Cristiano Ronaldo no futebol e muitas pessoas em artes plásticas e tudo mais que já levam o nome de Portugal todo mundo fora, mas eu com 50 anos eu cresci num país que não se tinha em grande conta, nos anos 80 e no pós-25 de Abril. E quando cheguei à faculdade e só conheci o trabalho do João Abel Manta quando andava na faculdade, para mim foi uma revelação, porque senti que o facto dele existir validava a minha própria existência e que poderia eventualmente almejar a qualidade que se poderia ter lá fora, não é? Antes falava-se muito, lá fora é que era bom.
1: De acordo com o Jornal Público, João Abel Manta morreu hoje em Lisboa. Ele, que já se tinha resguardado da vida pública há algum tempo, tinha 98 anos. O cartunista António sublinha diferenças ideológicas entre os dois, mas diz que não há nada a apontar em termos estéticos no trabalho de João Abel Manta e será sempre lembrado como uma referência na ilustração e cartuna em Portugal.
3: Do meu ponto de vista, vai ser recordado sempre como o grande caricaturista e o grande cartunista que foi. Pronto, foi um homem muito empenhado, muito ligado a um projeto político próximo da área do PCP, e isso aí divergimos, mas foi um homem empenhado na luta contra o anterior regime e com o regime. Vai ficar na nossa história. Portanto, ultimamente ele já não fazia, nesta área. Conta aquilo que fez historicamente, que foi muito e foi muito bom.
1: João Abel Manta foi alvo da censura quando em 1972 publicou um cartoon no suplemento A Mosca do Diário de Lisboa. No 25 de Abril de 2004 recebeu o grau de comendador da Ordem da Liberdade. A historiadora Maria Inácia Rezola refere-se a João Abel Manta como uma figura ímpar no imaginário português da Revolução. A também comissária para as comemorações dos 50 anos do 25 de Abril diz à Antena 1 que Abel Manta é uma personalidade central para entender o período revolucionário.
4: João Abel Manta é uma referência ímpar da nossa cultura contemporânea. E basta dizer, sem querer simplificar, que é possível, nomeadamente através dos seus desenhos e caricaturas, retratar e contar a história, não apenas da ditadura, como também de todo o processo revolucionário. É uma peça central para conhecer este período. De facto, é uma figura ímpar do imaginário dos anos 74-75. Nas suas colaborações periódicas em vários jornais de grande tiragem à época, com um olhar atento e uma crítica sempre mordaz, acompanhou os principais momentos do processo revolucionário, retratando não só situações como alguns dos protagonistas centrais desses anos.
1: A reação da historiadora Maria Inácia Rezola, também comissária para as comemorações dos 50 anos do 25 de Abril à morte de João Abel Manta. Ele foi premiado em 1957 e 1961 nas exposições de artes plásticas da Fundação Carlos Gulbenkian. Participou em múltiplas exposições coletivas em Portugal e no estrangeiro. Morreu hoje aos 91 anos. José Luís Carneiro referiu esta tarde os argumentos que apresentou ontem ao Primeiro-Ministro contra as propostas de alteração às leis laborais.
5: A proposta de leis laborais do Governo, ela ofende os mais jovens, ofende os trabalhadores mais vulneráveis, ofende as mulheres trabalhadoras, ela é ofensiva para as famílias porque ela cria dificuldades à compatibilização da vida pessoal com a vida profissional, e aquilo que eu disse ao Primeiro-Ministro é que a proposta, entrando nesses termos na Assembleia da República, terá o voto contra do PS na generalidade.
1: Esta tarde em Coimbra, à margem da apresentação de um livro, o secretário-geral do PS deixa também uma acusação ao Governo sobre o aumento do imposto sobre os combustíveis, provas que José Luís Carneiro quer apresentar no Parlamento.
5: Tenho prova, que irei exibir na Assembleia da República, de que o Governo aumentou os impostos sobre os combustíveis. Nós afirmámos na Assembleia da República, o Primeiro-Ministro desmentiu, agora há dados oficiais que comprovam que aumentaram os impostos sobre os combustíveis em relação ao tempo em que assumiram funções governativas.
1: E José Luís Carneiro lança um desafio ao Primeiro-Ministro para que clarifique a posição do Governo sobre o IVA da restauração, atualmente nos 13%, isto depois de o Ministro das Finanças admitir a subida desse imposto.
5: Já verifiquei que há declarações da Aresp de grande preocupação com esta intenção do Governo e nós apelamos ao mais importante responsável do Governo, apelo ao Dr. Luís Montenegro, para que clarifique esta posição do Governo, se a vontade do Ministro das Finanças vai ou não vai avançar, porque se avançar pode mesmo pôr em risco a subsistência de milhares de estabelecimentos do nosso país.
1: As preocupações de José Luís Carneiro, líder do PS, em declarações aos jornalistas esta tarde em Coimbra. A campanha eleitoral em Cabo Verde entrou nas últimas horas. A Comissão Nacional de Eleições já garantiu estar tudo pronto para a eleição do novo Parlamento este domingo. E os partidos desdobram-se em promessas e mensagens de confiança nestes momentos finais de campanha. Frederico Pinheiro.
6: No poder há 10 anos, o MPD volta a candidatar o atual Primeiro-Ministro. Ulisses Correia e Silva defende o trabalho feito e promete continuar a investir na produção de energia a partir de fontes renováveis.
7: Quanto mais produção de energia através de sol e através de vento, menos dependente no teste de importação de combustíveis.
6: Já o maior partido da oposição, o PAICV, liderado por Francisco Carvalho, garante ter energia para conquistar uma maioria absoluta.
8: A mudança, sim, com grande maioria, sim. Sabendo que acontece outra vez na Cabo Verde, nesse momento, o povo de Cabo Verde até reescreve-se história.
6: O líder da UCID, João Santos Luís, o outro partido representado no Parlamento, esteve na ilha de Santo Antão e prometeu cuidar da agricultura.
9: A visão do UCID é ter um setor primário de economia financiado, cuidado, que é para não poder então aproveitar e desenvolver esse setor.
6: No boletim de voto destas eleições legislativas constam ainda o PP de Amândio Vicente e o PTS de Jónica Tavares. Tentam entrar no Parlamento e dedicaram as últimas horas a contactos de proximidade com a população. A presidente da CNE, a Comissão Nacional de Eleições, Maria do Rosário Gonçalves, assegura estar tudo pronto para a votação de domingo.
10: Já temos boletins de votos, já temos assembleias de votos, já temos eleitores definidos, o quadro legal pronto.
6: Todos os partidos encerram a campanha eleitoral na cidade da Praia, com exceção da UCID, que organiza um evento no Mindelo.
1: O enviado especial do Canal África da Rádio Pública para as eleições em Cabo Verde, Frederico Pinheiro, vai acompanhar a eleição de domingo. Mais de 415 mil cabo-verdianos escolhem o próximo governo nas próximas eleições. A campanha eleitoral vai terminar dentro de algumas horas. Depois da República Democrática do Congo, também o Uganda confirma há um surto de ébola no país. Há registro de uma morte um homem de 59 anos que visitou a vizinha República Democrática do Congo, país onde já se registaram 65 mortes por causa deste vírus e há perto de 250 casos suspeitos. As autoridades sanitárias de Kinshasa alertam para um risco de propagação elevado. Por enquanto, o novo surto naquele país da África Central está circunscrito à província de Ituri, na fronteira com o Uganda e o Sudão do Sul. Há acordo para mais 45 dias de cessar-fogo entre Israel e o Líbano. Um porta-voz do Departamento de Estado norte-americano já confirmou esta informação. De acordo com a agência Reuters, representantes de Israel e do Líbano reuniram-se ontem e também hoje em Washington. Retomam negociações no início do próximo mês e o governo libanês também já reagiu em comunicado. Afirma que o prolongamento deste cessar-fogo com Israel abre uma via para uma estabilidade durável.
0: 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Aproveito o que resta desta sexta-feira de maio.
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0: 8 minutos e há panfletos.

0: Com Diana Penton, ficamos no ponto de encontro. Aceita este panfleto?
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2: Cândido Mota e Blowing the Wind. Encerro hoje a transmissão da voz de Cândido Mota, extraída de alguns episódios da série original de panfletos, transmitidos há 40 anos pela Telefonia de Lisboa, que dediquei à memória deste histórico profissional da rádio, falecido no passado dia 3 de março, e que entre 1986 e 1988 deu voz aos textos de Ruben de Carvalho, que nessa altura criou o conceito desta rubrica. Durante esta semana selecionei episódios desse tempo que relatavam a história do Festival de Folk de Newport e que podem ser ouvidos na íntegra em RTP Play. O último que vamos ouvir é dedicado a Bob Dylan.
3: Iniciados em 1959 e com uma pausa em 61 e 62, os festivais de Newport tiveram a sua última edição em 1969. Dada a oposição da municipalidade da pequena cidade, que se manifestava agastada com a afluência juvenil, que se traduzira em distúrbios, não propriamente nos encontros folk, mas nos festivais de jazz organizados por George Wayne, que se viu igualmente forçado a transferir a realização, embora com o mesmo nome, para Nova Iorque. Para este último panfleto, escolhemos ainda um registro do seguramente mais importante encontro de Newport, o de 1963, a autêntica carta de alforria do revival folk e protest dos anos 60. Até 69 passaram por Newport praticamente todos os grandes nomes da música popular norte-americana, da área da folk music, da protest song, da topical song, dos blues. Mas em 1965, qualquer coisa mudou. O protagonista dessa mudança no Festival de 65 foi exatamente o mesmo que talvez mais tenha contribuído para conceder à edição de 1963 a sua projeção de traço de ligação entre a velha geração vinda dos anos 30 e 40, Pete Seeger, Sam Hinton, Alan Lomax e tantos outros, com os novos intérpretes de Greenwich Village. Bob Dylan. Pete Seeger considerava Dylan como quase seu filho, sentimento que lhe era retribuído quando o autor de Blowing in the Wind classificava Pete de almost a saint, quase um santo. Sobraçando uma guitarra elétrica e acompanhado pela Paul Butterfield Blues Band, Dylan desencadearia em 1965, em pleno santuário de folk do Festival de Newport, uma gigantesca escandaleira. A utilização da guitarra elétrica era então considerada, e Seeger tinha nesta posição intransigentes responsabilidades, um verdadeiro delito anti-folk, um crime dificilmente descritível, uma intolerável cedência à indústria discográfica, ao abominável rock and roll e etc, etc. A atuação de Dylan em 65 foi de verdadeira provocação. Todos os organizadores ignoravam a sua decisão e pouco faltou para que um Pete Seeger de cabeça perdida não cortasse os cabos dos amplificadores. Não parece hoje discutível que esta ruptura foi fundamental para impedir que o rico património folk estiolasse em purismos que a própria tradição cultural americana condenaria. Mas durou décadas a sarar as feridas. Em 1963, contudo, vivia-se ainda o grande entendimento entre todas as escolas, e é Seeger quem afirma ter o privilégio de trazer ao palco Bob Dylan.

0: Esta emissão de panfletos teve produção de Carlos Mateu. 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
1: Bom fim de semana, Pedro Tadeu. O programa de hoje teve cuidados técnicos de Nuno Isidro e João Carrasco. Produção de Bárbara Almeida e Cristina Condinho. Na próxima hora, há Old Friends.

0: Boa noite, são 11 horas, 10 nos Açores.
1: Figura ímpar no imaginário português da Revolução de Abril, um dos melhores do mundo na caricatura e ilustração, ou uma referência na ilustração e cartoon em Portugal. São frases que escutamos daqui a pouco a propósito do legado de João Abel Manta, que morreu esta sexta-feira em Lisboa aos 98 anos. Há três projetos de lítio portugueses, chumbados pelos peritos europeus, que estão na lista de projetos estratégicos da União Europeia. É uma investigação da plataforma alemã Table Briefings. Daqui a menos de 4 horas termina a campanha eleitoral para as legislativas em Cabo Verde. Daqui a pouco vamos em direto até à cidade da praia.
0: Edição a esta hora com Cláudia Almeida.
1: Morreu João Abel Manta em Lisboa, tinha 98 anos. O ilustrador e também cartunista e caricaturista André Carrilho assume aqui na Antena 1 que Abel Manta foi para ele um dos melhores do mundo na caricatura e na ilustração.
2: João Abel Manta para mim foi uma das grandes referências, se não a maior referência da caricatura e da ilustração, principalmente por eu achar que era um dos melhores do mundo e por ser português, ou seja, por mostrar a mim e a várias gerações de criadores portugueses que era possível ser português e atingir a excelência, que é uma coisa que as pessoas podem achar que hoje em dia é óbvio. Por exemplo, temos o Cristiano Ronaldo no futebol e muitas pessoas em artes plásticas e tudo mais que já levam o nome de Portugal pelo mundo fora, mas eu com 50 anos eu cresci num país que não se tinha em grande conta, nos anos 80 e no pós-25 de Abril. E quando cheguei à faculdade e só conheci o trabalho do João Abel Manta quando andava na faculdade, para mim foi uma revelação, porque senti que o facto dele existir validava a minha própria existência e que poderia eventualmente almejar a qualidade que se poderia ter lá fora, não é? Antes falava-se muito, lá fora é que era bom, lá fora é que é bom.
1: André Carrilho, sobre a morte de João Abel Manta, já se escreveu que nos trabalhos deste autor se destaca sempre a luta pela liberdade. Em 1948 tinha 20 anos, foi preso por pertencer ao Mudo Juvenil, um dos mais importantes movimentos de oposição à ditadura do Estado Novo em Portugal. A historiadora Maria Inácia Rezola refere-se a João Abel Manta como uma figura ímpar no imaginário português da Revolução, a também comissária para as comemorações dos 50 anos do 25 de Abril. Diz à Antena 1 que Abel Manta é uma personalidade central para entender o período revolucionário.
3: João Abel Manta é uma referência ímpar da nossa cultura contemporânea. E basta dizer, sem querer simplificar, que é possível, nomeadamente através dos seus desenhos e caricaturas, retratar e contar a história, não apenas da ditadura, como também de todo o processo revolucionário. É uma peça central para conhecer este período. De facto, é uma figura ímpar do imaginário dos anos 74-75. Nas suas colaborações periódicas em vários jornais de grande tiragem à época, com um olhar atento e uma crítica sempre mordaz, acompanhou os principais momentos do processo revolucionário, retratando não só situações como alguns dos protagonistas centrais desses anos.
1: No dia 25 de abril de 2004, João Abel Manta recebeu o grau de Comendador da Ordem da Liberdade e a última grande mostra do trabalho deste autor foi o ano passado na Sociedade Nacional de Belas Artes, Bonecos para o Povo. João Abel Manta, artista revolucionário, era o título. Abel Manta morreu hoje em Lisboa aos 98 anos. Três projetos de lítio portugueses, chumbados pelos peritos europeus, estão na lista de projetos estratégicos da União Europeia. É uma investigação da plataforma alemã Table Briefings que aponta como exemplo mais flagrante o da mina do Barroso. A Comissão Europeia está a financiar no total 11 projetos de energia no âmbito da Lei de Matérias-Primas Críticas que semanas antes foram chumbados. Camila Vidal.
4: A denúncia é dos ativistas da Mining Watch Portugal e Unidos em Defesa de Covas de Barroso. Nick Volker considera que está em causa a transparência.
5: Como estes processos são conduzidos pelo próprio governo e pela Comissão Europeia. Então a própria população que já sofreu agora durante anos também cada vez está a exigir mais transparência, pelo menos para saberem o que vai acontecer, estão a sofrer mais uma vez, uma opacidade por parte dos próprios governos e por parte de Bruxelas.
4: A plataforma alemã Table Briefings teve acesso a centenas de páginas de documentos confidenciais de Bruxelas que levantam dúvidas sobre a seleção de projetos considerados estratégicos para a Europa. São projetos que Bruxelas decidiu financiar. A Comissão terá ignorado as opiniões de especialistas e incluiu, em março do ano passado, 11 projetos que semanas antes foram reprovados na avaliação técnica, 3 deles em Portugal. De acordo com estes documentos, foi a intervenção dos Estados-membros que levou a que se acrescentassem projetos à lista inicial. É o que denuncia também Nick Volker, do movimento Mining Watch Portugal.
5: É que os projetos que entraram entre fim de fevereiro e início de março de 2025 foram após intervenções dos próprios Estados-membros. Então, a lista provisória no fim de fevereiro de 2025 apresentada pela própria Comissão, ela não tinha os projetos de lítio incluídos. É só que na versão final aparecem os projetos de lítio cá em Portugal.
4: A União Europeia atribuiu estatuto estratégico aos projetos de lítio portugueses, antes rejeitados pelos peritos europeus, e os documentos agora conhecidos mostram que pode ter sido usado o mecanismo de consulta aos Estados-membros na tomada da decisão. Questionado pelo Jornal Público, o Ministério do Ambiente diz que Portugal não manifestou oposição aos projetos em causa. Falamos da Mina do Barroso, Mina do Romano e refinaria Lift One. O Governo nega qualquer interferência na avaliação técnica europeia e sublinha que a decisão final é de Bruxelas. Ora, os 3 projetos portugueses das empresas Savana, Luso Recursos e Liftium passaram assim a ter luz verde de Bruxelas sem justificação técnica para tal. Também não foi dada explicação para a rejeição inicial destes projetos. A Comissão Europeia justifica apenas que são informações comercialmente sensíveis.
1: Para abastecer a Europa com matérias-primas próprias, a Comissão Europeia está a financiar aquilo a que chama de projetos estratégicos, mas a lista inclui projetos controversos, como é o caso da Mina do Barroso. 2 ONGs colocaram a Comissão Europeia em tribunal, precisamente pela classificação desta mina como projeto estratégico. Argumentam que estão em risco o ciclo da água e a biodiversidade. Últimas horas de campanha eleitoral em Cabo Verde. O partido no poder, o MPD, está prestes a começar o segundo comício do dia, agora na capital, cidade da Praia. É lá que está o enviado do Canal África da Rádio Pública, Frederico Pinheiro. Boa noite, Frederico. Agora connosco em direto, diz-nos se já começaram os discursos aí na zona da Fazenda.
6: Olá, Cláudia. Ainda não. Aqui o comício do MPD ainda está na parte dos concertos. Abriu com as Batucadeiras, um grupo já conhecido e que atua também várias vezes em Portugal. Agora outros apoiantes, militantes do partido que está no poder há 10 anos estão a cantar. Creio que se ouve perfeitamente esse ruído aqui ao fundo. Neste momento estão centenas de apoiantes de Ulisses Correia e Silva que percorreu todas as ilhas do arquipélago para tentar chegar a um terceiro mandato. Será ele a estrela da noite? Toda a gente à espera do candidato do MPD.
1: Frederico Pinheiro, em direto da Zona da Fazenda, na cidade da Praia, para este último comício. Estamos nas horas finais da campanha eleitoral para as legislativas em Cabo Verde. Mais de 415 mil cabo-verdianos escolhem o próximo governo nas eleições de domingo e há 26 mil cabo-verdianos inscritos para votar em Portugal, o país com mais eleitores cabo-verdianos fora do arquipélago de Cabo Verde. Há acordo para mais 45 dias de cessar-fogo entre Israel e o Líbano. E em comunicado, o governo libanês já veio dizer e afirmar que o prolongamento deste cessar-fogo, destas tréguas com Israel, abrem uma via para uma estabilidade duradoura. Um porta-voz do Departamento de Estado norte-americano também confirmou há algumas horas que representantes de Israel e do Líbano se reuniram ontem e também hoje em Washington e retomam negociações no início do próximo mês.
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0: Até perto da meia-noite, Old Friends em repetição.
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10: No encontro anterior, saudamos o mês de maio, lembrando questões de abril.
11: Neste episódio, vamos falar da cada vez mais polémica relação entre arte e política.

0: Olá, sejam bem-vindos, bem-vindas à edição do Old Friends. Uma boa noite para quem nos escuta na rádio. Um olá, viva, para quem ouve em qualquer horário. A arte e a política. A forma como o estado do mundo tem impacto na expressão artística é uma reflexão bem atual. E vamos abri-la considerando polémicas recentes envolvendo artistas ou curadores, programadores. Há uma decisão de excluir artistas de países com líderes acusados de crimes internacionais, que desencadeou uma crise sem precedentes na Bienal de Arte de Veneza, provavelmente a Bienal de Arte mais importante do mundo, levando à admissão do júri responsável pelos principais prémios. Ecoa ainda, quando lemos notícias sobre o que se passa no Festival de Berlim, uma controvérsia algo semelhante envolvendo o cineasta alemão Wim Wenders na qualidade de presidente do júri do Festival de Cinema de Berlim, quando respondeu a uma pergunta bastante incisiva sobre o apoio alemão, o apoio político da Alemanha a Israel durante a guerra em Gaza. Wenders rebateu a ideia de que a indústria cinematográfica ou o festival deveriam assumir posições políticas ativas. Os filmes podem mudar o mundo, disse ele, mas não politicamente, reforçando que o cinema tem um poder incrível, mas pouca influência sobre os decisores políticos. E na altura esta declaração de Wim Wenders suscitou reações muito desconfortáveis, nomeadamente no mundo do cinema, posições de outros pares de Wim Wenders que entendem que o cinema tem uma forte capacidade política. Em Portugal, mais recentemente, durante uma emissão de prémios musicais na RTP, o cantor Toy marcou também uma posição bem comprometida e assumiu de uma forma muito veemente, até explícita do ponto de vista da linguagem, que a cultura e a política têm tudo a ver, dando o exemplo de que foi assim durante 48 anos do Estado Novo em Portugal. O cantor desdobrou-se nas últimas semanas em publicações nas redes sociais e entrevistas em meios de comunicação, refletindo sobre esta problemática, defendendo de forma clara o boicote ao Festival da Canção e à Eurovisão, que acontece agora, no mês de maio, por causa da presença de Israel, e pondo inclusive em causa a presença portuguesa na Eurovisão. Quem é que pode ajudar-nos a refletir sobre estas questões? Ocorreu-nos que podia ser alguém com a sensibilidade de uma escritora que reflete sobre os loucos que governam o mundo, o que o passado nos ensina e o que podemos esperar do futuro, e que está convidada para esta tertúlia com o Manuel Sobrinho Simões. Olá, Manuel.
1: Olá, olá.
0: O Júlio Machado Vaz. Olá, Júlio.
2: Olá, Tiago.
0: Olá. E o Miguel Soares. Olá, Miguel.
3: Olá, Tiago Alves.
0: É tio Linda Gerção, professora universitária e premiada escritora portuguesa. Olá, tio Linda.
4: Olá, vivam. Muito obrigada pelo convite.
3: O gosto é nosso. Muito obrigado por ter aceitado o convite. E começo por lhe perguntar se uma expressão que se tornou recentemente omnipresente, mas que será ainda pouco consensual, é uma expressão que para si faz sentido ou não. Refiro-me a cancelamento cultural.
4: Bom, sabe, eu acho que essa pergunta não tem uma resposta fácil nem única, porque depende muito de várias circunstâncias. Eu compreendo que a Alemanha, que foi, enfim, Hitler foi o culpado da grande tragédia do Holocausto, e que a Alemanha tenha, seja hipersensível em relação a Israel. Mas é evidente que Israel, neste momento, está a ter o comportamento mais absurdo possível em relação ao seu passado. Quem sofreu o que os judeus sofreram não pode agora tornar-se carrasco de outros. Tem que aprender a conviver em paz e a aceitar o outro tal como ele é, na sua diferença, porque é isso que a sociedade de hoje espera e as pessoas exigem e a que têm direito. Portanto, cada vez o mundo tem de ser mais inclusivo, ou então nunca chegaremos a acordo nenhum, nem a nenhuma situação de paz duradoura. Portanto, eu pessoalmente não sinto aversão a essa ideia de que o público e os organizadores e os curadores de grandes eventos culturais tomem uma posição política, porque nós pouco podemos fazer contra os donos do poder. Não é? Eles mandam...
3: É uma forma de pressionar o poder instalado.
4: Eu acho que sim.
3: Mesmo
4: e não temos
3: quando
4: muitas mais.
3: Os artistas que são cancelados nada têm a ver com quem está no centro desse poder. Estou a imaginar, por exemplo, casos de artistas, estamos a falar aqui de Eurovisão, mas podemos falar dos festivais de cinema ou de qualquer outro grande evento cultural, como dizia, mesmo quando esses artistas até se manifestam publicamente contra esses regimes, devem ser cancelados culturalmente apenas por serem daquela nacionalidade, daquele país?
4: É muito injusto que isso aconteça. Eu compreendo perfeitamente a posição das pessoas que se sentem canceladas, entre aspas, digamos, que não podem ir ao festival. Mas, por outro lado, temos que pensar que as pessoas estão integradas num país e estão a representar um país. E se o governo desse país é absolutamente criticável e o mundo não pode fazer nada contra os poderosos, também aceito que é legítimo, até certo ponto, que se cancela a participação de países, não é das pessoas, nem é dos artistas, estamos a cancelar a voz daquele país.
0: Uhum.
4: E pouco importa a voz de quem é o transmissor neste momento, porque é o país que nós estamos a castigar, digamos, a pôr entre aspas, não é? A castigar, a pôr de lado, a não querer assumir a atitude que eles têm e que é ser igual aos outros quando no fundo estão a cometer atrocidades. Portanto, eu compreendo as duas posições. Se eu tivesse uma obra a ser cancelada e não poder aparecer, obviamente que compreendo perfeitamente que o artista acha isso muito injusto.
3: O paradoxo de estar a ser cancelada falando essa obra do motivo do cancelamento e contra o motivo
4: exatamente
3: do cancelamento, não é?
4: Exatamente.
0: Pois, eu até ia dar aqui algum contexto, por exemplo, em relação a esta controvérsia que envolve a Bienal de Arte de Veneza, porque é um espaço de acolhimento, de criação, que tem uma curadoria muito ampla e que reflete nas propostas artísticas, independentemente da proveniência ou da nacionalidade do artista que apresenta a sua obra, seja no contexto da Bienal de Arquitetura ou na Bienal de Arte, porque há sempre um pensamento político, uma inquietação, um desassossego no próprio pressuposto, no desafio que é lançado pelo próprio conceito de curadoria aos artistas. Normalmente há um tema para refletir sobre uma determinada problemática com uma determinada visão, e aqui a complexidade é muito grande, porque a Bienal foi fundada por dezenas de países, há mais de meio século, que construíram os seus pavilhões, que são espaços permanentes. Ou seja, há países que têm, como a Espanha, por exemplo, que têm um pavilhão permanente onde há anualmente uma exibição de um artista da nacionalidade do país. Portugal, por exemplo, não tem um pavilhão. Neste caso não foi fundador, tem que encontrar um espaço em Veneza para fazer a instalação das obras. O Vaticano também é a mesma coisa, não tem um pavilhão. Mas os dois países que estão no centro desta questão, Rússia e Israel, foram fundadores. A União Soviética foi fundadora, Israel é um dos países fundadores da Bienal de Arte e Arquitetura, ou seja, ambos têm um espaço construído, edificado. Desde que aconteceu a invasão da Rússia à Crimeia, que a Bienal não acolhe representação da Rússia naquele espaço. Ou seja, a casa está, ano após ano, abandonada, está fechada. E, portanto, há ali um sinal político claro. Em relação ao pavilhão de Israel, enfim, o agudizar do conflito é mais recente, estamos a falar de 2 anos. Há 2 anos atrás, na Bienal de Arte, existiu uma instalação, portanto, uma proposta criativa por parte de um artista israelita que foi submetido a um concurso, como acontece com os artistas portugueses, e que foi o escolhido para representar Israel nessa Bienal. E no ano passado, aconteceu a Bienal de Arquitetura, o pavilhão de Israel declarava-se encerrado através de uma intervenção artística simples, pichada nas paredes, até que o conflito estivesse resolvido. Ou seja, o próprio Estado de Israel, porque o governo está sempre comprometido com a sua representação, assumiu a não apresentação da obra pública num espaço que tem da Bienal de Arte. E isso é uma dinâmica que me parece bastante interessante, enfim, olhando para esta reflexão que estamos aqui a fazer. E que nos leva a questão do cancelamento, no fundo, como é que se cancela, como é que se representa, a uma questão que é, neste espaço da Bienal, os próprios artistas ou o próprio governo pode ter uma posição pública face ao conflito e àquilo que está a acontecer. Eu recuo aos anos da intervenção da Troika, em que Portugal também apresentou obras nesse período, e a Grécia, que também tem também é país fundador, portanto também tem um pavilhão autónomo permanente nos Jardins de Veneza, no espaço onde decorre a Bienal de Arte e de Arquitetura. A Grécia, durante 2 ou 3 anos, não apresentou exposição. A exposição era um artista que tinha feito uma intervenção plástica nas paredes do edifício, da casa que acolhe a representação grega, em que ele no fundo passava esta mensagem: enquanto o país estiver a ser gerido no contexto de um plano de assistência financeira internacional, não há exposição, semelhante à de Israel neste momento, não há exposição no pavilhão da Grécia na Bienal de Arquitetura e de Arte de Veneza. Enfim, queria partilhar esta experiência e alargar obviamente a reflexão ao Manuel e ao Júlio, depois da intervenção inicial da Tio Linda Gerção, a não ser que a Tio Linda queira partilhar alguma coisa em função daquilo que eu contei.
4: Bom, eu só queria dizer que realmente acho que a Rússia tem tido um comportamento absolutamente execrável e, portanto, acho muito bem que o pavilhão da Rússia não abra.
0: Provavelmente vai ser vendido a outro país. Provocação máxima seria a Ucrânia adquiri-lo, como é óbvio. A Ucrânia não existia enquanto país quando a Bienal foi fundada, não é? E portanto, aliás, o pavilhão é da União Soviética, em boa verdade o pavilhão original é representativo de todos os países que hoje não fazem parte da União Soviética.
3: Deixa-me só fazer aqui uma pergunta conexa a esta, que é: até que ponto é que um evento pode intitular-se como apolítico, porque o Festival da Canção, por exemplo, autodesignou-se como apolítico, mas tomou uma decisão política com o cancelamento da Rússia e não faz com Israel. Gostava que na vossa reflexão, Júlio e Manuel, e depois Tio Linda de novo, também tivessem isto em consideração. Pode um evento considerar-se apolítico, Manuel?
0: O Miguel puxou outro evento e é curioso, porque não há dinâmica nesta posição. E aquilo que eu estava a querer partilhar convosco em relação à Bienal de Arte e Arquitetura de Veneza é que, apesar de tudo, há uma dinâmica no pensamento e na relação com os agentes que suscitam uma controvérsia com as entidades ou com os Estados.
1: Não sei, Júlio, não sei se talvez tu, não sei, posso começar eu, porque é verdade que eu acho que a Tio Linda foi perfeita quando disse aquilo que eu sou sensível a isto, quer dizer, quando nós, se repara, a gente pensa bem, há duas fases, tal dinâmica. Há uma situação inicial que é muito difícil um tipo perceber até que ponto o cancelamento cultural, que de resto não é só cultural, eu para mim até acho mais um cancelamento da civilização, dessa civilização, percebem? Quer dizer, já não é tanto para mim uma cultura, é mais uma civilização e tem os seus, no fundo, os agentes da ação. Portanto, não é só cultura, é mais civilização. Mas eu estou de acordo com a Tio Linda, acho que ela foi muito gentil na maneira como pôs e disse a mesma coisa que eu diria antes de vocês agora começaram a dar os tais exemplos extremos. É porque eu tenho muita dificuldade em perceber até que ponto se justifica ou não o cancelamento de uma voz só porque vem de um país que nesta altura se está a portar mal.
3: Então nesse aspecto discorda da tia Linda?
1: Não. Sei o que ela estava a dizer. Ela depois o disse que ela achava a Rússia execrável. Foi quando ela passou para um registro mais extremo. Mas antes, quando nós estávamos no registro de Israel, nós estávamos à rasca para decidir até que ponto era ou não defensável. E portanto, eu tenho muita dificuldade em perceber até que ponto, e de resto o Tiago também já disse isso, não é? Que é até que ponto, quando a gente toma uma posição pública, a tal voz é uma voz que, e de resto a Antiolina também disse uma coisa, são os donos do poder. Até que ponto, qual é a ligação entre uma voz de um evento cultural, qual é a ligação dela, dessa pessoa e dessa voz a um dono do poder? E é verdade que nós... É

0: E ganham com isso, ganham. Sim. Percebem que
1: não sei se essa autocensura será pelos mesmos motivos de um cancelamento, diria que não.
0: Mas não é fácil. não é fácil. Percebem que
2: é útil. É, não é?
0: Exatamente, é boa. Obrigado, é útil, é isso. Que eu acho que é, depois isto acaba muito nisto. A utilidade, a repercussão económica, a repercussão social. E a autocensura, no meu caso, eu, por exemplo, eu acho muita graça, porque como sou um tipo que, pô, bem, falo demais e digo coisas demais, quando eu sou autocensura, tenho alguma importância muito maior.
1: Já agora, Tilinda, aproveito esta deixa. Alguma vez se autocensurou por causa de algum tipo de consequência?
2: Francamente, não. Eu também sou capaz de falar demais e dizer coisas que depois penso, bom, vou pagar muito caro por ter dito isto, mas digo o que penso de qualquer modo e o que sinto.
3: E já agora, alguma vez sentiu que aquilo que, enfim, que disse foi alvo de um descontentamento excessivo, desajustado, demasiado ruidoso?
2: Ah, sem dúvida, sem dúvida. Então. Por exemplo, este último livro sobre a autobiografia não escrita de Marta Freud, os freudianos ortodoxos só não me matam porque não podem.
3: Bom, talvez o Júlio nos diga algo mais sobre isso, faça uma resenha.
4: Não, o Manuel estava a dizer que não tinha certezas. Eu inclino mais para ter certezas, mas não ter ilusões. Eu acho que na questão da Rússia e de Israel há claramente um duplo padrão.
1: Dois pesos e duas medidas.
4: Ah, dois pesos e duas medidas, e não me surpreende nada. Porque, se quiseres, o facto de falarmos disto é a melhor prova, e o que está a acontecer é a melhor prova, que não se pode ter a ilusão que a cultura está ascética e separada da política. Por exemplo, Veneza, a Bienal, o Tiago me corrija, eu penso que o júri se demitiu em bloco até.
3: Sim, o júri demitiu-se em bloco. Okay. E em boa verdade, a questão até um pouco mais complexa, eu não, enfim, não entrei nesse pormenor, porque o que está justamente em causa é o regresso da Rússia. Portanto, há um artista, há uma proposta artística russa para voltar a ocupar o pavilhão, que, como eu dizia, esteve encerrado em anos anteriores. A Rússia também terá desistido de se fazer representar, portanto não foi propriamente alvo de uma sanção. Existiu talvez aqui um vazio, uma gestão diplomática de um lugar e de um espaço sensível, e a proposta é de uma exposição que se chama As Árvores Têm Raízes, ou As Árvores Estão Enraizadas no Céu. Portanto, estou a traduzir do título original, mas é este título, e é um título bonito, com dezenas de artistas russos. Portanto, uma exposição amplamente representativa. Não será apenas um ateliê artístico ou um artista a fazer a representação, é algo mais amplo. Mas a questão foi mais longe neste regresso, digamos assim, da Rússia a um espaço. Por exemplo, já agora eu não contei há pouco, uma curiosidade, no ano passado a Rússia cedeu à Bolívia a ocupação do pavilhão, portanto do edifício arquitetónico, do espaço que ocupa nos jardins da Bienal. A questão aqui é ainda mais complexa, porque a própria Comissão Europeia admite sancionar financeiramente, através dos fundos com os quais contribui para a organização da Bienal, a organização desta Bienal, portanto congelar também os fundos caso a presença russa se concretize. É uma questão bem atual, estamos a falar de um assunto em aberto, controverso, de resto com manifestações agendadas para o início da Bienal, que vai acontecer na próxima semana.
4: Bom, mas dizia eu, agora na sequência do que referiste, tenho muito mais dificuldade de imaginar a Comissão Europeia a ameaçar por causa de Israel.
3: Por isso que eu fiz questão de partilhar este dado. Sim.
4: Ou seja, há interesses políticos que fazem logo cair pela base essa frase.

0: crítica de não, isto é qualquer coisa que está completamente separada do espaço político. Aliás, vamos ser justos, não é? Quer dizer, quando as feministas diziam o privado é público e político, estavam cheias de razão. Na realidade, os nossos atos, e por maioria de razão, os públicos, são necessariamente políticos. Embora em Veneza, quanto à questão da autocensura de Israel, permitirão que vos diga que acho que é mais autodefesa do que autocensura. Pronto.
1: Provavelmente.
0: Mas posso ser cínico da minha parte. Mas, é assim. A Bienal, da maneira como está organizada, pelo que eu li e o Tiago explicitou, até pode dar uma situação mais simples, que é assim, atendendo a que há espaços, atendendo a que há pavilhões, não é? O facto de dizer este país ou aquele país não tem o seu pavilhão, é mais fácil, porque não se está assestar baterias, por exemplo, como vocês mencionaram, sobre um artista que até pode ser um opositor ao regime.
2: Exato.
0: Não é? Que até pode estar no exílio, não é? Exato. E agora eu ponho no lugar de uma pessoa dessas e digo, irra, agora levo metralha dos dois lados. Quer dizer, não posso voltar ao meu país, não é? No caso russo, não é? Depois também é preciso ter cuidado com guarda-chuvas, radiações, janelas, escadas, etc. Não é? Embora Israel também tenha um currículo
3: mesmo à distância,
0: não é? E agora estes não me deixam. Isso para mim.
3: E por isso é que entrou aquela representação, por exemplo, nos Jogos Olímpicos de
0: exatamente,
3: dos,
0: sem
3: atletas
0: sem
3: que,
0: as sem as
3: não representar para o país, sim.
0: Pronto. O que eu achei justo,
2: o Festival de Cinema, que está alinhado, obviamente, com a Bienal, porque a Bienal também organiza mostra internacional cinematográfica e também uma mostra de dança e uma mostra de música, enfim, é todo um ano, digamos assim, de atividades culturais no contexto da Bienal, que não é só uma Bienal, como é evidente. O Festival de Cinema sempre teve uma posição muito de grande abertura, justamente autores, cineastas russos, concretamente, chineses também, banidos nos seus países, proibidos, dando-lhes, não os vetando. Aliás, o caso de Veneza esteve, inclusive, foi uma controvérsia pública em anos recentes, por causa da exibição dos filmes do Woody Allen e do Polanski, suscitando reações de movimentos feministas que entendiam que eles já não deveriam mostrar filmes novos, apresentar obras no contexto de um festival de cinema, por causa, obviamente, dos processos. E o festival sempre disse que eles não foram condenados e, portanto, temos que olhar para a obra dos artistas e respeitar, obviamente, os seus gestos criativos.
0: Se bem me lembro, porque a tia Linda pôs em cima da mesa uma questão, que é aquilo que na minha terra, cá por cima, se diz muitas vezes a pova de vez em quando sente-se maniatada em termos das posições que pode tomar. Eu gostaria de recordar, ou antes, não gosto, coitado, tive muita pena dele, mas recordaria que António Calvário foi massacrado pelo público ao representar Portugal por causa da guerra colonial.
4: Não é? Verdade. Sim.
0: É verdade, não é?
4: É verdade.
0: E eu não faço a mínima ideia quais eram as posições políticas de António Calvário, não é? Estava ali sozinho. E os nórdicos, se bem me lembro, foi num país nórdico, e os nórdicos achavam que Portugal não devia alimentar aquela guerra, e portanto ele representava Portugal, caíram-lhe em cima, e não foi brincadeira nenhuma, não imagino o que é que ele terá passado. Porque verdadeiramente uma pergunta que se coloca é assim, é possível imaginar a arte, a cultura, se quiserem, mas a arte, pronto, qualquer forma de arte, fora da história?
3: E isso vem ao encontro do meu pensamento, que era a questão que vos queria pôr agora.
0: Isso é uma honra e um privilégio.
3: Não digas isso. É o contrário. Até que ponto é que é possível desligar a política da cultura e vice-versa? Ou seja, é possível, faz sentido ouvir-se uma frase como a cultura não tem que ser política, ou não tem ligação com a política, é a política?
4: Para mim, não. Tudo é político. Uma história de amor é política também. Não é?
3: Para mim também, mas eu gostava de vos ouvir sobre isso.
4: Tudo é político. E eu estou pouco informada sobre a Bienal. Ouvi muita coisa que para mim foi novidade, mas fiquei com muita curiosidade de saber se realmente existir ou chegar a abrir o pavilhão russo com uma exposição coletiva com esse título, que me parece magnífico, mas pode ser interpretado de mil maneiras. As árvores têm raízes muito profundas plantadas no céu. Sim. Isso pode significar muitas coisas, entre elas...
3: De quem é o céu?
4: O que existe, e as raízes quais são? São as do filme magnífico, do Ivan o Terrível, do imperialismo russo, que no fundo é o que Putin quer que volte a existir. Portanto, uma pátria invencível, imensa, que domina os outros, é isso. É outra espécie de mito nazista, não é? É isso que a exposição diz, ou pelo contrário, é o céu é a liberdade e é preciso deixar as pessoas exprimirem-se, o povo exprimir-se, como dizia o Júlio, e também, não é? As pessoas têm o direito de pensar pela sua cabeça, de sentir-se, exprimir, e de ter alguma voz, mas cada vez sentimos mais que o cidadão comum não tem muito poucos poderes, porque realmente a democracia se está a decompor, de algum modo.
2: Estava, sim, sim.
4: Eu sinto muito esse perigo.
2: Estava a ouvi-la e ocorreu-me, agora que refletimos sobre o título dessa proposta, que o céu é metade da bandeira da Ucrânia. Portanto, não.
4: Ah, que interessante. Pois é. Sim, pois é. Azul. Bom, podemos interpretar assim. Poderá haver outras interpretações também,
2: não,
4: da bandeira.
2: É esse o significado, não é? A bandeira são os campos de trigo.
4: Intencionalmente
2: e de
4: cereais, exato.
2: E o céu
4: azul. Sim.
0: E depois, se me permitem, há um aspecto que não deixa de ser curioso, que é, nós dizemos assim, e a arte? Será que a arte se deve meter na política? E se pensarmos ao contrário?
4: Pensa-se,
0: a política
4: sempre.
0: A política sempre manipulou a arte. O nível mais... O nível mais parraninho, se quiserem, é, grande parte das vezes, a política paga a arte. E pagando a arte, em geral, também apresenta a conta. Mas depois vejamos um exemplo que há pouco tempo eu visitei. Temos o artista e temos a obra. Nós tivemos uma cantora que neste momento tem um enorme sucesso, não é? A apresentar desculpas por causa de Picasso.
2: A Rosalía.
0: Precisamente porque ela disse que... Rosalía. Porque ela disse que separava a obra do homem. E caíram-lhe em cima. E ela veio pedir desculpa dizendo que não conhecia suficientemente bem o que tinha sido a atitude de Picasso com as mulheres da sua vida e que realmente pedia desculpa do que tinha dito. Mas isto é um problema curioso, porque vejamos a questão da política. Uma pessoa, porque a partir de uma certa altura, e isto a tia Olinda poderá explicar-nos, ou pelo menos opinar bem melhor do que eu, porque a partir de uma certa altura, Celine colaborou com os nazis, manifestou claramente posições antissemitas. No mundo de hoje, eu corro riscos se disser que gostei da viagem ao fundo da noite.
4: Eu também gostei.
0: Não é? Tenho que calar-me porque não consigo negar que gostei, ou tenho que negar-me e dizer não. Afinal, depois do que soube do autor, passei a não gostar.
1: Isto é muito complicado.
3: É muito complicado. Muito. É?
0: Querem outro exemplo? Por exemplo.
3: Mas uma determinada obra também pode adquirir outras leituras quando percebemos o pensamento, melhor o pensamento do autor. Ou seja, nós se calhar lemos um determinado objetivo e atribuímos um determinado significado à obra e depois começamos a lê-la de outra forma, a lê-la,
0: e tu não tens medo que isso esteja, e não tens medo que isso esteja enviesado?
3: Tenho, claro.
0: Se tu depois vais ler a obra, já vais pressionado por aquilo que pensas
3: sem
0: do
3: dúvida,
0: autor.
3: Sem dúvida.
0: E vais encontrar, olha, este parágrafo afinal não significa o que eu achava.
3: Sem dúvida. Não, mas eu até estava a falar ao contrário. Eu até estava a falar de casos em que consumi uma determinada obra sem conhecer o autor e depois comecei a interpretar a obra de forma diferente. Já não consegui gostar da obra da mesma forma. Embora.
0: Aí está. Mas isso é injusto para a obra, eventualmente.
3: É isso mesmo. É isso.
0: Não é? Pronto. Mas vê outra situação. O velho Wagner. O Wagner nazi não pôde ser porque morreu antes dos nazis, mas era antissemita. E o que é que os nazis fizeram? Pegaram na obra de Wagner e transformaram-na autenticamente numa bandeira do Reich dos mil anos. Ou seja, nunca houve pudor nenhum em transformar arte em propaganda. E depois nós ficamos muito angustiados se pegamos pelo outro lado e dizemos assim, não, mas a cultura e a arte não vivem num vácuo nem numa campânula. E, portanto, há situações em que eu acho que é perfeitamente legítimo que se tomem atitudes políticas através da arte. Se ainda por cima há tantos artistas que arriscaram a própria vida porque utilizaram a arte para defender as ideias que eram as deles, porque é que a multidão, porque é que o povo, porque é que as organizações, é mais complicado porque as organizações dependem com muita frequência de interesses económicos e políticos, não é? Mas porque é que então não é possível também dizer não, então nesta exposição, naquela, há países que pela sua prática, porque quer queiramos, quer não, esteja lá o que estiver, a partir do momento que há um pavilhão, que há uma casa, que é isso, é uma representação nacional.
2: Claro. Sim, sim, no caso da Bienal de Arte.
0: E por isso, Tiago, estavas a falar da questão dos Jogos Olímpicos.
2: O Miguel falou dos Jogos Olímpicos.
0: Desculpa.
2: Não,
0: se diz àqueles.
2: Sim, é uma representação, claro, é óbvio.
0: É uma representação nacional.
2: Bom, e Júlio, desculpa.
0: Nada, não disse mais nada.
2: Ah, parecia-me que ias dizer.
0: Não.
2: Manuel, estamos aqui num ponto do encontro em que ainda não debatemos. A posição pública do TOI, mas o Manuel quer acrescentar alguma coisa?
5: Não, estava-me a fazer um bocado de impressão, porque estes exemplos que o Júlio deu são bons. É verdade que esta coisa de ser a representação nacional é muito engraçada, porque nós hoje temos um problema cada vez maior do problema ser uma representação nacional ou do Estado, e portanto vai ser cada vez mais frequente, mesmo na Europa. Portanto, isto põe alguns problemas e torna ainda mais complicado todos estes problemas que o Júlio estava a falar.
2: E a União Europeia, de certa forma,
5: é exemplo disso.
2: Exato, na arte, muitas vezes, o dinheiro circula, claro, envolvendo vários países, como costumamos dizer. No caso do cinema, isso é muito evidente, o dinheiro não tem cor.
5: Pois. Agora, eu estou totalmente de acordo com...
2: Não tem nacionalidade, não tem cor nesse sentido.
5: Mas agora, para voltar à história do TOI e às histórias que o Júlio estava a dar e que eu achei graça, as histórias são boas e são as que elas são internacionais, mas agora se nós passarmos para o nosso pequeno mundo, eu, por exemplo, também achei que esta escolha do nosso primeiro-ministro fazer aquela festarola
2: no 25 de Abril.
5: No 25 de Abril.
2: Com
3: a festa
2: Rui
3: que
2: de Carvalho.
3: Depois foi adiada, exato, não é?
5: Sim, foi. Eu acho que também foi fazer política, claramente.
2: Mas
5: claro,
2: a festa deste ano com o ator Rui de Carvalho
3: do ano passado que não foi adiada por causa da morte do Papa, não é?
5: Exatamente.
2: Mas falando do nosso contexto.
5: E é a mesma coisa.
2: Só que é a mesma coisa.
5: E é usar a arte à política.
2: Ficou surpreendido com a clareza com que TOI, sendo alguém tão popular e tão exposto, não é, disse o que disse? Ou pareceu-lhe que chegou o momento em que era confortável, se me permite, e o TOI não me levará a mal, eventualmente dizê-lo daquela forma?
5: Mas não sei. Não sei até que ponto é o tipo que chega enough is enough, que é o que às vezes acontece, outras vezes é mesmo...
3: Encheu o saco.
5: Exatamente. Outras vezes é uma opção. política. Não sei, percebem?
0: Mas é que o homem fez o que ele disse uma coisa muito importante.
2: Sim.
0: Ele disse que compreendia que para os mais novos muitas vezes estava em jogo o seu futuro artístico, uhum, e que se calhar ele,
3: na mesma idade, teria feito
0: alguns mais novos, uhum, teria feito o mesmo. Isto é profundamente verdadeiro. Uhum. Porque depois também precisamos de ver quem é que pode arriscar o quê.
2: Uhum. Sim, ele referia-se ao facto dos bandidos do canto terem assumido desde o início.
0: Exatamente.
2: Quando Exatamente. Outros grupos estavam a mostrar uma posição favorável ao boicote e à não presença, e os bandidos do canto assumiram que estariam presentes caso vencessem a
3: competição
2: nacional.
3: O problema dele com a banda, ele explicou, foi a frase que eles disseram em que não há relação entre música e política.
0: Exatamente.
3: Não é?
0: Pronto, com a frase estou em perfeito desacordo.
2: É, no fundo, é? A frase que nos traz aqui.
0: Exatamente.
2: É a questão que nos traz este debate.
0: E depois, o contexto é muito importante, porque houve uma pergunta que fizeram à tia Olinda, que se fizerem a mim, e por maioria de razão, acho eu, ao Manuel, tem respostas que são respostas que vale a pena analisar, que é assim. Eu, em tudo o que me disse respeito, em termos individuais, disse o que pensava e paguei preços. Fui censurado. Ponto final, parágrafo. Não é? Em contrapartida, nos 5 anos em que estive à frente do CATS do Feita, houve alturas em que eu não disse o que queria dizer, porque achei, talvez fosse arrogante da minha parte, que podia prejudicar uma equipa toda. Estas questões também contam. O professor Sobrinho Simões, ao longo da sua vida, construiu N projetos. Acho que não arrisco nada se disser que a Joia da Coroa e Patimup. Pode ter havido alturas em que ele teria gostado de ir mais longe, mas em que pensou, isto pode virar-se contra a instituição e, mais importante, contra as pessoas que verdadeiramente formam a instituição. E nessas alturas, às vezes, estamos em situações que estamos a patinar sobre gelo muito fino.
3: É assim, Manuel?
5: É. A discussão dele é perfeita. E é verdade que aí é um mundo mais real, por estranho que pareça, do que a arte. Quer dizer, porque nós tivemos já suficientes anos para perceber, por exemplo, que o problema tão simples como a precariedade dos no fundo
3: dos investigadores
5: e os salários, quer dizer, portanto, e nós dependemos de um poder, voltamos ao ponto que a Teolinda dizia, que são os donos do poder. E é por isso que eu digo, de resto, que isto é muito mais um problema do Estado que é um problema de nação. É verdade que o problema dos judeus põe uma coisa que é particularmente curiosa e especial, etc. Mas para o dia-a-dia das pessoas em toda a parte que têm mais ou menos cancelamentos ou autocensuras, porque é o que a gente faz, é o que eu também faço quando não ponho a boca no trombone, tenho medo de pôr a boca no trombone, atenção que isso é cada vez mais um problema do poder. E tem pouco a ver com as nações, percebem? É, claro que a gente usa as nações porque as nações são mais coloridas e dão exemplos mais... As nações são boas para isto, mas o dia-a-dia das pessoas é as pessoas, apesar de tudo...
2: Nós utilizamos as nações porque existiu aqui durante um período muito largo, está em vigor, o cancelamento das relações em todas as suas dimensões com um país. Que é, obviamente, a questão da Rússia, sobretudo na relação com os países europeus, não é? Dada a localização da Ucrânia.
3: Teolinda Gerção, até que ponto é que o silêncio de um artista perante uma guerra, uma crise política, pode ser interpretado como cumplicidade?
4: Eu acho que um artista, de qualquer das maneiras, fala sempre sobre o mundo que o rodeia. E uma coisa que eu achei muito importante e que foi aí dita é que o poder paga a arte. Eu nunca, de certo modo, felizmente para mim, porque isso trazia-me problemas, mas nunca trabalhei numa equipa, sei lá, nunca dirigi nada, nem fiz parte de equipas nenhumas, por exemplo, trabalhar num teatro ou a dirigir um projeto de investigação ou qualquer coisa nesse género,
2: todas as outras
4: terás outras responsabilidades.
2: Sim, exatamente.
4: Exato. A maioria das artes
2: talvez
4: implica isso.
2: Talvez seja toda a banda desenhada.
4: Sim,
2: e a literatura,
4: sim,
2: claro.
4: E a literatura, como é uma coisa isolada, digamos, tem também esse grande inconveniente, está-se muito só na literatura, mas eu sempre achei que um escritor deve conseguir ter uma profissão e não depender exclusivamente da escrita para sobreviver. Porque então tem que fazer concessões, é a tal história. E acho muito importante a liberdade total. A arte é o último reduto da liberdade total.
3: E nesse sentido, acha que a literatura, por exemplo, deve desafiar consensos sociais ou contribuir para os reforçar?
4: Eu acho que não deve fazer isso intencionalmente, mas inconscientemente está tudo dentro do escritor, porque ele faz parte da sociedade, do mundo, e ai daquele que não faz parte e que não se sente uma pessoa igual às outras e não passa pelos mesmos problemas dos outros, não é? Não há torres de marfim nem redomas, somos pessoas iguais às outras, com vidas iguais. E portanto, acho que a liberdade da criação é uma coisa que não tem preço. E isso nenhum dinheiro paga, nem nenhum dinheiro compra. Portanto, nós podemos, enquanto escritores, não estar nas livrarias, porque o lugar nas livrarias é pago pelos editores. Nas vitrinas, por exemplo, eu nunca vi um livro meu numa vitrina, porque esses lugares são caros e eu não sou suficientemente, os livros não vendem o suficiente para pagar eu ter um livro numa vitrina. Mas não me importo, porque não escrevo para agradar, escrevo porque acho que aquilo que eu tenho a dizer pode contribuir de algum modo para ser útil também, porque não é só a beleza. Eu acho que a arte também tem uma utilidade, é um confronto, é uma maneira de dialogar de uma maneira muito profunda, pessoa a pessoa, é um encontro. E assim como eu devo imenso a muitíssimos escritores, e também gostei do livro do Celina, apesar das suas ideias, é um grande escritor, não posso negar isso. E acho que o escritor deve ter inteira liberdade. Depois o leitor pode ou não concordar com ele, pode ir saber o que é que ele fez e que atitudes políticas teve, etc., tudo isso, mas o escritor tem que ser livre, porque se está à espera do dinheiro do Estado para sobreviver, deixa de ser livre.
3: A arte
4: isso
3: é um encontro,
4: para mim é sagrado.
3: A arte é um encontro, Tilinda Gerção, e foi ótimo este encontro consigo. Muito obrigado por ter estado aqui nestes 3/4 de hora em que falamos sobre arte e política. E, meus amigos, marcamos novo encontro com ou sem arte para a próxima semana.
2: Fiquem bem.
5: Boa tarde e olha, muito, muito obrigado, Tilinda.
4: Obrigada,
0: muito obrigado,
4: eu.
0: Tilinda. Muito
4: obrigada,
0: obrigado.
4: Júlio.
2: Até à próxima. Obrigado, Tilinda.
4: Obrigada, Manuel Simagia, a todos também. Muito obrigada.

0: meia-noite, 23 horas nos Açores.
1: 2025 fica marcado como o ano em que Portugal registrou um grande declínio das liberdades cívicas, conclusões do Fórum Cívico Europeu que analisamos daqui a pouco. Uma investigação da plataforma alemã Table Briefings destaca que 3 projetos de lítio portugueses chumbados pelos peritos europeus estão na lista de projetos estratégicos da União Europeia. Morreu João Abel Manta, uma figura ímpar no imaginário português da Revolução do 25 de abril de 1974.
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1: No ano passado, Portugal registrou um grande declínio das liberdades cívicas. É uma conclusão do relatório do Fórum Cívico Europeu, uma rede que junta mais de uma centena de associações e 30 organizações não-governamentais europeias. O texto destaca que a participação cívica está mais frágil. João Coraceiro.
2: O enfraquecimento das liberdades cívicas pode começar tão só no espaço em que o associativismo ganha forma.
3: Por conta da especulação imobiliária, as associações, muitas estão fechando porque não conseguem operar, principalmente as que estão nos grandes centros, têm um efeito na capacidade de associar.
2: Johnny Lopes escreveu o capítulo dedicado a Portugal no documento do Fórum Cívico Europeu e quando o ativismo sai à rua acaba desencorajado e inacessível aos cidadãos, exemplo do ativismo climático.
3: Prisões arbitrárias e aplicação de multas, que vai criando, né, um efeito inibitório à participação cívica.
2: Foco ainda para uma comunidade cada vez mais desprotegida, alvo de ataques de grupos neonazis, nota o relatório, a comunidade LGBTQIA+.
3: Uma perseguição, processo de desumanização, vem a partir da retórica de extrema-direita normalizada ano após ano. A sociedade acaba vendo isso como normal e não é.
2: Sobre os imigrantes, Johnny Lopes aponta ainda muitas vulnerabilidades.
3: Nesse limbo, não só das leis de imigração, mas das condições de vida em Portugal, né? Os imigrantes acabam sofrendo muito mais.
2: Outro exemplo que emerge no relatório, a repressão policial, exemplo da greve geral de 11 de dezembro.
3: Não foi emitido nenhum sinal sonoro, foram efetuados disparos contra os manifestantes, com uso de bala de borracha, em muitos casos estavam só acompanhando.
2: E se o espaço cívico português é classificado como aberto no relatório, há sinais alarmantes por cá.
3: A segurança, ela não seja igual para todos.
2: Nas recomendações para Portugal, um mecanismo independente contra o racismo institucional e o uso ilegal da força, proteção dos espaços comunitários, reforço da resposta aos crimes de ódio e mais dinheiro, diz Johnny Lopes, para as organizações da sociedade civil.
3: Para conseguir mudar a realidade, onde nós possamos todos participar e contribuir para a democracia.
1: Quanto à realidade europeia, trata-se um retrato de uma sociedade civil que continua sob ameaça. O relatório destaca que o ano passado, em 7 países europeus, se propôs ou aprovou leis restritivas. 3 projetos de lítio portugueses chumbados pelos peritos europeus estão na lista de projetos estratégicos da União Europeia. É uma investigação da plataforma alemã Table Briefings que aponta como exemplo mais flagrante o da mina do Barroso. A Comissão Europeia está a financiar no total 11 projetos de energia no âmbito da Lei de Matérias-Primas Críticas que semanas antes foram chumbados. Camila Vidal.
4: A denúncia partiu dos ativistas da Mining Watch Portugal e Unidos em Defesa de Covas do Barroso. Nick Volker fala em falta de transparência.
5: O resultado dessas avaliações, também a Comissão considera que é confidencial, é mais no âmbito da transparência, como estes processos são conduzidos pelo próprio Governo e pela Comissão Europeia.
4: A plataforma alemã Table Briefings teve acesso a centenas de páginas de documentos confidenciais de Bruxelas que levantam dúvidas sobre os projetos a financiar. A Comissão terá ignorado as opiniões de especialistas e incluiu na lista de projetos estratégicos em março do ano passado 11 projetos que no mês anterior reprovaram na avaliação técnica. 3 deles em Portugal. De acordo com a informação agora conhecida, foi a intervenção dos Estados-membros, incluindo a portuguesa, que levou a que se ignorassem os chumbos. É o que denuncia também Nick Volker, do movimento Mining Watch.
5: Os projetos que entraram entre fim de fevereiro e início de março de 2025 foram após intervenções dos próprios Estados-membros. A lista provisória, ela não tinha os projetos de lítio incluído, é só que na versão final aparecem os projetos de lítio cá em Portugal.
4: Mas o governo português demarca-se. Questionado pelo Jornal Público, o Ministério do Ambiente revela que é apenas perguntado aos Estados-membros se existe alguma objeção à lista. Portugal não manifestou oposição e o governo nega por isso qualquer interferência na avaliação técnica europeia. Sublinha que a decisão final é de Bruxelas. A Comissão Europeia não explica os motivos para o chumbo inicial, nem depois para a inclusão na lista de projetos estratégicos, justifica apenas que são informações comercialmente sensíveis. Em Portugal, os projetos aprovados sem avaliação positiva dos peritos são a mina do Barroso, a mina do Romano e a refinaria Lift One.
1: Para abastecer a Europa com matérias-primas próprias, a Comissão Europeia está a financiar aquilo a que chama projetos estratégicos, mas a lista inclui projetos controversos, como é o caso da mina do Barroso. Duas ONGs colocaram a Comissão Europeia em tribunal precisamente pela classificação desta mina como projeto estratégico. As ONGs argumentam que estão em risco o ciclo da água e também a biodiversidade. Fim de semana de Congresso Nacional do CDS-PP, vai escolher-se a liderança para os próximos dois anos. Nuno Melo, atual presidente e ministro da Defesa, é recandidato, e também Nuno Correia da Silva, antigo deputado. A repórter Inês Ameixa vai acompanhar o Congresso e já falou com Nuno Melo, que pretende continuar na liderança.
6: É um Congresso que vai servir para reorganizar o partido.
7: Esta é uma possibilidade para nos reorganizarmos internamente, para ganharmos músculo, para voltar a investir muito nas nossas estruturas locais.
6: Nuno Melo, atual líder do CDS, é recandidato à liderança. Tem como adversário na corrida Nuno Correia da Silva, que propõe uma ruptura com o atual rumo do partido, mas Nuno Melo desvaloriza.
7: O facto de existir divergência no Congresso não significa desunião. Portanto, está na forma como cada qual, partes vencidas e vencedoras, acabam por viver o partido que é o mesmo no dia seguinte.
6: Mas este fim de semana o foco é o Congresso de Alcobaça. O atual presidente do CDS acredita que podem surgir vozes a defender que o partido está diluído no PSD por conta da coligação de governo. Ouvido pela Rádio Pública, Nuno Melo responde assim às críticas.
7: O CDS está, por vontade própria, numa coligação com o PSD que se chama AD. E não se está numa coligação a combater o parceiro da coligação. Está-se numa coligação a combater os adversários. E isso não é diluição. Isso é responsabilidade, previsibilidade.
6: Um CDS da direita que soma e que é responsável, sublinha, Nuno Melo promete a porta aberta a todos nesta reunião magna, incluindo antigos líderes do partido.
7: O que é importante é saber-se que o partido é esta porta aberta, é esta casa de todos, para que em conjunto celebremos o bem maior. E esse bem maior chama-se CDS.
6: Por Alcobaça, este fim de semana, podem vir a passar nomes como Paulo Portas, Assunção Cristas ou Manuel Monteiro.
1: E o outro candidato à liderança do CDS-PP, Nuno Correia da Silva, quer um partido mais afirmativo.
8: Na minha perspectiva, na minha análise, o partido precisa fazer mais, pode fazer mais, e o país precisa de mais partido, de mais CDS, daquele que teve bandeiras, como o partido dos contribuintes, o partido dos pensionistas, o partido da liberdade, o partido da família. E essas bandeiras têm que voltar a ser erguidas.
1: No domingo, em Alcobaça, os centristas elegem os órgãos nacionais do partido. João Abel Mantas já se escreveu que nos trabalhos deste artista se destaca sempre a luta pela liberdade. Ele foi o maior cartunista português e um dos melhores ilustradores portugueses das décadas de 1960 e 70. Fica associado à Revolução de Abril. Criou, por exemplo, o cartaz O Povo Está com o MFA ou as caricaturas portuguesas dos anos de Salazar. João Abel Mantas morreu esta sexta-feira com 98 anos. O cartunista António, diferenças ideológicas à parte, assinala que Abel Mantas vai ser sempre lembrado como uma referência na ilustração e cartoon em Portugal.
9: Do meu ponto de vista, vai ser recordado sempre como o grande caricaturista e o grande cartunista que foi. Pode ser um homem muito empenhado, muito ligado a um projeto político próximo da área do PCP, e isso aí divergimos, não? Mas foi um homem empenhado na luta contra o anterior regime e com o regime. Vai ficar na nossa história. Portanto, ultimamente ele já não fazia, não, que eu saiba, já não fazia nada nesta área. Conta aquilo que fez historicamente, que foi muito bom.
1: A historiadora Maria Inácia Rezola refere-se a João Abel Manta como uma figura ímpar no imaginário português da Revolução. Ela, que é também comissária para as comemorações dos 50 anos do 25 de Abril, diz à Antena 1 que Abel Manta é uma personalidade central para entender o período revolucionário.
10: João Abel Manta é uma referência ímpar da nossa cultura contemporânea. E basta dizer, sem querer simplificar, que é possível, nomeadamente através dos seus desenhos e caricaturas, retratar e contar a história, não apenas da ditadura, como também de todo o processo revolucionário. É uma peça central para conhecer este período. De facto, é uma figura ímpar do imaginário dos anos 74-75. Nas suas colaborações periódicas em vários jornais de grande tiragem à época, com um olhar atento e uma crítica sempre mordaz, acompanhou os principais momentos do processo revolucionário, retratando não só situações como alguns dos protagonistas centrais desses anos.
1: E o escritor Moita Flores recorda um gênio de bom trato.
11: Um homem de uma cultura imensa, um belíssimo pintor, um belíssimo escultor. Ele era arquiteto de formação, um cartunista excepcional. Lembro-me perfeitamente dos cartuns dele no Diário de Notícias e no Diário de Lisboa. E foi um homem muito marcado e muito vinculado com o 25 de Abril e a Revolução. Um dos homens mais interventivos do ponto de vista intelectual no pós-25 de Abril. Tive alguns contactos pessoais com ele. Não éramos íntimos, mas tínhamos um bom trato, uma boa relação. E ele era um homem muito de um gênio, com um bom trato.
1: A última grande mostra do trabalho de João Abel Manta foi o ano passado na Sociedade Nacional de Belas Artes, no dia 25 de abril de 2004. Recebeu o grau de Comendador da Ordem da Liberdade. João Abel Manta morreu esta sexta-feira em Lisboa, aos 98 anos. Vamos agora até ao Festival de Cinema de Cannes, onde o cineasta iraniano Asghar Farhadi já apresentou o novo filme na seleção oficial de competição e não deixou de se referir à situação política no Irão. Tiago Alves.
12: O cineasta iraniano Asghar Farhadi, premiado com dois Oscars, regressou a Cannes com um novo filme. Ele tinha apresentado o anterior há 5 anos. Fez saber numa nota enviada à Antena 1 e outros meios de comunicação social que não pretende falar do Irão nas entrevistas que vai dar durante o festival. Mas na conferência de apresentação do filme em Farsi, condenou a repressão da Guarda Republicana e a intervenção bélica de Israel e dos Estados Unidos. Asghar Farhadi filma em França, onde está exilado há 3 anos, ao contrário de outros cineastas iranianos presos por filmarem no país, como o Jafar Panahi, que há 1 ano ganhou a Palma d'Ouro em Cannes. Histórias paralelas era aguardado com expectativa, suscitava curiosidade, porque tem um elenco inteiramente francófono, com Virginie Efira, Isabelle Huppert, Vincent Cassel, Pierre Niney. É uma longa metragem densa, extensa, interessante, sobre realidade e ficção, a partir de uma escritora que se inspira na vida dos vizinhos. Perde-se numa narrativa talvez demasiado rica, ao ponto de obscurecer alguns dos temas que explora.
13: Por que você fez isso? Porque não era conhecido.
1: Tiago Alves, o enviado especial da Antena 1 a Cannes, histórias paralelas, o filme do iraniano Asghar Farhadi tem distribuição nos cinemas, mas ainda sem data de estreia.
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0: Seja bem-vindo ao Geometria Variável com Carlos Coelho e Marisa Matias, pela segunda vez chumbada e pela segunda vez chumbada por unanimidade. Duas vezes a mesma lei e duas vezes chumbada por unanimidade no Tribunal Constitucional, o caso da perda de nacionalidade em caso de crime grave. E este caso é tão particular, que a Constituição obriga o Presidente da República a vetar por inconstitucionalidade esta medida. É o artigo 279, número 1 da Constituição, que reza assim: efeitos da decisão, número 1, se o Tribunal Constitucional se pronunciar pela inconstitucionalidade da norma constante de qualquer decreto ou acordo internacional, deverá o diploma ser vetado pelo Presidente da República ou pelo representante da República, conforme os casos, e devolvido ao órgão que o tiver aprovado, coisa que António José Seguro já fez. Pois então, mesmo se o Presidente quisesse promulgar esta lei, a Constituição da República não o deixava. E não há memória também que alguém tenha querido alterar este artigo da Constituição, o 279, número 1 da Constituição. Se calhar alguém vai se lembrar agora. Bom, nenhum de nós é jurista, mas também não é preciso ser jurista para perceber que este dispositivo seria inconstitucional. Os juristas de nome feito na praça e que ajudaram a fazer o PPD, o PSD e o CDS, Carlos, devem estar às voltas na tumba com este acontecimento, não é?
1: Ah, alguns não estão na tumba, estão
0: vivos.
1: Sim. Estão bem vivos.
0: Claro, mas os da tumba, sim. Foram precisos dois chumbos por unanimidade para o PSD desistir desta ideia.
1: Sim, não, mas quer ver, eu acho que aqui funciona o Estado de Direito.
0: Mas é preciso duas vezes perguntar, não, duas vezes a mesma coisa ao Tribunal Constitucional?
1: Não é exatamente a mesma coisa, porque houve alterações. Nós podemos considerar, eu acho que sim, que as alterações são mais semânticas do que substantivas, porque na prática a grande alteração foi uma alteração de linguagem, ou seja, mudaram os nomes, mas não mudaram as coisas, não é?
0: Mas os juristas sabem que só isso não chega, não é?
1: Sim, com certeza.
0: Isso com
1: certeza.
0: A Constituição da República não chega mesmo.
1: Agora, há três coisas que é importante sublinhar. Primeira coisa, a Flor já disse, o Tribunal Constitucional decidiu por unanimidade e decidiu pela segunda vez. Ou seja, não há aqui possibilidade de invocar o argumento político de que há uma maioria com uma interpretação e uma minoria com outra interpretação. Não, a opinião foi do Tribunal Constitucional. Segunda coisa, André Ventura foi o único que defendeu que a Assembleia da República devia confirmar a lei por dois terços. Há, de facto, um mecanismo constitucional que é extraordinário, que permite a uma maioria qualificada de dois terços ultrapassar um veto do Tribunal Constitucional. Agora, isto é um instrumento extraordinário. Nós não podemos banalizar o recurso a esta maioria de dois terços, porque isto significaria estar a dizer que sempre que o Tribunal Constitucional discordar da constitucionalidade de uma lei da Assembleia, o Tribunal Constitucional não tem razão ou não faz efeito, porque a Assembleia iria sobrepor-se sistematicamente à decisão do Tribunal Constitucional. E, portanto, esta é uma válvula de segurança para circunstâncias excepcionais, que não deve ser invocada de uma forma abusiva.
0: Aliás, lembra-se de alguma vez que tenha sido invocada?
1: Não, eu acho que o PSD esteve bem quando diz que não quer fazer disto um conflito institucional.
0: Sim.
1: E, portanto, conforma-se com a decisão do Tribunal Constitucional. E a última coisa que importa sublinhar é aquilo que me pareceu uma decisão inteligente do líder parlamentar Hugo Soares e da bancada parlamentar do PSD, que foi dividir esta peça legislativa em duas.
0: Deixar passar uma parte.
1: A matéria substantiva já está promulgada pelo Presidente da República e, portanto, já é lei.
0: Que tem a ver com o tempo que é preciso
1: mais controvertida,
0: para se ter a nacionalidade.
1: A parte mais controvertida, que era esta coisa da pena acessória.
0: Sim.
1: E da sua constitucionalidade, ficou num diploma próprio e é só essa
0: parte
1: que é vetada.
0: Sim.
1: Curiosamente, o Tribunal Constitucional não é contra a pena acessória. O Tribunal Constitucional, no seu acórdão, admite em casos muito específicos crimes contra a segurança do Estado
0: e terrorismo.
1: Crimes relacionados com o terrorismo ou o financiamento do terrorismo, mas não para o quadro geral de outros crimes que estavam previstos nesta peça legislativa que tinha passado na Assembleia da República. E, portanto, nem sequer se pode
0: tinha
1: dizer...
0: Tinha passado só com os votos, não é? Do PST e do não. Chega, do Iniciativa Liberal.
1: Iniciativa Liberal.
0: A direita.
1: Sim,
0: a direita.
1: A direita parlamentar, com maioria dos terços.
0: Com maioria dos terços, sim.
1: Isso significa que o Tribunal Constitucional não está aqui a impedir totalmente a pena acessória. Está a impedir a pena acessória abusivamente alargada a um conjunto conjunto de crimes que, na opinião do Tribunal Constitucional, não devem ser.
0: Pronto, mas também é bom que fique claro que o PSD desiste mesmo disto, mesmo com outro enquadramento legal, com outra pena acessória diferente.
1: Não, eu acho que a declaração do líder parlamentar do PSD
0: desiste,
1: ganha.
0: Ponto. Sim. Marisa.
2: Bem, o que é estranho é chegados aqui saber se o PSD teve a intenção ou não de apresentar uma lei inconstitucional, porque é evidente que toda a gente sabia, incluindo quem está no governo, os deputados do PSD, quer dizer, um partido que tem os vínculos que tem, com tanta gente envolvida e com tanta presença, aliás, no debate público e na interpretação daquilo que é o espírito da lei e da própria Constituição, eu tenho dúvidas. Chego a ter dúvidas, confesso. Acho que sabiam e talvez por isso tenham querido separar.
0: Sim.
2: Mas se era esse o caso, para que é que serviu isto? Para que é que serviu isto? É a pergunta que eu me coloco.
0: É para demonstrar ou chega alguma coisa? Carlos?
1: Não sei, eu acho que as interpretações que cada um...
0: Qual é a sua? Qual é a sua, Carlos?
1: Não, eu admito que no PSD houvesse pessoas que...
2: Com vozes públicas, aliás.
1: Que tivessem, sim, alguns até foram vocais no espaço público, que tinham dúvidas sobre a constitucionalidade da segunda solução. Isto é, que achavam que as alterações que tinham sido introduzidas não eram suficientes para convencer o Tribunal Constitucional. E, sob esse ponto de vista, a decisão de isolar a matéria controvertida em lei própria para não prejudicar o resto da peça legislativa é uma atitude de prudência. Eu acho que o PSD foi prudente.
2: Sim, ou foi prudente, ou já sabia que não ia passar de nenhuma forma, e tal como esse segundo chumbo por unanimidade confirma, e houve aqui uma estratégia qualquer que eu tenho dificuldade em perceber bem. Qual é o ganho? Qual é o objetivo ganho com esta manobra?
0: É só perder tempo,
2: jogada?
0: Não é?
2: Parece-me a mim, sinceramente. Até porque, vamos lá ver uma coisa. As outras propostas que foram aprovadas e que estavam separadas desta, e que já tivemos a oportunidade, aliás, de comentar, e eu manifestei a minha surpresa com o facto do Presidente da República não ter aplicado o veto, uma vez que os recados que deixou ao Governo eram, no meu entender, suficientes para vetar a lei. Mas essa parte da lei já tem algumas dimensões que, no mínimo, devem ser sujeitas a debate e que promovem um debate em torno da justeza ou não dessas mesmas propostas. Por exemplo, se não havendo uma fase, uma medida transitória, enfim, tudo aquilo que conversámos, se é justo agora mudar as regras de tal forma que para algumas pessoas pode significar duplicar o tempo para poder aceder à nacionalidade. É isso que está em causa. E, portanto, mas essa parte da legislação, para não me perder aqui no raciocínio, essa parte da legislação já era, de certa forma, uma cedência ao Chega. Das duas, uma. Ou o Chega não aceitava avançar só com essa parte e queria tudo. E então o Governo decidiu fazer isto, mas de forma separada, para depois ter o desfecho que está a ter neste momento.
0: Ou seja, uma parte da lei passa, a outra não.
2: A outra não. Mas seja qual for o cenário, há sempre aqui uma parte de cedência e há uma parte, no meu entender, de dificuldade de perceber exatamente qual era o objetivo do Governo com esta proposta, porque é verdade que, parece-me a mim, que está claro neste momento que o PSD não quer abrir uma crise institucional e, portanto, sim, está claro neste momento.
0: E já percebeu que isto não passa mesmo, quer dizer, exato, que não vale a pena. Senão também, de certa maneira, é um atestado de incompetência. É porque o problema é este, é um atestado de incompetência a juristas de grande nome na praça, era
2: exato,
0: isso que eu queria dizer.
2: Exato, mas essa
0: não
2: é a questão, é que eu tenho quase a certeza, não posso ter a certeza absoluta, como é evidente, que não havia muitas dúvidas sobre o desfecho, mesmo daquele lado. Não podia haver dúvidas sobre o desfecho, porque não é uma matéria de opinião, e aliás, a unanimidade da decisão mostra precisamente isso, que não há aqui espaço para abrir interpretações sobre se é uma maioria dos juízes mais à esquerda ou mais à direita que tem interpretação assim ou assado. E, portanto, estamos a falar de uma decisão inequívoca. E agora, parece-me muito evidente nesta fase, não logo, e é preciso dizer que o próprio PSD demorou tipo 3 dias a ser claro em relação ao que é que ia fazer. Finalmente, não percebo a necessidade, não percebo essa necessidade de demorar 3 dias a ser claro com uma decisão, mas parecendo agora que já está essa decisão tornada clara. Ah, depois do outro lado, o parceiro da legislação, e neste caso o Chega, e o líder do Chega, a colocar em cima da mesa
0: o referendo,
2: por um lado,
0: Também não pode ser.
2: E a reconfirmação.
0: O Presidente do Tribunal Constitucional, ainda antes de ter saído, ou de ter pedido para sair...
2: Mas mesmo que pudesse, ou seja, qualquer pergunta que se fizesse num referendo desta natureza era uma pergunta inconstitucional. Portanto, não passaria à própria pergunta.
0: O Carlos diz que sim com a cabeça.
1: Sim, sim, com certeza.
2: E, portanto, não se percebe. É a mesma coisa.
1: Além do ponto de vista dos princípios, essas não sejam matérias referendáveis.
2: Não, além disso.
1: O referendo não pode substituir o funcionamento dos órgãos do Estado.
2: Não pode.
1: Designadamente, os órgãos que controlam com personalidade dos atos.
2: Exato, e portanto nós não conseguimos vislumbrar, penso eu, nenhuma pergunta que se pudesse colocar no referendo que não fosse considerada inconstitucional, tendo em conta o enquadramento que está aqui.
1: Imaginemos por absurdo que alguém do Chega não gosta de uma decisão judicial num processo de crime e diz: vamos referendar junto os portugueses se esta pessoa deve ir ou não ir para a cadeia. Quer dizer, é um discurso populista, mas não tem...
2: Mas imaginando também por absurdo que aquela confirmação dos dois terços se poderia realizar no sentido de que se entendia, sim, que era uma medida excepcional.
1: O seu ponto de vista jurídico pode verificar-se.
2: Pode, mas o efeito é indesejável. Não é só indesejável, o efeito é o mesmo.
1: Tá. Não, o efeito não é o mesmo, que se a maioria das terças confirmar...
2: Não, Carlos, deixa-me só concluir. Ou seja, é o mesmo no sentido de que podem confirmar, mas imaginando, porque mais uma vez vamos ver que universo é que estamos a falar, porque nós estamos a fazer todo este debate em torno de uma legislação que afeta para aí pouquinho. Pouquíssimas pessoas. Estamos a falar disso.
0: E uma lei foi alterada em 2024, em março.
2: Imaginando que afetava alguém, a primeira pessoa a ser afetada, obviamente ia pedir fiscalização sucessiva da decisão. E o Tribunal Constitucional ia confirmar que era inconstitucional e voltava para trás. E, portanto, mesmo que fosse confirmada a dois terços, a viabilidade de ser aplicada na prática, a não ser que as pessoas que perdessem a nacionalidade, em teoria, não fizessem rigorosamente nada. Mas fizessem em alguma coisa, o efeito seria que não só, ou seja, não tinha viabilidade para pôr em prática, pelo menos com a Constituição tal como ela existe neste momento, e portanto ia sendo desconfirmada caso a caso. Uhum. E portanto, vejamos, nenhuma destas possibilidades são possibilidades reais. Eu percebo que André Ventura tenha essa necessidade permanente, está sempre a criar ruído.
0: Mas, Carlos, se André Ventura insistir nesta lei desta forma, ou com outra formulação, mas a ideia sendo a mesma, o que é que o PSD faz? Vai ter que votar contra, para não dar os dois terços.
1: Não, o líder parlamentar do PSD já foi clarinho a dizer que não embarca na lógica do conflito institucional. Pronto. Portanto, isso está respondido.
0: Pronto, portanto, não vai votar como votou da última vez.
1: É uma atitude de bom senso. Mas foi duas vezes ao Tribunal Constitucional. Duas vezes, eu repito, não foi por acaso que eu escolhi isso como primeiro ponto do comentário. Por duas vezes a decisão é por unanimidade. E portanto não estamos sequer aqui a falar de percepções jurídicas tangenciais em que uma minoria
0: não tenham ideias.
1: Se opõe a... Não, é unanimidade, portanto é clarinho.
0: Exatamente. Quando falamos, o Governo já esteve reunido em Conselho de Ministros e já aprovou o pacote laboral, que se sabe de antemão que vai ser vetado pelo Presidente da República, porque não tem o acordo da UGT. São 50 alterações, 12 delas vêm da UGT, há mais dias de férias. É um pacote que foi discutido durante 10 meses de reuniões, em reuniões mais ou menos de concertação social, e vai ser aprovado, portanto, no Conselho de Ministros, sim, mas depois no Parlamento, Marisa, vai ser aprovado por quem?
2: Não sei. Há 9 meses que
0: andamos nisto
2: e é sempre uma emoção.
0: Agora já são 10, acho que já estamos em maio.
2: Estamos em maio, exatamente. Não sei. O Primeiro-Ministro, nas declarações que fez e em linha, aliás, com o que tem sido a sua posição em relação a muitas matérias nos últimos tempos, disse não só, por um lado, haver disponibilidade por parte do Chega para poder negociar e viabilizar este pacote, como conta ainda com a possibilidade de poder conversar e negociar com o Partido Socialista. Essa é a informação que temos.
0: Não, mas creio... o Partido Socialista chama isto contra-reforma, portanto...
2: Não, mas eu, aliás, já tive a oportunidade de dizê-lo aqui várias vezes também. Não acredito que isto seja uma reforma, é uma contra-reforma. Às vezes até parece que há só aqui uma vontade de levar isto até ao fim para responder mais a Passos Coelho do que propriamente a qualquer outra necessidade levantada por quem quer que seja. É mais, parece, como há crítica sempre de Passos Coelho e da incapacidade deste governo.
0: Passos Coelho, que

0: E do lado Chega? Bem, do lado Chega nós sabemos que André Ventura vai com o vento. Ou seja, André Ventura é muito favorável ao pacote de legislativo apresentado pelo governo, até ter visto a força da greve geral e perceber...
1: Está outra barcada para dizer de junho.
0: E perceber que não havia apoio popular, aliás, é profundamente impopular. As sondagens o que mostram é que esta proposta do governo é profundamente impopular. Sondagens na ordem dos 75%, 80% de rejeição em relação ao pacote laboral. E, portanto, com o Chega, não sei, é verdade que André Ventura começou com uma contrapartida que nem sequer estava em cima da mesa, que é a redução da idade de reforma. Que a redução da idade
1: que ninguém
0: de reforma,
1: defende.
0: Que ninguém defende. É verdade que a redução da idade da reforma que colocou em cima da mesa agora já reduziu mais um bocadinho. Portanto, qualquer dia pode ser só meia semana de redução da idade de reforma que seja o suficiente para poder aceitar o pacote laboral. Não faço ideia.
1: E quer mais dias de férias, que já está. Nesta proposta que foi agora aprovada em Conselho de Ministros, já está.
0: Se calhar até mesmo sem necessidade nenhuma de alterar a idade de reforma, pode aceitar. Agora, para mim parece-me que é evidente que há uma condição para que o Chega possa negociar com o Governo, que é sentir que tem apoio popular. Porque André Ventura é o líder mais pressionável de todos os líderes, ou seja, as convicções dele valem muito pouco. Valem o que valer a pressão social daquele momento, ou o que ele achar que é para onde a pressão social caminha. Agora, para mim é muito surpreendente este processo todo por parte do governo. Houve alturas que eu achei que o primeiro-ministro não morria de amores por esta reforma, mas que de certa forma estava a dar cobertura à ministra do Trabalho para que ela não perdesse a face, enfim. As contradições nas declarações do primeiro-ministro vão sendo muitas e, portanto, é muito difícil agora.
1: Ele começou
0: nesta
1: por
0: fase
1: dizer o contrário. Contrário da ministra, ele começou por dizer que estava tudo em aberto quando a ministra dizia que havia traves mestras.
0: Exatamente, agora já disse tudo e o seu contrário, portanto não percebo muito bem qual é a posição do primeiro-ministro. Mas o facto de chegarmos aqui ao fim de 10 meses, de não ter havido negociação na concertação social, por vontade do governo, e é importante que isto se diga, porque o governo não o quis, é para mim uma surpresa enorme. Que seja o PSD a rejeitar a concertação social é um sinónimo dos tempos que vivemos. É uma radicalização da direita como nunca vimos. Ou seja, a concertação social, em certa medida, até surgiu pela democracia cristã como um contraponto à luta de classes. Vamos ser muito honestos. E, portanto, neste momento, é a própria direita cristã, ou chamada direita cristã, que era a maior defensora do diálogo por oposição à luta de classes, por oposição ao conflito, que agora parece preferir o conflito e a luta de classes à concertação social. Não percebo muito bem o que é que está em cima da mesa.
2: Carlos, eu acho que a única forma de olharmos para isto é step by step, isto é etapa por etapa, senão isto é tudo uma grande confusão. Primeiro, pegando nisto que a Marisa acaba de dizer sobre a concertação social, não se pode acusar o governo de uma coisa e do seu contrário. Eles tiveram 10 meses a negociar em sede de concertação social.
0: Não.
2: Sim, não.
0: Não,
2: sim.
0: Não foi em sede de concertação social.
2: Sim, ok.
0: Carlos, não foi?
2: Sim, foi paralelo à concertação social.
0: Sim, mas não foi em sede de concertação social. É, a concertação social é outra coisa.
2: E não se pode reduzir esta iniciativa a uma contrarreforma, porque se esta iniciativa pretenderia ser, tenho dúvidas, acho que a motivação é outra, mas pretenderia ser uma contrarreforma, isto é, estar contra o chamado Agenda do Trabalho Digno, que foi aprovada no governo de António Costa. Essa proposta também não passou na Concertação Social.
0: Passou.
2: Não.
0: Passou.
2: Não, senhor.
0: Não, ou seja, não foi aprovada na Concertação Social, mas foi negociada na Concertação Social. Portanto, Carlos, peço desculpa,
2: mas não passou na Concertação Social.
1: Teve o voto contra da CIP.
2: Foi uma proposta do Governo, uma proposta de lei do Governo à Assembleia da República, sem o acordo em Concertação Social.
1: Mas não havia nenhum Presidente da República a dizer que exigia o acordo também.
2: Vamos cá ver. Portanto, primeira coisa, proposta foi negociada. Nessa negociação, ao longo de 10 meses, havia 144 propostas de alteração. Tanto quanto se julgue saber, dessas 144, 138 foram consensualizadas entre todos os parceiros sociais. E, portanto, ficaram 12 penduradas.
1: Todos os que participaram na negociação, sim, não participaram todos.
2: Sim, na CGTP Intersindical não participou. Podem-me dizer, ok, mas essas 12 são as mais importantes, ou as 6 que foram indicadas pelo UGT. Eu não estou a partir do pressuposto que todas as alterações têm o mesmo peso, mas não posso deixar de registar que 144 propostas, 138 foram consensualizadas e, portanto, se calhar com um esforço de todos, nem estou a tirar pedras a ninguém, um esforço de todos, poderia ter-se conseguido esta última fase. Não foi possível o acordo. Há muitas interpretações. As centrais sindicais dizem que o GT não tinha condições internas para aprovar.

0: eu agora...
1: A CIP fez aquelas 5 alterações de última hora, mas nunca as pôs a escrito e, portanto, não podiam ser votadas umas intenções.
0: Sim, mas quer dizer, mas repare, mas a CIP foi a última que fez.
1: Não escreveu.
0: Maria Filipe Torres, mas isto não é uma luta de notários.
1: Não, claro que não, mas tem que saber o que é que está a votar quando se vota. E uma coisa é a palavra, outra coisa é o que fica escrito.
0: CIP prescindiu de linhas vermelhas que tinha indicado no início da negociação e fez esse esforço final. Esse esforço, aliás, nem foi partilhado por todas as outras centrais patronais. Sim. Houve dirigentes das outras centrais patronais que achavam que a CIP tinha ido longe demais.
1: Mas também não acabou por não ir porque não pôs a escrita.
0: Não, mas ainda assim, nem com essas ciências da CIP, a UGT achou que era possível haver acordo. E, portanto, não há acordo. Não havendo acordo, o governo tem uma de duas possibilidades. Ou deixa cair o processo, ou, nos termos constitucionais, apresenta uma proposta de lei à Assembleia da República.
1: Que é o que vai acontecer.
0: O que é o que vai acontecer. Ao apresentar uma proposta de lei na Assembleia da República, nós já sabemos os contornos gerais, ou seja, sabemos que há 12 propostas...
1: Da UGT. São 50 alterações outro projeto, ao que parece.
0: Se assim é, não conheço...
1: Sim, ainda não conhecemos, sim.
0: O texto. A minha primeira reação é que esta proposta de lei do Governo é mais comedida do que a proposta que estava negociada com todos os parceiros sociais. Ou seja, se nós tínhamos 138 propostas consensualizadas em 144, são muito mais do que 50. E, portanto, se as alterações à proposta inicial são apenas 50, eu diria que esta proposta de lei que o Governo apresentou na Assembleia da República não vai tão longe quanto a versão que já estava consensualizada com o UGT, o que aliás corresponde um bocadinho à posição que as centrais patronais já tinham dito, porque houve acho que foi Armindo Monteiro, o presidente da CIP, que disse que para ir ao Parlamento é melhor ir com a versão original do que com a versão das cedências, porque na opinião dele era a versão original
1: que era
0: aquela
1: melhor,
0: que era mais necessária para a economia e não a versão das cedências. Bem, portanto, vamos a ver o que é que vai acontecer. Já discutimos isso aqui no Geometria Variável. Nesta etapa, que é a etapa 2, eu acho que há duas coisas que podemos dar por adquiridos. Primeiro, que o Partido Socialista não se vai mover da posição que tem, porque seria muito estranho o Partido Socialista ter uma posição contrária à posição da UGT, e, portanto, eu creio que é irrazoável esperar que o Partido Socialista negocie o pacote laboral com o Governo, e, relativamente ao Chega, mantém-se aquilo que nós dissemos há já 4 semanas aqui no Geometria Variável. Eu acho que o Chega está dividido, e particularmente André Ventura, entre o discurso que fez na campanha presidencial, que foi muito opinativa contra o pacote laboral, provavelmente sob a maré da oposição e da greve geral que na altura aconteceu, mas ele foi muito opinativo contra qualquer mudança de posição de André Ventura, ou é ganha consciências muito grandes da parte do Governo, e não estou a ver quais, ou torna-se muito difícil dar o dito por não dito sem ser acusado de incoerência. Por isso eu já disse aqui no Geometria Variável.
1: Portanto, isto vai chumbar, em seu entender.
0: Tanto quanto vejo.
1: Não passa no Parlamento.
0: Tanto quanto vejo na mecânica parlamentar, eu não sou muito otimista quanto à aprovação da lei da Assembleia da República. A terceira etapa, que é a questão do veto, também já disse aqui no Geometria Variável que, a haver uma lei nestas condições, o mais provável é termos o veto do Presidente da República, em coerência com aquilo que ele afirmou na campanha eleitoral, ele pode não ser chamado a vetar se não houver lei da Assembleia. Porque o Presidente da República não tem de opinar sobre projetos, ou sobre intenções, ou sobre desejos. O Presidente da República exerce os seus poderes constitucionais na base das leis que são aprovadas. Ora, se não há lei da Assembleia aprovada, o Presidente da República não se tem que pronunciar sobre o veto ou não veto.
1: Geometria Variável, número 263. Estamos com Carlos Coelho e Marisa Matias. Ambos já foram eurodeputados e pertencem às direções atuais dos seus partidos, o PSD e o Bloco de Esquerda. O Carlos já foi governante, lidera a plataforma Nossa Europa, e a Marisa, duas vezes candidata presidencial. Nas guerras da Ucrânia e do Médio Oriente, temos anúncios de cessar-fogo para celebrar a vitória sobre os aliados na Segunda Guerra, aliados que eram, mas que já não são. Enquanto isto, Trump vai à China pela segunda vez, é recebido na pista do aeroporto pelo número 2 depois do regime chinês, questão de Taiwan em aberto, a abertura do Estreito de Hormuz é tema, o Irão, que afinal está militarmente muito mais robusto do que aquilo que se pensava, numa altura em que os Estados Unidos parecem precisar mais da China do que a China dos Estados Unidos, com a vantagem de a China não estar em guerra, Marisa.
2: Sim, ou seja, esta cimeira, que saberemos mais nos próximos dias, não é? Mas esta cimeira é muito, muito importante. Donald Trump já conseguiu desestabilizar a ordem mundial, sozinho. Já conseguiu quebrar...
1: Não é que ela estivesse fantástica?
2: Não estava fantástica, mas a verdade é que do pouco que restava de alguns equilíbrios, e apesar de tudo havia algumas dimensões que ainda funcionavam, da diplomacia, enfim, tudo isso foi posto em causa e iniciou uma nova fase, uma fase que é muito perigosa e que não tem enfrentado, digamos assim, opositores ou pelo menos detentores de um poder equivalente que lhe queiram fazer frente. E o líder chinês é verdadeiramente único nessa circunstância, porque nós temos que relembrar que Donald Trump tem feito, por exemplo, o que se está a passar no Estreito de Hormuz é excepcional a todos os níveis, mas há precedentes muito perigosos para o futuro das relações comerciais, para o futuro das relações políticas, da própria geopolítica. Ou seja, o bloqueio do Estreito de Hormuz vem por intervenção de alguém que vem de fora, nem sequer é de quem detém o poder soberano em relação àquela região, em relação àquele estreito em concreto. E, portanto, isto coloca, de facto, um cenário de uma enorme discricionariedade para o futuro. E o único que se tem mantido assim mais ou menos estável dentro daquilo que é a sua forma de governar é de facto o líder chinês. Ou seja, desse ponto de vista parece que estamos a falar de antípodas de situações. Por um lado, um líder mundial que basicamente está a revirar tudo aquilo que nós conhecemos. E não é que estivesse bem, mas a verdade é que não sabemos os níveis de impacto para o futuro, embora já saibamos muitos. E do outro lado, alguém que tenha paciência de esperar e a frieza de decidir, que nenhuma dessas características é muito cara a Donald Trump. As consequências serão importantes e serão interessantes. Há Taiwan pelo meio do caminho, que põe em causa também muito o que poderá ser as conclusões.
1: Dentro... Porque Taiwan aí China entra na guerra, não é?
2: Exatamente. Nós não nos podemos esquecer que ainda há pouco tempo, e agora não tenho aqui os números, mas ainda há muito pouco tempo, os Estados Unidos venderam uma quantidade imensa de armamento a Taiwan, assim, o negócio daqueles milionários. Portanto, isso, essa ligação mantém-se. Mas acho que aqui vai depender mais até da liderança chinesa, do que é que vai ser daqui, do que propriamente da norte-americana, porque o nível errático de decisão de Donald Trump...
1: Não, esta coisa de ser recebido pelo número 2... Xi Jinping não vai à pista do aeroporto.
2: Não, isso foi um detalhe que eu, aliás, tinha anotado e depois esqueci de dizer. É um detalhe que mostra quem é que está a dar cartas, não é? Eu ouvi um comentador ali num artigo, agora não sei quem foi, mas que é em relação ao Irão. Nós temos um regime absolutamente indefensável, como é o regime iraniano, e que, no entanto, começamos a ver no plano internacional que nós estamos a ver é um jogo de tabuleiro, não é? Só que o regime iraniano, o líder iraniano, neste caso, está a jogar xadrez e Donald Trump está a jogar póquer. Se há mestre de xadrez neste jogo de tabuleiro é Xi Jinping. E, portanto, aí eu creio que essa paciência e a densidade jogam a favor dele. E isso não é necessariamente uma boa notícia, portanto.
1: O checkmate vem depois, não é, Carlos?
2: Vem depois, exatamente.
0: Sobre esta ida de Donald Trump à China, nós sabemos mais nos próximos dias, neste momento sabemos muito pouco.
1: Sim, sim.
0: O que é que sabemos? Sabemos, primeiro, que o acolhimento foi feito pelo número 2, mas isso é do protocolo chinês.
2: Ah, é?
0: Portanto, não há nenhuma novidade. Podia-se dizer que, tratando-se de Trump, Xi Jinping podia ter alterado o protocolo e ir ele. Ele não o quis fazer. Mas não se pode concluir. Mas é mais significativo o anúncio que se fez durante a presença de Trump na China de que Putin também vai visitar a China. Sim. Nas próximas semanas. É. Acho isso mais significativo. Quer dizer, a China está no centro dos grandes contactos.
1: Sim, é a grande potência.
0: Vão todos ao beijamão ao Xi Jinping. Eu acho que isso é mais significativo. Em segundo lugar, eu acho que aquilo que eles querem dar é uma fotografia de uma imagem de sucesso. Significativamente, ambas as delegações anunciaram grandes avanços em matéria comercial. Ninguém sabe que avanços são esses, ninguém explica. Provavelmente ainda estarão a negociar. Mas ambos quiseram dar a ideia de que os contactos estão a ser produtivos. E finalmente, A propósito, Taiwan é notável porque os comunicados de ambos os lados, não há comunicado conjunto, os comunicados de ambos os lados são diametralmente opostos. Sim. O comunicado da delegação chinesa praticamente só fala de Taiwan, o comunicado da delegação americana nunca fala de Taiwan. Portanto, é claramente um embaraço para eles.
2: Sim, eu ouvi isso foi feito pelos chineses.
0: Pelos chineses.
2: Neste caso.
0: Eu acredito que tenha sido conversado. Eles tiveram muito mais tempo, tinham previsto uma hora, falaram 2 horas e meia. Pois. Portanto, devem ter tido a oportunidade de falar muitas coisas. Mas, significativamente, os americanos não quiseram falar sobre isto. Agora, o que nós vemos é Donald Trump fiel à imagem dele, errático, diz uma coisa num dia e o contrário no dia seguinte. Aliás, vimos essa denúncia esta semana na entrevista que o professor Cavaco Silva deu à Rádio Renascença. Estamos em dois cessar-fogo, o cessar-fogo na Ucrânia e o cessar-fogo no Irão, que resultam aparentemente ambos da iniciativa de Trump. Ele quer associar a ele essas duas...
1: Foi ele que os anunciou, não é?
0: Sim, bem, o cessar-fogo não significa paz.
2: Não.
0: Bem, objetivamente, o cessar-fogo dos 3 dias para que os russos pudessem comemorar o dia da vitória não foi cumprido. Foi um cessar-fogo que existiu para os jornalistas noticiarem, mas no terreno não aconteceu.
2: Como o cessar-fogo do Irão também não está a ser cumprido.
0: O Ministério da Defesa Russo, já lá vamos, o Ministério da Defesa Russo reportou quase 9 mil violações pela Ucrânia, quase todas drones e a maior parte delas aos megadrones sem grandes consequências. No domingo reportaram mais de 16 mil violações no espaço de 24 horas. As autoridades ucranianas reportaram um morto e 15 feridos em ataques russos, com diversas ações russas sobre posições ucranianas só no domingo.
1: Portanto, a palavra vale zero.
0: Vale zero.
2: Porque nós já estamos numa fase em que os cessar-fogo não são minimamente
1: respeitados,
2: nem é sequer a tradução de que houve um cessar-fogo. Ou seja,
0: não, é uma construção teórica.
2: Exatamente.
0: Não, é uma metáfora da vontade dos dirigentes e não corresponde à realidade no terreno.
2: E nos últimos tempos, para isso tem muito contribuído Israel, no caso do Irão.
0: Com certeza. O caso do Líbano é o caso mais flagrante, em que Israel continua com atividades militares e atividades que constituem crimes de guerra porque visam populações civis. E aí não há claramente nenhum cessar-fogo. Na relação entre os Estados Unidos e o Irão, sobretudo a questão do controle do Estreito de Hormuz, o que nós vemos é, na prática, um reacender das escaramuças, e portanto aí também se pode dizer que não há exatamente um cessar-fogo, quer dizer, haverá menos intensidade bélica, mas não poderemos estar a falar de cessar-fogo.
1: Ah, e houve Putin esta semana a dizer que a guerra podia estar a acabar já a seguir, a guerra com a Ucrânia.
0: Neste momento nós temos muito pouca informação da Rússia, mas aquilo que sabemos é, primeiro, que grandes apoiantes de Putin estão a fazer-lhe críticas públicas. Segundo, que o mal-estar na sociedade russa face aos mortos é muito mais grave do que nós temos a percepção no Ocidente. Terceiro, que as consequências económicas da guerra, mesmo que o orçamento do Estado russo tenha tido agora um ligeiro reforço com a subida do preço das matérias-primas e da energia, a verdade é que no custo de vida para as pessoas continua muito complicado e, portanto, as pessoas olham para a guerra da Ucrânia e para a liderança de Putin com um olhar muito mais crítico do que aquilo que acontecia há um ano ou há 2 anos atrás.
2: Sim, eu concordo com o que o Carlos está a dizer. Eu acho que há qualquer coisa diferente.
1: Ou seja, não é por acaso que Putin vem dizer que podíamos acabar a guerra amanhã.
2: Não, exato. Ele até se disponibilizou para indicar qual seria o negociador europeu.
1: Era Gerhard Schröder, não é? O antigo líder do SPD alemão.
2: Até se disponibilizou.
0: E agora fala-se Angela Merkel.
1: Sim, mas a União Europeia não aceitou esse nome, Gerhard Schröder.
2: Não, não.
0: Como é evidente, Gerhard Schröder é pago pelo Kremlin.
2: E sobretudo não podia ser Putin a definir quem é que vai negociar em nome da Europa, como é evidente, da União Europeia. Mas eu acho que há qualquer coisa diferente, de facto. Há algo que mudou, o Carlos estava a falar das críticas internas e também essa pressão interna na Rússia. São 352 mil mortos. 352 mil mortos. É um elevado número de baixas, muito elevado número
0: pode
2: de baixas.
0: Pode ser, aliás, superior.
2: Pode ser superior, mas os dados que conhecemos. Ou seja, não podemos ir mais longe do que aquilo que são os dados divulgados, mas poderá
0: ser
2: pior.
0: Sim, mas há observações internacionais que falam falam no milhão.
2: Falam no milhão. E os dados conhecidos, os dados que são divulgados, são 352 mil mortos. E, obviamente, isso está a colocar uma pressão enorme, porque a sociedade russa começa também a manifestar esse descontentamento. E depois também eu acho que há, apesar de tudo, uma nova postura de Zelensky. Porque como percebeu que não podia depender dos Estados Unidos, nem podia sequer confiar nos Estados Unidos e, portanto, que essa posição dependente de tentar agradar não ia levar a nenhum lado, tem sido muito mais crítico e tem percebido isso. Aliás, começou a perceber-se com a guerra no Irão, tem percebido que estes anos da guerra na Ucrânia os ajudaram a constituir-se como uma potência de defesa em áreas que os outros não são potência. Certo. Por exemplo, a questão da matéria da guerra dos drones. E de repente passam a ser estas forças que foram desenvolvidas que estão a ser consultores das potências militares mundiais. E em particular os Estados Unidos precisaram dessa consultoria também em relação ao Irão. Portanto, tem
0: Marisa,
2: este peso.
0: Nada substitui o engenho humano. Os grandes porta-aviões e contra-torpedeiros, destroyers americanos, que têm grandes mecanismos de defesa, não conseguem defender-se dos botezinhos de borracha que os iranianos têm a... Porque a lógica do combate estava desenhada
1: para
0: um tipo de conflito que não é compatível com soluções mais modestas.
2: Sim, eu acho que estas duas guerras até acabam por ter isso em comum, não é? Ou seja, que mostram que duas potências que à partida seriam...
1: São
2: muito desiguais e mostram a capacidade de resistência de um lado do Irão, do outro lado da Ucrânia.
1: É um David contra Golias.
0: É a história do David e Golias.
2: Muito menos meios e muito mais hábeis nesta estratégia desta nova guerra mais avançada. Eu acho que isso está a ver e, portanto, há qualquer coisa a mudar. Não sabemos bem o quê, mas há qualquer coisa a mudar.
1: E vamos para os nossos redondos, bicudos e quadrados. Carlos, o seu bicudo?
0: O meu bicudo vai para o aumento das importações de gás russo contra a corrente. Soubemos esta semana que as importações de gás natural liquefeito da Rússia para a União Europeia aumentaram 16% no primeiro trimestre, face ao período homólogo do ano passado. Estamos a falar de um total de 7 mil milhões de metros cúbicos, impulsionados por um aumento da importação de países como a França, a Espanha e a Bélgica. Já em abril, estamos a falar de um aumento de 17%. São os números mais elevados desde a invasão da Ucrânia, contrariam o objetivo europeu de eliminar importações de gás russo até ao outono de 2027. Estamos a um ano de distância. Não será seguramente assim que vamos privar a Rússia dos meios financeiros para financiar a agressão ilegal da Ucrânia.
1: Marisa, o seu bicudo.
2: O meu bicudo desta semana vai para o aumento da lista de espera para cirurgias oncológicas. Os dados que foram divulgados pela entidade reguladora da saúde mostram que as listas de espera para este tipo de cirurgias se agravaram no segundo semestre de 2025. Estamos a falar agora de mais 9% face a 2024, sendo que mais de 21% destas pessoas já ultrapassaram mesmo os tempos máximos em relação àquele que é a resposta recomendada. Sendo das circunstâncias em que as pessoas estão mais fragilizadas, não é apenas a destruição do Serviço Nacional de Saúde, que infelizmente continua a acontecer, mas é numa área em que atinge aqueles que precisam de uma resposta mais imediata. É incompreensível, e depois dos anúncios que foram feitos e as celebrações que foram feitas em relação à redução das listas de espera, que afinal a confirmação seja que estejam a aumentar, especificamente na área oncológica, onde as pessoas podem esperar menos tempo e têm mais necessidade de serem acompanhadas.
1: Carlos, o seu redondo.
0: Vai para o Consenso Europeu de Portugal. No sábado passado, no 9 de maio, celebramos o Dia da Europa. Nesse dia, a plataforma Cidadania Nossa Europa, a que a Marisa e eu pertencemos, lançou a iniciativa Portugal Europeu 4.0, com três projetos concretos, um dicionário de termos europeus que parte já com 2 mil entradas, um conjunto de podcasts sobre a Europa que inauguramos com uma entrevista a José Luís Vilaça, antigo juiz do Tribunal de Justiça da União, e uma volta da cidadania, um conjunto de sessões de informação nas escolas portuguesas, que irá iniciar-se na Faculdade de Direito de Lisboa com a professora Teresa Anjinho. Esta terça-feira, as mais altas figuras do Estado celebraram o compromisso europeu de Portugal numa iniciativa no Porto, que juntou o Primeiro-Ministro, o Presidente da República, além de muitas outras personalidades. Num tempo de política de confronto, é bom ver que ainda existe, pelo menos, um consenso político nacional, que é a Europa.
1: Marisa, o seu redondo.
2: O meu redondo é uma repetição e peço desculpa, não faço isto normalmente, mas não posso evitar. Esta semana tem mesmo que ser para o chumbo da lei da nacionalidade por parte do Tribunal Constitucional por unanimidade. É um sinal muito importante e muito forte e que afasta qualquer interpretação de viés ideológico em relação a uma matéria que obviamente não tem cabimento no quadro da Constituição em Portugal.
1: Quadrado, Carlos.
0: Caos político no Reino Unido. Na semana passada, o Partido Trabalhista teve uma derrota histórica nas eleições locais. Desde então, a liderança de Starmer tem sido ameaçada com várias demissões no governo, um movimento de cerca de 80 deputados para haver uma eleição interna. Recordo que são necessários 81 ou 20% dos membros para disputar uma disputa pela liderança.
1: Mas depois saem das reuniões e dizem que não se passa nada.
0: Há uma carta de 100 outros deputados a defender o Primeiro-Ministro. 11 sindicatos associados ao partido retiraram o apoio ao governo de Starmer. Um discurso do rei pelo meio, juros da dívida a escalar, como aconteceu, aliás, com a situação de Liz Truss há cerca de 4 anos, e uma autêntica novela sobre o futuro do governo de Londres. Num momento de tanta instabilidade e incerteza, precisávamos de mais segurança sobre o futuro da liderança para lá do Canal da Mancha. Este caos político no Reino Unido não augura nada de bom, com os populistas a subir nas sondagens, e precisávamos que o Reino Unido desse à Europa e ao mundo uma ideia de que está mais concentrado nos grandes desafios globais.
1: Ganharam os nacionalistas Nigel Farage, também uma grande subida dos verdes. Marisa, o seu quadrado.
2: Esta semana vai para a decisão da União Europeia de aplicar sanções aos colonos israelitas violentos e assim como outras organizações extremistas. Isto seria e é, obviamente, uma boa notícia, mas é num quadro em que a União Europeia mais uma vez fica aquém e recua e não avança, por exemplo, com as sanções em relação a ministros extremistas do governo israelita. E há também aqui uma contradição que não posso deixar de assinalar, que é estes colonos não aparecem por vontade divina nem por desastre natural. Eles aparecem como resultado de uma política específica de vários governos e, em particular, foram reforçados agora com o governo de Benjamin Netanyahu. Se, por um lado, a União Europeia decidiu e bem sancionar estes colonos, por outro lado, continua a ser incapaz de se demarcar da política genocida de Netanyahu.
1: Carlos, a sua ideia para este fim de semana?
0: Um livro de 2018, foi agora reimpresso em Portugal. É um romance de Manuel Vilas chamado Em Tudo Havia Beleza. Tem alguma componente autobiográfica. É um autor espanhol muito conhecido. Quando saiu foi considerado o melhor livro do ano por grande parte da imprensa espanhola. E eles definem-se como a história profundamente íntima e comovente de um homem que procura no passado o caminho para regressar ao presente. E das muitas críticas terrivelmente elogiosas, há uma de Fernando Aramburu que eu gostaria de recordar. Ele diz que é um livro potente, sincero, por vezes descarnado, sobre a perda dos pais, sobre a dor das palavras não ditas e sobre a necessidade de amar e ser amado. E além de tudo isso, está muito bem escrito. São 400 páginas que valem a pena.
1: Marisa, ideia para este fim de semana?
2: Uma vez que passámos há poucos dias o aniversário de David, Sir David Attenborough, 100 anos de uma vida muito incomum, mas com resultados maravilhosos para as nossas vidas comuns, portanto a minha sugestão é muito singela, é recuperarmos aquilo que tem sido o trabalho feito por David Attenborough, e há vários documentários disponíveis, um deles o Our Planet, que tem vários episódios, é uma vida no nosso planeta que é absolutamente delicioso.
1: E é assim que termina este programa de rádio, que é também um podcast para ouvir quando apetecer, em todas as plataformas e na rádio, na Antena 1 e agora na RTP Mundo Rádio, sempre com Carlos Coelho e Marisa Matias como residentes fixos. E para a semana vamos ter uma emissão especial feita a partir dos estúdios em Estrasburgo. Foi um convite que o Geometria Variável aceitou da delegação portuguesa do Parlamento Europeu, que nos escolheu. Temos como pano de fundo os 40 anos da adesão de Portugal à União. Vamos estar também com as vice-presidentes das duas maiores famílias políticas europeias, Lídia Pereira e Ana Catarina Mendes, bem como, obviamente, com Carlos Coelho e Marisa Matias. A produção é de Ana Fernandes, os cuidados de emissão, desta vez, de João Carrasco, a edição de Maria Filipe Pedroso. Voltamos para a semana, então até lá.

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1: Portugal registrou um grande declínio das liberdades cívicas o ano passado. É uma conclusão do relatório do Fórum Cívico Europeu, uma rede que junta mais de uma centena de associações e 30 organizações não-governamentais europeias. O texto destaca que a participação cívica está mais frágil. João Coraceiro.
2: O enfraquecimento das liberdades cívicas pode começar tão só no espaço em que o associativismo ganha forma.
3: Por conta da especulação imobiliária, as associações, muitas, estão fechando.